0: Esse ano não tem nem 6 meses de Vasco da Gama, jogador vindo ainda de fora do país, né? O que também exige um processo ali de adaptação, mas é um jogador que tem potencial, mas ainda não mostrou esse potencial com a camisa Cruz Maltino.
1: Já que desce de novo o time do Vitória, cruzamento pra área, o goleirão Léo Jardim, lá na pequena área, bola quicou na frente dele, conseguiu fazer o domínio, quase 29 minutos já desse segundo tempo, é o time do Vasco no prejuízo, deu mole o Barros, o time do Vitória não tem nada a ver com isso. Renato Kaiser na lei do ex, ela nunca falha. 1-0 Vitória, vai vencendo, mas aqui desce o Vasco. O Vasco tenta pelo menos a reação, o último toque do Andrés Gomes. Bola sai pela linha de fundo. Tiro de meta a favor do Vitória. Você conferindo tudo de mais uma rodada no Brasileirão. 19ª rodada na Série A. Amanhã vai ter mais. Amanhã tem Fluminense e Bragantino. 20h no Maracanã. O templo sagrado do futebol. Hugo Lago, ele vai narrar com o comentário de Francisco Aiello. A opinião dele e também a reportagem da Thalita Giltzi. Eu estarei na apresentação da Central da Bola, dando F5 em tudo o que está acontecendo em uma noite também de muito futebol. Tem Copa do Mundo, 3º lugar no próximo sábado, transmissão do Futebol Globo CBN, e no domingo, a grande decisão, Argentina e Espanha no MetLife Stadium. Claro que também você vai conferir aqui na duplinha, na Rádio Globo e na CBN. E aqui desce novamente o time do Vitória, bola pro campo de ataque, no alto o goleirão Léo Jardim, para ficar com a bola, no Barradão em Salvador. 9h05. 19ª rodada do Brasileirão. A bola não para e você tá ligado no tempo e no placar. Minutos do segundo tempo, eu disse 30 da etapa complementar, e o placar do Futebol Globo CBN aponta aí, @JorgeFilho com o.
2: Eu gosto disso.
3: Vitória.
1: Com Renato Kaiser.
3: Vasco.
1: Tá com nada.
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5: Estádio Nilton Santos, são 30 minutos do segundo tempo, 1 Botafogo, 1 Santos.
1: Ajudo com você, ligando aqui no Futebol Globo CBN. Uma cena me chamou a atenção, Thiago Mendes mancando em Tatá.
0: É, o Thiago Mendes, que a gente lembra que pouco antes do Campeonato Brasileiro voltar, ele teve um problema durante os treinos com o Vasco por conta de um buraco no CT do Cruz Maltino, e aí ele precisou fazer alguns exames porque tinha sentido ali uma questão no tornozelo, mas segue no jogo. Tá chovendo pra caramba lá no Barradão, e daqui a pouquinho o Jair Ventura vai promover 3 mexidas, Brites, Marinho, e tá saindo, no caso, camisa 33, o Eric, pra entrada do 7, o Marinho, vai entrar também o 23, o Fabri, na vaga do camisa 12, o Tárzia, e também tava prontinho pra entrar ali o 2, o Brites, só esperando a plaquinha levantar pra saber quem sai pra entrada dele.
5: Ai, meu Deus do céu, tá chovendo, é? Chuva, Michele Silva e Thalita Giltzi, tudo isso na mesma transmissão. Ai, meu Deus do céu, Renanzinho.
1: A sorte é que o protocolo de Copa do Mundo não tá valendo no Brasil. Sorte a nossa, ainda bem.
0: Não aconteceu uma vez na Copa do Mundo, tá? Só pra avisar vocês.
6: Exatamente. E já tinha parado de acontecer, sim, antes da Copa.
0: Não. Comigo,
5: ah,
0: e com a Thalita.
5: Com você, com vocês.
0: Teve aquele
5: dois.
0: Jogo da França, mas eu não tava.
5: Isso, isso. Quem é que tava naquele jogo, hein, gente?
0: Acho que ninguém.
5: É, ninguém.
1: 32 minutos desse segundo tempo aí, ó. Aí, ó. Ó, Bebeto aí, ó. Thalita, confirmou pra mim aí as alterações aí nesse bloco todo aí, Tatá.
6: Sai o 83, o Jamerson, entra o 2, o Brites, sai o 12, o Tárzia, entra o 7, Marinho, e sai o 33, Eric, pra entrada do 23, o Fabri.
1: Perfeito, então as alterações do time do Vitória, 1, 2, 3, 4, 5 alterações. E aqui desce o Vasco da Gama com o Pumita Rodrigues, cruzamento pra área, atestada pro gol, e o goleirão tá lá pra fazer a defesa no David, que acabou de entrar em Tatá.
6: Exatamente, primeira ação do David, camisa 7, que entrou na vaga do 17, o Nuno Moreira.
1: Já fez mais, hein? Já fez mais. Nuno Moreira não acertou o gol. Pelo menos o DVD já acertou.
0: É, o Nuno Moreira teve aquele passe pro Andrés Gomes e só, né? Não conseguiu produzir nada mais. Mas assim, eu tomo muito cuidado para as avaliações individuais, porque é um Vasco coletivamente, o Vasco coletivamente, meu amigo.
2: tá muito bagunçado.
1: Ou seja, não aproveitou a intertemporada, o pouco tempo que o Pedro Emanuel teve também. Não ajudou?
2: Não, é que eu nem consigo cobrar do técnico. Ele não fez aniversário de uma semana.
0: 6 dias atrás.
2: É, ele não tem uma semana de Vasco. Então, assim, fica muito complicado. Agora, as escolhas que o Vasco, os caminhos que o Vasco optou nesse período, aí sim, aí tem que ser muito cobrado. Porque o Vasco escolheu demitir o Renato quando demitiu, o Vasco escolheu passar tanto tempo sem um técnico mirando em outros que não tinha como trazer, como fez, o Vasco escolheu esse caminho.
1: E aqui é falta a favor do Vitória. A chuva aperta no Barradão, Pochettino, cruzamento na área, chega a defesa, afasta do perigo, tira da grande área, vem pelo lado canhoto, domina Baralhas, encara a marcação agora do DVD por baixo, ele consegue fazer o corte, o desarme, bola sai pela linha lateral. 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
1: Quase 35 minutos já desse segundo tempo. É arremesso manual pela esquerda. É bola lá na grande área. Vem o arremesso manual cobrado pelo Ramon, lateral esquerdo, ex-Cuiabá, ex-Flamengo. Vai colocar na grande área do Vasco da Gama. Colocou. Bola dominada no peito com o Fabre. Tentou domínio, não consegue. O Vasco fica com a posse na bola agora com Andrés Gomes, é desarmado por baixo, novamente o time do Vitória, bola do Kaiser em busca do Fabre, a zaga corta de qualquer maneira com Robert e Renan, coloca a bola pela linha lateral, arremesso manual a favor do Vitória, Leão Baiano vai vencendo 1-0, não tem pressa nenhuma, Marinho se preparando para cobrança, é isso aí, Marinho vai cobrar o arremesso manual com a camisa número 7. Limpa a mão esquerda, limpa a mão direita, para que essa bola não escape. Faz ali agora o arremesso manual, já cobrado. Volta novamente para ele, o 7, cruzamento rasteiro. Chega a defesa de qualquer maneira do Vasco. Afasta do perigo, Renato Kaiser. Novamente faz o cruzamento, deu uma pichotada na bola. Agora o Robert Renan. Bola vem descaindo, bate no chão, novamente quica. Coloca no chão com tranquilidade, agora com o Marinho. Pelo lado direito, agora com ele. Manuel Martínez domina, rola pra trás, faz o cruzamento, chega de qualquer maneira, a defesa corta. Agora Luan Cândido dá uma de atacante lá no campo ofensivo, sofre a falta, o árbitro da partida para marcar. Do Marinho em cima do Brenner, cartão, não.
0: Nada de cartão, tá guardadinho no bolso ali do Candança. Marcou a falta do Marinho em cima do Brenner, mas sem cartões. A gente tinha hoje Cuiabano, Nuno Moreira e Tietê pendurados. Nuno Moreira já saiu, Cuiabano segue em campo e o Tietê segue no banco de reservas.
1: E do lado do Vitória é Martínez, René e o técnico. Né?
0: Exatamente, Vitória que enfrenta o Botafogo, é o próximo compromisso da equipe do Vitória.
1: Ou seja, Jair Ventura por enquanto vai reencontrando.
0: Vai reencontrar o Botafogo, que ele fez uma bela campanha em 2017 na Libertadores da América e foi muito importante também pro Botafogo na retomada da equipe na Série A.
1: Exatamente, 36 minutos já desse segundo tempo, vem de novo o time do Vasco da Gama, um passe em profundidade em busca, era em busca do Andrés Gomes, mas acabou encontrando, foi a placa de publicidade pela linha lateral. 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
1: 37 minutos já desse segundo tempo, o Vasco com a posse da bola, com o Carlos Cuesta, vem dominando pelo lado direito, tem liberdade, mandou-se despachar pro campo de ataque o seu Pomita Rodrigues, ele faz a jogada individual, tenta servir um pouco mais à frente com o Marinho Nestrosa, foi desarmado como se fosse uma criança, vem o Fabre pelo lado direito, entrada na grande área, bateu pro gol, rasteiro, fácil, nas mãos do Léo Jardim, sai jogando de novo, de forma perigosa o Vasco, se for pra jogar desse jeito é melhor mandar lá pro campo de ataque, Tatá.
0: Tá testando o coração do torcedor, né? Saída mais apertada ali agora com o Cuesta, foi pressionado, mas dessa vez o zagueiro não conseguiu sair da pressão.
2: E aí é aquilo do jogador também entender em campo o que faz sentido em cada jogada, né? O Vasco não tá conseguindo trocar passes no campo de ataque. Ele não tá conseguindo triangular no campo de ataque. Por que ele acha que vai conseguir fazer isso no campo de defesa, sendo que claramente tem quatro jogadores, pelo menos quatro jogadores do Vitória, pressionando alto? Por que ele acredita que vai conseguir sair jogando se já tem quatro jogadores do Vitória ali posicionados para pressionar? Se lá no ataque os atacantes que têm um pouco mais de trato com a bola para fazer essa triangulação, se lá na frente eles não estão conseguindo, o que faz o Vasco pensar que na defesa vai conseguir com essa pressão alta do Vitória? E assim, Renan, em termos de postura mesmo, o Vasco parece que sentiu o gol, tá? Porque o Vitória pressiona muito mais e o Vitória tá muito mais perto do

0: 20 pontos, Renan.
1: A galera tem que dar uma olhada no delay aí, que tá complicado, velho.
2: Tá. 20 pontos. No Barradão em Salvador, 9:15. 19ª rodada no Brasileirão, a bola não para. E você tá ligado no tempo e no placar. Minutos do segundo tempo, eu disse 40 da etapa complementar. E o placar do Futebol Globo CBN, aponta aí, Jorge Presuntinho.
3: Vitória!
2: Renato. Kaiser.
3: Vasco!
2: Tá com nada.
4: Central.
0: Estádio Nilton Santos, são 40 do segundo tempo. 1 Botafogo, 1 Santos.
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2: 40 minutos já desse segundo tempo. Por enquanto, bora, Vascão. Ainda dá pra buscar pelo menos um empate em Salvador. Com o Carlos Cuesta, domina a bola, abre jogada pelo lado direito com Pumita Rodrigues. Fingiu que ia jogar lá na grande área. Preferiu o toque para Marina Inostroça. Devolve novamente agora para Pumita Rodrigues. Toca para o colombiano. Camisa número 18 do Vasco da Gama. Um pouco mais atrás, agora para Barros. Encontra novamente Pumita. Tem liberdade, levantou a cabeça, faz o cruzamento na grande área. A zaga do Vitória faz o corte na seca. Na sequência, o cuiabano todo estabanado se choca com o Marinho, também já não gosta de inventar uma moda, tá caído no campo. Mas foi falta, Tata.
5: Foi. O juiz estava bem colado ali no lance, marcou a falta do cuiabano, ele realmente atinge ali o Marinho, que faz aquela valorizada. A gente tá falando sobre o Vasco na zona de rebaixamento e a sequência do Pedro Emanuel não é fácil, porque depois do jogo de hoje tem o primeiro duelo dos playoffs da Copa Sul-Americana. O próximo compromisso do Vasco é dia 22 de julho contra o Independente Medellín fora de casa.
2: Pelo menos não tem público, né?
5: É, tá sem por público. Conta da punição. Mas tem que vencer. Porque é isso ou tá fora, né? Tem o jogo da volta.
2: Um adversário, né?
5: É, tem o jogo da volta, mas ida e volta, playoffs da Copa Sul-Americana pra equipe Cruz Maltina enfrentar. Então, uma sequência aí bem pesada da equipe do Pedro Emanuel.
1: A julgar pelo que o Vasco fez na fase de grupos da Sul-Americana, esse tá fora não é um cenário ruim pro Vasco, não, tá? O Vasco praticamente implorou pra tá fora, né? Durante a fase de grupos da Sul-Americana, vale lembrar. É, mas assim, vamos lá. Você tem Sul-Americana, você tem aí também a Copa do Brasil contra o Fluminense, é claro que é um clássico aí, não tem nem como pensar em outra coisa a não ser força máxima para tentar vencer o jogo, mas o Vasco precisa priorizar o Campeonato Brasileiro. Ele precisa, é urgente, é pauta urgente no Vasco. Olhar para o Brasileirão e esquece o resto. O Vasco precisa salvar a temporada olhando para o Brasileirão.
2: 42 minutos já nesse segundo tempo. É o Vitória com a posse da bola. Novamente com camisa número 6, o Martínez. Toca um pouco mais atrás, agora para Kaká. Chega até os pés de Brites. O lateral recomeça tudo lá atrás com o goleirão. Lucas Arcanjo despacha para o campo de ataque. Bola vem descaindo com o Fabre. Dá uma casquinha na bola. Renato Kays em condição irregular. O árbitro já parou para marcar o impedimento a favor do time do Vasco da Gama.
1: Rapidamente, Renan, só para destacar que o Brites está posicionado na lateral direita da equipe do Vitória, né? Ele que é zagueiro, mas pode fazer a função. E o Vasco tem atacado muito pelo outro lado, né? Em cima do Ramon ali, que talvez já até apresente um pouco mais de cansaço, e onde também tá defendendo, ajudando a defender o Pochettino. Nas tentativas de ataque do Vasco, que são quase sempre cruzamentos, bolas alçadas na área para Brenner ou David conseguirem ali o cabeceio.
2: E vem o DVD, vem descendo pelo lado direito, bota para correr, consegue na base da força e da disposição, vem invadir a grande área, linha de fundo, houve um toque na bola, a bola ainda na linha de fundo com ele, dois em cima, ficou todo enrolado. Na hora do cruzamento foi desarmado pelo Emanuel Martínez e a bola sai pela linha de fundo, tiro de meta, a favor do Vitória.
1: O que corre o Emanuel Martínez é uma loucura, tá? Primeiro semestre dele muito bom com a camisa do Vitória e voltou da parada para a Copa do Mundo num ritmo bem parecido ao que ele estava apresentando. Tá fazendo um grande jogo o volante do Vitória.
2: Tanto é que conseguiu, mesmo atrás, se recuperar na corrida, na passada e desarmar o DVD lá na grande área com risco total.
1: E o David, que veio do banco de reservas, o Martínez começou como titular, o David veio do banco de reservas aos 33 do segundo tempo. A gente tá com 44.
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0: 44 minutos já desse segundo tempo. É o Vitória gastando tempo, gastando a bola pelo lado direito. Agora com o Brites, cruzamento para a área. Chega a defesa, cortou Fabre pelo lado direito. Na grande área, dominou, rolou para o lado canhoto. Tá Renato Kaiser livre de marcação. Domina, traz para a perna direita. Rola um pouco mais atrás agora para Ramon. Encara a marcação da zaga ali do zagueiro, que é o Marinho, e nos trouxe. Ajudando o Vasco da Gama, explode em cima dele. Sai pela linha de fundo, é escanteio a favor do Vitória, Tatá.
1: A jogada do Ramon ali pelo lado esquerdo, e com esse resultado parcial, Renanzinho, vai mantendo aí o retrospecto, né? O Vitória, que não sofreu gols em 6 dos últimos 8 jogos no Barradão, e o Vasco, que ainda não venceu como visitante, sofreu gols em todos os jogos como visitante do Campeonato Brasileiro.
0: Impressionante, cara. Não consegue ter baliza zero Vasco da Gama longe do estádio de São Januário. 45. Já estamos pelo árbitro do jogo, Matheus Candancian. Mais 5 minutos, vamos até 50. O escanteio já foi cobrado, cobrou curtinho com Renato Kaiser. Conseguiu passar com liberdade. Rolou para trás. Olha o perigo. Cruzamento do outro lado. Marinho dominou com a perna canhota. Agora trouxe para dentro. Vai bater pro gol. Se rolou todo, Marinho. Esse eu conheço. 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
0: E você vai mandando mensagem pra cá. 21 é o código 97.9988. Participe da Central da Bola já com Francisco Aiello. Manda a sua opinião, seu comentário, que foi a estreia do técnico Pedro Emanuel à frente do Vasco da Gama, aqui com Carlos Quista. Faz um cruzamento rasteiro pra grande área, cheio de perna. Na sequência do lance, Renato Kaiser ficou no chão. O árbitro mandou seguir. Ai! Ai, meu Deus do céu! Acertou onde não pode acertar jamais em um homem. Ficou no gramado lá, isso aí, meu amigo. Ficou lá no gramado, Robert Renan. O Vasco da Gama tem pressa, busca pelo menos o gol de empate no estádio do Barradão. Trouxe com a perna direita, vem carregando Andrés Gomes. Deixou passar agora o Cuiabano. Um zagueiro foi em busca do Cuiabano, outro ficou em cima dele, do Andrés Gomes. Tocou para David na entrada da grande área, rolou para trás. Agora finalização do Barros, longe da meta do Arcanjo. Tá difícil, hein, Tatá?
1: E a intenção do David era acionar o Andrés Gomes, mas acabou errando ali o passe. O Barros chegou de qualquer forma inteiraço na bola, mas na hora da finalização mandou muito longe do gol do Arcanjo.
3: Muita gente na área. Brenner, David, Puma. Pouca gente para articular com o Andrés Gomes, e aí é um resquício do último Vasco do Renato, né? O Vasco que colocava ali, deixava a bola para o Andrés Gomes na ponta esquerda e ó, vai, te vira, marcação de 1, 2, 3, 4, passa aí por todo mundo e tenta fazer alguma coisa. Aí acaba que todo mundo vai olhar para o Andrés Gomes e pensar, poxa, esse cara não dá, esse cara aí não tem como. Mas a condição a que ele está submetido não ajuda o futebol dele. Tudo bem, ele não tem uma grande finalização, mas é um jogador que pode te ajudar com, por exemplo, assistências. Ele fez isso no ano passado, pode ser importante nesse sentido, ajudando a desequilibrar pelos lados, a abrir a marcação, mas tendo que driblar muita gente para conseguir um lance de perigo, para conseguir um cruzamento, não vai potencializar o futebol do Andrés Gomes e de ninguém com a camisa do Vasco dessa forma.
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0: Aqui tem falta, quem sabe na bola parada. Vem ele, Cuiabano, com 48 do segundo tempo. Vem bola na zona da confusão, levantamento, bola na área, chega a zaga do Vitória, afasta do perigo, tira da grande área. A bola sobrou agora para Marinho e Nestrosa, dois em cima dele, Renato Kaiser e Pochettino primeiro, por baixo, colocando a bola pela linha lateral. Vai jogando muita bola também esse time do Vitória nesse Campeonato Brasileiro, vai conseguindo derrubar mais um adversário dentro de casa. O Vasco ainda não desiste, vem descendo de qualquer maneira pelo lado canhoto. Já vem novamente agora a equipe do Vasco, é o camisa número 3, o Tchê tá em campo, faz o lançamento linha de fundo, Andrés Gomes tentou deixar a bola viva, saiu pela linha de fundo, apenas tiro de meta a favor do time do Vitória. Viu 3 ali, Tchê, tô maluco ou é verdade? Tá em campo?
1: Eu não vi não, Renanzinho. Aí já confirmo isso pra você.
0: Pode ser, mas é, cara, pelo menos me pareceu ali ser o Tchê. Mas não sei se eu tô enxergando bem ou não, mas aparentemente foi o que eu vi. Camisa número 3. Me dá o óculos aqui, Michele, por favor. Deixa eu ver aqui.
3: Cuidado que eu sou.
0: Eita, rapaz. Não, dá não. O grau tá muito forte pra mim. 49 minutos já desse segundo tempo. Time do Vasco com a posse na bola pelo lado esquerdo, vem descendo agora com o Brenner, tava meio sumido, meio apagadão nesse segundo tempo. Bola saiu de novo pela linha lateral. É outro arremesso manual, favorecendo ao time do Vasco da Gama, se preparando para a cobrança agora com o Cuiabano. Já na intermediária vai colocar a bola lá na grande área. Pede para todo mundo se afastar. Quer bola? Tá bola lá na grande área. Quem sabe agora, nessa bola vadia, vai fazer o lançamento para o campo de ataque. Bola tá viva, chega a zaga de qualquer maneira. Com o Luan Cândido afastando, mas o árbitro já tá com a mãozinha levantada. O impedimento tá marcado, Tatá.
1: Isso, na jogada ali pelo lado esquerdo, na hora que ele vai testar, acho que foi o David, vem de impedimento, né? Tava impedido, aí foi testar a bola, acabou errando, Renanzinho.
0: Gol, Boca! Mais nada. Fim de jogo no Barradão, mas tem gol do Nilton Santos, Chico.
4: Isso, no último minuto de jogo, gol do Botafogo, do Cadir, Botafogo 2, 1 pro Santos.
0: Portanto, um clube carioca vence nessa rodada do Campeonato Brasileiro. 19ª rodada, Fogão vence, Vasco da Gama perde. Tudo isso e muito mais na sequência. Tem Central da Bola com Francisco Aiello, Michele Silva, Thalita Giltzi e você, mandando mensagem. 21 é o código 97.9988. 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
4: Na Globo e também na CBN, 9:26 no horário de Brasília, final de jogo no Barradão. E deu vitória, hein, gente? Mais uma derrota do Vasco no Campeonato Brasileiro. O Campeonato Brasileiro tá de volta. E pro Vasco não mudou nada, hein, gente? Mais uma derrota. E aí, galera? Quero saber da torcida vascaína, hein? 97.9988. 97.9988. 19º jogo do Vasco no Campeonato Brasileiro. E mais uma derrota. A 9ª derrota do Vasco na competição. Qual o sentimento agora do torcedor vascaína, hein? Adiantou alguma coisa para o Vasco essa parada para a Copa do Mundo? Ou não adiantou de nada? Pode mandar mensagem pra gente, tá? 97.9988. Tá fora do Rio, coloca o 21 na frente. 21.97.9988. Eu quero ver você, torcedor vascaíno, que tá chateado, que tá além de chateado, já deve estar muito preocupado, né? Muito preocupado. Só falta um turno agora, tá, gente? Só falta um turno. 19 jogos já foram. Quem tá falando pelo Vasco da Gama é o David.
6: Os passes do Vasco, os erros em relação aos passes. O que faltou pro Vasco chegar a esse gol? Faltou inspiração, o que mais faltou ali? Ele mexeu ali no segundo tempo na parte ofensiva, mas o que faltou de fato?
7: Acho que mexeu controlado, com a equipe muito qualificada dentro de casa, que sabe a coisa de vitória. Mas tivemos chances, acho que não concluiu muito bem. E depois tomamos o gol e sair no placar aqui é difícil. O professor ali fez uma mudança que tentou deixar o time mais móvel, ter mais velocidade para atacar os espaços. Nós tentamos, mas felizmente fomos felizes concluindo o gol. Mas o professor chegou agora. Ele está ajeitando o time, nós estamos pegando a ideia dele ainda. Como eu falei, acho que o jogo estava controlado, mas felizmente tomando o gol. Não tem que reclamar, agora é trabalhar, fazer o que ele pede, que tenho certeza que com a ideia de jogo dele nós vamos melhorar e só tá botando a versão do campeonato.
4: Obrigado. Muito bem, tá aí o David, né? Jogador do Vasco da Gama, lamentando, né? A situação do Vasco no Campeonato Brasileiro, falou da chegada agora do novo treinador, o Pedro Emanuel, e assim, e o Vasco vai seguir trabalhando, repito, gente, agora só falta um turno. Agora só falta um turno. Jogadores do Vitória fazem a festa com a torcida, né? Como sempre acontece no estádio Barradão, jogadores do Vitória fazem a festa com a torcida dele, Vitória, né? Comemorando demais. Mais um resultado positivo no Campeonato Brasileiro da equipe do Vitória. Vitória tá saltando agora, gente, pra 9ª colocação, tá? 25 pontos. 25 pontos tem o Vitória no Campeonato Brasileiro, com um jogo a menos, tá? O Vitória tem 18 jogos. E mais uma vez, tá? Vasco, 17º colocado, 20 pontos e 19 jogos. E eu volto a perguntar pro torcedor vascaíno. 97.9988. Já chegou o momento da preocupação? Ou ainda você tá tranquilo? Já tá preocupado? Já tá angustiado? Já está desesperado? Ou você ainda está tranquilo? 97.9988. Pode mandar mensagem pra gente. E vamos ouvir o Renato Kaiser, né? Que fez o gol do jogo na vitória do time baiano.
8: O empate se repetiu. O que que acontece, velho, nessas partidas suas contra o Vasco? E claro, você se isolou na artilharia do Vitória.
9: Cara, feliz, né? A gente tava brincando ali, no aquecimento ali. Aí os caras até comentaram: Kaiser, se não sobrar uma pra você hoje, não vai parar de chover hoje à noite. E graças a Deus, cara, deu tudo certo. Que vale a entrega do grupo, um grande jogo contra uma grande equipe, time muito qualificado, e graças a Deus 3 pontos, que é importante, né, dentro de casa, voltar a vencer no brasileiro também, e muito feliz, agradecer a todos que vieram aí no meio de semana aí, num dia chuvoso, encheram o estádio. Isso que faz a diferença para nós também.
8: Não foi um jogo com muitas oportunidades, mas vocês atentos ali, foi numa roubada de bola que vocês conseguiram o gol.
9: Cara, primeiro jogo, né? A gente fez um amistoso só. E às vezes você vem sem ritmo, né? Eu entrei, dei uma abafada também. Tudo novo, né? Você começa a fazer tudo de novo, aos poucos. Mas graças a Deus conseguimos um resultado importante que a gente precisava bastante. Agora é da sequência no campeonato.
4: Muito bem, tá aí o Renato Kaiser, né? Jogador da equipe do Vitória. Foi dele o único gol do jogo. 1-0 Vasco. 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

0: Brasília. Vou ouvir a galera vascaína já já, hein? 97.9988. E aí, hein? 20 pontos, 19 jogos. Já foi um turno embora. Já foi um turno embora. Só falta mais um turno. Só faltam 19 jogos. E só 20 pontos conquistados. Quase um ponto por jogo. Essa pontuação é de reprovação, tá? É de rebaixamento. 97.9988. Vamos ouvir aqui a Michele Silva, comentarista do Futebol Globo CBN. Fala desse jogo aí, Mi.
1: É um jogo em que o Vasco oscilou bastante e não era esperado nada, nada, nada diferente, porque é impressionante, né? O Vasco, pelas escolhas feitas pelo Vasco, pelo clube, pela direção nesse período de parada para a Copa do Mundo, não esperava um Vasco organizado, seria um milagre do Pedro Emanuel. Ele não teria nome de Pedro Emanuel, ele teria nome de algum santo, alguma entidade.
0: Jesus, Jesus Cristo,
1: alguma coisa assim. Capaz de organizar um Vasco que não priorizou isso durante a parada para a Copa do Mundo. Vamos lá, se a ideia era, e por que eu tô falando isso depois do jogo? Porque se a ideia era demitir o Renato, o Vasco tinha que ter feito isso antes. Se a ideia era demitir o Diniz, andando um pouco mais para trás, o Vasco tinha que ter feito isso antes também. Então deixou para fazer muito tarde essas trocas, essas mudanças, e aí também revela muito da falta de convicção no Vasco, do Vasco em algumas situações e alguns nomes. O Vasco tem um grande desafio agora pela frente e um desafio de se organizar, e nesse jogo tomou o gol por uma bobeira, por uma falha grave de saída de bola que talvez deixe ainda mais claro o que já é claro para muita gente, que o problema não é exatamente a saída do Diniz ou a saída que o Diniz faz. É quando os teus jogadores em campo não conseguem identificar quando sair dessa forma e quando não sair. É que os teus jogadores em campo não consigam ter o entendimento, a compreensão do que é melhor para cada situação de jogo. O Vasco estava melhor no jogo no momento que sofre o gol, mas tinha a necessidade de sair jogando pressionado, sair jogando com o Robert Renan, passando a bola pro Barros, sabendo que o Tarsia estava muito perto do Barros e que roubaria a bola ou teria grandes chances de roubar. E aí só piora, porque o Barros domina mal, o gramado já não ajuda, mas o Barros domina mal, o Barros se enrola, o Tarsia recupera e serve o Renato Kaiser, que tava lá para finalizar e fazer o gol do Vitória. O placar, ele é justo. É um placar justo. O Vasco sim estava melhor quando sofreu o gol, mas o primeiro tempo do Vasco foi um primeiro tempo ruim. O Vitória, ele só não fez gol no primeiro tempo porque não teve ali articulação para o último passe e para finalização, porque trabalhou melhor a bola, se organizou defensivamente muito melhor do que o Vasco na primeira etapa. E no segundo tempo, depois que o Vasco sofre o gol, aí volta um velho fantasma, que é de um Vasco que, quando lida com a dificuldade, quando lida com o 1-0 desfavorável, o Vasco, ele perde o emocional do jogo. E aí o Vitória passou a trocar passes e fazer o Vasco correr atrás da bola. E o Vasco só se desgastou ainda mais e continuou demonstrando o pouquíssimo repertório que demonstrou. Muita bola alçada na área, muita bola dada ali pro Marino ou pro Andrés Gomes na marcação de 2-3 jogadores do Vitória. E como marca bem esse time do Vitória. Como compete, como briga por cada bola, como é bem treinado, como é coletivamente muito forte esse Vitória do Jair Ventura. Hoje a gente viu em campo um jogo em que o placar determina 1-0 pro Vitória, 1-0 merecido, mas o placar desse jogo também é Jair Ventura, quase 300 dias no comando do Vitória, Pedro Emanuel, nenhuma semana.
0: Essa é Michele Silva, comentarista do Futebol Globo CBN, e opinião da minha, hein? Pra esse jogo, mais uma derrota do Vasco no Campeonato Brasileiro, a nona derrota do Vasco na competição. O Vasco já perdeu 9 vezes e o time que mais perdeu até agora é Chapecoense. Última colocada com 10 derrotas. Então a situação do Vasco é delicadíssima, Mia.
1: Você quer um dado extremamente curioso?
0: Quero.
1: E é ruim, é ruim, já adianto. O Vasco, ele tem 5 vitórias nesse Brasileirão.
0: Isso.
1: Tá? É o mesmo número, aliás, é um número a menos do que o número de técnicos que ele teve nesse Brasileirão.
0: Isso explica muito.
1: ele tem quase o mesmo número de técnicos que ele tem de vitórias no campeonato.
0: Isso explica muito o momento do Vasco. 97.9988. A galera vai participar com a gente, mandar mensagem. E aí, hein? Você tá preocupado? Você tá bolado com esse momento do Vasco? 97.9988. Fala! Fala aí, galera!
2: Boa noite, galera da bancada. Aqui é Igor de Greg, diretamente de Nova Iguaçu.
0: Opa!
2: Irmão, esse time do Vasco aí tem que contratar no mínimo umas 6 peças.
0: É mesmo, é?
2: Pra chegar jogando. Ninguém aguenta mais. É muito sofrimento.
0: Pois é, cara. Um
2: abraço, rapaziada.
0: Valeu, obrigado aí pela participação. E assim, vai contratar 6 como? Com que dinheiro? Com que dinheiro nesse exato momento? Não tem dinheiro, né, gente?
1: Não, e tem que começar a... Claro, eu entendo, o torcedor tá indignado, a torcedora também que nos escuta, mas assim, o Vasco como instituição, como clube mesmo, ele tem que começar a ser um pouco mais responsável até em relação ao que ele já contratou.
0: Claro.
1: Porque no começo do ano o pedido também era esse, o Vasco tem que contratar, e o Vasco foi lá e contratou. Então ele tem que achar uma forma de ou buscar mercado para as apostas que ele já fez, para não perder tanto dinheiro, ou fazer essas apostas
0: darem
1: resultado, é, porque senão acaba que é uma máquina de dinheiro.
0: Sim.
1: E o Vasco
0: toda
1: não tá
0: hora,
1: nessa
0: toda
1: situação.
0: Toda hora gastando, toda hora gastando.
1: E o Vasco não tá nessa situação.
0: 9:38 e a galera continua participando com a gente, 97.9988. Fala aí, galera.
3: Fala, rapaziadinha da Rádio Globo, aqui é o Daniel, motorista aplicativo.
0: Fala, Daniel.
3: De Duque de Caxias. Cara, não tem nem palavra pra explicar esse sentimento que eu tô sentindo aqui.
0: É difícil, cara.
3: Eu acabei de falar com meu culpado aqui, que tava tão bom sem jogo do Vasco, cara. Todo mundo tinha esquecido que o Vasco tava na zona, que tava nisso, tava naquilo.
0: Olha aí, cara.
3: Agora voltou o filme de terror. E dá por cima atrás de um técnico que nem conhece o time, não conhece o elenco.
0: Pois é.
3: Vai tentar se adaptar ao futebol brasileiro ainda. Eu não sei o que esses caras estão pensando, não. Sinceramente, não sei o que vai dar, não.
0: Tá bom, obrigado pela participação. Tá aí o Dandan, né? Preocupado demais com o Vasco dele, muito preocupado. Valeu, Daniel, obrigado pela participação com a gente aqui dentro do Futebol Globo CBN. 9:39, já outras participações, porque agora tá na hora de saber quem é que mandou bem no jogo.
4: O craque do jogo.
0: Michele Silva, quem é que arrebentou hoje no Barradão, Mi?
1: Olha, dá pra gente mencionar muitas peças, muitos jogadores desse time do Vitória, assim, tem aí um time muito competitivo, dá pra destacar a partida que fez, até mesmo o René brigou muito no campo de ataque, mas o Tarzi aqui é o autor da assistência, da roubada de bola no 1-0, o Renato Kaiser, autor do gol, mas ele teve, é claro, o gol, e isso por si só já é um valor gigantesco, mas eu também vou fazer uma menção aqui ao Martínez, que joga muito nesse meio campo do Vitória.
0: Verdade.
1: É impressionante,
0: verdade,
1: o que corre, o que marca, o que também faz jogar. O Baralhas também, demonstrando, inclusive, o Baralhas, a possibilidade do jogador se reinventar no futebol brasileiro. Porque eu lembro dele numa passagem bem ruim pelo Internacional. Ele vindo do Atlético Goianiense, foi emprestado pelo Inter ao Atlético Goianiense, se destacou de novo por lá. E aí foi emprestado ao Vitória duas vezes, até que ficou em definitivo. E tem feito uma temporada muito sólida até aqui, mas vou valorizar o Tarzi pela dedicação na marcação, pela assistência que ele deu ali no 1-0 e também por estar pressionando lá na frente, né? Um jogador que começou a partida pressionando lá no alto, já com 30 minutos do segundo tempo, roubou a bola que deu origem a 1-0 do Vitória.
0: Então, Tarzi, jogador da equipe do Vitória, escolhido pela Michele como o craque do jogo. A galera continua participando, 97.9988. E aí, torcedor do Vasco, qual é o teu sentimento nesse exato momento, hein? Já tá preocupadaço com um possível rebaixamento, com um novo rebaixamento, mais um rebaixamento, ou ainda você tá tranquilo porque ainda faltam 19 jogos? Quero saber o seguinte, ainda faltam 19 jogos ou só faltam 19 jogos? Qual é o teu sentimento nesse exato momento? Fala, fala aí, galera.
5: É, adiantou sim, né, pro Vasco, um mês aí. Um mês, ficou um mês sem perder, pô. Adiantou muito.
0: Olha a zoação,
5: voltou,
0: né, gente?
5: E já perdeu. Ednei de Itaburaí.
0: Valeu, Ednei, obrigado pela participação, rapaz. Não sei se falou sério. Quando as pessoas fazem isso, cara, eu nunca sei, cara, se as pessoas estão falando sério, se estão debochando. Eu fico perdido, cara. Eu não consigo entender se é deboche, se é verdade. Obrigado aí também pela participação. 97.9988. Fala aí, galera.
6: Boa noite.
0: Boa noite.
6: Aqui é Ivanilson, caminhoneiro vascaíno.
0: Opa!
6: E eu queria dizer que eu já comecei o ano preocupado com o Vasco.
0: É mesmo?
6: O Vasco perdeu o Rayan e não contratou ninguém à altura do Rayan. Então a gente já começou o ano preocupado, tá bom? Um abraço e tudo de bom.
0: Obrigado pela. Ó, caminhoneiro, ó. Você na boa, rapaz. Olha aí, ó, de novo. Isso, obrigado pela participação. O que foi, Michelle?
1: Então, segurada aí na velocidade.
0: Sim, sempre respeitando a velocidade, né? A velocidade permitida nas estradas, né? Obrigado pela participação. 97.9988. Fala aí, galera.
7: Boa noite, Rádio Globo. Opa. Luciano de Nova Iguaçu, fala, motorista de aplicativo.
0: E aí, cara?
7: Olha, o torcedor vascaíno estava torcendo veementemente pro Brasileirão não voltar. Infelizmente a Copa do Mundo está acabando.
0: Difícil,
7: e volta,
0: né,
7: o sofrimento do torcedor vascaíno. Valeu, um abraço, aqui é torcedor do Glorioso.
0: Valeu, Luciano, torcedor do Botafogo, né? Dando uma provocada, buzina pra ele aí, ó. Buzina pra ele, obrigado pela participação. O Tarza foi escolhido pela Michelle como o craque do jogo. Se ele mandou bem, quem é que mandou mal, hein?
8: O pior em campo.
0: E aí, Nia?
1: Aí a gente tem uma concorrência.
0: Tem,
1: pesada.
0: A concorrência hoje é grande. Eu esqueci de perguntar pra você, né? E você também não lembrou. Você
1: tô
0: escolheu.
1: Enferrujado.
0: Oi?
1: Tô enferrujado.
0: Tá, eu também tô com o Campeonato Brasileiro. O Tarza foi escolhido por você como melhor em campo, jogador do Vitória. Salvaria alguém do Vasco? Você consegue salvar alguém do Vasco? Não é o melhor em campo e nem o melhor do Vasco. Só pra salvar, ó, esse aqui eu vou salvar.
1: Não.
0: Jesus.
9: Ninguém.
0: Então vamos lá, quem é o pior em campo? Vai, Michele.
1: Aí é todo
0: aí
1: mundo.
0: Aí a concorrência é grande.
1: Aí é praticamente,
0: né,
1: todo mundo. Só o Léo Jardim, eu acho que não entra nessa,
0: sim,
1: conta.
0: Sim, então
1: porque
0: você salva o Léo Jardim de repente?
1: Tá.
0: Não teve culpa no gol, chegou a fazer algumas outras defesas.
1: Pode ser.
0: Salva o Léo Jardim, pelo menos.
1: Tá, vai o Léo Jardim.
0: E o pior em campo?
1: Aí a concorrência é forte. Para o que se espera dele como capitão e referência técnica do time. Eu espero muito mais do Thiago Mendes, mas não é ele o pior em campo, porque a falha do Barros ela é gigantesca e ela contribui diretamente pro resultado. A falha do Barros, o domínio de bola ali, do que resulta no 1-0 da equipe do Vitória. Então, para mim, o Barros é o pior em campo, mas a concorrência, nesse caso, foi muito forte.
0: Muito bem. Barros, o volante da equipe do Vasco, falha ali na saída de bola, né? Permite que o time do Vitória recupere a bola e aí o Renato Kaiser acabou fazendo o gol, único gol da partida, no resultado positivo do Vitória, 1-0 para o Vasco da Gama. 9:45, a galera continua participando. Fala aí, galera.
10: Alô, família, é Bruno Paiva aqui do Engenho do Mato.
0: Pô,
10: não chegou
0: Bruno.
10: A preocupação no Vasco ainda não, hein? Técnico novo, apesar da derrota, vou te falar, o Vasco amassou o Vitória, infelizmente foi um erro individual, tomamos o gol, mas eu senti firmeza nesse time, hein?
0: Tá,
10: vamos
0: bom.
10: Que vamos.
0: Valeu, Bruno, tá confiante, pra ele o Vasco amassou o Vitória no jogo de hoje e tomou um gol de bobeira. O jogo que o Bruno viu e opinou aqui dentro do Futebol Globo CBN. 9:46 no horário de Brasília, pra fechar com você, Michele, porque já a gente vai aos Estados Unidos falar com o Leonardo Dai e a projeção, né, da Copa do Mundo, a final da Copa do Mundo. Domingo tem Espanha e Argentina. Qual é a avaliação e a nota da arbitragem, Michele?
1: É um jogo muito truncado, um jogo com faltas ali, né, bem marcado pelas duas equipes no primeiro tempo, principalmente, jogo muito travado no meio de campo, mas o Candançan, de certa forma, ele controlou do jeito dele, faltou ali cartão amarelo, faltou dar uma controlada com o cartão, que foi um jogo que a gente teve aí quase 30 faltas, mas, no mais, vou dar uma nota 7, porque não teve nenhuma falha grave, nenhum nenhum escândalo de arbitragem.
0: Muito bem, nota 7 para arbitragem hoje, Michele Silva, comentarista do Futebol Globo CBN. Beijasse, até a próxima, Bia.
1: Valeu, Chico, até a próxima.
0: Valeu, 9h47, deixa eu ir até os Estados Unidos. Falar com o Leonardo Dai, como é que tá a movimentação aí, Dai? A preparação para essa grande decisão domingo da Copa do Mundo, tem Espanha e Argentina. E aí, Dai, boa noite.
9: Boa noite, times já trabalhando, né? A Espanha já aqui em Nova Jersey, em Hanover, pertinho, na verdade, de onde a seleção brasileira se preparou para essa Copa do Mundo e se preparou durante essa Copa do Mundo também. A Argentina ainda em Atlanta e agora há pouco foi divulgado o árbitro da final da Copa do Mundo. Vai ser o esloveno Slavko Vincic, quem vai apitar o jogo de domingo entre Espanha e Argentina. Já falamos muito de chuva e de calor nessa Copa do Mundo e o papo agora na semana da final é sobre qualidade do ar, uma onda de incêndios florestais no Canadá está espalhando uma fumaça poluente PM2.5 por 20 estados dos Estados Unidos e aqui em Nova York e em Nova Jersey o alerta é vermelho nesse momento, o que significa que o índice de poluição do ar está acima de 150 na escala AQI. Essa zona vermelha significa que o risco provocado pela poluição já atinge o público geral e não apenas o público específico com comorbidade ou portadores de doenças relacionadas à respiração. Então essa é uma situação para se monitorar daqui até domingo. Inclusive hoje é o dia da retomada da Major League Soccer, né, o campeonato de futebol dos Estados Unidos, e um dos jogos de hoje foi cancelado. O jogo entre o Chicago Fire e Vancouver Whitecaps não acontece hoje em Chicago por conta da qualidade do ar. É muito improvável que isso se resolva até amanhã. A ver como será essa questão nos próximos dias. Já vejo aqui em Nova York algumas pessoas usando máscaras. A recomendação do prefeito Jorge Mandami, inclusive, foi de que as pessoas não saiam de casa se não for necessário por conta dessa questão da qualidade do ar. O estádio em East Rutherford está nessa zona vermelha de poluição neste momento. Existem outras regiões dos Estados Unidos em situação até mais grave, numa zona roxa, que já é de alto risco, a penúltima na escala de poluição. É algo, sem dúvida, para a gente monitorar daqui até domingo. Aí, alô.
0: Bom, mas a FIFA, ela promete, ela pode fazer já, ela prevê algum tipo de mudança, de avaliar, né, de repente, a possibilidade de uma mudança de local de jogo, ou até agora isso aí não foi cogitado, Léo?
9: Por enquanto nada. O plano A e único segue sendo domingo, 16h, o jogo no MetLife Stadium.
0: Bom, e a movimentação das torcidas? Você consegue já perceber já a torcida espanhola, a torcida da Argentina? Como é que tá o clima envolvendo as duas torcidas, hein, Léo?
9: É engraçado porque quando a gente vem para Nova York, esse clima de Copa se dispersa completamente, né? Ao contrário das outras cidades, são cidades menores e cidades que estão recebendo turismo basicamente em torno da Copa do Mundo, né? Nova York está vivendo a vida normal e recebendo os turistas de sempre, a grande maioria, sem nada a ver com o futebol. Então a gente acaba vendo bem menos. Espanhol, por exemplo, eu cheguei aqui hoje no começo da tarde, se não me falha a memória, eu não vi ninguém com camisa da Espanha. Agora, da Argentina a gente vê bastante, assim. Não em relação proporcional ao que a gente vê no contingente total de pessoas, né? Mas, enfim, a gente vê numericamente um bom número de torcedores argentinos, até porque eles andam de uniforme o tempo todo, né? Eles não tiram largam a camisa da Argentina de jeito nenhum. Os espanhóis talvez até estejam aqui, mas a paisana, por assim dizer.
0: Agora, Léo, só para liberar você, em relação ao jogo de sábado, né? Essa disputa, né, maluca de terceiro e quarto lugar, com duas seleções pesadas, com duas seleções que já ganharam o Mundial, França e Inglaterra. Você consegue ter um termômetro desse jogo? Se comenta alguma coisa? Consegue ver nas ruas alguém com camisa de França, de Inglaterra? Se fala algo?
9: É total, né? Para os dois lados, no caso da França, existe um apelo um pouco maior, que é o de ser a despedida do Didier Deschamps, né? Então, assim, você fechar um ciclo super vitorioso, com o título mundial de 2018 e duas finais de Copa do Mundo, com uma vitória, seria importante também para apagar a impressão ruim, né? Que um time tão bom deixou na atuação do jogo contra a seleção da Espanha na semifinal. Mas assim, é aquilo, né? O discurso vai ser o de que vamos lutar, é jogo, vale muito e tal, mas na prática é um jogo que ninguém quer jogar.
0: É muito sensual,
9: e é meio que
0: muito
9: transtorno para todos os envolvidos, né?
0: Pois é, muito sensual esse jogo. Valeu, Léo, você volta na sequência da programação da Globo e da CBN com outras informações. Um abraço, hein, Léo.
9: Valeu, até mais.
0: Valeu, 9:52 no horário de Brasília. Antes de fechar essa central da bola, eu lembro aqui, né, que domingo tem a decisão da Copa do Mundo, às 16h tem o jogo entre Espanha e Argentina. E logo depois da partida, 14h de central da bola. É aí, galera, né, nessas 14h, Carlos Eduardo Éboli, Michele Silva vão escolher e vão montar a seleção do campeonato, o craque do Mundial, a revelação. Todo mundo gosta disso. Todo mundo gosta disso. Vai ter show de gols da seleção campeã de 2026. Você gosta disso também, do show de gols?
11: Eu gosto disso.
0: A galera não para de mandar mensagem, né? Fica geral aqui, ó. É só começar a central da bola que a galera começa. Cadê os gols do jogo, Aiello? E aí, tudo mais? E aí você vai curtir tudo isso no próximo domingo. Mas antes, tem Campeonato Brasileiro. Amanhã, a sequência da rodada 19, às 20h, tem Fluminense e Bragantino no Maracanã. Hugo Lago narra. Eu estarei nos comentários, reportagem da Thalita Gidzi e o Renan Moura na central da bola. Então, Botafogo jogou hoje, venceu o Santos por 2-1, o Vasco perdeu para o Vitória por 1-0, o Fluminense joga amanhã e o Flamengo só joga na próxima quarta-feira, no próximo dia 22. O jogo será em Chapecó, diante da equipe da Chapecoense, Flamengo e Chapecoense. Então tem jogo amanhã, sexta-feira, de Brasileiro. Sábado também tem futebol, Globo CBN. Tem um jogo entre França e Inglaterra, disputa de terceiro e quarto lugar. Então, ó, futebol hoje, futebol amanhã, futebol no sábado e também no próximo domingo, com a decisão da Copa do Mundo. 9:54. Vamos fechando aqui esse futebol Globo CBN. A produção da Thalita Gidzi e do João Aquino. E na mesa de efeitos, a criatividade de sempre do Jorge Presuntinho. Vem aí muito jornalismo na CBN e muita música para você vibrar com a gente na Rádio Globo. E tá feito o convite, hein? Nesta sexta-feira tem Fluminense e Bragantino, rodada 19 do Campeonato Brasileiro. E domingo, decisão da Copa do Mundo, tem Espanha e Argentina. Tudo isso com o nosso timaço.

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0: quinta-feira, 16 de julho de 2026. O Congresso brasileiro vai entrar em recesso sem votar propostas prioritárias, como a PEC do fim da escala 6x1 e a medida provisória que põe fim à taxa das blusinhas. O Senado, sob a liderança de Davi Alcolumbre, tem resistido a iniciativas do governo federal, enquanto a Câmara, liderada por Hugo Mota, busca consenso com o Planalto. A MP tem validade até setembro e precisa ser votada por uma comissão mista e pelo plenário das duas casas para ter validade permanente. O ministro das Relações Exteriores, Mauro Vieira, afirmou que as declarações do secretário de Estado norte-americano, Marco Rubio, foram ofensivas ao povo e ao governo brasileiro. Segundo o chanceler, Rubio atacou de forma grosseira e arrogante o chefe de Estado de um país considerado amigo. O ministro também reiterou que as investigações conduzidas com base na seção 301 são procedimentos unilaterais do governo de Donald Trump e que não há justificativa para a adoção de tarifas contra os produtos brasileiros. O presidente do Tribunal Superior Eleitoral, ministro Cássio Nunes Marques, destacou a aplicação de normas voltadas ao combate à manipulação digital durante as eleições. As medidas incluem a fiscalização de conteúdos produzidos por inteligência artificial, com o objetivo de preservar a integridade do processo eleitoral. A declaração ocorreu em reunião com representantes de grandes empresas de tecnologia. O Comitê Disciplinar da FIFA avalia a manifestação política de jogadores argentinos que ergueram uma bandeira com referência às Ilhas Malvinas após a vitória sobre a Inglaterra na semifinal da Copa do Mundo. A bandeira com dizeres "As Malvinas são argentinas" reacendeu tensões históricas. A entidade proíbe manifestações políticas nos torneios. No horário de Brasília, 10 horas e 3 minutos.
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1: Olá, boa noite, bem-vindos ao CBN Noite Total desta quinta-feira. Hoje o programa um pouquinho menor por causa do futebol. Vamos juntos até a meia-noite com Karina Almeida na produção e os trabalhos técnicos de Henrique Dias. Estamos com toda a nossa rede reunida no radinho, além das nossas transmissões nos nossos canais digitais, inclusive com imagem. Dá para acompanhar com imagem no YouTube, no canal da CBN no YouTube, Rádio CBN, dá para acompanhar no site da CBN, dá para acompanhar nas transmissões ao vivo do Globoplay e dá para ouvir o programa pelo aplicativo da CBN. Vamos lá, repercussão, desdobramentos do tarifaço, né? Uma vez que foi confirmado, então, tarifaço de 25% sobre produtos brasileiros. E aí tem toda a repercussão política, a troca de acusações entre governo e oposição. João Rosa.
2: Após a confirmação do tarifaço de 25% sobre produtos brasileiros, o governo e a oposição trocaram acusações sobre a responsabilidade pela medida. A taxação também foi alvo de críticas dos pré-candidatos à presidência. Um recorte da pesquisa Genial Quest aponta que 51% dos entrevistados acreditam que Flávio Bolsonaro pediu tarifaço a Trump, enquanto 30% acham que ele atuou para evitar a cobrança.
1: As entidades que representam o setor econômico brasileiro, obviamente, repudiaram a tarifa imposta pelos Estados Unidos. Karen Lemos.
3: Diversos setores da indústria e do comércio repudiaram a tarifa adicional de 25% a ser imposta pelos Estados Unidos sobre produtos brasileiros a partir da próxima semana. A Câmara Americana de Comércio no Brasil fala em prejuízo bilionário. Já representantes de setores como calçados e maquinários estimam quedas significativas nas exportações deste ano.
1: Pois é, óbvio que a gente não pode concordar com um país sobretaxando outro país. Não dá para concordar com essa medida dos Estados Unidos. Afeta por demais aqui os nossos interesses econômicos brasileiros. Foram 3 mil produtos tarifados. Segundo o governo brasileiro, esse total de produtos corresponde a 18% das exportações brasileiras para os Estados Unidos. Ou seja, no conjunto, embora sejam muitos produtos, muitos setores afetados, no conjunto não tem um impacto muito grande em relação ao conjunto das exportações brasileira. Só que para esses setores especificamente é muito ruim, né? Claramente vai ter demissão, claramente vai ter impacto econômico para esses setores, embora muito provavelmente isso ainda a conferir no conjunto da economia brasileira talvez não tenha grandes impactos. Então são 3 mil produtos tarifados e mais de 2 mil itens que ficaram de fora. Só que esses 2 mil itens que ficaram de fora têm um peso maior na pauta de exportação. Né? Entre eles, os 10 produtos que o Brasil mais exporta para os americanos e que representam quase metade do valor das exportações brasileiras. Por exemplo, ficaram de fora: café, a carne bovina, suco de laranja. Também ficaram isentos gasolina, aeronaves civis, componentes de aviação, medicamentos, insumos farmacêuticos, né? Que isso corresponde a uma parcela bem maior do que a gente exporta para os Estados Unidos. E aí entraram como exceção, não foram sobretaxados justamente porque os Estados Unidos precisam desses produtos brasileiros, né? Se eles sobretaxarem e diminuir a exportação ou ficar muito cara, esses produtos ficarem muito caros lá nos Estados Unidos, aí pode ser que eles tenham um desabastecimento lá. Né? Então eles pensaram, obviamente, como desde sempre eles estão pensando na economia deles, né? Eles em nenhum momento, claro, estão pensando aqui no Brasil, né? Estão pensando ali do ponto de vista dos interesses americanos. Esse novo tarifaço ele tem todo assim um verniz institucional, porque teve uma investigação, né? Não foi assim como os anteriores, e que deu na telha do Donald Trump, e de repente o Donald Trump resolveu numa canetada sobretaxar o Brasil e outros países pelo mundo, né? Aqui não, tem um verniz institucional, teve uma investigação comercial, que foi conduzida pelo escritório do representante de comércio dos Estados Unidos. Então aí tem, aí conversa, aí chama representante do Brasil, aí conversa, aí faz audiência pública para que os setores empresariais se pronunciem, enfim. O que os Estados Unidos alegam, e que não tem o menor fundamento, é que o Brasil adota práticas comerciais desleais. E aí eles elencam vários pontos. Entre eles o PIX. Dá para negociar o PIX, né, gente? Os Estados Unidos querem que a gente negocie o PIX. Diz que o PIX atrapalha os cartões. Não dá para negociar, sabe? Tem coisa que... Aí é uma questão, sabe... de soberania mesmo, sabe? Não dá, o PIX não é uma empresa, não é uma criação de uma empresa, não entra como um concorrente comercial. Também a questão da regulação das plataformas digitais, que tem sido feito aqui, sobretudo no Supremo Tribunal Federal. Aliás, o Supremo também se posicionou, dizendo que não vai recuar das suas iniciativas, dos seus julgamentos, por causa dessas intimidações dos Estados Unidos. Então é isso, é uma grande potência que usa das armas que tem, no caso aqui, sobretaxar produtos para ver se impõe os seus interesses. E aí o Brasil precisa agora se defender, né? Criar mecanismos, como já tem feito, de socorrer esses setores que serão afetados e observar daqui para frente. Ainda não, o governo não vai aplicar a lei da reciprocidade, pelo menos por enquanto, né? A conferir os desdobramentos desse tarifaço e buscar mercado, diversificar mercado. Esses setores que estão sendo muito afetados porque exportam para os Estados Unidos e certamente vão ter problemas com esse tarifaço, procurar novos mercados, ampliar, tirar os Estados Unidos como país de destino dos seus produtos, né? Vai ser uma coisa ruim de imediato, mas depois pode ser que se compense, né? Como com o primeiro tarifaço, isso aconteceu, né? O Brasil buscou diversificar e compensou o tal do tarifaço primeiro do Donald Trump, né? E é ruim para o Trump a longo prazo, é ruim para os Estados Unidos, na verdade, a longo prazo, porque os países vão tendo que, né, se virar e ampliar o comércio entre eles e deixar os Estados Unidos de lado. No final das contas, os Estados Unidos vão se isolando. Por enquanto, tem essa forma de pressionar o mundo, né, aos interesses americanos, porque realmente são uma grande potência, mas se você olhar a médio e longo prazo, por esse caminho os Estados Unidos só vão se isolando comercialmente, né? Não é de interesse deles, olhando assim a médio e longo prazo. Mas que governante hoje em dia pensa a longo e médio prazo, né? Pensa nos interesses imediatos. Bom, vamos em frente aqui com o nosso giro de destaques. O Brasil pode perder o acesso ao mercado europeu de carnes a partir de setembro, na DED Acalado.
4: O Brasil pode perder o acesso ao mercado europeu de carnes a partir de setembro e a adaptação às novas exigências do bloco demoraria ao menos 30 meses. O alerta é da Associação Brasileira das Indústrias Exportadoras de Carnes, que manifestou preocupação em meio às negociações com a União Europeia.
1: Os Estados Unidos anunciaram novas regras para vistos de estudantes, jornalistas e participantes de programa de intercâmbio. Lucas Taveira.
5: Novas regras para vistos de estudantes, jornalistas e participantes de programas de intercâmbio foram anunciadas pelos Estados Unidos. A proposta estabelece um prazo fixo de permanência, substituindo o modelo atual que acompanha a duração do curso, do programa ou do contrato de trabalho. A medida ainda precisa passar pelo Congresso, mas, se aprovada, deve aumentar a burocracia para quem pretende permanecer no país por mais tempo.
1: Vamos ver se passa no Congresso. O Tribunal de Contas da União autorizou a liberação de penduricalhos acima do teto. É incrível, né? Porque o TCU Os tribunais de conta da União, estados e municípios, eles servem justamente para tentar, né, na teoria, moralizar as contas públicas. Aqui no caso, a gente tem o Tribunal de Contas da União, que autorizou a liberação de penduricalhos acima do teto constitucional para os servidores do Congresso. É isso, gente. É porque, na verdade, são os políticos que nomeiam os ministros do Tribunal de Contas, né? Então é isso, né? É nisso que dá. Igor Cardim.
6: O TCU autorizou que gratificações de chefia sejam pagas fora do cálculo do teto constitucional para servidores do próprio tribunal, da Câmara e do Senado. A decisão, aprovada por 8-1, pode beneficiar mais de 25 mil servidores e gerar impacto de 211 milhões por ano. Segundo o constitucionalista, a medida contraria o entendimento do STF.
1: Gente, tem um teto constitucional, olha o nome, teto constitucional.

0: De Ribeirão Preto. Diagnóstico foi feito em uma irerê resgatada em uma área urbana da cidade. Segundo a Defesa Agropecuária, o caso é isolado. Algumas granjas nas redondezas também foram vistoriadas e quem trabalha nesses locais recebeu orientações.
1: É, precisa controlar, né? Porque senão afeta a exportação, o consumo da carne das aves, né? Também tem impacto econômico. A família de uma brasileira morta na Bélgica afirmou que criminosos estão usando o nome dela para aplicar golpes. Janaína Regiane.
2: A família da brasileira Silvilene Rocha, assassinada na Bélgica, faz um alerta sobre golpes praticados em nome da vítima. Segundo o irmão dela, criminosos estão enviando links e se passando por parentes para pedir dinheiro. A família reforça que não está realizando nenhuma campanha de arrecadação e orienta a população a desconfiar de qualquer solicitação de ajuda financeira. Os familiares também pedem apoio ao governo brasileiro para agilizar o traslado do corpo ao Brasil. Silvilene foi morta a facadas no início da semana. Um jovem de 20 anos foi preso como suspeito do crime, mas a motivação ainda é investigada pelas autoridades belgas.
1: Horrível. A Justiça de São Paulo condenou o empresário Thiago Brenan, Marcelo Rocha.
3: A Justiça de São Paulo condenou o empresário Thiago Brenan a 31 anos e 5 meses de prisão por crimes contra uma ex-companheira. A decisão também determina indenização de R$100 mil à vítima. Brenan, que cumpre pena na Penitenciária 2 de Potim, no interior de São Paulo, por crimes como estupro, ainda pode recorrer.
1: O jornalista Renato Machado morreu hoje, aos 83 anos. Júlia Viana.
4: O jornalista Renato Machado será velado e cremado nesta sexta-feira no Rio de Janeiro. Um dos principais nomes do telejornalismo brasileiro morreu aos 83 anos, vítima de insuficiência cardíaca e deixa um legado de coberturas históricas. O jornalista foi responsável pela reformulação do Bom Dia Brasil, onde atuou como editor-chefe e apresentador e compartilhou a paixão pelos vinhos por mais de uma década na CBN.
1: Sim, verdade. Junto com o Sardenberg, no programa do Sardenberg, Renato Machado era nosso colega aqui da CBN, falando de vinho. Fica aqui todo o nosso sentimento pela perda desse jornalista tão importante, o Renato Machado. Agora são 10 horas e 18 minutos.
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0: Um mês depois do incêndio que atingiu o tradicional Café Lamas, no Flamengo, a administração ainda aguarda a liberação do seguro para dar continuidade à reconstrução do espaço, que tem 152 anos de história. O restaurante da Zona Sul é o mais antigo em funcionamento no Brasil, mas segue sem previsão de reabertura. A comoção provocada pelo incêndio motivou uma campanha de arrecadação na internet para ajudar na recuperação do imóvel. A meta é juntar 2 milhões de reais para custear as obras e ajudar no pagamento dos salários dos funcionários durante o período em que o restaurante permanece fechado. Mas até agora, pouco menos de 10 mil reais foram arrecadados. O administrador do Lamas, Milton Brito, afirma que o período em que o estabelecimento está fechado se mostra desafiador.
1: E não há realmente, por enquanto ainda não há uma previsão de...

0: início das obras. Tem que lavar a casa, tem que pintar a casa para poder receber a clientela, né? É só os trâmites normais da seguradora que pede prazo, né? Isso aí praticamente é normal isso. A gente é que tem que correr, né? Solicitar urgência, né? O mais rápido possível, porque parado não entra receita nenhuma, não tem receita nenhuma. Nós estamos praticamente há um mês sem ter o mínimo de receita.
1: Além de clientes, empresários também se mostraram dispostos a ajudar. O grupo proprietário da Pizzaria Brás no Rio e do Bar Pirajá em São Paulo promove campanhas de doação nas redes sociais dos estabelecimentos. O incêndio aconteceu no dia 17 de junho. O fogo começou em uma fritadeira, se espalhou pelo sistema de exaustão e atingiu a rede elétrica. Geladeiras, fogões, fritadeiras, armários e parte do teto foram destruídos. Apesar dos prejuízos, ninguém ficou ferido. Reportagem Matheus Lins.
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3: Vamos então com os nossos repórteres. Após a confirmação do tarifaço de 25% sobre produtos brasileiros, governo e oposição trocaram acusações sobre a responsabilidade pela medida. A taxação também foi alvo de críticas dos pré-candidatos à presidência. Um recorte da pesquisa Genial Quest aponta que 51% dos entrevistados acreditam que Flávio Bolsonaro pediu o tarifaço a Trump, enquanto 30% acham que ele atuou para evitar a cobrança.
4: A cobrança da nova tarifa de 25% imposta pelos Estados Unidos sobre produtos brasileiros repercutiu no meio político e também ganhou espaço na disputa eleitoral. O senador Flávio Bolsonaro disse que o Brasil é um avião sem piloto e culpou o presidente Lula pela taxação.
5: A culpa é sua, Lula. Lula tanto provocou que ele conseguiu. O Brasil foi tarifado em 25%. Quem está dizendo? Não sou eu, não. É o próprio governo americano.
4: O ministro das Relações Institucionais, José Guimarães, rebateu o pré-candidato e disse que as acusações dele revelam desespero com o escândalo do Banco Master e a ligação dele com Daniel Vorcaro. Já o deputado Lindbergh Farias, do PT, acusou a família Bolsonaro de articular as tarifas com a Casa Branca.
6: Tariflávio ataca novamente. Primeiro a gente tem que chamar Flávio e Eduardo Bolsonaro de traidores da pátria. Tudo começou com eles, ainda no julgamento do Bolsonaro, quando eles trabalharam ali ativamente por tarifas. Há uma articulação dessa extrema-direita internacional, norte-americana, tentando interferir nas eleições aqui no Brasil.
4: Tanto o governo quanto a oposição tentam se descolar das tarifas e transformam esse tema em uma guerra de narrativas. A tarifa também repercutiu entre outros pré-candidatos na disputa presidencial. O ex-governador de Goiás, Ronaldo Caiado, do PSD, alertou para o risco de quebra de setores produtivos por causa de uma disputa eleitoral ao citar Lula e Flávio.
7: Quero registrar aqui a minha indignação. Então eu pergunto a Lula e ao Flávio. Vocês estão defendendo o interesse de uma campanha eleitoral. O Brasil ficou de fora da defesa de vocês.
4: Já o ex-governador de Minas Gerais, Romeu Zema, do Partido Novo, condenou o tarifaço e disse que os erros do governo Lula não justificam a medida.
8: Eu condeno essa medida. Agora, o governo Lula também errou feio. Em vez de negociar com seriedade e defender os interesses do Brasil, criou atritos desnecessários e transformou a política externa em palanque eleitoral.
4: Em meio à troca de acusações, um recorte da pesquisa Genial Quest mostra que 51% dos entrevistados concordam com Lula que Flávio pediu o tarifaço a Donald Trump. Já 30% acreditam que Flávio pediu a Trump para não taxar o Brasil. A sondagem também mostra que 42% dos entrevistados afirmam que o tarifaço aumenta a vontade de votar no atual presidente, um crescimento frente aos 39% de junho. Já a preferência pelo senador Flávio Bolsonaro recuou de 30% para 27%. Com colaboração de Rani Veloso, de Brasília, João Rosa.
3: O Flávio, o Eduardo, as coisas começaram a se complicar quando lá atrás o Trump anunciou o tarifaço. E ali, na verdade, o Trump oficialmente, quando fez o anúncio do tarifaço, colocou como principal motivação o fato do Bolsonaro ter sido condenado aqui no Brasil, né? Na verdade, ele estava ainda sendo julgado, o fato dele estar sendo julgado aqui no Brasil. Então, foi o Trump, naquele primeiro momento, que associou o tarifaço lá atrás aos Bolsonaro, né? Poderia ter ficado só por isso, mas o Eduardo Bolsonaro, ele veio a público e ele achou legal essa associação, ele bateu no peito e ele disse, pois é, esse é só o começo, nós pedimos para ele o tarifaço e queremos também a Magnitsky e tal, para punir o Brasil, porque estão julgando meu pai e tal. Então, é difícil de lá para cá se dissociar do tarifaço, né? Embora não seja muito claro que de fato o tarifaço lá atrás tenha sido motivado pela família Bolsonaro, né? Talvez o Trump tenha usado aquilo politicamente, mas ele iria sobretaxar o Brasil de qualquer jeito, mas ele falou explicitamente, até porque o Eduardo Bolsonaro estava fazendo reuniões ali com os integrantes do governo dos Estados Unidos, então era uma forma até de agradar os Bolsonaro e tal. Ó, então tá bom, vocês querem que a gente puna o Brasil, a gente está punindo. Na minha cabeça eles colocariam tarifaço de qualquer forma, mas como tinha essa campanha dos Bolsonaro lá contra as autoridades brasileiras, aí o Trump incluiu como principal motivo, achando que isso realmente ia sensibilizar o Supremo a absolver o Bolsonaro. E aí, quando o Eduardo Bolsonaro achou legal e falou, é isso aí, nós que estamos atuando aqui, isso caiu muito mal na população, é muito difícil voltar atrás, né? É muito difícil voltar atrás. O Flávio Bolsonaro está pagando um preço por causa disso, né? E aí o Flávio Bolsonaro também teve um timing ali que foi ruim para ele, que ele foi para os Estados Unidos, se reuniu com o Donald Trump para pedir, como ele disse, né, para que as facções criminosas sejam consideradas terroristas e tal. E dias depois, o Donald Trump veio com esse novo tarifaço. Então, também deu azar aí, né? Ficou colado na presença do Flávio lá nos Estados Unidos o novo tarifaço. Aí não bastasse isso, o Flávio falou, não, eu vou lá resolver isso aí. E aí foi para os Estados Unidos, diz ele que para pedir para os Estados Unidos, para o Trump não tarifar o Brasil, né? Diz que tinha pedido isso para o Trump, mas então se ele pediu, ele não foi atendido. E aí ele vai fazer uma fala na audiência pública, nesse órgão, que é um órgão estritamente comercial, as pessoas que participam são empresários, são pessoas ligadas ao setor, e ele foi lá para fazer um discurso político, mas enfim. E aí ele diz o seguinte, ele pede para adiar o tarifaço. E até hoje, se vocês observarem, o Flávio, ele não condena o tarifaço. Em nenhum momento ele critica os Estados Unidos por tarifarem o Brasil. Ele só diz, não é um bom momento, porque senão vocês ajudam Lula, né, nesse discurso da soberania e tal. Então, realmente, somando tudo isso, é complicado esse episódio das tarifas dos Estados Unidos para a campanha do Flávio Bolsonaro. Mas pela forma como os Bolsonaro conduziram tudo isso, do que propriamente pelas tarifas, porque imagino que as tarifas iriam acontecer com ou sem os Bolsonaro atuando por lá. Mas como eles fizeram questão, né, de mostrar influência, não tem agora como descolar disso, né? E a pesquisa Quest mostrou, né? Mostrou exatamente que a tarifa para a maior parte da população está sim associada aos irmãos Bolsonaro. Agora são 10:30.
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0: quinta-feira, 16 de julho de 2026. O vice-presidente Geraldo Alckmin afirmou que o governo federal terá um programa para ajudar empresas prejudicadas com a nova taxa de 25% que o governo de Donald Trump anunciou sobre produtos brasileiros. O executivo calcula que 18% das exportações brasileiras para os Estados Unidos serão afetadas. A medida vai entrar em vigor no dia 22 de julho, que é a próxima quarta-feira. O presidente do PL, Valdemar Costa Neto, afirmou que já conhecia a foto em que o senador e pré-candidato à presidência, Flávio Bolsonaro, aparece ao lado de Luiz Felipe Mourão, conhecido como Sicário. Segundo a investigação da Polícia Federal, Sicário integrava o grupo A Turma, apontado como uma espécie de milícia particular ligada ao empresário Daniel Vorcaro, do Banco Master. Sicário cometeu suicídio na prisão. As informações são do jornal O Globo. O orçamento de 2027 prevê um aporte bilionário nos Correios para a reestruturação da companhia em meio à pior crise da empresa. O governo federal negocia um empréstimo de 7 bilhões de reais com instituições financeiras internacionais como Bank of America, Citi e Deutsche para a estatal. Em 2025, os Correios registraram um prejuízo histórico de 8 bilhões e meio de reais. A gestão Lula tem de apresentar o projeto de lei orçamentária anual até o dia 31 de agosto. Os Estados Unidos anunciaram restrições no tempo de permanência de estudantes e jornalistas estrangeiros como parte da política migratória da gestão republicana. Vistos estudantis serão limitados a 4 anos, enquanto jornalistas terão 240 dias com possibilidade de extensão. A medida, que pode vigorar em setembro, enfrenta críticas por impactar a cobertura midiática e a presença de estudantes internacionais. No horário de Brasília, agora 10 horas e 32 minutos.
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0: É, hoje foi dia de jogos do Campeonato Brasileiro. Rafael Prates deixou aqui um material pra gente sobre isso. Prates, boa noite.
1: Alô, Tânia, boa noite, ouvintes da CBN. Voltou nesta noite o Campeonato Brasileiro, a 19ª rodada, a última do primeiro turno, Tânia. Voltou por quê? Né, durante a Copa do Mundo, que não terminou. No sábado tem o terceiro lugar disputado entre França e Inglaterra. Domingo, grande final da Copa entre Espanha e Argentina às 16h em Nova Jersey. O Brasileirão foi antecipado para voltar antes de acabar a Copa do Mundo, porque 4 times que jogaram hoje e jogarão amanhã estarão na semana que vem envolvidos em Copa Sul-Americana. É o play-off da Sul-Americana, que é uma segunda chance, uma repescagem da Sul-Americana para os brasileiros tentarem seguir ou não na competição internacional. Isso vale para Santos, Vasco da Gama, Grêmio e Red Bull Bragantino. Então hoje, pela 19ª rodada, os dois mandantes venceram. No Barradão em Salvador, gol de Renato Kaiser, vitória 1, Vasco 0. No Nilton Santos, Botafogo 2, Santos 1. Nós acompanhamos para São Paulo e parte da rede a derrota do Santos no Rio. O Santos não fez um jogo ruim, Tânia, mas foi penalizado por erros bizarros do seu sistema defensivo. Dos seus dois zagueiros, Luan Pérez e Lucas Veríssimo, jogaram muito mal. O goleiro Gabriel Brazão, no último lance do jogo, foi sair de maneira atabalhoada, quis dar um balão para frente, chutou, pegou no Luan Pérez, pegou no Kadir, atacante do Botafogo. E o Kadir, atacante panamenho, fez Botafogo 2, Santos 1. Santos criou muitas chances, perdeu muitos gols e também perdeu o jogo 2-1 pro Botafogo. Marcaram pro Botafogo Lucas Emanuel e Kadir, marcou para o Santos o Barreal no começo do segundo tempo. Amanhã, mais dois jogos pelo Brasileirão. Os dois às 20h. Maracanã, Fluminense e Bragantino. Maião em Mirassol, Mirassol e Grêmio. Tânia Morales.
0: Muito bem, Rafael Prates, nos atualizando dos jogos de hoje. É isso, hein, gente? E ainda calma que ainda tem final da Copa. Ainda temos emoções no fim de semana. Ah, já decidiu para quem que você vai torcer? Se para Espanha ou para Argentina? Complexo, hein? Complexo. Enfim, eu cheguei à conclusão de que eu não preciso, não precisamos, né, gente? Decidir. Ninguém precisa, não precisa torcer pra alguém, precisa. Só assiste. Assiste ali, como quem não quer nada, né? Eu realmente não tô sabendo muito bem pra quem torcer. Deveria torcer pra Espanha, né? Fazer jus ao meu Morales. Mas tô com uma certa dificuldade. Agora são 10h36.
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0: A Prefeitura de São Paulo publicou um edital para terceirizar a gestão de escolas municipais da Zona Sul e Norte. O modelo amplia uma experiência já adotada na capital e é diferente do implantado pelo governo do estado. A CBN ouviu especialistas para entender as diferenças e os pontos de atenção da proposta.
3: O edital publicado pela Secretaria Municipal de Educação abre a seleção de organizações da sociedade civil, as chamadas OS6, que vão assumir a gestão administrativa de 3 escolas municipais em Parelheiros e Pedreira, na Zona Sul, e no Jaraguá, na Zona Norte. Os contratos terão duração de 5 anos e investimento de quase 103 milhões de reais. O modelo é inspirado na experiência implantada no Liceu Coração de Jesus, nos Campos Elíseos. Desde 2023, a unidade abriga uma escola municipal de ensino fundamental administrada por uma organização da sociedade civil em parceria com a prefeitura. A administração municipal afirma que os resultados da experiência motivaram a ampliação do projeto. Em contrapartida, a especialista em políticas educacionais Cláudia Costin avalia que a gestão Ricardo Nunes abre mão de uma estrutura que levou anos para ser construída na rede municipal.
4: A prefeitura investiu tanto em ter uma rede municipal concursada, investiu em ações de formação continuada em serviço de desenvolvimento profissional. Não vão ser esses os professores. Por que que eu vou passar para uma entidade diferente a principal entrega da escola? E não é numa situação de emergência, repito, como o que aconteceu com o liceu, e era uma escola que acabou ficando numa zona de crack, então os alunos de escola privada foram embora e eu salvei as finanças e seguir a situação dessa escola mantendo a estrutura de ensino que eles já tinham.
3: O modelo da prefeitura é diferente do adotado pelo governo do estado nas escolas concedidas à iniciativa privada, como explica a diretora executiva do Vozes da Educação, Carolina Campos.
5: A PPP, ela cuida dessa parte predial e de serviço de apoio. A Emiroski, ela está cuidando dessa parte predial e de serviço de apoio, mas também dando a possibilidade de contratar professores. Um ponto que eu diria importante, que está sendo observado pela prefeitura, é começar pequeno. Mas, de todo modo, isso não tira a nossa preocupação de olhar para isso com alguma cautela.
3: Pelo edital, a Secretaria Municipal de Educação vai continuar responsável pela política educacional, pelo currículo da rede, pela supervisão escolar, avaliações de aprendizagem e alimentação escolar. As organizações terão metas de desempenho, deverão apresentar prestações de contas trimestrais e relatórios periódicos e serão fiscalizadas pela própria Secretaria Municipal de Educação. De São Paulo, Clauson Dutra.
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0: Ainda sobre o tarifaço. As entidades que representam o setor econômico brasileiro repudiaram a tarifa imposta pelos Estados Unidos contra os produtos aqui do país. A Câmara Americana de Comércio para o Brasil estima um prejuízo bilionário em decorrência da alíquota de 25%.
6: Representantes da indústria e do comércio alertaram para os impactos do novo tarifaço no Brasil. Itens como etanol, máquinas agrícolas, roupas, calçados e papel vão pagar uma tarifa adicional de 25% para entrar nos Estados Unidos a partir de 22 de julho. Segundo a Câmara Americana de Comércio no Brasil, a cobrança será somada às tarifas atuais e alcançará cerca de 3 mil produtos brasileiros exportados, resultando em um prejuízo bilionário, conforme explica Abraão Neto, presidente da Anshan Brasil.
7: As sobretaxas de 25% afetam mais de 11 bilhões de dólares de exportações anuais do Brasil para os Estados Unidos. Mais de 26% de tudo que o Brasil vende para aquele mercado. Então, esse cenário demanda, na nossa avaliação, que se redobrem as tentativas de diálogo e de negociações entre os dois governos.
6: A Confederação Nacional da Indústria destacou que a sobretaxa corrói de forma drástica a competitividade nacional, em um cenário em que 20 estados brasileiros já registraram queda nas exportações para os Estados Unidos neste semestre. A confederação aponta ainda a queda de 13% nas exportações deste ano, perda que chega a 2 bilhões e 600 milhões de dólares. Os Estados Unidos também são o principal mercado externo da indústria brasileira de máquinas e equipamentos. Segundo Patrícia Gomes, diretora de comércio exterior da ABIMAC, a tarifa deve elevar custos e comprometer investimentos nos dois países.
8: Exportamos em 2025 para os Estados Unidos 3,2 bilhões de dólares. É o principal mercado de destino das exportações do setor, representando 23% das nossas exportações. E com a medida anunciada, a gente pode ter uma redução para 2026 de cerca de 11%.
6: A indústria de calçados, por exemplo, já revisou de 3,6% para 7,1% a previsão de queda das exportações no ano, como explica o presidente executivo da AB Calçados, Haroldo Ferreira.
9: Este novo tarifaço vai inviabilizar os negócios que já estavam acontecendo ou os futuros negócios para o mercado norte-americano. E isso vai prejudicar bastante a indústria calçadista nacional, isso coloca em risco muitos postos de trabalho.
6: Durante as negociações, o setor empresarial brasileiro mandou mais de 300 manifestações ao Escritório de Comércio dos Estados Unidos, só que não adiantou. Mercadorias embarcadas antes do início da cobrança poderão escapar da tarifa se chegarem ao território norte-americano até 29 de julho. Carne bovina, café, petróleo, suco de laranja, minério de ferro, celulose e aeronaves civis estão na lista de produtos que ficarão isentos da nova taxa, segundo Washington, porque isso poderia elevar a inflação e afetar as cadeias produtivas americanas. Com colaboração de Pedro Fagundes, de São Paulo, Karen Lemos.
0: É, gente, não tem lógica, né? Os Estados Unidos, obviamente, se protegeram. Aqueles produtos que teriam, se faltassem para eles, eles não sobretaxaram, né? Se tivesse problemas para eles não sobretaxaram, né? O café, o suco, a carne, tantos outros produtos brasileiros eles não sobretaxaram, porque senão teriam, eles teriam problemas, e taxaram aqueles que não faria muita diferença para a economia dos Estados Unidos, né? E não tem termos de negociação. Esse é o problema. Ah, vamos sentar e conversar, mas conversar em que termos? Porque não é assim, tá, o que vocês querem? Vamos tentar conversar. O que eles querem é assim: a gente quer que vocês tirem o Pix. Não tem base, não dá para negociar o Pix. Não, a gente quer que vocês liberem as plataformas digitais sem nenhuma regulamentação. Não é uma negociação comercial. Muito embora soe como uma negociação comercial, não é como tradicionalmente se entende uma negociação comercial. É quase uma chantagem. Talvez seja esse o termo mais adequado. É uma chantagem. A gente quer isso, isso, isso. Se não, a gente vai sobretaxar setores da economia de vocês. Mas imagina, retroceder no PIX não faz o menor sentido, né? Ou lá atrás, quando veio o primeiro, né? Não, nós queremos a absolvição do Jair Bolsonaro. O cara está sendo julgado pelo judiciário brasileiro. Como é que isso entra numa mesa de negociação de taxação comercial? Então, realmente, não é uma questão. Não parece ser, não tem sido algo razoável no nível da negociação. Em termos comerciais, as condições que os Estados Unidos colocam são condições aí inegociáveis. Não tem conversa. Eles usam do poder que eles têm, né? Eles são uma grande potência, um país que para o qual é muito importante exportar economicamente para os empresários. Eles fazem uso dessa condição de superpotência para tentar impor os desejos deles sobre os outros países, né? É por isso que o tema da soberania entra. E é por isso que o Lula fatura muito em cima disso, né? Porque aí no ano eleitoral, pô, ele ganha de presente esse tema, porque é exatamente esse o ponto. Não é uma negociação comercial, é uma questão de soberania. A gente impõe para vocês as nossas vontades, se não, vamos taxar os seus produtos. É soberania. É quem manda. Os Estados Unidos estão querendo mostrar quem manda na cabeça deles, eles, né? Mas aí a gente tem que dizer não manda. Nós não vamos fazer a vontade de vocês nesses pontos. Até tem pontos que dá para negociar, imagino, né? Agora, entregar o Pix. Aliás, sobre o Pix, o presidente do Banco Central, Gabriel Galípolo, ele concedeu uma entrevista coletiva hoje, justamente, né? Que o Pix está colocado como condição para a nossa, para a sobretaxação, para a nossa economia. E ele voltou a defender o Pix e ele disse que é o que apavora os Estados Unidos. Deixa eu achar aqui. Que outros países estão interessados nesse modelo de Pix. Aqui, ó. Olha só, é aí que apavora os Estados Unidos. Não é só exclusivamente o Pix no Brasil, mas a possibilidade do Pix também ser um modelo usado em outros países. Diz aqui o Galípolo, o presidente do Banco Central. Aspas. O Banco Central já assinou com mais de 47 outros bancos centrais, de outros países, portanto, termos de cooperação técnica, para que o Banco Central, nosso, possa transferir tecnologia e esses outros bancos centrais possam desenvolver o seu sistema de pagamento instantâneo também. Imagina o pavor dos Estados Unidos. Esse é um ponto muito nevrálgico, né? Muito central. Países como Estados Unidos, continua aqui o Galípolo, países como Estados Unidos e a Europa, a China, a Índia, Singapura, uma série de outros bancos centrais, ou já implementou ou está estudando implementar sistemas de pagamento instantâneo. Então o Pix é realmente temido pelos Estados Unidos, né? Porque tem esse potencial de se propagar para outros países, né? E vamos combinar que o Pix é maravilhoso, a gente não paga a taxa. Se a gente for fazer transação com cartão de crédito de bandeira nacional, bandeira estrangeira que seja, a gente paga a taxa. Então é óbvio que todo mundo vai preferir fazer pelo Pix. E além do mais, os países abrindo esse precedente podem fazer transação entre eles via Pix. Já imaginou? E aí não passa pelas transações tradicionais hoje, que embutem o dólar. Então, realmente, é isso. Os Estados Unidos estão apavorados com o nosso Pix, com a possibilidade de ser replicado, e estão fazendo chantagem. Estão tentando impor à força aí uma intimidação ao nosso país. E não dá para aceitar, né, gente? Vamos combinar, por mais que você ame os Estados Unidos, que você ache o Trump lindo com aquele cabelo, é um cara bem sucedido, tudo bem. Mas não dá para aceitar que ele faça isso com o nosso país, né? Por favor. Aí é uma questão mesmo de patriotismo, na essência do que é ser patriota. Em frente. Aliás, vou dar uma amenizada aqui. Eu falei sobre a final da Copa do Mundo. Falei que, embora eu seja Morales, eu não tô assim muito entusiasmada para torcer para Espanha, mas também para Argentina não dá, e tá difícil. Aí perguntei aqui pro pessoal. Quem foi que falou? O Joelson? Ai, perdi. Tá, perdi. A Isaura disse que vai torcer. Não vai torcer também, que espera um bom jogo. É isso, jogo com emoção. É isso. Vamos torcer para que seja um jogo com emoção. E aí eu perdi, que agora começou a. Aqui, ó. O José Miranda de Souza. Tânia torce pela Espanha. Vou torcer para ela. Ah, José Miranda. Não vou torcer, não. Vamos torcer para que seja um belo espetáculo. Sei lá, para que tenha. Vá para os pênaltis. Ah, vamos todo mundo sofrer até o final. Né? Vamos torcer para que seja um negócio mesmo pegado. Não pegado na violência, né? Pegado no jogo mesmo. Sei lá. Ah, não sei. Tô dividida. Não, dividida não tô. Que para a Argentina. Ah, não sei. Porque a gente. Ah, não sei. Vamos em frente. O Brasil pode perder o acesso ao mercado europeu de carnes a partir de setembro. A adaptação às novas exigências do bloco demoraria ao menos 30 meses. O alerta foi feito pela Associação Brasileira das Indústrias Exportadoras de Carne.
10: A Associação Brasileira das Indústrias Exportadoras de Carnes manifestou preocupação com a possibilidade de perder o mercado da União Europeia diante das novas exigências para exportação. Em coletiva de imprensa, o presidente da ABIEC, Roberto Perosa, disse que há grandes chances da produção de carnes brasileiras não atender aos novos requisitos sobre o uso de antimicrobianos. A entidade diz que, levando em consideração o ciclo da criação bovina, a adaptação demoraria ao menos 30 meses, ou seja, 2 anos e meio. Segundo ele, as negociações sobre o assunto continuam.
11: Eu acho que o Ministério da Agricultura está dialogando com todos os elos da cadeia, tanto com a indústria quanto com os pecuaristas, para se chegar numa boa decisão, que ainda não temos essa decisão, mas a gente está acompanhando para que a gente chegue nessa boa decisão.
10: A União Europeia formalizou em junho a retirada do Brasil da lista de países aptos a cumprir as regras do bloco. Com isso, o país fica impedido de exportar para o mercado europeu a partir de 3 de setembro. Antimicrobianos são substâncias para prevenção e tratamento de infecções em animais, mas também são usados em algumas produções para acelerar o crescimento, prática considerada irregular na Europa. Carne bovina, de frango e de cavalo, tripas, pescado e mel estão na lista de impedimentos. Os europeus não são os principais compradores de carne brasileira, representando só 5% das exportações. Mas é um mercado considerado estratégico por concentrar a compra de cortes de maior valor agregado. Outros países do Mercosul, como Argentina, Paraguai e Uruguai, continuam habilitados. Além das restrições da União Europeia, o setor brasileiro de carnes também encara agora um tarifário da China para carne bovina, com duração prevista de 3 anos. De São Paulo, Nadédia Calado.
0: Os Estados Unidos anunciaram novas regras para vistos de estudantes, jornalistas e participantes de programas de intercâmbio.

0: O governo dos Estados Unidos anunciou que vai endurecer regras para os vistos de estudantes, jornalistas e estrangeiros em programas de intercâmbio, reduzindo o período de permanência autorizado nos documentos. O prazo de validade para essas modalidades será fixo. Atualmente, a vigência dos documentos está relacionada à duração dos cursos, programas ou do contrato de trabalho. Segundo o Departamento de Segurança Interna norte-americano, as mudanças atingem as categorias F, de estudantes internacionais, J, para visitantes em programas de intercâmbio cultural que trabalhem nos Estados Unidos, e a categoria I, para jornalistas e profissionais da mídia. Apesar do comunicado, a medida precisa ser analisada pelo Congresso. Não há uma data marcada. A regra entra em vigor 60 dias após a publicação no Diário Oficial do país. A advogada especialista em imigração, Larissa Salvador, destaca algumas consequências que a medida vai trazer e explica que a tendência é que a burocracia torne o processo mais difícil.
1: Se toda vez eles tiverem que fazer um pedido de extensão, quando antes o visto daria o tempo necessário para fazer aquele projeto, especialmente projetos mais longos, vai ser um custo maior para você conseguir finalizar esses projetos, porque você vai ter que ficar fazendo um pedido de extensão. Você também, toda vez que você fizer o pedido de extensão, você vai ter que apresentar provas de vínculo ao seu país, que vai ficando mais difícil apresentar quanto mais tempo você fica dentro dos Estados Unidos.
0: Os titulares de visto que desejarem permanecer nos Estados Unidos além do período fixado precisam solicitar uma prorrogação ou obter readmissão viajando para o exterior e em seguida entrando novamente no território americano. O Departamento de Segurança Interna citou um aumento no número de vistos para estudantes. Em 2024, houve mais de 1.800.000 admissões, um aumento de mais de 11% em relação ao ano anterior. Para visitantes em programas de intercâmbio, foram entregues 500.000 de documentos, enquanto que 37.300 membros da mídia receberam vistos para entrar nos Estados Unidos. Com colaboração de Luiz Del Boni, de São Paulo, Lucas Taveira.
2: Deixa eu esclarecer algumas coisas aqui. Eu tô vendo aqui no chat dos ouvintes no YouTube, eu fico de olho no que vocês dizem, né? Aí tem os ouvintes me xingando, porque imagina que os Estados Unidos estão preocupados com o Pix, eles também têm o Pix deles, eles não... Gente, não sou eu que estou falando não, isso é oficial. Quando os Estados Unidos fizeram a reclamação contra o Brasil, de que o Brasil tem comportamento comercial desleal, o Pix entrou. É um dos itens, é oficial, não sou eu que estou dizendo não. Não é uma especulação, não é a teoria da conspiração. Poderia ser, porque realmente é bem ridículo, mas não é. É oficial, o Pix está encabeçando a lista de reclamações dos Estados Unidos contra o Brasil. Então, falar sobre o Pix nesse contexto do tarifaço é concreto, é real. Foram eles que trouxeram esse tema, entendeu? Não sei por que vocês estão bravos aqui, dizendo que eu estou inventando. Não estou inventando, não. Dá uma busca aí que vocês vão ver. O Pix está lá como uma condição. Os Estados Unidos são contra o Pix. Diz que o Pix faz concorrência com os cartões deles. Então, vai fazer... Aí a gente tem que bater no peito e bater e falar, o Pix é nosso. Não é? É ridículo que a gente tenha chegado nesse ponto? Mas vocês resolvam lá com o Trump. Ele que inventou. Vamos fazer o seguinte, agora vem a voz do Brasil no radinho. Mas, pelos nossos canais na internet, a gente continua até a meia-noite com a produção da Karina Almeida e os trabalhos técnicos do Henrique Dias.
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2: Bom, se você estiver mesmo no radinho, no formigar, migrar para a internet, já desejo em nome da nossa equipe uma ótima sexta-feira. Se não, migra para a internet, vamos juntos até a meia-noite.
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2: Então agora...
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0: quinta-feira, 16 de julho de 2026. Produtores brasileiros de etanol e açúcar lamentaram a decisão do governo dos Estados Unidos de impor uma nova tarifa de 25% sobre produtos brasileiros. Para o setor, a medida representa um retrocesso na relação comercial entre os dois países. Segundo a União da Indústria de Cana-de-Açúcar e Bioenergia, os Estados Unidos compraram mais de 250 milhões de litros de etanol brasileiro em 2025, em um total de cerca de 160 milhões de dólares, ou 830 milhões de reais. Com isso, o país foi o segundo principal destino das exportações de combustível, atrás apenas da Coreia do Sul. Cerca de 170 haitianos chegaram ao Aeroporto Internacional de São Paulo. A viagem faz parte da retomada da emissão de vistos para a reunião familiar, que voltou a permitir a entrada de familiares de refugiados no Brasil. De acordo com a agência da ONU para refugiados, ao longo deste ano as equipes acompanharam voos que chegaram a Rio Grande do Sul, Santa Catarina, Paraná, Amazonas e Pará. A cidade de Nova Hartz, a 80 quilômetros de Porto Alegre, registrou uma variação térmica de mais de 30 graus Celsius na última semana. Na quarta-feira da semana passada, a temperatura chegou a 2 graus. Hoje, o município foi o mais quente em todo o território gaúcho, com quase 34 graus. O Rio Grande do Sul está sob aviso da Defesa Civil para risco de temporais, granizo, ventania e condições favoráveis à formação de tornados. No horário de Brasília, 11 horas.
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0: 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As notícias do governo federal que movimentaram o país no dia de hoje.
1: Olá, boa noite.
2: Boa noite para você que nos acompanha em todo o país.
1: Quinta-feira, 16 de julho de 2026.
2: Vamos ao destaque do dia, aos destaques do dia na Voz do Brasil.
1: O governo brasileiro repudia a decisão dos Estados Unidos em impor tarifa de 25% sobre produtos nacionais.
2: O plano estabelece medidas para empresas atingidas pela taxação. Graziele Bezerra.
3: Ministro da Fazenda, Dario Durigan, explicou que o plano Brasil Soberano, criado durante o primeiro tarifaço anunciado pelos Estados Unidos, será ampliado.
1: Produtores rurais e cooperativas afetados por eventos climáticos poderão renegociar dívidas.
2: É o que estabelece medida provisória publicada no Diário Oficial da União. Thaís de Araújo.
4: De acordo com a medida, produtores que registraram perdas de ao menos 30% em duas ou mais safras poderão renegociar débitos com prazo de 8 anos.
1: Controle do diabetes. SUS começa a oferecer insulina glargina, um medicamento de ação prolongada.
2: O público-alvo são pacientes de 2 a 18 anos e idosos com mais de 70 anos. Natália Koslick.
5: A insulina glargina ofertada pelo SUS permite um controle mais estável da glicemia.
1: Hoje, na apresentação da Voz do Brasil, Mariana Jungmann e Luciano Seixas.
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1: O governo federal reagiu após a divulgação de nova taxação imposta pelos Estados Unidos aos produtos brasileiros.
2: A nova tarifa de 25% será cobrada a partir da próxima semana a produtos que são importados pelos Estados Unidos do Brasil, como açúcar, etanol, tabaco, madeira e calçados.
1: A medida foi tomada após investigação feita pelo escritório do representante do comércio dos Estados Unidos.
2: Para o Brasil, as justificativas para um novo tarifaço não têm embasamento.
1: A repórter Graziele Bezerra acompanhou os desdobramentos e tem mais informações. Boa noite, Graziele.
3: Boa noite para você também, Luciano. Boa noite para Mariana e boa noite para o ouvinte da Voz do Brasil. A primeira reação do governo brasileiro foi uma nota da Secretaria de Comunicação Social da Presidência da República. E nela o governo diz que segundo estatísticas do próprio governo norte-americano, os Estados Unidos acumularam nos últimos 15 anos mais de 424 bilhões de dólares em superávit de bens e serviços com o Brasil. E essa nota diz ainda que todas as alegações dos Estados Unidos foram refutadas pelo Brasil e que vai levar o caso à Organização Mundial do Comércio.
2: Agora, Grazi, o que os Estados Unidos alegaram para impor essas tarifas?
3: Bom, eles fizeram uma investigação que foi iniciada em julho de 2025 pelo escritório do representante comercial dos Estados Unidos, e esse escritório acusa o Brasil de adotar práticas consideradas aí prejudiciais ao comércio norte-americano em áreas como o mercado digital, PIX, regulação de plataformas digitais, propriedade também intelectual, acesso ao mercado do etanol, combate à corrupção e desmatamento. Bom, o ministro das Relações Exteriores, Mauro Vieira, falou hoje com a imprensa e informou que desde março de 2025 o governo brasileiro manteve mais de 30 reuniões presenciais, virtuais também ou por telefone, aí nos níveis presidencial, ministerial, técnico também, com autoridades norte-americanas. E citou o exemplo, segundo ele, o PIX é uma infraestrutura política, pública, na verdade, de pagamentos, que foi criada pelo Banco Central e está disponível a todas as instituições financeiras que atuam no Brasil e que não há competição desleal.
6: Não é sério falar em competição desleal gerada pelo PIX. As acusações sobre desmatamento também são absurdas. Desde 2022, reduzimos significativamente o desmatamento na Amazônia e no Cerrado. Estes são apenas dois exemplos. Todas as alegações dos norte-americanos para justificar a aplicação de tarifas não têm lastro na realidade.
1: Grazi, as exportações brasileiras para os Estados Unidos terão que impacto?
3: Bom, vamos lá, Luciano. O ministro do Desenvolvimento, Comércio, Indústria e Serviços, Márcio Elias, disse que 2.100 produtos ficaram de fora dessa nova lista, né, de taxação, produtos aí como café, suco de laranja, carne, fertilizantes e aeronaves, mas o impacto do novo tarifaço já foi calculado pelo governo.
7: Com essa nova tarifa, foi decidida ontem, nós vamos ter cerca de 18% das nossas exportações para os Estados Unidos atingida, que corresponde a 7,4 bilhões de dólares. Isso levando em conta o ano de 2024, antes, portanto, do início do tarifaço. Mas elas estão diversificando o mercado e nós vamos continuar nesse processo de diversificação do mercado. A participação dos Estados Unidos nas exportações brasileiras, que era de 12,1%, já caiu para 9,4%.
2: Bom, Grazielli, o governo detalhou as medidas que vão ser adotadas para socorrer esses setores afetados?
3: Já começou a falar, sim, como é que vai ser esse socorro. O ministro da Fazenda, Dario Durigan, explicou que o plano Brasil Soberano, que foi criado durante o primeiro tarifaço anunciado pelos Estados Unidos, vai ser ampliado, mas as novas medidas ainda vão ser detalhadas e dependem das conversas com os setores afetados.
8: Nós já temos prontos os mecanismos de proteção das nossas empresas e dos nossos empregos. Os setores afetados serão mais uma vez chamados ao diálogo e nós ampliaremos e reforçaremos o Plano Brasil Soberano, que dá apoio a quem foi injustamente afetado pelo tarifaço dos Estados Unidos. Seguiremos abertos à diplomacia e à negociação, seja com os Estados Unidos, seja com qualquer outro país.
3: E além disso, o ministro da Fazenda diz também que o governo vai estudar se aplica a lei da reciprocidade nesse caso. Essa norma autoriza que o governo, autoriza o governo, na verdade, a aplicar restrições equivalentes, e aí no caso equivalentes aos Estados Unidos. Segue com vocês, Mariana, Luciano.
1: Obrigado, Grazielle Bezerra, pelas informações ao vivo aqui na Voz do Brasil.
2: Pois é, e onde estão as principais oportunidades de exportação dos produtos brasileiros?
1: Informações como essa constam no painel Acordo Mercosul-União Europeia, lançado pela Apex Brasil.
9: A biodiversidade amazônica está ganhando espaço no mercado internacional por meio de itens como a castanha do Brasil e o açaí. Na Cooperativa Central de Comercialização Extrativista do Estado do Acre, por exemplo, 50% da produção é vendida para fora. Segundo Cássio Almada, gerente de vendas da cooperativa, os produtos já alcançam 17 países e a ideia é seguir conquistando novos mercados.
10: A gente vem buscando novas alternativas de mercado, verticalizando também a nossa produção para atender com subprodutos aí, tanto para castanha, principalmente agora para fruta, que nós vamos ingressar no mercado para exportação e atuar em todos os continentes.
9: Uma nova plataforma digital foi criada para apoiar as exportações do país. É o painel Acordo Mercosul-União Europeia, que permite identificar produtos com maior potencial de exportação e os benefícios tarifários previstos no acordo entre os dois grupos econômicos, como explica Laudemir Miller, presidente da Apex Brasil.
11: Todas as empresas, os produtores rurais, as cooperativas podem entender a realidade do Acordo Mercosul-União Europeia e aplicar a seu caso concreto, principalmente para planejar o aumento dessa exportação.
9: Em vigor desde maio deste ano, o acordo entre Mercosul e União Europeia prevê a redução e a eliminação gradual de tarifas para mais de 9 mil produtos exportados pelo Brasil. É possível acompanhar a situação de produto a produto por meio da nova ferramenta que está disponível no site www.apexbrasil.com.br. Reportagem Gabriela Noronha.
2: Pois é, a gente segue falando de vendas ao exterior, mas agora de frutas. Entre as principais que agradam os fornecedores estrangeiros estão a manga, o melão, o limão e a melancia.
1: Em 2025, foram mais de 1 milhão de toneladas exportadas para os mercados internacionais.
12: Ricas em sabor e em nutrientes, as frutas estão entre os 13 produtos brasileiros mais exportados para o exterior. E o país figura entre os principais exportadores internacionais. Os produtores brasileiros vendem frutas secas e frescas, como manga, melão, limão e lima, uva, melancia, mamão, abacate e banana. Os principais destinos são a União Europeia e os Estados Unidos. Em 2025, foram exportadas 1.300.000 toneladas de frutas, que renderam em vendas 1.570.000.000 de dólares. O secretário de Comércio e Relações Internacionais do Ministério da Agricultura e Pecuária, Luiz Rua, comenta os dados da das exportações brasileiras de frutas.
13: O Brasil, a despeito de ser um grande produtor de frutas, tem uma posição no ranking mundial dos exportadores acima da 20ª colocação. E nós temos, entre as principais frutas exportadas pelo Brasil, as mangas com 340 milhões no ano passado, depois o melão com 230, o limão com 200 milhões de dólares exportados.
12: O produtor e exportador Celso Zancan trabalha com a produção de uvas e principalmente de maçãs, o carro-chefe das vendas. Para este ano, a expectativa da empresa é vender 10 mil toneladas da fruta para os mercados internacionais. Ele costuma vender os produtos para países como Índia, Rússia, Portugal, Bangladesh, Irlanda e Arábia Saudita. Celso conta que para isso há um trabalho contínuo para que a produção atenda às exigências dos potenciais compradores mundiais.
14: A qualidade, ela é a mesma no mundo inteiro. A maçã, você tem que entregar uma maçã apresentável, sem danos mecânicos, sem defeitos aparentes, assim, com uma boa coloração e uma boa crocância. E a questão sanitária, a questão de segurança alimentar. Cada país tem uma exigência um pouco diferente sobre algumas moléculas, permitem no Brasil, não permitem na Europa. Então isso você tem que atender, porque chegou num país e a NASE, ela acusar que está fora desses limites ou está com uma substância não permitida naquele país, a carga vem de volta, né?
12: Até maio deste ano, as exportações de frutas já somavam 663 milhões de dólares. Segundo dados da Organização das Nações Unidas para Alimentação e Agricultura, em 2024, o Brasil foi o quarto maior produtor de mamão do mundo e o quinto maior exportador mundial de manga, melão, melancia e banana. Reportagem Márcia Fernandes.
2: Produtores rurais que perderam pelo menos 30% da produção em duas safras podem renegociar dívidas com prazo de até 8 anos.
1: Uma medida provisória assinada nesta quarta-feira, 15 de julho, também dá suporte a agricultores afetados por eventos climáticos, como no Rio Grande do Sul.
2: Saiba como vai funcionar a renegociação.
4: De acordo com a medida, produtores que registraram perdas de ao menos 30% em duas ou mais safras poderão renegociar débitos com prazo de 8 anos, incluindo 2 anos de carência, sem a necessidade de pagamento de entrada. Além disso, segundo o ministro da Fazenda, Dario Durigan, a medida provisória prevê condições para a renegociação de dívidas de produtores rurais afetados por eventos climáticos, incluindo os casos registrados no Rio Grande do Sul.
15: Em especial, olhando para o Rio Grande do Sul, para quem teve mais perda em razão de mudança climática, nós estamos reconhecendo que se tiver 3 perdas, o prazo vai para 10 anos.
4: A medida provisória prevê ainda a criação de um fundo garantidor de crédito, com aporte de até 2 bilhões de reais, para dar suporte às operações de renegociação. Segundo o ministro da Fazenda, Dario Durigan, o fundo poderá contar com a participação de estados e municípios na sua estruturação.
15: Também vamos convocar os estados e municípios que queiram contribuir com o fundo garantidor para que de alguma maneira a gente tenha mais proteção com redução de spread, redução de juros.
4: A medida provisória determina que as taxas de juros sejam definidas de acordo com o porte do produtor e a origem das perdas. Nos casos relacionados a eventos climáticos, os juros serão de 5% ao ano para beneficiários do Programa Nacional de Fortalecimento da Agricultura Familiar, o PRONAF. 8% para produtores enquadrados no Programa Nacional de Apoio ao Médio Produtor Rural, o PRONAMP, e 11% para os produtores de maior porte. A MP terá validade imediata de 120 dias após a publicação, mas precisará ser aprovada pelo Congresso para não perder a vigência. Com locução de Thaís de Araújo, reportagem Gabriela Noronha.
1: Uma ferramenta que auxilia produtores rurais e cooperativas a consultar crédito.
2: É o simulador do Programa Nacional de Fortalecimento da Agricultura Familiar, o PRONAF.
1: A plataforma online informa condições de financiamento compatíveis com o perfil do produtor e as instituições financeiras que operam na região.
16: A plataforma disponível online é voltada para agricultores familiares e cooperativas no âmbito do Programa Nacional de Fortalecimento da Agricultura Familiar, o PRONAF. A ferramenta pode ser utilizada também por técnicos de assistência técnica e extensão rural, agentes financeiros, sindicatos e outras organizações que orientam agricultores familiares sobre o acesso ao crédito rural. O produtor Natanael Dal Bianco tem uma propriedade de 10 hectares no município de Jaboticaba, no Rio Grande do Sul, onde investe no plantio de milho e trigo. Ele também é técnico agrícola e trabalha com outros produtores da região. Natanael conta que já utilizou o simulador de crédito do Pronaf para saber as linhas de créditos disponíveis.
17: Já fiz a utilização do navegador

0: Machiavelli.
1: Ele responde algumas perguntas simples e já fica sabendo quais são as linhas de crédito que são adequadas ao perfil, quais são as taxas de juros e as condições de pagamento. Porque a gente tem taxas de juros que variam de acordo com a renda da família. Depois que você faz a simulação, aí sim você pode se dirigir a uma das instituições bancárias que operam o PRONAF. Todos os bancos públicos, bancos cooperados. O banco vai analisar a sua capacidade de pagamento de acordo com sua renda e com seu histórico.
0: Se o Natanael, que já acessou o simulador diversas vezes, explica como vai planejar os investimentos da próxima safra.
2: Custeio de milho agora, safra de verão, e depois custeio de trigo, safra de inverno. Tem os demais investimentos para maquinários.
0: Vale lembrar que a plataforma não substitui a análise realizada pelas instituições financeiras, nem garante a contratação do crédito. Para conhecer a ferramenta, acesse simulador.pronaf.mda.gov.br. Reportagem Edinaldo Júnior.
3: Pois é, e a projeção econômica para o setor agropecuário no mês de junho deve chegar em 1,4 trilhão de reais.
4: O levantamento mensal divulgado pelo Ministério da Agricultura e Pecuária é calculado com base no desempenho das lavouras e no faturamento dos produtos rurais.
3: Em junho, o produto com maior participação na estimativa foi a soja, que representa cerca de 24% do valor total estimado.
5: O levantamento de junho do valor bruto da produção agropecuária, divulgado pelo Ministério da Agricultura e Pecuária, estima que o faturamento da produção dentro dos estabelecimentos rurais alcance 1,4 trilhão de reais. Desse total, 64% correspondem ao faturamento da lavoura, o que representa 893 bilhões de reais. A soja lidera com o valor estimado de 335 bilhões de reais. Na sequência, estão bovinos, milho, cana-de-açúcar e frangos. Juntos, esses segmentos representam 68,3% do valor bruto da produção agropecuária nacional. Na análise por unidades da federação, Mato Grosso registra o maior valor estimado, seguido por Minas Gerais e São Paulo. O valor bruto da produção agropecuária é calculado mensalmente com base nas estimativas de produção e nos preços recebidos pelos produtores rurais. Thaisa Vitória para a Voz do Brasil.
4: Crianças, adolescentes e idosos com diabetes vão ter acesso à insulina glargina pelo SUS.
3: Esse medicamento possui uma resposta mais prolongada no organismo e permite um controle mais estável da glicemia.
4: Todos os estados devem receber o insumo até o final do mês, segundo estimativa do Ministério da Saúde.
6: A insulina glargina ofertada pelo SUS tem ação prolongada e, na maioria dos casos, permite apenas uma aplicação diária. Outros tratamentos podem exigir até 3 aplicações no mesmo período. Além disso, permite um controle mais estável da glicemia, como destacou a secretária de Ciência, Tecnologia e Inovação em Saúde, Fernanda Denegri.
7: Ela é mais estável porque ela é de longa duração, então ela permanece no corpo por 24 horas, então ela reduz as chances de hipoglicemia ao longo do dia, reduz o risco de daquela hipoglicemia noturna, que quem usa a insulina às vezes se preocupa.
6: O público-alvo são pacientes de 2 a 18 anos incompletos com diabetes tipo 1 e pessoas com 70 anos ou mais com diabetes tipo 1 ou 2. O paciente, o Biratã Geraldo Pinto Ribeiro, de 80 anos, já começou a fazer uso do novo medicamento.
8: Comecei a aplicar esse remédio uma vez por dia, pego no posto de saúde com receita médica, o enfermeiro me explicou como se deve aplicar, eu aplico. E estou com a diabetes controlada.
6: Mais de 250 mil tubetes de insulina glargina foram encaminhadas a 16 estados. Também foram distribuídas 52 mil canetas reutilizáveis para aplicação do medicamento. O Ministério da Saúde estima que todos os estados recebam os insumos até o fim de julho. De acordo com a secretária Fernanda Denegri, de Ciência, Tecnologia e Inovação em Saúde, a transição para um novo tratamento será feita de forma gradual.
7: São cerca de 2 milhões de pacientes que usam insulina no SUS. Então a ideia é que neste ano 30% das pessoas já possam migrar para essa insulina mais moderna. No ano que vem seria 60% e ao longo de 3 anos a gente completaria para chegar até 80% dos pacientes.
6: Para ter acesso ao medicamento, o cidadão deve procurar a unidade básica de saúde mais próxima de sua residência, com a receita médica carimbada. Pais, responde.

0: responsáveis ou cuidadores também podem solicitar a substituição pela nova insulina. Junto ao medicamento, será entregue uma caneta reutilizável para aplicação, com validade de 3 anos, além das agulhas necessárias para administração correta. Reportagem Natália Koslick.
1: Se você é motociclista e pensa em comprar um capacete novo, atenção.
2: Uma mudança na fiscalização promete dar mais segurança na hora da compra.
1: Desde o início do mês, todas as lojas e fabricantes só podem vender capacetes com um novo selo do Inmetro.
2: A novidade é a presença de um QR Code que permite checar a autenticidade do equipamento usando o celular.
3: Muito além de um acessório obrigatório, o capacete pode ser a diferença entre a vida e a morte. E os números mostram por quê. Em 2024, mais de 37 mil pessoas morreram no trânsito brasileiro. Quase 42% dessas vítimas eram motociclistas. Em Brasília, o aposentado e motociclista Getúlio Hahnemann viveu na prática a importância de um capacete certificado. Após um acidente de moto, ele escapou de sequelas graves graças ao equipamento de segurança.
4: O carro na minha lateral deu uma freada e apareceu um camarada que estava atravessando. O carro não atropelou ele e sobrou para mim. Não tive mais nada grave porque eu estava usando capacete.
3: Histórias como a do Getúlio reforçam a importância de escolher um produto certificado. Desde 1º de julho, fabricantes, distribuidores e lojas só podem vender capacetes com o novo selo de conformidade do Inmetro. A principal novidade é um QR Code que permite ao consumidor verificar na hora da compra se o produto é autêntico. O chefe da divisão de regulamentação e qualidade regulatória do Inmetro, Hércules Antônio da Silva Souza, explica a mudança.
5: A gente identificou uma série de fraudes nos selos da conformidade ou selo do Inmetro que eram usados até então, que vai levar o consumidor a ter uma informação falsa. O segundo é que a gente está criando uma ferramenta que agora permite uma informação muito mais qualificada. Ele agora pode se utilizar de um QR Code que vem no selo, único, inviolável, que não pode ser falsificado. Ele, ao utilizar essa leitura do QR Code, ele passa a ter informações muito mais qualificadas.
3: Quem já possui um capacete certificado com o selo antigo pode continuar usando normalmente. A mudança vale apenas para a comercialização de novos produtos. Capacetes vendidos sem o novo selo e sem o QR Code passaram a ser considerados irregulares. Alerta Hércules Antônio do Inmetro.
5: Um capacete sem selo é, na verdade, uma compra inadequada, porque você está se colocando numa condição de risco, acreditando que o capacete vai te proteger, mas na hora que você mais precisar dele, ele vai falhar, porque ele não passou pelos ensaios de avaliação.
3: O empresário Iago Dias, dono de uma loja de capacetes em Brasília, defende a mudança e fala o que é preciso ficar atento na escolha de um capacete.
6: Verificar o selo do Inmetro, se realmente é legítimo, saber o tamanho certo, e o terceiro, que eu falo muito para meus clientes, é não economizar onde há segurança, então prezar sempre pela qualidade.
3: Na dúvida, a recomendação é simples: comprar sempre em estabelecimentos confiáveis, conferir o novo selo do Inmetro e verificar a autenticidade pelo QR Code. Afinal, quando o assunto é capacete, economia nunca pode custar segurança. Reportagem Pablo Mundim.
1: As inscrições para o processo seletivo do FIES, o Fundo de Financiamento Estudantil, para o segundo semestre do ano, acabam amanhã.
2: O FIES oferece financiamento a estudantes matriculados em cursos superiores de instituições privadas.
1: As inscrições devem ser feitas no Portal Único de Acesso ao Ensino Superior.
2: E essas foram as notícias do Governo Federal.
1: Uma realização da Secretaria de Comunicação Social da Presidência da República.
2: Com produção da empresa Brasil de Comunicação.
1: Fique agora com as notícias do Poder Judiciário e do Congresso Nacional. Boa noite.
2: Boa noite para você. Até amanhã.
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9: Supremo Tribunal Federal divulga nota sobre manifestações do governo dos Estados Unidos.
10: Eleições 2026. TSE já pode divulgar boletins e orientações ao eleitorado.
9: Para o STJ, direito de retenção por benfeitorias em imóvel não se aplica a inquilino inadimplente.
10: Boa noite, eu sou Marcela Luiza.
9: E eu sou Walter Lima.
10: O Supremo divulgou uma nota nesta quinta-feira em resposta às manifestações do governo dos Estados Unidos sobre decisões da justiça brasileira.
9: O STF afirma que atua exclusivamente por força da Constituição Federal, reforçando que as decisões tomadas são públicas e fundamentadas na Constituição e nas leis do Brasil.
10: O Supremo destaca que a independência do Poder Judiciário é um princípio essencial do Estado Democrático de Direito e defende que as relações entre países devem respeitar a soberania e a autonomia das instituições.
9: Também afirma que eventuais divergências entre estados devem ser tratadas por vias diplomáticas e pelo direito internacional, e não por ações que possam pressionar o judiciário. Por fim, o tribunal reafirma que continuará a trabalhar com independência em defesa da Constituição, da democracia, da separação dos estados e do Estado de Direito.
10: Em regra, inquilino que fez benfeitorias tem direito de permanecer no imóvel alugado até ser indenizado.
9: Só que para o STJ, se ele for inadimplente, não pode usufruir do direito de retenção. Fátima Uchoa.
11: A locadora ajuizou ação de despejo com pedido de rescisão contratual, retomada do imóvel e pagamento dos aluguéis e encargos em atraso. O juízo de primeiro grau decretou o despejo e condenou a inquilina a pagar os débitos, mas assegurou o direito de ela ser indenizada por melhorias comprovadas e ser compensada por valores gastos com reforma. O Tribunal de Justiça de Goiás afastou o direito de retenção do imóvel, mantendo os demais pontos da decisão. No STJ, a terceira turma negou o pedido de retenção. Segundo a relatora ministra Nancy Andrighi, a falta de pagamento rompe o equilíbrio contratual e afasta a boa-fé objetiva necessária para o exercício do direito de retenção.
10: Petrobras vai ter de indenizar viúva de mergulhador que prestava serviço para a estatal.
9: A decisão reconhece que a morte do profissional foi causada pela falta de segurança no ambiente de trabalho. Marla Lacerda.
12: O trabalhador terceirizado morreu durante uma operação de mergulho no litoral do Ceará. Com base em laudo pericial, a Justiça do Trabalho cearense concluiu que o acidente estava ligado diretamente às más condições dos equipamentos utilizados pelo mergulhador. O TST manteve a decisão e responsabilizou a Petrobras subsidiariamente por ser a tomadora do serviço.
10: A partir de hoje, o Tribunal Superior Eleitoral poderá utilizar espaços na programação de rádio e televisão para divulgar comunicados e orientações sobre as eleições 2026.
9: O objetivo é ampliar o acesso da população a informações confiáveis sobre o processo eleitoral.
10: Poderão ser veiculados, por exemplo, esclarecimentos e incentivos à participação feminina, a participação dos jovens e da comunidade negra na política.
9: O TSE também pode divulgar esclarecimentos aos cidadãos sobre as regras e os procedimentos de votação.
10: Justiça assegura educação diferenciada para indígenas do município de Novo Repartimento, no Pará.
9: Sentença também invalida a exigência inconstitucional para a contratação de professores indígenas. Sabrine Menezes.
13: A ação foi proposta pelo Ministério Público Federal após atraso no ano letivo de 2025 nas escolas das aldeias. Ao analisar o caso, a Justiça condenou o município, a União e o Fundo Nacional de Desenvolvimento da Educação, o FNDE, a implementarem uma série de medidas corretivas e ao pagamento de R$ 750 mil por danos morais coletivos. A determinação garante que crianças indígenas da etnia Paracanã tenham direito à educação escolar intercultural, diferenciada e bilíngue.
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10: Uma boa noite.
9: E até amanhã.
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1: Eu sou Paula Groba.
2: E eu sou Humberto Pinheiro.
1: E estes são os destaques de hoje do Jornal do Senado, que começa agora.
2: Acordo entre Congresso e governo viabiliza a renegociação de dívidas rurais.
1: Senado aprova restrições ao compartilhamento de imagens de vítimas de crimes e acidentes.
2: Avança projeto que acaba com liberdade provisória para presos em flagrante por crimes hediondos.
1: Boa noite.
2: Boa noite.
1: Presos em flagrante por crimes hediondos podem perder o direito à liberdade provisória. A mudança está prevista em um projeto aprovado pela Comissão de Segurança Pública do Senado.
2: O texto prevê 7 hipóteses em que a liberdade provisória deverá ser negada pelo juiz. Os detalhes com Bruno Lourenço.
3: A proposta aprovada na Comissão de Segurança Pública proíbe expressamente que juízes concedam liberdade provisória ou apliquem medidas cautelares alternativas à prisão para quem for detido em flagrante cometendo crimes considerados de extrema gravidade. O relator, senador Wilder Moraes, do PL de Goiás, diz que a impunidade e a soltura reiterada de criminosos perigosos alimentam os índices de violência.
4: Indivíduos que pratiquem delitos de tal natureza não devem ser agraciados com liberdade provisória, sendo por isso insuscetíveis de qualquer imposição de medida cautelar diversas da prisão. Criminosos que praticam crimes hediondos devem permanecer presos. Foi esse o objetivo do nosso constituinte originário e, em último caso, do próprio povo brasileiro, verdadeiro titular do poder constituinte.
3: O texto prevê 7 hipóteses em que a liberdade provisória deverá ser obrigatoriamente negada pelo juiz. A proibição de soltura passa a valer para réus reincidentes, com histórico de múltiplas prisões em flagrantes anteriores, integrantes de organizações criminosas, armadas ou milícias, pessoas que portem ilegalmente armas de fogo de uso restrito ou proibido e quem cometer crimes hediondos, crimes com violência ou grave ameaça, ou envolvidos com tráfico interestadual ou internacional de drogas. O projeto seguiu para a Comissão de Constituição e Justiça.
1: Também avançou no Senado o projeto que assegura a mudança de nome completo a mulheres vítimas de violência doméstica.
2: Uma medida especial de proteção quando houver risco à integridade física ou psicológica da mulher. Repórter Patrícia Oliveira.
5: Mulheres que sofrem violência doméstica e familiar poderão alterar o nome e o sobrenome para dificultar a localização da vítima pelo agressor em caso de perseguição. Pelo texto aprovado, a mudança dependerá de decisão judicial. Será solicitada pela própria vítima e tramitará sob segredo de justiça. O relatório lido pelo senador astronauta Marcos Pontes, do PL de São Paulo, estabeleceu prazo de 5 dias úteis para os cartórios fazerem a alteração.
6: Pode envolver acompanhamento especializado, restrições de acesso a informações, mudança de localidade e outras providências necessárias a neutralizar ameaças graves.
5: A proposta também prevê a alteração do nome completo dos filhos menores após avaliação para garantir a segurança da família. O projeto segue para a Comissão de Constituição e Justiça.
1: E por falar em proteção, o Senado aprovou um projeto com regras para a divulgação de imagens de vítimas de crimes e acidentes. Quem registrar ou compartilhar esse tipo de conteúdo poderá ser punido com pena de 6 meses a 2 anos de prisão.
2: A proposta, inspirada no caso da cantora Marília Mendonça, segue agora para nova análise da Câmara dos Deputados. Repórter Pedro Pincer.
7: De autoria da deputada Laura Carneiro, do PSD do Rio de Janeiro, o texto aprovado estabelece que não haverá crime quando a divulgação for necessária à administração da justiça, atender a interesse público devidamente justificado ou ocorrer com o consentimento da vítima. A proposta ainda altera o Código Civil para prever que o registro ou a divulgação de imagens de vítimas de crimes ou acidentes e de cadáveres poderão ser proibidos quando atingirem a honra da pessoa retratada ou tiverem finalidade comercial. Atualmente, a legislação já prevê restrições para a divulgação de escritos e imagens de uma pessoa nessas situações. O relator, senador Marcelo Castro, do MDB do Piauí, explicou o que motivou a apresentação do projeto.
8: Foi o acidente que aconteceu com a cantora Marília e compositora Marília Mendonça, que foi filmada a imagem dela, foi divulgado. Isso causou um grande trauma e esse projeto visa exatamente a proteger essas imagens de pessoas que são vítimas de acidente ou de violência.
7: O texto alternativo de Marcelo Castro altera ainda a pena prevista no texto original. Em vez de reclusão, a punição passa a ser de detenção de 6 meses a 2 anos e multa. Por causa das mudanças aprovadas pelo Senado, o texto volta para a nova análise da Câmara dos Deputados.
1: A Comissão de Assuntos Sociais debateu regras para o trabalho por aplicativos. Representantes dos trabalhadores cobraram mais segurança, proteção social e transparência.
2: Já representantes das plataformas defenderam a preservação da autonomia e da flexibilidade. Repórter Henrique Nascimento.
9: Segurança, proteção social e regras para as plataformas estiveram em debate na Comissão de Assuntos Sociais. A audiência reuniu trabalhadores, empresas, especialistas e representantes do poder público para discutir a regulamentação do trabalho por aplicativos. A senadora Leila Barros, do PDT do Distrito Federal, defendeu um equilíbrio entre direitos e sustentabilidade do setor.
10: É esse equilíbrio que buscamos, assegurar direitos e condições dignas de trabalho sem inviabilizar o desenvolvimento do setor.
9: A presidente do Sindicato dos Motoristas de Aplicativo de Mato Grosso, Solange de Moraes, chamou a atenção para a segurança dos profissionais.
11: Porque o trabalhador por aplicativo não pede esse privilégio. Ele pede apenas aquilo que qualquer cidadão brasileiro merece. Direito de trabalhar, direito de viver. E é o direito de voltar para casa com segurança.
9: Segundo o IBGE, o número de pessoas trabalhando por aplicativos teve um crescimento de 25%, atingindo a marca de quase 2 milhões de pessoas.
1: E a senadora Roberta Scioli, do Republicanos de Roraima, defendeu a adoção de medidas para ampliar a oferta de voos e reduzir o preço das passagens aéreas no estado. A parlamentar destacou que dados do Anuário do Transporte Aéreo apontam Roraima como estado com a maior tarifa média do país e afirmou que a situação compromete a mobilidade da população.
2: Segundo a senadora, o elevado custo das passagens dificulta o acesso a serviços de saúde, educação e oportunidades de trabalho, além de afetar o desenvolvimento econômico do estado. Roberta Scioli informou que solicitou esclarecimentos ao Ministério de Portos e Aeroportos sobre as ações previstas para ampliar a concorrência e reduzir as tarifas.
12: Não queremos apenas explicações, queremos planejamento, compromisso e resultados. Roraima precisa de mais voos, melhores horários, maior concorrência e políticas públicas que reconheçam as particularidades da região norte. Porque morar em Roraima não pode significar pagar a passagem aérea mais cara do Brasil.
1: O plenário do Senado aprovou o pedido de urgência para análise do projeto que muda as regras do seguro rural. Com a decisão, a proposta que veio da Câmara dos Deputados não precisará passar pelas comissões do Senado e poderá ser votada diretamente pelo plenário. O presidente da Casa, Davi Alcolumbre, afirmou que o acordo para a votação foi construído com o governo e destacou o apoio do ministro da Fazenda em exercício, Dario Durigan, nas negociações.
2: E um acordo entre o Congresso e o governo viabilizou a edição da medida provisória que trata da renegociação de dívidas rurais para produtores de todo o Brasil.
1: Segundo o texto, a medida é uma resposta ao salto da inadimplência no setor, que praticamente dobrou nos últimos 2 anos. Repórter Douglas Castilho.
13: Diante desse cenário, resultado da maior recorrência de eventos climáticos extremos, como as enchentes do Rio Grande do Sul, e da instabilidade internacional intensificada por conflitos como as guerras na Ucrânia e no Oriente Médio, a medida provisória cria novas linhas de crédito rural e permite que a União participe de um fundo garantidor para cobrir operações de empréstimos aos produtores afetados por catástrofes naturais. Ao agradecer pela parceria com o ministro da Fazenda, Mário Durigan, a ex-ministra da Agricultura, a senadora Tereza Cristina, do PP de Mato Grosso do Sul, falou da extensão da MP.
14: Atendendo não só o Rio Grande do Sul, mas a todo o Brasil, porque foi atendido não só os produtores que têm problemas de endividamento por conta de problemas climáticos, mas também por problemas de renda. Então, ampliou-se muito o escopo. Foi um ótimo acordo pelo Brasil.
13: A medida provisória, que tem eficácia imediata, será analisada por uma comissão mista de senadores e deputados federais antes de ser votada pelos plenários da Câmara e do Senado.
2: Música. edição de Paula Groba e trabalhos técnicos de João Lira, o Jornal do Senado fica por aqui. Acompanhe agora as notícias da Câmara dos Deputados. Boa noite.
1: Boa noite e até amanhã.
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16: Câmara prioriza atendimento de mulheres que sofreram perda gestacional.
17: Proposta cria sala exclusiva de perícia médica em crianças e adolescentes.
16: Comissão aprova penas à empresa que permite pornografia criada por IA.
17: Parlamentares analisam selo de inclusão para micro e pequenas empresas.
16: Boa noite. Avança na Câmara a proposta que cria o selo Empresa Inclusiva. O objetivo é reconhecer empresas de pequeno porte que contratam pessoas com deficiência, como informa a repórter Silvia Munhato.
18: A Comissão de Trabalho aprovou o projeto que cria o selo Empresa Inclusiva para micro e pequenas empresas. A ideia é reconhecer empresas de pequeno porte que promovam a inclusão de pessoas com deficiência em seus quadros de funcionários. A relatora, a deputada professora Marcivânia, do PCdoB do Amapá, defendeu a medida.
19: Eles vão ter um selo que vai dar credibilidade, vai fazer as pessoas também olharem para essas empresas de forma diferente, porque existe um sentimento, acho que de todo mundo, de valorizar empresas que tenham boas iniciativas.
18: O selo será uma certificação concedida pelo Poder Executivo, com validade de 2 anos. As empresas que cumprirem um conjunto de requisitos, como manter percentual mínimo de trabalhadores com deficiência, adotar medidas de acessibilidade física e digital e utilizar tecnologias assistivas. As empresas certificadas terão direito ao uso da logomarca oficial do selo, além de prioridade em programas governamentais. Segundo dados do Cadastro Geral de Empregados e Desempregados, citados na justificação do projeto, mais de 17 milhões de brasileiros possuem algum tipo de deficiência, mas menos de 1% dos vínculos empregatícios ativos correspondem a esse grupo. A legislação atual obriga apenas empresas com 100 ou mais empregados a reservar vagas para pessoas com deficiência. O projeto que cria o selo Empresa Inclusiva para empresas de menor porte será analisado agora pela Comissão de Defesa dos Direitos das Pessoas com Deficiência. Da Rádio Câmara de Brasília, Silvia Minhato.
15: Política.
17: Chico Alencar, do PSOL do Rio de Janeiro, avalia que o volume de emendas parlamentares previsto no orçamento de 2026 enfraquece a articulação entre os poderes. O deputado também afirma que os recursos, estimados em 61 bilhões de reais, distorcem o planejamento nacional.
16: Chico Alencar ainda aponta que a falta de rastreabilidade e transparência na destinação das emendas mantém práticas semelhantes ao orçamento secreto, com prejuízo para políticas públicas de saúde, educação, mobilidade urbana e infraestrutura.
17: Tadeu Venere, do PT do Paraná, repudia a indicação irregular de emendas parlamentares por pessoas sem mandato eletivo ativo. Na opinião do deputado, a tentativa de criar o que ele chama de poder paralelo gera constrangimento e a perda de credibilidade do Congresso.
16: Ao elogiar decisões judiciais recentes de bloqueio de bens e recursos contra dirigentes partidários e ex-parlamentares, Tadeu Venere reforça que a indicação de verbas é um direito exclusivo de quem foi eleito pelo povo. Ele cobra investigações e punições dos responsáveis por irregularidades.
17: Roberto Monteiro Pai, do PL do Rio de Janeiro, critica o uso que políticos fazem do nome de Deus para se aproximar do eleitorado. O deputado cobra coerência ética e respeito aos mandamentos religiosos nas condutas diárias e no respeito ao próximo.
16: Roberto Monteiro Pai alerta que todos prestarão contas de suas ações e palavras. O congressista destaca que, mesmo defendendo seu campo político, a direita evita ataques pessoais a seus adversários em respeito aos princípios que professa.
17: Eli Borges, do Republicanos do Tocantins, manifesta preocupação com o que considera ameaças à liberdade religiosa no Brasil. Ele cita a interrupção de culto evangélico por policiais e questionamento a uma oração feita em um fórum de conselheiros tutelares.
16: Eli Borges afirma que manifestações de fé vêm sendo tratadas com restrições crescentes em espaços públicos e religiosos. Ele assinala que o país precisa levar a sério a defesa da liberdade religiosa para evitar que cultos sejam limitados por decisões institucionais.
15: Ciência e tecnologia.
17: A comissão aprova punições a empresas que permitem pornografia criada por inteligência artificial. A repórter Júlia Lopes nos conta quais serão as penas.
20: A Comissão de Comunicação da Câmara aprovou um projeto de lei que prevê multas e sanções para empresas de tecnologia e redes sociais que permitirem a criação e a circulação de pornografia gerada por inteligência artificial, as chamadas deepfakes. Pelo texto, fica proibido o uso de IA para criar imagens ou vídeos de nudez e conteúdo sexual sem autorização da pessoa envolvida. No caso de adultos, a prática só será permitida com consentimento expresso. Já para menores de idade, a regra é ainda mais rígida. Qualquer conteúdo desse tipo é totalmente proibido, mesmo que não envolva pessoas reais. A proposta estabelece que empresas que descumprirem as regras poderão ser multadas em até 2% do faturamento do grupo econômico, limitado a 50 mil salários mínimos. Em casos mais graves, a punição pode chegar à proibição do uso de ferramentas de inteligência artificial. O texto aprovado é do relator deputado Jadiel Alencar, do Republicanos do Piauí. Ele afirmou que o objetivo da medida é proteger crianças, adolescentes e adultos contra a manipulação de imagem. Dados da ONG SaferNet mostram que denúncias de abuso sexual infantil online, muitas vezes envolvendo o uso de IA para a criação de deepfakes, cresceram e ultrapassaram 63 mil registros em 2025, o segundo maior número em 20 anos. Para o autor da proposta, deputado João Daniel, do PT de Sergipe, a ideia é promover uma internet mais responsável e garantir punição para quem comete crimes no ambiente digital.
21: Nós precisamos utilizar a inteligência artificial, as redes sociais, para o bem, para o amor, para a solidariedade, para a boa informação. Não podemos aceitar esse tipo de ação que é cometida por criminosos que utilizam a inteligência artificial e as redes sociais para prejudicar e cometer crimes através da internet.
20: O projeto também determina que conteúdos gerados por IA tem uma identificação clara como marca d'água, indicando que são artificiais. Além disso, obriga as plataformas a remover rapidamente conteúdos ilegais e a manter canais acessíveis para denúncias. A proposta ainda prevê punições para quem produzir ou compartilhar deepfakes sexuais envolvendo menores ou adultos sem consentimento. Nesses casos, as vítimas poderão ser indenizadas por danos morais e materiais. A proposta que impõe sanções a empresas de tecnologia que permitem a circulação de conteúdo sexual pornográfico gerado por inteligência artificial sem consentimento segue agora para análise da Comissão de Ciência e Tecnologia. Da Rádio Câmara de Brasília, Júlia Lopes.
15: Segurança Pública.
16: Contrária ao projeto de lei que criminaliza a misoginia, Clarissa Tércio, do PP de Pernambuco, afirma que o texto ameaça as liberdades de expressão e religiosa sem garantir proteção efetiva às mulheres. Segundo sua leitura, a proposta ainda pode prejudicar a empregabilidade feminina e gerar insegurança jurídica.
17: Clarissa Tércio contesta a informação de que o grupo de trabalho que analisava o projeto aprovou por unanimidade o texto. De acordo com a parlamentar, todas as deputadas de oposição votaram contra e desmerecer esses votos já é, por si só, um ato de silenciamento e misoginia.
16: Já Maria do Rosário, do PT do Rio Grande do Sul, solicita aprovação imediata do projeto de lei da misoginia e faz um apelo pelo fim da obstrução da matéria. Ela argumenta que a proposta é urgente para salvar vidas e combater a escalada de violência contra as mulheres no país.
17: Maria do Rosário afirma que a violência de gênero mata 4 mulheres por dia no Brasil. A deputada critica o uso de discursos religiosos para justificar o ódio contra elas e observa que o projeto também ajuda a reduzir o número de crianças órfãos de vítimas de feminicídio.
16: Luiz Lima, do Novo do Rio de Janeiro, critica o posicionamento da bancada governista em votações que endurecem regras de cumprimento de pena para crimes hediondos. Ele defende punições mais rígidas como resposta ao aumento da violência contra diferentes grupos da população.
17: Luiz Lima sustenta que o combate à criminalidade exige medidas mais severas a quem comete homicídio e crimes contra crianças. O parlamentar afirma que a segurança pública deve proteger toda a população, sem distinção de raça, gênero, orientação sexual ou posição política.
15: Agricultura.
16: Câmara aprovou e encaminhou para análise do Senado o projeto de lei que proíbe a comercialização de leite em pó importado reconstituído no Brasil.
17: A ideia é proteger o produtor brasileiro e garantir mais transparência ao consumidor, como informa a repórter Maria Neves.
0: A Comissão de Constituição e Justiça da Câmara dos Deputados aprovou o projeto que proíbe a reconstituição de leite em pó importado para que seja vendido na forma líquida no Brasil. Pelo texto, empresas que descumprirem a norma ficam sujeitas a multa de até R$1 milhão. O infrator também poderá sofrer suspensão do alvará de funcionamento de forma temporária ou definitiva. De acordo com a autora do texto, deputada Daniela Rainer, do PL de Santa Catarina, o produtor de leite brasileiro sofre uma crise sem precedentes, causada em grande medida pela importação de leite em pó, que é reidratado e vendido como leite fluido no mercado interno. De acordo com ela, além de defender os produtos nacionais, o projeto traz proteção para o consumidor.
4: Esse projeto de lei busca também que o consumidor saiba o que ele está consumindo, mas especialmente para que o nosso produtor de leite tenha o seu produto valorizado. Para que o agricultor brasileiro, o produtor de leite brasileiro, tenha sim condições de se recuperar e não tenha essa concorrência desleal batendo na porta dele todos os dias, que em muitos casos acabou inviabilizando a produção leiteira brasileira.
0: O relator da proposta na comissão, deputado Domingos Sávio, do PL Mineiro, também afirma que a medida busca proteger o mercado interno de práticas desleais de comércio. Segundo o parlamentar, a preferência pela utilização de leite nacional não configura discriminação arbitrária, representa apenas um instrumento legítimo de política pública voltada à proteção da cadeia produtiva do país. Domingos Sávio sustenta ainda que a norma não proíbe a importação do produto, somente busca restaurar um mínimo de isonomia entre o produtor nacional de leite e o produto reconstituído a partir de matéria-prima importada e subsidiada. O texto aprovado permite a reidratação do leite em pó para venda no mercado nacional somente em caso de desabastecimento do produto na forma líquida. Da Rádio Câmara de Brasília, Maria Neves.
15: Comissões.
16: A inclusão da injeção semestral contra o HIV no SUS esbarra em preço alto, segundo apontaram especialistas em debate realizado recentemente na Câmara. A reportagem é de Emanuele Brasil.
22: O Ministério da Saúde, especialistas e representantes da sociedade civil afirmaram em debate na Câmara dos Deputados que o alto custo e o monopólio imposto pela indústria farmacêutica dificultam a incorporação do medicamento Lenacapavir ao Sistema Único de Saúde. O fármaco que previne a infecção pelo HIV com apenas 2 injeções anuais, é defendido por especialistas e pela sociedade civil como a principal solução para reduzir o estigma e o abandono da prevenção diária em comprimidos. Embora o Lenacapavir já tenha o registro na Anvisa, ele ainda não está disponível no SUS. O medicamento passa agora por uma fase de definição de preço pela Câmara de Regulação do Mercado de Medicamentos. Somente após essa etapa é que o CONITEC, Comissão Nacional de Incorporação de Tecnologia no SUS, avaliará se o custo-benefício permite a oferta gratuita na rede pública. Coordenadora da mesa, a deputada Duda Salaber, do PSOL de Minas Gerais, ressaltou que a atualização das tecnologias de prevenção é fundamental para atender as populações mais vulneráveis de forma digna. A parlamentar é autora de um projeto de lei que declara o medicamento como de interesse público, passo que pode facilitar uma futura quebra de patente.
23: Nós não queremos um SUS refém do mercado. Nós queremos Lenacapavir no SUS e queremos vida acima das patentes.
22: O debate foi encerrado com a cobrança de que o governo federal defina uma estratégia clara para garantir o acesso ao Lenacapavir antes da Conferência Internacional de AIDS, que acontecerá no Brasil em julho. Da Rádio Câmara de Brasília, Emanuele Brasil.
15: Direitos Humanos.
17: projeto cria sala exclusiva nas perícias médicas ligadas aos estados para atendimento de crianças e adolescentes.
16: O repórter José Carlos Oliveira tem mais dados sobre a proposta.
3: Em fase final de análise na Câmara dos Deputados, projeto de lei cria sala exclusiva nos institutos médico-legais para atender crianças e adolescentes vítimas de violência. A proposta do deputado Marcos Polon, do PL do Mato Grosso do Sul, já passou pelas comissões de segurança pública e de previdência. Resta apenas a aprovação da Comissão de Constituição e Justiça para o texto seguir diretamente para a análise do Senado. A relatora, deputada Daniela do Vaguinho, do Rio de Janeiro, explica o principal objetivo da proposta.
5: O projeto enfrenta um problema muito grave: a revitimização. Hoje, muitas crianças e adolescentes vítimas de violência precisam passar por perícias em ambientes comuns dos IMEDs, dividindo espaço com adultos, inclusive suspeitos e pessoas em situações graves, o que é totalmente inadequado. Isso aumenta o trauma.
3: O texto prevê que os IMLs destinem locais exclusivos para esses jovens sem risco de exposição a situações intimidantes ou vexatórias durante o processo judicial. Daniela do Vaguinho ressalta que as secretarias estaduais de segurança pública e as polícias civis terão prazo de 2 meses para cumprir a regra a partir da transformação da medida em lei.
5: O que buscamos é garantir proteção, respeito e cuidado nesse momento tão delicado. São mudanças simples, mas muito significativas. Uma sala exclusiva rompe com a lógica atual dos IMLs. Garante privacidade, evita o contato com adultos e suspeitos e com um espaço adequado e equipe preparada, a escuta é mais segura, o exame é mais cuidadoso e a prova mais qualificada.
3: A proposta segue diretrizes da Constituição e do Estatuto da Criança e do Adolescente quanto à proteção desses jovens diante de todas as formas de negligência, violência e opressão. Da Rádio Câmara de Brasília, José Carlos Oliveira.
15: Saúde.
17: A Câmara aprovou prioridade de atendimento no SUS para mulheres que sofreram perda gestacional. Entenda a medida com a repórter Sofia Peçanha.
6: A Comissão de Constituição e Justiça aprovou o projeto que garante prioridade de atendimento psicológico e social pelo Sistema Único de Saúde, o SUS, para mulheres que sofreram aborto espontâneo, óbito fetal ou perinatal. O aborto espontâneo ocorre quando a gestação é interrompida de forma natural. O óbito fetal ocorre quando o bebê morre ainda durante a gravidez. E o óbito perinatal envolve mortes registradas no fim da gestação ou nos primeiros dias após o nascimento. O texto aprovado altera a Lei Orgânica de Saúde, além de reunir outros 5 projetos que estavam sendo analisados em conjunto e que tratavam da humanização do luto parental, do atendimento especializado no SUS e da adoção de protocolos específicos para esses momentos por hospitais públicos e privados. A relatora das propostas nas comissões de Previdência e de Constituição e Justiça, a deputada Cristone Eto, do PL do Rio de Janeiro, destacou que os serviços de saúde devem estar atentos para o sofrimento das mulheres cuja gravidez resultou em óbito do bebê.
8: Desse modo, resta mais que evidente a necessidade que haja acompanhamento profissional dessa gestante, a fim de que o luto, o sentimento de perda enfrentado por elas, seja devidamente conduzido.
6: Entre as medidas previstas estão: prioridade de atendimento psicológico, acompanhamento multiprofissional, separação de alas hospitalares para mães que sofreram perda gestacional e possibilidade de registro do nome escolhido pelos pais para bebês natimortos na sessão de óbito. Segundo o parecer aprovado, a proposta busca estabelecer diretrizes gerais de acolhimento e humanização no atendimento às famílias, sem detalhar procedimentos específicos em lei. O projeto também prevê medidas para evitar constrangimentos às mães em situação de luto durante a internação hospitalar, além de ações de orientação e capacitação de profissionais de saúde. Segundo a deputada Cristone Eto, a proposta tem impacto direto no processo de recuperação emocional das famílias.
8: São medidas que, inclusive, levam em conta o tratamento respeitoso para com a família e, principalmente, para com a mãe, já que seu efeito também tem natureza psicologicamente benéfica e integrativa.
6: O projeto que garante prioridade no SUS para mulheres que sofreram a perda gestacional será analisado agora pelo Senado. Da Rádio Câmara de Brasília, Sofia Peçanha.
15: Homenagem.
16: Paulo Teixeira, do PT de São Paulo, homenageia Valmir Rodrigues Chaves, conhecido como Bill do MST, falecido em abril. O deputado registra que a liderança popular contribuiu para a organização de trabalhadores do campo, assentamentos, cooperativas e comunidades rurais.
17: Termina agora o Jornal Câmara dos Deputados, produzido pela Rádio Câmara, com trabalhos técnicos de Wellington Teles e apresentação de Val Monteiro e Márcio Aquilissardi. Uma boa noite para você.
16: A Voz do Brasil volta amanhã. Boa noite.
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0: Sexta-feira, 17 de julho de 2026. O Congresso Brasileiro vai entrar em recesso amanhã sem votar propostas prioritárias, como a PEC do fim da escala 6x1 e a medida provisória que põe fim à taxa das blusinhas. O Senado, sob a liderança de Davi Alcolumbre, tem resistido a iniciativas do governo federal, enquanto a Câmara, liderada por Hugo Mota, busca consenso com o Planalto. A MP tem validade até setembro e precisa ser votada por uma comissão mista e pelo plenário das duas casas para ter validade permanente. A investigação que resultou em um novo mandado de prisão contra o bicheiro Adilcinho revela a ligação dele com políticos. A apuração da Polícia Federal mostra relações entre o grupo do bicheiro e o ex-presidente da Assembleia Legislativa do Rio de Janeiro, Rodrigo Bacelar. Segundo a PF, o principal elo entre Bacelar e o grupo de Adilcinho é um veículo Mercedes-Benz blindado encontrado na casa do ex-presidente da Alerje. O presidente dos Estados Unidos, Donald Trump, alegou que a China interferiu nas eleições americanas em 2020. Não é a primeira vez que o líder dos Estados Unidos atribui a derrota para o democrata Joe Biden a uma suposta fraude nas urnas. Em um pronunciamento na noite desta quinta-feira, Trump anunciou a abertura de 5 grupos de documentos da Casa Branca que supostamente provariam fraudes nas eleições de 2020. Horário de Brasília, agora 12:02.
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1: 3 minutos desta sexta-feira, hoje 17 de julho de 2026. Muito bom dia. Muito obrigado a você que nos faz companhia aqui na CBN, em todo o Brasil, em diversas partes do mundo. Começa aqui o CBN Madrugada. Produção Karina Almeida. Trabalhos técnicos comigo aqui, Ricardo Garcia. E nós vamos na sua companhia, ouvinte CBN, até às 5 da manhã. Você participa via WhatsApp, via YouTube, via Instagram, via e-mail. Daqui a pouquinho a gente lembra os caminhos, porque agora vamos a alguns dos principais destaques do dia.

0: Começamos com o embate político em torno das tarifas dos Estados Unidos. É assunto para João Rosa.
1: Após a confirmação do tarifaço de 25% sobre produtos brasileiros, o governo e a oposição trocaram acusações sobre a responsabilidade pela medida. A taxação também foi alvo de críticas dos pré-candidatos à presidência. Um recorte da pesquisa Genial Quest aponta que 51% dos entrevistados acreditam que Flávio Bolsonaro pediu tarifaço a Trump, enquanto 30% acham que ele atuou para evitar a cobrança.
0: Prejuízo grande para o setor exportador. Karen Lemos.
2: Diversos setores da indústria e do comércio repudiaram a tarifa adicional de 25% a ser imposta pelos Estados Unidos sobre produtos brasileiros a partir da próxima semana. A Câmara Americana de Comércio no Brasil fala em prejuízo bilionário. Já representantes de setores como calçados e maquinários estimam quedas significativas nas exportações deste ano.
0: O governo sinaliza que vem retaliação, destaca Samantha Klein.
3: O governo estima que 18% das exportações brasileiras para os Estados Unidos serão afetadas pelo tarifaço de 25% e prepara um programa para socorrer as empresas. O Palácio do Planalto também refez as contas e aceitou os argumentos da equipe econômica e diplomática para aplicar a lei da reciprocidade somente no momento adequado, segundo as palavras do vice-presidente Geraldo Alckmin. O Planalto também avalia que a Casa Branca vai impor uma taxa adicional de 12,5% ao Brasil e outros 60 países.
0: E como se não bastassem as tarifas, há outro problema no radar. Nadédia Calado.
4: O Brasil pode perder o acesso ao mercado europeu de carnes a partir de setembro e a adaptação às novas exigências do bloco demoraria ao menos 30 meses. O alerta é da Associação Brasileira das Indústrias Exportadoras de Carnes, que manifestou preocupação em meio às negociações com a União Europeia.
0: Meia-noite 7, penduricalhos. Liberou geral no Congresso. Pode isso, Igor Cardim?
5: O TCU autorizou que gratificações de chefia sejam pagas fora do cálculo do teto constitucional para servidores do próprio tribunal, da Câmara e do Senado. A decisão, aprovada por 8-1, pode beneficiar mais de 25 mil servidores e gerar impacto de 211 milhões por ano. Segundo o constitucionalista, a medida contraria o entendimento do STF.
0: Adeus a um dos grandes da nossa profissão. A manchete é de Júlia Viana.
6: O jornalista Renato Machado será velado e cremado nesta sexta-feira no Rio de Janeiro. Um dos principais nomes do telejornalismo brasileiro morreu aos 83 anos, vítima de insuficiência cardíaca, e deixa um legado de coberturas históricas. O jornalista foi responsável pela reformulação do Bom Dia Brasil, onde atuou como editor-chefe e apresentador e compartilhou a paixão pelos vinhos por mais de uma década na CBN.
0: Novas regras para entrada e permanência nos Estados Unidos. A manchete é de Lucas Taveira.
7: Novas regras para vistos de estudantes, jornalistas e participantes de programas de intercâmbio foram anunciadas pelos Estados Unidos. A proposta estabelece um prazo fixo de permanência, substituindo o modelo atual que acompanha a duração do curso, do programa ou do contrato de trabalho. A medida ainda precisa passar pelo Congresso, mas, se aprovada, deve aumentar a burocracia para quem pretende permanecer no país por mais tempo.
0: Cadeia pesada para agressor de mulher. O destaque é de Marcelo Rocha.
8: A Justiça de São Paulo condenou o empresário Tiago Brenan a 31 anos e 5 meses de prisão por crimes contra uma ex-companheira. A decisão também determina indenização de R$100 mil à vítima. Brenan, que cumpre pena na Penitenciária 2 de Potim, no interior de São Paulo, por crimes como estupro, ainda pode recorrer.
0: Brasileira morta na Europa, assunto para Janaína Regiane.
3: A família da brasileira Silvilene Rocha, assassinada na Bélgica, faz um alerta sobre golpes praticados em nome da vítima. Segundo o irmão dela, criminosos estão enviando links e se passando por parentes para pedir dinheiro. A família reforça que não está realizando nenhuma campanha de arrecadação e orienta a população a desconfiar de qualquer solicitação de ajuda financeira. Os familiares também pedem apoio ao governo brasileiro para agilizar o traslado do corpo ao Brasil. Silvilene foi morta a facadas no início da semana. Um jovem de 20 anos foi preso como suspeito do crime, mas a motivação ainda é investigada pelas autoridades belgas.
0: Polêmica sobre duas rodas em São Paulo. Guilherme Jimenez.
9: A Uber segue impossibilitada de oferecer o serviço de mototáxi em São Paulo após nova negativa da prefeitura, sob a alegação de falta de comprovação da contratação do seguro de acidentes pessoais. A disputa entre a administração municipal e a empresa acontece desde 2023. A proibição é contestada pela plataforma.
0: Meia-noite 10. Destaque do interior paulista chega aqui no CBN Madrugada com Samuel Santos.
10: O estado de São Paulo confirmou o primeiro caso de gripe aviária em ave silvestre em 2026, em Guaíra, cidade que fica a 120 quilômetros de Ribeirão Preto. Diagnóstico foi feito em uma irerê resgatada em uma área urbana da cidade. Segundo a Defesa Agropecuária, o caso é isolado. Algumas granjas nas redondezas também foram vistoriadas e quem trabalha nesses locais recebeu orientações.
0: Escola Pública Peronomútio. Assunto para Clauson Dutra.
11: A Prefeitura de São Paulo publicou um edital para terceirizar a gestão de escolas municipais das zonas Sul e Norte. O modelo amplia uma experiência já adotada na capital e é diferente do aplicado pelo governo do estado. A CBN ouviu especialistas para entender as diferenças e os pontos de atenção da proposta.
0: Meia-noite 11. Pênalti é gol na certa? Não é bem assim, explica Matheus Maciel.
12: Os goleiros têm sido um dos grandes protagonistas dessa Copa do Mundo. E os dados comprovam isso. Dos 61 pênaltis cobrados durante o Mundial, 21 foram desperdiçados. A taxa de conversão é a pior da história de todas as Copas. Messi, Mbappé e Bruno Guimarães estiveram entre os que perderam o gol. A CBN foi em busca de respostas para entender o que explica ser cada vez mais difícil colocar a bola na rede.
0: A Copa do Mundo deu um pequeno descanso, mas o Brasileirão está de volta, Gabriel Dudziak.
13: Dois jogos marcaram a retomada do Campeonato Brasileiro na noite desta quinta-feira. No Rio de Janeiro, o Botafogo venceu o Santos por 2-1. Lucas Emanuel e Kadir marcaram os gols do Glorioso e Barreal anotou para o Peixe. Já o Vitória venceu o Vasco por 1-0 na Bahia, com um gol de Renato Kaiser. Hoje serão realizados mais dois jogos da 19ª rodada do campeonato. No Maracanã, às 8 horas, o Fluminense encara o Bragantino. No mesmo horário, no interior de São Paulo, Mirassol e Grêmio se enfrentam.
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0: É hora da gente saber como estará o tempo em todo o Brasil nesta sexta-feira com Aline Araújo.
15: O destaque da previsão do tempo no Brasil para essa sexta-feira é a mudança no padrão atmosférico sobre o sul do país. Em todos os estados da região, as rajadas de vento já se intensificam e no Rio Grande do Sul a chuva ganha força ao longo do dia com temporais, raios, rajadas de vento e acumulados elevados. As chuvas já iniciam nessa sexta e ao longo dos próximos dias se espalham por todo o estado gaúcho, com acumulados que podem ultrapassar os 300 milímetros, trazendo um estado de grande de atenção para transtornos por dias seguidos. Enquanto isso, o estado do Paraná entra em um período de veranico. Um bloqueio atmosférico impede o avanço de outros sistemas, favorecendo vários dias de tempo firme, temperaturas em elevação e acima da média na parte norte do estado e também a ausência de chuva significativa. No sudeste e no centro-oeste, o bloqueio mantém o tempo seco. Em Goiânia, o sol predomina durante todo o dia, com máxima de 28 graus, e a umidade relativa do ar pode ficar abaixo dos 30%, configurando alerta para baixa umidade, exigindo atenção para hidratação e atividades ao ar livre nos horários mais quentes do dia. No No Nordeste, a chuva continua concentrada na faixa leste. Em Recife, a previsão é de aproximadamente 60 milímetros de chuva ao longo dessa sexta-feira, com chuva persistente desde a madrugada até o período da noite. A cidade está sobre alerta e risco de alagamentos pontuais. Os termômetros variam entre 23 e 26 graus. Já no norte do Brasil, o calor e a alta umidade favorecem pancadas de chuva, principalmente entre o Amazonas, Acre, Rondônia e Roraima, enquanto o restante do país segue sob influência do ar seco e do bloqueio atmosférico. Para o fim de semana, a atenção continua voltada para o Rio Grande do Sul. No sábado e no domingo, as instabilidades aumentam ainda mais, com previsão de temporais fortes, chuva volumosa, rajadas de vento intensas e risco elevado de transtornos. No restante da região sul, o tempo seco ainda predomina no Paraná e em boa parte de Santa Catarina, enquanto o bloqueio atmosférico continua mantendo o Brasil central, com predomínio de sol, baixa umidade relativa do ar e temperaturas em elevação. Aline Araújo, da Clima Tempo.
0: 15 minutos agora desta sexta-feira. Mais uma vez, muito bom dia. Muitíssimo obrigado a você que nos acompanha. Eu e Ricardo Garcia vamos juntos até às 5 da manhã. E muita gente já participando via WhatsApp pelo 11 999 11 9981. Mais uma noite na companhia de vocês, indo para casa, é o Leandro Giuliardi, de Joinville, Santa Catarina. Obrigado. Nínero Torres de Vasconcelos tá por aqui também, manda o seu bom dia. Givaldo de Maceió, a Alagoas, o bom dia que chega também do Leonildo de Hortolândia, no interior de São Paulo. Carlos Sérgio Macedo, do bairro do Paraíso, em São Paulo. Obrigado, meu caro, pelas suas palavras, pela companhia. No YouTube já tem uma galera

0: pelos Estados Unidos. O Jackson, que é especialista em comércio exterior, estará conosco aqui daqui a pouquinho no CBN Madrugada para explicar para a gente aí quais são as consequências dessa medida adotada pelos Estados Unidos. Obrigado a você que participa também via e-mail, é só entrar no site cbn.com.br, você clica no Fale com Âncora, ou então via Instagram, estamos aqui na rede social também no Instagram, no arroba PHC Galvão, repetindo, arroba PHC Galvão, você pode participar por aqui, como faz o Thiago Lima Reis, mandando bom dia para você também, viu, Ricardo Garcia, o Arnaldo Barbosa de Maceió, Alagoas, também participando via Instagram no arroba PHC Galvão. E muito obrigado também pela participação dos nossos ouvintes pelo WhatsApp. Daqui a pouco a gente registra outras participações no 11 99911 9981. Meia-noite 18, daqui a pouquinho a gente vai falar das consequências na economia dessas medidas adotadas pelo governo Trump. Mas vamos começar pela política. João Rosa, em Brasília, traz as informações aí sobre troca de acusações, né? O governo culpando a oposição, a família Bolsonaro, né? Acho que até os bolsonaristas sabem, né, que há uma parcela enorme de culpa do Eduardo Bolsonaro inicialmente, né, que foi aos Estados Unidos e permaneceu lá trabalhando contra os interesses nacionais, que aplaudiu quando vieram aquelas primeiras tarifas impostas pelos americanos. Então, não há dúvida de que tem a mão da família Bolsonaro nessa história toda. E a família Bolsonaro, o Flávio Bolsonaro, pré-candidato à presidência, acusa o governo de não ter agido de forma correta em relação às questões comerciais, a relação com os Estados Unidos. O João Rosa tem os detalhes pra gente.
1: A cobrança da nova tarifa de 25% imposta pelos Estados Unidos sobre produtos brasileiros repercutiu no meio político e também ganhou espaço na disputa eleitoral. O senador Flávio Bolsonaro disse que o Brasil é um avião sem piloto e culpou o presidente Lula pela taxação.
2: A culpa é sua, Lula. Lula tanto provocou que ele conseguiu. O Brasil foi tarifado em 25%. Quem está dizendo? Não sou eu, não. É o próprio governo americano.
1: O ministro das Relações Institucionais, José Guimarães, rebateu o pré-candidato e disse que as acusações dele revelam desespero com o escândalo do Banco Master e a ligação dele com Daniel Vorcaro. Já o deputado Lindbergh Farias, do PT, acusou a família Bolsonaro de articular as tarifas com a Casa Branca.
3: Tariflávio ataca novamente. Primeiro a gente tem que chamar Flávio e Eduardo Bolsonaro de traidores da pátria. Tudo começou com eles, ainda no julgamento do Bolsonaro, quando eles trabalharam ali ativamente por tarifas. Há uma articulação dessa extrema-direita internacional, norte-americana, tentando interferir nas eleições aqui no Brasil.
1: Tanto o governo quanto a oposição tentam se descolar das tarifas e transformam esse tema em uma guerra de narrativas. A tarifa também repercutiu entre outros pré-candidatos na disputa presidencial. O ex-governador de Goiás, Ronaldo Caiado, do PSD, alertou para o risco de quebra de setores produtivos por causa de uma disputa eleitoral ao citar Lula e Flávio.
4: Quero registrar aqui a minha indignação. Então eu pergunto a Lula e ao Flávio: vocês estão defendendo o interesse de uma campanha eleitoral. O Brasil ficou de fora da defesa de vocês.
1: Já o ex-governador de Minas Gerais, Romeu Zema, do Partido Novo, condenou o tarifaço e disse que os erros do governo Lula não justificam a medida.
5: Eu condeno essa medida. Agora, o governo Lula também errou feio. Em vez de negociar com seriedade e defender os interesses do Brasil, criou atritos desnecessários e transformou a política externa em palanque eleitoral.
1: Em meio à troca de acusações, um recorte da pesquisa Genial Quest mostra que 51% dos entrevistados concordam com Lula que Flávio pediu o tarifaço a Donald Trump. Já 30% acreditam que Flávio pediu a Trump para não taxar o Brasil. A sondagem também mostra que 42% dos entrevistados afirmam que o tarifaço aumenta a vontade de

0: votar no atual presidente, um crescimento frente aos 39% de junho. Já a preferência pelo senador Flávio Bolsonaro recuou de 30% para 27%. Com colaboração de Rani Veloso, de Brasília, João Rosa.
1: A repercussão nos setores exportadores com a repórter Karen Lemos.
2: Representantes da indústria e do comércio alertaram para os impactos do novo tarifaço no Brasil. Itens como etanol, máquinas agrícolas, roupas, calçados e papel vão pagar uma tarifa adicional de 25% para entrar nos Estados Unidos a partir de 22 de julho. Segundo a Câmara Americana de Comércio no Brasil, a cobrança será somada às tarifas atuais e alcançará cerca de 3 mil produtos brasileiros exportados, resultando em um prejuízo bilionário, conforme explica Abraão Neto, presidente da Anshan Brasil.
3: As sobretaxas de 25% afetam mais de 11 bilhões de dólares de exportações anuais do Brasil para os Estados Unidos. Mais de 26% de tudo que o Brasil vende para aquele mercado. Então, esse cenário demanda, na nossa avaliação, que se redobrem as tentativas de diálogo e de negociações entre os dois governos.
2: A Confederação Nacional da Indústria destacou que a sobretaxa corrói de forma drástica a competitividade nacional, em um cenário em que 20 estados brasileiros já registraram queda nas exportações para os Estados Unidos neste semestre. A confederação aponta ainda a queda de 13% nas exportações deste ano, perda que chega a 2 bilhões e 600 milhões de dólares. Os Estados Unidos também são o principal mercado externo da indústria brasileira de máquinas e equipamentos. Segundo Patrícia Gomes, diretora de comércio exterior da ABIMAC, a tarifa deve elevar custos e comprometer investimentos nos dois países.
4: Exportamos em 2025 para os Estados Unidos 3,2 bilhões de dólares. É o principal mercado de destino das exportações do setor, representando 23% das nossas exportações. E com a medida anunciada, a gente pode ter uma redução para 2026 de cerca de 11%.
2: A indústria de calçados, por exemplo, já revisou de 3,6% para 7,1% a previsão de queda das exportações no ano, como explica o presidente executivo da AB Calçados, Haroldo Ferreira.
5: Este novo tarifaço vai inviabilizar os negócios que já estavam acontecendo ou os futuros negócios para o mercado norte-americano. E isso vai prejudicar bastante a indústria calçadista nacional, isso coloca em risco muitos postos de trabalho.
2: Durante as negociações, o setor empresarial brasileiro mandou mais de 300 manifestações ao Escritório de Comércio dos Estados Unidos, só que não adiantou. Mercadorias embarcadas antes do início da cobrança poderão escapar da tarifa se chegarem ao território norte-americano até 29 de julho. Carne bovina, café, petróleo, suco de laranja, minério de ferro, celulose e aeronaves civis estão na lista de produtos que ficarão isentos da nova taxa, segundo Washington, porque isso poderia elevar a inflação e afetar as cadeias produtivas americanas. Com colaboração de Pedro Fagundes, de São Paulo, Karen Lemos.
1: Bom, vamos ver até onde vai o Donald Trump, né? Porque esse é o tipo de medida perde-perde. Todo mundo sai perdendo. A única instituição que está ganhando de início nessa história toda são os cofres dos Estados Unidos, é o Tesouro Americano. É porque quando eles taxam os nossos produtos que são vendidos daqui para lá, quem paga mais é quem vai importar. É quem está comprando lá nos Estados Unidos que vai ter que pagar mais taxas, portanto o nosso produto vai ficar mais caro. Difícil, tem uma dificuldade para entrar lá nos Estados Unidos, mas se ele entrar, quem vai pagar essa conta é o importador lá nos Estados Unidos. E aí o que acontece? O preço do produto que ele comprou mais caro vai ser vendido mais caro lá nos Estados Unidos. Não à toa, há uma pressão inflacionária muito grande lá, e isso faz com que a popularidade do presidente Donald Trump esteja em queda. Portanto, é uma medida perde-perde. Vamos ver até onde vai o presidente dos Estados Unidos, Donald Trump. E como eu disse há pouco, daqui a pouquinho a gente vai levar ao ar a entrevista que fizemos com o especialista em comércio exterior, o Jackson Campos, para trazer para a gente aí quais são as principais consequências dessas, né, medidas. Uma das questões que eu abordo é a possibilidade ou não de o Brasil se utilizar desta situação, desse ambiente, para buscar novos parceiros comerciais. Isso é importantíssimo. O Brasil tem feito isso já desde o início dessas imposições colocadas pelos Estados Unidos. É importante que a gente abra a nossa pauta de exportações para outros parceiros e também com outros produtos. É um outro aspecto que eu destaco com o Jackson, algo que eu falo sempre aqui no CBN Madrugada, né, Ricardo Garcia? Eu acho vergonhoso, né? Triste, o Brasil, uma das 10 maiores economias do mundo, a gente está oscilando ali, 9º, 11º, ser responsável apenas por 1,2%, 1,3% do comércio mundial. É muito pouco. É muito pouco. Como eu sempre dou um spoiler aqui, né, Ricardo Garcia? O Jackson Campos já destaca que um dos motivos disso é o fato de a nossa indústria realmente não ter mantido o crescimento que, né, teve desde o início lá da década de 50 até 80, 90. Depois estamos patinando. A nossa indústria está patinando nos últimos 20, 30 anos. É só olhar a participação da indústria no PIB nacional. Se a gente voltar lá para a década de 80, 90, a indústria era responsável por 1/3 da nossa economia, pouco mais de 30%. O que aconteceu nesses últimos anos? Obviamente que houve um crescimento do primeiro setor, do segundo, do agronegócio, do setor de serviços, não há dúvida nenhuma. Mas a indústria foi caindo num ritmo muito maior. Estamos hoje aí com 12, 13%. A indústria de transformação é responsável por apenas 12, 13% do PIB. É muito pouco. É muito pouco. Então, o que a gente precisa fazer, né, para ter uma parcela maior do comércio internacional? É uma das questões que eu lancei aí para o Jackson Campos, que é especialista em comércio exterior. Vai participar daqui a pouquinho da nossa programação. 12:29, daqui a pouco a gente tem mais ainda sobre as repercussões dessas medidas dos Estados Unidos. O governo brasileiro está prometendo reciprocidade, né? Retaliação. Vamos ver o que vai acontecer, né? Agradecer aqui as mensagens que chegam. Obrigado ao Valdinei, de Senador Canedo, em Goiás. Sextou, mandou aqui o Luiz Ribeiro, de Abreu e Lima, Pernambuco. Obrigado ao Williams, de Maceió, também participando pelo WhatsApp. No YouTube, chegando aqui, Valdir Cunha, de Macena. O Silvio, lá de Juiz de Fora, Minas Gerais. Gilberto Vieira, também ouvinte. Arthur, tá por aqui. Ricardo Marques, de Tubarão, no Sul de Santa Catarina. E muito obrigado a você que nos prestigia também aqui nas redes sociais, no Instagram, @phcgalvão, repetindo, @phcgalvão. Você pode interagir conosco aqui na rede social, no Instagram, como faz Abel Santana, Maria Cristina da Silva e também o Magnus Eduardo Saraiva. Muitíssimo obrigado. Vem aí, Matheus de Souza.
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0: quarta-feira, 17 de julho de 2026. O pré-candidato à presidência pelo PL, Flávio Bolsonaro, afirmou que houve manipulação por inteligência artificial na foto em que ele aparece ao lado de Luiz Felipe Machado de Moraes Mourão, o sicário de Daniel Vorcaro, banqueiro do Banco Master. A fala foi dada em uma live enquanto o senador criticava o presidente Lula por não ter familiaridade com tecnologias e nem usar celular. A imagem de Flávio Bolsonaro ao lado do sicário foi divulgada pelo site ICL na quarta-feira. O portal afirma que a submeteu a detectores de uso de inteligência artificial. O G1 também fez a checagem nas ferramentas e elas indicaram baixa probabilidade de manipulação por IA. O presidente do Banco Central, Gabriel Galípolo, afirmou que o Pix vai continuar gratuito, seguro e instantâneo. A declaração ocorreu em resposta às críticas dos Estados Unidos, que usaram o sistema de pagamento como justificativa para uma tarifa de 25% sobre mercadorias brasileiras. A decisão do governo de Donald Trump, após investigação de práticas comerciais, vai afetar 18% das exportações do Brasil. Galípolo destacou o crescimento de uso de cartões de crédito, refutando alegações de prejuízos às empresas norte-americanas. O Senado aprovou o projeto que reduz em quase 40% a floresta nacional do Jamanchim, no Pará. A medida é criticada por ambientalistas e gera temor de aumento de garimpo e desmatamento. Em nota, o Ministério do Meio Ambiente informou ser contrário à proposta. A redução da área de mata é uma demanda de defensores da construção da ferrogrão. Via férrea tida como fundamental para facilitar o escoamento da produção de grãos do centro-oeste e considerada prioritária para ruralistas da região e do norte do país. No horário de Brasília, 12:33.
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0: Meia-noite 34, a gente vai voltar mais à frente a falar dessas questões ligadas às tarifas. Agora nós vamos voltar a Brasília com Igor Cardim. Aqui é uma coisa simplesmente absurda, assunto que a gente tem destacado também muito aqui no CBN Madrugada, que é a questão dos penduricalhos. É uma vergonha, é uma vergonha o que acontece, e eu vou lembrar mais uma vez, sempre que falo da questão do funcionalismo público e dessas ações vergonhosas que acontecem, temos que lembrar que a maioria dos servidores públicos, né, Ricardo Garcia, não tem nenhuma ligação com essa história aqui. Não tem, não ganha penduricalho nenhum. Quem ganha penduricalho é judiciário, é Ministério Público, é funcionário do Congresso Nacional, tem lá um orçamento de bilhões de reais, que é uma coisa simplesmente absurda. Onde o sujeito ou a funcionária entra ganhando quase 30 mil reais, o que mostra que eles vivem numa outra realidade, vivem num outro mundo, num outro Brasil, porque um país que paga um salário mínimo de R$ 1.600, que paga R$ 1.600 para 60% dos seus aposentados e pensionistas que trabalharam durante 30, 40 anos, um país que paga 3, 4, 5 mil reais para professor, não pode pagar 30 mil reais para assessor de deputado e senador. Não dá. Não pode pagar 20 e tantos mil reais para a polícia legislativa. Faz tempo que a gente não fala da polícia legislativa, né, Ricardo Garcia? Mas não podemos esquecer, né? Não podemos esquecer. Pelo menos agora, de uns anos para cá, o concurso da polícia legislativa eles jogaram para nível superior. Porque até alguns anos atrás, era um concurso de nível médio, para colocar um terno lá e ser a polícia dos deputados e senadores, e começar ganhando mais de 20 mil reais. Era isso que acontecia. O salário continua o mesmo. Mas agora eles estão exigindo nível superior, para ser polícia legislativa. Então, um país que paga 20 e tantos mil para polícia legislativa, que paga 30 mil para o assessor do deputado e senador, que são centenas de milhares lá naqueles prédios. Esse país não pode ter um salário mínimo de R$ 1.600. Vocês querem pagar 20, 30 mil para quem trabalha lá no Congresso? Né? Façam o possível e o impossível para que a gente transforme esse país, para que a população possa usufruir também dessas benesses. Porque o que acontece historicamente é isso, né? Vivemos numa sociedade patrimonialista em que poucos simplesmente, né, tomaram conta do Estado, das riquezas do Estado, e é isso que nós vivemos. Teto não existe mais, teto virou piso. A gente tá vendo o próprio Supremo Tribunal Federal chancelar essa vergonha, esse absurdo. Teto virou piso. 46 mil é pouco para eles. Eles não sabem quanto ganha a gente, né, Ricardo Garcia? Quanto pessoal que trabalha na iniciativa privada, eles não sabem quanto ganha, né? Então 46 mil é pouco para eles, né? Vamos ouvir o Igor Cardim.
1: O Tribunal de Contas da União decidiu autorizar que o salário e a gratificação por desempenho de função de chefia de servidores da própria Corte, da Câmara dos Deputados e do Senado Federal sejam pagos separadamente para fins de aplicação do teto constitucional. Por 8-1, os ministros entenderam que, na prática, servidores que já recebem remuneração próxima ao limite poderão receber integralmente a gratificação sem a incidência do chamado abate-teto. A decisão foi tomada após o presidente do TCU, ministro Vital do Rego, abrir divergência em relação ao voto do relator, ministro Walton Alencar Rodrigues. O relator defendia que o processo não fosse analisado por entender que o sindicato, autor do pedido, não tinha legitimidade para apresentar a representação. Já Vital do Rego argumentou que a regra atual desestimula servidores a assumirem funções de chefia, pois parte da gratificação acaba sendo reduzida pelo teto. Os demais ministros acompanharam o voto do presidente. Segundo o entendimento do Supremo, que já foi revisado, as verbas de caráter remuneratório, como salários, horas extras e adicionais, estão sujeitas ao teto do funcionalismo. Quando a soma desses valores ultrapassa o limite, o excedente deve ser cortado. O limite do funcionalismo público corresponde atualmente ao salário dos ministros do Supremo Tribunal Federal, que é de R$ 46.366,19. Para o constitucionalista e professor de direito da USP, Rubens Bessac, a decisão do TCU é uma afronta ao entendimento do STF.
2: O que aconteceu agora com essa decisão do TCU é um assinte, porque ele, na prática, autoriza que os funcionários do próprio tribunal e das duas casas do nosso Congresso, do nosso parlamento, recebam acima do teto. Ora, ou a decisão vale para todo o funcionalismo ou não vale, não é verdade? Então, e que chama a atenção da cidadania, chama a atenção da população em algo totalmente anômalo.
1: Segundo o acórdão, a mudança pode beneficiar cerca de 25.700 servidores da União e gerar um impacto estimado de R$ 211 milhões por ano, o equivalente a 0,09% da folha de pagamento dos servidores ativos da União. De Brasília, Igor Cardim.
0: É uma realidade completamente diferente da brasileira, do brasileiro. O nosso ouvinte de João Pessoa, na Paraíba, está mandando uma mensagem aqui, dizendo que se aposentou do Serviço Público Federal depois de 42 anos de trabalho, e o salário dele, com todos os benefícios, não chega a R$ 7.000. Essa é a realidade de boa parte dos brasileiros, né? Trabalha ao longo de 30, 40 anos, vai ganhar lá R$ 6.000, R$ 7.000, alguns 10, alguns conseguem um pouco mais, 12, 15 mil reais, né, Ricardo Garcia? São poucos, mas não, essa é a realidade das brasileiras e brasileiros. A realidade em Brasília é outra, você começa ganhando 20, 25, né? E aí, quando você chega lá no teto de 46, porque a Constituição está dizendo que 46 mil é o teto, que é o salário do ministro do Supremo Tribunal Federal. E aí, é aquela história. Se o ministro do Supremo Tribunal Federal tem que ganhar no máximo 46, um desembargador de um tribunal de justiça deveria ganhar no máximo, né? 43, 44, talvez. Aí o juiz lá do tribunal em algum estado vai ganhar no máximo o quê? 38? O início da carreira vai ser o quê? 15, 20? Não, já começa ganhando quase 30. Esse é um dos grandes problemas nessas carreiras, que de alguma forma a reforma administrativa previa mudança, mas ninguém fala mais em reforma administrativa. Falou-se bastante até o ano passado, eu confesso que acreditei que poderia ser votada, mas, né, vai se aproximando aí o período das eleições. Você fala em reforma administrativa, vem um lobby tremendo de todos os lados lá em Brasília contra essa reforma, e o lobby é forte, né? O lobby é fortíssimo. Então, não muda nada, né? Permanece tudo como está, porque quem define as regras são eles, e regras que estão beneficiando demais todos eles. O máximo que a gente pode fazer, acho que é nossa obrigação como comunicador, é levantar essas questões. É o famoso jus esperneandi, que eu estou fazendo aqui, o direito de espernear, né? E que a gente tem esse direito, e tem o direito, obviamente, dentro do nosso regime democrático, de exigir os nossos direitos e, obviamente, na hora de votar, né, procurar representantes que estejam efetivamente a favor da população. Já falei algumas vezes aqui no CBN Madrugada, a gente tem bancada de tudo lá no Congresso Nacional. Tem a bancada ruralista, tem a bancada da indústria, tem a bancada da bala, né? O pessoal da defesa que cresce, né? De forma vertiginosa, né? Tem a bancada da educação, tem bancada de tudo. E eu não tô dizendo aqui que esses temas não são importantes, são temas importantes que tem que ter realmente a sua defesa. Agora tá faltando a bancada do povo lá no Congresso Nacional, viu, Ricardo Garcia? Bancada do povão, né? Que defenda interesses efetivamente nacionais, republicanos. Repito aqui, não que esses interesses setorizados não sejam importantes, são importantes. Mas a gente precisa de gente lá no Congresso Nacional que pense no todo e não apenas nas partes. E pensar no todo é pensar na educação, é pensar na infraestrutura, em pensar em gerar crescimento econômico no país, mas gerar mecanismos para que esse crescimento seja dividido. Porque o que aconteceu historicamente no nosso país, né, é só observar um pouco mais de atenção, é que o Brasil cresceu e bastante nos últimos anos, gerou muita riqueza, mas a gente sempre lembra o Delfim Neto aqui, né, Ricardo Garcia? Né? O Delfim Neto dizia que tinha que esperar o bolo crescer. Peraí, gente, vocês aí de baixo, peraí, calma aí, calma, que nós vamos esperar o bolo crescer para depois repartir. Estamos esperando até hoje. Quantos bolos já cresceram, já foram degustados pela elite que dirige esse nosso país aqui, se apoderou desse nosso país, e o povo até agora não sentiu nem o cheiro desses bolos. Então, o mínimo que a gente espera, isso depende da gente. Eu sempre que eu falo aqui, eu de forma alguma vou demonizar a política, porque é somente por meio da política que a gente vai transformar esses nossos anseios em ações governamentais. É por meio da política, é por meio do voto, por meio da nossa ação cívica no nosso bairro, na escola, na universidade, onde a gente trabalha, exigir os nossos direitos e colocar a gente que nos represente, que esteja efetivamente voltada para mudar essa situação. Para mudar essa situação e fazer com que haja uma melhor distribuição dessa riqueza do nosso país. E para fechar, vou lembrar o nosso Rui Barbosa, que a gente sempre lembra aqui, né, Ricardo Garcia? Nos ensinou lá no começo do século passado, na sua oração aos moços lá nas arcadas, lá no Faculdade de Direito de São Francisco, a importância de se tratar de forma desigual os desiguais. E aí, principalmente num país como o nosso Brasil, que a gente sempre fala que colossal, plural e desigual. Se os nossos governantes, executivo, Congresso Nacional, tratar todo mundo do mesmo jeito, não vai mudar nada, o status quo vai ser mantido. Então, por isso a necessidade de tratar de forma desigual os desiguais. Ações afirmativas que já existem já há muitos anos, que estão ajudando a diminuir a distância entre ricos e pobres, mas isso não é suficiente. Esperamos que algum dia, espero estar aqui ainda, viu, Ricardo Garcia? Espero estar por aqui, né? Quando não mais necessitemos de ações afirmativas. Quando o governo for capaz de oferecer educação de qualidade para todo mundo, para que quem está na escola pública possa ter a mesma condição de chegar a um bom emprego, a um bom nível, em relação àquele que estuda na escola privada, para que um governo possa gerar áreas de desenvolvimento nos locais mais pobres desse país, para que as pessoas possam gerar o seu próprio sustento, possam deixar os programas assistenciais, que ainda são necessários, mas que não estão resolvendo o problema. Para fechar mesmo, vou voltar a falar aqui do Bolsa Família. Eu não sou contra o Bolsa Família. Quem acompanha o programa aqui sabe bem disso. Eu sou só contra um programa que, em vez de se reduzir o número de pessoas, só faz aumentar. A gente pegar de 2004 para agora, 2004 começou lá com 6 milhões de famílias, bateu em 21 milhões depois da pandemia. Agora começou a cair um pouco, esperamos que continue caindo. Mas da forma como as coisas estão sendo colocadas, não há muito o que se esperar. Porque a tendência, né, tem sido de aumento. Infelizmente. E um programa que se pretende, né, combater a pobreza não pode eternizar a pobreza. Então, a verdadeira libertação, né, da população mais pobre da dependência do Estado não vai vir com Bolsa Família, com Vale Gás, que ainda é necessário. É muito bom, Vale Gás, maravilha. Ajuda demais as pessoas, com certeza. Pessoas mais pobres, com necessidades, a ter um pouco melhor de qualidade para poder fazer a sua comida, não há dúvida nenhuma. Mas isso não vai adiantar. Não vai mudar a vida dessas pessoas. O que vai mudar é oferta de emprego, é geração de renda. E a gente espera que em algum momento a gente tenha isso nesse nosso Brasilzão. Vamos prestar nossa homenagem aqui a um grande jornalista que se foi nesta quinta-feira, o Renato Machado, durante muito tempo nosso colega no Grupo Globo. E a Júlia Viana tem os detalhes.
3: Amigos e familiares prestaram homenagens a Renato Machado, um dos principais nomes do telejornalismo brasileiro, que morreu nesta quinta-feira aos 83 anos. O jornalista será velado e cremado no Memorial do Carmo, na zona portuária do Rio. A despedida será aberta ao público e terá início às 11h30 da manhã desta sexta-feira. A morte foi comunicada pela Clínica São Vicente, na Gávea, na Zona Sul, onde o apresentador estava internado e sofreu uma insuficiência cardíaca. Renato Machado construiu uma carreira de mais de 4 décadas na TV Globo e também fez parte do time de comentaristas da CBN. A trajetória dele no jornalismo começou em 1969 como repórter do Jornal do Brasil. 13 anos depois ingressou na TV Globo, onde participou da cobertura da Guerra das Malvinas. Em 1983 virou correspondente em Londres, onde acompanhou fatos históricos, como os atentados terroristas em Paris e o desastre nuclear de Chernobyl. De volta ao Brasil em 1988, passou a atuar como repórter especial da TV Globo. Entre 1996 e 2010, Renato Machado foi apresentador e editor-chefe do Bom Dia Brasil, período em que ajudou a reformular o jornal. A atual âncora do Bom Dia Brasil, Ana Paula Araújo, contou à CBN que aprendeu muito com o colega de trabalho.
4: Ele era muito presente em tudo, ele foi editor-chefe do Bom Dia Brasil, né? Ele não era apenas o apresentador, então ele dominava muito tudo aquilo que acontecia no jornal, muito exigente, cobrava muito de todos nós, mas ele me ensinou coisas muito importantes, por exemplo, a precisão da informação e do uso correto das palavras. A gente que é jornalista sabe, né, que a gente fica o tempo todo pensando na melhor maneira, na melhor palavra, na maneira mais adequada para expressar determinado informação.
3: Amigos ressaltaram a cultura e a elegância como algumas das características mais marcantes de Renato Machado. Durante 12 anos, ele foi titular do boletim Momento do Brinde no CBN Brasil, em que se dedicou a apresentar dicas, histórias e curiosidades sobre vinhos. O âncora do programa, Carlos Alberto Sardenberg, falou emocionado sobre o pioneirismo da coluna no rádio brasileiro.
5: Eu creio que o programa com o Renato Machado, o programa Momento do Brinde, que nós fizemos aqui na CBN, contribuiu para desenvolver essa cultura do vinho, porque o Renato Machado era um grande jornalista e um grande conhecedor de vinhos, antes que o vinho entrasse na moda, é isso que eu estava dizendo. E ele ajudou a gente, ajudou assim a desenvolver essa cultura.
3: Nos últimos anos de vida, Renato compartilhava o conhecimento dele com o público nas redes sociais, onde se definia como apaixonado por jornalismo, vinhos e música clássica. Com a colaboração de Ana Luísa Barreto, do Rio de Janeiro, Júlia Viana.
0: Meia-noite 53, agradecer aqui mais uma vez a companhia da ouvinte, do ouvinte CBN, pessoal participando pelo YouTube, acompanhando as imagens do nosso estúdio, nossa retaguarda, tá lá o Edmilson Fernandes, preparando o jornal da CBN. Obrigado ao nosso ouvinte aqui, o João Carlos Morales, obrigado pela mensagem, Cristiano Carnaúba Lima, também o Edilson Vidal, nosso YouTube aqui, no nosso chat democrático, e participando também via WhatsApp 11 999 11 9981. Almir Leite de São Paulo tá por aqui, o Nínero também de São Paulo, Nínero Torres de Vasconcelos Filho manda também a sua mensagem. Muito obrigado ao nosso ouvinte, o Cristiano, direto de Belém, na Paraíba, também sempre conosco, muito obrigado. O nosso ouvinte Alberto Neri, também participando. E muito obrigado ao Geraldo Humberto Lopes, de Anápolis, Goiás, completando hoje, viu, Ricardo Garcia, 53 anos. Parabéns ao nosso ouvinte, o Geraldo Humberto. Patrícia de Perdizes, São Paulo, obrigado, Patrícia, também pela sua companhia aqui no CBN Madrugada. E muito obrigado a você que nos acompanha também, interage via Instagram no @phcgalvão. Repetindo, @phcgalvão, você pode interagir conosco aqui no Instagram. A gente sempre publica, não é, Ricardo Garcia, um link das nossas entrevistas aqui, né, da página da CBN. CBN sempre, você que não consegue acompanhar de repente algum dia de madrugada o programa, aliás, toda a programação, né? Você pode entrar lá no site da CBN, você encontra todas as entrevistas, e a gente sempre faz um link aqui no Instagram dessas conversas que temos diariamente aqui no CBN Madrugada. José da Silva Nascimento tá por aqui, mandando também o seu bom dia, tá na zona norte da capital paulista. O Flávio Leite, tá onde, hein? Não está dizendo aqui. Rio de Janeiro, Mutondo, Rio de Janeiro, participando também conosco. A gente agradece demais a companhia via Instagram, aqui no @phcgalvão. Faltam 4 minutos agora para 1 da madrugada, nós vamos ao interior de São Paulo. Temos informações aí sobre a condenação, aquele covarde, né? Um covarde, Thiago Brenan, né? Vários crimes, violência contra uma ex-namorada, coisas simplesmente absurdas, né? Obrigava as mulheres a fazerem tatuagens com o nome dele, coisa simplesmente absurda. O Marcelo Rocha tem pra gente os detalhes.
6: A Justiça de São Paulo condenou o empresário Thiago Brenan a 31 anos, 5 meses e 24 dias de prisão, além de mais 3 anos de detenção por crimes praticados contra uma ex-companheira. A decisão em primeira instância também determina o pagamento de R$100 mil de indenização por danos morais à vítima. Ainda cabe recurso. Brenan já está preso e cumpre pena na penitenciária 2 de Potim, no Vale do Paraíba, no interior de São Paulo, para onde foi transferido neste ano. Entre as condenações estão crimes como estupro, lesão corporal, coação no curso do processo e divulgação de cena de estupro. Um dos trechos mais impactantes da sentença trata do relato da vítima de que ela foi obrigada a tatuar as iniciais de Brenan. Depois da tatuagem, de acordo com o depoimento, Brenan tocava o local para provocar dor. O caso voltou a ser investigado após a denúncia pública feita pela vítima em 2022. Depois de ouvir a vítima, 30 testemunhas e os réus, a justiça condenou Brenan por parte das acusações, absolvendo-o de outras. O juiz também manteve a prisão preventiva do empresário até o trânsito em julgado da condenação. De São José dos Campos, Marcelo Rocha.
0: Violência nacional e violência fora do país também. Brasileiras que foram à Bélgica, uma delas foi assassinada. A Janaína Regiane tem os detalhes pra gente.
7: A família da mineira Silvilene Rocha, de 37 anos, morta na Bélgica no início desta semana, alerta para golpes que estão sendo aplicados utilizando o nome da vítima. De acordo com o irmão dela, Leonardo Rocha, criminosos criaram links falsos e estão se passando por familiares para solicitar doações em dinheiro. Em entrevista ao portal G1, Leonardo reforçou que a família não está promovendo nenhuma campanha de arrecadação e pediu que a população ignore esse tipo de publicação para evitar prejuízos.
8: Tá surgindo vários links aí, cuidado para não cair em golpe, porque isso não tá partindo da gente, é um alerta. A gente quer que o governo atua junto ao Itamaraty, ajudar a gente a fazer esse translado o mais rápido que o possível, se possível, ajudar a gente nessa situação. Tá sendo muito desagradável para mim, né? Também ele está podendo estar aqui ajudando, auxiliando, desagradável para meus irmãos, desagradável para meus primos, tias, amigos, né? Que são próximos, estão todo mundo sentindo com isso.
7: Além da preocupação com os golpes, os familiares aguardam apoio do governo brasileiro para viabilizar o traslado do corpo de Silvilene ao país. Natural de Conselheiro Lafayette, na região central de Minas Gerais, Silvilene morava havia cerca de 2 anos na Bélgica. Ela foi morta a facadas na madrugada de segunda-feira. Outra brasileira ficou gravemente ferida no ataque. Segundo o Ministério Público de Luxemburgo, em informações divulgadas pela imprensa belga, as duas mulheres foram atacadas em um imóvel alugado por temporada. Silvilene teria tentado fugir, mas foi perseguida pelo agressor e morta em via pública. Um homem de 20 anos foi preso suspeito do crime. Outras 3 pessoas chegaram a ser detidas, mas foram liberadas após serem excluídas da investigação. Em nota, o Ministério das Relações Exteriores informou que acompanha o caso por meio do Consulado Geral do Brasil em Bruxelas e presta assistência consular à família. Até o momento, não há previsão para o traslado do corpo ao Brasil nem para o sepultamento. De Belo Horizonte, Janaína Regiane.
0: 1 hora da madrugada desta sexta-feira, vem aí Matheus de Souza.
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0: quarta-feira, 17 de julho de 2026. O Ministério Público do Amazonas instaurou um procedimento para apurar as causas e os impactos do vazamento de gás estireno ocorrido na quarta-feira em uma fábrica do Distrito Industrial de Manaus. A investigação busca esclarecer as circunstâncias do incidente, verificar possíveis danos ao meio ambiente e à saúde pública e identificar eventuais responsáveis pelo caso. A Inova, empresa onde ocorreu o vazamento, foi multada em R$4,5 milhões pela Prefeitura Manauara. A substância que vazou é utilizada na fabricação de plásticos, borrachas sintéticas e isopor. A exposição ao produto por inalação pode provocar irritação nos olhos, nariz e garganta, além de dores de cabeça, tontura e náuseas. O governo do Distrito Federal estuda melhorar a remuneração dos médicos da rede pública para atrair profissionais. A capital nacional enfrenta uma falta de servidores. A declaração foi dada pelo secretário distrital de saúde durante uma entrevista coletiva convocada após a repercussão de mortes de pacientes em hospitais públicos do Distrito Federal. A SpaceX cancelou o que seria o primeiro voo do foguete Starship desde que a empresa abriu o capital. A missão foi parada de forma abrupta quando o propulsor começava a ser acionado. Os objetivos do voo seriam semelhantes aos da viagem de maio, quando o modelo de terceira geração da espaçonave foi lançado. Esse teste buscava demonstrar os novos projetos em voo. O horário de Brasília, 1:02.
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0: Muito bem, aqui no CBN Madrugada, espaço para a gente falar um pouco mais aí sobre a repercussão dessas tarifas impostas pelos Estados Unidos ao Brasil. E o nosso contato é com o Jackson Campos, que é especialista em comércio exterior e diretor da AGL Cargo. Jackson, muito bom dia, é um prazer tê-lo conosco aqui na CBN.
1: Bom dia, Galvão. É um prazer estar contigo e com a audiência.
0: Bom, a gente acompanhou ao longo do dia, ao longo desta quinta-feira, as repercussões, muita gente falando aí que essas tarifas atingem 15, 18% das exportações brasileiras. Qual que é o tamanho desse problema, hein, Jackson? É muito significativo mesmo para as nossas exportações, para a nossa economia, ou é contornável?
1: Galvão, é preocupante, tá? Não é bom, é ruim, então dá para resumir que é ruim. E a CNI, ela fala em 26% do que a gente exporta aqui do Brasil para lá, que dá mais ou menos 11 bilhões de dólares, tá? O governo, ele tem alguma diferença, ele usa um outro método, porque tem alguns produtos que ele considera que já está ou isento ou já está regulado por outras regras que já vinham, né? Mas a gente está falando aí de mais ou menos um quarto de todas as exportações que saem do Brasil e vão para os Estados Unidos. 11 bilhões de dólares é um volume interessante, que dá quase 60 milhões de reais, 60 bilhões de reais.
0: Certo. Agora, em que medida o Brasil pode se aproveitar, vamos dizer, não sei se eu posso usar esse termo, mas se aproveitar desta situação para buscar novos parceiros? Eu acredito que isso já vem acontecendo, queria que você falasse um pouco sobre isso. Em que medida essas exportações que serão reduzidas para os Estados Unidos podem ser direcionadas para outros parceiros? A China, por exemplo, que é nosso principal parceiro, União Europeia, em que medida o acordo Mercosul União Europeia, neste momento, pode servir como uma válvula de escape?
1: Olha, Galvão, é possível, e a gente viu que isso aconteceu muito bem desde o primeiro anúncio do tarifaço, né? A primeira vez que foi anunciado, o Brasil correu buscar parceiros internacionais para escoar essa produção e acelerou com o acordo do Mercosul com a União Europeia. O ponto é o seguinte: a gente tem dois tipos de produtos, né, que a gente exporta. Então, tem os produtos que são manufaturados, né, que são máquinas, equipamentos, madeira para construção e outros produtos parecidos, assim como roupas e calçados, que vão para os Estados Unidos, e tem os produtos que são do agronegócio. Esses do agronegócio, eles são muito mais fáceis de ser direcionados. Eles podem, inclusive, ser direcionados no meio do caminho. Em alguns casos, dá para trocar o rótulo quando chega no destino e vender para outro muito rápido. Agora, produtos que estão feitos especificamente para o mercado dos Estados Unidos, esses são muito difíceis de enviar para outro mercado, né? Então, os produtos manufaturados, esses aí, eles sofrem muito. E um deles que sofre demais são as máquinas e equipamentos, que esses sim são os maiores prejudicados nesse momento, com mais de 3 bilhões de dólares estimados. Esses realmente são muito difíceis, porque eles são aquelas exportações feitas entre companhias, né, que são chamadas de intercompany, ou seja, empresas aqui que produzem aqui, mas que vendem para filiais ou matrizes nos Estados Unidos. Essas não podem ser direcionadas para lugar nenhum. E aí isso faz com que a empresa ou repasse o preço, né, pro comprador nos Estados Unidos, ou pare de produzir e essa empresa lá nos Estados Unidos compre de outro lugar.
0: Os setores mais atingidos, além desse que você já citou, quais são, hein, Jackson? Calçados, parece que é bem atingido, né?
1: Calçados, ele é atingido em quantidade, mas em volume ele não chega a 1 bilhão de dólares, tá? Os que são mais atingidos, assim, o etanol, ele é bastante atingido, porque o etanol talvez seja o que tem os Estados Unidos tem mais razão de reclamar, porque a gente tributa o etanol aqui e eles tributam menos lá. Mas o aço, o papel e os maquinários agrícolas, eles são bastante afetados, tá? Esses são os principais. Agora, pescados, por exemplo, são afetados, mas dá para direcionar. O mel dá para direcionar. E a gente tem uma lista longa de produtos que ficaram extintos, né? Que ficaram extintos não, que ficaram nas exceções. Então a gente tinha até agora mais ou menos 1.600 produtos em exceção. Agora eles adicionaram mais ou menos 400. A gente tem quase 2.000 produtos fora do tarifaço. Então, tem bastante setor que vai sim ser atingido, mas a gente tem bastante gente fora também.
0: Em relação a essas alegações dos Estados Unidos que você cita, o governo americano acusa o Brasil de adotar práticas ilegais, cita também questões ambientais. Em que medida eles têm razão nessas questões, hein, Jackson?
1: Olha, Galvão, essa seção 301, né, que é a seção da legislação que rege esse tema, ela não é para proteger a produção local lá, como existem para o milho e outros produtos. Ela é uma ferramenta exclusivamente de punição. E dá para a gente ver o nível de critério das exceções que eles colocaram, é que a dependência dos Estados Unidos, ela esvazia qualquer argumento de que a tarifa é baseada em justiça comercial. Então, inclusive a declaração do Marco Rubio hoje mostrou que o tema ele é totalmente político, né? É dessas aí que todas as alegações deles, que passam pelo PIX, passam por propriedade intelectual e outros assuntos, eu creio que os problemas que a gente enfrenta de corrupção aqui no Brasil, esse sim é um fato que eles têm alguma razão, né? E alguma coisa relacionada à propriedade intelectual que a nossa diplomacia está conversando com eles e tem tentado melhorar, mas é algo que realmente demora. Mas que não que chegue a atrapalhar as empresas dos Estados Unidos de atuarem aqui, né? É porque elas conseguem atuar normalmente, isso não faz com que elas deixem de atuar. Agora, outros argumentos, como o PIX, como o desmatamento, que é ruim, estava ruim, mas tem melhorado, né? A OCDE mesmo já emitiu um parecer de que tem melhorado. Esses argumentos, eles são fracos, eles não se sustentam, né? E o fato do Marco Rubio ter trazido isso, dizendo que o Lula não quis ser leal na hora de conversar, leva o tom totalmente para o embate político, né? Deixa de fora a parte técnica.
0: Essa questão do PIX, acho que não precisa nem ser um grande especialista perceber que eles estão com uma inveja danada, né? De um sistema criado aqui no Brasil, que é extremamente prático, funcional e que, obviamente, né, do ponto de vista econômico, está, entre aspas, prejudicando as empresas deles, as empresas de cartão de crédito, porque muitas vezes o consumidor acaba optando por fazer o PIX, tem lá um desconto no valor e acaba, obviamente, reduzindo a margem que vai para os cartões de crédito, não é, Jackson?
1: Então, exatamente isso, mas ao mesmo tempo não impede que essas empresas operem, né? Elas podem operar no ambiente do PIX normalmente, elas podem oferecer soluções. O ponto é que elas não foram tão eficientes quanto o PIX foi, quanto o Banco Central foi na tecnologia, né? Porque o brasileiro gosta do PIX, ele é muito funcional, ele é muito rápido e ele é certeiro. A gente tem alguns problemas relacionados ao mecanismo SIM, mas eles são muito pequenos em relação à quantidade de transações que o brasileiro faz com o PIX. Agora tem um ponto importante, tá, Galvão, que eu não vejo muita gente falando, que os Estados Unidos lançaram lá, o Banco Central Americano lançou uma ferramenta que chama FedNow, né, que é justamente um sistema parecido com o PIX, mas que não teve adesão lá. Por um lado, porque ele não é obrigatório, os bancos aderirem aqui, e por outro, que lá existe ainda uma força muito grande das empresas de cartão de crédito, evitando até que seja divulgado que ele existe, mas ele está em vigor e pode ser usado lá também. Ou seja, esse argumento também não é muito crível, assim, até no jogando ele de qualquer maneira, né? Porque eles têm essa tecnologia lá, ou seja, a gente ter ela aqui não faz com que as empresas não possam operar, sabe?
0: A gente está conversando aqui no CBN Madrugada com Jackson Campos, especialista em comércio exterior, diretor da AGL Cargo. Ô Jackson, essa redução das exportações para os Estados Unidos por conta desse aumento da tarifa, a gente está falando aqui dos impactos para o setor exportador, dos impactos macroeconômicos, mas para a população em geral, para o nosso ouvinte aqui, pode ter algum impacto? Por exemplo, mercadorias, produtos que não serão exportados nesse primeiro momento e que ficariam aqui no país com esse aumento da oferta, poderia haver uma redução do preço para o consumidor aqui no Brasil?
1: É difícil, Galvão, porque muitos dos produtos que não serão exportados, eles são caros para ser vendidos no mercado brasileiro. Primeiro porque a produção é feita num nível de qualidade tipo exportação, e depois porque o comprador paga em dólar. Então é muito mais fácil que a empresa não produza do que produzir e vender para o mercado brasileiro, né? E até possível, né, que alguma coisa já esteja produzida acabe no mercado nacional mas esses produtos já estão voltados para o mercado de lá. Então já tem rótulos, já tem embalagem, já tem uma porção de características do mercado de lá. Então, quando a gente fala de agronegócio, sim, esses produtos eles podem ser vendidos no mercado brasileiro, mas ao mesmo tempo a empresa que produz nem sempre continua produzindo, justamente porque o preço é muito diferente, né? Agora vamos pensar no seguinte: o Brasil ele é considerado muitas vezes o celeiro do mundo. Eu não concordo, tá? Eu acho que a gente realmente exporta muito agronegócio, mas o nosso agronegócio ele não é só um produto sem nenhum beneficiamento. Ele tem muita tecnologia, né? A gente tem tecnologia no plantio, na pesquisa, na colheita, no armazenamento, etc. E os Estados Unidos estão acionando uma guerra tarifária com o maior parceiro deles aqui na América do Sul, enquanto o hemisfério oriental lá, né? O Estreito de Hormuz, todo o Oriente Médio, ele está em pé de guerra e com a cadeia logística totalmente ameaçada, seja por causa do Estreito de Hormuz em si, seja porque o frete internacional da China, isso é importante dizer, está 4 vezes mais caro agora do que estava no começo do ano lá para os Estados Unidos. Então, a saída que os Estados Unidos tinha de pensar numa alternativa entre China, Índia e até um pouco da Europa, ele pode deixar de lado porque o Brasil acaba deixando de exportar para lá por causa de preço. Então, assim, por um lado, sim, respondendo a sua pergunta, alguns produtos podem ficar mais baratos, mas são poucos, não dá para contar com isso. E por outro, os Estados Unidos deixam de lado uma vantagem competitiva importante que eles teriam em relação ao mundo.
0: Você me lembrou um aspecto interessante agora, no início da sua resposta, essa história de que o produto que é exportado é melhor do que o produto que a gente consome aqui. É isso mesmo? Quer dizer, o café que vai lá para os Estados Unidos, a carne do hambúrguer que vai lá para os Estados Unidos, o suco de laranja que vai para lá é de melhor qualidade do que aquele que a gente compra no nosso supermercado aqui, Jackson?
1: Normalmente, Galvão, as indústrias, principalmente as muito grandes, elas têm produto de todo tipo de qualidade, né? E a gente rotula o produto tipo exportação como sendo da mais alta qualidade, porque ele é o produto que paga em dólar, né? Então, o dólar estando cinco reais, por exemplo, hoje, é possível você comprar muito mais coisas do Brasil do que o brasileiro consegue comprar com o mesmo dinheiro, né? Então, esses produtos de alta qualidade, normalmente eles estão disponíveis também para ser vendidos no Brasil, só que eles sairiam muito mais caros. Então, o produtor prefere exportá-lo. Então, assim, dá para dizer de maneira muito razoável que sim, na maioria das vezes o produto de mais alta qualidade, ele vai para fora. Mas não necessariamente porque o produtor deixa no Brasil aquilo que não presta ou aquilo que não é bom, e sim por causa de preço mesmo. Então, normalmente quem paga mais leva o melhor, né? E normalmente por causa do câmbio, os produtos que vão para fora acabam pagando melhor. E aí, por causa disso, acabam recebendo um produto de mais qualidade.
0: Jackson, aproveitando a sua participação conosco aqui, como é que você está vendo essa questão aí das terras raras, dos minerais críticos? Já ouvi gente falando aí, né, que pode ser o novo pré-sal. O presidente Lula, obviamente, tem falado muito sobre essa questão e tem destacado o fato de que quer que o Brasil

0: agregando produtos com maior valor agregado, Jackson?
1: Olha, Galvão, de fato as terras raras, né, o nióbio e outros produtos ficaram de fora também dessa taxação dos Estados Unidos, porque eles sabem que esse é um suprimento importante para eles lá, para construção de veículos, para construção de chips, como você bem disse, celulares, etc. E eles contam com o Brasil para isso, porque o Brasil é o segundo maior produtor, né, que na verdade é o segundo maior mina de terras raras do mundo, depois da China. Então, eles contam com o Brasil para isso, com certeza, e eu concordo que nós deveríamos sim começar a exportar os produtos já manufaturados. O ponto é que nós não temos indústria para isso, né? Então, a gente tem duas opções nesse momento. Ou a gente não exporta e segura esses produtos aqui no Brasil, ou a gente exporta com o que tem, porque ou exporta como está, na verdade, né? Porque a gente não consegue, da noite pro dia, criar todo um polo industrial para manufaturar esses produtos e depois fazer a exportação. O que nós temos que fazer, e isso é importante, um aspecto importante para o Congresso Nacional levar em conta, é justamente criar uma indústria, né? Ou criar uma iniciativa de indústria que possa fazer isso no médio prazo, né? Então, as terras raras não serão um assunto que vai acabar agora, né? Então a gente vai continuar exportando esses minérios por muito tempo. Então o importante seria não só limitar a exportação, mas também criar uma iniciativa para que a gente possa produzir os materiais que os outros países produzem com essas terras raras aqui no Brasil. Coisa que a gente ainda não tem feito, tá, Galvão? Então, eu vejo que sim, elas vão continuar no radar, mas a gente precisa criar alguma coisa para que a gente possa exportar ao mesmo tempo que a gente cria uma iniciativa para produzir aqui.
0: Para a gente fechar o nosso papo, Jackson Campos, especialista em comércio exterior, é uma questão que me intriga demais, eu viro e mexo, eu falo aqui no CBN Madrugada, que é o fato de o Brasil ter uma economia consolidada, a gente está oscilando aí entre as 10 maiores economias do mundo, a gente tem uma balança comercial nos últimos anos extremamente superavitária, há 2 anos passou de 100 bilhões de dólares, depois caiu para 90, 70, ou seja, a gente está vendendo muito mais do que comprando, muito bom. Porém, a nossa pauta de exportações, como a gente já destacou, ela tem ali praticamente metade, né, focada em commodities, tanto do agronegócio, como de petróleo, como também as exportações de minério de ferro. O que fazer para a gente aumentar a nossa parcela de vendas externas? Eu sempre destaco aqui o Brasil, você vai saber ter esse dado aí muito melhor do que eu. Acho que o Brasil está em 1,2%, 1,3% do comércio. Comércio internacional, quer dizer, a décima maior economia do mundo tem pouco mais de 1% do comércio internacional. O que falta por parte do governo, por parte do Congresso, por parte da sociedade, né, das empresas, das indústrias, o que falta para a gente acelerar essas vendas externas e ter uma maior participação no comércio exterior, Jackson?
1: Galvão, nos anos 80, né, e 90, a gente desindustrializou muito o Brasil, né? Então, a gente começou o processo de desindustrialização e depois, com a abertura do mercado e abertura para produtos da China e da Ásia em si, nós nos tornamos um país importador de produtos manufaturados, né? Então, de fato, a gente ocupa uma posição muito baixa quando se fala em indústria do comércio exterior, né? A gente importar e exportar. E o Brasil facilitou muito o comércio exterior nos últimos anos. Antigamente era muito difícil fazer uma importação e exportação, hoje é muito rápido, tudo eletrônico, muito fácil, né? Apesar da gente ter alguns problemas ainda nos portos e armazéns. Ao mesmo tempo, Galvão, Estados Unidos e China, e junto com Índia, dominam mais de metade desse mercado. Então, nós somos pequenos, mas os outros também são muito grandes, né? Então, o que nós precisaríamos fazer neste caso seria tentar competir com China e Índia, e principalmente aquela região da Ásia, que muitas vezes também tem o que a gente chama de dumping, né? Que é o trabalho forçado, que o Brasil também está sendo investigado junto com outras 59 nações aí pelo USTR lá dos Estados Unidos. Então, nós deveríamos voltar a industrializar o Brasil para que a gente pudesse produzir. Mas hoje a gente vive um movimento diferente. Nós estamos importando muito mais. Muitas empresas estão indo para o Paraguai e Uruguai para fazer triangulação para cá, né? Produzindo lá e depois trazendo para cá. E, ao mesmo tempo, o que tem ajudado para responder a sua pergunta, esses últimos anos, nossa balança comercial, é muito também o dólar está alto, né? Quanto mais o dólar está alto, mais a gente vai vender para fora e mais a

0: a gente vai ter uma balança superavitária. Então, esses fatores, eles contribuem para isso.
1: Jackson Campos, especialista em comércio exterior e diretor da AGL Cargo. Jackson, obrigado pela participação conosco aqui no CBN Madrugada. Um grande abraço e até uma próxima oportunidade.
0: Foi um prazer, conte sempre comigo.
1: Esse assunto, viu, Ricardo Garcia, ouvintes aqui do CBN Madrugada, nós vamos a Brasília porque o governo brasileiro está prometendo reciprocidade, que pode ser entendida também como retaliação.
2: O governo vai oferecer um reforço ao programa Brasil Soberano, que oferece linhas de crédito aos empresários afetados pela taxação de 25% imposta pelos Estados Unidos. Ainda não há detalhes sobre o valor do auxílio ou as condições de acesso aos exportadores brasileiros. Porém, conforme os cálculos do Ministério do Desenvolvimento, Indústria e Comércio, as tarifas adicionais de 25% vão atingir 18% das exportações brasileiras aos Estados Unidos, ou cerca de 7 bilhões e 400 milhões de dólares, considerando os dados de 2024. O vice-presidente Geraldo Alckmin afirmou que a decisão americana é injusta e descabida e fruto de interferência externa indevida, e disse que agora o momento é para auxiliar os empresários atingidos.
3: O governo terá um programa de apoio aos que aqui dentro estão labutando, trabalhando e que tenham aí problemas. E a Apex, o BNDES, a BDI vão fazer um empenho redobrado para a gente abrir novos mercados e crescer ainda mais o comércio exterior.
2: O governo está medindo até onde pode ir com a reação e descartou a aplicação imediata da lei da reciprocidade. Alckmin afirmou que a legislação será aplicada na forma, intensidade e no momento correto. O posicionamento é resultado de uma revisão do que foi dito em nota do Planalto logo após a confirmação do tarifaço. Ao mesmo tempo, o governo já reconhece que o Brasil deverá ser taxado em mais 12,5%, sob acusação de que o país tem comprado bens produzidos por países com trabalho forçado. Ainda assim, a ordem do presidente Lula é seguir negociando. O ministro da Fazenda, Dario Durigan, disse que isso não significa permitir interferência na economia e na soberania do país.
4: Com isso, a gente vai seguir protegendo o PIX, o maior símbolo da nossa soberania financeira. Nós seguiremos protegendo a nossa soberania geológica, sem vira-latice. E nós seguiremos protegendo a nossa democracia contra interferência internacional indevida.
2: O ministro das Relações Exteriores, Mauro Vieira, destacou que desde o início das negociações em março do ano passado, foram realizadas mais de 30 reuniões em níveis presidencial, ministerial e técnico. Diante da fala do secretário de Estado, Marco Rubio, que acusou o presidente Lula de não negociar de boa fé, Vieira afirmou que as declarações são inaceitáveis.
5: Rubio ataca de forma grosseira e arrogante o chefe de Estado de um país amigo. Claramente, o que incomoda o governo dos Estados Unidos é o fato do Brasil não ter se curvado às pretensões desmedidas e às demandas irrazoáveis apresentadas no curso das negociações.
2: Os ministros buscaram desconstruir os argumentos dos Estados Unidos para justificar a aplicação das tarifas. O presidente do Banco Central, Gabriel Galípolo, ressaltou que desde a implementação do PIX, o mercado de cartões de crédito cresceu 150% e foram os cheques e dinheiro físico que perderam espaço. Enquanto o ministro João Paulo Capobianco, do Meio Ambiente, destacou os esforços do governo para o combate ao desmatamento. Com colaboração de Rani Veloso, de Brasília, Samantha Klein.
1: Bom, como se não bastassem as tarifas impostas pelos Estados Unidos, tem uma outra questão que envolve exportações. E, aliás, o governo brasileiro, as autoridades demoraram para adotar medidas necessárias e agora estão correndo contra o tempo. Que é a questão da exportação de carnes para a Europa. A Nadédia Calado explica para a gente essa história.
6: A Associação Brasileira das Indústrias Exportadoras de Carnes manifestou preocupação com a possibilidade de perder o mercado da União Europeia diante das novas exigências para exportação. Em coletiva de imprensa, o presidente da ABIEC, Roberto Perosa, disse que há grandes chances da produção de carnes brasileiras não atender aos novos requisitos sobre o uso de antimicrobianos. A entidade diz que, levando em consideração o ciclo da criação bovina, a adaptação demoraria ao menos 30 meses, ou seja, 2 anos e meio. Segundo ele, as negociações sobre o assunto continuam.
7: Eu acho que o Ministério da Agricultura está dialogando com todos os elos da cadeia, tanto com a indústria quanto com os pecuaristas, para se chegar numa boa decisão, que ainda não temos essa decisão, mas a gente está acompanhando para que a gente chegue nessa boa decisão.
6: A União Europeia formalizou em junho a retirada do Brasil da lista de países aptos a cumprir as regras do bloco. Com isso, o país fica impedido de exportar para o mercado europeu a partir de 3 de setembro. Antimicrobianos são substâncias para prevenção e tratamento de infecções em animais, mas também são usados em algumas produções para acelerar o crescimento, prática considerada irregular na Europa. Carne bovina, de frango e de cavalo, tripas, pescado e mel estão na lista de impedimentos. Os europeus não são os principais compradores de carne brasileira, representando só 5% das exportações, mas é um mercado considerado estratégico por concentrar a compra de cortes de maior valor agregado. Outros países do Mercosul, como Argentina, Paraguai e Uruguai, continuam habilitados. Além das restrições da União Europeia, o setor brasileiro de carnes também encara agora um tarifário fácil da China para carne bovina, com duração prevista de 3 anos. De São Paulo, Nadédio Acalado.
1: 1:29. Vem aí o Matheus de Souza com o repórter CBN, mas antes dá tempo da gente agradecer a participação do Luiz Correia, de Teotônio Vilela, Alagoas, o bom dia que chega do Ademir, de Blumenau, Santa Catarina. Estou trabalhando, mas ligado no, na CBN, a Silvana Soares Silva. Obrigado, Silvana, pela mensagem aqui, e agradeço demais as palavras aqui, a companhia. A Genilson de Porto da Folha, Sergipe, também está por aqui. E você que participa também via e-mail, é só entrar no site lá, cbn.com.br, clique no Fale com Âncora. O Estevão Zizi, do Espírito Santo, está mandando a sua mensagem. Edson Albuquerque, também no YouTube, participando do chat. Aparecido Rocha, Sérgio Bernardes. Obrigado a você que participa e interage também via Instagram, aqui no @phcgalvão, repetindo, @phcgalvão. Obrigado ao Charles Eliseu, de Taboão da Serra, tá sempre conosco na companhia, e também a mensagem que chega do nosso ouvinte Valdecir Sulato. Obrigado, Valdecir, pela mensagem aqui, pela companhia via Instagram, @phcgalvão.
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0: quarta-feira, 17 de julho de 2026. O presidente do Banco Central, Gabriel Galípolo, afirmou que o Pix vai continuar gratuito, seguro e instantâneo. A declaração ocorreu em resposta às críticas dos Estados Unidos, que usaram o sistema de pagamento como justificativa para uma tarifa de 25% sobre mercadorias nacionais. A decisão do governo de Donald Trump, após investigação de práticas comerciais, vai afetar 18% das exportações brasileiras. Galípolo destacou o crescimento do uso de cartões de crédito, refutando alegações de prejuízos às empresas norte-americanas. O Senado aprovou o projeto que reduz em quase 40% a floresta nacional do Jamanchim, no Pará. A medida é criticada por ambientalistas e gera o temor de aumento de garimpo e desmatamento. Em nota, o Ministério do Meio Ambiente informou ser contrário à proposta. A redução da área de mata é uma demanda de defensores da construção da Ferrogrão, via férrea tida como fundamental para facilitar o escoamento da produção de grãos do Centro-Oeste e considerada prioritária para ruralistas da região e do norte do país. O presidente eleito da Colômbia, Abelardo de las Priela, anunciou que o país retomará as relações diplomáticas com Israel e abrirá uma embaixada em Jerusalém. A parceria foi rompida durante o mandato do atual chefe de Estado, Gustavo Petro. Eleito no mês passado, o político de direita afirmou que a nova gestão vai priorizar a aproximação com Tel Aviv e Washington e uma mudança na política externa colombiana. O horário de Brasília, 1:33.
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0: 1:34, Ricardo Garcia, o que temos todos os dias nesse horário?
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0: Maria de Fátima investiu numa NTNB 2050 com taxa de IPCA mais 4,6% ao ano em agosto de 2021. Ao consultar o extrato hoje, a informação é que a taxa de mercado é de IPCA mais 7,5% ao ano e o rendimento relativo de IPCA mais 4,6% ao ano. Ela pergunta o que significa esse rendimento relativo e o que significa o A do IPCA. Maria de Fátima, a NTNB é um título emitido pelo Tesouro Nacional em que o valor do investimento é corrigido pela inflação mais juros. No Tesouro Direto, a NTNB se chama Tesouro IPCA mais com juros semestrais. É exatamente o mesmo investimento. Quando você investiu em 2021, os juros estavam mais baixos. Hoje, os juros subiram. O seu extrato, então, mostra a taxa de mercado, que hoje é de inflação mais 7,5% ao ano. E o rendimento relativo de IPCA mais 4,6% ao ano é o quanto você vai receber se resgatar a aplicação no vencimento. Se resgatar antes, vai ter um ajuste para adequar aos juros atuais de 7,5% ao ano. Já o A do IPCA quer dizer amplo. Isso porque o índice mede a variação de preços ao consumidor, considerando o gasto médio de famílias com renda de 1 até 40 salários mínimos. Existem outros índices que medem a inflação para famílias com renda menor ou maior, mas o IPCA é considerado como o índice oficial de inflação do Brasil. Até a próxima e continue mandando as suas perguntas para cbndinheiro@cbn.com.br.
1: 1:37. Agora é o momento da gente abrir espaço para você que não consegue acompanhar ao vivo a voz. Entre 6 da tarde e 7 da noite, a gente sempre reapresenta neste horário aqui no CBN Madrugada, a participação da Vera Magalhães no ponto final, com a Débora Freitas, com a Carolina Moran e sempre, é claro, com participação da reportagem CBN.
2: Bom, Vera, o principal assunto de hoje é a repercussão, depois da confirmação pelos Estados Unidos, da nova tarifa de 25% contra alguns produtos brasileiros. Isso, claro, deflagrou um jogo de empurra eleitoral. João Rosa traz pra gente os detalhes. Oi, João, boa noite novamente.
3: Oi, boa noite para você, boa noite Carol, boa noite Débora, boa noite Vera e a todos que estão nos acompanhando aqui. Essa cobrança, essa nova tarifa de 25% imposta pelos Estados Unidos sobre os produtos brasileiros repercutiu no meio político e provocou uma troca de críticas entre governo e oposição. O senador Flávio Bolsonaro disse que o Brasil está em um avião sem piloto e atacou o presidente Lula.
4: A culpa é sua, Lula. Lula tanto provocou que ele conseguiu. O Brasil foi tarifado em 25%. Quem está dizendo? Não sou eu, não. É o próprio governo americano.
3: Por outro lado, o deputado Lindbergh Farias, do PT, acusou Flávio e Eduardo Bolsonaro de traidores da pátria, acusando a oposição de articular as sanções com a Casa Branca.
5: Tariflávio ataca novamente. Primeiro a gente tem que chamar Flávio e Eduardo Bolsonaro de traidores da pátria. Tudo começou com eles, ainda no julgamento do Bolsonaro, quando eles trabalharam ali ativamente por tarifas. Há uma articulação dessa extrema-direita internacional, norte-americana, tentando interferir nas eleições aqui no Brasil.
3: Essa nova tarifa também repercutiu entre os pré-candidatos para a disputa presidencial. O ex-governador de Goiás, Ronaldo Caiado, do PSD, disse estar indignado e alertou para o risco de quebra de setores produtivos por causa de uma disputa eleitoral ao citar Lula e Flávio. Vamos ouvir.
6: Quero registrar aqui a minha indignação. Então eu pergunto a Lula e ao Flávio. Vocês estão defendendo o interesse de uma campanha eleitoral. O Brasil ficou de fora da defesa de vocês.
3: Já o ex-governador de Minas Gerais, Romeu Zema, do Partido Novo, condenou o tarifaço e disse que os erros do governo Lula não justificam a medida.
7: Eu condeno essa medida. Agora, o governo Lula também errou feio. Em vez de negociar com seriedade e defender os interesses do Brasil, criou atritos desnecessários e transformou a política externa em palanque eleitoral.
3: Bom, um novo recorte da pesquisa Genial Quest, divulgada hoje, mostra que 42% dos entrevistados afirmam que o tarifaço aumenta a vontade de votar no atual presidente, um crescimento frente aos 39% de junho. Já a preferência pelo senador Flávio Bolsonaro recuou de 30% para 27%. Outro recorte da pesquisa mostra que 51% disseram que concordam com Lula, que Flávio pediu tarifaço a Trump, e 30% acreditam que Flávio pediu a Trump para não taxar o Brasil. Eu volto com vocês.
2: Obrigada, João, pelas informações. Bem, Vera, aí cada um tentando, governo, né, e oposição, tentando se descolar dessa história, tentando jogar um no colo do outro, e a gente tem esse recorte da pesquisa Quest, que nesse momento joga no colo da oposição.
8: Exato. O tweet do secretário Marco Rubio ontem, ele já tem um componente muito claro de jogar pro colo do governo, né? Dizer que é culpa do governo, que o governo não agiu com ali lealdade, enfim, para com os Estados Unidos, e que isso levou ao tarifaço. E mais, fala que a iniciativa do governo Lula prejudica os brasileiros. Então tem um tom bastante de condução de uma narrativa com viés eleitoral. Então instar os brasileiros a culparem o governo por algo que pode prejudicar a economia do Brasil. Isso tem toda a cara de ter sido articulado com o bolsonarismo, porque já era sabido que esse tema estava sendo cobrado do Flávio Bolsonaro. E é a primeira vez que o Marco Rubio fala mais tão explicitamente assim, atribuindo o tarifaço ao Lula, pondo o nome do Lula e adotando um tom mais de rompimento mesmo com o governo brasileiro. As coisas não andavam tão bem quanto na época da química, mas não tínhamos chegado a esse grau de agressividade em relação ao governo brasileiro. Daí porque o Flávio Bolsonaro, na sequência, já vem num tom também acima do que ele vinha adotando: a culpa é sua, Lula, porque ele sabe que nos levantamentos está sendo atribuída a responsabilidade a ele, Flávio Bolsonaro, mais do que ao governo. Então, replicar e massificar nas redes esse grito de "a culpa é sua, Lula", é uma tentativa dele de se dissociar do tarifaço. Mas veja, ele tinha que, além de ter adotado "a culpa é sua, Lula", ter sido mais veemente e mais incisivo na condenação do tarifaço em si. Não, ele atribui ao Lula, mas não diz que é uma coisa ruim para o Brasil. Ele diz, tanto que o próprio governo americano está dizendo isso. Então é de novo ele comprando o mesmo discurso da Casa Branca, o mesmo discurso do governo Donald Trump. Não se dissocia em nenhum momento, não critica a Casa Branca e não adota nenhum tom em defesa dos produtos brasileiros e dos setores da economia brasileiros que vão ser atingidos. Então, provavelmente, não vai surtir o efeito que ele espera. Vai continuar parecendo que ele está em consonância com a Casa Branca nesse tema. Em relação ao Romeu Zema e ao Ronaldo Caiado, existe uma clara mudança de tom e uma mudança de estratégia, de agora se dissociar dos dois. Ser claramente contra o Lula, como eles já vinham sendo, mas também se afastar do Flávio Bolsonaro, atribuir a culpa a ambos e tentar dizer que a solução para isso é um governo que nem estresse as relações com os Estados Unidos como faria o PT, mas que também não tem uma relação de subserviência como faz o Flávio. Estão tentando achar uma brecha nesse momento de baixa do Flávio Bolsonaro, de uma dúvida em relação à capacidade do Flávio Bolsonaro se mostrar viável para vencer o Lula no segundo turno. Os dois tentando crescer um pouco no primeiro turno para se mostrar aos olhos do eleitor como alternativas ao Flávio Bolsonaro para capitalizar o antipetismo que ainda é muito forte na sociedade.
2: Bom, hoje teve reação do governo, né, a essas falas do Marco Rubio, também aos argumentos em si utilizados pelo governo americano para justificar esse tarifaço e anúncio aí de possíveis medidas para compensar os empresários que vão ser prejudicados. Samantha Klein está de olho aí desde cedo, faz um resumo para a gente do que rolou até agora, né, Samantha?
9: Bom, Carol, Vera, Débora, olha, o tom foi comedido na maior parte do tempo de uma coletiva aqui no Ministério do Desenvolvimento, Indústria e Comércio, aí com os principais ministros envolvidos neste tema, e o que veio é que o governo descartou neste momento a aplicação da lei da reciprocidade econômica. Os ministros Dario Durigan da Fazenda, Márcio Elias Rosa da Indústria e também o vice-presidente Geraldo Alckmin falaram em diversos momentos deste tema, respondendo mesmo as perguntas dos jornalistas. O ministro Márcio Elias Rosa disse que a eventual aplicação vai ocorrer na forma, na intensidade e no momento correto. O vice-presidente Geraldo Alckmin, por sua vez, disse que o governo vai lançar medidas para socorrer os setores afetados pelo tarifaço dos Estados Unidos. A expectativa é realmente de lançar alguma medida provisória, algo que reforce o plano Brasil Soberano. Ele fez um comentário a respeito.
10: Uma palavra aos setores afetados, contra os que sabotam o Brasil lá fora. O governo do presidente Lula trabalha para apoiar quem trabalha aqui dentro, quem ajuda o Brasil a crescer e a nossa economia. Então, o governo terá um programa de apoio aos que aqui dentro estão labutando, trabalhando e que tenham aí problemas. E a Apex, o BNDES, a BDI, vão fazer um empenho redobrado para a gente abrir novos mercados, conquistar novos mercados e crescer ainda mais o comércio exterior.
9: Bom, portanto, expectativa aí que possa realmente ser lançada uma medida provisória para elevar, então, os valores do programa Brasil Soberano. Lembrando que o Senado, na semana passada, aprovou um adicional de 15 bilhões de reais para este programa. Serão atingidos, então, por esse atendimento prioritário do plano, os setores afetados, obviamente. Os ministros também trouxeram dados a respeito das exportações afetadas, cerca de 18% do que é enviado aos Estados Unidos, portanto, foi atingido pelos 25%. O governo também disse que espera o anúncio, o provável anúncio sobre os 12, ao trabalho forçado, a alegação dos Estados Unidos para o Brasil e uma lista grande de outros países para quinta-feira que vem. Além disso, o governo espera a manutenção dessa negociação nos próximos dias. O ministro Dario Durigan também trouxe uma fala forte a respeito do PIX. Gabriel Galípolo, presidente do próprio Banco Central, também estava por aqui. Ele fez uma fala que chamou a atenção. Ele disse que culpar o PIX, então, pela mudança no sistema financeiro, o culpar pelo tarifaço seria o mesmo que dizer que o saneamento básico prejudicou a receita do caminhão pipa, enquanto Dario Durigan, ministro da Fazenda, disse que o Brasil não vai, portanto, deixar de cuidar do PIX e de sua soberania.
11: Nós levaremos esse grupo de ministros ao presidente Lula, a retomada do processo de reciprocidade e, por fim, nós seguiremos sem baixar a cabeça, sem nos dobrar a interesses estrangeiros. Com isso, a gente vai seguir protegendo o PIX, o maior símbolo da nossa soberania financeira. Nós seguiremos protegendo a nossa soberania geológica, sem vira-latice. E nós seguiremos protegendo a nossa democracia contra interferência internacional indevida.
9: Com você.
2: Obrigada, Samantha. Aí os ministros, o governo sendo muito firmes ao rebater os argumentos usados pelos americanos, né, Vera? Até porque, de fato, são argumentos que não param de pé mesmo, né?
8: Eu achei inteligente a reação, porque não fulaniza em cima do Trump, não politiza nesse momento, pelo menos, né? O pessoal do quadro técnico do governo não politizou e falou, Carol e Débora, diretamente ao empresariado. que é um público com o qual o PT e o Lula normalmente não falam. Já tinha tido essa chance de aproximação no primeiro tarifaço e tinha aproveitado. Logo depois do primeiro tarifaço, com as medidas, o que que se viu, né? Que o prejuízo não foi tão grande, que o Brasil conseguiu compensar a perda de exportação para os Estados Unidos, abrindo outros mercados, e que os setores afetados não foram tão atingidos porque tiveram contrapartidas de medidas do governo. O governo Donald Trump está dando ao Lula de bandeja a chance de soltar mais um pacote de medidas com alto teor de popularidade, alto teor de converter votos, às vésperas da eleição e driblando o período do defeso eleitoral. Por quê? Porque vai se alegar que existe um caso aí de necessidade nacional para responder a uma medida externa e que, portanto, não tem defesa eleitoral. Vai permitir que solte dinheiro para vários setores que tem ali um potencial de espraiamento de votos às vésperas da eleição e sem passar pelo defeso. Então, é mais uma chance do Lula faturar em cima de uma situação que não foi criada por ele. Toda a melhora recente dele tem uma parte que se deve ao governo, com as medidas do governo, mas tem uma melhora que é em cima dos erros da oposição, dos erros do bolsonarismo. E aí a gente pode incluir nos erros do bolsonarismo algumas das medidas mais estridentes anunciadas pelos Estados Unidos, porque, como a gente já viu na pesquisa Quest, elas estão sendo creditadas automaticamente à família Bolsonaro. Então, o Lula está tendo de bandeja discurso e chance de injetar dinheiro na economia para responder ao tarifaço 2.0, sem que ele tenha precisado sair do lugar para ter essa nova chance.
2: Essas taxas, elas passam, essa taxa, né, de 25% passa a valer efetivamente na semana que vem, no dia 22, e os setores que foram atingidos, eles dizem que vão tentar, mesmo o próprio governo, né, que a negociação continua. A gente já viu o governo americano voltar atrás em outras situações, né? E quando o governo brasileiro diz que vai usar a reciprocidade no momento adequado, provavelmente se as tarifas realmente começarem a valer. Isso pode mudar alguma coisa a partir do momento que se usa a reciprocidade, Vera?
8: Eu acho que não vão chegar a usar, Débora. Ano passado a lei da reciprocidade não foi adotada e o Brasil compensou isso com a busca de mercados alternativos e com medidas compensatórias para os setores atingidos. Eu acredito que o receituário vai ser o mesmo, até para não acirrar o confronto ali geopolítico num período eleitoral. O Lula vai posar de magnânimo para os empresários e deixar o Trump brigando sozinho.
2: Muito bem, o Thiago Bronzato, que é diretor da sucursal do Jornal o Globo em Brasília, vai falar sobre isso também logo mais. A gente muda de assunto, a Karen Lemos tem aqui informações ao vivo, o presidente do PT, Dinho Silva, voltou a defender Jax Wagner, que foi alvo de uma operação da Polícia Federal. Oi, Karen, boa noite.
12: Isso mesmo. Boa noite, Débora, Carol, Vera e também para os ouvintes. Pois é, Dinho Silva falou aí que Jax Wagner é motivo de orgulho para o Brasil e que tem uma história de honestidade. Essa fala, ela aconteceu durante evento do partido em Salvador, com a presença de Jax Wagner e também de outras lideranças petistas no estado. Ao fazer agradecimento aos que estavam presentes aí no evento, Edinho citou o senador, que a gente lembra aqui, né, deixou o posto de líder do governo no Senado após ser implicado aí no escândalo do Banco Master. E então Edinho passou a fazer elogios ao colega de legenda.
13: Eu quero dizer que tem um homem aqui nessa Bahia que é motivo de orgulho para todos nós do Brasil, e esse homem tem nome, é Jax Wagner. É Jax Wagner. O Jax inspira muitas companheiras e companheiros do Brasil inteiro, porque ele tem história e a história dele é de dignidade, é de correção, é de honestidade, e o tempo é que vai fazer o acerto de contas mostrando quem é Jax Wagner.
12: Bom, essa declaração aí reafirma, né, o apoio do partido a Wagner, mesmo depois que o parlamentar foi alvo aí de uma das fases da Operação Compliance Zero, que investiga aí o caso Master. Na época, a Polícia Federal chegou a apontar que o senador foi beneficiário de vantagens econômicas pagas por Augusto Lima, que é ex-sócio do banqueiro Daniel Vorcaro, que era o dono aí, né, do Banco Master. É, última informação aqui, a pesquisa Genial Quest de ontem avaliou um pouco desse impacto aí da investigação sobre o senador petista. 61% acreditam que ele agiu de forma errada, ele no caso Jacques Wagner, né? E para 37%, esse fato impacta e muito negativamente a campanha de Lula. Débora.
2: Obrigada, Karen, pelas informações, até porque tem um outro dado aqui dessa pesquisa, Vera, que 43% dos entrevistados associam o caso Jacques Wagner ao governo Lula, quer dizer, uma questão institucional. Só 35% tratam como um assunto estritamente pessoal. Como é que tá a expectativa do governo, né, em relação a isso? O governo está tratando como uma questão que pode trazer problemas?
8: Ô Débora, eu acho que eles acreditam que é um caso muito ali localizado na Bahia e que o Jacques Wagner não tem essa projeção nacional a ponto de a situação dele prejudicar o Lula. No caso do Flávio Bolsonaro é muito mais direto, é ele próprio, o candidato à presidência da República, pedindo dinheiro para um assunto privado da família, né? Elaboração de um filme da família. Essa defesa que o Edinho Silva faz, ela transfere o caso para o PT, tira do governo e joga numa instância partidária. E por que é importante para o PT defender o Jacques Wagner? Porque a Bahia é um dos poucos estados que o PT governa, é o estado que o PT governa há mais tempo, não quer perder, é um dos principais estados do país, um dos principais estados do Nordeste, e existe uma concorrência forte lá, o ACM Neto vai ser um concorrente forte para o governador Jerônimo. Então, existe uma disposição do PT de priorizar a eleição da Bahia. Daí, porque essa defesa inflamada que o Edinho Silva faz do Jacques Wagner, mas tirando a responsabilidade do Lula e do Palácio e passando para a instância partidária.
1: 1h56, aí a Vera Magalhães no Viva Voz, com a Débora Freitas, com a Carol Moran. A gente vai continuar falando de eleições, mas do Espírito Santo. A Juliana Morgado tem informações sobre pesquisa divulgada nesta quinta-feira.
14: A nova pesquisa Quest, divulgada nesta quinta-feira, mostra empate técnico entre Ricardo Ferraço, do MDB, Lorenzo Pasolini, do Republicanos, e Paulo Artung, do PSD, na disputa pelo comando do governo do Espírito Santo no pleito deste ano. O levantamento testou 4 cenários para o primeiro turno, com possíveis nomes ao executivo estadual. No cenário completo, na intenção de voto estimulada, Ricardo Ferraço, atual governador do estado, recebe 21% das menções. A pontuação representa um crescimento de 6 pontos percentuais em relação à primeira rodada, divulgada em 30 de abril. Pasolini, ex-prefeito de Vitória, 19%, e o ex-governador Paulo Artung chega a 19%. Eles empatam dentro da margem de erro, que é de 3 pontos percentuais para mais ou para menos. Ainda na análise estimulada, o senador Magno Malta é citado por 12% dos entrevistados. Logo na sequência, surge o deputado federal Helder Salomão, do PT, com 8% das intenções de voto. Os indecisos somam 13%, enquanto brancos e nulos chegam a 8%. Em um segundo cenário testado sem Paulo Artung, Ricardo Ferraço segue como o nome mais citado pelos entrevistados, com 28% das menções, apresentando crescimento de 7 pontos percentuais em comparação com o primeiro levantamento da Quest. Logo na sequência, surge Pasolini, com 21% das menções, seguido de Magno Malta, com 15%. Ainda nesse cenário, Helder Salomão chega a 10%. Indecisos somam 13%, mesmo percentual para brancos e nulos. No terceiro cenário, sem os nomes de Pasolini e Artung, Ricardo Ferraço abre ampla vantagem em relação aos possíveis adversários, recebendo 37% das intenções de voto. Magno Malta chega a 22% das menções. Na sequência, aparece Helder Salomão, com 12%. No quarto cenário, Ricardo Ferraço mantém 37% das intenções de voto, em eventual disputa sem a presença de Paulo Artung e Magno Malta. Lorenzo Pasolini, por sua vez, chega a 25% das intenções. Helder Salomão, no mesmo cenário, marca 11%. No cenário espontâneo, a pesquisa mostra empate entre Ricardo Ferraço e Lorenzo Pasolini, considerando a margem de erro de 3 pontos. De Vitória, Juliana Morgado.
1: O Instituto entrevistou 804 pessoas entre os dias 10 e 13 de julho. No Tribunal Superior Eleitoral, a pesquisa foi registrada sob o número ES 07211/2026.

0: Sexta-feira, 17 de julho de 2026. O Congresso Nacional entra em recesso amanhã, sem votar propostas prioritárias, como a PEC do fim da escala 6x1 e a medida provisória que põe fim à taxa das blusinhas. O Senado, sob a liderança de Davi Alcolumbre, tem resistido a iniciativas do governo federal, enquanto a Câmara, comandada por Hugo Mota, busca consenso com o Planalto. O ministro das Relações Exteriores, Mauro Vieira, afirmou que as declarações do secretário de Estado norte-americano, Marco Rubio, foram ofensivas ao povo e ao governo brasileiros. Segundo o chanceler, Rubio atacou de forma grosseira e arrogante o chefe de Estado de um país considerado amigo. O ministro também reiterou que as investigações conduzidas com base na seção 301 são procedimentos unilaterais do governo Trump e que não há justificativa para a adoção de tarifas contra produtos brasileiros. O Comitê Disciplinar da FIFA avalia a manifestação política de jogadores argentinos que ergueram uma bandeira com referência às Ilhas Malvinas após a vitória sobre a Inglaterra na semifinal da Copa do Mundo. A bandeira com os dizeres "As Malvinas são argentinas" reacendeu tensões históricas. A entidade proíbe manifestações políticas durante os torneios. Horário de Brasília, 2:02.
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1: 2:02, com Ricardo Garcia comigo aqui na mesa de som. Vamos juntos até às 5 da manhã aqui no CBN Madrugada. Mais uma vez, muito bom dia e muito obrigado a você que nos faz companhia. Agora, vamos saber como é que fica o tempo em todo o Brasil.
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1: Com Aline Araújo.
2: O destaque da previsão do tempo no Brasil para essa sexta-feira é a mudança no padrão atmosférico sobre o sul do país. Em todos os estados da região, as rajadas de vento já se intensificam e no Rio Grande do Sul a chuva ganha força ao longo do dia com temporais, raios, rajadas de vento e acumulados elevados. As chuvas já iniciam nessa sexta e ao longo dos próximos dias se espalham por todo o estado gaúcho, com acumulados que podem ultrapassar os 300 milímetros, trazendo um estado de grande de atenção para transtornos por dias seguidos. Enquanto isso, o estado do Paraná entra em um período de veranico. Um bloqueio atmosférico impede o avanço de outros sistemas, favorecendo vários dias de tempo firme, temperaturas em elevação e acima da média na parte norte do estado e também a ausência de chuva significativa. No sudeste e no centro-oeste, o bloqueio mantém o tempo seco. Em Goiânia, o sol predomina durante todo o dia, com máxima de 28 graus e a umidade relativa do ar pode ficar abaixo dos 30%, configurando alerta para baixa umidade, exigindo atenção para hidratação e atividades ao ar livre nos horários mais quentes do dia. No Nordeste, a chuva continua concentrada na faixa leste. Em Recife, a previsão é de aproximadamente 60 milímetros de chuva ao longo dessa sexta-feira, com chuva persistente desde a madrugada até o período da noite. A cidade está sobre alerta e risco de alagamentos pontuais. Os termômetros variam entre 23 e 26 graus. Já no norte do Brasil, o calor e a alta umidade favorecem pancadas de chuva, principalmente entre o Amazonas, Acre, Rondônia e Roraima, enquanto o restante do país segue sob influência do ar seco e do bloqueio atmosférico. Para o fim de semana, a atenção continua voltada para o Rio Grande do Sul. No sábado e no domingo, as instabilidades aumentam ainda mais, com previsão de temporais fortes, chuva volumosa, rajadas de vento intensas e risco elevado de transtornos. No restante da região sul, o tempo seco ainda predomina no Paraná e em boa parte de Santa Catarina, enquanto o bloqueio atmosférico continua mantendo o Brasil central, com predomínio de sol, baixa umidade relativa do ar e temperaturas em elevação. Aline Araújo, da Clima Tempo.
1: 2:06, destaque do esporte aqui no CBN Madrugada. A Copa do Mundo volta no sábado, mas o Brasileirão voltou nesta quinta, hein? Gabriel Dudzi aqui.
3: Dois jogos marcaram a retomada do Campeonato Brasileiro na noite desta quinta-feira. No Rio de Janeiro, o Botafogo venceu o Santos por 2-1. Lucas Emanuel e Kadir marcaram os gols do Glorioso e Barreal anotou para o Peixe. Já o Vitória venceu o Vasco por 1-0 na Bahia, com um gol de Renato Kaiser. Hoje serão realizados mais dois jogos da 19ª rodada do campeonato. No Maracanã, às 8 horas, o Fluminense encara o Bragantino. No mesmo horário, no interior de São Paulo, Mirassol e Grêmio se enfrentam.
1: 2:06, vamos abrir espaço para o Matheus Maciel. Tem uma reportagem interessante aqui sobre como os goleiros estão evoluindo nos últimos anos e os dados mostram isso, dados de defesas em penalidades, Maciel.
4: O pênalti perdido por Bruno Guimarães na derrota do Brasil para a Noruega vai permanecer na memória dos brasileiros. Mas a frustração não foi exclusividade da nossa torcida. A Copa de 2026 mostra que vencer um goleiro na marca do pênalti tem sido um desafio cada vez maior. Até agora foram desperdiçados 21 dos 61 pênaltis cobrados, entre eles o de craques como o Mbappé e Messi. Isso significa que apenas 40 terminaram em gol. Um aproveitamento de 65%. Esse é o pior índice de conversão da história das Copas desde 1966, quando essa estatística passou a ser registrada pela empresa Opta. Nas edições de 66 e 70, todos os pênaltis viraram gols. mas depois disso o aproveitamento vem caindo. Na Copa de 2014, a taxa foi de 77%. Na de 2018, caiu para 70%. Em 2022, ficou em 67%. E agora, chegou aos 65%. Mas o que, de fato, explica esse baixo aproveitamento? O ex-goleiro do Vasco e Palmeiras e comentarista do Grupo Globo, Fernando Praz, apontou a evolução na preparação dos goleiros.
5: No começo, era muito empírico, né? Tu assistia o jogo na TV, enfrentava os caras e ia tirando tuas análises. Então não tinha muito estudo, não. Agora, hoje em dia, é uma coisa quase que científica, né? Tem um banco de dados enorme de pênaltis de todos os jogadores, mas tu consegue criar padrões. Então, assim, tu já aumenta a tua probabilidade de defender, né?
4: Na visão do preparador de goleiros do Flamengo, Thiago Heller, a combinação entre tecnologia, acesso à informação e treinamentos específicos também contribui para o aprimoramento da posição.
6: A posição de goleiro evolui muito, né? O goleiro hoje, além das virtudes ali, da capacidade defensiva, e que juntamente com a questão da informação, com a questão da tecnologia, eu acho que isso aí contribuiu bastante para que esses números aumentassem, né?
4: Além disso, o ex-goleiro Fernando Praz considera que a parte física dos goleiros se tornou um diferencial.
5: O goleiro hoje está mais alto, está muito mais forte, tem mais explosão, ele pode esperar o máximo a batida para não definir o canto muito antes pro batedor, e ele consegue chegar com muito mais velocidade na bola, né?
4: Mas ainda existe a chance de que essa edição não seja a pior em aproveitamento de pênaltis. Tudo vai depender do que vem pela frente. Se houver pelo menos 4 cobranças bem-sucedidas, o índice de conversão vai superar o da Copa de 2022. No sábado, França e Inglaterra disputam o terceiro lugar, e no domingo, Argentina e Espanha duelam pelo título de campeão. Com a colaboração de Rodrigo Bressani, do Rio de Janeiro, Matheus Maciel.
1: 12:10. O assunto agora é internacional, Ariel Palácio, mas que fala também sobre esporte, sobre Copa do Mundo, conversando sempre com Fernando Andrade e com a Tatiana Vasconcelos.
7: Hoje, da rua aqui do Obelisco, foi o point ali das celebrações dos argentinos ontem. Eu não estou em celebração porque eu torço pro Brasil, sou brasileiro, torço pelo Londrina Esporte Clube e pelo Brasil. Aí, quando o Brasil sai, eu aprecio o resto da Copa, mas não torço especificamente por alguém. Tampouco torço contra. Não perco tempo torcendo contra nem a favor. Desfruto a Copa, sem aquelas angústias que a gente tinha quando estava o Brasil.
8: Mas né? Tá de camisa azul clara, né? Sei.
9: Gravata azul escura.
8: É, gravata azul, né?
7: Azul escuro e...
9: Lenço azul.
8: E um lenço brasileiro. Não,
7: lenço
8: brasileiro.
9: Tá bom. Conta mais pra mim, como é que foi a celebração?
7: Sou
9: aí
7: de Londrina, do norte do Paraná, bom. Pé vermelho. Ninguém duvide da brasilidade.
9: Ariel, conta mais pra gente, como é que foi a celebração ontem aí dos argentinos?
7: Bom, foi uma celebração de arromba, porque acho que já comentei isso em outras ocasiões, a torcida contra a seleção inglesa é a principal rivalidade que existe no imaginário coletivo dos argentinos. Muito mais do que, bom, já ouviram ali o caminhão até buzinando em sinal assim de celebração. A celebração continua ao longo do dia. Para os argentinos, a maior rivalidade no planeta é com a seleção da Inglaterra. O Brasil, o Uruguai e o Chile, que são os outros, digamos assim, rivais no imaginário coletivo do argentino, ficam num degrau abaixo, né? Tudo isso dentro daquele contexto da Guerra das Malvinas. Então, ontem, a celebração foi como se fosse uma final de Copa do Mundo. Eu até suspeito que se eles perderem no domingo, não vai ser tão traumático, porque eles já vão ter derrotado a seleção da Inglaterra. É um remake, de certa forma, do jogo de 86 da seleção argentina contra a seleção da Inglaterra na Copa do México, em 86, quando Maradona protagonizou os dois famosos gols contra a Inglaterra. Um gol que era handball, né, com a mão, não com o pé, e o outro gol, sim, ortodoxo, feito com o pé. Um gol heterodoxo, um gol ortodoxo. Isso foi uma espécie de revanche em relação à Guerra das Malvinas, que havia sido 4 anos antes, apenas 4 anos antes, e várias outras questões que depois eu explico da relação bélica, inclusive entre Inglaterra e Argentina, e também de uma relação de amor e ódio, né? Porque também é uma grande admiração em outros âmbitos. Então, foi a última vez que a Argentina ganhou da Inglaterra, foi naquela ocasião em 86, essa era a chance para eles tentarem isso, e conseguiram, e era também a primeira vez que Lionel Messi jogava contra os ingleses. Nunca havia acontecido isso antes. Então, havia como várias camadas superpostas de interesses, de obsessões e de fervor nesse caso. O assunto até, um dos cânticos dos argentinos, que cantaram inclusive no estádio lá em Atlanta, é El que no salta es un inglés, aquele que não pula é um inglês. Não é que vocês já devem ter visto que a torcida argentina pula como se fosse uma mola permanentemente. Eu não sei como eles conseguem.
9: O estádio
7: fazer
9: ontem
7: isso.
9: Tremeu, teve teste de resistência.
7: Teste sísmico. Bom, então, esse cântico, Fernando e Tatiana, é entoado mesmo quando você diz: bom, eles cantam isso quando estão na frente dos ingleses. Não necessariamente. Eles cantam isso em qualquer outra oportunidade. Eles cantam isso num River Boca. Os do River cantam pro do Boca, os do Boca cantam pro do River. Eles cantam isso no jogo contra a seleção do Brasil, da Espanha, da Mongólia, de Burundi, de seja lá o que for. Ou seja, uma demonstração que a obsessão com os ingleses está tão presente, mesmo quando os ingleses não estão presentes ali naquele momento. Entende? A coisa é bem... Sigmund Freud adoraria analisar
8: certeza.
7: Isso daí.
8: Sim, se a gente prestar atenção no fim da partida ontem, os jogadores argentinos abriram uma faixa dizendo que as Malvinas são argentinas. Traz detalhes pra gente, Ariel, sobre a situação geopolítica entre a Argentina e Inglaterra e mais da Guerra das Malvinas?
9: A Inglaterra pediu uma manifestação, uma investigação da FIFA sobre isso, né?
7: Exatamente, como foi que levaram a bandeira lá pra dentro? Porque foi uma espécie de contrabando dessa faixa, não bandeira, mas dessa faixa. Bom, tudo começa em 1806, quando os ingleses invadem Buenos Aires, não as Malvinas, mas Buenos Aires, os habitantes de Buenos Aires, os porteiros expulsam os ingleses. Um ano depois, 1807, os ingleses tentam uma nova invasão e os porteiros novamente expulsam as tropas enviadas pelo rei George. Qual que era o contexto? Por que invadir Buenos Aires? Porque naquela época a Inglaterra estava em guerra com a França napoleônica e a Espanha era aliada de Napoleão naquela ocasião. Depois acabaram se tornando inimigos, mas naquela ocasião eram aliados. E dessa forma, uma das formas da Inglaterra dar um golpe no Império Espanhol era justamente atacar na periferia da periferia da periferia do Império, nos cafundós da periferia, que era justamente Buenos Aires. Buenos Aires, a Argentina, que ainda não era Argentina, era uma colônia periférica, sem grande importância, mas era uma forma de atingir os espanhóis. Aí depois, em 1833, os ingleses desembarcam nas Ilhas Malvinas. Os argentinos haviam ocupado as ilhas por pouco tempo, 7 anos, chegaram lá em 1827 e foram removidos de lá em 1833 pelos ingleses. Em 1982, teve a Guerra das Malvinas, as tropas do ditador Leopoldo Fortunato Galtieri, um general que era ultra chegado num Scott, foram derrotados em 2 meses e meio de guerra, e aí houve esse trauma nacional, que teve essa espécie de vendetta geopolítica, futebolística, barra futebolística, com Diego Armando Maradona. Há outro incidente, não geopolítico, mas futebolístico, em 66, quando Antonio Ratín, capitão da equipe argentina, da seleção argentina, na Copa da Inglaterra, em Londres, no estádio de Wembley, foi expulso por um juiz alemão. Ele não entendeu o que estava acontecendo, foi toda uma confusão, até que ele saiu de campo e aí nesse meio pegou uma bandeirinha inglesa, amarrotou a bandeirinha inglesa, o estádio cheio de ingleses gritou animals, Argentinian animals, tal, e a partir dali, como Ratín não falava outro idioma que espanhol e o árbitro alemão, que era um alemão, só falava alemão e inglês, então não se entendiam, é que decidiram criar o cartão vermelho e o cartão amarelo, que foi inaugurado na Copa de 70. Então, esse sistema, porque com as cores todo mundo ia entender independentemente de idioma. Então, a rivalidade argentino-inglesa também acabou gerando em 66, foi a origem, foi o cerne para a criação do cartão vermelho e do amarelo. Então, como vemos, são múltiplas ramificações dessa questão. E ontem mesmo houve uma fricção dentro do governo argentino, houve um racha entre a vice-presidente, Victoria Villarroel, que é filha de um veterano da Guerra das Malvinas e de um militar golpista, e o presidente Milei. A vice-presidente disse que os ingleses eram os piratas usurpadores e que esse era um jogo, que era mais além de um jogo. E aí Milei apareceu dizendo que o jogo era só um jogo e que guerra era uma coisa e que futebol

0: Aztecas, Maias, Toltecas, ao mesmo tempo uma conexão cultural fortíssima que os mexicanos têm com a Espanha. Entre a Argentina e a Espanha não há tanto disso. A independência, embora tenha sido sangrenta, a colonização não foi tão sangrenta quanto no México. Há uma série de outras questões, e o fato é que a Espanha acolheu milhares de exilados argentinos durante a ditadura militar. E depois disso, mais argentinos que foram para a Espanha com a crise de 2001-2002. Então a Espanha recebeu, se por um lado a Argentina recebeu milhões de imigrantes espanhóis no final do século XIX, início do século XX, bem como italianos, né? A Argentina foi, os argentinos foram recebidos na Espanha depois, especialmente na ditadura e com a crise de 2001-2002. E a Espanha é a principal investidora, uma das principais investidoras na Argentina. Então, a relação, não há canto sobre os espanhóis. Havia piada sobre espanhóis, da mesma forma como antigamente havia piada sobre portugueses no Brasil. Imagino que no Brasil já terão desaparecido piadas de portugueses, não é? Isso foi se diluindo com o passar das décadas, da mesma forma que na Argentina foram se diluindo com o passar das décadas piadas sobre espanhóis.
1: Nossa. Muito bem. Tá como bom. É que amanheceu?
0: O principal, resumindo, o principal jogo foi ontem.
2: Acabou a Copa.
1: Agora se ganhar, a Copa vai ser lucro.
0: Para eles acabou a Copa.
2: Tá certo.
1: E amanheceu como Buenos Aires hoje, Ariel? Você que tá aí andando pelas ruas?
0: Muitos estavam com ressaca, evidentemente, porque ontem o pessoal, especialmente aqui na área do Belisco, alguns já estavam bem chumbados antes do jogo, mais ainda durante o jogo e no pós-jogo, nem te conto, tinha um pessoal ali que...
2: Inimigos do
0: era
2: fim.
0: Como...
1: Inimigos do fim.
0: Mas, mano, havia um certo problema de equilíbrio vertical ali para esse pessoal.
1: É o vento, tá frio bom. Aí, não tá?
0: Era o vento.
2: O Ariel, olha só, a Iene Ribeiro falou assim, nossa, sou de Londrina, no Paraná, acabei de ouvir o rapaz dizer que torce pro Londrina, o famoso Tubarão joga amanhã, hein? Tem jogo amanhã, hein? Mais importante que a final da Copa.
0: E sem não ter a menor dúvida, não tem a menor dúvida.
2: Tá bom.
0: Londrina é eterno.
2: Tá bom,
1: Ariel. Tá recebendo uns chavecos aqui no nosso chat.
2: Sucesso.
1: Ariel. Tá sendo aqui cortejado por ouvintes e ouvintas no nosso chat do YouTube.
0: Sou casado e torço pelo Londrina, então assim, não, nem adianta chavecar.
1: Um beijo, Ariel, até a semana que vem.
2: Tchau, Ariel, obrigado.
0: Até semana que vem, vamos ter o resultado do Espanha
1: e Argentina.
0: Aí vamos ver o que acontece. Ah, perdão, só para encerrar, esta também é, teoricamente, a última Copa do Messi. E por isso os torcedores gritavam mais Messi, Messi do que Argentina. Mas eu conto isso na semana que vem.
1: Tá bom. Um abraço, Ariel. Até a semana que vem.
3: Ariel Palacios com Tatiana Vasconcelos e Fernando Andrade. Vamos acionar agora o Lucas Taveira. Tem novidades aí para a concessão de vistos pelos Estados Unidos, hein?
4: O governo dos Estados Unidos anunciou que vai endurecer regras para os vistos de estudantes, jornalistas e estrangeiros em programas de intercâmbio, reduzindo o período de permanência autorizado nos documentos. O prazo de validade para essas modalidades será fixo. Atualmente, a vigência dos documentos está relacionada à duração dos cursos, programas ou do contrato de trabalho. Segundo o Departamento de Segurança Interna norte-americano, as mudanças atingem as categorias F, de estudantes internacionais, J para visitantes em programas de intercâmbio cultural que trabalhem nos Estados Unidos e a categoria I para jornalistas e profissionais da mídia. Apesar do comunicado, a medida precisa ser analisada pelo Congresso. Não há uma data marcada. A regra entra em vigor 60 dias após a publicação no Diário Oficial do país. A advogada especialista em imigração, Larissa Salvador, destaca algumas consequências que a medida vai trazer e explica que a tendência é que a burocracia torne o processo mais difícil.
5: Se toda vez eles tiverem que fazer um pedido de extensão, quando antes o visto daria o tempo necessário para fazer aquele projeto, especialmente projetos mais longos, vai ser um custo maior para você conseguir finalizar esses projetos, porque você vai ter que ficar fazendo pedido de extensão. Você também, toda vez que você fizer o pedido de extensão, você vai ter que apresentar

0: apresentar provas de vínculo ao seu país, que vai ficando mais difícil apresentar quanto mais tempo você fica dentro dos Estados Unidos.
1: Os titulares de visto que desejarem permanecer nos Estados Unidos além do período fixado precisam solicitar uma prorrogação ou obter readmissão viajando para o exterior e em seguida entrando novamente no território americano. O Departamento de Segurança Interna citou um aumento no número de vistos para estudantes. Em 2024, houve mais de 1.800.000 admissões, um aumento de mais de 11% em relação ao ano anterior. Para visitantes em programas de intercâmbio, foram entregues 500.000 de documentos, enquanto que 37.300 membros da mídia receberam vistos para entrar nos Estados Unidos. Com colaboração de Luiz Del Boni, de São Paulo, Lucas Taveira.
2: E 24 minutos agora é o Bernardo Melo Franco conversando com a Cássia Godoy e com o Sardenberg.
3: Aqui antes do comentário, queria apenas me juntar às homenagens ao jornalista Renato Machado, deixar um abraço para a família, para os amigos, para vocês aí no estúdio e também, claro, para todos os ouvintes que acompanharam ele muito tempo aqui no CBN Brasil.
4: Bom, obrigado, Bernardo. E, bom, tá de fácil, Bernardo. Reação, qual é a reação possível do governo brasileiro?
3: Olha, Sardenberg, vamos deixar a economia para os especialistas e para os economistas e falar um pouco dessa repercussão política, especialmente da repercussão na campanha, né, a partir desse tarifaço. O governo brasileiro e a campanha à reeleição do presidente Lula receberam essa notícia, essas tarifas, como um ato de hostilidade, um ato de intervenção direta do governo Trump na eleição brasileira. A gente já dizia que o Trump seria um personagem importante nessa campanha, mas talvez ainda não se tivesse a dimensão real do que ele estava disposto a fazer para interferir aqui na disputa eleitoral do Brasil. A leitura do governo brasileiro, da campanha de Lula, é que esse tarifaço ele é baixado como uma forma de desestabilizar a economia brasileira e, com isso, causar prejuízos à campanha à reeleição. E o que eu recolhi de impressões nessa manhã, Sardenberg e Cássia, foi de que a campanha entende que o presidente Lula agora precisa ir para o enfrentamento. Precisa ir para o enfrentamento. Ou seja, não vai haver, não deve haver, da parte do governo brasileiro agora, nenhum tipo de tentativa de contemporização, de retomada da negociação, até porque, embora o Itamaraty diga oficialmente o contrário, a avaliação é de que o governo americano simplesmente não deixou margem para a negociação dessas tarifas. E a prova disso seria o pronunciamento, né, a fala do secretário de Estado Marco Rubio, que falou diretamente que o presidente Lula não negociava de boa fé, que a política econômica do Brasil seria ruim para os brasileiros e para os americanos, e ainda num arrobo, né, de retórica, acrescentou que o presidente Lula teria colocado seu próprio ego à frente das tarifas e por isso o Brasil pagaria esse preço. Portanto, essa é a avaliação hoje no governo federal, no Palácio do Planalto e na campanha petista. Da parte da campanha do Flávio Bolsonaro, Sardenberg, é um movimento um pouco curioso, porque o Flávio na semana passada esteve nos Estados Unidos, participou ali daquela reunião com o escritório de comércio e para quem acompanhou aquela fala dele para os americanos, ficou a impressão de que o Flávio não criticou o tarifaço no mérito, apenas pediu que ele fosse postergado, que ele fosse adiado, para que não interferisse na campanha eleitoral. Portanto, há também, claro, um temor da campanha bolsonarista de que esse tiro acabe saindo pela culatra, como aliás já ocorreu no ano passado, quando o Trump baixou as primeiras tarifas. O presidente Lula encampou o discurso da soberania nacional e se recuperou nas pesquisas de intenção de voto. A gente precisa, claro, aguardar agora para ver qual vai ser o efeito econômico desse novo tarifaço e como é que isso vai repercutir ao longo das próximas semanas na pré-campanha e logo mais já na campanha oficial para a presidência da República.
2: Bernardo Melo Franco conversando com o Sardenberg e com a Cássia Godoy. Nós vamos ao interior de São Paulo com Samuel Santos. Tem informações aí sobre o primeiro caso de gripe aviária.
5: O estado de São Paulo confirmou nesta quarta-feira o primeiro caso de influenza aviária em 2026. A doença foi identificada em uma irerê, ave silvestre resgatada em uma área urbana de Guaíra, cidade que fica a 120 quilômetros de Ribeirão Preto. Segundo o Laboratório Federal de Defesa Agropecuária de São Paulo, órgão da Secretaria de Agricultura e Abastecimento, o material para análise foi coletado no dia 8 de julho, depois que a ave foi encaminhada ao zoológico da cidade. Após confirmação, a Defesa Agropecuária informou que adotou medidas sanitárias, entre elas a interdição da movimentação de animais no zoológico, a investigação epidemiológica e a vigilância em 3 granjas em um raio de 10 quilômetros do local do foco. Ainda de acordo com o órgão, 2 dessas granjas estão em período de vazio sanitário e não têm aves nas dependências. Responsáveis técnicos também receberam orientações. A Defesa Agropecuária reforça que o consumo de aves e ovos não transmite a doença. O órgão orienta a população a não tocar em aves doentes ou mortas e acionar o serviço veterinário oficial em caso de suspeita. No caso da região de Guaíra, o serviço pode ser solicitado pelo número 16-3603-8789. A Secretaria de Estado da Saúde informou que acompanha o cenário de gripe aviária em conjunto com a Secretaria de Agricultura e Abastecimento e a Secretaria de Meio Ambiente, Infraestrutura e Logística. Segundo a pasta, o estado de São Paulo não registrou até o momento casos da doença em humanos. A Secretaria também informou que monitora moradores envolvidos na notificação do caso em Guaíra. A infecção em humanos ocorre principalmente pelo contato direto com aves infectadas. Por isso, aves doentes ou mortas não devem ser manipuladas sem equipamentos de proteção individual. De Ribeirão Preto, Samuel Santos.
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0: Sexta-feira, 17 de julho de 2026. Vice-presidente Geraldo Alckmin afirmou que o governo federal terá um programa para ajudar empresas prejudicadas com a nova tarifa de 25% anunciada pelo governo Trump sobre produtos brasileiros. O executivo calcula que 18% das exportações brasileiras para os Estados Unidos serão afetadas. A medida entra em vigor no dia 22 de julho, quarta-feira. Presidente do PL, Valdemar Costa Neto, afirmou que já conhecia a foto em que o senador e pré-candidato à presidência Flávio Bolsonaro aparece ao lado de Luiz Felipe Mourão, conhecido como Sicário. Segundo a investigação da Polícia Federal, Sicário integrava o grupo A Turma, apontado como uma espécie de milícia particular ligada ao empresário Daniel Vorcaro, do Banco Master. Sicário cometeu suicídio na prisão. As informações são do jornal O Globo. Os Estados Unidos anunciaram restrições ao tempo de permanência de estudantes e jornalistas estrangeiros como parte da política migratória da gestão republicana. Os vistos de estudantes serão limitados a 4 anos, enquanto os de jornalistas terão 240 dias, com possibilidade de prorrogação. A medida, que pode vigorar em setembro, enfrenta críticas por impactar a cobertura da imprensa e a presença de estudantes internacionais. Horário de Brasília, 2 horas e 32 minutos.
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0: em destaque no Panorama CBN. Ministro das Relações Exteriores diz que ataque de secretário de Estado americano a Lula é inaceitável e ofensivo. Flávio Bolsonaro repete palavras de Marco Rubio e culpa Lula por tarifaço. Metade da população vê o senador como responsável. Estados Unidos vão endurecer concessão de vistos para estudantes e jornalistas. Seleção da Argentina pode ser punida por comemoração citando as Ilhas Malvinas. E morre Renato Machado, referência do telejornalismo. Olá para você que está aqui comigo, eu sou o Leandro Gouveia e essa é a segunda edição do podcast Panorama CBN de quinta-feira, 16 de julho de 2026. Em menos de meia hora eu te conto as principais notícias do dia. No Panorama da Manhã, o Gabriel Freitas já explicou tintim por tintim a confirmação pelos Estados Unidos da cobrança de uma tarifa de 25% sobre produtos do Brasil. Foram muitas exceções para que a taxa não encareça o custo de vida americano. Além das que a gente já sabia, também entraram o café solúvel, o mel e também pescados, por exemplo. Mas outros produtos exportados para os Estados Unidos vão ter mais taxa. Etanol, máquinas agrícolas, roupas, calçados e papel são alguns deles. O ministro das Relações Exteriores, Mauro Vieira, disse que a tarifa é injustificada e que as medidas adotadas desde o ano passado contra o Brasil tiveram motivação política e não têm lastro com a realidade. O chanceler lembrou que o tarifaço do ano passado foi uma tentativa de interferência no judiciário do Brasil. E como a justiça americana derrubou a primeira cobrança, a diplomacia avalia que a nova tarifa de 25% foi desenhada para substituir a medida anterior e manter a pressão política. O ministro também rebateu as críticas de Marco Rubio, secretário de Estado americano, que, numa rede social, justificou a tarifa por uma suposta falta de boa-fé do governo brasileiro nas negociações. Rubio disse que as tarifas são o preço por Lula ter colocado o ego na frente de um acordo. E o chanceler brasileiro respondeu:
1: as declarações do secretário de Estado Marco Rubio, veiculadas na madrugada de hoje nas redes sociais a respeito das tarifas adotadas contra o Brasil, são inaceitáveis, ofensivas ao povo brasileiro e ao governo brasileiro. Rubio ataca de forma grosseira e arrogante o chefe de Estado de um país amigo. Claramente, o que incomoda o governo dos Estados Unidos é o fato do Brasil não ter se curvado às pretensões desmedidas e às demandas irrazoáveis apresentadas no curso das negociações.
0: Mauro Vieira defendeu a legitimidade das políticas brasileiras e usou como exemplos a redução do desmatamento e o funcionamento do PIX. O chanceler destacou que o Brasil participou de mais de 30 reuniões com os Estados Unidos desde março do ano passado para tentar negociar um acordo. O esforço de diálogo envolveu conversas diretas entre Lula e o presidente Donald Trump. E também ocorreram 11 reuniões com o próprio Marco Rubio e com o representante comercial americano Jameson Greer. Mais cedo, o senador Flávio Bolsonaro, do PL, atacou o presidente Lula, compartilhando justamente a declaração do secretário de Estado americano Marco Rubio. O senador usou as mesmas palavras do representante do governo americano para criticar o presidente brasileiro e ainda comparou Lula a Joe Biden.
2: A culpa é sua, Lula. Lula tanto provocou que ele conseguiu. O presidente Lula e seu governo não negociaram com os Estados Unidos de boa fé. Lula colocou o seu próprio ego à frente de fazer um acordo pelo bem-estar do povo brasileiro. E essas tarifas são o preço por isso. A gente está num avião sem piloto. O Biden brasileiro está ranzinza, inconsequente.
0: Joe Biden, o ex-presidente dos Estados Unidos, que até desistiu da última candidatura. A apresentadora e comentarista da CBN, Vera Magalhães, conta que no Planalto a visão é de que o post de Marco Rubio contra Lula foi feito sob medida para tirar a responsabilidade da família Bolsonaro sobre o tarifaço.
3: Isso foi visto no Planalto como uma interferência ali explícita na eleição brasileira. Quando o secretário de Estado de um outro país diz que políticas adotadas por um governo soberano, um governo brasileiro, são ruins para os brasileiros, ele está dando uma opinião, emitindo uma opinião que tem consequências, porque se traduz na forma de um novo tarifaço, mas que também tem um peso eleitoral, tem uma conotação de tentar interferir nas eleições brasileiras.
0: O comentarista da CBN, Bernardo Melo Franco, apurou que a tônica da equipe do presidente Lula é partir para o enfrentamento.
4: Não deve haver, da parte do governo brasileiro agora, nenhum tipo de tentativa de contemporização, de retomada da negociação, até porque, embora o Itamaraty diga oficialmente o contrário, a avaliação é de que o governo americano simplesmente não deixou margem para a negociação dessas tarifas. E da parte da campanha do Flávio Bolsonaro, é um movimento um pouco curioso, porque o Flávio, na semana passada, esteve nos Estados Unidos, participou ali daquela reunião com o escritório de comércio, e para quem acompanhou aquela fala dele para os americanos, ficou a impressão de que o Flávio não criticou o tarifaço no mérito, apenas pediu que ele fosse postergado, que ele fosse adiado, para que não interferisse na campanha eleitoral. Portanto, há também, claro, um temor da campanha bolsonarista de que esse tiro acabe saindo pela culatra, como, aliás, já ocorreu no ano passado, quando o Trump baixou as primeiras tarifas. O presidente Lula encampou o discurso da soberania nacional e se recuperou nas pesquisas de intenção de voto. A gente precisa, claro, aguardar agora para ver qual vai ser o efeito econômico desse novo tarifaço e como é que isso vai repercutir ao longo das próximas semanas na pré-campanha e logo mais já na campanha oficial para a presidência da República.
0: A imprensa internacional noticiou o novo tarifaço, destacando a tensão das relações diplomáticas entre os dois países, o possível benefício eleitoral a Lula e os impactos econômicos. O The Guardian da Inglaterra afirmou que Trump transformou a autonomia de um país em delito comercial. E a Bloomberg diz que as tarifas têm um risco alto para os dois países. E o que a população tem achado de tudo isso? A pesquisa Quest, que mediu as intenções de voto para presidente, também perguntou quem motivou o tarifaço? Se Flávio Bolsonaro, ao pedir a Trump a sanção contra o Brasil, como acusa Lula, ou se o próprio presidente, ao provocar os Estados Unidos, como alega Flávio. E o resultado é que os que concordam com a versão de Lula subiram de 47% para 51%. E os que concordam com Flávio caíram de 35% para 30%. O mesmo padrão aparece quando o tema é o motivo das tarifas. Os que concordam com Lula de que é uma retaliação ao PIX subiram de 46% para 49%. E os que aceitam a versão de Flávio de que seria uma resposta a declarações de Lula contra os Estados Unidos caíram de 36% para 33%. Ao todo, 42% dos entrevistados afirmam que o tarifaço aumenta a vontade de votar no atual presidente, contra 39% registrados em junho. Já a preferência pelo senador Flávio Bolsonaro, do PL, recuou de 30% para 27%. Mudando de assunto, o Tribunal de Contas da União decidiu liberar que o salário e a gratificação por função de chefia de servidores do próprio Tribunal, da Câmara e do Senado sejam pagos separadamente. Na prática, a decisão, que foi tomada por 8-1, permite que esses funcionários recebam acima do teto constitucional. Atualmente, o teto do funcionalismo é de R$ 46 mil em Os Quebrados, que é o salário dos ministros do STF. O presidente do TCU, ministro Vital do Rego, argumentou que a regra antiga desestimula os servidores a assumirem cargos de chefia. Para o professor de Direito Constitucional da USP, Rubens Bessac, a medida é uma afronta ao que já foi decidido pelo Supremo.
5: Ora, ou a decisão vale para todo o funcionalismo ou não vale, não é verdade? Então, e que chama a atenção da cidadania, chama a atenção da população em algo totalmente anômalo.
0: A mudança vai beneficiar quase 26 mil servidores da União e o impacto estimado para os cofres públicos é de R$ 211 milhões por ano. Informações da guerra, as Forças Armadas dos Estados Unidos realizaram ataques contra o Irã pela sexta noite consecutiva, nessa quinta, a partir das 3 da tarde, no horário de Brasília. Segundo o comunicado, os ataques foram feitos para enfraquecer as capacidades militares do adversário. Mais cedo, o Irã acusou os Estados Unidos de terem feito um ataque bárbaro, depois que um hospital foi forçado a retirar pacientes oncológicos por explosões nas proximidades. Do outro lado, foram atacadas bases americanas no Kuwait, Bahrein e Jordânia. O Irã também pediu aos rebeldes Houthis do Iêmen que se preparem para fechar o estreito de Bab el-Mandeb, que fica do outro lado da Península Arábica, né? Uma alternativa ao Estreito de Hormuz, que está fechado. E aí, se as duas rotas forem bloqueadas, o fluxo de combustível do Oriente Médio vai ser totalmente interrompido. Apesar dessa nova ameaça, o petróleo ficou praticamente estável nessa quinta-feira, negociado aos 85 dólares. E neste dia de confirmação de tarifaço, o principal índice da Bolsa de Valores de São Paulo caiu 1,24% aos 173.825 pontos. O dólar comercial subiu 0,4%, cotado a R$ 5,09. O euro vale R$ 5,83, com alta de 0,19%. E o governo federal decidiu ampliar o programa Move Brasil, que é a linha de financiamento para motoristas de aplicativos e taxistas. A partir de agora, além de carros novos, vai ser possível financiar veículos seminovos, elétricos ou híbridos flex, fabricados a partir de 2024, desde que custem até R$ 150 mil. O programa também cobre custos com seguros e equipamentos de segurança. A taxa de juros é de 0,91% ao mês para mulheres e de 0,99% para homens, com prazo de pagamento de até 72 meses e carência de 6 meses. Em uma simulação para um carro de R$ 100 mil, o financiamento gera prestações entre R$ 1.900 e R$ 2.000, valor menor do que a média de R$ 3.000 cobrada no aluguel desses veículos. No final do contrato, a economia em relação ao financiamento tradicional de mercado passa de R$ 40 mil. O Ministério Público do Rio de Janeiro fez nessa quinta-feira uma operação contra um esquema de fraude em licitações e lavagem de dinheiro na Baixada Fluminense. E o principal alvo da ação é o deputado estadual Rafael Nobre, do União Brasil. Os promotores também denunciaram o irmão dele, vereador de São João de Meriti, Magrão Nobre, que é do mesmo partido, e também outras 8 pessoas. De acordo com a investigação, o esquema começou em 2017, quando Rafael Nobre era vereador em Nilópolis. Os dois irmãos controlavam 4 empresas que usavam sócios laranjas e documentos falsos para simular concorrência em licitações para fornecer alimentação para hospitais e escolas. Os negócios somam quase R$ 360 milhões. Os agentes apreenderam R$ 21 mil em dinheiro vivo na casa do deputado e R$ 45 mil na casa do vereador. O Ministério Público pede que os dois percam os mandatos e devolvam R$ 358 milhões aos cofres públicos. O empresário Tiago Brenan foi condenado pela Justiça de São Paulo a 31 anos e 5 meses de prisão por agredir e forçar uma ex-companheira a tatuar as iniciais dele no corpo. As informações foram divulgadas pelo portal G1. O crime aconteceu em 2022 e a vítima decidiu denunciar o caso depois que imagens de Brenan agredindo uma modelo em uma academia de luxo vieram a público. A nova sentença interrompe uma série de decisões favoráveis a Brenan, que tinha sido absolvido recentemente de outras 2 acusações de estupro. Apesar disso, o empresário continua preso desde 2023 por outras condenações em primeira instância. O empresário se casou esse mês com a própria advogada, Karina Cufa, que também já defendeu o ex-presidente Jair Bolsonaro. Depois dessa união, o ex-marido dela conseguiu na justiça a guarda provisória do filho deles, alegando proteção à criança. Morreu aos 100 anos de idade a socióloga Elza Bercuó, uma das pioneiras da demografia no Brasil. Ela foi uma das primeiras a identificar a queda de fecundidade e o processo de envelhecimento da população brasileira. O governo federal emitiu uma nota agradecendo pelas contribuições da pesquisadora. E o governo dos Estados Unidos anunciou que vai endurecer as regras de vistos para estudantes, jornalistas e estrangeiros em programas de intercâmbio. A mudança acaba com a validade ligada à duração dos cursos ou contratos e define prazos fixos de permanência no país. De acordo com o Departamento de Segurança Interna americano, os vistos de estudante e de intercâmbio vão ter limite máximo de 4 anos. Já os profissionais de imprensa vão poder ficar no país por até 240 dias. O governo americano justificou o aperto com a alta na concessão de documentos. Em 2024, foram mais de 1.800.000 admissões de estudantes. Para continuar no país depois do prazo final, o estrangeiro vai precisar pedir uma prorrogação ou sair dos Estados Unidos para tentar entrar de novo. A medida entra em vigor em 60 dias depois de publicada no Diário Oficial Americano, mas o Congresso dos Estados Unidos ainda precisa analisar o texto. Moradores da Ucrânia protestaram em cidades como Kiev depois que o presidente do país, Volodymyr Zelensky, demitiu o ministro da Defesa. É a primeira vez que o presidente enfrenta manifestações populares desde a invasão da Rússia. Os manifestantes defendem as reformas do ministro contra fraudes nas Forças Armadas e culpam a liderança militar pela demissão. Os novos ministros, porque foi uma reforma ministerial, ainda dependem de aprovação do parlamento. E tem grande estreia no cinema.
6: Odysseus.
0: A Odisseia é o novo filme do diretor Christopher Nolan, ganhador do Oscar pelo filme Oppenheimer. O longa adapta o famoso poema épico de Homero sobre a viagem de 10 anos de Odisseu de volta para a ilha de Ítaca, depois da Guerra de Troia. Odisseu é interpretado no filme por Matt Damon e a esposa dele, Penélope, é vivida pela atriz Anne Hathaway. Também estão no elenco Tom Holland, Robert Pattinson, Lupita Nyong'o, Zendaya, Charlize Theron, entre outros. A produção tem quase 3 horas de duração, é um longa mesmo, e já gera debate entre os fãs e os especialistas na história original. A grande polêmica está no encerramento escolhido pelo cineasta, porque na obra clássica o final divide os historiadores. O livro, 23, termina com o reencontro de Odisseu e da esposa, Penélope. Mas o livro 24 traz uma tentativa de vingança dos pretendentes de Penélope, que acaba interrompida por um raio de Zeus. E o diretor, Christopher Nolan, preferiu seguir um caminho próprio e inédito para fechar a história, deixando de lado a interferência divina que resolve o conflito no livro original de Homero. Na Copa do Mundo, a comemoração dos jogadores da Argentina no gramado depois da vitória por 2-1 contra a Inglaterra gerou o maior bafafá, porque os argentinos estenderam uma faixa com a frase "As Ilhas Malvinas são argentinas". Isso mesmo com a proibição de qualquer menção à Guerra das Malvinas, como eu até tinha comentado aqui no Panorama dias atrás. E o Reino Unido retomou o controle do arquipélago, chamado de Falklands pelos ingleses, depois da guerra em 82, e isso é motivo de uma grande rivalidade entre os dois países. Nessa quinta, o governo do Reino Unido informou que apoia o pedido de investigação na FIFA contra a Argentina. A entidade está avaliando uma punição. Numa entrevista, o secretário de negócios britânico Peter Kyle disse que a manifestação foi inapropriada e que a política deve ficar longe do futebol. O porta-voz do primeiro-ministro Keir Starmer ironizou o episódio e declarou que a Copa do Mundo pode não ser deles, mas as ilhas certamente são. O presidente da Argentina, Javier Milei, defendeu os jogadores e considerou o ato válido e lícito, mas ponderou que o gesto não é parte da disputa diplomática entre os países, é só futebol. O zagueiro argentino Lisandro Martínez disse que imaginou veteranos da guerra se emocionando com a homenagem, e o meio-campista Leandro Paredes declarou que essa é uma parte triste da história argentina. E antes da última notícia, convido você a mandar mensagem para o Panorama. Meu e-mail é leandro.gouveia@cbn.com.br. No Instagram é só procurar por Le Reis Gouveia. E não esquece de escrever seu nome e de onde você está ouvindo. Oi, Leandro. Passando aqui para elogiar o trabalho de vocês. Excelente podcast para quem quer se manter informado. Ouço todos os dias as duas edições. E se tivesse mais, com certeza ouviria também. Parabéns pelo trabalho impecável. Meu nome é Fernando e falo aqui de Boston, Estados Unidos. É o Fernando Barbosa, se somando aos ouvintes do último episódio, que também ouvem dos Estados Unidos. Valeu, Fernando. Oi, Leandro. Sou Rafaela e falo de Caraguatatuba, litoral de São Paulo. Ouço as duas edições do podcast todos os dias há 5 anos. E gostaria de mandar um abraço a toda a equipe, em especial a você e a Bianca Santos, por quem tenho muito carinho. Valeu, Rafaela, gosto muito de quando vocês falam de onde estão ouvindo o Panorama, viu? 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Aproveita para conferir se você já ativou as notificações para não perder nenhum destaque do que acontece no Brasil e no mundo. Eu fecho com uma homenagem a um mestre do jornalismo, Renato Machado. Morreu aos 83 anos no Rio de Janeiro. Foi um dos principais nomes do telejornalismo brasileiro, e construiu uma carreira de mais de 4 décadas só na TV Globo. Na emissora, ele apresentou o Jornal da Globo, o Jornal Local do Rio, integrou a bancada do Jornal Nacional e atuou como correspondente internacional e repórter especial. A trajetória dele começou em 1969 como repórter do Jornal do Brasil. 13 anos depois, em 82, ingressou na TV Globo, onde cobriu a Guerra das Malvinas, sobre a qual falamos tanto nesses dias. Em 83, virou correspondente em Londres, cobrindo fatos como os atentados em Paris, em 86, e o desastre nuclear de Chernobyl. Entre 1996 e 2010, foi apresentador e editor-chefe do Bom Dia Brasil, reformulando o telejornal com entradas ao vivo e maior interação.
6: Bom dia! Hoje, 1º de abril, está indo ao ar a nova versão do Bom Dia Brasil. Mas sem brincadeira, nosso compromisso é com a verdade. E por isso não temos medo de mitos nem de datas.
0: A apresentadora atual do Bom Dia Brasil, Ana Paula Araújo, relembrou em entrevista à CBN o aprendizado com o jornalista.
7: Ele me ensinou coisas muito importantes, por exemplo, a precisão da informação e do uso correto das palavras. A gente que é jornalista sabe, né, que a gente fica o tempo todo pensando na melhor maneira, na melhor palavra, na maneira mais adequada para expressar determinada informação. Ele sempre procurava fazer com que a notícia fosse bem entendida, mas sem desrespeitar o público, sabe? Sem achar que as pessoas precisam de tudo muito bem explicadinho. Ele respeitava muito a inteligência do público.
0: Ana Paula Araújo também lembrou que fez um curso de ópera dado pelo Renato Machado e destacou a cultura e o desejo dele de se aprofundar nos assuntos. Além do jornalismo, ele era apaixonado por música clássica e vinhos. Renato Machado, inclusive, trabalhou na CBN durante 12 anos, onde foi comentarista do quadro Momento do Brinde, conversando com o âncora Carlos Alberto Sardenberg no programa CBN Brasil a partir do ano 2000.
8: Eu creio que o programa com o Renato Machado, o programa Momento do Brinde, que nós fizemos aqui na CBN, contribuiu para desenvolver essa cultura do vinho, porque o Renato Machado era um grande jornalista e um grande conhecedor de vinhos, antes que o vinho entrasse na moda, que foi a primeira coluna de vinho no rádio brasileiro.
0: Renato se despediu do quadro na CBN quando se tornou, de novo, correspondente da TV Globo em Londres, em 2012.
9: Foi uma decisão difícil, Sardenberg, porque foram 12 anos de uma longa viagem, bela viagem que fizemos aqui pela CBN, pelo momento do brinde. Foi um momento que durou esse longo tempo, então é um momento do qual nós não vamos nos esquecer mesmo.
0: Nas redes sociais e em depoimentos, outros profissionais também lamentaram a morte. A apresentadora do Jornal Nacional, Renata Vasconcelos, dividiu a bancada com o jornalista no Bom Dia Brasil.
10: Gentil, generoso, de senso de humor, uma ironia fina, uma elegância, sabe, no tratar e no enxergar a vida. Claro, tem o legado profissional, mas fica também um homem, o amigo, sabe, a generosidade, os gestos de generosidade, sendo rigoroso muitas vezes, mas a gente percebe quando tem essa generosidade e esse rigor, é pela qualidade.
0: A apresentadora Leilane Neubert, que também esteve ao lado de Renato no Bom Dia Brasil por mais de 7 anos, definiu o jornalista como um lorde e um mestre.
11: Em mais de 20 anos que a gente conviveu, 30 anos, sei lá, eu não me lembro nunca de ver um Renato bagunçado, desarrumado. Ele tava, mesmo que ele estivesse com uma camisa polo e uma calça, era sempre uma camisa polo chique e uma calça de alfaiataria, ele tava sempre elegante.
0: Renato era casado com a jornalista Mônica Morel, com quem oficializou a união em 2011. Ele também teve a filha Maria Eduarda Machado e uma neta. Eu vou fechar esse episódio com o som que marcava o fim das edições do Bom Dia Brasil, na apresentação de Renato Machado, que tinha as imagens da semana, que foi uma ideia dele para terminar as edições com alto astral. A produção e o roteiro desse episódio foram feitos por mim, Leandro Gouveia, e a edição e a sonorização por Anderson Wendel, o Tico. A próxima edição chega às plataformas por volta das 7 da manhã com Gabriel Freitas e eu volto na sequência. Até lá!

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0: quarta-feira, 17 de julho de 2026. Produtores brasileiros de etanol e açúcar lamentaram a decisão do governo dos Estados Unidos de impor uma nova tarifa de 25% sobre produtos do Brasil. Para o setor, a medida representa um retrocesso na relação comercial entre os dois países. Segundo a União da Indústria de Cana-de-Açúcar e Bioenergia, os Estados Unidos compraram mais de 250 milhões de litros de etanol brasileiro em 2025, em um total de cerca de 160 milhões de dólares ou 830 milhões de reais. Com isso, o país foi o segundo principal destino das exportações do combustível, atrás apenas da Coreia do Sul. Cerca de 170 haitianos chegaram ao Aeroporto Internacional de São Paulo. A viagem faz parte da retomada da emissão de vistos para reunião familiar, que voltou a permitir a entrada de familiares de refugiados no Brasil. De acordo com a Agência da ONU para Refugiados, ao longo deste ano as equipes acompanharam voos que chegaram a Rio Grande do Sul, Santa Catarina, Pará, Amazonas e Pará. A cidade de Nova Hartz, a 80 quilômetros de Porto Alegre, registrou uma variação térmica de mais de 30 graus Celsius na última semana. Na quarta-feira da semana passada, a temperatura chegou a 2 graus. Ontem, o município foi o mais quente em todo o território gaúcho, com quase 34 graus. O Rio Grande do Sul está sob aviso da Defesa Civil para risco de temporais, granizo, ventania e condições favoráveis à formação de tornados.
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0: Bem. O CBN Sustentabilidade de hoje aborda a agenda ESG no setor de alimentos. Eu converso com a Marta Genick. Ela é diretora global de sustentabilidade da Minerva Foods. A Minerva Foods é uma companhia brasileira, uma das maiores empresas de proteína animal da América do Sul e a maior exportadora de carne bovina da região. Atua na produção, no processamento e na comercialização de carne bovina, além de derivados, e atende a mais de 100 países. Marta, que prazer te receber aqui no CBN Sustentabilidade. Tudo bem com você?
1: Tudo ótimo, eu que agradeço a oportunidade.
0: Vamos começar compartilhando aqui com os nossos ouvintes um pouco da história da Minerva Foods. Eu sei que vocês nasceram em 1992, em Barretos, no interior de São Paulo, como um frigorífico familiar, não é isso, Marta?
1: Exatamente. A família decidiu comprar, né, um frigorífico que era uma massa falida lá em Barretos e transformou a Minerva no que é hoje, muito em parte com essa mentalidade de crescimento. Então a empresa surgiu em Barretos e onde identificaram oportunidades de compra e aquisição de frigoríficos, eles foram agregando esses frigoríficos cada vez mais dentro das suas operações e buscando também não só se limitar a Brasil, mas também expandir as suas operações para outros países da América do Sul, que onde a gente tem operação hoje, como Uruguai, Argentina, até no Chile temos uma operação aí de ovinos, Colômbia e Paraguai.
0: Um império, né?
1: É.
0: O império da carne bovina. Agora, diante dessa magnitude da companhia, como é que vocês garantem que a cadeia de fornecedores não esteja associada à questão do desmatamento ilegal, que é um dos problemas graves, um dos desafios da agenda ESG?
1: Para cada compra de animal que a gente faz vindo de fazendas, isso seja no Brasil ou seja nos outros países onde a gente tem operação também, uhum, a gente tem uma base cadastrada de pecuaristas que fornecem carne pra gente, e cada vez que há uma compra de um lote, de um rebanho, de um lote de animais, a gente checa aquela fazenda via satélite. A gente tem uma empresa terceirizada que presta esse serviço pra gente, onde qualquer polígono de desmatamento ilegal que foi identificado nessa área, a gente suspende a compra não é efetuada, a compra desses animais não são efetuadas, uhum, até que ela esteja em compliance aí com a nossa política de sustentabilidade.
0: Ou seja, no primeiro momento vocês notificam, fazem a suspensão ali do contrato para que ela possa se adaptar.
1: Não é nem suspensão do contrato, a gente nem chegou a desenhar o contrato. Então, existe o interesse daquele produtor vender para nossa equipe de compra de gado. A compra de gado fala: olha, eu tenho interesse em adquirir esses animais desta fazenda. Uhum. Aí a gente fala: qual fazenda? Vamos lá, vimos as coordenadas XY, vimos com satélite se tiver algum desmatamento associado. A gente aconselha, a empresa não vai comprar o boi dessa área.
0: Agora, já houve casos de exclusão de um determinado fornecedor quando vocês observaram alguma irregularidade?
1: Como a gente checa todas as vezes, então, mesmo que eu compre da fazenda do seu Zezinho, uhum, comprei hoje. Aí eu chequei, tava tudo bem. Comprei com o seu Zezinho, performou a compra. Amanhã, se o seu Zezinho quiser vender pra mim de novo, eu tenho que checar novamente. Então a gente, o monitoramento, ele não garante, não é porque deu tudo certo de uma vez que a gente vai assumir que vai estar tudo certo sempre. Então cada compra a gente checa com as imagens que a gente tem à disposição. No caso do Brasil, são as imagens do PRODES, né? Que é o nosso, uhum, sistema de alertas de desmatamento. Então tudo que está alinhado com as notificações ali do PRODES, a gente orienta.
0: Agora no Brasil, sentido. Marta, a gente sabe que é uma cadeia muito fragmentada da carne bovina, né? E há muitos produtores que não têm musculatura, robustez para se adequar à agenda ESG. Qual é a contribuição da Minerva Foods para que todos estejam na mesma página e possam operar uma proteína animal de fato sustentável?
1: A gente tem diversos programas dentro da Minerva Foods, seja voltado para sustentabilidade, seja voltado para qualidade, seja voltado para rastreabilidade, uhum, né? Então, vou falar um pouquinho do programa Renove, que é o nosso programa de pecuária de baixo carbono. Então a gente trabalha com os nossos fornecedores para eles aderirem ao programa, que vai contribuir não só para uma melhora, né, do ecossistema da fazenda deles, mas para um ganho de produtividade. Quando você fala com um produtor rural, é muito importante que a questão da produtividade, ela sempre venha junto com a sustentabilidade. Uhum. Porque é uma empresa, né?
0: Claro.
1: Então, assim, você sempre tem que olhar para a fazenda com uma lógica de empresa também.
0: O pilar econômico tem que estar presente.
1: Tem que estar presente. Se não está presente, não faz sentido.
0: Uhum.
1: Então, dentro do programa Renove, a gente trabalha com o nosso com o nosso fornecedor, identifica áreas dentro da fazenda dele, áreas degradadas que possam receber orientações para recuperação de pastagem. E por que que é importante, né, o produtor recuperar a pastagem? Quanto menos degradação você tem, quanto mais o pasto dele tá verdinho, mais o animal dele vai comer. Se o animal dele vai comer mais, ele vai engordar mais rápido, né? O importante na cadeia frigorífica é um animal atingir o peso, né? A carcaça ter peso suficiente para aquele animal vá pro abate. Quanto mais rápido isso acontece, é mais fluxo de caixa pro produtor, que ao invés de receber lá na frente, daqui a 30, se esperar o boi nasceu, vai esperar 36 meses, se engorda com 30, ele antecipou que ele ia receber com 36, puxou para 30.
2: Uhum.
1: E isso vem com um pasto bem manejado, com um pasto viçoso, com um pasto menos degradado. Ele vai conseguir fazer com que o animal dele tenha uma engorda mais rápida e ele vai conseguir colocar mais animais por hectare, porque ele tem mais disponibilidade de pasto. O Renove olha para essas áreas, né, para esses produtores, e faz essa orientação técnica e o acompanha, né, como é que tá essa recuperação de pastagem, e a gente consegue trazer aí condições diferenciadas para compra desse animal, atrelada à qualidade, aos programas que a nossa Compragado faz com qualidade, se tem um armoreio de carcaça, uhum, eficiência de carcaça, enfim, tem outros programas voltados para qualidade, onde a gente consegue atrelar a parte da sustentabilidade e conseguir tecnificar esse produtor cada vez mais, porque é do nosso interesse que a gente tenha um pasto bem manejado, né?
0: Agora, existe uma tendência no sentido da adoção do ILPF, não é isso? Em que você consegue ali integrar lavoura, pecuária, para que haja de fato uma reconstrução ou mesmo a preservação de um determinado ecossistema. Vocês também trabalham com essa perspectiva?
1: A gente trabalha. Imagina que a jornada de sustentabilidade do produtor rural, ela vai acontecer por etapas, né? O ILPF é o último grau ali, né?
0: Sim,
1: da integração.
0: É a cereja do bolo.
1: É a cereja do bolo. Ele começa com a recuperação de pastagem. Se é um produtor que ele é mais tecnificado, se ele gosta de produzir a ração do gado dele, ele vai integrar com outras culturas, ele vai integrar com leguminosa, ele vai integrar com algodão, enfim, ele vai ter outras culturas ali. Uhum. E tudo isso vai contribuir com uma maior saúde do solo, maior sequestro de carbono, até um ciclo virtuoso. E aí o ILPF entrando com três tipos de integração, né? Não só a integração de pecuária e lavoura, mas a integração da floresta, que é o F, né? Do ILPF,
2: uhum,
1: que você pode integrar com eucalipto, com exótica, ou com algumas espécies de nativa, que aí já é um pouco mais complexo.
0: Você, como um importante player do setor, tem notado que no Brasil a gente está avançando nesse sentido de uma pecuária cada vez mais sustentável? Essa questão econômica ainda é uma barreira para a introdução, por exemplo, desse tipo de ferramenta?
1: A gente observa, né, na nossa cadeia, que o produtor ele está querendo se tecnificar mais, uhum, e trazer mais sustentabilidade, porque ele entendeu que isso significa produtividade para ele. Não é só por causa da sustentabilidade, mas porque isso significa várias outras coisas junto, né? Então, ele produzir uma carne com uma pegada de carbono reduzida vai garantir ele acessos a mercados, talvez, que ele não entraria. Ele vai jogar um jogo que ele não estava jogando antes. Então, ele enxerga hoje, mas ele entende que ele precisa passar por essa jornada. E cada vez mais a gente vem observando que produtores de gado estão buscando integrar mais a sua produção com outras culturas. Então, hoje o pecuarista, ele não é só o pecuarista, ele pode ser um agricultor, e hoje às vezes o agricultor ele também é um pecuarista.
0: Maravilha. Marta, e o consumidor já consegue ver de fato ali a origem da carne que está consumindo?
1: A origem, se você pegar um pacote de carne no supermercado, você vai conseguir, se você olhar atrás, você vai ver o CIF, né? Que é da onde o frigorífico, o CIF é o código do frigorífico. Então, se você for pensar que aquele frigorífico, ele abrange uma certa região, você vai conseguir determinar mais ou menos a origem. E o Brasil hoje, a gente tem alguns sistemas estabilizados já, como as GTAs, o CISBOV, que são a rastreabilidade do animal, aonde você consegue catalogar a movimentação de uma fazenda para outra, para fins principalmente sanitários, né? Agora, o que a gente tem buscado evoluir, o governo tem trabalhado também algumas plataformas, e a gente tem apoiado essa parte, né, da construção dessas plataformas do ponto de vista técnico, é como que você vai fortalecer o elo desde a hora que o animal nasce até a hora que ele virou carne no supermercado. Então, hoje a gente tem alguns mecanismos de você verificar a origem dessa carne, mas ainda não conseguimos chegar individualmente no animal e na fazenda onde ele nasceu. Mas o sistema tem evoluído. Tem outros países na América do Sul que já são exemplo, então Uruguai, por exemplo, onde a gente tem operação, desde 2006 o Uruguai já é um país que tem mecanismos de rastreabilidade individual, então o rebanho, assim que nasce o animal, ele já é brincado e esses movimentos do animal já são ali catalogados pelas plataformas do governo. Então a América do Sul como um todo tem avançado em mecanismos mais sofisticados.
2: Brincado é ali uma argolinha na orelha.
1: É aquele, vocês já devem ter visto foto, é geralmente um plastiquinho assim amarelo que tem um código de barra, tem uma identificação tá. Que ele usa aqui no, é um brinco mesmo, usa na orelhinha.
2: Muito bem. Agora, Marta, a gente tem notado um movimento, principalmente vindo das novas gerações, né? A chamada geração Z, no sentido de diminuir o consumo de carne. E a alegação aqui no Brasil são duas. Primeira, a questão do bem-estar animal, né? Do suposto abate que não é humanitário. E a questão do impacto ambiental, pela contaminação do solo, pelo uso da água, pela emissão de metano, que é um gás muito poluente, muito mais que o CO2. Como é que vocês lidam com essa expectativa dessa geração e que já nasce com o chip da sustentabilidade, né? Já chega exigindo aí uma série de critérios.
1: Essa questão do metano, vou começar por ela, porque ela é super interessante. Quando a gente estava na COP30, no final do ano passado, saiu um estudo da FGV, liderado pelo professor Guilherme Bastos, que trata um pouco dessa questão da emissão de metano associada a uma tonelada de carne. E o que foi observado? Que ao longo do tempo, então se você pegar até 2050, quanto mais produtiva a pecuária é, menos emissão associada ela tem de metano. Então, observou-se uma redução, depois eu posso até pedir pro time compartilhar o estudo, que é um estudo fantástico.
2: Maravilha.
1: E você consegue identificar até 90% de redução de gases de efeito estufa associado a uma tonelada de carne. Uhum. Aí você vai me perguntar, nossa, mas como que isso é possível, né? Porque você vai produzir mais, o raciocínio imediato é você achar que
2: emite mais.
1: Você vai emitir mais. Do que eu tava respondendo na pergunta anterior. Quando você tem um sistema altamente produtivo, a emissão de metano, ela tá associada ao quanto que esse animal rumina e ele emite esses gases.
2: Uhum.
1: Se ele atinge o peso o quanto antes, ele vai ruminar menos, então ele vai emitir menos.
2: Tempo
1: então,
2: de vida.
1: Um animal melhor alimentado, um pasto bem manejado, uhum, ele vai resultar numa menor emissão, né?
2: Pois
1: isso é um ponto interessante da pergunta. Com relação à geração, essas tendências, né, de comportamento que a gente vem observando, eu acredito, a gente tem observado muito isso, esse movimento nos Estados Unidos, mas a geração, não só a geração Z, mas eu acho que o consumidor no geral, olhando pra carne, querendo consumir coisas menos processadas. Então, a geração que vai lá no supermercado e pega uma bandeja de carne moída lá nos Estados Unidos pra poder fazer um molho à bolonhesa, pra poder fazer um hambúrguer, fazer um taco, um burrito, tal, o que eles comem.
2: Uhum.
1: Esse consumidor, ele tá querendo mais ver a carne de verdade. O que que é a carne de verdade? É o bife. Então, eles estão saindo de uma lógica de consumo de uma carne moída pra uma carne mais ali que você consegue enxergar no prato, a salada, a carne, muito impulsionado pela publicação da nova pirâmide alimentar, né? Você incentivar o consumo de alimentos cada vez mais in natura.
2: E menos ultraprocessados.
1: E menos ultraprocessados, né?
2: Tá.
1: Então eu acho que a questão da carne, a preocupação que se tem com relação à emissão de metano, você consegue trabalhar com a produtividade. Então, um sistema mais produtivo, ele vai emitir menos.
2: Agora, além dessa questão da produtividade, tem também algumas tecnologias que hoje vocês podem lançar à mão, como, por exemplo, algumas enzimas que diminuem nessa fermentação.
1: Sim.
2: Né?
1: A gente tem estudado bastante isso na Minerva, a gente olha isso com muito cuidado, inclusive até dei uma entrevista sobre isso no portal, num outro portal, onde a gente falava de um experimento que a Minerva fez em parceria com a Esalq,
2: uhum,
1: e com essa empresa que chama Ruminate, que é uma empresa australiana.
2: É o Bovaer, não é isso?
1: É uma tecnologia
2: parecida.
1: Semelhante. É, uhum. Assim, o objetivo é o mesmo, é reduzir a emissão de metano pelo gado. Ah, mas eles têm princípios ativos diferentes, enfim, tem parâmetros diferentes.
2: Uhum.
1: Mas o objetivo das duas soluções é o mesmo. Então, o que que a gente evidenciou? Mas só que é muito importante trazer aqui, fazer um parênteses.
2: Sim.
1: E quando você trabalha com soluções que vão evitar, né, a emissão de metano pelo gado, quem vai comprar isso é o fazendeiro. Então, ela precisa ter um benefício adicional, e volto mais uma vez.
2: Uma
1: acho que
2: viabilidade, né?
1: Uma viabilidade que vem junto com a produtividade. Então, mais uma vez a palavrinha mágica. Ela vai agregar o quê? O meu animal vai ganhar performance. Então, ele vai ganhar peso. Poxa, então aí já começa a ficar interessante a utilização dessa ferramenta. Então, toda todas essas, elas precisam trazer esse componente de ganho de performance pro animal. E no nosso experimento com a Ruminate, que a gente evidenciou dentro das condições que aquela experiência científica trazia, foi 50% de emissão a menos do que os animais que não consumiram essa solução. Então a gente olha aí para isso com muito cuidado, quer desenvolver mais experimentos para ter resultados cada vez mais robustos, e enxerga isso como uma solução real de redução de emissão.
2: Mas você vê no mercado brasileiro um movimento no sentido mesmo de diminuir o consumo de carne ou não?
1: Não.
2: Não.
1: Não. O que eu tenho observado no mundo, você tem diminuído os rebanhos, né? Assim, quando você olha para a situação global, o rebanho dos Estados Unidos está diminuindo, o rebanho europeu está diminuindo, e o rebanho da América do Sul está aumentando muito. E tradicionalmente, nós somos um subcontinente que consome bastante proteína bovina.
2: Tem, né, mais cabeça de gado no Brasil do que gente.
1: Tem muita cabeça. Tem muita cabeça de gado.
2: É muita coisa.
1: É impulsionado pelo mercado, né? Carne acessível, toda dona de casa.

0: fatores para que a gente faça um melhor tratamento, né, dos efluentes, um melhor tratamento das lagoas que estão dentro dos frigoríficos, uhum, para gerar menos emissão de gases de efeito estufa. Então a gente tem um plano de até 2035 reduzir cada vez mais essas emissões associadas aos frigoríficos, uhum, e contribuir muito para a redução de emissão dentro do escopo 3, adquirindo 50% do volume do abate até 2030 é a nossa meta, que estejam dentro do programa Renove. Uhum. Porque dentro do programa Renove a gente consegue medir qual que é a emissão de fato, né, desse rebanho, e a gente consegue ter mais robustez na medição de dados para que a gente consiga traçar as nossas rotas aí depois de 2030, ver quais são as estratégias que a gente vai adotar para redução do escopo 3.
1: Nos últimos anos, Marta, a gente vem notando uma preocupação do pecuarista com a questão do bem-estar animal, né? E o abate é um ponto muito controverso ainda. Muita gente deixa de consumir carne pela forma como aquele animal é abatido. Atualiza pra gente, há quantas anos essa questão no Brasil? Existe, de fato, uma preocupação ali com a maneira como o animal vai pro abate?
0: Todas as nossas operações, a gente sempre tem alguém de bem-estar animal em todas as plantas, que vão garantir não só a parte do abate, mas garante também como que esse animal foi transportado, né? A temática do bem-estar animal, ela não é isolada só na hora do abate pro frigorífico, uhum, né? A gente, a Minerva é uma empresa que tem todas as certificações de bem-estar animal, PACO, NAMI, enfim, tem vários nomes aí no mercado. Essas certificações são exigidas pelos nossos clientes mais exigentes, e ela vai desde a hora que o animal sai da fazenda, uhum, como ele é transportado, até a hora que ele chega no curral, no frigorífico, até a hora que ele também tá indo lá pro abate. Uhum. Então a gente faz treinamento com motoristas de caminhão para assegurar um transporte não só seguro, mas um transporte onde esse animal não fique muito tempo sendo transportado no caminhão, como que ele vai chegar no frigorífico, onde que ele vai ficar esperando, onde que vai ser esse curral que tem que estar com disponibilidade de água, que tem que estar com todos os mecanismos, na hora que ele está indo pro corredor também, como que está sendo essa passagem, que ela tem que ser super rápida e não causar nenhum tipo de desconforto. Então toda a parte de bem-estar animal, ela é assegurada pelas certificações. A gente, uhum, recebe auditores, muitas vezes surpresa, em todos os frigoríficos, que verificam toda essa parte da cadeia, desde a hora que o animal desceu do caminhão até a hora que ele foi para lá.
1: Eu te perguntei porque tem uma cena que me comoveu muito ao ver o processo do bezerro. Ele é abatido ainda como bezerro e ele fica ali preso durante um tempo, sem poder andar, sem poder se movimentar, para a carne continuar macia. Isso ainda existe ou é uma coisa muito específica de um determinado nicho ali da pecuária?
0: Eu acho que é muito específico para um determinado nicho. Uhum. As nossas plantas...
1: Esse tipo de prática não existe?
0: A gente não costuma, não. Não.
1: Maravilha, que bom. Que bom saber. E o mercado internacional já está pagando mais pela carne de baixa emissão de carbono?
0: A gente observa que alguns mercados específicos, alguns clientes específicos querem isso, querem essa carne de baixa emissão. Por que que eles querem, né? Eu acho que é interessante a gente olhar para a cadeia como com vasos comunicantes, assim, né? Nenhum elo da cadeia tá sozinho. A indústria não tá só isolada aqui no meio, o pecuarista não tá isolado e o supermercado não tá isolado. Uhum. Os nossos clientes, muito em parte clientes internacionais, da mesma forma que a gente precisa trazer transparência com relação ao nosso perfil de emissão, aonde que eu emito mais, escopo 1, escopo 2, escopo 3, eles também têm que fazer essa transparência e traçar as metas deles, de como que eles vão reduzir as emissões deles. Uhum. Então, quando você olha para clientes que compram bastante carne, geralmente o ponto onde vai mais mexer o ponteiro para eles é ele trabalhar com a cadeia da carne, porque é onde tem mais emissão para ele também. Uhum. Então, quando você consegue chegar para um cliente e falar: olha, eu tenho dados mensurados, dados primários, dados meus, que eu mesmo vou lá, meço de emissão de metano que eu tô tendo na minha cadeia, e eu consigo entregar para ele o quanto que eu tô emitindo, porque se ele não me acessa, ele vai acessar esses bancos de dados que a gente tem à disposição, que trazem dados mais agregados e não trazem a granularidade que precisa para ele escrever lá no relatório de sustentabilidade dele o quanto que ele emite. Uhum. Então ele quer associar a essa produção que ele está comprando a uma pegada de carbono, e ele está disposto a impulsionar esse mercado para que ele, lá no final, ele consiga reportar menos emissões no relatório dele. Porque, uhum, se ele também tem compromisso de ser net zero em 2050, uhum, ele vai ou ter que reduzir ou compensar. Uhum. Uma das duas coisas ele vai ter que fazer. Se ele não reduz, ele vai ter que compensar mais. Então ele vai ter que disponibilizar de um maior capital para poder compensar suas emissões. Então é mais vantajoso para ele entrar numa rota de redução agora, com uma empresa como a Minerva. E a Minerva, com os pecuaristas que a gente tem na nossa base, para a gente assegurar que a nossa cadeia ela tem uma mensuração, uhum, fidedigna.

0: na grande parte, sempre inferior à medição que ele está reportando.
1: Uhum.
0: Então, é muito interessante, a gente observa muito isso com grandes contas que a gente tem, clientes muito importantes para a gente, e estamos trabalhando como cadeia para poder entregar. Então, tem valor sim.
1: Muito bem. E a questão dos impactos em biomas importantes do Brasil, como a Amazônia e o Cerrado? Como é que vocês estão trabalhando no sentido da mitigação ambiental, da conservação dos biomas?
0: Para cada bioma, a gente tem ações específicas, né? Mas tanto para a Amazônia quanto para o Cerrado, somos signatários dos pactos que tem com o Ministério Público, né, que assegura que toda a cadeia ela está livre de desmatamento ilegal. No bioma Amazônia, a gente avançou com a rastreabilidade do primeiro nível dos nossos fornecedores diretos, que a gente chama de Tier 1, que é o quem vendeu o animal para o meu fornecedor direto. Então, a gente já tem a visibilidade dessa cadeia, onde a gente tem as operações na Amazônia Legal.
1: Uhum.
0: E para o Cerrado, como em outros biomas do Brasil, a gente tem os nossos protocolos de rastreabilidade, protocolo de rastreabilidade individual, onde a gente promove, né, ações junto com o pecuarista para que ele comece a brincar o bezerro dele desde o nascimento.
1: Uhum.
0: Então, isso tem crescido bastante dentro da cadeia de fornecimento da Minerva.
1: Uhum.
0: E a gente tem muitos pecuaristas que são de ciclo completo. Então, o que significa um pecuarista ser de ciclo completo? Todos os estágios de vida do animal, elas acontecem na mesma fazenda. Então, você não tem movimentação animal.
1: Aquela fase de engorda inicial, depois vende para outra fazenda, isso não. Isso é bom, né?
0: Isso é interessante.
1: Né? Concentre tudo ali.
0: Concentra
1: no mesmo
0: tudo
1: lugar, né?
0: Na mesma fazenda, facilita pra gente, né? Que a gente consegue monitorar a vida inteira do animal ali dentro da mesma fazenda. Mas tem um pouco da aptidão, né? Do pecuarista. Tem pecuarista que não tem aptidão pra fazer a cria, que a gente fala, só tem aptidão pra fazer engorda.
1: Uhum.
0: Então também tem essa diversidade dentro do setor rural também, né?
1: Eu fico muito feliz em poder entrevistar uma pessoa assim como você, que mostra toda a experiência, né? Todo o domínio de conteúdo, e que é uma mulher, né, Marta? Porque é um setor ainda muito masculino. Como é que está essa questão da representatividade, da equidade de gênero na Minerva Foods?
0: A gente tem grandes lideranças femininas dentro da Minerva Foods, a gente tem uma liderança super importante lá dentro, vou até falar o nome dela, que é a Flávia Vila.
1: Uhum.
0: Que é a nossa Chief Culture Officer, que é a pessoa, a diretoria, a head de cultura, e ela faz um trabalho fantástico dentro da empresa, multiplicando os valores que a gente tem da Minerva, que imagina você gerenciar uma operação que tem mais de 35 mil colaboradores espalhados em frigoríficos, não só no Brasil, mas em outros países da América do Sul.
1: Cada um com um porte diferente, né?
0: Exatamente, como que você mantém a cultura viva da empresa, como que o cara entende que ele pertence à Minerva, a mulher entende que ela pertence à Minerva. Então é um trabalho muito interessante feito por uma liderança feminina lá dentro da Minerva, que é um trabalho belíssimo.
1: Mas vocês têm ações afirmativas para contratação de mulheres, mentoria, capacitação interna para que a mulher não faça apenas parte da base corporativa, mas ascenda a ponto de chegar no topo?
0: A gente tem diversas ações voltadas não exclusivamente para o público feminino, porque quando você olha a Minerva como empresa, você tem o setor corporativo e você tem a grande contribuição dos colaboradores está na parte das indústrias,
1: uhum,
0: né? E aí lá você tem um perfil de 50-50, mas obviamente dentro da indústria você vai ter atividades que são mais feitas por mulheres, como outras atividades que são mais feitas por homens, por envolver peso, por envolver outras coisas. Então a gente adequa a realidade que aquele frigorífico tem dentro das atividades que tem dentro ali da planta.
1: Uhum.
0: E um trabalho muito importante que a Minerva tem feito, não só já puxando o fio aqui da parte social, que eu acho super interessante a gente trazer, já que você trouxe a questão da igualdade de gênero, as ações que a gente faz no entorno onde a gente está inserido, porque muitas vezes grande parte da força de trabalho daquele município está designado para trabalhar num frigorífico onde a Minerva tem presença. Então, como que a gente toma conta daquela comunidade, fazendo ações junto às escolas, ações para incentivar a inclusão de pessoas que têm necessidades especiais, por exemplo, traçar um plano de carreira para essas pessoas dentro desses municípios. Então é super interessante.
1: Responsabilidade sobre as comunidades.
0: Exatamente.
1: Né? Marta, eu queria passar a tarde inteira conversando com você. Infelizmente nosso tempo acabou, mas antes de terminar, gente, eu quero dar uma informação muito importante aqui, que a Minerva Foods passou a integrar pela sexta vez, pelo sexto ano consecutivo, o Índice de Sustentabilidade Empresarial, que é o ISE da B3, da Bolsa de Valores, e é considerado aí um dos principais indicadores de sustentabilidade do mercado financeiro. Isso mostra a consistência das práticas sociais, ambientais e de governança da empresa e também representa um grande diferencial competitivo, né, Marta? Não só para que a reputação continue realmente algo a ser preservado, mas que vocês possam continuar aí disputando as melhores posições nas grandes cadeias globais.
0: Não, certamente. É um índice importante, é um índice que investidor olha, né, quando vai tomar a sua decisão de investimento. A Minerva é uma empresa de capital aberto. Então, certamente esse índice contribui para a tomada de decisão e ele também coloca a gente numa posição diferenciada quando a gente conversa com as nossas grandes contas globais aí dos nossos clientes.
1: Quero te agradecer pela sua participação aqui no CBN Sustentabilidade e já te convidar para uma próxima oportunidade para a gente falar mais dessa cadeia produtiva que é apaixonante, né?
0: Conte comigo.
1: Qual brasileiro que não gosta de um churrasco?
0: Pois é, não conheço.
1: Obrigada, Marta.
0: Muito obrigada.
1: Gente, eu conversei com a Marta Genick. Ela é diretora global de sustentabilidade da Minerva Foods. Além de ter acesso ao conteúdo pelo YouTube, você também encontra essa entrevista no site, no aplicativo da CBN ou na sua plataforma de podcast preferida. Colaboraram comigo aqui no CBN Sustentabilidade minha linda produtora Ana Luísa Bessa, nos trabalhos técnicos meu lindo Juliano Fonseca e a Isabel Gomes, e na edição Rafael Furugem e o Luiz Fuliage. Um beijo, gente, até a próxima.
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0: Tomar conosco aqui no CBN Madrugada. Vem aí o Matheus de Souza.
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0: terça-feira, 17 de junho de 2026. A Justiça do Distrito Federal negou um pedido do MP para determinar a suspensão imediata de contratos da influenciadora Virgínia Fonseca com o site de apostas Blaze. O Ministério Público afirma que Virgínia participou de uma estratégia coordenada e sistemática para captar apostadores durante a Copa do Mundo. A ação acusa Virgínia de ter induzido seguidores ao erro ao incentivar apostas na vitória de Cabo Verde na partida contra a Argentina no início do mês. O prefeito de Cuiabá, Abílio Brunini, do PL, anunciou que acatará um decreto para proibir a veiculação de publicidade de bets em espaços públicos da cidade. A medida vai ser elaborada com base em uma norma já adotada pela Prefeitura do Rio de Janeiro. Antes de entrar em vigor, o decreto ainda vai passar pela análise da Procuradoria-Geral da capital mato-grossense. O governo de Minas Gerais divulgou a localização de itens que compunham o acervo do Palácio das Mangabeiras, antiga residência oficial de governadores mineiros. Deputados da oposição cobraram mais esclarecimentos além da apresentação do inventário. O acervo é atualmente explorado pela iniciativa privada para a realização de eventos e atividades comerciais. O presidente eleito da Colômbia, Abelardo de las Priela, anunciou que o país retomará as relações diplomáticas com Israel e vai abrir uma embaixada em Jerusalém. A parceria foi rompida durante o mandato do atual chefe de Estado, Gustavo Petro. Eleito no mês passado, o político de direita afirmou que a nova gestão vai priorizar a aproximação com Tel Aviv e Washington, em uma mudança na política externa colombiana. No horário de Brasília, 13h33.
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0: 3:34 aqui no CBN Madrugada, espaço para o Dr. Luiz Fernando Correia.
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2: Doutor, lendo o El País, vi a notícia que o secretário de defesa americano, Pete Hegseth, estava dando uma entrevista à Fox News. Ele trabalhou na Fox News, né? E ele diz o seguinte, estava falando sobre o exército e tal, e ele falou o seguinte, que lá agora vai ser obrigado a fazer, vai ter teste anual obrigatório para militares com mais de 30 anos, terão que fazer exames anuais para medir os níveis de testosterona. E aí, caso seja identificada uma deficiência, os militares poderão optar por um tratamento de reposição de testosterona. Não vai ser obrigatório. Você pode explicar qual o sentido científico, se existe, disso?
3: Bom, começa que...
2: Respira, enfim, fundo.
3: A pessoa que deu a entrevista, né, é uma figura, no mínimo, curiosa, né? Saiu de um ex-comentarista de televisão para ministro da defesa, ou ministro da guerra, como ele prefere se dizer. E aí vem uma coisa, né? Existe uma associação, posso dizer até mitológica, mítica aí, entre nível de testosterona e hombridade ou masculinidade, que é uma fantasia que permeia, tem que dizer que é fantasia, gente, porque é a fantasia, que permeia principalmente esse campo aí político dos seguidores de Donald Trump. E até no Brasil também tem lá os seus grupos de seguidores e representantes. Então essa fantasia, ela se espalhou de que para ser homem tem que ter testosterona alta. Tá certo que para ser homem tem que ter testosterona, isso é biológico, né? Aliás, aproveito já para dizer o seguinte, para as mulheres que estão nos ouvindo, se o seu médico pede para usar testosterona regularmente, troque de médico.
4: Isso.
3: Porque mulher não tem que ter testosterona alta, gente. Pelo amor dos seus, né? Pelo amor dos meus filhinhos, como diria.
4: E me corrija se eu estiver errada, né? Então, a não ser em casos raros, você precisa tomar testosterona, sim, né, doutor?
3: Muito.
4: Mulheres.
3: Exatamente. E olha só, da mesma forma, Tatiana, que você só vai repor testosterona em mulher em casos raros, você só vai repor testosterona em homens em casos raros.
4: Uhum.
3: Porque é normal, primeiro, é normal que o nível de testosterona desça com a idade, né? A gente entende que a faixa de normalidade ou de referência dos exames dos 20 aos 29 anos está em torno de 400 até 1000. Aos 60 anos, acima de 60 anos, entre 250 e 720. Então, né, não, já é esperado que seja menor o nível de testosterona com o avançar da idade. Aí acontece o seguinte: primeiro vem criou-se essa fantasia, começou a dosar, isso virou uma indústria, tão só de fazer o exame como de vender a reposição desse hormônio. E só que tem algumas coisas muito interessantes que precisam ser lembradas. Primeiro, para você detectar uma baixa de testosterona, a dosagem do hormônio não é tão simples. Não é aquela coisa de, eu vou ali no laboratório colher um sanguinho e tá feito. Não. Você tem que colher entre 7 e 10 da manhã. Porque o ciclo circadiano, né, o ciclo do dia inteiro, interfere. Uma coleta feita às 4 da tarde vai estar 30% mais baixo, por exemplo. E em homens acima de 60 anos, isso se perde um pouco, mas existe a recomendação. Tem que estar em jejum de 8 horas, porque se ingerir glicose, vai suprimir a testosterona de forma aguda e vai dar baixa. O exame tem que ser repetido em duas dosagens, em dias diferentes, com resultados concordantes, ou seja, os dois resultados apontando para a mesma faixa. Sendo que não existe uma variabilidade biológica aceitável de 15 a 20%. Você não pode fazer esse exame para fazer o diagnóstico quando você tiver com uma doença aguda, uma infecção, privação de sono, exercício extenuante nas 24 horas anteriores, estresse agudo, porque todos eles suprimem o eixo hormonal da testosterona. Então você vai esperar pelo menos 4 semanas após a recuperação para fazer isso. Então começa que já não é tão simples assim como dizem aí alguns colegas, vou dosar a testosterona. Não é assim. Você tem que escolher o método certo, você tem que preferir dosar a testosterona total, mas existe a dosagem da testosterona livre, que você vai pedir, se por acaso tiver uma dúvida, se ela tiver no limite mínimo aceitável. E aí você vai ter que afastar as causas frequentes. Qual é o problema? O problema é que essa indústria da testosterona passou a usar sintomas que a gente entende como sintomas inespecíficos, como sintomas diagnósticos claros. Gente, alguém que, sei lá, um homem de 45 a 50 anos, que tem fadiga, humor deprimido, dificuldade de concentração, irritabilidade, perda de sono, uma redução de desempenho geral, a gente pode imaginar umas 35.748 causas possíveis, além da dosagem da testosterona. Mas a indústria da testosterona vai dizer, não, você está assim porque sua testosterona está baixa. Quando, na verdade, os sintomas que são classificados como boa evidência são sintomas sexuais, como redução da libido, redução de frequência de ereções matinais espontâneas, a disfunção erétil, mas a gente sabe que disfunção erétil tem uma causa vascular que tem que ser afastada antes de qualquer coisa, perda de massa e força muscular inexplicável, aumento de gordura visceral, ginecomastia, que é o aumento da mama, redução dos pelos corporais, e aí sim, alguns muitos que são bastante específicos e chamam a atenção e caminham o diagnóstico. Diminuição do tamanho do testículo, diminuição da consistência do testículo e anemia, que a gente chama de normocítica, sem outra causa. Então, gente, só que quando você olha e a indústria do wellness, né, diz o seguinte, não, fadiga, ganho de peso, queda de desempenho, é a sua testosterona que está baixa, vamos botar ela lá em cima, você vai ficar melhor. Gente, a gente está vendo agora que não é assim. Só que essa é uma fantasia que agora o ministro da guerra americano, você tem que pensar, gente, Fernando, pensa assim, uma notícia dessa, quantos milhões de membros das Forças Armadas americanas serão testados.
2: Ele fez um vídeo para divulgar isso, falando sério. A reportagem do El País é irônica, tá? Eu tiro um sarro, mas é sério, né? É sério.
3: Sim, eu vi o vídeo ontem à noite, infelizmente. Eu tô aqui, assisti esse vídeo ontem à noite, fiquei assim, vai, ou seja, primeiro que muita gente vai ganhar dinheiro, né?
2: Ah,
3: tem nessa administração Trump, isso é uma coisa sempre a se pensar. Alguém chegou para ele e falou assim, ó, vamos testar aí os seus dezenas de milhares de militares e veteranos, vai chegar aos milhões se pegar tudo. E tem uma coisa curiosa, né? As Forças Armadas Americanas têm dezenas de milhares de mulheres alistadas. E ele não falou disso.
4: Ah, mas tem quem se importa, né? Militares, quem se importa trans, com as mulheres, não é mesmo?
3: Não, muito menos que os militares trans, que ele faz questão de querer expulsar das Forças Armadas se pudesse, né? É porque ele não pode, não tem esse poder, mas ele bem gostaria. Enfim, gente, tá. Para aproveitar essa bizarrice do Peter Hegseth, né? Que tem, enfim, parece gostar mais de outras coisas líquidas, é o que se diz por aqui nos Estados Unidos, ele é chegado em outras coisas, que para entender essa coisa da indústria da testosterona. Não caiam nessa. Então, você tá em dúvida? Pô, você é homem, tá em dúvida? Será que eu preciso tomar esse troço? Pô, meu amigo toma, tá se sentindo o máximo, tá, pô, voando. Eu também quero. Meu conselho, procure um endocrinologista. Um endocrinologista com registro de qualificação de especialista, chama RQE. O sujeito quando fez prova de especialista, quando tem título, quando fez residência, ou fez a pós-graduação e passou na prova, que é difícil pra caramba, ele tem esse título. Você não precisa nem perguntar pro médico, se ele, tá, não quer, doutor, não quero constranger o médico, não quero perguntar para ele isso, se ele não botou isso lá nos papéis dele, né? Vai no site do CFM e pergunta, bota o nome do coleguinha, vai aparecer lá se ele tem RQE ou não, e em qual especialidade ele tem RQE. Olha, na indústria da testosterona, se fizer isso, garanto que a grande maioria dos grandes prescritores de testosterona não tem RQE.
2: Perfeito.
3: Com certeza.
2: Obrigado,
3: então,
2: doutor.
3: Então é pra gente aproveitar essa bizarrice e aprender um pouquinho mais.
4: Boa.
0: Fernando Correia, conversando com a Tatiana Vasconcelos e com o Fernando Andrade. A gente gente vai abrir espaço agora para o Guilherme Gimenez, tem informações aí sobre uma polêmica, sobre duas rodas em São Paulo, que é aquela história da autorização ou não para mototáxi na capital paulista. Por enquanto, não.
5: A Prefeitura de São Paulo negou o pedido da Uber para operar o serviço de mototáxi por aplicativo na capital paulista. Segundo a administração municipal e o Comitê Municipal de Uso do Viário, a empresa não apresentou um documento exigido pela nova lei para comprovar a contratação do seguro de acidentes pessoais. Em nota, a Uber contestou a decisão e afirmou que a Prefeitura tenta impedir a operação do serviço na cidade. A empresa diz também que o documento questionado já havia sido aceito anteriormente pela própria administração. A disputa entre a prefeitura e as empresas Uber e 99 se arrasta desde 2023, depois que o Supremo Tribunal Federal decidiu que os municípios não podem proibir o mototáxi. O Tribunal de Justiça de São Paulo determinou que a capital regulamentasse a atividade. A nova lei aprovada pela Câmara Municipal estabelece uma série de exigências para as plataformas e para os motociclistas. A legislação também proíbe o transporte de passageiros por moto em corredores e faixas exclusivas de ônibus, nas marginais, no centro expandido, em áreas de restrição para caminhões e durante eventos climáticos severos, como tempestades e enchentes. A 99 anunciou em abril de 2026 que desistiu de oferecer o mototáxi em São Paulo. A Uber reforçou que continuará adotando as medidas cabíveis para garantir o direito de operar o serviço na capital paulista, conforme os parâmetros já estabelecidos pelo STF. De São Paulo, Guilherme Gimenez.
0: Questão polêmica, né, Ricardo Garcia? Essa daqui envolve diversos aspectos, porque não é simplesmente a pessoa que quer utilizar o mototáxi tem que ter o direito de escolher utilizar o mototáxi. Não é bem assim. Não é bem assim. Ainda nesta quinta-feira a gente estava acompanhando as notícias aqui na CBN, viu, Ricardo Garcia? E tivemos a informação do número de mortes por motocicletas, acidentes com motociclistas. E no mês de junho, por exemplo, né, mês passado, em São Paulo, foram mais de 50 mortes. Mais de 50. A média está uma morte e meia, em média, por dia. 45, 40 e tantos. No mês passado foram mais de 50. Ou seja, quase dois motociclistas morrendo por dia na cidade de São Paulo. A gente não pode normalizar isso. Não pode achar que isso é normal. Tem dois motociclistas morrendo por dia. A cada 12 horas morre um motociclista na cidade de São Paulo. Não dá para achar que isso é normal. Então isso mostra o perigo que é andar de moto hoje numa cidade como São Paulo. Eu andei de moto por muito tempo, viu, Ricardo Garcia? Durante uns 15, 20 anos. Mas já faz uns 15 que eu não ando mais. Eu não tenho mais moto. Eu sei como é que é. E hoje em dia é ainda mais perigoso, porque tem mais motocicletas na rua, os carros andam numa velocidade. Uma velocidade até que não aumentou, não. Se a gente voltar lá atrás, né, na década de 80, 90, os carros andavam em velocidade ainda maior na cidade, porque não tinha radar e tal. Mas o número de veículos nas ruas, a pressa que muitas vezes esses motociclistas têm porque estão trabalhando, isso acaba provocando esses números que são assombrosos. Então, voltando para o mototáxi, não é só uma questão pessoal, é uma questão de saúde pública, porque esse número de acidentes, de pessoas se acidentando de moto, sendo atropeladas, acaba impactando a saúde pública, porque essas pessoas vão para os hospitais, essas pessoas são tratadas. Então, o Estado, não é achar que o Estado está querendo tutelar a vida das pessoas, não, porque eu sou contra isso também. Sou contra um Estado totalitário que avança sobre questões pessoais. Agora, repito, nesse aspecto há uma questão de saúde pública. E eu já falei aqui, pessoalmente, eu não andaria numa mototáxi, mas de jeito nenhum. De jeito nenhum em São Paulo. Subir numa moto na garupa de alguém que eu não conheço. Mesmo porque, para você andar na garupa de uma moto, você tem que ter um mínimo de conhecimento de como funciona, né, o trânsito numa motocicleta. Será que o mototáxi vai saber orientar essa pessoa? Essa pessoa, se ela não tem o hábito de andar na garupa, será que ela vai ter condições de fazer isso? Porque não é só subir ali e pronto, né? Tem algumas questões que são importantes da pessoa saber, né? O motociclista está fazendo uma curva para um lado, se você jogar o teu corpo para o outro lado, a chance de acontecer um acidente é grande. Ou se você jogar o corpo demais para o lado onde está fazendo a curva, pode cair também, se estiver em velocidade pequena. Tem muita coisa. Então, é uma questão polêmica que a gente espera que as autoridades saibam resolver, né, da melhor forma possível. Vai ter gente que não vai gostar, a empresa não vai gostar, porque quer ganhar dinheiro, obviamente, com esse serviço, mas eu repito, que eu já falei algumas vezes aqui, acho extremamente temerário uma cidade como São Paulo a oferta desse tipo de serviço. Faltam 10 minutos para as 4. Vamos abrir espaço aqui no CBN Madrugada para Carol Moran, Débora Freitas, a Vera Magalhães, conversando com o Tiago Bronzato, Jornal Globo.
6: Tiago, a gente viu aí novo capítulo da guerra de acusações entre o PT e o governo e a campanha do Flávio Bolsonaro em relação a quem tem a culpa pelo novo tarifaço, tarifaço 2.0. Quem tende a levar a melhor nessa disputa?
7: Pois é, Vera, o tarifaço dos Estados Unidos virou a primeira grande prévia das eleições de outubro, com Lula e Flávio Bolsonaro transformando uma crise comercial num debate eleitoral. Por enquanto, quem aparece levar vantagem nesse cabo de guerra é Lula. Não porque o governo tenha resolvido o impasse comercial, mas porque conseguiu, de certa forma, emplacar uma leitura mais política simples para o leitor, né? Dizendo que o Flávio promoveu um tariflávio, né? E ele é o grande responsável por esse tarifaço. A pesquisa Genial Quest, que foi realizada antes da decisão do tarifaço americano, já mostrava que 51% concordavam mais com Lula na tese de que Flávio apoiou o tarifaço para prejudicar o governo brasileiro. Somente 30% compram mais a versão de Flávio de que ele tentou evitar a taxação americana, né? E além disso, 42% dizem que o episódio aumenta a vontade de votar em Lula, contra 27% em Flávio. A campanha do Flávio percebeu isso e já orientou os aliados senador a culpar Lula, usando a fala do secretário de Estado americano, Marco Rubio, de que o ego do presidente brasileiro emperrou as negociações. E aí ficou um jogo de empurra, né? Lula culpa Flávio, Flávio culpa Lula, e no meio dessa confusão toda surgiu o ex-governador de Goiás, Ronaldo Caiado, criticando Lula e Flávio e também a polarização, que é uma estratégia dele de se apresentar como uma alternativa nas urnas, que ele vem tentando adotar sem muito sucesso. E o governador de Minas Gerais, Romeu Zema, também condenou o tarifaço, mas disse que o governo Lula errou feio. No fim, Vera, eu acho que o Lula saiu na frente no primeiro bloco de debate sobre tarifaço, porque conseguiu transformar a crise comercial com os Estados Unidos num debate sobre soberania. E o Flávio virou um fiador involuntário da retaliação do Trump contra o Brasil. Mas, se a conta do tarifaço chegar ao emprego e à indústria, aí essa disputa deixa de ser sobre quem venceu a queda de braço e passa a ser sobre quem conseguirá resolver a crise primeiro.
8: Bronzato, o governo elevou o tom, o STF também. Podemos esperar novas retaliações por parte do governo americano, até porque tem uma outra investigação em curso que trata de trabalho forçado e que também envolve o Brasil, né?
7: Pois é, Débora, o governo brasileiro bateu na mesa, falou grosso, o chanceler Mauro Vieira chamou a fala de Rubio de grosseira e arrogante, né? E o Lula não poderia aceitar quieto a acusação de que colocou o próprio ego acima do interesse nacional. Mas a gente sabe que na diplomacia comercial, cada frase mal colocada pode custar muito caro, né? Ainda mais tendo em vista que há outra investigação americana contra o Brasil relacionada a trabalho forçado. Essa nova investida do governo Trump pode elevar o peso total do tarifaço de 25% para 37,5% em alguns produtos. Isso significa que o Brasil levou um soco de Trump, mas também precisa manter a guarda firme para não levar outro golpe, né? O risco é o Brasil entrar exatamente no jogo que o Trump gosta, que é briga pública, frase de efeito, e escalar essa crise. Até porque o Trump tem usado o tarifaço como um espetáculo particular para aumentar a popularidade dele. E se o Brasil responder só no grito, pode dar o que o governo americano quer, que é um enredo de disputa e mais retaliações em cima do Brasil. É claro que Lula não precisa ficar em silêncio, né? E ele precisa mostrar força e independência nesse momento. Mas é um daqueles jogos que o governo precisa parecer forte sem agir como se estivesse no palanque o tempo todo.
9: O Bronzato, e qual vai ser a estratégia do governo e dos empresários para tentar contornar o tarifaço?
7: Carol, o governo deve fazer duas coreografias. Aqui para dentro vai continuar batendo na tecla da soberania, defendendo o PIX, ameaçando aplicar a lei da reciprocidade, que pode suspender concessões comerciais e investimento dos Estados Unidos, né? E para fora vai tentar negociar tecnicamente, produto por produto, setor por setor, até para tentar reduzir o dano que hoje é estimado em 11 bilhões de dólares com esse novo tarifaço. Até porque, conforme o próprio governo já admitiu, Carol, seria um desrespeito com os outros setores o governo levantar da mesa de negociação e ir embora. Isso porque o tarifaço atingiu setores muito importantes, né? Como açúcar, máquinas agrícolas, vestuário, papel, enfim. O governo também pretende investir em novos laços comerciais. Há uma negociação nesse momento bem avançada para fechar um acordo de livre comércio entre o Mercosul e o Canadá. E por fim, o Planalto também sinalizou hoje, numa coletiva ali, falando das medidas que deve adotar, que deve lançar novas medidas provisórias, né? E a expectativa é que seja lançado ali, que seja ampliado o programa Brasil Soberano, que foi lançado já para socorrer com linhas de crédito as empresas e exportadores afetados pelo tarifaço americano. O que resta saber, Carol, é se será possível transformar nesse momento o discurso de soberania em resultado econômico, porque tarifa não se derrota no palanque, mas sim na mesa de negociação.
0: Thiago Bronzato conversando com a Vera Magalhães, Carol Moran, Débora Freitas. A gente abre espaço agora para o Clauson Dutra. Tem informações sobre a abertura de edital para terceirizar a gestão de escolas em São Paulo.
10: O edital publicado pela Secretaria Municipal de Educação abre a seleção de organizações da sociedade civil, as chamadas OSCs, que vão assumir a gestão administrativa de 3 escolas municipais em Parelheiros e Pedreira, na Zona Sul, e no Jaraguá, na Zona Norte. Os contratos terão duração de 5 anos e investimento de quase 103 milhões de reais. O modelo é inspirado na experiência implantada no Liceu Coração de Jesus, nos Campos Elíseos. Desde 2023, a unidade abriga uma escola municipal de ensino fundamental administrada por uma organização da sociedade civil em parceria com a prefeitura. A administração municipal afirma que os resultados da experiência motivaram a ampliação do projeto. Em contrapartida, a especialista em políticas educacionais Cláudia Costin avalia que a gestão Ricardo Nunes abre mão de uma estrutura que levou anos para ser construída na rede municipal.
11: A prefeitura investiu tanto em ter uma rede municipal concursada, investiu em ações de formação continuada em serviço de desenvolvimento profissional. Não vão ser esses os professores. Por que que eu vou passar para uma entidade diferente a principal entrega da escola? E não é numa situação de emergência, repito, como o que aconteceu com o liceu, e era uma escola que acabou ficando numa zona de crack, então os alunos de escola privada foram embora e eu salvei as finanças e a situação dessa escola, mantendo a estrutura de ensino que eles já tinham.
10: O modelo da prefeitura é diferente do adotado pelo governo do estado nas escolas concedidas à iniciativa privada, como explica a diretora executiva do Vozes da Educação, Carolina Campos.
12: A PPP, ela cuida dessa parte predial e de serviço de apoio. A Emiroski, ela está cuidando dessa parte predial e de serviço de apoio, mas também dando a possibilidade de contratar professores. Um ponto que eu diria importante, que está sendo observado pela prefeitura, é começar pequeno. Mas, de todo modo, isso não tira a nossa preocupação de olhar para isso com alguma cautela.
10: Pelo edital, a Secretaria Municipal de Educação vai continuar responsável pela política educacional, pelo currículo da rede, pela supervisão escolar, avaliações de aprendizagem e alimentação escolar. As organizações terão metas de desempenho, deverão apresentar prestações de contas trimestrais e relatórios periódicos e serão fiscalizadas pela própria Secretaria Municipal Municipal de Educação. De São Paulo, Clauson Dutra.
0: 3:59. Já já a previsão do tempo para todo o Brasil. Também os principais destaques do dia. Agradecer a companhia das ouvintes, dos ouvintes, muitas mensagens chegando aqui pelo WhatsApp 11 999 11 9981. Carlos Dourado, de Ribeirão Preto, no interior de São Paulo. O bom dia do nosso ouvinte também, o Ayrton Dias Ferreira. Ele está lá com a Sueli. Hoje é chá verde com croissant de queijo, viu, Ricardo Garcia? Eu vou no croissant de queijo, né? Vai bem agora, né? Nessa hora, daqui a pouco, o café da manhã. Li Gerri, direto de Manaus, Amazonas. É o Brasilzão, viu, Ricardo Garcia? Conosco aqui. Dudu de Recife, também marcando presença. Muito obrigado também a você que participa pelo YouTube. Nosso chat aqui está movimentado. Josinaldo da Silva, também o Cristino Pessoa, já chegou aqui de Jaboatão dos Guararapes. Nivaldo Paisani, também o Marco Antônio de Araraquara, o Auro Brandão, Andresa também está por aqui. E muito obrigado a você que interage aqui pelo Instagram, no @phcgalvão. Repetindo, @phcgalvão, você pode se manifestar por aqui, como faz o Didi, de Minas Gerais, de Uberaba. Está sempre conosco na programação também. Agradeço demais. E muito obrigado também pela companhia do nosso ouvinte. Está chegando aqui o Zé, José da Silva Nascimento, também interagindo via Instagram no @phcgalvão. Vem aí Matheus de Souza.
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0: quarta-feira, 17 de julho de 2026. O Congresso Brasileiro vai entrar em recesso amanhã sem votar propostas prioritárias, como a PEC do fim da escala 6x1 e a medida provisória que põe fim à taxa das blusinhas. O Senado, sob a liderança de Davi Alcolumbre, tem resistido a iniciativas do governo federal, enquanto a Câmara, liderada por Hugo Mota, busca consenso com o Planalto. A investigação que resultou em um novo mandado de prisão contra o bicheiro Adilcinho revela a ligação dele com políticos. A apuração da Polícia Federal mostra relações entre o grupo do bicheiro e o ex-presidente da Assembleia Legislativa do Rio de Janeiro, Rodrigo Bacelar. Segundo a PF, o principal elo entre Bacelar e o grupo de Adilcinho é um veículo Mercedes-Benz blindado encontrado na casa do ex-presidente da Alerj. O presidente Donald Trump alegou que a China interferiu nas eleições americanas de 2020. Não é a primeira vez que o líder dos Estados Unidos atribui a derrota para o democrata Joe Biden a uma suposta fraude nas urnas. Em um pronunciamento na noite desta quinta-feira, Trump anunciou a abertura de 5 grupos de documentos da Casa Branca que, segundo ele, provariam fraudes nas eleições de 2020. O horário de Brasília, 4:03.
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1: 4:04. Bom dia, você que nos acompanha aqui no CBN Madrugada com Ricardo Garcia na mesa de som. Vamos até às 5, hein? Aline Araújo traz agora a previsão do tempo para todo o Brasil.
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2: Da previsão do tempo no Brasil para essa sexta-feira é a mudança no padrão atmosférico sobre o sul do país. Em todos os estados da região, as rajadas de vento já se intensificam e no Rio Grande do Sul a chuva ganha força ao longo do dia com temporais, raios, rajadas de vento e acumulados elevados. As chuvas já iniciam nessa sexta e ao longo dos próximos dias se espalham por todo o estado gaúcho, com acumulados que podem ultrapassar os 300 milímetros, trazendo um estado de grande atenção para transtornos por dias seguidos. Enquanto isso, o estado do Paraná entra em um período de veranico. Um bloqueio atmosférico impede o avanço de outros sistemas, favorecendo vários dias de tempo firme, temperaturas em elevação e acima da média na parte norte do estado e também a ausência de chuva significativa. No sudeste e no centro-oeste, o bloqueio mantém o tempo seco. Em Goiânia, o sol predomina durante todo o dia, com máxima de 28 graus, e a umidade relativa do ar pode ficar abaixo dos 30%, configurando alerta para baixa umidade, exigindo atenção para hidratação e atividades ao ar livre nos horários mais quentes do dia. No Nordeste, a chuva continua concentrada na faixa leste. Em Recife, a previsão é de aproximadamente 60 milímetros de chuva ao longo dessa sexta-feira, com chuva persistente desde a madrugada até o período da noite. A cidade está sobre alerta e risco de alagamentos pontuais. Os termômetros variam entre 23 e 26 graus. Já no norte do Brasil, o calor e a alta umidade favorecem pancadas de chuva, principalmente entre o Amazonas, Acre, Rondônia e Roraima, enquanto o restante do país segue sob influência do ar seco e do bloqueio atmosférico. Para o fim de semana, a atenção continua voltada para o Rio Grande do Sul. No sábado e no domingo, as instabilidades aumentam ainda mais, com previsão de temporais fortes, chuva volumosa, rajadas de vento intensas e risco elevado de transtornos. No restante da região sul, o tempo seco ainda predomina no Paraná e em boa parte de Santa Catarina, enquanto o bloqueio atmosférico continua mantendo o Brasil central, com predomínio de sol, baixa umidade relativa do ar e temperaturas em elevação. Aline Araújo, da Clima Tempo.
1: Quatro horas e sete minutos. O federal vai lançar nos próximos dias um reforço emergencial no programa Brasil Soberano para socorrer exportadores afetados pelo novo tarifaço dos Estados Unidos. O plano vai oferecer linhas de crédito facilitadas com prioridade para as indústrias de máquinas, equipamentos, madeira e móveis, por exemplo. O ministro da Fazenda explicou que o governo vai ouvir os setores econômicos atingidos nos próximos dias para definir o montante financeiro a ser injetado. Dario Durigan estimou que o custo do apoio será menor do que os 30 bilhões de reais oferecidos na primeira versão do plano, lançada em agosto do ano passado. Pelos cálculos atualizados do Ministério da Indústria e Comércio, a barreira de 25% imposta por Washington deve atingir 18% da pauta de exportações brasileiras para o mercado americano, equivalente a 7 bilhões e 400 milhões de dólares. A Confederação Nacional da Indústria projeta perdas maiores de até 11 bilhões. O vice-presidente Geraldo Alckmin reiterou que o tarifaço é injusto, descabido e uma interferência externa indevida. Alckmin confirmou que a equipe econômica vai apresentar ao presidente Lula a opção de aplicar a lei de reciprocidade, retalhando produtos importados dos Estados Unidos. Para conter os danos à atividade nacional, o vice-presidente destacou que o governo vai apresentar um plano de socorro aos setores afetados.
3: Contra os que sabotam o Brasil lá fora, o governo do presidente Lula trabalha para apoiar quem trabalha aqui dentro, quem ajuda o Brasil a crescer e a nossa economia. Então o governo terá um programa de apoio aos que aqui dentro estão labutando, trabalhando e que tenham aí problemas. E a Apex, o BNDES, a BDI vão fazer um empenho redobrado para a gente abrir novos mercados, conquistar novos mercados e crescer ainda mais o comércio exterior.
1: Ministro das Relações Exteriores, Mauro Vieira, rechaçou os ataques do secretário de Estado americano, presidente Lula. Marco Rubio acusou o chefe do executivo brasileiro de não negociar com os Estados Unidos de boa fé e colocar o próprio ego acima de um acordo.
4: Desde o primeiro momento, o presidente Lula buscou o diálogo e enfatizou sua disposição de negociar qualquer tema. Nesse sentido, as declarações do secretário de Estado, Marco Rubio, são inaceitáveis, ofensivas ao povo brasileiro e ao governo brasileiro. Rubio ataca de forma grosseira e arrogante o chefe de Estado de um país amigo. Claramente, o que incomoda o governo dos Estados Unidos é o fato do Brasil não ter se curvado às pretensões desmedidas e às demandas irrazoáveis apresentadas no curso das negociações.
1: A equipe econômica também acompanha com apreensão o prazo de 23 de julho, quando os Estados Unidos devem impor uma tarifa global de 12,5% sob alegação de falha no combate ao trabalho forçado. A nova tarifa elevaria a tributação de alguns produtos nacionais para mais de 37%. O ministro da Fazenda, Dario Durigan, disse que o governo vai continuar negociando sem permitir interferência na economia e na soberania do país.
5: Com isso, a gente vai seguir protegendo o PIX, o maior símbolo da nossa soberania financeira. Nós seguiremos protegendo a nossa soberania geológica, sem vira-latice. E nós seguiremos protegendo a nossa democracia contra interferência internacional indevida.
1: O indicado pelo presidente Trump para assumir a embaixada americana no Brasil reconheceu que os Estados Unidos mantêm um saldo comercial favorável nas relações com Brasília. A declaração de Daniel Pérez foi feita ontem durante uma sabatina no Senado dos Estados Unidos, quando foi questionado pelo democrata Tim Kaine.
6: Senhor Pérez, temos um superávit ou um déficit comercial com o Brasil?
7: Temos um superávit comercial, senhor.
6: Um enorme superávit comercial, correto?
7: Sim, senador.
6: Vendemos muito mais para o Brasil do que eles vendem para nós. Ontem colocamos uma tarifa de 25% no Brasil. E eles dizem que vão retaliar contra nós. Se eles retribuírem em 25%, quem perde mais, os Estados Unidos ou o Brasil? Obrigado pela pergunta, senador. Obviamente, esta é uma nova tarifa que foi implementada ontem. Obviamente, em algum momento durante a noite, enquanto eu estava dormindo. Eu li os artigos esta manhã. E você não teve nada a ver com isso. O representante comercial tomou suas decisões. Vou aprender mais sobre isso nas próximas semanas.
1: Entidades do setor privado brasileiro alertam que o novo tarifaço imposto pelos Estados Unidos vai provocar demissões e perda acelerada de mercados caso uma solução diplomática não seja encontrada rapidamente. A Confederação Nacional da Indústria estima que a taxação coloca sob risco mais de 50 bilhões de reais em exportações do país. O setor de calçados é um dos mais atingidos e projeta uma queda de 7% nas exportações totais deste ano por causa da barreira. Com a nova taxa somada aos impostos já vigentes, o pedágio sobre o calçado brasileiro chega a 35%, inviabilizando as vendas de grandes polos produtores do interior de São Paulo e do Rio Grande do Sul. O presidente executivo da AB Calçados, Haroldo Ferreira, já refez os cálculos para exportação.
8: Este novo tarifaço vai inviabilizar os negócios que já estavam acontecendo ou os futuros negócios para o mercado norte-americano. E isso vai prejudicar bastante a indústria calçadista nacional, isso coloca em risco muitos postos de trabalho.
1: Na indústria indústria de madeira processada, o impacto é considerado devastador, com 83% dos produtos expostos à taxação. O superintendente da Associação Brasileira do Setor, Paulo Roberto Pupo, explicou que itens sob medida para a construção civil americana perderão competitividade.
9: Essa tarifa de 25 leva o Brasil para o final da fila, né, do importador americano. Os parques fabris diminuem, automaticamente a atividade industrial diminui, postos de trabalho correm riscos, né, de serem infelizmente cortados.
1: A indústria de máquinas e equipamentos que tem nos Estados Unidos seu maior comprador internacional estima um recuo de até 11% nas vendas externas, como destacou a diretora de comércio exterior da Abimac, Patrícia Gomes.
10: Exportamos em 2025 para os Estados Unidos 3,2 bilhões de dólares. É o principal mercado de destino das exportações do setor, representando 23% das nossas exportações. E com a medida anunciada, a gente pode ter uma redução para 2026 de cerca de 11%.
1: Segundo a Câmara Americana de Comércio no Brasil, a cobrança será somada às tarifas atuais e alcançará cerca de 3 mil produtos brasileiros exportados. O presidente da AmCham Brasil, Abrão Neto, também defendeu a continuidade das negociações.
11: As sobretaxas de 25% afetam mais de 11 bilhões de dólares de exportações anuais do Brasil para os Estados Unidos. Mais de 26% de tudo que o Brasil vende para aquele mercado. Então, esse cenário demanda, na nossa avaliação, que se redobrem as tentativas de diálogo e de negociações entre os dois governos.
1: Apesar do fracasso nas negociações ao longo do processo, o presidente da Confederação Nacional da Indústria, Ricardo Alban, espera que as conversas sejam mantidas.
12: Temos que ter, nós, como setor privado, a incumbência, a responsabilidade e a obrigação de continuarmos trabalhando para encontrarmos os pontos de convergência. E é esse o ponto que nós, na CNI, na indústria, no setor produtivo, não vamos deixar de persistir e fazer o nosso trabalho.
1: O recorte da pesquisa Genial Quest revelou que 51% dos brasileiros concordam com o presidente Lula e o senador Flávio Bolsonaro apoiou o tarifaço dos Estados Unidos para prejudicar o governo federal. Outros 30% acreditam na versão do parlamentar e afirma ter pedido à Casa Branca para não taxar o país. Levantamento também aponta que 49% dos entrevistados apoiam a tese do Palácio do Planalto de que as sobretaxas de 25% são uma retaliação dos americanos ao sucesso do PIX. Por outro lado, 33% alinham. Por outro lado, 33% alinham-se à justificativa de Flávio, para quem as tarifas são uma resposta direta a discursos ideológicos de Lula contra Washington. Enquanto o PT planeja rotular o adversário de traidor da pátria sob o apelido de Tariflávio, o senador reagiu nas redes sociais cunhando o apelido de PT, o partido do tarifaço.
13: Lula tanto provocou que ele conseguiu. O Brasil foi tarifado em 25%. Lula não tem mais condições de ser o presidente do Brasil. A gente está num avião sem piloto. O Biden brasileiro está ranzinza, inconsequente e se tornou um perigo para nossa nação.
1: O deputado Lindbergh Farias, do PT, reforçou o discurso de que o tarifaço foi articulado pela família Bolsonaro nos Estados Unidos.
14: Tariflávio ataca novamente. Primeiro a gente tem que chamar Flávio e Eduardo Bolsonaro de traidores da pátria. Tudo começou com eles. Há uma articulação dessa extrema direita internacional, norte-americana, tentando interferir nas eleições aqui no Brasil.
1: Candidatos Ronaldo Caiado, Romeu Zema e Renan Santos também comentaram a imposição do tarifaço, e começa a ser cobrado na próxima quarta-feira.
15: Então eu pergunto a Lula e ao Flávio, vocês estão defendendo o interesse de uma campanha eleitoral. O Brasil ficou de fora da defesa de vocês.
16: Eu condeno essa medida. Agora, o governo Lula também errou feio, criou atrito.

das finais da Copa do Mundo nos Estados Unidos. Amanhã às 6 da tarde, anota aí o horário, hein? Amanhã às 6 da tarde, França e Inglaterra disputam o terceiro lugar da competição em Miami. No domingo às 4, a Argentina de Lionel Messi e a Espanha de Lamine Yamal brigam pelo título da maior Copa do Mundo.

0: Carlos será velado hoje, a partir das 11:30 da manhã, no Memorial do Carmo, na zona portuária do Rio de Janeiro. Às 14:30 da tarde, o corpo será encaminhado para a cremação. O ex-apresentador do Bom Dia Brasil, ex-comentarista aqui da CBN, morreu aos 83 anos de idade, vítima de insuficiência cardíaca. Renato teve uma trajetória brilhante de mais de 40 anos na TV Globo, onde se tornou uma das vozes mais respeitadas do país. Ele foi responsável por revolucionar o telejornal Bom Dia Brasil na década de 90, liderando a transição para um formato muito mais informal e dinâmico, ao lado de nomes como Leilani Neubert e Renata Vasconcelos. Ao longo de 5 décadas de carreira, o jornalista também se destacou como correspondente internacional em Londres, cobrindo momentos históricos, como o desastre nuclear de Chernobyl e os atentados terroristas em Paris. Apaixonado pela cultura e por vinhos, Renato Machado também atuou no Globo Repórter, onde conquistou uma indicação ao Prêmio Emmy Internacional. Aqui na rádio, Renato Machado foi comentarista durante 12 anos do quadro Momento do Brinde, no CBN Brasil, em que interagia com Carlos Alberto Sardenberg.
1: Renato Machado, tudo bem?
2: Tudo bem, Sardenberg.
1: Renato Machado, temos hoje, naquela série que você está fazendo sobre panorama do vinho, o assunto hoje é vinhos orgânicos, Renato.
2: Ou vinhos naturais, Sardenberg. Orgânicos ou naturais.
1: Isso.
2: E aí estão incluídos os vinhos biodinâmicos, ou de acordo com a biologia moderna enoviticultura. Nós estamos falando ainda de um universo pequeno, mas estamos falando de uma tendência, sim, Sardenberg.
0: Ao falar sobre as lembranças de Renato Machado, amigos e colegas de profissão como Sônia Bride, Leilani Neubert, William Bonner, Ana Paula Araújo e Renata Vasconcelos destacaram a elegância e a cultura do jornalista.
3: O Renato deixa um legado incrível de elegância e de requinte.
4: O Renato sempre foi um símbolo de serenidade e de elegância.
5: Em mais de 20 anos que a gente conviveu, 30 anos, sei lá, eu não me lembro nunca de ver um Renato bagunçado, desarrumado. Ele estava sempre elegante.
6: Tive a honra de apresentar o jornal com o Renato algumas vezes e aprendi muito, muito com ele. Muito culto, muito inteligente.
7: E ele deixa para mim essa profunda admiração por ele. Ele deixa para mim a concepção do que é ser generoso, do que é ser empático e do que é ser um professor. Vá em paz, Renato. Você descanse.
0: Passo aberto aqui no CBN Madrugada agora para Sardenberg e Merval Pereira.
1: Então, Merval, perdemos o Renato Machado, Merval, nosso colega.
8: Pois é, foi uma meio surpreendente, né? Tava com 83 anos, não sabia que ele estava doente. Realmente era um grande jornalista, um belo amigo. É uma pena realmente ter perdido ele. Ele sempre foi, além de importante jornalista internacional,

0: em Londres. Ele sempre foi uma pessoa muito culta, gostava de música clássica, entendia como ninguém, gostava de vinho, era um sujeito culto em todos os sentidos, né? Era uma perda para nós, amigos dele, e para o jornalismo também.
1: É. Estamos falando bastante dele aqui no CBN Brasil, ele foi nosso comentarista no momento do brinde durante muito tempo. É, mas aí já temos tempo, Renato, para um assunto aqui de política, que é a repercussão política do tarifaço aplicado lá pelos Estados Unidos com tarifaço para produtos brasileiros de exportação. Ela tem um impacto político, né?
0: É. Bom, Sandemberg, mesmo que as pessoas que não entendam bem o que aconteceu, qual é o impacto, o prejuízo para o país na economia, elas sabem que a família Bolsonaro, especialmente Eduardo Bolsonaro, que está lá morando nos Estados Unidos, a família trabalhou para punir o Brasil. Essa é a chave da pesquisa que mostra que isso foi fundamental para uma mudança de percepção do eleitorado em relação à candidatura do Flávio Bolsonaro, né? Todo mundo sabe que eles estavam usando um governo estrangeiro para prejudicar o Brasil, com objetivos políticos, prejudicar o Brasil, para prejudicar o presidente Lula e ganhar a eleição dele. Quer dizer, essa atitude não pode ser aceita, não pode ser minimizada. É uma atitude de quem faz qualquer coisa para ganhar uma eleição, e inclusive entregar o seu país a um governo que está claramente também fazendo política com as tarifas, né? Punindo um governo que considera de esquerda, que considera contra os Estados Unidos. Então, não pode ser uma boa ação você se unir a esse país contra o governo. Quando é uma ditadura, você tem uma explicação. É uma ditadura, você não tem como explicar, você procura apoio externo para suas críticas. Agora, numa democracia, você pode não gostar do Lula, pode achar que ele é ladrão, pode achar que ele é comunista, pode achar qualquer coisa, mas não pode usar governos de outros países para prejudicar o presidente eleito, prejudicando assim o seu país. É um raciocínio completamente aloprado dos que fizeram isso, Eduardo Bolsonaro, o Paulo toda de bolsonaristas extremistas que estão morando nos Estados Unidos.
2: Aí o Merval Pereira conversando com o Sardenberg, 4:29. Vou aproveitar aqui, Ricardo Garcia, destacar participações das nossas ouvintes, dos nossos ouvintes, a Isabel Costa, Rio de Janeiro. Sinto muito pela partida do Renato, diz aqui a Isabel. Obrigado pela mensagem. Ivo Alves de Caicó, no Rio Grande do Norte, está na escuta. Walker Xavier do Morro do Chapéu, na Bahia, também participando. Muito obrigado a Vera de Guarulhos, na Grande São Paulo. Bom dia, que chega do nosso ouvinte Luiz de Petrolina, Pernambuco. Paulo Almeida de Natal, no Rio Grande do Norte. Manuel Ramos, Maceió. Norte e Nordeste em peso, hein, Ricardo Garcia? Conosco aqui no CBN Madrugada. O Heraldo Santos, obrigado, Heraldo, pela mensagem aqui no YouTube. O Newton da Barra da Tijuca, no Rio de Janeiro. Elaine Santos chegando por aqui. Obrigado, Elaine. Tava sumida Elaine Santos, hein, Ricardo Garcia? Apareceu aqui. Apareceu no nosso CBN Madrugada aqui no YouTube, acompanhando as imagens. Obrigado a você que participa também pelo e-mail. É só entrar no site cbn.com.br, clique lá no Fale com Âncora, ou então via Instagram. Estamos aqui na rede social também. No Instagram você pode interagir, como faz o nosso ouvinte, o Magnus Eduardo, tá interagindo aqui nas publicações, e também chegando agora o Henrique Curtis, direto do Rio de Janeiro, a boa companhia nas madrugadas da CBN. Obrigado, Henrique, pela sua mensagem. E o nosso ouvinte também, Leopoldo Veloso, direto de Lagedo, Pernambuco, marcando presença via Instagram no arroba PHC Galvão. Muitíssimo obrigado. Quem marca presença agora aqui no estúdio é Matheus de Souza.
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0: quarta-feira, 17 de julho de 2026. O pré-candidato à presidência pelo PL, Flávio Bolsonaro, afirmou que houve manipulação por inteligência artificial na foto em que ele aparece ao lado de Luiz Felipe Mourão, o sicário de Daniel Vorcaro do Banco Master. A fala foi dada em uma live enquanto ele criticava o presidente Lula por não ter familiaridade com tecnologias e nem usar celular. A imagem de Flávio Bolsonaro ao lado do sicário foi divulgada pelo site ICL na quarta-feira. O portal afirma que a submeteu a detectores de uso de inteligência artificial. O G1 também fez a checagem nas ferramentas e elas indicaram baixa probabilidade de manipulação por IA. O presidente do Banco Central, Gabriel Galípolo, afirmou que o Pix vai continuar gratuito, seguro e instantâneo. A declaração ocorreu em resposta às críticas dos Estados Unidos, que usaram o sistema de pagamento como justificativo para uma tarifa de 25% sobre mercadorias nacionais. A decisão do governo de Donald Trump, após investigação de práticas comerciais, afeta 18% das exportações brasileiras. Galípolo destacou o crescimento do uso de cartões de crédito, refutando alegações de prejuízo às empresas norte-americanas. O governo de Minas Gerais divulgou a localização de itens que compunham o acervo do Palácio das Mangabeiras, antiga residência oficial de governadores mineiros. Deputados da oposição cobraram mais esclarecimentos, além da apresentação de inventário. O acervo é atualmente explorado pela iniciativa privada para a realização de eventos e atividades comerciais. No horário de Brasília, 4h33.
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0: Muito bem, aqui no CBN Madrugada, espaço para a gente falar um pouco mais aí sobre a repercussão dessas tarifas impostas pelos Estados Unidos ao Brasil. E o nosso contato é com o Jackson Campos, que é especialista em comércio exterior e diretor da AGL Cargo. Jackson, muito bom dia, é um prazer tê-lo conosco aqui na CBN.
1: Bom dia, Galvão. É um prazer estar contigo e com a audiência.
0: Bom, a gente acompanhou ao longo do dia, ao longo desta quinta-feira, as repercussões, muita gente falando aí que essas tarifas atingem 15, 18% das exportações brasileiras. Qual que é o tamanho desse problema, hein, Jackson? É muito significativo mesmo para as nossas exportações, para a nossa economia, ou é contornável?
1: Galvão, é preocupante, tá? Não é bom, é ruim, então dá para resumir que é ruim. E a CNI, ela fala em 26% do que a gente exporta aqui do Brasil para lá, que dá mais ou menos 11 bilhões de dólares. Tá? O governo, ele tem alguma diferença, ele usa um outro método, porque tem alguns produtos que ele considera que já está ou isento ou já está regulado por outras regras que já vinham, né? Mas a gente está falando aí de mais ou menos um quarto de todas as exportações que saem do Brasil e vão para os Estados Unidos. 11 bilhões de dólares é um volume interessante, que dá quase 60 milhões de reais, 60 bilhões de reais.
0: Certo. Agora, em que medida o Brasil pode se aproveitar, vamos dizer, não sei se eu posso usar esse termo, mas se aproveitar desta situação para buscar novos parceiros? Eu acredito que isso já vem acontecendo, queria que você falasse um pouco sobre isso. Em que medida essas exportações que serão reduzidas para os Estados Unidos podem ser direcionadas para outros parceiros? A China, por exemplo, que é nosso principal parceiro, União Europeia, em que medida o acordo Mercosul União Europeia, neste momento, pode servir como uma válvula de escape?
1: Olha, Galvão, é possível, e a gente viu que isso aconteceu muito bem desde o primeiro anúncio do tarifaço, né? A primeira vez que foi anunciado, o Brasil correu buscar parceiros internacionais para escoar essa produção e acelerou com o acordo do Mercosul com a União Europeia. O ponto é o seguinte, a gente tem dois tipos de produtos, né, que a gente exporta. Então, tem os produtos que são manufaturados, né, que são máquinas, equipamentos, madeira para construção e outros produtos parecidos, assim como roupas e calçados, que vão para os Estados Unidos, e tem os produtos que são do agronegócio. Esses do agronegócio, eles são muito mais fáceis de ser direcionados. Eles podem, inclusive, ser direcionados no meio do caminho. Em alguns casos, dá para trocar o rótulo quando chega no destino e vender para outro muito rápido. Agora, produtos que estão feitos especificamente para o mercado dos Estados Unidos, esses são muito difíceis de enviar para outro mercado, né? Então, os produtos manufaturados, esses aí, eles sofrem muito. E um deles que sofre demais são as máquinas e equipamentos, que esses sim, são os maiores prejudicados nesse momento, com mais de 3 bilhões de dólares estimados. Esses realmente são muito difíceis, porque eles são aquelas exportações feitas entre companhias, né, que são chamadas de intercompany, ou seja, empresas aqui que produzem aqui, mas que vendem para filiais ou matrizes nos Estados Unidos. Essas não podem ser direcionadas para lugar nenhum. E aí isso faz com que a empresa ou repasse o preço, né, pro comprador nos Estados Unidos, ou pare de produzir e essa empresa lá nos Estados Unidos compre de outro lugar.
0: Os setores mais atingidos, além desse que você já citou, quais são, hein, Jackson? Calçados, parece que é bem atingido, né?
1: Calçados, ele é atingido em quantidade, mas em volume ele não chega a 1 bilhão de dólares, tá? Os que são mais atingidos, assim, o etanol, ele é bastante atingido, porque o etanol talvez esteja o que tem mais, os Estados Unidos têm mais razão de reclamar, porque a gente tributa o etanol aqui e eles tributam menos lá. Mas o aço, o papel e os maquinários agrícolas, eles são bastante afetados, tá? Esses são os principais. Agora, pescados, por exemplo, são afetados, mas dá para direcionar. O mel dá para direcionar. E a gente tem uma lista longa de produtos que ficaram extintos, né? Que ficaram extintos não, que ficaram nas exceções. Então a gente tinha até agora mais ou menos 1.600 produtos em exceção. Agora eles adicionaram mais ou menos 400, a gente tem quase 2.000 produtos fora do tarifaço. Então, tem bastante setor que vai sim ser atingido, mas a gente tem bastante gente fora também.
0: Em relação a essas alegações dos Estados Unidos que você cita, o governo americano acusa o Brasil de adotar práticas ilegais, cita também questões ambientais. Em que medida eles têm razão nessas questões, hein, Jackson?
1: Olha, Galvão, essa seção 301, né, que é a seção da legislação que rege esse tema, ela não é para proteger a produção local lá, como existem para o milho e outros produtos. Ela é uma ferramenta exclusivamente de punição. E dá para a gente ver o nível de critério das exceções que eles colocaram, é que a dependência dos Estados Unidos, ela esvazia qualquer argumento de que a tarifa é baseada em justiça comercial. Então, inclusive a declaração do Marco Rubio hoje mostrou que o tema ele é totalmente político, né? Dessas aí que todas as alegações deles que passam pelo PIX, passam por propriedade intelectual e outros assuntos, eu creio que os problemas que a gente enfrenta de corrupção aqui no Brasil, esse sim é um fato que eles têm alguma razão, né? E alguma coisa relacionada à propriedade intelectual que a nossa diplomacia está conversando com eles e tem tentado melhorar, mas é algo que realmente demora. Mas que não que chegue a atrapalhar as empresas dos Estados Unidos de atuarem aqui, né? É porque elas conseguem atuar normalmente, isso não faz com que elas deixem de atuar. Agora, outros argumentos, como o PIX, como o desmatamento que é ruim, estava ruim, mas tem melhorado, né? A OCDE mesmo já emitiu um parecer de que tem melhorado. Esses argumentos, eles são fracos, eles não se sustentam, né? E o fato do Marco Rubio ter trazido isso, dizendo que o Lula não quis ser leal na hora de conversar, leva o tom totalmente para o embate político, né? Deixa de fora a parte técnica.
0: Essa questão do PIX, acho que não precisa nem ser um grande especialista para perceber que eles estão com uma inveja danada, né? De um sistema criado aqui no Brasil, que é extremamente prático, funcional e que, obviamente, né, do ponto de vista econômico, está, entre aspas, prejudicando as empresas deles, as empresas de cartão de crédito, porque muitas vezes o consumidor acaba optando por fazer o PIX, tem lá um desconto no valor e acaba, obviamente, reduzindo a margem que vai para os cartões de crédito, não é, Jackson?
1: Então, exatamente isso, mas ao mesmo tempo não impede que essas empresas operem, né? Elas podem operar no ambiente do PIX normalmente, elas podem oferecer soluções. O ponto é que elas não foram tão eficientes quanto o PIX foi, quanto o Banco Central foi na tecnologia, né? Porque o brasileiro gosta do PIX, ele é muito funcional, ele é muito rápido e ele é certeiro. A gente tem alguns problemas relacionados ao mecanismo, sim, mas eles são muito pequenos em relação à quantidade de transações que o brasileiro faz com o PIX. Agora tem um ponto importante, tá, Galvão, que eu não vejo muita gente falando, que os Estados Unidos lançaram lá, o Banco Central Americano lançou uma ferramenta que chama FedNow, né, que é justamente um sistema parecido com o PIX, mas que não teve adesão lá. Por um lado, porque ele não é obrigatório os bancos aderirem aqui, e por outro, que lá existe ainda uma força muito grande das empresas de cartão de crédito, evitando até que seja divulgado que ele existe, mas ele está em vigor e pode ser usado lá também. Ou seja, esse argumento também não é muito crível, assim, até no jogando ele de qualquer maneira, né? Porque eles têm essa tecnologia lá, ou seja, a gente tem ela aqui, não faz com que as empresas não possam operar, sabe?
0: A gente está conversando aqui no CBN Madrugada com Jackson Campos, especialista em comércio exterior, diretor da AGL Cargo. Ô Jackson, essa redução das exportações para os Estados Unidos por conta desse aumento da tarifa, a gente está falando aqui dos impactos para o setor exportador, dos impactos macroeconômicos, mas para a população em geral, para o nosso ouvinte aqui, pode ter algum impacto? Por exemplo, mercadorias, produtos que não serão exportados nesse primeiro momento e que ficariam aqui no país com esse aumento da oferta, poderia haver uma redução do preço para o consumidor aqui no Brasil?
1: É difícil, Galvão, porque muitos dos produtos que não serão exportados, eles são caros para ser vendido no mercado brasileiro. Primeiro porque a produção é feita num nível de qualidade tipo exportação, e depois porque o comprador paga em dólar. Então é muito mais fácil que a empresa não produza do que produzir e vender para o mercado brasileiro, né? E até possível, né, que alguma coisa já esteja produzida acabe no mercado nacional, mas esses produtos já estão voltados para o mercado de lá. Então já tem rótulos, já tem embalagem, já tem uma porção de características do mercado de lá. Então, quando a gente fala de agronegócio, sim, esses produtos eles podem ser vendidos no mercado brasileiro, mas ao mesmo tempo a empresa que produz nem sempre continua produzindo, justamente porque o preço é muito diferente, né? Agora vamos pensar no seguinte: o Brasil ele é considerado muitas vezes o celeiro do mundo. Eu não concordo, tá? Eu acho que a gente realmente exporta muito agronegócio, mas o nosso agronegócio ele não é só um produto sem nenhum beneficiamento. Ele tem muita tecnologia, né? A gente tem tecnologia no plantio, na pesquisa, na colheita, no armazenamento, etc. E os Estados Unidos estão acionando uma guerra tarifária com o maior parceiro deles aqui na América do Sul, enquanto o hemisfério oriental lá, né, o Estreito de Hormuz, todo o Oriente Médio, ele está em pé de guerra e com a cadeia logística totalmente ameaçada. Seja por causa do Estreito de Hormuz em si, seja porque o frete internacional da China, isso é importante dizer, está 4 vezes mais caro agora do que estava no começo do ano lá para os Estados Unidos. Então, a saída que os Estados Unidos tinha de pensar numa alternativa entre China, Índia e até um pouco da Europa, ele pode deixar de lado porque o Brasil acaba deixando de exportar para lá por causa de preço. Então, assim, por um lado, sim, respondendo a sua pergunta, alguns produtos podem ficar mais baratos, mas são poucos, não dá para contar com isso. E por outro, os Estados Unidos deixam de lado uma vantagem competitiva importante que eles teriam em relação ao mundo.
0: Você me lembrou um aspecto interessante agora, no início da sua resposta, essa história de que o produto que é exportado é melhor do que o produto que a gente consome aqui. É isso mesmo? Quer dizer, o café que vai lá para os Estados Unidos, a carne do hambúrguer que vai lá para os Estados Unidos, o suco de laranja que vai para lá é de melhor qualidade do que aquele que a gente compra no nosso supermercado aqui, Jackson?
1: Normalmente, Galvão, as indústrias, principalmente as muito grandes, elas têm produto de todo tipo de qualidade, né? E a gente rotula o produto tipo exportação como sendo da mais alta qualidade, porque ele é o produto que paga em dólar, né? Então, o dólar estando cinco reais, por exemplo, hoje, é possível você comprar muito mais coisas do Brasil do que o brasileiro consegue comprar com o mesmo dinheiro, né? Então, esses produtos de alta qualidade, normalmente eles estão disponíveis também para ser vendidos no Brasil, só que eles sairiam muito mais caros. Então, o produtor prefere exportá-lo. Então, assim, dá para dizer de maneira muito razoável que sim, na maioria das vezes o produto de mais alta qualidade, ele vai para fora. Mas não necessariamente porque o produtor deixa no Brasil aquilo que não presta ou aquilo que não é bom, e sim por causa de preço mesmo. Então, normalmente quem paga mais leva o melhor, né? E normalmente por causa do câmbio, os produtos que vão para fora acabam pagando melhor. E aí, por causa disso, acabam recebendo um produto de mais qualidade.
0: Jackson, aproveitando a sua participação conosco aqui, como é que você está vendo essa questão aí das terras raras, dos minerais críticos? Já ouvi gente falando aí, né, que pode ser o novo pré-sal. O presidente Lula, obviamente, tem falado muito sobre essa questão e tem destacado o fato de que quer que o Brasil deixe de ser apenas um exportador, não apenas, mas que reduza a parcela de exportação de commodities. E por isso a gente sabe que lá no Congresso Nacional, na regulamentação das terras raras, minerais críticos, tem lá, né, um teto para se exportar a matéria-prima. O objetivo é processar esses minerais, transformar isso em tecnologia para que a gente possa vender produtos com maior valor agregado, já que isso aí envolve uma tecnologia enorme de chips, de computadores, de celulares. Como é que você está vendo essa área? É realmente uma enorme possibilidade de o Brasil aumentar a sua pauta de exportações, agregando produtos com maior valor agregado, Jackson?
1: Olha, Galvão, de fato as terras raras, né, o nióbio e outros produtos ficaram de fora também dessa taxação dos Estados Unidos, porque eles sabem que esse é um suprimento importante para eles lá, para a construção de veículos, para construção de chips, como você bem disse, celulares, etc. E eles contam com o Brasil para isso, porque o Brasil é o segundo maior produtor, né? Que na verdade é o segundo maior mina de terras raras do mundo, depois da China. Então, eles contam com o Brasil para isso, com certeza. E eu concordo que nós deveríamos sim começar a exportar os produtos já manufaturados. O ponto é que nós não temos indústria para isso, né? Então, a gente tem duas opções nesse momento. Ou a gente não exporta e segura aí esses produtos aqui no Brasil, ou a gente exporta com o que tem, porque ou exporta como está, na verdade, né? Porque a gente não consegue, da noite para o dia, criar todo um polo industrial para manufaturar esses produtos e depois fazer a exportação. O que nós temos que fazer, e isso é importante, um aspecto importante para o Congresso Nacional levar em conta, é justamente criar uma indústria, né? Ou criar uma iniciativa de indústria que possa fazer isso no médio prazo, né? Então, as terras raras não serão um assunto que vai acabar agora, né? Então, a gente vai continuar exportando esses minérios por muito tempo. Então, o importante seria não só limitar a exportação, mas também criar uma iniciativa para que a gente possa produzir os materiais que os outros países produzem com essas terras raras aqui no Brasil. Coisa que a gente ainda não tem feito, tá, Galvão? Então, eu vejo que sim, elas vão continuar no radar, mas a gente precisa criar alguma coisa para que a gente possa exportar ao mesmo tempo que a gente cria uma iniciativa para produzir aqui.
0: Para a gente fechar o nosso papo, Jackson Campos, especialista em comércio exterior, é uma questão que me intriga demais, eu vira e mexe, eu falo aqui no CBN Madrugada, que é o fato de o Brasil ter uma economia consolidada, a gente está oscilando aí entre as 10 maiores economias do mundo, a gente tem uma balança comercial nos últimos anos extremamente superavitária, há 2 anos passou de 100 bilhões de dólares, depois caiu para 90, 70, ou seja, a gente está vendendo muito mais do que comprando, muito bom. Porém, a nossa pauta de exportações, como a gente já destacou, ela tem ali praticamente metade, né, focada em commodities, tanto do agronegócio, como de petróleo, como também as exportações de minério de ferro. O que fazer para a gente aumentar a nossa parcela de vendas externas? Eu sempre destaco aqui o Brasil, você vai saber ter esse dado aí muito melhor do que eu. Acho que o Brasil está em 1,2%, 1,3% do comércio internacional, quer dizer, a 10ª maior economia do mundo tem pouco mais de 1% do comércio internacional. O que falta por parte do governo, por parte do Congresso, por parte da sociedade, né? Das empresas, das indústrias, o que falta para a gente acelerar essas vendas externas e ter uma maior participação no comércio exterior, Jackson?
1: Galvão, nos anos 80, né? E 90, a gente desindustrializou muito o Brasil, né? Então, a gente começou o processo de desindustrialização e depois, com a abertura do mercado e abertura para produtos da China e da Ásia em si, nós nos tornamos um país importador de produtos manufaturados, né? Então, de fato, a gente ocupa uma posição muito baixa quando se fala em indústria do comércio exterior, né? A gente importar e exportar. E o Brasil facilitou muito o comércio exterior nos últimos anos. Antigamente era muito difícil fazer uma importação e exportação, hoje é muito rápido, tudo eletrônico, muito fácil, né? Apesar da gente ter alguns problemas ainda nos portos e armazéns. Ao mesmo tempo, Galvão, Estados Unidos e China, junto com Índia, dominam mais de metade desse mercado. Então, nós somos pequenos, mas os outros também são muito grandes, né? Então, o que nós precisaríamos fazer neste caso seria tentar competir com China e Índia e principalmente aquela região da Ásia, que muitas vezes também tem o que a gente chama de dumping, né? Que é o trabalho forçado, que o Brasil também está sendo investigado junto com outras 59 nações aí pelo USTR lá dos Estados Unidos. Então, nós deveríamos voltar a industrializar o Brasil para que a gente pudesse produzir. Mas hoje a gente vive um movimento diferente. Nós estamos importando muito mais. Muitas empresas estão indo para o Paraguai e Uruguai para fazer triangulação para cá, né? Produzindo lá e depois trazendo para cá. E, ao mesmo tempo, o que tem ajudado para responder a sua pergunta, esses últimos anos, nossa balança comercial, é muito também o dólar tá alto, né? Quanto mais o dólar tá alto, mais a gente vai vender para fora e mais a gente vai ter uma balança superavitária. Então, esses fatores, eles contribuem para isso.
0: Jackson Campos, especialista em comércio exterior e diretor da AGL Cargo. Jackson, obrigado pela participação conosco aqui no CBN Madrugada. Um grande abraço e até uma próxima oportunidade.
1: Foi um prazer, conta sempre comigo.
0: 4h54, a gente fecha o programa com mais uma homenagem ao Renato Machado. A reportagem é da Júlia Viana.
2: Amigos e familiares prestaram homenagens a Renato Machado, um dos principais nomes do telejornalismo brasileiro, que morreu nesta quinta-feira aos 83 anos. O jornalista será velado e cremado no Memorial do Carmo, na zona portuária do Rio. A despedida será aberta ao público e terá início às 11:30 da manhã desta sexta-feira. A morte foi comunicada pela Clínica São Vicente, na Gávea, na Zona Sul, onde o apresentador estava internado e sofreu uma insuficiência cardíaca. Renato Machado construiu uma carreira de mais de 4 décadas na TV Globo e também fez parte do time de comentaristas da CBN. A trajetória dele no jornalismo começou em 1969 como repórter do Jornal do Brasil. 13 anos depois ingressou na TV Globo, onde participou da cobertura da Guerra das Malvinas. Em 1983 virou correspondente em Londres, onde acompanhou fatos históricos, como os atentados terroristas em Paris e o desastre nuclear de Chernobyl. De volta ao Brasil, em 1988, passou a atuar como repórter especial da TV Globo. Entre 1996 e 2010, Renato Machado foi apresentador e editor-chefe do Bom Dia Brasil, período em que ajudou a reformular o jornal. A atual âncora do Bom Dia Brasil, Ana Paula Araújo, contou à CBN que aprendeu muito com o colega de trabalho.
3: Ele era muito presente em tudo, ele foi editor-chefe do Bom Dia Brasil, né? Ele não era apenas o apresentador, então ele dominava muito tudo aquilo que acontecia no jornal, muito exigente, cobrava muito todos nós, mas ele me ensinou coisas muito importantes, por exemplo, a precisão da informação e do uso correto das palavras. A gente que é jornalista sabe, né, que a gente fica o tempo todo pensando na melhor maneira, na melhor palavra, na maneira mais adequada para expressar determinada informação.
2: Amigos ressaltaram a cultura e a elegância como algumas das características mais marcantes de Renato Machado. Durante 12 anos, ele foi titular do boletim Momento do Brinde no CBN Brasil, em que se dedicou a apresentar dicas, histórias e curiosidades sobre vinhos. O âncora do programa, Carlos Alberto Sardenberg, falou emocionado sobre o pioneirismo da coluna no rádio brasileiro.
4: Eu creio que o programa com o Renato Machado, o programa Momento do Brinde, que nós fizemos aqui na CBN, contribuiu para desenvolver essa cultura do vinho, porque o Renato Machado era um grande jornalista e um grande conhecedor de vinhos, antes que o vinho entrasse na moda, é isso que eu estava dizendo. E ele ajudou a gente, ajudou assim a desenvolver essa cultura.
2: Nos últimos anos de vida, Renato compartilhava o conhecimento dele com o público nas redes sociais, onde se definia como apaixonado por jornalismo, vinhos e música clássica. Com a colaboração de Ana Luísa Barreto, do Rio de Janeiro, Júlia Viana.
0: Aqui as nossas homenagens ao grande Renato Machado. 4:57, ponto final na edição de hoje, aqui do CBN Madrugada, produção da Karina Almeida, trabalhos técnicos do grande Ricardo Garcia.
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0: Vem aí Matheus de Souza com o repórter CBN, na sequência Pedro Bonenberger com o CBN Primeiras Notícias. Mais uma vez agradeço muito a sua companhia, uma ótima sexta-feira, 12:00, estamos aqui, hein? Tchau.

0: sexta-feira, 17 de julho de 2026. O Ministério Público do Amazonas instaurou um procedimento para apurar as causas e os impactos do vazamento de gás estireno ocorrido na quarta-feira em uma fábrica do Distrito Industrial de Manaus. A investigação busca esclarecer as circunstâncias do incidente, verificar possíveis danos ao meio ambiente e à saúde pública e identificar eventuais responsáveis pelo caso. A Inova, empresa onde ocorreu o vazamento, foi multada em R$4,5 milhões pela Prefeitura Manauara. A substância que vazou é utilizada na fabricação de plásticos, borrachas sintéticas e isopor. A exposição ao produto por inalação pode provocar irritação nos olhos, nariz e garganta, além de dores de cabeça, tontura e náuseas. O governo do Distrito Federal estuda melhorar a remuneração dos médicos da rede pública para atrair profissionais. A capital nacional enfrenta uma falta de servidores. A declaração foi dada pelo secretário distrital de saúde durante uma entrevista coletiva convocada após a repercussão de mortes de pacientes em hospitais públicos do Distrito Federal. A SpaceX cancelou o que seria o primeiro voo do foguete Starship desde que a empresa abriu capital. A missão foi parada de forma abrupta quando o propulsor começava a ser acionado. Os objetivos do voo seriam semelhantes aos da viagem de maio, quando o modelo de terceira geração da espaçonave foi lançado. Esse teste buscava demonstrar os novos projetos em voo. No horário de Brasília, 5 horas.
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1: Olá, muito bom dia para você que nos acompanha em todo o Brasil. Obrigado pela sua audiência, pelo seu carinho. O despertador já tocou, o galo rouco. Ele tá cantando aí, mais rouco do que nunca. Hoje é sexta-feira. Sextou, minha gente. Dia 17 de julho de 2026. Nós vamos juntos até 6 da manhã com nossas primeiras notícias, com muita informação, comentários, interação com você, ouvinte CBN, claro. E sempre contando com a sua audiência, com a sua participação, com o seu carinho. Obrigado, viu? Vamos juntos. Você que nos acompanha também por imagens, não só pelo nosso radinho, pelo bom e velho radinho, mas também com imagens, pelo YouTube, pelo Globoplay. Manda sua mensagem, viu? Tô de olho por aqui no nosso chat do YouTube, já tem gente por lá, hein? Alô, Elaine, obrigado pela sua audiência de sempre, pelo carinho. Vai chegando lá mais gente por lá, hein? É, Elaine manda mensagem, o Caio, Vitor também por ali mandando uma mensagem, desejando um bom dia pra todo mundo. No nosso WhatsApp já pipocam mensagens também. Ó, o Rui Barbosa mandando mensagem. Falou que tá de folga por lá na aclimação logo mais. Ele que trabalha numa portaria em São Paulo. Obrigado pelo carinho, viu? Hoje também manda mensagem pra gente o Donato. Ele tá feliz porque gosta de ouvir os sotaques, né, aqui do Rio de Janeiro. E ele fala de São Paulo. Mas o meu sotaque é um pouquinho misturado, viu, Donato? Porque eu nasci em Minas. Nasci em Minas e mudei pra outras regiões de Minas. E aí vim pro Rio de Janeiro, tô aqui já... Vai fazer 4 anos, hein, gente? Olha só, passa rápido o tempo, né? 4 anos, já deu tempo de pegar 2 copas e 2 eleições, tá bom pra vocês? Hoje é sexta-feira, vamos colocar uma musiquinha pra dar uma animada nesse clima hoje, Renatinho? Vem lá!
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1: Quem conhece, hein?
2: Cabelo caro.
1: Essa é da época que o Renato tinha cabelo ainda, hein, gente? É, meus amigos, essa é boa demais, hein, Renatinho? Ao som deles, os originais do samba, vamos juntos nesse sextou. Você quer ouvir alguma música? Quer mandar um comentário, uma foto, uma imagem? Vem com a gente, hein? Quero que você saia daqui bem informado, mas daquele alto astral de sempre, hein? Sextou, gente. As notícias nem sempre são complicadas, viu? Mas nunca tenha medo do seu inimigo. Assim como Ana Paula Jalmo não tem também, minha fiel escudeira? Sempre ao meu lado. Bom dia, Ana!
3: Bom dia pra você, Pedro. Bom dia pro nosso ouvinte. Nesse clima aí, né, de sextou, com esse hino aqui tocando já às 5 horas da manhã no nosso CBN Primeiras Notícias.
1: E a gente vai juntos, hein? Hoje, The Last Dance, hein? Nós dois aqui, hein? Quero dizer o nosso ouvinte que, pra alegria do nosso ouvinte, tenho certeza, Fred Ular volta na segunda-feira. Então hoje, meu último dia aqui à frente do CBN Primeiras Notícias nessa temporada de recesso do Fred, de descanso. Então você, ouvinte CBN, vá se despedindo aí, tá? Pode mandar aquele carinho, deixe pra falar mal de mim pro Fred. Eu prefiro que falem mal de mim nas minhas costas, viu? Tenham a elegância de falar mal de mim pelas costas sempre. Não falem mal de mim diretamente. Eu fico aqui a sentido.
3: O pessoal vai ter uma horinha aí pela frente pra mandar aí sua despedida.
1: Entendi, tá bom. E você pode participar com a gente. Mande sua mensagem no 219-9764-2381, pelo nosso YouTube também, pelo nosso Globoplay. Ah, e claro, deixa eu fazer meu merchan, posso?
3: Tá autorizado? Pode, tá autorizado.
1: Já que eu tô fazendo a Last Dance aqui, você quer continuar conversando comigo, me acompanhando, ó, as redes sociais estão lá, @pedro.bom. Lá no nosso YouTube você acessa pedro.bohn. Você encontra meu Instagram, as outras redes também. E já que é dia de merchan, hoje também tô lançando um canal no YouTube, o Papo Bom. Você que já tá no YouTube, quiser nos acompanhar por lá, vamos tá lá, com histórias, né? Contando histórias, fazendo transmissões ao vivo. Chega lá pra trocar uma ideia comigo, viu?
3: E recomendo, tá? Deixa a minha recomendação aqui. Acompanhem Pedro Bonenberger também, agora aí no canal dele.
1: Tudo bem.
3: Sou historiador aqui da CBN.
1: Depois eu te faço aquele pix lá, aquela propaganda
3: aqui. Muito obrigada, tá? Muito obrigada.
1: Ana Paula Jalmo, sem falar tanta besteira como já falei aqui hoje, né? Mas quero saber de você o que nós temos para hoje, hein?
3: Ah, tem tarifaço dos Estados Unidos, né? O governo aqui preparando uma ajuda para os exportadores, a indústria, o medo aí de prejuízos, demissões, Congresso aí entrando em recesso, né? Sem votar pautas importantes, fim da escala 6x1, regulamentação também da inteligência artificial. Tem também aqui BET, né? Entrando em vigor regras mais rígidas para essas apostas, publicidade, com alertas aí, multas já a gente detalha e, claro, destaque para a final da Copa, domingo, Argentina e Espanha, e também Lula aí com compromissos aqui no Rio, despedida também ao nosso grande jornalista Renato Machado, Pedro.
1: É, realmente, né, uma tristeza, né, a perda do Renato, mas a gente vai trazer algumas homenagens para ele ao longo da manhã e, enfim, lembrar um pouco da trajetória desse também, que foi um importante jornalista brasileiro.
3: Deixa um grande legado, né, aqui, né, pra
1: gente. Exato, um legado muito importante pro jornalismo brasileiro. É isso, meus amigos, vamos juntos até 6 da manhã, obrigado pelo seu carinho, sem tempo a perder, a gente já começa a trazer as notícias para você neste nosso CBN Primeiras Notícias, tá no ar o nosso programa de hoje.
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1: O governo federal vai lançar nos próximos dias um reforço emergencial no programa Brasil Soberano para socorrer os exportadores brasileiros afetados pelo novo tarifaço dos Estados Unidos. Lá em Brasília, Samantha Klein traz os detalhes. Bom dia, Samantha.
4: Olá, Pedro. O governo vai oferecer um reforço ao programa Brasil Soberano, que oferece linhas de crédito aos empresários afetados pela taxação de 25% imposta pelos Estados Unidos. Ainda não há detalhes sobre o valor do auxílio ou as condições de acesso aos exportadores brasileiros. Porém, conforme os cálculos do Ministério do Desenvolvimento, Indústria e Comércio, as tarifas adicionais de 25% vão atingir 18% das exportações brasileiras aos Estados Unidos, ou cerca de 7 bilhões e 400 milhões de dólares, considerando os dados de 2024. O vice-presidente Geraldo Alckmin afirmou que a decisão americana é injusta e descabida e fruto de interferência externa indevida, e disse que agora o momento é para auxiliar os empresários atingidos.
5: O governo terá um programa de apoio aos que aqui dentro estão labutando, trabalhando e que tenham aí problemas. E a Apex, o BNDES, a BDI, vão fazer um empenho redobrado para a gente abrir novos mercados e crescer ainda mais o comércio exterior.
4: O governo está medindo até onde pode ir com a reação e descartou a aplicação imediata da lei da reciprocidade. Alckmin afirmou que a legislação será aplicada na forma, intensidade e no momento correto. O posicionamento é resultado de uma revisão do que foi dito em nota do Planalto logo após a confirmação do tarifaço. Ao mesmo tempo, o governo já reconhece que o Brasil deverá ser taxado em mais 12,5%, sob acusação de que o país tem comprado bens produzidos por países com trabalho forçado. Ainda assim, a ordem do presidente Lula é seguir negociando. O ministro da Fazenda, Dario Durigan, disse que isso não significa permitir interferência na economia e na soberania do país.
6: Com isso, a gente vai seguir protegendo o PIX, o maior símbolo da nossa soberania financeira. Nós seguiremos protegendo a nossa soberania geológica, sem vira-latice. E nós seguiremos protegendo a nossa democracia contra interferência internacional indevida.
4: O ministro das Relações Exteriores, Mauro Vieira, destacou que desde o início das negociações em março do ano passado, foram realizadas mais de 30 reuniões em níveis presidencial, ministerial e técnico. Diante da fala do secretário de Estado, Marco Rubio, que acusou o presidente Lula de não negociar de boa fé, Vieira afirmou que as declarações são inaceitáveis.
7: Rubio ataca de forma grosseira e arrogante o chefe de Estado de um país amigo. Claramente, o que incomoda o governo dos Estados Unidos é o fato do Brasil não ter se curvado às pretensões desmedidas e às demandas irrazoáveis apresentadas no curso das negociações.
4: Os ministros buscaram desconstruir os argumentos dos Estados Unidos para justificar a aplicação das tarifas. O presidente do Banco Central, Gabriel Galípolo, ressaltou que desde a implementação do PIX, o mercado de cartões de crédito cresceu 150% e foram os cheques e dinheiro físico que perderam espaço. Enquanto o ministro João Paulo Capobianco, do Meio Ambiente, destacou os esforços do governo para o combate ao desmatamento.
1: Entidades do setor privado brasileiro alertam que o novo tarifaço imposto pelos Estados Unidos vai provocar demissões e perda acelerada de mercados, caso uma solução diplomática não seja encontrada rapidamente. A Confederação Nacional da Indústria estima que a taxação coloca sob risco mais de 50 bilhões de reais em exportações do país. O setor de calçados é um dos mais atingidos e projeta uma queda de 7% das exportações totais desse ano por causa da barreira. Com a nova taxa somada aos impostos já vigentes, o pedágio sobre o calçado brasileiro chega a 35%, inviabilizando as vendas de grandes polos produtores do interior de São Paulo e do Rio Grande do Sul. O presidente executivo da ABI Calçados, Haroldo Ferreira, já refez os cálculos para exportação.
8: Este novo tarifaço vai inviabilizar os negócios que já estavam acontecendo ou os futuros negócios para o mercado norte-americano. E isso vai prejudicar bastante a indústria calçadista nacional, isso coloca em risco muitos postos de trabalho.
1: A indústria de madeira processada, o impacto é considerado devastador, com 83% dos produtos expostos à taxação. O superintendente da Associação Brasileira do Setor, Paulo Roberto Pupo, explicou que itens sob medida para a construção civil americana perderão competitividade.
9: Essa tarifa de 25 leva o Brasil para o final da fila, né, do importador americano. Os parques fabris diminuem, automaticamente a atividade industrial diminui, postos de trabalho correm riscos, né, de serem infelizmente cortados.
1: A indústria de máquinas e equipamentos tem nos Estados Unidos o seu maior comprador internacional. Estima um recuo de até 11% nas vendas externas, como destacou a diretora de comércio exterior da ABIMAC, Patrícia Gomes.
10: Exportamos em 2025 para os Estados Unidos 3,2 bilhões de dólares. É o principal mercado de destino das exportações do setor, representando 23% das nossas exportações. E com a medida anunciada, a gente pode ter uma redução para 2026 de cerca de 11%.
1: Um recorte da pesquisa Genial Quest revelou que 51% dos brasileiros concordam com o presidente Lula de que o senador Flávio Bolsonaro apoiou o tarifaço dos Estados Unidos para prejudicar o governo federal. Outros 30% acreditam que na versão do parlamentar, que afirma ter pedido à Casa Branca para não taxar o país. E o Congresso entra hoje em recesso sem votar pautas de grande repercussão, como o fim da escala 6x1, a PEC da Segurança Pública também. Outras propostas que ficaram pelo caminho são os projetos de criminalização da misoginia e de exploração de minerais críticos e de regulamentação da inteligência artificial. O recesso na Câmara e no Senado termina no dia 31 de julho e os deputados, teoricamente, voltam a trabalhar no dia 1º de agosto, assim como os senadores. Porém, com o período de campanha eleitoral, os parlamentares devem focar nas campanhas em suas bases. E o avanço nas votações só deve ocorrer depois de outubro, após o primeiro turno. No caminho também está parada a proposta ligada à chamada taxa das blusinhas. É uma emenda provisória do presidente Lula que zerou o imposto de importação federal para compras internacionais de até 50 dólares. No entanto, se a proposta não for votada, a cobrança do tributo pode voltar no dia 11 de setembro. Com o calendário eleitoral, o Congresso terá apenas mais 2 semanas de votação em plenário antes do início de novembro, de 10 a 14 de agosto e de 31 a 3 de setembro. Entram em vigor hoje as novas regras impostas pelo governo federal para a publicidade das bets. A partir de agora, qualquer anúncio físico ou digital é obrigado a exibir em destaque de no mínimo de 10% da peça alertas claros do Ministério da Fazenda sobre os riscos de vício e perda financeira. O pacote de restrições proíbe terminantemente campanhas que apresentem apostas como investimento, ganho fácil ou solução para problemas financeiros. Também ficam banidas as chamadas que criem senso de urgência para a aposta imediata e a divulgação de históricos de grandes prêmios, que costumam esconder o real volume de perdas dos usuários. Narradores, comentaristas e influenciadores contratados também estão proibidos de sugerir palpites e de induzir apostas em mercados específicos, de acordo com o andamento dos jogos. As plataformas de apostas serão responsabilizadas pelas campanhas irregulares de seus promotores. Quem desrespeitar as normas vai enfrentar pesadas punições, com multas que podem chegar a 20% do faturamento das operadoras ou a suspensão de suas atividades por até 180 dias. Veículos de mídia e influenciadores que veicularem propagandas irregulares de bets também estão expostos a multas administrativas de até 14 milhões de reais. Agora 5:15.
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11: Bom dia a você, ouvinte da Rádio CBN aqui em São Paulo. Agora é 5:15, virando agora para 5:16. Começando agora a sua sexta-feira com uma notícia ruim para quem depende do transporte público aqui na cidade de São Paulo. Especificamente, transporte sobre trilhos, quem pega a linha 1 Azul, uma das linhas mais movimentadas do metrô de São Paulo, encontra velocidade reduzida e maior tempo de parada em todas as estações, em todo o comprimento da linha azul. Segundo o metrô, teve uma falha em um trem na estação Luz, que acabou fazendo com que toda a linha tivesse esses problemas de velocidade reduzida e maior tempo de parada. Isso acontece, né, pouco antes do horário de pico do metrô, que começa por volta de 5:30, e vai com certeza causar as plataformas mais cheias, fazer com que o ouvinte tenha problema para entrar até nas estações, porque a linha azul novamente é muito movimentada, e a estação da Luz também é muito movimentada, então o problema pode ir se espalhando nas outras linhas do transporte subtrilho da cidade. Tudo comum no momento, operação normal nas linhas operadas pela CPTM, pela V-Mobilidade, na linha operada pela TIC Trens. Então é só esse problema, essa velocidade reduzida na linha 1 Azul devido à falha no trem na estação da Luz. A gente já entrou em contato com o metrô de São Paulo, estamos esperando o retorno dele sobre se existe alguma previsão para a normalização dos serviços na linha azul, mas por enquanto o que persiste é velocidade reduzida e maior tempo de parada devido à falha de trem na estação da Luz. Agora são 5:17.

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1: Nossa agenda do dia. Gente, o corpo do jornalista Renato Machado vai ser velado hoje a partir de 11:30 da manhã na Capela 8 do Memorial do Carmo, aqui na zona portuária do Rio de Janeiro. Às 2:30 da tarde, o corpo vai ser encaminhado para cremação. O jornalista e ex-apresentador do Bom Dia Brasil, que morreu ontem, né, pela manhã, aos 83 anos, na Clínica São Vicente, zona sul do Rio de Janeiro. A causa da morte foi insuficiência cardíaca. Ocorre hoje no Escritório Nacional Antifacção em São Paulo uma reunião estratégica de cooperação técnica e elemento institucional voltada para articulação entre entes públicos e entidades parceiras no enfrentamento ao crime organizado. Esse encontro vai abordar a segurança pública nos meios logísticos de entrada e saída do país, com foco na proteção de portos e aeroportos, na integração entre órgãos de fiscalização, inteligência e segurança pública e na prevenção da atuação de organizações criminosas nesses corredores estratégicos. Hoje tem a agenda do presidente Lula também aqui no Rio de Janeiro, cumpre visitas aqui na capital fluminense. Meio-dia ele visita a carreta de saúde da mulher, lá na Fiocruz, e 3:30 da tarde o Instituto Nacional de Traumatologia e Ortopedia, o INTO. As agendas que destacam diferentes frentes de atendimento do SUS, com foco na saúde da mulher. Vamos acompanhar também outros desdobramentos, né? Ele que costuma falar bastante nas agendas, em meio a essa situação toda que a gente está vivendo de taxação, né, tarifaço, talvez tenha repercussões aí relevantes para a política nacional. Agora 5:19.
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2: O destaque da

0: média na parte norte do estado e também ausência de chuva significativa. No sudeste e no centro-oeste, o bloqueio mantém o tempo seco. Em Goiânia, o sol predomina durante todo o dia, com máxima de 28 graus, e a umidade relativa do ar pode ficar abaixo dos 30%, configurando alerta para baixa umidade, exigindo atenção para hidratação e atividades ao ar livre nos horários mais quentes do dia. No Nordeste, a chuva continua concentrada na faixa leste. Em Recife, a previsão é de aproximadamente 60 milímetros de chuva ao longo dessa sexta-feira, com chuva persistente desde a madrugada até o período da noite. A cidade está sobre alerta e risco de alagamentos pontuais. Os termômetros variam entre 23 e 26 graus. Já no norte do Brasil, o calor e a alta umidade favorecem pancadas de chuva, principalmente entre o Amazonas, Acre, Rondônia e Roraima, enquanto o restante do país segue sob influência do ar seco e do bloqueio atmosférico. Para o fim de semana, a atenção continua voltada para o Rio Grande do Sul. No sábado e no domingo, as instabilidades aumentam ainda mais, com previsão de temporais fortes, chuva volumosa, rajadas de vento intensas e risco elevado de transtornos. No restante da região sul, o tempo seco ainda predomina no Paraná e em boa parte de Santa Catarina, enquanto o bloqueio atmosférico continua mantendo o Brasil central, com predomínio de sol, baixa umidade relativa do ar e temperaturas em elevação. Aline Araújo, da Clima Tempo.
1: 5:22. Bora falar de futebol, de esportes. Gente, voltou, né? O Brasileirão, vocês viram? Tem isso aí, nem lembrava que tinha esse campeonato, hein? Negócio de Copa do Mundo ali, agora além de sofrer então pela seleção brasileira, a gente volta a sofrer pelo nosso clube do nosso coração. Dois jogos movimentam hoje a 19ª rodada do Campeonato Brasileiro. Às 20h, Fluminense enfrenta o Bragantino e Mirassol joga contra o Grêmio. Ontem o Botafogo venceu o Santos por 2-1. E o Vitória, hein? Derrotou o Vasco por 1-0. Vai vendo. Mas a Copa do Mundo ainda não acabou não, né, Paula Jalma?
2: Ainda tem, né?
1: Ainda tem, viu? No fim de semana não tem jogo do Campeonato Brasileiro por causa das finais da Copa do Mundo nos Estados Unidos. Amanhã, 6 da tarde, hein? Essa partida aqui vai ser emocionante, hein? França e Inglaterra disputam um negócio que não vale nada, né? O terceiro lugar. Será que vai ter um jogão ou será que vai ser aquela partida meio boa, hein?
2: Eu acho que vai ser meio
1: brocochozinho, assim?
2: Todo mundo tá olhando mais pro primeiro lugar, né? Ali pro
1: Todo mundo queria a taça, né?
2: É.
1: Acabou não dando pras duas seleções. Tem tudo pra ser uma boa partida, né? Mas será que eles vão querer jogar bola, gente? Tem isso aí, né? Amanhã, 6 da tarde, França e Inglaterra disputam o terceiro lugar da competição lá em Miami. E no domingo, às 4 da tarde, a Argentina de Lionel Messi e a Espanha de Lamine Yamal brigam pelo título da maior Copa do Mundo da história. Quem vai dar banho em quem, né? Quero ver.
2: Eis a questão, né?
1: Eis a questão. Bora falar do vôlei. Seleção brasileira masculina de vôlei enfrenta a Polônia hoje às 10h em Chicago pela fase de grupos da Liga das Nações. Ontem o Brasil perdeu para os Estados Unidos, gente, por 3-0. A derrota interrompeu a reação do Brasil, que havia voltado à zona de classificação após bater a França por 3-0 na rodada anterior. E mesmo com esse revés, a seleção ainda terá mais duas partidas para buscar uma vaga na fase final da Liga das Nações. Depois do jogo de hoje contra a Polônia, a seleção brasileira volta à quadra no domingo para enfrentar a China. Horas mais 24 minutos. Obrigado pelo seu carinho, pela sua participação. Bora fazer um giro de mensagens dos nossos ouvintes, Ana Paula Jalma. Mandei algumas imagens pra você e quando a gente puder rodá-las, a gente coloca no YouTube também, Globoplay. Eu vou passando pelo WhatsApp, daqui a pouquinho a gente passa no nosso chat do YouTube também. Ó, por aqui, muito carinho aqui dos nossos ouvintes, eu agradeço muito pela gentileza, muita gente mandando, né, mensagem, falando sobre essa despedida aqui do nosso CBN Primeiras Notícias, a minha despedida no caso, né? O programa continua, é óbvio, mas na segunda-feira com o Fred Goulart, titular absoluto desse programa, nosso querido amigo, e a quem eu tenho muita alegria pela volta, né? Apesar do nosso carinho dos ouvintes, já tô trocando os meus despertadores aqui, entendeu? Vou acordar um pouquinho mais tarde, colocar em dia aquele sono.
2: Dormiu umas horinhas aí.
1: Vou dormir mais um pouquinho, né? Então, abraço aqui pro Rogério, lá da Barra da Tijuca, manda mensagem pelo WhatsApp. Tem ouvinte aqui do Rio mandando mensagem também. O Tietre Miguel manda um carinho muito bacana pra gente. Muita gente.

0: Gente, mandando mensagem por aqui, Rubens Rocha, outros ouvintes de São Paulo, falando que eu sou um mineroca, né? É o caso do nosso querido Ronaldo Maggioli, brinca que eu sou mineroca porque misturo, né, Minas Gerais com o Rio de Janeiro já há 4 anos por aqui. Algumas pessoas estão dizendo que eu representei bem o Fred, eu espero que vocês estejam falando isso de coração, gente. Obrigado aqui o pessoal de Pernambuco, o caso do Jorge Cardoso, que tá sempre na audiência, o Renato Machado também, lá na estação Ribeirão Pires, de olho lá no ônibus dele, né? O caso ali, não sei se é ônibus ou trem, né? Me corrija se eu estiver errado, viu? Obrigado pelo seu carinho. É trem ali, né, gente? Pelo amor de Deus, é trem, dá pra ver na plaquinha aqui. Obrigado, viu, pelo seu carinho e pela sua audiência. E tem ouvinte mandando mensagem? É o caso do nosso ouvinte, Gil. Ele manda uma mensagem de uma canequinha bem bonita aí, ó, lá em Blumenau, em Santa Catarina, tá tomando um chocolate quente lá agora, hein, Ana Paula?
1: Que vidão.
0: Vai querer?
1: Claro que eu quero, eu não recuso nada aqui. Café, chocolate quente, almoço, essa hora também, que tiver, estamos aí.
0: Ah, que beleza, hein? Muito bom, Gil, obrigado, viu? Manda pra nós aquele carinho. O nosso ouvinte, o Wellington, manda pra nós aqui já 2 imagens. Uma delas a gente vai colocar no ar, ele manda aqui pra gente o cafezinho dele coado, por lá já tomando o cafezinho quentinho dele, que beleza, hein? E ele mandou uma outra imagem aqui, um print, né? Como se fosse um comprovante, dizendo que se inscreveu lá no canal, no Papo Bom, no meu canal do YouTube, mandando aquele carinho, dizendo que tá vendo os vídeos lá e tudo. Ó, obrigado pelo carinho, viu? Pela sua audiência, por estar com a gente lá. Seja sempre bem-vindo, viu? Boas histórias é o que a gente busca sempre por aqui. E você, vai mandando sua mensagem pelo nosso chat do YouTube, pelo nosso WhatsApp. Vamos passar rapidinho pelo chat do YouTube. Nosso pessoal tá por lá, o Cláudio André, tem lá o nosso Cosmo Lemos, o Evandro em São Paulo, o José Alves, todo mundo lá, hein, Ana?
1: Tá, Pedro, tá bombando aqui o chat, pessoal aí te parabenizando nesse período aqui na frente da apresentação do CBN Primeiras Notícias, te agradecendo aí. Pedro, amei o seu trabalho, mandou super bem, diz a Marlene, o Antônio também mandando um bom dia, gratidão por tudo, e o Renato tá falando que a gente tá com roupa da mesma cor. Verdade, bem observado.
0: Nossa, né? Paleta, né? Tá combinando ali. Entendi. Gostei, viu, Ana Paula Jalma? É que nós usamos sempre tons terrosos, né? Somos pessoas muito chiques, né? Fashions, né? Que entendem, né, tudo de moda, colorimetria, com combinação de peças,
1: tudo pensado,
0: né? Tudo pensado. É isso, né? Depois de tanta goma, gente, hora de passar para o que realmente importa, para as notícias. Vamos tocar notícia, Ana Paula Jalma. 5:28, você que já leu todos os jornais do Brasil e do mundo, vem conversar com a gente na capa da Folha de São Paulo, já no nosso chat ali do YouTube e também na tela do Globoplay para o nosso ouvinte. Na capa da Folha de hoje, empresas do setor de energia dizem que os chamados jabutis aprovados pela Comissão de Infraestrutura do Senado podem aumentar a conta de luz dos brasileiros em até 60 bilhões por ano, Ana.
1: É, e aí lembrando, né, Pedro, jabutis são aqueles trechos que são colocados num projeto de lei que não tem relação direta com o tema principal da proposta. Ao longo dos 30 anos, esse impacto aí financeiro pode chegar a 2 trilhões de reais. Nesse caso, foram adicionadas medidas que obrigam a contratação de novas usinas termoelétricas a gás e também pequenas hidrelétricas, além da realização de leilões para geração de energia, isso na região norte. As empresas estão criticando a forma como essa votação aconteceu. Segundo elas, a sessão durou aí menos de 8 minutos, foi interrompida inclusive por falta de energia, o tema não estava na pauta, a votação foi retomada com poucos senadores presentes e para o setor essas mudanças criam novos subsídios que vão ser pagos pelos consumidores por meio da conta de luz. Já o relator do projeto defende que as medidas são importantes para fortalecer a infraestrutura energética do país, aumentar a geração de energia na região norte e também aumentar a segurança do sistema elétrico. Pedro.
0: É isso, Ana. Trocando de jornal agora, vamos passar para a capa do jornal O Globo, que já vai entrando no nosso Globoplay, no nosso YouTube. Qual que é o destaque de hoje por lá, Ana?
1: Globo mostrando uma sequência de feminicídios cometidos por agentes de segurança com armas fornecidas pelas próprias corporações, trazendo à tona esse debate sobre a aplicação da lei Maria da Penha nesses casos. Desde 2019, a lei permite que a justiça suspenda o porte de arma de agressores denunciados por violência doméstica, só que quando o acusado é policial, militar ou outro agente também de segurança, essa decisão é analisada caso a caso. Em algumas situações, essa arma não é apreendida por ser considerada um instrumento de trabalho. O caso mais recente foi em Salvador, onde uma policial militar foi morta pelo marido, também policial, com um tiro na nuca. Desde dezembro do ano passado, pelo menos 8 feminicídios foram cometidos por agentes de segurança, representando uma média de 1 caso por mês. Advogadas que atuam na defesa das vítimas dizem que já houve pedidos para suspender o porte de armas de policiais que são investigados por violência doméstica e que foram negados pela justiça justamente porque a arma era usada na profissão. Especialistas alertam que essa situação evidencia um desafio na aplicação da Lei Maria da Penha, né? Conciliar o direito ao trabalho dos agentes de segurança com a necessidade de proteger essas mulheres em risco.
0: Pra gente fechar, Ana Paula Jalme, vamos pro Estadão, a gente já vai ver na capa do jornal por aí também. Por lá, ainda é um destaque internacional, né? Presidente dos Estados Unidos, Donald Trump, voltou a afirmar, sem apresentar provas, diga-se de passagem, que as eleições presidenciais de 2020, vencidas por Joe Biden, foram fraudadas ou roubadas, Ana?
1: É, num pronunciamento, Trump acusou a China de ter comprometido aí dados de cerca de 220 milhões de eleitores americanos, disse que vai divulgar documentos de inteligência sobre supostas vulnerabilidades no sistema eleitoral lá dos Estados Unidos, só que essas alegações já foram investigadas anteriormente, mais de 60 ações judiciais movidas por Trump e também seus aliados foram rejeitadas, recontagem de votos, auditorias e também investigações do Departamento de Justiça não encontraram evidências de fraude que pudesse mudar o resultado da eleição lá de 2020. Segundo o jornal The New York Times, os documentos citados por Trump indicam que países estrangeiros podem tentar influenciar as eleições locais, mas não apontam capacidade de mudar o resultado das eleições. No caso da China, os relatórios falam em possíveis tentativas de influência, mas com baixo grau de confiança por parte das agências de inteligência. Depois do discurso ainda, o Trump também criticou emissoras que decidiram não transmitir esse pronunciamento ao vivo, Pedro.
0: É isso, Ana Paula Jalme, sempre muito bem informada, lendo os impressos, colocando você, ouvinte, você bem a par de tudo que acontece nesse país. Obrigado, Ana. Logo mais a gente volta com mais participações de ouvintes, mais informação para você aqui no Primeiras Notícias, agora 5:32.
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0: sexta-feira, 17 de julho de 2026. Começam a valer hoje as novas regras para publicidade de bets. Com isso, toda publicidade de bets será acompanhada de uma advertência, semelhante com o que acontece com propagandas de cigarros e bebidas alcoólicas. Devem ser feitos alertas sobre os riscos associados de dependência e de transtornos do jogo patológico, com uma das seguintes frases de advertência obrigatória. Ministério da Saúde adverte, apostar pode causar dependência. Ministério da Fazenda adverte, apostar faz você perder dinheiro. Ou Ministério da Fazenda adverte, aposta não é investimento. O presidente do Banco Central, Gabriel Galípolo, afirmou que o Pix vai continuar gratuito, seguro e instantâneo. A declaração ocorreu em resposta às críticas dos Estados Unidos, que usaram o sistema de pagamento como justificativa para uma tarifa de 25% sobre mercadorias nacionais. A decisão do governo de Donald Trump, após investigação de práticas comerciais, vai afetar 18% das exportações brasileiras. O presidente eleito da Colômbia, Abelardo de la Espriella, anunciou que o país retomará as relações diplomáticas com Israel e abrirá uma embaixada em Jerusalém. A parceria foi rompida durante o mandato do atual chefe de Estado, Gustavo Petro. Eleito no mês passado, o político de direita afirmou que a nova gestão vai priorizar a aproximação com Tel Aviv e com Washington em uma mudança na política externa colombiana. Horário de Brasília, 5:34.
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2: 5:35, é hora do mundo em 3 minutos. O Fernando Andrade vem falar com você, ouvinte CBN.
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3: Olá, seja bem-vindo a mais uma edição do Mundo em 3 minutos. E ó, mais um movimento no Oriente Médio que envolve o grupo rebelde Houthis baseado no Iêmen. O Irã agora pediu que os Houthis estejam preparados para fechar o estreito de Bab el-Mandeb no Mar Vermelho caso os Estados Unidos ataquem a infraestrutura energética iraniana. A informação foi divulgada pela agência Reuters. Tem mais, os Houthis já teriam posicionado mísseis e drones nas proximidades do estreito de Bab el-Mandeb e aguardam agora só a ordem para iniciar a ofensiva. Sempre é bom lembrar aqui quem são os Houthis. Grupo rebelde, aliado do Irã, militarmente financiado pelo regime iraniano, não são tão submissos ao Irã como Hezbollah, por exemplo, mas são aliados desde a década de 1990. Se isso acontece, nós veremos as duas principais rotas de exportação de petróleo no Oriente Médio, Hormuz e Bab el-Mandeb, fechados. Só para ter uma ideia de como essa rota tem sido uma alternativa importante, desde o fechamento de Hormuz, a Arábia Saudita passou a desviar mais de 70% de suas exportações diárias de petróleo para o porto de Anbu, que fica no Mar Vermelho. E tem mais um ingrediente nessa história. Ontem eu contei aqui que os Houthis haviam atacado um aeroporto na Arábia Saudita. Foi uma resposta a um outro ataque da Arábia Saudita contra um aeroporto do Iêmen para evitar que um avião do Irã pousasse lá. Aqui houve uma quebra de um cessar-fogo de 4 anos. E isso preocupa muito o Paquistão. O Paquistão, que no ano passado assinou um pacto de defesa mútua com a Arábia Saudita. Ou seja, ataques contra a Arábia Saudita são ataques contra o Paquistão. Todo esse movimento, então, pode arrastar, sugar o Paquistão para a guerra. E o principal detalhe nessa história, o Paquistão tem arma nuclear. Agora passamos para El Salvador, sim, de novo necessário, o julgamento de centenas de supostos integrantes de uma gangue conhecida como MS-13, Mara Salvatrucha 13, terminou nesta quinta-feira. O detalhe é que esse foi mais um julgamento em massa, o segundo ocorrido no país governado por Nayib Bukele. Sim, todos os 485 supostos membros dessa MS-13 respondem por acusações que incluem homicídio, extorsão, tráfico de drogas, tráfico de armas, tráfico de pessoas. São mais de 14 mil crimes cometidos entre 2012 e 2022, entre eles 444 homicídios. Foram 3 meses de audiências e o Ministério Público pediu a aplicação das penas máximas previstas em lei, inclusive prisão perpétua. São várias as críticas de organizações de direitos humanos a esse processo. Eles afirmam que os julgamentos coletivos violam as garantias legais dos réus, especialmente por ocorrerem sob um estado de emergência em vigor em El Salvador desde março de 2022. O processo foi realizado de forma virtual. Mundo em 3 minutos. Até a próxima edição.
2: 5:38. Muito obrigado pela sua audiência, pelo seu carinho, pela sua participação. A gente vai juntos aqui girando logo mais nossas reportagens em todo o Brasil e vou girar aqui os nossos ouvintes também, Ana Paula Jalme. Alô, José Antunes, Santos Dumont, Minas Gerais, tá de olho com a gente aqui. Ana, teve um ouvinte que mandou pra gente lá em Jacareí, São Paulo, uma foto de um bolo agora, ó. Nosso ouvinte, deixa eu pegar aqui, é o Roque Júnior, ele manda pra gente. Olha que legal, é um bolo de maracujá, ele falou.
4: Amo maracujá.
2: É dentro, viu? Era dentro agora, essa hora da manhã.
4: Se ele quiser mandar, inclusive, pra gente, né, aqui no estúdio.
2: Ah, bom demais, vou ter que querer. Ó, muito carinho, tô muito feliz aqui, muito emocionado com as mensagens dos ouvintes, a Débora mandando mensagem, ela faz um elogio, eu acho que é o melhor que eu já pude receber. Ela diz assim, que eu consigo deixar qualquer pessoa animada, né? Pra cima. Que bom saber disso, viu, Débora? Obrigado pelo seu carinho. Eu sempre repito isso aqui, é uma verdade, é uma coisa que eu acredito de verdade, que a gente quer que você comece o seu dia aqui informado, sim, mas comece o seu dia leve, comece o seu dia num bom astral, num alto astral, que comece sua semana com bom humor. A gente sabe que os problemas são muitos no nosso país, nas notícias, na sua casa, nas suas situações familiares, nas suas situações financeiras, desafios do trabalho. A gente sabe que todo mundo tem seus dilemas. E a gente quer que você se alivie um pouquinho também. O rádio, ele é um companheiro, antes de mais nada. Antes de dizer informação, ele é um companheiro. Nós somos sua companhia, eu sei disso. Eu todos os dias bato na sua porta, invado sua casa, invado seu veículo, seu carro, seu caminho para casa, para o trabalho, para o seu compromisso. Te peço licença, antes de mais nada, com muito respeito, estou aqui com você, ouvinte CBN, levando informação, tentando ao máximo te ajudar nesse caminho, nesse percurso. Eu e Ana Paula já, nossa equipe toda, não só eu, né? Nós temos um grande time aqui para fazer essa notícia chegar para você e para a gente chegar até você. Então, obrigado pelo seu carinho, pela sua audiência. Você vai mandando mensagem pelo 219-9764-2381. Deixo o meu abraço pro Robson Alcântara, mandou mensagem por lá. O nosso Tarcísio Silva, lá no Valqueira, hein? Obrigado pelo carinho, pela gentileza. E aí, o Sérgio Berti manda mensagem, disse que eu vou dormir um pouquinho mais, né? E agora eu vou acordar 3 da manhã em vez de 2. É mais ou menos por aí, viu, Sérgio? Pra chegar aqui às 6, como eu costumo chegar, acordo por volta de 4:00 da manhã. Então, dá pra dormir 1 horinha, 2 a mais, né? Tá bom já também. Não vou pedir demais, não, né, Paula?
4: É, e Pedro, aproveitando aí essa vibe, né, despedida, pessoal fazendo elogio, queria me juntar aos ouvintes e também...
2: Ih, rapaz, aí...
4: Te agradecer aí pela parceria nessas semanas, pela troca, pela companhia também. Mais uma vez você brilhou aqui, como em tudo que você faz aqui nessa rádio, joga nas 11, Pedro Bonenberger, aqui na Rádio CBN, grande profissional que a gente tem, muito, sempre muito solícito, muito generoso aqui com todo mundo, e é muito bacana ter você aqui na nossa equipe, Pedro, e até a próxima. Né?
2: Depois eu te faço aquele pix lá, né? Que a gente combinou
4: muito
2: para
4: obrigada,
2: os elogios, tá?
4: Muito
2: obrigado pelo seu carinho, minha amiga. Ó, 5:41, vamos virar o que realmente importa nesse nosso programa, gente, que são as notícias, viu? Vamos começar hoje lá em Vitória, no Espírito Santo, Ana Paula Jalme. Vamos para lá, Juliana Morgado vai contar pra gente a pesquisa Genial Quest, que mostrou a corrida eleitoral por lá. Fala, Ju.
5: A nova pesquisa Quest, divulgada nesta quinta-feira, mostra empate técnico entre Ricardo Ferraço, do MDB, Lorenzo Pasolini, do Republicanos, e Paulo Artung, do PSD, na disputa pelo comando do governo do Espírito Santo no pleito deste ano. O levantamento testou 4 cenários para o primeiro turno, com possíveis nomes ao executivo estadual. No cenário completo, na intenção de voto estimulada, Ricardo Ferraço, atual governador do estado, recebe 21% das menções. A pontuação representa um crescimento de 6 pontos percentuais em relação à primeira rodada, divulgada em 30 de abril. Pasolini, ex-prefeito de Vitória, 19%. E o ex-governador Paulo Artung chega a 19%. Eles empatam dentro da margem de erro, que é de 3 pontos percentuais para mais ou para menos. Ainda na análise estimulada, o senador Magno Malta é citado por 12% dos entrevistados. Logo na sequência, surge o deputado federal Helder Salomão, do PT, com 8% das intenções de voto. Os indecisos somam 13%, enquanto brancos e nulos chegam a 8%. Em um segundo cenário testado sem Paulo Artung, Ricardo Ferraço segue como o nome mais citado pelos entrevistados, com 28% das menções, apresentando crescimento de 7 pontos percentuais em comparação com o primeiro levantamento da Quest.
2: 5h43, é hora de ir para São José dos Campos. O Marcelo Rocha vem conversar com a gente. A Justiça de São Paulo que condenou o empresário Thiago Brenan a 31 anos de prisão. Fala, Marcelo.
6: A Justiça de São Paulo condenou o empresário Thiago Brenan a 31 anos, 5 meses e 24 dias de prisão, além de mais 3 anos de detenção por crimes praticados contra uma ex-companheira. A decisão em primeira instância também determina o pagamento de R$100 mil de indenização por danos morais à vítima. Ainda cabe recurso. Brenan já está preso e cumpre pena na penitenciária 2 de Potim, no Vale do Paraíba, no interior de São Paulo, para onde foi transferido neste ano. Entre as condenações estão crimes como estupro, lesão corporal, coação no curso do processo e divulgação de cena de estupro. Um dos trechos mais impactantes da sentença trata do relato da vítima de que ela foi obrigada a tatuar as iniciais de Brenan. Depois da tatuagem, de acordo com o depoimento, Brenan tocava o local para provocar dor. O caso voltou a ser investigado após a denúncia pública feita pela vítima em 2022. Depois de ouvir a vítima, 30 testemunhas e os réus, a justiça condenou Brenan por parte das acusações, absolvendo-o de outras. O juiz também manteve a prisão preventiva do empresário até o trânsito em julgado da condenação.
2: Caso terrível, né, gente? Impressionante que se pensa nesse país ainda, né? Como alguns homens ainda acreditam serem donos de mulheres, né? Impressionante, e a gente precisa combater isso. É uma coisa que começa no nosso ambiente, né? Entre os nossos amigos, entre os nossos parentes. Começa de nós, cada um de nós precisa ser contra, né, esse tipo de violência. Agora 5h45, vamos agora a Brasília. Por lá, meu bom dia para Ana Carolina Tomé. Bom dia, Ana.
7: Oi, Pedro. Após 6 mortes suspeitas registradas em unidades de saúde do DF em menos de 2 meses, o secretário de saúde, Juraci Cavalcante, disse que os casos foram pontuais e negou negligência médica. Em entrevista coletiva nesta quinta-feira, ele afirmou que as 2 mães que morreram no hospital de Samambaia durante o parto tinham problemas de saúde. Uma delas teria apresentado uma complicação no útero, enquanto a outra paciente teve um quadro de coagulação. Parentes das vítimas disseram que as mulheres avisaram as equipes que não tinham condições de passar por um parto normal. No caso de uma delas, a cesárea só ocorreu após um longo período de espera. Com relação ao caso da bebê de 5 meses, com suspeita de bronquiolite, que morreu após ser acidentalmente extubada durante a transferência entre o Hospital Regional de Planaltina e o Hospital da Criança, o secretário afirmou que há possibilidade da pasta encerrar o contrato com a empresa responsável pelo transporte. Em relação à morte de uma recém-nascida durante o parto no Hospital de Planaltina e de 2 homens que morreram enquanto aguardavam por atendimento no Hospital de Base e na UPA do Recanto das Emas, a secretaria disse se solidarizar com os familiares e afirmou apurar os fatos com rigor. Apesar de a governadora Celina Leão ter reconhecido sucateamento na rede pública de saúde após as denúncias, o secretário de saúde, Juraci Cavalcante, discordou. Para diminuir o déficit de médicos, o GDF tem contratado profissionais como pessoas jurídicas, PJ. A medida foi adotada porque, em muitos processos de contratações temporárias, não há o preenchimento total de vagas. Embora o secretário avalie que a medida tem trazido resultados, o Sindicato dos Médicos critica o modelo por considerá-lo apenas uma solução temporária. Já o Conselho Regional de Medicina defende que esse tipo de contratação seja usado apenas em situações emergenciais, alertando que a terceirização pode precarizar o trabalho e comprometer a qualidade da assistência. Pedro.
2: E agora a gente vai para Minas Gerais, lá em Belo Horizonte, a Lila Vatti Oliveira, parceira, chega para conversar com você, ouvinte CBN. Bom dia, Lila.
8: Olá, Pedro. Muito bom dia para você. Bom dia também para o ouvinte que nos acompanha. A família da mineira Silvilene Rocha, de 37 anos, morta na Bélgica no início desta semana, alerta para golpes que estão sendo aplicados utilizando o nome da vítima. De acordo com o irmão dela, Leonardo Rocha, criminosos criaram links falsos e estão se passando por familiares para solicitar doações em dinheiro. Em entrevista ao portal G1, Leonardo reforçou que a família não está promovendo nenhuma campanha de arrecadação e pediu que a população ignore esse tipo de publicação para evitar prejuízos. Além da preocupação com os golpes, os familiares, Pedro, aguardam apoio do governo brasileiro para viabilizar o traslado do corpo de Silvilene ao país. Natural de Conselheiro Lafayette, na região central de Minas Gerais, ela morava havia cerca de 2 anos na Bélgica. Ela foi morta a facadas na madrugada da última segunda-feira. Outra brasileira ficou gravemente ferida. Segundo o Ministério Público de Luxemburgo e informações também divulgadas pela imprensa belga, as duas mulheres foram atacadas em um imóvel alugado por temporada. Silvilene teria tentado fugir, mas foi perseguida pelo agressor e morta em via pública. Um homem de 20 anos foi preso suspeito do crime. Outras 3 pessoas chegaram a ser detidas, mas foram liberadas após serem excluídas da investigação. Em nota, o Ministério das Relações Exteriores informou que acompanha o caso por meio do Consulado Geral do Brasil em Bruxelas e presta assistência consular à família. Até o momento, não há previsão para o traslado do corpo ao Brasil, nem para o sepultamento. Qualquer novidade, Pedro, voltamos durante a nossa programação. Excelente sexta-feira para todos, ótimo fim de semana.
2: Obrigado, Lila, para você e todos os companheiros aí de BH também. Aqui no Rio de Janeiro, nos estúdios da CBN Rio, o Diogo Bugalho está sempre ao vivo com a gente e hoje vem conversar conosco sobre as despedidas e homenagens, né, que nós teremos hoje para o Renato Machado, jornalista que nós perdemos ontem, infelizmente. Diogo, e conta pra gente como é que tá esse cronograma, né? Hoje nós temos algumas despedidas e muitos colegas, né, que fizeram homenagens. Ele que inclusive trabalhou conosco na CBN, né, Diogo? Bom dia para você.
9: Exatamente, Pedro. Bom dia para você, bom dia também para quem nos ouve, os amigos, parentes e muitos admiradores do jornalista Renato Machado se despedem hoje, prestem as homenagens também no velório que vai acontecer nessa manhã e vai ser aberto ao público. O jornalista morreu nessa quinta aos 83 anos, estava internado aqui no Rio e sofria de insuficiência cardíaca. As últimas horas foram de muitas homenagens ao ex-apresentador do Bom Dia Brasil, que em mais de 40 anos na TV Globo, inclusive passando por outras funções, se tornou uma das vozes mais respeitadas do jornalismo do país. Ao falar sobre as lembranças de Renato Machado, os amigos e colegas de profissão como Sônia Bride, Leilani Neubert, William Bonner, Ana Paula Araújo e Renata Vasconcelos destacaram principalmente a elegância e a cultura do jornalista.
10: O Renato deixa um legado incrível de elegância e de requinte.
11: O Renato sempre foi um símbolo de serenidade e de elegância.
12: Em mais de 20 anos que a gente conviveu, 30 anos, sei lá, eu não me lembro nunca de ver um Renato bagunçado, desarrumado. Ele estava sempre elegante.
13: Tive a honra de apresentar o jornal com o Renato algumas vezes e aprendi muito, muito com ele. Muito culto, muito inteligente.
14: E ele deixa para mim essa profunda admiração por ele. Ele deixa para mim a concepção do que é ser generoso, do que é ser empático e do que é ser um professor. Vá em paz, Renato. Você descanse.
9: Aqui na CBN, como você disse, Pedro, Renato Machado foi comentarista durante 12 anos no quadro Momento do Brinde, do CBN Brasil, que trata do universo dos vinhos. E além de profundo conhecedor do assunto, ele também era um grande admirador e entendedor da música clássica. Um homem muito culto aí, como destacam os colegas. Inclusive, ao fundo, nós ouvimos Tchaikovsky, que ele escolheu para ser a trilha sonora das imagens da semana no Bom Dia Brasil. O jornalista vai ser velado hoje, a partir das 11:30 da manhã, no Memorial do Carmo, zona portuária do Rio. A cremação vai ser às 14:30 da tarde, Pedro.
2: Nosso abraço, né, a todos os colegas de trabalho, os familiares em primeiro lugar, que estão ainda sentindo essa perda, mas ele fazia parte de muitas famílias, né? As famílias dos brasileiros, as quais ele pedia licença entrar morava nas casas durante muitas manhãs e muitas manhãs aqui no Brasil. Aos colegas que trabalharam com ele, dividiu carreira com muita gente, né? Fez muita gente gostar do jornalismo, né? Porque não, acho que assistindo a ele a gente também aprendeu a gostar.
9: Se despede aí deixando um grande legado. Eu mesmo me incluo como esses admiradores, criancinha lá assistindo Bom Dia Brasil, lembro muito bem.
2: Ah, também, viu, Diogo? Obrigado, viu, pelas informações. Nossa reportagem no Rio vai acompanhar essa despedida e traz outros detalhes para você, ouvinte CBN, ao longo da manhã. 5h53, vamos fechar nosso giro de notícias lá em São Paulo. Matheus de Souza vem conversar com a gente. Fala, Matheus, bom dia.
0: Bom dia, Pedro. Bom dia também a você, ouvinte do CBN Primeiras Notícias. O Laboratório Federal de Defesa Agropecuária em São Paulo, vinculado ao Ministério da Agricultura, Pecuária e Abastecimento, confirmou o primeiro caso de influenza aviária de alta patogenicidade no estado neste ano. A Secretaria de Agricultura e Abastecimento afirmou em nota que a doença foi diagnosticada em uma irerê que havia sido resgatada em uma área urbana. Ela tinha sido encaminhada ao zoológico de Guaíra, cidade que fica na região de Barretos. A gente segue atento a novidades nesse caso. Mudando de assunto, Pedro, hoje tem o primeiro de 4 shows aqui em São Paulo do cantor britânico Harry Styles. De nascença ele é britânico, claro, mas há quem diga que Harry tá virando paulistano, já que ele resolveu experimentar as delícias da capital paulista em rolês mais gente como a gente. Mesmo disfarçado, ele já foi visto fazendo compras nos mercados japoneses do bairro da Liberdade, correndo no Parque Ibirapuera e até andando na Avenida 9 de Julho, na região do MASP, perto de onde costumava ficar a nossa redação da CBN São Paulo. O último flagrante foi numa sala de cinema na Rua Augusta, na região central, onde foi assistir a uma sessão do filme O Convite. Daqui a pouco ele já tira um CPF por aqui. São esses os destaques dessa sexta, Pedro. Um bom dia para você e um bom dia pro ouvinte do CBN Primeiras Notícias.
2: É tanta gente para ganhar CPF, viu, Matheus? Aqui porra. Agora a receita que emite, né? Vai ter trabalho, viu? Obrigado, viu, amigo? Bom dia para você e bom trabalho aí. Agora 5h55.
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0: Cassiano Ribeiro vem falar com a gente do tarifaço, que preocupa, mas que poupa, de certa forma, o agro brasileiro do pior. Bom dia, Cassiano.
1: Oi, Pedro, bom dia para você ouvinte. Quem antes estava bastante preocupado com o tarifaço ficou aliviado com a atualização da lista de exceções, ou seja, dos setores que escaparam das tarifas dos Estados Unidos. É o caso da indústria brasileira de café solúvel, de pescados, mel, máquinas agrícolas, enfim, restaram poucos segmentos do setor aí expostos a um risco de grandes prejuízos. A indústria de máquinas agrícolas, por exemplo, que vem enfrentando um cenário muito complicado com vendas em queda devido aos juros altos e acesso restrito dos produtores a crédito, afirmou a nossa reportagem ontem que o tarifaço terá um impacto limitado. Isso porque poucos tratores e colheitadeiras e outros implementos fabricados no Brasil são vendidos aos Estados Unidos. Só para ter uma ideia, o faturamento desse segmento representou em 2025 0,65% do total, de acordo com dados da ABIMAC, que é a Associação Brasileira da Indústria de Máquinas e Equipamentos. E as importações, ou seja, o que o Brasil comprou dos Estados Unidos desses itens, somou 383 milhões de reais contra 113 milhões em vendas. Isso significa que nesse comércio, os Estados Unidos mais venderam ao Brasil do que o Brasil aos norte-americanos. São superavitários na balança comercial com o Brasil, portanto. O impacto limitado não significa que será isento ou que não preocupe as indústrias brasileiras, pelo contrário, preocupa especialmente as nacionais e de menor porte. E o setor de etanol do Brasil, que também está na lista dos tarifados por Trump, também não vê grandes problemas porque o Brasil exporta pouco etanol aos Estados Unidos. Os produtores de etanol de milho, por exemplo, afirmaram que o tarifaço não vai afetar esse segmento que segue aí em franca expansão no Brasil. A cobertura completa com os impactos do tarifaço dos Estados Unidos ao agro brasileiro e outras informações do campo estão no site globorural.com.br. Eu volto na segunda-feira. Bom fim de semana e até lá.
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3: Mudanças na jornada de trabalho com a possível substituição do modelo 6x1 preocupam o setor produtivo. Segundo a Federação da Agricultura e Pecuária do Estado de São Paulo, os impactos podem afetar desde o funcionamento de serviços até a produção de alimentos, com reflexo em preços, emprego e produtividade. Projeções indicam que a redução da jornada para 36 horas semanais pode provocar queda imediata do produto interno bruto. Diante desse cenário, o presidente da FAESP, Tirso Meirelles, defende cautela e afirma que a entidade apoia a proposta de flexibilização da jornada apresentada pelo senador Rogério Marinho. Para ele, o modelo garante autonomia, preserva empregos e respeita as particularidades de cada atividade econômica.
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0: Daqui a pouquinho tem Jornal da CBN em São Paulo, nos estúdios da Central Brasileira de Notícias. Milton Jung chega para conversar com a gente. Milton, tava de olho aqui na Copa do Mundo, né? E aí, são vários os assuntos que permeiam essa competição, mas agora preocupa por lá a qualidade do ar, né? Se já tivemos preocupação com raios, tempestades, etc., agora a qualidade do ar, né? Por causa dos incêndios no Canadá, já chegou a mais de 20 estados americanos, incluindo Nova York, Nova Jersey ali, né? O palco da grande final da Copa. E aí o pessoal de olho nisso, inclusive o Léo Dai registrou algumas coisas dessa situação lá nas redes sociais dele. É uma situação que pode impactar aí nas últimas partidas da Copa. A gente tá de olho lá também, Milton. Bom dia.
5: Bom dia para você, Pedro Bonneberg. Sim, atrapalhou, inclusive, a preparação da seleção da Espanha. Agora, antes disso, até mesmo, e aí não tem a ver com essa questão das queimadas no Canadá, que estão provocando uma série de problemas também nessa parte mais alta dos Estados Unidos, e Nova York está nessa região, mas também a seleção da Argentina acabou enfrentando problemas no seu voo por questões climáticas também, na medida que estava voltando da partida em que venceu a Inglaterra agora há três dias que venceu a seleção da Inglaterra. Também o voo teve atraso, uma hora e meia de atraso na programação. Os jogadores depois só conseguiram ir para o aeroporto porque previsão do tempo também não era positiva. De alguma maneira, intempéries que acontecem no caminho dessas duas seleções que se enfrentam no domingo, mas nada que aparentemente vá atrapalhar o desempenho das duas seleções. A questão das queimadas é uma questão grave que atinge toda a população. As imagens realmente são impressionantes de como ficou, por exemplo, o céu de Nova York em função desse, que é um problema que vem se repetindo com frequência no Canadá, principalmente, Pedro.
0: É verdade, Milton. E logo mais o Léo Dai conta pra gente como é que tá a situação de momento lá também nos Estados Unidos. Ele, nossa equipe toda mobilizada aqui no Jornal da CBN. Milton, bom jornal pra você, Cássia, um abraço. E até a segunda.
5: Até mais.
0: Agora 6:01, sem tempo para mais nada. Obrigado pela sua companhia ao longo dessas últimas semanas. Um bom fim de semana para você. Ó, tem até música aí, Renatinho, hein?
6: Em grande estilo, hein?
0: Que é isso, hein? Obrigado pelo carinho. A produção desse programa de Ana Paula Jalme, trabalhos técnicos de Renato Silva, Ricardo Garcia em São Paulo. Um bom fim de semana para você. Na segunda, Fred está de volta e a gente se vê numa próxima temporada. Valeu.
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0: sexta-feira, 17 de julho de 2026. A Justiça do Distrito Federal negou um pedido do MP para determinar a suspensão imediata de contratos da influenciadora Virgínia Fonseca com o sistema de apostas Blaze. O Ministério Público afirma que Virgínia participou de uma estratégia coordenada e sistemática para captar apostadores durante a Copa do Mundo. A ação acusa ela de ter induzido seguidores ao erro ao incentivar apostas na vitória de Cabo Verde na partida contra a Argentina no início do mês. A SpaceX cancelou o que seria o primeiro voo do foguete Starship desde que a empresa abriu capital. A missão foi parada quando o propulsor começava a ser acionado. Os objetivos do voo seriam semelhantes aos da viagem de maio, quando o modelo de terceira geração da espaçonave foi lançado. Esse teste buscava demonstrar os novos projetos em voo. No horário de Brasília, 6:03.
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1: Seis e três.
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2: Olá, muito bom dia a você. Este é o Jornal da CBN. Eu sou Milton Jung e ao nosso lado está Cássia Godoy. Bom dia para você, Cássia.
1: Bom dia, Milton. Bom dia aos ouvintes do Jornal da CBN.
2: Fique agora mais bem informado com os destaques desta sexta-feira, 17 de julho de 2026.
1: O governo federal vai lançar um plano de socorro aos exportadores afetados pelo novo tarifaço e promete retaliar a decisão dos Estados Unidos.
2: O programa oferecerá linhas de crédito facilitadas com prioridade para as indústrias de máquinas e equipamentos, madeira e móveis, por exemplo.
1: O ministro da Fazenda explicou que o governo vai ouvir os setores econômicos atingidos nos próximos dias para definir o montante financeiro a ser injetado.
2: A barreira de 25% imposta por Washington deve atingir 18% da pauta de exportações brasileiras para o mercado americano, o equivalente a US$7,4 bilhões.
1: A Confederação Nacional da Indústria projeta perdas maiores de até US$11 bilhões.
2: O vice-presidente Geraldo Alckmin reiterou que o tarifaço é injusto, descabido e uma interferência externa indevida.
3: Contra os que sabotam o Brasil lá fora, o governo do presidente Lula trabalha para apoiar quem trabalha aqui dentro, quem ajuda o Brasil a crescer e a nossa economia. Então o governo terá um programa de apoio aos que aqui dentro estão labutando, trabalhando e que tenham aí problemas. E a Apex, o BNDES, a BDI, vão fazer um empenho redobrado para a gente abrir novos mercados, conquistar novos mercados e crescer ainda mais o comércio exterior.
1: O ministro das Relações Exteriores, Mauro Vieira, rechaçou os ataques do secretário de Estado americano, Marco Rubio, ao presidente Lula.
4: Desde o primeiro momento, o presidente Lula buscou o diálogo e enfatizou sua disposição de negociar qualquer tema. Nesse sentido, as declarações do secretário de Estado, Marco Rubio, são inaceitáveis, ofensivas ao povo brasileiro e ao governo brasileiro. Rubio ataca de forma grosseira e arrogante o chefe de Estado de um país amigo. Claramente, o que incomoda o governo dos Estados Unidos é o fato do Brasil não ter se curvado às pretensões desmedidas e às demandas irrazoáveis apresentadas no curso das negociações.
2: A equipe econômica também acompanha com apreensão o prazo de 23 de julho, quando os Estados Unidos devem impor uma tarifa global de 12,5% sob a alegação de falha no combate ao trabalho forçado.
1: O ministro da Fazenda, Dario Durigan, disse que o governo vai continuar negociando, sem permitir interferência na economia e na soberania do país.
5: Com isso, a gente vai seguir protegendo o PIX, o maior símbolo da nossa soberania financeira. Nós seguiremos protegendo a nossa soberania geológica, sem vira-latice. E nós seguiremos protegendo a nossa democracia contra interferência internacional indevida.
2: O indicado pelo presidente Donald Trump para assumir a embaixada americana no Brasil reconheceu que os Estados Unidos mantêm um saldo comercial favorável nas relações bilaterais.
1: A declaração de Daniel Pérez foi feita ontem, durante uma sabatina no Senado dos Estados Unidos, quando foi questionado pelo senador democrata Tim Kaine.
2: Entidades do setor privado brasileiro alertam que o novo tarifaço imposto pelos Estados Unidos provocará demissões e perda acelerada de mercados, caso uma solução diplomática não seja encontrada rapidamente.
1: A Confederação Nacional da Indústria estima que a taxação coloca sobre sob risco mais de 50 bilhões de reais em exportações do país.
2: O setor de calçados é um dos mais atingidos e projeta uma queda de 7% nas exportações totais deste ano por causa da barreira.
1: Com a nova taxa somada aos impostos já vigentes, o pedágio sobre o calçado brasileiro chega a 35%, inviabilizando as vendas de grandes polos produtores do interior de São Paulo e no Rio Grande do Sul.
2: O presidente executivo da AB Calçados, Haroldo Ferreira, já refez os cálculos para a exportação.
6: Este novo tarifaço vai inviabilizar os negócios que já estavam acontecendo ou os futuros negócios para o mercado norte-americano. E isso vai prejudicar bastante a indústria calçadista nacional, isso coloca em risco muitos postos de trabalho.
1: Na indústria de madeira processada, o impacto é considerado devastador, com 83% dos produtos expostos à taxação.
2: A indústria de máquinas e equipamentos, que tem nos Estados Unidos seu maior comprador internacional, estima um recuo de até 11% nas vendas externas, como destacou a diretora de comércio exterior da Abimac, Patrícia Gomes.
7: Exportamos em 2025 para os Estados Unidos 3,2 bilhões de dólares. É o principal mercado de destino das exportações do setor, representando 23% das nossas exportações. E com a medida anunciada, a gente pode ter uma redução para 2026 de cerca de 11%.
1: Segundo a Câmara Americana de Comércio no Brasil, a cobrança será somada às tarifas atuais e alcançará cerca de 3 mil produtos brasileiros exportados.
2: O recorte da pesquisa GeneralQuest revelou que 51% dos brasileiros concordam com o presidente Lula que o senador Flávio Bolsonaro apoiou o tarifaço dos Estados Unidos para prejudicar o governo federal.
1: Outros 30% acreditam na versão do parlamentar, que afirma ter pedido à Casa Branca para não taxar o país.
2: Enquanto o PT planeja rotular o adversário de traidor da pátria sobre o apelido de Tariflávio, o senador reagiu nas redes sociais, cunhando o apelido do PT, o Partido do Tarifaço.
8: Lula tanto provocou que ele conseguiu. O Brasil foi tarifado em 25%. Lula não tem mais condições de ser o presidente do Brasil. A gente está num avião sem piloto. O Biden brasileiro está ranzinza, inconsequente e se tornou um perigo para nossa nação.
1: O deputado Lindbergh Farias, do PT, reforçou o discurso de que o tarifaço foi articulado pela família Bolsonaro nos Estados Unidos.
9: Tariflávio ataca novamente. Primeiro a gente tem que chamar Flávio e Eduardo Bolsonaro de traidores da pátria. Tudo começou com eles. Há uma articulação dessa extrema direita internacional, norte-americana, tentando interferir nas eleições aqui no Brasil.
2: Os pré-candidatos Ronaldo Caiado, Romeu Zema e Renan Santos também comentaram a imposição do tarifaço, que começa a ser cobrado na próxima quarta-feira.
10: Então eu pergunto a Lula e ao Flávio, vocês estão defendendo o interesse de uma campanha eleitoral. O Brasil ficou de fora da defesa de vocês.
11: Eu condeno essa medida. Agora, o governo Lula também errou feio, criou atritos desnecessários e transformou a política externa em palanque eleitoral.
12: Taxaram a gente, taxaram feio, taxaram especialmente alguns setores fundamentais para a economia industrial brasileira.
1: Agora são 6:11.
2: O presidente Donald Trump acusou a China de interferência na eleição americana de 2020, quando ele perdeu para o democrata Joe Biden.
1: Durante o discurso à nação em rede nacional, o republicano afirmou que o governo chinês promoveu o maior vazamento de dados eleitorais da história ao obter de forma ilícita o registro de 220 milhões de eleitores americanos.
13: A República Popular da China realizou o que se acredita ser o maior comprometimento de dados eleitorais na história, resultando na aquisição ilícita pela China de 220 milhões de arquivos de eleitores dos Estados Unidos. Essa informação inclui nomes, endereços, números de telefone, preferências de partido político e outros dados sensíveis que seriam necessários para se registrar para votar e se envolver em outras outras atividades nefastas, que é exatamente o que estava acontecendo.
2: As declarações de Trump contradizem os relatórios oficiais de inteligência e decisões judiciais que no ano passado classificaram o pleito de 2020 como o mais seguro da história do país.
1: Opositores democratas alertam que o presidente tenta ressuscitar teorias conspiratórias para deslegitimar o processo eleitoral de novembro deste ano, que aponta para uma derrota dele.
2: 6:13.
1: Entram em vigor hoje as novas regras impostas pelo governo federal para a publicidade das bets.
2: A partir de agora, qualquer anúncio físico ou digital é obrigado a exibir em destaque de no mínimo 10% da peça alertas claros do Ministério da Fazenda sobre os riscos de vício e perda financeira.
1: O pacote de restrições proíbe terminantemente campanhas que apresentem apostas como investimento, ganho fácil ou solução para problemas financeiros.
2: Também ficam banidas as chamadas que criem senso de urgência para aposta imediata e a divulgação de históricos de grandes prêmios que costumam esconder o real volume de perdas dos usuários.
1: Narradores, comentaristas e influenciadores contratados estão proibidos de sugerir palpites e induzir apostas em mercados específicos de acordo com o andamento dos jogos.
2: As plataformas de apostas serão responsabilizadas pelas campanhas irregulares de seus promotores.
1: Quem desrespeitar as normas enfrentará pesadas punições, com multas que podem chegar a 20% do faturamento das operadoras ou suspensão de suas atividades por até 180 dias.
2: 6:14.
1: Dois jogos movimentam hoje a 19ª rodada do Campeonato Brasileiro.
2: Às 20h, o Fluminense enfrenta o Bragantino. E o Grêmio enfrenta o Mirassol.
1: Ontem, o Botafogo venceu o Santos por 2-1. E o Vitória derrotou o Vasco por 1-0.
2: No fim de semana, não tem jogo do Campeonato Brasileiro, por causa das finais da Copa do Mundo nos Estados Unidos.
1: Amanhã, às 18h, França e Inglaterra disputam o terceiro lugar da competição em Miami.
2: No domingo, às 16h, a Argentina de Lionel Messi e a Espanha de Lamine Yamal brigam pelo título da maior Copa do Mundo da história.
1: A Casa Branca anunciou ontem que o presidente Donald Trump viajará hoje para Nova York para participar de uma recepção da FIFA e estará no MetLife Stadium em Nova Jersey para assistir a decisão da Copa.
2: A seleção brasileira masculina de vôlei enfrenta a Polônia hoje às 10h em Chicago pela fase de grupos da Liga das Nações.
1: Ontem o Brasil perdeu para os Estados Unidos por 3-0.
2: A derrota interrompeu a reação do Brasil, que havia voltado à zona de classificação após bater a França por 3-0 na rodada anterior.
1: Mesmo com o revés, a seleção ainda terá mais duas partidas para buscar uma vaga na fase final da Liga das Nações.
2: Depois do jogo de hoje contra a Polônia, a seleção brasileira volta à quadra no domingo para enfrentar a China.

0: O jornalista Renato Machado será velado hoje a partir das 11:30 da manhã no Memorial do Carmo, na zona portuária do Rio de Janeiro.
1: Às 2:30 da tarde, o corpo será encaminhado para a cremação.
0: O ex-apresentador do Bom Dia Brasil e ex-comentarista da CBN morreu aos 83 anos, vítima de insuficiência cardíaca.
1: Renato Machado teve uma trajetória brilhante de mais de 40 anos na TV Globo, onde se tornou uma das vozes mais respeitadas do país.
0: Ele foi o responsável por revolucionar o telejornal Bom Dia Brasil na década de 90, liderando a transição para um formato mais informal e dinâmico, ao lado de nomes como Leilani Neubert e Renata Vasconcelos.
1: Ao longo de 5 décadas de carreira, o jornalista também se destacou como correspondente internacional em Londres, cobrindo momentos históricos como o desastre nuclear de Chernobyl e os atentados terroristas em Paris.
0: Aqui na CBN, Renato Machado foi comentarista durante 12 anos do quadro Momento do Brinde no CBN Brasil, em que interagia com Carlos Alberto Sardenberg.
2: Renato Machado, tudo bem?
3: Tudo bem, Sardenberg.
2: Renato Machado, temos hoje naquela série que você está fazendo sobre panorama do vinho, o assunto hoje é vinhos orgânicos, Renato.
3: Ou vinhos naturais, Sardenberg, orgânicos ou naturais.
2: Isso.
3: E aí estão incluídos os vinhos biodinâmicos ou de acordo com a biologia moderna enoviticultura. Nós estamos falando ainda de um universo pequeno, mas estamos falando de uma tendência, sim, Sardenberg.
1: Ao falar sobre as lembranças de Renato Machado, amigos e colegas de profissão, como Sônia Bride, Leilani Neubert, William Bonner, Ana Paula Araújo e Renata Vasconcelos, destacaram a elegância e a cultura do jornalista.
4: O Renato deixa um legado incrível de elegância e de requinte.
5: O Renato sempre foi um símbolo de serenidade e de elegância.
6: Em mais de 20 anos que a gente conviveu, 30 anos, sei lá, eu não me lembro nunca de ver um Renato bagunçado, desarrumado. Ele estava sempre elegante.
7: Tive a honra de apresentar o jornal com o Renato algumas vezes e aprendi muito, muito com ele. Muito culto, muito inteligente.
8: E ele deixa para mim essa profunda admiração por ele. Ele deixa para mim a concepção do que é ser generoso, do que é ser empático e do que é ser um professor. Vá em paz, Renato. Você descanse.
1: Estes são alguns dos destaques de hoje do Jornal da CBN. Você é nosso convidado. Mande sua mensagem para WhatsApp 99911-9981. 99911-9981. Use o DDD 11. 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
0: 6:19.
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1: Olá, passageiros. Sejam bem-vindos. O metrô de São Paulo deseja a todos uma boa viagem.
2: Já tem ouvinte reclamando do transporte coletivo, metrô e trem. Primeiro ouvinte escreveu para cá falando da linha vermelha com maior tempo de parada no sentido Itaquera. E um outro ouvinte falando da CPTM, linha 12 Safira, com problemas novamente. O que nós já temos de informação, Guilherme Gimenez? Bom dia.
3: Oi, Cássia, bom dia para você, pro Milton e pros nossos ouvintes. Muitos problemas, viu? Tem esse da linha 3 vermelha que ouvintes citaram, também falha na linha 12 Safira e problema na linha 1 azul. Na linha 3 vermelha, a informação oficial do metrô é que a operação é normal, que não há nenhuma intercorrência na linha 3 vermelha do metrô. Na linha azul, teve um problema mais cedo. De acordo com o metrô, das 4h40 até as 5h11 da manhã, os trens circularam com velocidade reduzida e maior tempo de parada em razão de um trem com falha no sistema de tração que foi recolhido para manutenção. Questionei o metrô se essa falha foi na estação Vila Mariana, porque a gente estava recebendo relatos de que havia uma falha por lá, e a resposta do metrô foi que das 6h04 até as 6h07 o trem foi esvaziado na estação Ana Rosa e recolhido para manutenção. Questionei também se a operação da linha 1 azul está em processo de normalização ou se já foi normalizada, e a informação do metrô é que a circulação dos trens da linha 1 azul está normalizada e sem restrições de velocidade. O problema que está acontecendo agora mesmo, de acordo com os canais oficiais, é na linha 12 Safira, trens com velocidade reduzida e maior tempo de parada entre as estações Engenheiro Goulart e Tatuapé, devido a ato de vandalismo. As demais linhas do transporte sob trilhos até esse momento com operação normal. Cássia.
2: Muito obrigada, Guilherme.
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5: Muito bom dia para você, Gustavo Venardo.
6: Olá, Milton. Bom dia. Tudo bem por aí?
5: Tudo bem. Teremos mais uma sexta-feira de frio aqui na capital paulista.
6: Olha, esse friozinho, né? Agora, dia e manhã, vai dar lugar a uma tarde com máxima de 26 graus. Então, hoje, o destaque também, além da amplitude térmica, é a umidade baixa, com índices em torno de 30%. E olha, Milton e Cássia, vai ventar à tarde, viu? As rajadas podem se aproximar dos 40 km por hora aqui na capital. Então, a gente tem um dia de tempo seco, um dia de máxima de 26 graus e vento.
2: E nós temos também essa temperatura mais elevada no período da tarde hoje no interior do estado?
6: Exato, Cássia. Na área de Ribeirão Preto, a máxima atinge 28 graus e também ali nas áreas mais próximas ao Paraná, como por exemplo, Presidente Prudente, máxima de até 30 graus.
5: Aí a situação no litoral?
6: Olha, Milton, vai da praia pelo menos até o final da próxima semana, viu? Temos aí dias de tempo seco, de tempo firme. Apenas não se descarta algum nevoeiro muito passageiro no litoral, mas o tempo vai ser predominantemente seco.
2: Gustavo, você já nos adiantou que pelo menos no litoral, nos próximos dias, teremos dias aproveitáveis, com temperatura mais elevada. Isso vale também aqui para a capital e para o interior, fim de semana com veranico?
6: Exato, Cássia. Nós temos aí o início de um veranico, viu? Então, por exemplo, nos dias à frente para São Paulo, a gente tem máximas aí, por exemplo, né, na ordem dos 27 graus. Então, temos dias ensolarados, dias de céu claro, céu de brigadeiro e sem chuva. Então, a gente tem aí, além do vento moderado da direção noroeste, que aquece, a gente tem aí dias de tempo seco, de tempo firme, céu praticamente sem nuvens, que garante aí amplitude térmica alta. Então, noites um pouco mais frias e tardes um pouco mais quentes.
5: Gustavo Verardo, muito obrigado e um bom dia.
6: De nada, uma ótima sexta e até a semana que vem.
2: Até a semana que vem.
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1: Roberto está sempre conosco e hoje avisa sobre a situação na Dutra. Houve um acidente na altura do quilômetro 211 no sentido São Paulo. Por isso, está tudo travado por lá. Ele conta, inclusive, que ali na região do Trevo de Bom Sucesso, a situação está muito pior do que já é diariamente. Já é um trecho em que o motorista costuma encontrar lentidão, mas ele disse que hoje está tudo parado e é por causa desse acidente que aconteceu na Dutra no sentido São Paulo.
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1: 6:27.
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0: bom dia, Eduardo Hawaii.
1: Bom dia, Milton, bom dia, Cássio, bom dia a todos os ouvintes.
2: Bom dia, Eduardo.
0: A Lívia, nossa ouvinte de São Paulo, escreveu para bemestar@cbn.com.br. Diz aqui o seguinte: doutor Eduardo, troquei o horário da malhação, aeróbica e musculação ela faz. Saí da manhã para tarde, por conta do frio. Isso ajuda a queimar mais gordura?
1: Bom dia, Lívia. Milton, a resposta é não, né? Trocar o treino ali de manhã para tarde não vai fazer você queimar mais gordura. O que que os estudos científicos mostram? Os resultados são bem mistos. Por quê? Tem estudos que indicam que treinar de manhã, em jejum, principalmente em jejum, ele pode queimar um pouquinho mais de gordura durante o exercício. Mas tem outros que mostram que treinar à tarde tem um benefício maior no controle do açúcar, do sangue e os triglicérides, que é o colesterol. Mas aqui o ponto mais importante é que tem um estudo, Milton, com 100 pessoas que comparou quem treinou de manhã com quem treinou à tarde durante 3 meses. E o resultado? Os dois grupos perderam praticamente o mesmo peso, em cerca de 3 quilos. Ou seja, não houve diferença significativa. E a conclusão é bem clara. Não existe um horário mágico para queimar mais gordura. O que realmente importa é a consistência, ou seja, treinar regularmente no horário que funciona melhor para você. Então, Lívia, se você está treinando à tarde porque é mais prático por causa do frio, perfeito. Continue assim. O melhor horário para treinar é aquele em que você consegue manter a regularidade. É a constância do treino que vai fazer os resultados, não o ponteiro do relógio, Milton.
0: É aquela obviedade, né? O melhor horário para treinar é o que você pode treinar. No fim das contas é isso, né?
1: Exatamente. O melhor horário de treinar é o que você vai. Então não adianta a gente falar para ela treinar de manhã e pula 2, 3 dias. Se é toda tarde ela tá indo, esse é o melhor horário para perder peso.
0: Perfeito. Muito obrigado, Eduardo Hawaii. Bom dia, bom fim de semana.
1: Bom final de semana a todos.
2: Até mais.
0: E você pode fazer como a Lívia, tirar suas dúvidas. Mandar sua mensagem para bemestar@cbn.com.br.
2: 6:30.
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0: quarta-feira, 17 de julho de 2026. O governo federal vai lançar nos próximos dias um reforço emergencial no programa Brasil Soberano para socorrer os exportadores afetados pelo novo tarifaço dos Estados Unidos. O plano oferecerá linhas de crédito facilitadas com prioridade para as indústrias de máquinas e equipamentos, madeira e móveis. O ministro da Fazenda, Dario Durigan, estimou que o custo do apoio será menor do que os 30 bilhões de reais oferecidos na primeira versão do plano, lançada em agosto do ano passado. Entram em vigor hoje as novas regras impostas pelo governo federal para a publicidade das bets. A partir de agora, qualquer anúncio físico ou digital é obrigado a exibir em destaque de no mínimo 10% da peça alertas claros do Ministério da Fazenda sobre os riscos de vício e perda financeira. O pacote de restrições proíbe terminantemente campanhas que apresentem propostas como investimento, ganho fácil ou solução para problemas financeiros. Dois jogos movimentam a 19ª rodada do Campeonato Brasileiro nesta sexta-feira. Às 20h, o Fluminense enfrenta o Bragantino e o Mirassol joga contra o Grêmio. Ontem, o Botafogo venceu o Santos por 2-1 e o Vitória derrotou o Vasco por 1-0. No fim de semana, não haverá jogos do Brasileiro por causa da Copa do Mundo. Amanhã, França e Inglaterra disputam o terceiro lugar na competição em Miami, às 18h. No domingo, a Argentina de Lionel Messi e a Espanha de Lamine Yamal brigam pelo título às 16h. A Casa Branca anunciou ontem que o presidente Donald Trump assistirá à decisão da Copa. No horário de Brasília, 6h32.
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acidente na zona sul de São Paulo, acidente na Avenida Jornalista Roberto Marinho, na altura do número 4.275, um capotamento de carro, não houve vítima, nesse momento tem bloqueio parcial da pista, houve apenas vazamento de óleo na via, por isso a CET monitora o trânsito ali na região, bloqueios montados, tem lentidão na aproximação desse ponto, paciência para o motorista que circula por ali. Avenida dos Bandeirantes, nesse momento, para a Marginal Pinheiros, tem trânsito apenas intenso entre a Ibirapuera e a altura da Avenida Santo Amaro.

0: Hoje preciso começar por um pedido de desculpas. Na coluna de ontem falei sobre cartórios no Brasil. Errei em dois pontos factuais. A hereditariedade nas serventias foi extinta pela Constituição de 88. E os preços não são definidos pelo próprio setor, mas por lei estadual aprovada pelo Legislativo e sancionada pelo Executivo. Corrijo o que errei, mas mantenho o que é fato. Cartório no Brasil é monopólio por delegação do Estado, e o custo cartorial para o brasileiro comum continua alto demais. Dito isso, quero falar de algo maior do que cartórios. Vivemos num tempo em que admitir erro virou fraqueza, onde corrigir um ponto é lido como capitulação total, e o adversário usa cada correção como prova de que você não sabia nada, e o aliado exige que você defenda o erro até o fim, para não parecer inconsistente. Essa lógica é doentia, especialmente na política brasileira. E a gente carrega ela não só no debate público, mas dentro de casa, no trabalho, nas relações. Nietzsche escreveu que a memória diz: eu fiz isso. O orgulho responde: eu não podia ter feito, e acaba vencendo. É isso que acontece quando alguém não consegue pedir desculpa. O orgulho reescreve a memória para não ter que se curvar. E a relação paga o preço dessa reescrita. Errar um dado não invalida uma análise, assim como corrigir um ponto não obriga a engolir o argumento inteiro. Duas coisas podem ser verdadeiras ao mesmo tempo. Eu errei ali. E o que disse além disso permanece de pé. Essa distinção é o que separa quem pensa de quem performa. Pedir desculpa com clareza é um dos atos mais maduros que existem. Não porque resolve tudo, porque é verdadeiro. E verdade dita em voz alta, mesmo quando custa, tem um peso que nenhuma narrativa protegida pelo orgulho consegue ter. Errei. Corrigi. Sigo.
1: Esse é o Rossandro Klinger, todos os dias conosco aqui no Jornal da CBN. 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Agora são 6:36.

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2: Guilherme Gimenez.
3: Cássia, realmente, acidente agora na pista local da rodovia Presidente Dutra, no sentido São Paulo, ali um pouco depois do Trevo de Bom Sucesso, um pouco depois do quilômetro 209, causando muito congestionamento pela local, que já trava desde o 206, e também no acesso ali no Trevo mesmo, que está completamente travado e, obviamente, vai afetando as vias próximas ali para quem está tentando sair da Vila Nova Bom Sucesso, do Jardim Presidente Dutra. Tudo muito difícil nessa região, vale acessar a Dutra por outros acessos. O caminho está bem complicado por ali. A pista expressa da Dutra até a chegada à Marginal Tietê ainda tem boas condições, vale mais a pena, até porque a local tem dificuldades também no trechinho final, na aproximação já com a Marginal, na altura do quilômetro 229, tem ocorrência por ali também, e essa ocorrência vai afetando o caminho da Fernão Dias, na aproximação com a própria Dutra. Quem vai no sentido Rio de Janeiro, nesse momento, pela rodovia Presidente Dutra, não encontra dificuldades.
4: Aí o

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1: Guilherme Gimenez já abriu o Jornal da CBN falando sobre os problemas da linha 12 Safira da CPTM mais uma vez. Qual que é a situação por lá agora, Guilherme?
2: Cássia, a linha 12 Safira da CPTM segue, né, com velocidade reduzida e maior tempo de parada entre as estações Engenheiro Goulart e Tatuapé devido a um ato de vandalismo. E em nota, a CPTM informou pra gente por volta das 6h33 desta manhã que por volta das 6 da manhã foi identificada uma falha de sinalização entre essas estações devido a esse ato de vandalismo que foi corte de cabos. E aí, para atuação da equipe de manutenção, né, os trens estão circulando com essa restrição de velocidade no trecho. Então, só repetindo, velocidade reduzida e maior tempo de parada entre as estações Engenheiro Goulart e Tatuapé na linha 12 Safira devido a esse ato de vandalismo, corte de cabos. Nas demais linhas do transporte sobre trilhos até esse momento, operação normal ainda. Cássia?
1: Muito obrigada e agradeço também aos ouvintes que mandaram mensagem pra gente nos alertando desse problema hoje cedo mais uma vez na linha 12 Safira da CPTM. Aliás, sempre que você tiver o flagrante da cidade, quiser compartilhar conosco, pode fazer isso via WhatsApp pelo 999119981. E como hoje é sexta-feira, é dia de mandar aquela outra mensagem aqui pro Jornal da CBN. Com o voto, com o gongo e com o personagem da semana. Milton Rigo já tá aqui, ó, começando os trabalhos, já montando aquela planilha, organizando a votação.
3: Voto a voto.
1: Voto a voto. A gente não tem ainda aquela tendência que a gente costuma ter no meio da manhã, né?
3: Não, ainda não.
1: Ainda não.
3: É porque é início da manhã.
1: Tá, tá certo.
3: Calma.
1: Calma, não.
3: Vai chegar lá.
1: Eu sei. Você já tem, assim, não precisa falar, mas você já imaginou, assim, o que seria bom?
3: Ah, tem vários.
1: Tem vários, né?
3: Tem. Não faltam candidatos.
1: Sempre muitos candidatos, com essa final que a gente tem de Copa do Mundo aí no domingo, eu imagino que muitos votos vão passar aí por essa questão da Copa. Já mandou pra cá? 99911-9981. 6h42.
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3: Em mercados baseados em conhecimento, a tecnologia também pode criar novos produtos. Nesta reportagem que você vai acompanhar agora, o caso de um escritório de advocacia que ampliou seu portfólio com serviços jurídicos que antes simplesmente não existiam.
5: A tecnologia não está mudando apenas a forma como as empresas prestam seus serviços. Em muitos setores, ela está permitindo criar serviços completamente novos. No Opsiblum Advogados, inteligência artificial, automação e monitoramento digital ampliaram o portfólio do escritório com novos serviços e produtos jurídicos que antes não faziam parte da advocacia tradicional, como conta a sócia Daniele Serafino.
6: A tecnologia tem chegado para o direito nos últimos anos e ela tem realmente impactado a forma como os serviços jurídicos são prestados. Não só porque eles são prestados de forma mais eficiente, mas porque surgiram com isso novas formas de fazer serviço jurídico, novos tipos de serviço. Um produto que não existia e que agora com a era de IA e da tecnologia ele surgiu e se intensificou foi o monitoramento de redes sociais para ver às vezes alguma crise de reputação de alguma marca ou de alguma pessoa, monitoramentos legislativos, onde a gente tem, né, robôs que capturam, né, todas as alterações legislativas, monitoramento de segunda via de emissão de boletos falsos, de CNPJs.
5: Os novos serviços também mudaram como o conhecimento jurídico é entregue ao cliente. Em vez de receber apenas uma análise ou um parecer, empresas passaram a contar com plataformas que reúnem dados, monitoramento contínuo e inteligência para apoiar suas decisões.
6: A gente está falando de um momento do direito data-driven law, que é um direito onde a gente começa a usar os dados para tomar decisões jurídicas. Então, a proposta de valor para o cliente, ela é outra. Agora ele recebe um dashboard, né, num Power BI, por exemplo, onde ele tem ali os dados deles compilados, as separações, as filtragens, né, e as análises, as classificações. Antigamente ele se serviria de um documento, de um Word, que a gente encaminharia para ele por e-mail. Agora ele recebe acesso a uma plataforma, aonde nessa plataforma ele consegue identificar o resultado do serviço que ele nos pediu.
5: Em empresas cujos serviços se baseiam em conhecimento especializado, a tecnologia chega para adicionar uma nova camada de diferenciação e também de oportunidade. Transformar esse conhecimento em soluções capazes de gerar valor continuamente e com potencial de escala. Clara Silvier, especial para a CBN.
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1: Você sabe o que são as convenções partidárias? Essa nova etapa da corrida eleitoral, que começa na próxima segunda-feira, referenda quem estará na urna eletrônica em outubro. Na prática, os pré-candidatos viram candidatos, mas ainda não podem pedir voto até agosto. As alianças partidárias também se tornam oficiais. A CBN conversou com especialistas que explicam a importância desse processo.
8: A corrida eleitoral vai ganhar um ritmo mais acelerado a partir de agora. Começa na próxima segunda-feira o período das convenções partidárias. Momento em que os partidos batem o martelo e decidem quem vai disputar as eleições deste ano. Nessa etapa, que vai até 5 de agosto, os pré-candidatos viram oficialmente candidatos depois de serem referendados pelos correligionários. No Brasil, não existe candidatura independente. Para ter o nome na urna, todo candidato precisa ser filiado a um partido político. E o que acontece nas convenções? Primeiro, tem a escolha dos candidatos a presidente, governador, senador e deputados federal e estadual. Se não houver um nome próprio para algum cargo majoritário, o partido pode definir quem vai apoiar, formando assim as coligações. Para o cientista político Christian Lynch, as convenções são o primeiro filtro da democracia, mas ele aponta que, na prática, elas viram um jogo de cartas marcadas.
9: No Brasil, os partidos, ou as federações partidárias, têm que realizar convenções para escolher formalmente seus candidatos e deliberar sobre coligação majoritária e outros aspectos da campanha. Mas na prática, o que que acontece? Muitas convenções são muito previsíveis, né? Já tem quase sempre um candidato consensual ou uma decisão que foi tomada pela direção partidária. Pouquíssimos partidos funcionam como democracia partidária.
8: Há casos de disputas internas nos partidos. No Rio de Janeiro, o Republicanos terá, por exemplo, que definir quem vai disputar o governo do estado. O ex-governador Antônio Garotinho ou o ex-prefeito de Miguel Pereira, André Português. Mas a convenção seria mesmo a última chance de um político garantir a candidatura? Não necessariamente. Alterações podem ser feitas até 20 dias antes das eleições. A exceção, como explica o especialista em direito eleitoral Fernando Neisser, é em caso de morte.
10: Isso para garantir que haja tempo hábil para as urnas serem carregadas já com as pessoas que efetivamente serão candidatas, a não ser no caso de morte. No caso de morte, admite-se a substituição até o sábado, véspera da eleição, havendo, claro, a necessidade da justiça eleitoral comunicar o eleitorado que vai se votar vendo uma pessoa, mas na verdade o voto vai estar sendo atribuído a outra pessoa.
8: Depois das convenções, os partidos têm até 15 de agosto para o registro das candidaturas na Justiça Eleitoral. No dia seguinte, começa oficialmente a propaganda eleitoral nas ruas e na internet. Até lá, no entanto, pedir votos diretamente continua proibido. Do Rio de Janeiro, Matheus Maciel.
1: 6:48.

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1: 6:49 agora, dia desses, com a ajuda de um dos nossos ouvintes aqui do Jornal da CBN, Humberto, que é motorista de aplicativo, nós chamamos a atenção para um buraco que estava impedindo a passagem praticamente de carros ali na rua Tiquira, próximo da M Boi Mirim, zona sul de São Paulo, Jardim Ângela, ali pertinho do hospital da M Boi Mirim. Pois não é que Humberto escreveu para hoje aqui, escreveu hoje para nós, mandou e-mail para nós, mandou, aliás, um WhatsApp para nós, para dizer o seguinte: a propósito, buraco aqui na rua Tiquira, no Jardim Ângela, não é que arrumaram, meu irmão? Graças à eficiência da CBN, diz aqui Humberto, e eu agradeço a você, Humberto, primeiro pela sua audiência constante. Nós estamos sempre a bordo aí do seu carro, acompanhando o seu trajeto e você nos ajudando a entender a cidade. E também a subprefeitura, que provavelmente foi quem é responsável por resolver o problema do buraco ali na rua Tiquira, por atender aí o clamor da população. Muito obrigado por terem resolvido esse problema.

0: Agora são 6:51. A Justiça de São Paulo condenou Thiago Brenan a 31 anos de prisão por crimes contra uma ex-companheira. A decisão também determina a indenização de R$100 mil à vítima.
1: A Justiça de São Paulo condenou o empresário Thiago Brenan a 31 anos, 5 meses e 24 dias de prisão, além de mais 3 anos de detenção por crimes praticados contra uma ex-companheira. A decisão em primeira instância também determina o pagamento de R$100 mil de indenização por danos morais à vítima. Ainda cabe recurso. Brenan já está preso e cumpre pena na penitenciária 2 de Potim, no Vale do Paraíba, no interior de São Paulo, para onde foi transferido neste ano. Entre as condenações estão crimes como estupro, lesão corporal, coação no curso do processo e divulgação de cena de estupro. Um dos trechos mais impactantes da sentença trata do relato da vítima de que ela foi obrigada a tatuar as iniciais de Brenan. Depois da tatuagem, de acordo com o depoimento, Brenan tocava o local para provocar dor. O caso voltou a ser investigado após a denúncia pública feita pela vítima em 2022. Depois de ouvir a vítima, 30 testemunhas e os réus, a justiça condenou Brenan por parte das acusações, absolvendo-o de outras. O juiz também manteve a prisão preventiva do empresário até o trânsito em julgado da condenação. De São José dos Campos, Marcelo Rocha.
0: Agora são 6:53. Segue complicada a situação na linha 12 Safira. Quem chama atenção para isso são os nossos ouvintes. O Jesse acabou de escrever para cá, diz que a linha está lotada, tem algum problema de fato. Houve um problema técnico em um trem, a gente já trouxe essa informação mais cedo. E quem trouxe a informação agora para a gente da situação desse momento é o Gessé. Gessé de Itaquaquecetuba contando para a gente. E continua difícil a situação pela linha 12 Safira na manhã de hoje. E o seu caminho pela cidade, no transporte coletivo, no trânsito, o que você está encontrando por aí? Compartilhe conosco, você escreve a sua mensagem para o 999-119981 e pode também mandar o seu áudio para cá.
2: O que a Vilma encontrou no seu caminho foi um buraco dentro do túnel Noite Ilustrada. Ela disse que está esperando a Vilma Martins para que resolva esse problema. Quando entro nele, lembro do trem fantasma, aquele trenzinho dos parques de diversões. Eu aqui na torcida para a subprefeitura fechar o buraco, portanto, no túnel Noite Ilustrada.
0: 6:54.
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0: Você sabe quem mais cai em golpes digitais? O tema da segurança cibernética é o tema do comentário do Tarso Veloso que você acompanha agora.
1: E aí, Milton, Cássia, bom dia para vocês, bom dia para os ouvintes e um alerta para os nossos companheiros aqui de CBN que tem mais de 40 anos, viu? Olha só, a maioria das vítimas de golpes digitais está nesta faixa etária, ou a partir dela. São 53% das vítimas, e isso, quem me contou, foi o CISO do Banco Santander, o Leandro Grande. Eu tive com ele na quinta-feira, fizemos uma conversa muito interessante. E CISO é Chief Information Security Officer, um palavrão, mas em português, aqui no Brasil, a gente pode traduzir como diretor de segurança da informação. Então, todo santo dia, o Leandro acorda e sai de casa pensando nas ameaças cibernéticas do banco, no qual ele lidera esse setor. E quando ele me trouxe essa demografia desses 40 anos, fiquei muito alarmado. Ainda não cheguei lá, mas daqui a mais um tempo chegarei. E é muita gente que pode cair num desses golpes. E eu tenho também a listagem de quais são os mais populares aqui. É até complicado usar esse adjetivo popular para algo tão sério. Mas temos, portanto, o WhatsApp, central falsa de banco, falso investimento, malware e falso motoboy. E aí que eu queria comentar brevemente, que já sou eu falando, de alguns desses golpes, começando pelo WhatsApp. O WhatsApp, pela popularidade que ele tem no Brasil, acaba sendo muito fácil e muito barato de aplicar um golpe via o mensageiro. As pessoas se acostumaram e não desconfiam. Então, a grande dica aqui é tomar muito cuidado com todo tipo de comunicação que chega via o WhatsApp, de pessoas que você não conhece, pedindo dinheiro, porque a chance de ser um golpe é muito grande. Na sequência, essa falsa central, pode ser central falsa de banco, pode ser de cartão de crédito, mas é aquilo, de ligarem para o seu número, às vezes até com o telefone identificando o número que parece ser o número do banco, da empresa, um 0800, um 4004, e nisso dizem que, olha, tem uma transação aqui pendente, ou então tem um golpe que possivelmente está sendo aplicado contra os seus investimentos, os seus valores. Então, vamos te proteger, me passe o número da sua conta, me passe a agência, me passe a senha. Não, quem ouve a CBN não passa senha, sabe que isso aí é fraude. Então, recebeu ligação, mesmo que seja de um número que parece de uma empresa real, grande, faz o seguinte: primeiro, você desliga, checa no aplicativo do seu banco para ver se teve alguma transação ali diferente que você não reconhece, e na sequência procura o canal você ligando diretamente para o 0800, ou então chamando no chat dentro dos aplicativos. Todos os grandes bancos têm conversa lá com... Hoje em dia está difícil de conversar com o ser humano. Muitas vezes é inteligência artificial no primeiro ponto de contato. Mas faça isso. Procure você o canal oficial. E o malware? O que é malware, né? Malware é vírus. Malware é aquela ameaça que chega no seu computador, às vezes no celular, mas muito mais comum no computador, dizendo que tem uma fatura para você pagar, que está em aberto, ou então eu já ouvi casos de pessoas que recebem no computador dizendo que ali tem fotos íntimas daquela pessoa e ela clica para tentar descobrir o que é, se é verdade, e grandes chances de não ser, tá? Grandes chances de ser algum bandido, algum desocupado que descobriu um monte de e-mail vazado, mandou o mesmo e-mail para todo mundo, e o primeiro que cair ali é o famoso ditado de caiu na rede é peixe. Então, um que clica de milhares que só recebem a mensagem e deixam passar, nisso você já acaba tendo a sua segurança cibernética comprometida. Então, tratamos aqui de alguns desses golpes mais comuns no Brasil, para que você, ouvinte da CBN, se proteja, fique esperto, não caia numa dessas. Milton, Cássia, obrigado, sextou e até a semana que vem.
0: Quase sempre, né, Cássia? Essas mensagens chegam com caráter de urgência, né? Tem isso. Que fazer agora, senão vai acabar logo em seguida.
2: Exatamente.
0: É uma maneira de fazer com que a pessoa não esteja nem pensando no ato que está tomando.
2: E com suposta facilidade. Então tem o famoso clique aqui que já vai resolver o seu problema. E é isso que o Tássio falou. Você entra em contato com o banco, você não clica em nada para saber se de fato aquela comunicação é verdadeira.
0: Esse material do Tássio Veloso, daqui a pouco estará disponível também lá no nosso site. Aí você pode fazer o seguinte, vai lá e compartilha com o pessoal aí no WhatsApp, turma que você conhece, é uma maneira de a gente se proteger. Até porque se uma pessoa que tem o seu contato também tiver seus dados vazados, você pode ser alvo depois de uma tentativa de golpe. Então, ajude os outros a se proteger, se você já está protegido também.
2: 7 horas.
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0: quarta-feira, 17 de julho de 2026. O Congresso Nacional entra em recesso hoje sem votar temas de grande repercussão social e econômica. A PEC, que propõe o fim da escala de trabalho 6x1, a PEC da segurança pública e os projetos que criminalizam a misoginia e regulamentam a inteligência artificial, todos eles foram empurrados para o segundo semestre. O recesso termina oficialmente em 31 de julho. O presidente da Câmara, Hugo Mota, classificou o novo tarifaço dos Estados Unidos como ação unilateral e protecionista e defendeu o uso da lei de reciprocidade econômica como resposta. Na avaliação do deputado, a imposição de sobretaxas representa uma agressão ao livre comércio e à soberania do país. Mota disse que a medida ameaça empregos e afeta setores estratégicos da economia brasileira. O velório do jornalista Renato Machado está marcado para as 11h30 da manhã no Memorial do Carmo, na zona portuária do Rio de Janeiro. À tarde será realizada a cerimônia de cremação. Ele morreu ontem aos 83 anos em decorrência de insuficiência cardíaca. Renato Machado teve uma trajetória de mais de 40 anos na TV Globo. O jornalista apresentou o Bom Dia Brasil, o Jornal da Globo e o RJTV, além de ter sido correspondente em Londres e repórter especial. Na CBN, ele foi comentarista do quadro Momento do Brinde ao longo de 12 anos. A SpaceX cancelou o voo de teste do foguete Starship por causa de problemas nos motores do propulsor. O CEO da empresa, o bilionário Elon Musk, disse que o lançamento de ontem foi abortado automaticamente. De acordo com ele, a próxima tentativa será realizada em alguns dias. A missão é considerada crucial para a companhia em razão de um contrato com a NASA para desenvolver um sistema capaz de aterrissar na Lua. No horário de Brasília, 7h02.
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0: acidente na região do Bom Retiro, na Avenida Rude, no cruzamento com a Sérgio Tomás. Isso no sentido do centro da cidade. Acidente envolvendo ônibus e bicicleta, uma vítima sendo socorrida pelo SAMU no local, bloqueio parcial da via e muito congestionamento já desde a saída da ponte da Casa Verde, já vai afetando também a própria ponte. Vale evitar e utilizar outras pontes para cruzar a marginal nesse momento.
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2: 7:03.
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4: Muito bom dia a você que escolheu ficar mais bem informado ouvindo o Jornal da CBN na manhã desta sexta-feira, dia 17 de julho de 2026. O governo federal está estudando medidas para proteger os setores exportadores afetados pelo novo tarifaço imposto pelos Estados Unidos. A Rani Veloso está em Brasília, tem outras informações para nós. Bom dia, Rani.
5: Bom dia, Milton, Cássia e a todos que nos acompanham. Olha, o governo federal vai oferecer um reforço ao programa Brasil Soberano, que oferece linhas de crédito aos empresários afetados pela taxação de 25% imposta pelos Estados Unidos. Ainda não há detalhes sobre o valor do auxílio ou as condições de acesso aos exportadores brasileiros. Porém, conforme os cálculos do Ministério do Desenvolvimento, Indústria e Comércio, as tarifas adicionais de 25% vão atingir 18% das exportações brasileiras aos Estados Unidos, ou cerca de US$7,4 bilhões, considerando os dados de 2024. O vice-presidente geral do Alckmin afirmou que a decisão americana é injusta e descabida e fruto de uma interferência externa indevida, e disse que agora o momento é auxiliar os empresários atingidos.
6: O governo terá um programa de apoio aos que aqui dentro estão labutando, trabalhando e que tenham aí problemas. E a Apex, o BNDES, a BDI, vão fazer um empenho redobrado para a gente abrir novos mercados e crescer ainda mais o comércio exterior.
5: O governo está medindo até onde pode ir com a reação e descartou a aplicação imediata da lei da reciprocidade. Alckmin afirmou que a legislação será aplicada na forma, intensidade e no momento correto. O posicionamento é resultado de uma revisão do que foi dito em nota do Planalto logo após a confirmação do tarifaço, como a gente mostrou ontem aqui no Jornal da CBN. Ao mesmo tempo, o governo já reconhece que o Brasil deverá ser taxado em mais de 12,5% sob acusação de que o país tem comprado bens produzidos por países com trabalho forçado. Ainda assim, a ordem do presidente Lula é seguir negociando. O ministro da Fazenda, Dario Durigan, disse que isso não significa permitir interferência na economia e soberania do país.
7: Com isso, a gente vai seguir protegendo o PIX, o maior símbolo da nossa soberania financeira. Nós seguiremos protegendo a nossa soberania geológica, sem vira-latice. E nós seguiremos protegendo a nossa democracia contra interferência internacional indevida.
5: O ministro das Relações Exteriores, Mauro Vieira, destacou que desde o início das negociações em março de 2025, foram realizadas mais de 30 reuniões em níveis presidencial, ministerial e técnico. Diante da fala do secretário de Estado dos Estados Unidos, Marco Rubio, que acusou o presidente Lula de não negociar de boa fé, Vieira afirmou que as declarações são inaceitáveis.
8: As declarações do secretário de Estado, Marco Rubio, veiculadas na madrugada de hoje nas redes sociais a respeito das tarifas adotadas contra o Brasil, são inaceitáveis, ofensivas ao povo brasileiro e ao governo brasileiro. Rubio ataca de forma grosseira e arrogante o chefe de Estado de um país amigo. Claramente, o que incomoda o governo dos Estados Unidos é o fato do Brasil não ter se curvado às pretensões desmedidas e às demandas irrazoáveis apresentadas no curso das negociações.
5: Os ministros buscaram desconstruir os argumentos dos Estados Unidos para justificar a aplicação de tarifas contra o Brasil. O presidente do Banco Central, Gabriel Galípolo, ressaltou que desde a implementação do PIX, o mercado de cartões de crédito cresceu 150% e que foram os cheques e o dinheiro físico que perderam espaço, enquanto o ministro João Paulo Capobianco do Meio Ambiente destacou esforços do governo para o combate ao desmatamento. Milton.
4: Essa foi a Rani Veloso e também o tarifaço teve impacto e subiu o palanque eleitoral. Quem tem as informações ainda de Brasília, o Igor Cardim. Bom dia, Igor.
9: Oi, Milton. Bom dia para você e para o nosso ouvinte. A cobrança da nova tarifa de 25% imposta pelos Estados Unidos sobre os produtos brasileiros repercutiu justamente entre os presidenciáveis e ganhou espaço na disputa eleitoral. O senador Flávio Bolsonaro disse que o Brasil está em um avião sem piloto e culpou o presidente Lula pela taxação.
10: A culpa é sua, Lula. Lula tanto provocou que ele conseguiu. O Brasil foi tarifado em 25%. Quem está dizendo? Não sou eu, não. É o próprio governo americano.
9: O ministro das Relações Institucionais, José Guimarães, rebateu o pré-candidato e disse que as acusações dele revelam o desespero com o escândalo do Banco Master e a ligação dele com Daniel Vorcaro. Já o deputado Lindbergh Farias, do PT, acusou a família Bolsonaro de articular as tarifas com a Casa Branca.
11: Tariflávio ataca novamente. Primeiro a gente tem que chamar Flávio e Eduardo Bolsonaro de traidores da pátria. Tudo começou com eles, ainda no julgamento do Bolsonaro, quando eles trabalharam ali ativamente por tarifas. Há uma articulação dessa extrema-direita internacional, norte-americana, tentando interferir nas eleições aqui no Brasil.
9: Tanto o governo quanto a oposição tentam se descolar das tarifas e transformam esse tema em uma guerra de narrativas. A tarifa também repercutiu entre os outros pré-candidatos na disputa presidencial. O ex-governador de Goiás, Ronaldo Caiado, do PSD, alertou para o risco de quebra de setores produtivos por causa de uma disputa eleitoral ao citar Lula e Flávio.
12: Quero registrar aqui a minha indignação. Então eu pergunto a Lula e ao Flávio. Vocês estão defendendo o interesse de uma campanha eleitoral. O Brasil ficou de fora da defesa de vocês.
9: Já o ex-governador de Minas Gerais, Romeu Zema, do Partido Novo, condenou o tarifaço e disse que os erros do governo Lula não justificam a medida.
13: Eu condeno essa medida. Agora, o governo Lula também errou feio. Em vez de negociar com seriedade e defender os interesses do Brasil, criou atritos desnecessários e transformou a política externa em palanque eleitoral.
9: Em meio à troca de acusações, um recorte da pesquisa Genial Quest mostra que 51% dos entrevistados concordam com Lula que Flávio pediu tarifaço a Trump, e já 30% acreditam que Flávio pediu a Trump para não taxar o Brasil. A sondagem também mostra que 42% dos entrevistados afirmam que o tarifaço aumenta a vontade de votar no atual presidente, um crescimento frente aos 39% de junho. Já a preferência pelo senador Flávio Bolsonaro recuou de 30% para 27%. Milton.
4: As informações foram do Igor Cardim em Brasília, agora que são 7:12.
2: E agora temos informações com Pedro Fagundes a respeito de uma nova fala do presidente dos Estados Unidos, Donald Trump. Agora ele acusa a China de ter interferido na eleição americana de 2020. Pedro Fagundes, bom dia para você.
14: Bom dia, Cássia, Milton, também aos nossos ouvintes. É isso mesmo. O presidente americano, Donald Trump, acusou a China de obter ilegalmente dados de 220 milhões de eleitores americanos e de interferir nas eleições dos Estados Unidos. De acordo com Trump, os arquivos reuniam nomes, contatos e preferências partidárias. O republicano, nesse discurso feito na noite de quinta-feira, também acusou Pequim de prejudicar o primeiro mandato dele, interferir nas eleições legislativas de 2018 e impedir a reeleição em 2020.
15: A República Popular da China realizou o que se acredita ser o maior comprometimento de dados eleitorais na história, resultando na aquisição ilícita pela China de 220 milhões de arquivos de eleitores dos Estados Unidos. Essa informação inclui nomes, endereços, números de telefone, preferências de partido político e outros dados sensíveis que seriam necessários para se registrar para votar e se envolver em outras atividades nefastas, que é exatamente o que estava acontecendo.
14: A embaixada da... No pronunciamento, na verdade, Trump afirmou ainda que 278 mil estrangeiros estariam registrados para votar ilegalmente. O levantamento, porém, pode incluir cidadãos naturalizados, identificados de forma incorreta como não cidadãos, e por isso pode estar inflado. A embaixada da China em Washington negou as acusações e afirmou que o país não interfere nos assuntos internos de outras nações. Ainda reforçou que a eleição americana é decidida pelos votos da população dos Estados Unidos. Antes do discurso, Trump apresentou documentos como supostas provas de falhas graves no sistema eleitoral. A maior parte do material, no entanto, descreve vulnerabilidades já conhecidas e que já eram alvos de medidas de correção pelos Estados Unidos. Os documentos também repetem uma avaliação da inteligência americana de 2021. O relatório concluiu que a China decidiu não tentar influenciar o resultado da eleição de 2020 por receio de prejudicar as relações com os Estados Unidos. Trump ainda acusou as autoridades de esconder o possível comprometimento de arquivos eleitorais e pediu uma investigação do FBI sobre uma suposta fraude no estado de Michigan. Já a secretária do estado de Michigan, claro, classificou as acusações como infundadas e afirmou que as eleições locais são seguras. O discurso ocorreu meses antes das votações parlamentares dos Estados Unidos. Já Trump disse que o objetivo do pronunciamento não era reduzir a confiança no sistema eleitoral, apenas corrigir vulnerabilidades. Cássia.
2: Esse foi o Pedro Fagundes. Vamos agora ao Rio de Janeiro, onde será velado hoje o jornalista Renato Machado. Diogo Bugalho, bom dia.
16: Bom dia, Cássia, bom dia a todos. Os amigos, parentes e admiradores se despedem hoje do jornalista Renato Machado, que morreu nessa quinta aos 83 anos. Ele estava internado no Rio e sofria de insuficiência cardíaca. O velório nessa manhã, a partir das 11h30, vai ser aberto ao público em um cemitério da Zona Norte aqui da capital. As últimas horas foram de muitas homenagens ao ex-apresentador do Bom Dia Brasil, que em mais de 40 anos na TV Globo, inclusive passando por várias outras funções, se tornou uma das vozes mais respeitadas do país. Ao falar sobre as lembranças de Renato Machado, amigos e colegas de profissão como Sônia Bridge, Leilani Neubert, William Bonner, entre outros, destacaram a elegância e a cultura do jornalista. A atual âncora do Bom Dia Brasil, Ana Paula Araújo, que dividiu bancada com o Renato, contou à CBN que aprendeu muito com o colega de trabalho.
17: Ele era muito presente em tudo. Ele foi editor-chefe do Bom Dia Brasil, né? Ele não era apenas o apresentador, então ele dominava muito tudo aquilo que acontecia no jornal, muito exigente, cobrava muito de todos nós, mas ele me ensinou coisas muito importantes, por exemplo, a precisão da informação e do uso correto das palavras. A gente que é jornalista sabe, né, que a gente fica o tempo todo pensando na melhor maneira, na melhor palavra, na maneira mais adequada para expressar determinada informação. Ele sempre procurava fazer com que a notícia fosse bem entendida, mas sem desrespeitar o público, sabe? Sem achar que as pessoas precisam de tudo muito bem explicadinho. Ele respeitava muito a inteligência do público.
16: Aqui na Rádio CBN, o Renato Machado foi comentarista durante 12 anos do quadro Momento do Brinde, no CBN Brasil, que trata do universo dos vinhos. O âncora do programa, nosso Carlos Alberto Sardenberg, falou emocionado sobre o pioneirismo dessa coluna no rádio brasileiro.
18: A cultura do vinho também aumentou. Eu creio que o programa com o Renato Machado, o programa Momento do Brinde, que nós fizemos aqui na CBN, contribuiu para desenvolver essa cultura do vinho, porque o Renato Machado era um grande jornalista e um grande conhecedor de vinhos, antes que o vinho entrasse na moda, é isso que eu estava dizendo. E ele ajudou a gente, ajudou assim a desenvolver essa cultura. Acho que foi a primeira coluna de vinho no rádio brasileiro.
16: Além de profundo conhecedor aí da enologia, do mundo dos vinhos, ele também era um grande admirador e entendedor da música clássica, aspecto lembrado aí também por muitos dos colegas. O jornalista vai ser velado hoje, como eu disse, a partir das 11h30 da manhã, no Memorial do Carmo, zona portuária aqui do Rio de Janeiro. Às 14h30 da tarde, o corpo vai ser encaminhado para cremação lá no mesmo local. Renato se despede aí, deixando um grande legado, muitas homenagens para ele nessa quinta e nessa manhã de sexta também. Cássia.
2: Muito obrigada. Esse foi o Diogo Bugalho falando conosco direto do Rio de Janeiro.
4: E Cássia, toda homenagem nesse momento é merecida. Renato Machado foi um jornalista de passagem marcante pela profissão. Teve seu valor reconhecido na carreira pelo público ao longo de toda a sua jornada e o seu talento também foi referência para todos nós jornalistas. Nossa solidariedade aos amigos e à família do Renato Machado neste momento. 7:19.
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0: sexta-feira, 17 de julho de 2026. O governo federal decidiu expandir o programa Move Brasil ao permitir que motoristas de aplicativos e taxistas financiem veículos seminovos elétricos, híbridos ou flex. Os modelos devem ter sido montados a partir de 2024 e custar até R$150 mil. A linha de crédito contempla até R$30 bilhões, com taxas de juros diferenciadas para homens e mulheres. O programa também possibilita o financiamento de seguros e equipamentos de segurança. As inscrições do Fundo de Financiamento Estudantil do segundo semestre se encerram às 11 horas e 59 minutos da noite desta sexta-feira. O processo é feito pelo portal Acesso Único. O FIES é um programa de financiamento para estudantes em instituições privadas de ensino superior. De acordo com o Ministério da Educação, serão oferecidas quase 45 mil vagas. A China classificou como infundada a acusação do presidente Donald Trump de que Pequim teria cometido a maior violação de dados eleitorais da história ao obter ilegalmente informações de cerca de 220 milhões de americanos. Porta-voz do Ministério Chinês das Relações Exteriores afirmou que o país nunca teve interesse em interferir nos assuntos internos dos Estados Unidos e negou que a China tenha cometido o crime. Em pronunciamento na noite de ontem, Trump voltou a atribuir a derrota para o democrata Joe Biden em 2020 à intromissão externa. A acusação do republicano contradiz uma avaliação de 2021 da inteligência dos Estados Unidos. A investigação não encontrou indícios de interferência em qualquer aspecto técnico da votação, incluindo registros de eleitores, cédulas, apurações ou resultados. No horário de Brasília, 7h32.
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0: Esses são os craques de Argentina e Espanha. E o nosso craque, o Leonardo Dyke, que também estava em Nova Jersey para a final da Copa do Mundo. Bom dia para você, Leonardo Dyke.
1: Bom dia, mas nem vamos começar a pensar em comparar, né? Bom dia, Milton, bom dia, Cássia, bom dia, ouvinte, até porque nunca dei banho e nunca tomei banho também pelas mãos de Lionel Messi, né? Como ele fez com o Yamal quando ele era bebezinho, em 2007. Olha que coisa é a vida, né? Impressionante essa história. Um calendário do Unicef em 2007, tava lá o Messi dando banho no bebezinho Lamine Yamal, e agora um vai enfrentar o outro numa final de Copa do Mundo.
0: E tudo isso assistido, claro, pelo nosso Leonardo Dyke, que dá um banho na cobertura jornalística aqui no Jornal da CBN durante todo esse período de Copa, nos ajudando a entender as coisas aí no mundo da Copa. Me conta o seguinte, consta que há uma certa tensão no ar e não é exatamente pela decisão de domingo.
1: Literalmente no ar, né, Milton? Tá bem ruim a qualidade do ar aqui em Nova Jersey. Até tô falando com vocês aqui na rua, porque amanheceu agora há pouquinho, né? Então, agora são 6:35 da manhã aqui em Nova Jersey. Vim dar uma olhada como é que tá a questão da visibilidade, que é um dos efeitos mais visíveis, né? Com perdão da redundância, dessa questão da qualidade do ar. O tempo, o céu tá um pouco mais aberto, um pouco mais nítido, um pouco mais claro do que tava ontem, quando tava bem mais nebulosa a visibilidade, mas o que os números apontam é que a situação piorou de ontem para hoje. Vamos lá. Tá havendo uma série de incêndios florestais no Canadá, e esses incêndios florestais no Canadá estão espalhando uma partícula chamada PM2.5, que é uma partícula de poluição de largo alcance, tão largo alcance que já se espalhou por quase metade dos estados dos Estados Unidos. Existe uma escala de poluição, um índice chamado AQI, que quando esse índice está acima de 150, você está numa zona vermelha, numa zona de risco, que significa que a condição do ar, ela já é perigosa não só para grupos específicos ou com comorbidades, como para o público geral. Desde ontem, a cidade inteira de Nova York e boa parte do estado de Nova Jersey, incluindo a região onde fica o MetLife Stadium em East Rutherford, estão nessa zona vermelha. Hoje, pegando aqui os números mais atualizados, em Nova York o índice AQI é de 184 e em Newark, que é aqui onde a gente está, o índice é de 168. Então a gente continua nessa zona vermelha e estamos nos aproximando da zona roxa, que é quando o AQI passa de 200 e você sai da categoria unhealthy, né? Ou seja, não saudável, para very unhealthy, algo como muito não saudável. E já temos regiões dos Estados Unidos, como por exemplo, Ohio, Milwaukee, Chicago, Detroit, que estão acima dos 300, que é a zona máxima de risco, a zona máxima de perigo. Então essa é uma condição sim para se ficar de olho até domingo, até porque ontem a gente teve a retomada da Major League Soccer, o campeonato de futebol dos Estados Unidos, e um dos jogos que seria entre Chicago Fire e Vancouver Whitecaps em Chicago foi cancelado por conta da qualidade do ar. A gente já viu ontem em Nova York algumas pessoas, e ao longo do dia esse número foi aumentando, andando de máscara, que é uma das recomendações. O prefeito de Nova York ontem, Ozora Mandami, recomendou que as pessoas não saiam de casa enquanto essa questão continuar, e não há nenhuma garantia de que até domingo essa situação vai estar mais favorável no que diz respeito à qualidade do ar.
2: Agora, Léo, tem uma estimativa que a gente possa confiar em relação a como vai estar essa situação no domingo?
1: Não, ainda não. A tendência, assim, até ontem à noite, né, o que se sabia mais ou menos é o seguinte: até amanhã, no caso hoje, dificilmente a coisa vai melhorar. E o que eu chamo a atenção é que os números estão escalando ainda em ascendente, né? Ou seja, a gente não chegou ainda no ponto máximo e vem havendo uma melhora. Pelo contrário, está havendo uma curva ascendente nesse índice AQI, nesse índice de poluição, e enquanto essa curva ascendente continuar, não tem como a gente ter nenhuma garantia de que a situação vai melhorar, até porque a situação dos incêndios também continua, né? Os incêndios no Canadá não estão totalmente resolvidos, então, enfim, é difícil ter perspectiva nesse sentido.
0: E como as duas seleções chegam para esta final?
1: Bom, a Espanha já está treinando em Nova Jersey desde ontem, né? A Argentina chegou ontem à noite aqui a Nova Jersey. A Argentina treinou em Atlanta ainda ontem, né? E aí, as duas seleções estão bem pertinho de Morristown, que é onde a seleção brasileira treinou para essa Copa do Mundo. E ontem, quando a Argentina chegou ali ao hotel, havia uma multidão esperando a Argentina para ver o Lionel Messi, mas para ver os jogadores todos, evidentemente, né? Mas principalmente o Lionel Messi. Mas havia cordão, isolamento, enfim, e os jogadores nem passaram diante dos olhos dos torcedores que esperavam ali para ver os argentinos. Ontem também foi definido o árbitro da final, vai ser um esloveno, Slavko Vintic, ou seja, mais uma vez, assim como aconteceu nos últimos conclaves, o brasileiro era favorito, mas não foi escolhido, não vamos ter nada de Brasil na final, a não ser, claro, a presença da CBN no MetLife Stadium.
2: Ah, sim, isso é importante. Dai, a gente já pode fazer aquele balanço? Você acompanhou tudo bem desde o início aí na Copa, uma Copa cheia de emoção, com alguma tristeza para nós brasileiros. Mas que balanço que você faria desse Mundial, agora que a gente está chegando no final dele?
1: Eu acho que tecnicamente foi uma boa Copa do Mundo, uma das melhores que eu vi aí. Eu acho que o formato com 48 seleções, ele trouxe mais coisas positivas do que coisas negativas. Eu acho que esse é um ponto importante. Alguns ajustes podem ser feitos, essa questão da classificação dos terceiros colocados me incomoda, mas enfim, eu acho que tem um ponto importante que são as novas regras para tornar o jogo mais dinâmico. Na Copa do Mundo funcionou, né? As regras ali antes, digamos assim, tem funcionado. Quero ver se elas vão funcionar também no nosso ambiente aqui de Campeonato Brasileiro, de Liga dos Campeões e Libertadores, enfim, os campeonatos de clubes, mas o balanço nesse aspecto é positivo. O que eu acho que ficou de negativo são as interferências comerciais na dinâmica do jogo, né? Então essa coisa da parada técnica obrigatória que divide o jogo em quatro tempos, essa coisa da final agora que vai ter um intervalo de quase meia hora para fazer show. Isso muda muito a dinâmica do jogo, cria quase um outro esporte. Eu acho que é algo que o futebol vai ter que sentar para resolver. Inclusive, há uma tendência de que a Eurocopa de 2028 já não seja assim. E o aspecto mais negativo, aliás, dois aspectos mais negativos dessa Copa. Primeiro, a organização. Assim, claramente, vários estádios e várias cidades americanas não estavam preparadas para a organização de um jogo de futebol. Então, algumas coisas assim, por exemplo, no jogo agora de Atlanta, na semifinal Argentina e Inglaterra, eu soube de jornalista que ficou duas horas na fila de passar ali a credencial e passar a mochila no raio-x para conseguir entrar no estádio. Erros básicos, primários de segurança, de organização, perdão, cometidos pelo esquema de segurança da Copa do Mundo. E o pior de todos os eventos foi a perversa relação entre a FIFA e o governo dos Estados Unidos ao longo de toda essa preparação, que explodiu de maneira mais clara nas questões imigratórias e árbitro que não consegue entrar nos Estados Unidos, essa coisa toda, e naquele inacreditável episódio em que o Trump anulou a suspensão do Balogun para ele jogar o jogo dos Estados Unidos contra a Bélgica. Isso foi muito ruim e mostrou o futebol. A gente falou muito nos últimos anos no mundo, né, de fragilidade dos sistemas de freios e contrapesos da democracia pelo mundo afora, né? Acho que o futebol encontrou esse momento de choque nessa Copa do Mundo. O futebol está bem mais sujeito às interferências governamentais e às viradas de mesa há anos 30, 40, 50 do que a gente imaginava.
0: Você falou da demora para entrar no estádio que aconteceu. Imagino que nesse domingo a demora vai ser maior ainda. É melhor ir hoje para lá, né? Porque é provável que a gente tenha a presença do presidente dos Estados Unidos?
1: Sim. Sim, não é. É presença. Bom, quando se trata de Donald Trump, nada é garantido até a hora que acontece, né? Mas a princípio ele vai. E quando ele vai, evidentemente o esquema de segurança aumenta. O MetLife Stadium já é um estádio complicado, porque assim, as coisas são bem bagunçadas no acesso ao estádio. Mas sim, ele vai e amigaço, né, do presidente da FIFA, Gianni Infantino. E quando ele resolveu ir no jogo de basquete agora na série final do New York Knicks contra o San Antonio Spurs na NBA, foi um caos, né? Inclusive nem mochila podia entrar no estádio quando ele estava lá. Então sim, vai ter esse detalhe adicional.
0: Tá bom, muito obrigado. Lembrando que ainda antes, no sábado, nós teremos em Miami decisão terceiro, quarto lugar, França e Inglaterra. Muito obrigado, Leonardo Dai, um abraço para você.
1: Valeu, até mais.
2: Até.

0: Os Estados Unidos anunciaram novas regras para vistos de estudantes, jornalistas e participantes de programas de intercâmbio. A proposta estabelece um prazo fixo de permanência, substituindo o modelo atual.
1: O governo dos Estados Unidos anunciou que vai endurecer regras para os vistos de estudantes, jornalistas e estrangeiros em programas de intercâmbio, reduzindo o período de permanência autorizado nos documentos. O prazo de validade para essas modalidades será fixo. Atualmente, a vigência dos documentos está relacionada à duração dos cursos, programas ou do contrato de trabalho. Segundo o Departamento de Segurança Interna norte-americano, as mudanças atingem as categorias F, de estudantes internacionais, J, para visitantes em programas de intercâmbio cultural que trabalhem nos Estados Unidos, e a categoria I, para jornalistas e profissionais da mídia. Apesar do comunicado, a medida precisa ser analisada pelo Congresso. Não há uma data marcada. A regra entra em vigor 60 dias após a publicação no Diário Oficial do país. A advogada especialista em imigração, Larissa Salvador, destaca algumas consequências que a medida vai trazer e explica que a tendência é que a burocracia torne o processo mais difícil.
2: Se toda vez eles tiverem que fazer um pedido de extensão, quando antes o visto daria o tempo necessário para fazer aquele projeto, especialmente projetos mais longos, vai ser um custo maior para você conseguir finalizar esses projetos, porque você vai ter que ficar fazendo um pedido de extensão. Você também, toda vez que você fizer o pedido de extensão, você vai ter que apresentar provas de vínculo ao seu país, que vai ficando mais difícil apresentar quanto mais tempo você fica dentro dos Estados Unidos.
1: Os titulares de visto que desejarem permanecer nos Estados Unidos além do período fixado precisam solicitar uma prorrogação ou obter readmissão viajando para o exterior e em seguida entrando novamente no território americano. O Departamento de Segurança Interna citou um aumento no número de vistos para estudantes. Em 2024, houve mais de 1.800.000 admissões, um aumento de mais de 11% em relação ao ano anterior. Para visitantes em programas de intercâmbio, foram entregues 500.000 de documentos, enquanto que 37.300 membros da mídia receberam vistos para entrar nos Estados Unidos. Com colaboração de Luiz Del Boni, de São Paulo, Lucas Taveira.
0: 7h46.
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0: edição de Itajaí do Conexões Produtivas destacou o potencial exportador de Santa Catarina, com acordo entre Mercosul e União Europeia. Para o diretor de gestão corporativa Floriano Pêzaro, o encontro reforça as oportunidades para os empresários brasileiros.
1: O Conexões Produtivas juntou todo mundo e conectou para mostrar o que o acordo Mercosul-União Europeia tem de melhor para os empresários brasileiros.
0: Para Gustavo Ribeiro, gerente de inteligência de mercado, o acordo cria uma oportunidade concreta para as empresas catarinenses.
2: Várias oportunidades na indústria da transformação. Desgravações tarifárias ocorrendo de forma imediata e tornam o produto catarinense mais competitivo e com maior acesso ao mercado europeu.
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4: 7:48.
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0: 17:57.
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0: Muito bom dia para você, Marcelo D'Agosto.
1: Bom dia, Milton. Bom dia, Cássia. Bom dia, ouvintes.
2: Bom dia, Marcelo.
0: Wellington, que nos acompanha aqui no Jornal da CBN, diz que ouviu você falar sobre uma nova modalidade de investimento que, no momento, somente o Banco do Brasil tem. Pode me informar o nome desse investimento para que eu possa procurar por ele?
1: Olha, Wellington, é o Tesouro Reserva. Na verdade, é um investimento oferecido pelo Tesouro Nacional por meio do Tesouro Direto. O Banco do Brasil hoje é a única instituição financeira que consegue operacionalizar a aplicação. Mas outros bancos estão se preparando para ter o investimento. Agora, enquanto isso não acontece, você tem algumas opções. Só para entender, hoje a preferência dos investidores tem sido por aplicações atreladas à taxa Selic ou ao CDI. Isso porque são investimentos com risco baixo, rentabilidade alta e liquidez imediata. Para ter ideia, hoje os juros são de 14,25% ao ano e a inflação é de mais ou menos 5%. Então, o ganho de um investimento indexado à Selic ou ao CDI é muito alto. E a projeção é que os juros não vão cair tão cedo. O Tesouro Reserva foi criado para atender a demanda das pessoas que têm poucos recursos para investir. Isso porque o valor inicial da aplicação é de R$1. Agora, as demais instituições financeiras têm diversas aplicações semelhantes. Por exemplo, as caixinhas e os cofrinhos, que na essência têm as mesmas características do Tesouro Reserva. Tem também os CDBs e os fundos de investimento DI ou Simples. E o próprio Tesouro Direto tem o Tesouro Selic, que é semelhante ao Tesouro Reserva. Então, em resumo, hoje os juros são altos, a preferência tem sido por aplicações indexadas à Selic ou ao CDI, porque mesmo pagando o imposto de renda, o rendimento vale a pena e ainda tem liquidez imediata. Então, você tem várias opções além do Tesouro Reserva para investir.
0: Muito obrigado, Marcelo, pelas suas informações. Um bom dia e um bom fim de semana.
1: Um bom fim de semana para vocês também. Um abraço e até segunda.
2: Até segunda.
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0: sexta-feira, 17 de julho de 2026. O Brasil passará a ter a maior tarifa aplicada pelos Estados Unidos entre os países da América do Sul a partir da próxima quarta-feira, quando entrarão em vigor as novas taxas impostas pelo presidente Donald Trump. O dado é do Global Trade Alert, iniciativa do St. Gallen Endowment, que é o centro de estudos independente com sede na Suíça, que compila estatísticas de comércio global. Atualmente, o Brasil está empatado com o Uruguai e as duas nações ficam atrás apenas do Paraguai. Quando as sobretaxas entrarem em vigor, a tarifa de importação do Brasil chegará a 18,17%. O número calculado pelo Centro de Estudos Europeu difere da alíquota de 25% anunciada pelos Estados Unidos, porque considera o peso de cada produto na pauta exportadora e as exceções previstas nas novas regras. Na avaliação de especialistas ouvidos pelo G1, a maior economia da América Latina combina relevância comercial, proximidade com a China e divergências políticas com Trump, fatores que ajudam a explicar o tarifaço. Pelo menos 3 pessoas morreram e 5 ficaram feridas em decorrência de uma tempestade que atingiu o Chile. O temporal começou na tarde de quarta-feira e deve se estender até pelo menos o domingo. A seleção brasileira masculina de vôlei enfrenta a Polônia às 10 da noite em Chicago pela fase de grupos da Liga das Nações. Ontem, a equipe do técnico Bernardinho perdeu para os Estados Unidos por 3-0. O Brasil ainda fará mais 2 partidas para buscar uma vaga na fase final da competição. O horário de Brasília, 8:02.
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1: Muito bom dia a você que escolheu ficar mais bem informado ouvindo o Jornal da CBN na manhã desta sexta-feira, dia 17 de julho de 2026, data em que entram em vigor novas regras em relação às publicidades de bets. A Marina Dantas está em Brasília e tem essas informações para nós. Bom dia, Marina.
2: Oi, Milton, bom dia para você e para todo mundo que nos acompanha. Começam a valer hoje as novas regras para publicidade de apostas online, as famosas bets. Com isso, toda publicidade de bets será acompanhada de uma advertência semelhante ao que acontece com propagandas de cigarros e bebidas alcoólicas. As publicidades devem alertar sobre os riscos associados de dependência e de transtornos do jogo patológico, como uma das seguintes frases de advertência obrigatória: Ministério da Fazenda adverte, apostar pode causar dependência, ou Ministério da Fazenda adverte, apostar faz você perder dinheiro, ou então Ministério da Fazenda adverte, aposta não é investimento. Além disso, a advertência deverá estar na horizontal, ser clara, legível e proporcional ao restante da ação de comunicação e de publicidade, ter um mínimo de 10% do cumprimento ou tamanho do anúncio. As medidas foram anunciadas pelo ministro da Fazenda, Dario Durigan, na semana passada. Na ocasião, ele disse que a tolerância com bets ilegais é zero. Também na semana passada, o governo federal publicou uma portaria que já está em vigor, que define regras sobre o conteúdo das publicidades de apostas. O texto proibiu que as ações de publicidade emitam estratégias, opiniões técnicas ou análises que possuam, que possam induzir ou influenciar a realização de apostas de quota fixa em determinado evento ou mercado de apostas. Ficaram proibidas, então, propagandas que sugiram a obtenção de ganho fácil, apresentem a aposta como uma fonte de renda, contenham informações enganosas e sejam dirigidas a crianças e adolescentes. Milton.
1: Muito obrigado. As informações foram da Marina Dantas. Agora que são 8:06.

0: Lauro Jardim hoje gravou o comentário dele e fala sobre como está a relação entre o governador Tarcísio de Freitas de São Paulo e o pré-candidato do PL, Flávio Bolsonaro.
1: Bom dia, Milton. Bom dia, Cássia. Bom dia, ouvintes. Fora todos os contratempos que a campanha do Flávio Bolsonaro tem enfrentado desde maio, problemas que vão desde a relação de irmão dele com Daniel Vorcaro e chegam até os problemas com a Michelle Bolsonaro, tem um outro contratempo que está localizado em São Paulo, o estado que é o principal colégio eleitoral do Brasil, o estado onde estão 22% dos eleitores brasileiros. Eu estou falando do apoio, por enquanto, meramente formal, sem entusiasmo, sem engajamento, do governador Tarcísio de Freitas à candidatura do Flávio. O Flávio Bolsonaro foi lançado pelo pai dele em dezembro e, desde então, apoio de verdade, o Tarcísio ainda não deu. Oficialmente, Tarcísio sempre diz, quando ele é perguntado, que apoia o Flávio. Mas não passa muito dessas declarações formais. Seja porque Tarcísio imaginou que poderia ser ele mesmo o candidato do bolsonarismo a presidente, seja porque, como gostam de repetir alguns auxiliares, porque o Tarcísio ainda prefere ver se o telhado do Flávio é de tijolo ou é de vidro. Mas o fato é que praticamente não se viu, nesses 7 meses, agendas conjuntas entre os dois ou reuniões entre os dois para tratar das respectivas campanhas como verdadeiros aliados. A campanha do Flávio Bolsonaro gostaria que esse apoio viesse logo, até porque o Flávio precisa mais do apoio do Tarcísio do que o Tarcísio precisa do apoio dele para se reeleger em São Paulo. Mas a campanha do Flávio Bolsonaro, segundo eu apurei, Milton e Cássia, não espera um apoio marcante do Tarcísio no primeiro turno dessas eleições. Eles não vão admitir isso em público, mas a esperança está voltada para o segundo turno. Um destacado integrante da campanha do Flávio me disse o seguinte: Lauro, a prioridade do Tarcísio vai ser a própria reeleição dele e ele vai vencer essa disputa contra o Haddad no primeiro turno, e aí no segundo turno não tem como ele não cair dentro da campanha do Flávio. Bom, apesar do que me disse esse aliado do Flávio, as pressões para o Tarcísio apoiar de verdade o Flávio vão ser grandes, vão se intensificar a partir de agora, e a gente tem que ver como é que o Tarcísio vai se comportar. É isso aí, bom fim de semana para todo mundo e na segunda-feira que vem eu tô de volta. Tchau.
0: Esse foi o Lauro Jardim, semana que vem volta conversando ao vivo aqui conosco no Jornal da CBN. Vou fazer um registro ainda aqui nessa manhã, porque hoje uma emissora de rádio que faz parte da rede CBN Brasil está comemorando mais um ano de vida, aliás, o primeiro ano de vida. Ano passado, nessa mesma data, eu estava lá, em Boa Vista, Roraima, para a inauguração da CBN Roraima, que é a primeira experiência web da rede CBN. Logo, logo estará no Dial também e completando um ano de jornalismo. Mais uma oportunidade, nós já tivemos aqui os jornalistas, os repórteres lá da CBN Boa Vista participando da nossa programação, as informações do norte do país, e é uma felicidade para nós poder estar juntos nesse período que muitos anos vem aí pela frente, Cássia.
2: Parabéns, CBN Boa Vista, que vocês continuem conosco por muitos e muitos anos.
0: A propósito, você gostou da festinha?
2: Poxa, Milton, achei que ia ficar no sigilo, sabe? Que a gente não seria exposto.
0: Você acha?
2: Ah, eu achava.
0: Você acha que foi ruim aparecer naquela festa?
2: Não, não, não foi ruim. Aliás, a festa estava ótima, né? É. Você teve toda
0: vinho
2: uma organização.
0: Bom,
2: vinho,
0: né?
2: Bom.
0: Alta qualidade, comida
2: festa
0: boa.
2: Chique.
0: Os acepipes.
2: Nossa, acepipes.
0: Estavam maravilhosos.
2: Maravilhosos. Inclusive,
0: só tinha um climão meio estranho
2: tinha
0: na
2: um
0: festa,
2: climão.
0: Não tinha?
2: Tinha um climão, mas seguinte, essa festa, ela estava sendo organizada já, ó, há vários dias.
0: É?
2: É, eu tava acompanhando.
0: Vim acompanhando isso. Você sabe de qual é a festa que nós estamos falando? Festa do Ademir. Ademir nos recebeu lá no apartamento dele.
3: Obrigado. Quem é? Quem é? Cássia. Opa! Que legal, obrigado.
0: É, mas essa é aquela festa, você não pode tirar foto.
2: Não pode.
0: É, depois eles usam contra você essa foto. Essa é a festa do Ademir, né? O personagem do Dan Stubach na novela. E ontem tinha lá uma recepção, né, no apartamento dele e tal, e ele fez essa brincadeira com os dois convidados que,
2: olha,
0: chegaram.
2: Não imaginei que a gente ia aparecer na novela das nove, Quem Ama Cuida. Adorei.
0: Tá bom, então, mas obrigado, né, Stubach, pela lembrança dos nossos nomes, pela referência que usou ali nessa conversa que ele teve, nesse improviso que ele fez na chegada de dois convidados. Mas quem tá levando o presente maior é você, que eu tô vendo na imagem.
2: Ali, é verdade. É?
0: Eu cheguei de mão vazia. Ixi, é hoje. Mas valeu, mas obrigado. Foi uma brincadeira do Dan Stubach durante a gravação da novela. Foi ao ar no capítulo de ontem. E Quem Ama Cuida. E tá num momento complicado pra ele, com pressão forte contra a figura dele. Ele faz aquele advogado do mal.
2: O Dan é ótimo, mas o doutor Ademir é péssimo.
0: O doutor Ademir é maravilhoso como personagem.
2: Como personagem.
0: Como personagem, fortíssimo. Mas é aquelas coisas, de um caráter. Não sei se dá pra tirar foto do lado dele, não, viu? Ai, ai, ai, se aparecer alguma foto, nossa. Já, se quiser, por falar em personagem, se quiser votar no personagem no Globo da Semana, fica à vontade. Hoje é sexta-feira, 99911-9981. Tô até falando isso porque um dos nossos ouvintes aqui no Rio de Janeiro, o Fábio Ferreira, votou na gente pra personagem depois que ele nos viu na novela ontem.
2: Plano B de carreira, hein, Milton?
0: É, isso aí. Pode voltar pra cá, manda no nosso WhatsApp aqui, eu espero o seu voto. 8h13 agora.
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2: 8h15.
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1: Vamos para a série da Rádio França Internacional, vamos para Paris. A Daniela Franco tem informações inicialmente sobre o conflito entre Estados Unidos e Irã. Bom dia para você, Daniela.
2: Olá, Milton. Bom dia para você, para Cássia e aos ouvintes. Pois é, Milton, os Estados Unidos realizaram novos ataques noturnos contra o Irã, que voltou a responder com bombardeios a alvos americanos em nações aliadas a Washington no Oriente Médio. Os dois países continuam aí se acusando mutuamente de não respeitar os termos do acordo que foi assinado em junho e também de terem violado o cessar-fogo. Projéteis americanos atingiram a ilha iraniana de Kashmir e os arredores do porto de Bandar Abbas, no sul do Irã. A mídia estatal iraniana também relatou que pontes dessa mesma região foram bombardeadas. Na rede social X, as Forças Armadas dos Estados Unidos confirmaram que atacaram dezenas de alvos militares iranianos. Segundo o Irã, desde 22 de junho, 38 cidadãos morreram e mais de 400 ficaram feridos em ataques americanos. Teherã também confirmou que realizou ataques contra alvos militares dos Estados Unidos no Kuwait, enquanto Bahrein, Catar e Jordânia relataram ter interceptado mísseis iranianos. A Agência Britânica de Segurança Marítima indicou que um navio foi atingido por um projétil não identificado ao largo da costa de Omã, perto do Estreito de Hormuz, causando danos estruturais, mas sem deixar vítimas. E os ministros das Relações Exteriores da China e do Paquistão reforçaram hoje os pedidos aos Estados Unidos e ao Irã para que cessem as hostilidades e retomem as negociações. Milton e Cássia.
3: Nós temos mais informações sobre um outro assunto também para conversar com a Daniela Franco, que é a questão da final da Copa do Mundo no próximo domingo. Já temos a informação, Daniela, de que o presidente dos Estados Unidos, país que é uma das sedes da Copa, vai acompanhar a final. E o chefe de Estado espanhol vai acompanhar a final? Vai também para os Estados Unidos?
2: Pois é, Cássia, o Pedro Sanches, que é um crítico declarado do Donald Trump, anunciou nessa manhã que ele vai sim assistir a final da Copa do Mundo entre Espanha e Argentina no domingo do MetLife Stadium em Nova Jersey. E lá a gente sabe que o Sanches vai ter que encontrar o Trump, né? Com quem ele tem relações extremamente tensas, principalmente depois que o Pedro Sanches se opôs à guerra travada pelos Estados Unidos e por Israel contra o Irã e se tornou uma das principais lideranças ocidentais a denunciar as hostilidades no Oriente Médio. Agora, Cássia, se o Sanches confirmou presença, o presidente argentino Javier Milei diz que prefere assistir a final pela televisão. Ele declarou que, como ele tem feito, né, desde o início da Copa, ele vai ver o jogo da residência presidencial por superstição, como parte aí de um ritual que ele segue e que ele acredita que traz boa sorte. Mas, Cássia, antes da final de domingo, a gente vai ter a disputa pelo terceiro lugar amanhã entre a França e Inglaterra, lá em Miami. A França segue de ressaca pela derrota para a Espanha por 2-0 na terça. A dor de cotovelo continua forte por aqui. Agora, tanto aqui quanto na Inglaterra, todo mundo está questionando, né, a necessidade dessa partida. A imprensa britânica, inclusive, classifica esse jogo como o mais inútil da Copa.

0: Copa. E um dos principais jornais franceses, o Le Figaro, está propondo hoje uma pesquisa para os leitores, perguntando se eles acham que a FIFA deveria cancelar no futuro essa disputa aí pelo terceiro lugar, e 60% das pessoas que votaram dizem que sim. A falta de interesse por essa disputa também acontece lá no Hard Rock Stadium de Miami. Cerca de 7 mil ingressos continuam à venda aí para esse duelo que ninguém parece que quer travar ou assistir. Milton e Cássia, volto com vocês.
1: Essa é uma discussão antiga. Muito obrigada, Daniela Franco, em relação a essa disputa do terceiro lugar na Copa, né, Milton?
2: É o jogo que ninguém quer disputar, né?
1: É.
2: O jogo que ninguém queria estar. Mas, enfim, tem que disputar terceiro e quarto lugar. Já se discutiu muito aí sobre essa possibilidade do cancelamento dessa partida.
1: Mas aí, o que seria uma alternativa? Quem disputa as semifinais e perde, fica empatado em terceiro?
2: É, melhor campanha. O Brasil não ficou em 11º lugar?
1: Nossa.
2: Você soma a pontuação de todos os times e vê quem ficou mais bem colocado. Então, faz a melhor campanha.
1: Mesma coisa,
2: exatamente, soma os pontos lá de quem teve melhor campanha ao longo da competição e tal.
1: É triste que os times entram desanimados, né?
2: Depois, até pega no breu lá, porque o pessoal começa...
1: Se empolga, né?
2: Se empolga, tal, uma entrada mais dura aqui, outra colar, e você diz, essa eu não vou perder. Mas assim, mas realmente não é o mesmo ânimo, não é a mesma disputa que você enxergará, por exemplo, nesta final entre Espanha e Argentina.
1: Agora são 8:30.
2: Tem informações agora de Ribeirão Preto. Nós estamos em contato com o Fábio Marquiselli a propósito do primeiro caso de gripe aviária neste ano, que foi confirmado no interior de São Paulo. Fábio, bom dia.
3: Bom dia, Milton, bom dia, Cássia, bom dia aos ouvintes da CBN. O estado de São Paulo confirmou o primeiro caso de influenza aviária em 2026. A doença foi identificada em uma irerê, uma ave silvestre resgatada em uma área urbana do município de Guaíra, aqui na região de Ribeirão Preto. Segundo o Laboratório Federal de Defesa Agropecuária de São Paulo, o órgão da Secretaria de Agricultura e Abastecimento, o material para análise foi coletado no dia 8 de julho, depois que a ave foi encaminhada ao zoológico da cidade. Após a confirmação, a defesa agropecuária informou que adotou medidas sanitárias, entre elas a interdição da movimentação de animais do zoológico e também a investigação epidemiológica e a vigilância de 3 granjas em um raio de 10 quilômetros do local do foco. Ainda de acordo com o órgão, 2 dessas granjas estão em períodos de vazio sanitário e não tem aves nas dependências. Responsáveis técnicos também receberam as orientações. A defesa agropecuária reforça que o consumo de aves e ovos não transmite a doença e o órgão orienta a população a não tocar em aves doentes ou mortas e acionar o serviço veterinário oficial em caso de suspeita. Na região, o serviço pode ser solicitado pelo número 16-3603-8789. Milton e Cássia.
2: Muito obrigado. As informações foram do Fábio Marquiselli, que está em Ribeirão Preto. Vamos para o repórter CBN.
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0: sexta-feira, 17 de julho de 2026. O governo brasileiro analisou o documento técnico do escritório do representante comercial dos Estados Unidos, responsável pela investigação e pela proposta do novo tarifaço de 25%. O Planalto identificou mais de 10 vezes a expressão determinação específica do presidente Donald Trump. Na avaliação do governo brasileiro, a ordem do líder americano mencionada no material reforça a percepção de que a negociação foi conduzida de forma política. O tarifaço atingiu ou surgiu de uma investigação que foi iniciada no ano passado, a pedido de Trump. A abertura do processo foi atribuída a práticas comerciais desleais que restringem o acesso de exportadores americanos ao mercado brasileiro há décadas. Em sabatina realizada ontem no Senado dos Estados Unidos, o indicado por Trump para assumir a embaixada americana no Brasil reconheceu que Washington mantém um saldo comercial favorável nas relações bilaterais. Daniel Pérez foi questionado pelo senador democrata Tim Kaine. A família de um chefe de cozinha brasileiro busca informações sobre o paradeiro do rapaz na Inglaterra. Denner Marcos Gueiro, de 28 anos, foi visto pela última vez na madrugada do dia 4 de julho na região de Hackney, leste de Londres. De acordo com parentes, Denner desapareceu depois de participar de uma festa. O brasileiro mora há 6 anos na capital do país da Europa. Segundo a irmã, ele se formou em gastronomia e trabalha em um restaurante da cidade. No horário de Brasília, 8:33.
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0: no horário de Manaus, 7h35.
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0: Olá, bom dia para você já sintonizado com a gente aqui na 101,5, dando início a mais uma edição do nosso Jornal da Manhã. Hoje é sexta-feira, dia 17 de julho. Tenho a impressão que essa semana passou muito rápida, que o mês está passando voando e a gente já se aproxima da... Já estamos na segunda quinzena, se aproximando da terceira semana, já com o pezinho aí pro oitavo mês do ano, mês de agosto, e acontece, né, já essa regressiva para os meses que finalizam aí, né, esse ano de 2026, inclusive com muitas novidades, né? A gente tem aí... Para esse fim de semana, a final da Copa do Mundo, temos também os preparativos para as eleições, vamos também acompanhar, né, a respeito aí de outras movimentações que chegam em decorrência do fenômeno El Niño na região norte, articulações, ações preventivas que já estão sendo tomadas a fim de conter danos ao meio ambiente e à saúde humana. Pois bem, muitas movimentações que a gente traz aqui no nosso Jornal da Manhã. Ainda hoje vamos falar sobre o impacto do vazamento de gás registrado no Distrito Industrial, que acabou aí provocando alterações no dia a dia da população aqui na capital amazonense. Escolas suspenderam as aulas, empresas liberaram funcionários e a região teve então essa rotina, né, tradicionalmente alterada ontem, quinta-feira. Hoje, nossa equipe segue lá na área do distrito, acompanhando o trabalho das autoridades para conter ali, né, esse vazamento que ainda é registrado. Vamos ao vivo já acompanhar como que estão os trabalhos amanhã dessa sexta-feira. Além disso, tem informações, claro, da previsão do tempo. Sexta-feira chegou, muitas pessoas na expectativa também de saber como que fica o tempo sábado e domingo para aproveitar, para curtir, espairecer. A gente atualiza então sobre qual é a previsão para esse fim de semana. Tem ocorrências policiais, quadro conversa de política também, viu? A gente traz informações sobre o período eleitoral e o número de idosos no eleitorado, que subiu, e esse número pode impactar diretamente no resultado final das urnas. A gente fala mais sobre isso. A gente já tem um posicionamento também do governo federal a respeito das tarifas impostas pelos Estados Unidos. Ontem comentávamos aqui sobre esse aumento de 25% dos produtos, né, que são exportados à região ali, mercado norte-americano. O governo se posicionou, já inclusive informou o que deve ser feito se de fato isso prosseguir, com algumas medidas que também causam danos econômicos à economia norte-americana. Então fica com a gente que a gente já explica como que fica esse impasse, né? Essa última informação que surge sobre essas relações internacionais e o Brasil. Ainda hoje tem Para Onde Vamos com Paula Ramos, atualização no caso Benício, um caso também que está aí sendo investigado pela polícia, que se trata de uma escola em que as polícias, né, aqui da capital foram acionadas para averiguar um suposto artefato explosivo. Inclusive, a unidade chegou a ser evacuada por conta aí desse risco. A gente vai explicar mais sobre qual foi o desenrolar dessa história. E tem informações no comércio, tem programação também especial para o fim de semana. Você já sabe, né? A gente tem aqui esse compromisso em trazer o que é destaque na região norte, na capital, para que você se mantenha também bem informado e possa aproveitar tudo que a gente tem de mais bonito aqui na região. Informações chegam de Brasília a respeito de mobilidade urbana. Inclusive, sobre um programa que a gente já trouxe aqui, que é o programa Move Brasil, que permite que motoristas tenham facilidade na hora de comprar carros. Essa proposta teve uma alteração e agora os motoristas, as pessoas interessadas, podem financiar veículos, né? seminovos. Então a gente traz mais informações sobre isso e os efeitos disso no cenário econômico. Tem informações do aplicativo também que você consegue instalar no seu celular e averiguar quais postos de combustíveis têm uma avaliação boa quando o assunto é um combustível de qualidade. Ó, você participa com a gente, tá? O nosso número é 929-8198-0632. Manda o seu bom dia especial, como que está aí do outro lado, como que está amanhecendo, se você já tomou café, tá no trabalho? Opina também sobre as reportagens exibidas, manda a sua sugestão que a gente vai conversando ao longo do jornal na edição desta sexta-feira. Agradeço também você que nos acompanha pelo YouTube, por lá você também consegue interagir através do chat. E lembrando, claro, nosso aplicativo CBN Amazônia Manaus.
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0: A gente começa trazendo os efeitos que o vazamento de gás em uma empresa no Distrito Industrial causou aqui na capital amazonense nessa quinta-feira, viu? Que no caso foi ontem, a ocorrência foi registrada no fim da tarde da quarta. De quarta-feira para quinta-feira, a gente acompanhou o trabalho, né, das autoridades para conter o avanço dessa propagação do gás. E aí ontem, muitas pessoas ainda sentiram os efeitos disso, tanto na saúde, como também no dia a dia. Escolas suspenderam as aulas, empresas liberaram os funcionários antes do início do expediente e a região teve uma rotina completamente alterada.
2: No momento a gente está fazendo o resfriamento do tanque, porque assim que o tanque aquece, há o vazamento desse gás. Então a gente está fazendo o resfriamento com água desse tanque. Quando a gente faz o resfriamento, cessa o vazamento do gás. Acontece que a gente está tendo um probleminha com água e a gente teve muita ajuda das empresas em voltas aqui para conseguir caminhão-pipa, tá auxiliando o nosso serviço aqui. No momento, a gente está esperando ser dissipado mesmo o gás. Já diminuiu bastante, estamos trabalhando para acessar o mais breve possível.
0: Pois é, a gente ouviu um pouquinho sobre como que foi esse trabalho na quinta-feira, trabalho muito intenso que se estende na manhã de hoje, inclusive comentei com você, amigo ouvinte, que nossas equipes seguem acompanhando esse trabalho de perto lá na área do Distrito Industrial. Pois bem, e a gente traz agora um resumo de todo o impacto disso na capital amazonense nessa quinta-feira. Vamos acompanhar.
3: O horário ainda não era a saída de turno, e mesmo assim, o movimento intenso de ônibus e rota já chamava atenção nas ruas do Distrito Industrial. Os trabalhadores receberam a orientação de voltar para casa por causa do forte cheiro de gás que ainda permanecia na região. O Pedro Charles só descobriu quando ele chegou.
4: Cheguei lá, o pessoal estava falando que não tinha expediente, eu vi que estava tudo vazio. Falaram que ontem à noite mesmo já tinham avisado que não ia ter expediente hoje, só que não tinham avisado para mim.
3: A situação também afetou quem estava prestes a começar um novo trabalho. É o caso do industriário Valtino Marques.
5: Alguns funcionários se sentiram, não se passaram bem, e aí a empresa optou melhor pela liberação, né?
3: Além dos trabalhadores, estudantes também foram impactados. Por medida preventiva, a Prefeitura de Manaus suspendeu as aulas em 16 unidades da rede municipal de ensino das zonas leste e sul. A decisão foi tomada por causa do forte odor de gás que permanecia na região após o vazamento registrado no Distrito Industrial. Reportagem de Daniel Ramos, Eros de Souza para a CBN Amazônia.
0: Ainda hoje nós voltamos a trazer informações sobre esse vazamento. Nosso repórter Juscelio Paiva segue na área do Distrito Industrial acompanhando esse trabalho do Corpo de Bombeiros, que é um trabalho contínuo, né, de horas aí de prevenção. O objetivo é prevenir que esse gás se espalhe novamente pelo ar e acabe provocando danos à saúde da população e outros danos também. Já a gente traz atualizações ao vivo. No horário de Manaus agora 7:45, se aproxima o nosso primeiro intervalo. Na volta, fica com a gente, tá bom? Tem informações sobre a previsão do tempo. Hoje o céu amanheceu muito bonito, completamente azul. Não tem uma nuvenzinha no céu, o sol predomina e ontem nós já havíamos alertado sobre isso. A gente hoje atualiza então sobre como fica a máxima prevista para essa sexta-feira.
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0: No horário de Manaus, 7h49.
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0: Ao vivo, seguimos com o nosso Jornal da Manhã, edição de sexta-feira, dia 17 de julho. Vamos ao vivo à Zona Franca de Manaus agora, Polo Industrial, para conversar com Juscelio Paiva, que tem acompanhado o trabalho que é desenvolvido na região para conter aí o avanço do gás que foi registrado de uma empresa no PIN. Inclusive, uma situação provocada, né? Por conta aí desse vazamento que acabou causando muitos impactos no dia de ontem. A ideia é que a gente acompanhe essa situação por mais um dia, atualizando aqui você, amigo ouvinte da CBN. Juscelio, bom dia para você, bem-vindo. Conta pra gente como que tá a situação por aí hoje, segundo dia de trabalho.
2: Oi, França, muito bom dia para você, ouvinte CBN, aos nossos colegas no estúdio. Ótima sexta-feira aí para todo mundo. Segue de forma intensa a atuação do Corpo de Bombeiros naquele trabalho chamado de resfriamento. Eles estão jogando água de forma ininterrupta desde o ocorrido, França, no fim da tarde de quarta-feira, e o trabalho segue agora em um dos tanques, né, onde ocorreu o vazamento do gás estireno. Esse trabalho, ontem, durante a primeira coletiva para a imprensa, o Corpo de Bombeiros já havia adiantado de que deveria seguir por pelo menos mais 24 horas, ou seja, durante toda esta sexta-feira. Foi perguntado mais cedo pelo Breno Cabral, inclusive, no nosso telejornal Bom Dia Amazonas, sobre a fumaça que saía a todo momento e continua saindo. O Corpo de Bombeiros também havia explicado que o vazamento ele foi controlado, porém, o gás ele deve continuar vazando, mesmo que de forma menos intensa. Ou seja, diante disso, a população ainda pode sentir alguns sintomas causados pelo contato com o gás estireno. Casos de tonturas, enjoos, mas também tem a situação da irritação nos olhos, nariz e também garganta. Agora, sobre essa situação, foi montado o comitê de crise ontem. Teve o primeiro balanço divulgado no Centro Integrado de Comando e Controle. A Secretaria de Saúde do Estado, ela divulgou que 149 pessoas foram atendidas em hospitais de Manaus depois de inalar o gás, né? De terem tido esse contato direto com o gás considerado bastante tóxico, diga-se de passagem. E que desse total, 3 pessoas ainda seguem internadas e teve um óbito registrado. Um idoso de 68 anos informou que também passou mal depois que inalou esse gás estireno. A morte, ela está sendo apurada pela Secretaria de Saúde do Amazonas e também pela Polícia Civil do Estado. Agora, nós ouvimos ontem aqui o Tenente Soria, no local onde ocorreu o vazamento, aqui no Polo Industrial de Manaus, na Avenida Biurana. Ele falou sobre os trabalhos que eles estão realizando, o trabalho de resfriamento, que é considerado intenso. Vamos ouvir o que ele disse.
3: Conseguimos evitar que fosse efluente para os córregos, por exemplo, né? Conseguimos evitar uma evolução para um incêndio ou para uma explosão. Infelizmente, não conseguimos evitar a emanação dos gases, né, que foi uma decorrência do próprio a válvula de segurança do tanque, né, que ela atua de forma automática.
2: Só para a gente ajudar o ouvinte CBN, França e ouvintes, esse que falou foi o representante da empresa Inova, o Christian Bara, falando também sobre o ocorrido e os procedimentos adotados pela empresa que mantém uma brigada de incêndios junto com os militares do Corpo de Bombeiros atuando nesse resfriamento. Mas o tenente, ele havia relatado desse trabalho que eles estão realizando e a dificuldade que foi ontem, questão do abastecimento. Eles tiveram ajuda de outras empresas para conseguir trazer os carros-pipas carregados com água para conseguir realizar esse resfriamento que está sendo feito até o momento. Mas ontem nós também ouvimos o comandante-geral da corporação, Coronel Orleiço Muniz, e ele falou acerca do controle do vazamento. Ele disse que já foi 70% controlado, mas que segue esse trabalho que eles estão realizando nesta sexta-feira. Vamos ouvir o que ele disse.
4: 70% do volume do tanque já reagiu. O que está sendo expelido pelas válvulas de segurança ainda contém estireno, contudo, 80% do volume que está saindo pela válvula de segurança é vapor de água, por conta do produto que nós estamos injetando dentro do tanque. Então, o objetivo é fazer uma manta em cima do produto, uma manta de espuma e, por óbvio, estar quente lá dentro, ele vai evaporar. Então, para deixar a população tranquila, já é possível permanecer no local, respirando sem a utilização de máscara. Nós, o comitê de crise, ele vai se manter ativado e nós estimamos que o problema ele será completamente resolvido em 24 horas.
2: Então, esse foi o posicionamento do Corpo de Bombeiros, principal órgão à frente dessa operação de controle desse vazamento do produto químico da empresa Inova. Já trouxemos aqui o posicionamento do representante, que também está fazendo parte do comitê de crise, ou seja, está acompanhando de perto toda essa situação. O que eles querem é trazer como resposta para a sociedade que o momento exige cuidado, mas também as pessoas que procuraram a rede de saúde, que passaram mal, outras pessoas que porventura sentirem alguns sintomas, podem procurar algumas das unidades de saúde espalhadas pela capital. Nós trouxemos aqui, França, só para concluir, que vários bairros da zona sul de Manaus foram mais prejudicados com essa evaporação, né, do gás do estireno, então sofreram mais por conta de ficar nessa região da zona sul de Manaus, nas proximidades do polo industrial de Manaus, localizado no distrito industrial 1, nessa região da zona sul, zona leste, então foram bastante impactados com relação a esse produto químico. França.
0: Juscelio, agradeço as atualizações, saúde por aí, viu? Se proteja, você e toda a equipe, a gente volta a conversar, eu quero até saber na próxima entrada como que tá a situação aí quanto ao odor. Já a gente volta a conversar aqui no nosso Jornal da Manhã. Bom trabalho, tá? Muito obrigada. No horário de Manaus, 7:56.
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0: Muito bom dia para você, Paulo Vinícius Coelho.
1: Muito bom dia para você, Milton Hilde. Muito bom dia para você, Cássio Godoy. Hoje, amanhã tem decisão de terceiro e quarto lugares e hoje tem final de Copa do Mundo, né?
2: Hoje?
1: Não é?
2: Hoje é final?
1: É, Mirassol e Grêmio.
0: É. Ah. Acabou o sossego, amigo. Acabou o sossego. Agora, sofrência toda semana. De novo. É. Aliás, ontem já teve sofrência, né? O torcedor do Santos que o diga.
1: Vamos falar primeiro de Copa do Mundo.
0: Vamos falar primeiro de Copa do Mundo. Vamos falar do jogo às Vera.
1: Só observação que vocês estavam falando no noticiário local, que é o campeão também não tem vaga garantida na próxima Copa.
0: Não tem?
2: Não.
1: Não tem, não. É só o país sede. Desde
0: Nossa.
1: Quando? Desde o Brasil 2002, não, Brasil 2002 ainda jogou eliminatória para 2006, lembra?
0: Caramba.
1: Então foi
0: nem
1: o
0: isso.
1: Último campeão com vaga assegurada na Copa seguinte, foi a França em 98. Depois disso a FIFA deixou e teve uma Copa que não teve decisão terceiro e quarto lugares, que foi a Copa de 30, que aconteceu exatamente como você falou. Por que que a gente fala que o Brasil é o 11º colocado? Porque se faz a classificação a partir dos eliminados daquela fase, oitavas de final, caíram o 9º, 10º, 11º que foi o Brasil, 12º, 3º, 4º, 5º, 6º. Poderia fazer sem decisão 3º e 4º lugares. Que teria muita graça se fosse Messi versus Mbappé, vamos combinar. Mas como virou França e Inglaterra, nem Napoleão Bonaparte quer ver esse jogo.
0: Mas tem a disputa pela artilharia ainda que está em andamento, né?
1: Tem. É verdade. E já aconteceu. O gol mais rápido da história das Copas aconteceu no mês de terceiro e quarto lugares. Eu não gosto de decisão terceiro e quarto lugares, mas eu não quero que acabe.
0: Tá bom.
1: Pela tradição. Pela tradição.
0: E a decisão, enfim, de primeiro e segundo?
1: Essa a gente quer ver. E a Argentina chegou a Nova York ontem à noite. É engraçado que a imprensa argentina não sabia onde ia ser o treino, não sabia nem se o treino ia ser em Atlanta ou se seria aqui já em Nova York. A seleção da Argentina vai treinar daqui a pouquinho às 11 da manhã no horário brasileiro, onde a seleção brasileira treinava no Columbia Park, no CT do Red Bull, no New York Red Bulls. E como eu fiquei sabendo, informei alguns companheiros argentinos que o treino era 10 da manhã no horário daqui, lá no Columbia Park. Por quê? Porque eu fui no treino da Espanha ontem e a menina chamada Célia, que fazia segurança, o raio-x, disse: amanhã eu tô lá no treino da Argentina, 10 da manhã, é o treino. Eu falei: ninguém sabia, só a Célia, carioca. Você
2: conversando com Célia, as pessoas certas.
1: Exatamente, eu informei a imprensa argentina inteira que eu treino 10 da manhã no Columbia Park. A Espanha treinou ontem sem o Lamine Yamal e sem o Pedro Porro, eles vão jogar, mas eles preocupavam por sobrecarga muscular, então ficaram descansando. Eu acho que a Espanha é mais forte do que a Argentina, mas não dá para duvidar do que a Argentina está fazendo, né?
2: Sem dúvida, não dá mesmo. PVC, rapidinho, os jogos de ontem do Brasileirão?
1: O Santos jogou melhor que o Botafogo e perdeu 2-1. O Vasco não escapou da derrota para o Vitória no Barradão, continua na mesa, trocou de técnico mais uma vez, técnico estrangeiro, também chamado de português, Pedro Emanuel, que não tem tanta experiência em clube de grande torcida, e o Vasco continua na zona de rebaixamento. Hoje tem esse jogo atrasado, que é Bahia e Chapecoense, e dois jogos antecipados, Fluminense e Bragantino, Mirassol e Grêmio. O Grêmio nunca venceu o Mirassol, desculpa, Milton, lembrar disso. O Grêmio nunca venceu o Mirassol. Só entender, assim, o Bahia e Chapecoense é um jogo adiado, que vai acontecer hoje. Os outros quatro foram antecipados e aconteceriam na semana que vem, porque na semana que vem tem Copa Sul-Americana. Os times que vão disputar a repescagem da Sul-Americana, Santos, Botafogo, Bragantino e Grêmio, precisaram antecipar esses jogos, é a razão desse Campeonato Brasileiro fora de hora.
0: Muito obrigado, um abraço, bom fim de semana.
1: Bom fim de semana.
2: Até mais, PVC.
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2: Sexta-feira, 17 de julho de 2026. O ex-embaixador brasileiro em Washington e Londres, Rubens Fonseca, classificou o novo tarifaço dos Estados Unidos como uma imposição do presidente Donald Trump e não uma negociação. Em entrevista ao jornal Globo, ele destacou o caráter político no ataque do secretário americano Marco Rubio ao presidente Lula. Para o diplomata, possíveis retaliações do governo brasileiro podem prejudicar a economia nacional. Rubens Fonseca também afirmou que o PIX e o desmatamento não tiveram a menor relevância na iniciativa da Casa Branca. Na avaliação do ex-embaixador, as decisões do Planalto e do STF sobre as big techs americanas, sim, tiveram importância, já que foram consideradas uma restrição à liberdade de expressão pela gestão Donald Trump. A camisa que Pelé vestiu na decisão da Copa do Mundo de 1958 foi vendida em um leilão em Nova York por quase 5 milhões de dólares. Na ocasião, o Brasil conquistou o primeiro título mundial do país. O uniforme se tornou o item de Pelé mais valioso arrematado em leilão e a segunda camisa de futebol mais cara da história. Ela perde apenas para a peça usada por Diego Maradona no jogo contra a Inglaterra na Copa de 1986, edição em que o craque argentino fez um gol de mão na vitória por 2-1 sobre a equipe europeia. A camisa de Maradona foi arrematada por mais de 9 milhões de dólares em 2022. No horário de Brasília, 9:03.
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4: Vamos às informações sobre o trânsito na capital amazonense na manhã desta sexta-feira. Rômulo Salles está conosco ao vivo, ele vai trazer para a gente mais informações. Sexta-feira, nós sabemos, é um dia em que o trânsito tende a ficar mais carregado por diversos fatores. Muitas pessoas aproveitam a sexta-feira para sair de casa com o carro próprio, por conta aí da comodidade. O fluxo também tem intensificado, porque as pessoas querem chegar mais cedo no trabalho para sair mais cedo também, o que acaba influenciando nesse ir e vir em toda a capital amazonense e trazendo alguns efeitos mais problemáticos em alguns pontos que já são considerados críticos para especialistas em trânsito. A gente segue algumas informações sobre o trânsito aqui no Waze. Aqui na Avenida Cosme Ferreira, que fica na saída da Zona Leste da cidade para a Zona Centro-Sul, trânsito pesado, parado. Inclusive, ali o trânsito está intenso. O tempo dirigindo médio ali é de 5 minutinhos. Tem uma ocorrência de veículo parado no acostamento. Além disso, tem uma sinalização de perigo na via e a presença também da polícia na região, dos agentes ali de trânsito para garantir a fluidez. Mas, por enquanto, o trânsito bem intenso na região. Ali ao lado da Avenida Cosme Ferreira, a gente tem a Avenida Governador José Lindoso, mais conhecida como Avenida das Torres, essa bifurcação que dá acesso à Bola do Coroado. Pois bem, trânsito também na região, intenso. E ó, na altura ali, passando um pouquinho do viaduto, esse viaduto recém-inaugurado. Na Efigênio Salles, o cenário é bem semelhante, trânsito intenso. Rodrigo Otávio, o trânsito está moderado por lá. E não existe ocorrência nessa região na manhã de hoje, mas a polícia também se faz presente, né? Os agentes de trânsito estão ali no local para garantir essa fluidez e orientar também os demais motoristas. Na André Araújo, trânsito moderado indo para a região central da cidade. Ali no Vera Alves, trânsito também moderado a trânsito intenso. Na área central, quando a gente vai ali à Avenida Constantino Neri, trânsito moderado em toda a extensão da via. A Avenida Brasil também registra. A Avenida Brasil, a gente lembra, a zona centro-oeste da cidade. Na área central, próximo ao porto, A área também já está ali bem movimentada. A gente lembra que sexta-feira é um dia de movimentação mais intensa de pato de pessoas entrando e saindo ali pelo porto da capital. E o abastecimento das feiras também, que acontecem de forma contínua durante todo o dia. Essas são as informações sobre o trânsito na manhã de hoje na zona sul, centro-sul e parte da zona leste da cidade.
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0: O governo brasileiro classificou como injusta e descabida a decisão dos Estados Unidos de aplicar uma nova tarifa de 25% sobre produtos brasileiros que entram no mercado norte-americano. A medida prejudica exportadores do país e o governo avalia aplicar reciprocidade e já prepara um plano para auxiliar os setores mais atingidos.
1: A decisão do governo norte-americano foi resultado de uma investigação comercial que levou mais de um ano, com base numa lei que permite apurar e combater possíveis barreiras comerciais em outros países. Segundo o escritório do representante de comércio dos Estados Unidos, o tarifaço foi aplicado porque o Brasil adota práticas consideradas injustas e discriminatórias, reduzindo a competitividade de trabalhadores em empresas norte-americanas. Entre as justificativas estão o uso do PIX, tarifas sobre o etanol, corrupção e até um suposto aumento do desmatamento. Para o vice-presidente Geraldo Alckmin, a argumentação se baseia em dados falsos sobre o Brasil.
2: A medida é extremamente injusta e descabida, porque os argumentos levantados na sessão 301, e aqui vão ser explicitados pelos ministros, não têm parte de uma base totalmente falsa, não tem menor justificativa.
1: Sobre a acusação de aumento do desmatamento, o ministro do Meio Ambiente, João Paulo Capobianco, explicou que participou de diversas reuniões demonstrando de forma técnica a redução das áreas desmatadas nos últimos anos.
3: Participamos de várias reuniões, preparamos vários documentos demonstrando tecnicamente, inclusive utilizando auditorias independentes sobre os avanços da conservação. Na Amazônia nós reduzimos 50% do desmatamento nos 3 últimos anos e este ano seguimos reduzindo.
1: Já o presidente do Banco Central, Gabriel Galípolo, ressaltou que mesmo com o uso do PIX, empresas de cartão de crédito norte-americanas ampliaram a participação delas no mercado brasileiro.
4: Uma vez analisado o que aconteceu efetivamente a partir da implementação do PIX, o mercado de cartão de crédito cresceu 150%, como bem disse o vice-presidente Geraldo Alckmin. Quando a gente olha para as alternativas e o que aconteceu no mercado, quem perde espaço são os cheques e o dinheiro físico, o que é absolutamente desejável para todos.
1: O governo afirmou ainda que tem como prioridade atender e apoiar os setores mais atingidos. Os empresários mais afetados pelo tarifaço serão chamados para conversas em Brasília com os ministérios, que já têm um plano para a proteção de empregos. A ideia é buscar ainda novos parceiros para ampliar os mercados para os produtos brasileiros.
5: Esses setores mais atingidos são basicamente madeira, o setor de madeira, máquinas, equipamentos elétricos, móveis, mobiliários, produtos cerâmicos, calçados, açúcar. Esses setores poderão contar com a ajuda do governo federal de diferentes formas, de diferentes modos. Um deles é apoiando a diversificação de mercados.
1: O governo reforça que a medida é tão injusta que, para não prejudicar o próprio mercado americano, há uma lista com mais de 2 mil produtos que ficaram de fora da sobretaxa, como café, carne, minérios e insumos farmacêuticos, por exemplo. Diante disso, o governo avalia aplicar os mecanismos da lei de reciprocidade, taxando também produtos dos Estados Unidos vendidos aqui. De Brasília, Felipe Igreja para a CBN Amazônia.
0: A gente segue acompanhando de perto os próximos passos, né, que o governo federal deve adotar acerca desse tarifaço, né, que a gente tem aí comentado ao longo das últimas semanas e que a gente ganha essa nova resposta do governo federal para entender de fato quais serão os efeitos disso no cenário econômico internacional.
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0: Conversa de política hoje, na presença de Carlos Santiago. Bom dia para você, bem-vindo.
7: Ô, Carol, bom dia aos ouvintes aí da Rádio CBN. Bom dia aqui a Glenda, que tá aqui, operando aqui nas, os nossos equipamentos, também o Eros, que está aqui, né?
0: Nosso produtor.
7: Nosso produtor aqui, Eros Marcelo, não é só Eros, não.
0: Obrigada, viu, professor, pela sua presença aqui hoje conosco. Carlos Santiago, que é cientista político, filósofo, advogado, eu esqueci a quarta profissão.
7: Sociólogo.
0: Sociólogo, né? E a gente estava comentando já nos bastidores aqui sobre essas profissões que o Carlos Santiago exerce. E conversando sobre também muito trabalho. A gente está em ano eleitoral, né? Tendência que se intensifique com o passar dos meses. E hoje a gente comenta sobre o eleitorado, mais precisamente o público ali da terceira idade, os idosos, né? O número desse público cresceu 74%. Claro que causa efeito ali na hora das urnas, né?
7: É, Carol, você tem razão. Dados do Tribunal Superior Eleitoral mostram que cresceu mais de 70% o número de eleitores que têm mais de 60 anos de idade. Isso representa, por exemplo, em números absolutos, 36 milhões de brasileiros e brasileiras que estão aptas a votar. Isso também tem um dado interessante, porque acaba sendo um desafio muito grande para quem pretende disputar as eleições, buscar propor políticas públicas para essa faixa etária de idade, né? E outro dado interessante também desses números do TSE é que também cresceu o número de candidaturas com mais de 60 anos de idade, né? Nas eleições. Isso é um reflexo do envelhecimento da população brasileira, né? E também é uma constatação de que, mesmo chegando a um público, né, de mais de 60 anos, e depois de 60 anos, chegando a mais de 70 anos, por exemplo, não é obrigatório votar. Mesmo assim, esse público está votando, está participando dos pleitos eleitorais, e isso é muito bom para a democracia, e isso referenda o processo eleitoral, e isso traz o que eu já falei, desafios aos postulantes de cargos eletivos, a promoção de políticas públicas para os jovens acima de 60 anos de idade.
0: Agora, professor, um comentário, um dado muito importante. O senhor comentou sobre essa questão do eleitorado que tem crescido, né? 74% é o número que aponta de acordo com o Tribunal Superior Eleitoral. Na outra ponta, os candidatos, né, as eleições também na terceira, né, nessa terceira idade, pode-se dizer assim, tem crescido também. O senhor comentou sobre essa questão do envelhecimento. Mas isso também mostra o interesse, tanto ali das pessoas mais idosas, em garantirem um título de eleitor, porque a gente lembra que a partir de uma idade não é obrigatório, né, que a pessoa ali vote.
7: A partir de 70 anos.
0: Isso, não é obrigatório que vote. E aí, então, a gente vê esse interesse da população em querer participar das eleições e, na outra ponta, de também participar dessa forma, né, estando à frente desse cargo público. O que a gente consegue analisar de forma comportamental da sociedade? O que explica as pessoas mais experientes, mais velhas, estarem tão atuantes assim no período eleitoral, nas eleições, querendo participar, querendo falar sobre? É uma carência?
7: Eu acho que é justamente o caminho do sentido de acreditar na democracia, né?
0: Legal.
7: De acreditar.
0: Isso ficou adormecido durante um tempo?
7: Não, eu acho que há sempre um descrédito muito grande com relação à classe política, né?
0: Sim.
7: Ao processo eleitoral, né? Ainda mais recentemente, que as urnas eletrônicas foram alvos, né, de críticas, né? Agora, uma demonstração clara dessa força, né, da terceira idade, não só enquanto eleitorado, mas também como dentro do aspecto das lideranças políticas. Hoje no Brasil, as duas grandes lideranças políticas, o ex-presidente Jair Bolsonaro e o presidente Lula, né, eles estão acima dos 70 anos de idade, né, e conseguem mover sentimentos de milhões de brasileiros, né? No estado do Amazonas você tem candidatura de com mais de 70 anos de idade, tanto para o governo como para o Senado. Então, é uma demonstração clara de que nós estamos envelhecendo, a política tem, traz esses políticos acima de 60 anos de idade, e é uma tendência natural.
0: E acaba que tem aquele discurso da experiência, né? Que a galera leva muito em consideração, que quanto mais experiente no cargo público, mais resultado, pode-se dizer assim?
7: Sim, isso tem um fator.
0: Tem peso, não tem?
7: Tem um peso muito grande.
0: Agora, professor, a gente também traz aqui vários assuntos, né, para serem abordados hoje, no horário de Manaus, 8h18. Até reforço aqui o nosso número para quem tiver interesse em participar com a gente, mandar um comentário, uma dúvida para o nosso cientista político Carlos Santiago. O número é 929-8198-0632, número que você interage com a gente. Professor, tem até um comentário logo aqui, deixa eu dar uma olhada só para ver se já se encaixa nesse tema abordado ou se a gente já consegue passar para o próximo assunto. Deixa só o celular aqui reiniciar. Pois bem, então a gente segue aqui para o próximo assunto, que é a respeito do adjunto Afonso, que foi eleito. A gente tem acompanhado também lá na Aliança a movimentação, segue até 2027, ali janeiro de 2027. E o senhor comentou aqui, o senhor traz uma análise sobre a importância do cargo no cenário político do Amazonas, porque acaba tendo influência, né?
7: É, Carol. E também a importância do cargo, ela significa o quê? Que tem um aspecto político, uhum. Ou seja, é o presidente da Assembleia Legislativa do Estado do Amazonas que dá o ritmo das votações. Ele que determina ali a pauta de votação. Ele que determina se, por exemplo, se o parlamento vai ser mais fiscalizador, mais ativo com relação aos atos do poder executivo, ou é um parlamento mais moroso nesse aspecto, né? Entendi. Também tem o aspecto de que é o presidente da Assembleia, por exemplo, que vai substituir, no caso do afastamento do governador e do seu vice. E mais, é o presidente da Assembleia que primeiro faz análise de um pedido de impeachment de um governador do estado. Então ele tem muito poder do ponto de vista político. E do ponto de vista econômico, a Assembleia tem mais de 600 milhões de reais no seu orçamento para gastar em 2026. E tem mais de 600 milhões de reais para emendas impositivas parlamentares, ou seja, é uma somatória de mais de 1,4 bilhão de reais, né? Que ele tem essa força econômica a partir da sua condução, do seu comando dentro do poder legislativo. Então não é um cargo simples de, foi uma disputa pela presidência da Assembleia, é uma disputa por poder político e poder econômico.
0: Não é uma situação que vai ficar isolada, tem muitos efeitos, né?
7: Exatamente.
0: É meio que um termômetro assim pro cenário dentro da casa, fora da casa também.
7: Exatamente, e mais, né? Quer dizer, isso, a própria eleição do adjunto, a eleição indica uma maior aproximação do poder legislativo com relação ao atual governador do estado do Amazonas, até porque ambos são do mesmo partido.
0: E foram 19 votos a favor, né?
7: Foi. E apenas
0: 4.
7: 5 contrários.
0: 5, né? Exatamente. A gente vai seguir acompanhando como que desenrola isso. Inclusive, também tem outro assunto que a gente trata hoje aqui, professor. No próximo dia 20, agora já é segunda-feira, começa o período das convenções partidárias. A movimentação já começa a intensificar ainda mais. E é a escolha das candidaturas. Até o momento, nenhuma das pré-candidaturas ao governo do Amazonas anunciou o vice, e esse é um assunto muito importante que a galera fica nessa expectativa de entender de fato, até para entender como que vai ficar essas alianças, entender como será direcionado aí as eleições, né?
7: Você está corretíssima, Carol. Será o período das eleições, das convenções partidárias, a partir do dia 20 até o dia 5 de agosto.
0: Uhum.
7: E até o momento não se tem indicação por parte das candidaturas postas aí, das pré-candidaturas postas ao governo do Amazonas, do anúncio, né, oficial de um nome para vice, né? Tanto na chapa do Omar, quanto da Maria do Carmo, da Via Almeida e também do Roberto Cidade. Mas a escolha do vice ou de uma vice não é fácil, porque o vice ele tem que agregar a apoio político, tem que agregar tempo de rádio e televisão, porque tem que vir de um partido forte, bem estruturado, e tem que agregar também apoio econômico, né? Tem que ser vinculado uma corrente política que tem caixa, né, do fundo eleitoral para bancar. Quer dizer, é aquele nome que tem que ter afinidade

0: população para saber de fato como que será essa caminhada. É, e aí, professor, nós temos também já algumas datas de convenções previstas, né, no calendário aí do mês agora de julho, não é isso? Davi Almeida, dia 23, Omar Aziz, dia 25, Maria do Carmo, dia 4 de agosto, já para o início do próximo mês. Roberto Cidade também marcou para o mesmo dia, né? 4 de agosto, que mostra também que já pode trazer um termômetro aí para as eleições, né?
1: Exatamente. Quer dizer, até lá pode ser que haja movimentações, né? E mudança, inclusive, do cenário. Quer dizer, por enquanto são esses elementos aí. Talvez essa discussão sobre a indicação da vice passe, inclusive, por outras alianças. Vamos aguardar, né?
0: Eu agradeço aqui todas as análises e a gente tem uma participação. É o Biro Maia, ele mandou: doutor, os eleitores brasileiros já não acreditam que os políticos eleitos possam melhorar a cidade, o estado ou a nação. A corrupção é tão grande nos três poderes que já se faz necessária uma nova constituinte com regras claras e únicas.
1: Como é o nome dele?
0: Biro Maia.
1: Ô, Biro, meu amigo, veja bem, a classe política está muito desacreditada. Há sempre um discurso de que os políticos são péssimos, né? Vamos supor assim, uma linguagem mais popular. Mas todos eles foram eleitos. Então, acho que a mudança parte principalmente do eleitorado. Tem que votar com responsabilidade,
0: com critério,
1: objetivando o bem comum. Se a gente conseguir votar com responsabilidade no sentido de melhorar a qualidade da política e dos políticos, certamente esse pensamento vai mudar e muito, além das políticas públicas, né?
0: Além de ter um preferido, é importante analisar o plano de governo e, além de analisar, cobrar, né, acompanhar de fato nos próximos anos o que esse teu candidato, essa tua preferência, essa tua escolha tem feito ao seu favor, né? Qual é a representatividade que ele carrega e o compromisso também. É importante que isso seja debatido. Eu agradeço a sua participação conosco.
1: Obrigado e vou deixar uma música aí.
0: Né? Vamos nessa, qual é a música?
1: Deixar é uma música, inclusive, pro nosso amigo que tá um pouco tristinho aí com relação à classe política, que é uma música Conselho de Almir Neto. Bom final de semana a todos.
0: Fica então essa música. A gente vai pro intervalo então ao som da nossa música, é um sambinha aqui que combina muito com a sexta-feira, para animar os ânimos também. A gente vai seguir acompanhando de perto como que se comporta aí os nossos pré-candidatos e como que vai caminhar esse período eleitoral no ano de 2026 aqui no estado do Amazonas. Mais uma vez, muito obrigada.

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6: No programa Brasil Soberano para socorrer os exportadores afetados pelo novo tarifaço dos Estados Unidos. O plano oferecerá linhas de crédito facilitadas com prioridade para as indústrias de máquinas e equipamentos, madeira e móveis. O ministro da Fazenda, Dario Durigan, estimou que o custo do apoio será menor do que os 30 bilhões de reais oferecidos na primeira versão do plano, lançada em agosto do ano passado. O Ministério Público do Amazonas instaurou o procedimento para investigar as causas e os impactos do vazamento de gás estireno ocorrido em uma fábrica do Distrito Industrial de Manaus na quarta-feira. A apuração busca esclarecer as circunstâncias do incidente, verificar possíveis danos ao meio ambiente e à saúde pública e identificar eventuais responsáveis pelo caso. A empresa na qual ocorreu o vazamento, Inova, foi multada em 4,5 milhões de reais pela prefeitura. A substância que vazou é utilizada na fabricação de plásticos, borrachas sintéticas e isopor. Os Estados Unidos promoveram mais um bombardeio noturno contra o Irã. Na rede social X, as Forças Armadas americanas confirmaram que atacaram dezenas de alvos militares da República Islâmica. Teerã respondeu com uma ofensiva contra alvos dos Estados Unidos em nações aliadas no Oriente Médio. Os dois países continuam se acusando de não respeitar os termos do acordo de cessar-fogo assinado em junho. Segundo o governo iraniano, 38 pessoas morreram e mais de 400 ficaram feridas em ataques americanos desde o dia 22 de junho. No horário de Brasília, 9:33.
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0: No horário aos 8h35.
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0: Já de volta aqui no seu Jornal da Manhã, edição de sexta-feira. Hoje é 17 de julho de 2026.

0: gente segue para atualizar o tempo nesta sexta-feira aqui na capital e em outras cidades do Amazonas. Além disso, além de atualizar o tempo para hoje, vamos também falar sobre como fica o tempo sábado e domingo. Inclusive, com o vazamento de gás que foi registrado anteontem, quarta-feira, no Distrito Industrial, aumentou aqui na capital uma preocupação em relação à formação de chuvas ácidas. Pois bem, sobre isso, a gente tranquiliza, viu? A chance de formação deste tipo de chuva em Manaus é mínima. Ela ocorre somente a partir da união com componentes de ácido sulfúrico e ácido nítrico em grande quantidade, o que não aconteceu. O gás que vazou foi o estereno, que não é capaz de formar chuva ácida, mas sim prejudicar a qualidade do ar, que foi o que a gente acompanhou, né, ao longo dessas últimas horas. Algumas pessoas, inclusive, passaram mal, tiveram que ser socorridas, né, em unidades de saúde aqui da capital. Pois bem, por isso, essas chuvas, né, que aconteceram na capital nos últimos dias, em nada tem a ver com a chuva ácida. Foram chuvas rápidas, isoladas e, na verdade, acabam sendo positivas neste momento, pois ajudam a diminuir os níveis de poluição causados pelo gás em nosso ar. E a previsão segue indicando a presença de chuvas passageiras em pontos isolados da capital hoje, o que ajuda, mas o predomínio segue sendo de tempo ensolarado, tanto hoje quanto amanhã aqui na capital. Temperaturas altas se mantêm entre 32 e 33 graus. Agora, quando a gente vai ao interior do estado, tempo ensolarado, não chove na maior parte do Amazonas, exceção para o oeste, onde cidades como Tabatinga, Benjamin Constant e Atalaia do Norte terão pancadas de chuva entre manhã e noite. Em Lábrea e Humaitá, chuvas rápidas e isoladas. Quanto às temperaturas, máximas de 33 graus em São Sebastião do Atumã e em Jutaí, Guajará, alcança os 31 graus. Quando a gente vai à cidade de Amundá, Parintins e Maués, as máximas estão previstas na casa dos 32 graus, então a gente já acompanha de fato esse predomínio do sol nesta sexta-feira, que se estende ao longo do fim de semana, com a possibilidade de chuva, só que passageira e isolada. No horário de Manaus, 8h38.
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0: no horário de Manaus, 8h43.
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0: Já de volta aqui no seu Jornal da Manhã, edição do dia 17 de julho. A gente volta a conversar ao vivo com Jussário Paiva, ele que traz pra gente que a investigadora da Polícia Civil, Viviane Monteiro de Almeida, foi condenada a 23 anos e 2 meses e 13 dias de reclusão em regime inicialmente fechado. Ela foi condenada pelos crimes de extorsão majorado, roubo majorado, uso de documento falso e associação criminosa, caso que nós trouxemos aqui no Jornal da Manhã e agora atualiza, né, com esse desdobramento na Justiça. Jussário, bom dia novamente. Conta quais foram as determinações. Bom dia.
2: Oi, França. Muito bom dia para você mais uma vez e para todos. Foi determinação do Tribunal de Justiça do Amazonas, na verdade, o julgamento, melhor dizendo, da policial civil Viviane Monteiro de Almeida e outros três réus que também foram condenados. As penas entre 16 e mais de 23 anos de prisão e em regime fechado, segundo informações repassadas pelo Tribunal de Justiça do Amazonas. Vamos começar pela pena da Viviane, que foi a maior, porque a policial civil, ela é condenada a 23 anos, 2 meses e 13 dias em regime fechado nesse primeiro momento por diversos crimes, mas é o principal deles: roubo, extorsão e também o uso de documento falso. E os outros três réus também foram condenados com penas que variam aí de 16 até 19 anos de prisão, segundo informações do Tribunal de Justiça do Amazonas. Em agosto de 2025, eles realizaram um roubo na Zona Oeste de Manaus, onde na ocasião levaram R$15 mil da vítima, mantiveram ela dentro de uma das casas, onde ela foi extorquida também desse valor, além de ter... Eles levaram na época vários objetos, como computadores, notebooks, entre outros pertences pessoais dessa vítima que denunciou. E no mesmo mês de agosto, a investigadora foi presa. Só para a gente concluir, França, além dessa pena de mais de 23 anos, a policial civil deve perder o cargo público, determinação do Tribunal de Justiça do Amazonas. Todos os réus condenados não podem recorrer dessa decisão, eles vão cumprir a pena nesse primeiro momento em regime fechado em unidades prisionais da capital amazonense. França.
0: Agradeço, Juscelio, pelas informações. Bom dia para você. Com destaque no cenário policial, o Ministério Público do Amazonas cumpre mandado de prisão temporária e 8 de busca e apreensão, além do sequestro de bens e valores de até 25 milhões de reais. A Naine Carvalho, que está conosco, ela traz pra gente mais informações dessa ação. Bom dia para você.
3: Carol, muito bom dia. Ao todo foram cumpridos um mandado de prisão temporária e 8 mandados de busca e apreensão, além da apreensão de bens e valores que podem chegar a 25 milhões de reais. Todas essas ações foram cumpridas pelo GAECO, o Grupo de Atuação Especial no Combate ao Crime Organizado, durante a Operação Gordura, que foi deflagrada pelo Ministério Público do Amazonas. Segundo o órgão, a investigação começou a partir de saques em espécie de valores considerados incompatíveis com o capital social de uma empresa de bombonas plásticas. O capital social informado em relação a essa empresa investigada é de R$30 mil. As investigações apontaram ainda que uma empresa de publicidade que presta serviços para órgãos públicos estaduais e municipais transferiu quantias milionárias para a empresa investigada, isso sem justificativa formal ou comprovação de serviço prestado. O Ministério Público afirma que esse tipo de transferência, esse modus operandi, é usado para dificultar o rastreamento de recursos ligados a público. Durante as buscas foram apreendidos R$400 mil em espécie e uma arma de fogo. O caso, investigado aí durante essa operação Gordura Saturada, corre em segredo de justiça.
0: Obrigada, Naine, pelas informações. A gente segue acompanhando os desdobramentos da operação policial. Bom dia. No horário de Manaus, 8h48. A justiça determinou que a publicação com a foto do menino Benício Xavier e a frase "Eu não matei Benício" seja retirada das redes sociais. De acordo com a determinação do advogado Sérgio Ricardo, que representa a médica Juliana Brasil. Inclusive, ela tem até 48 horas para fazer a retirada, sob multa de R$12.000 por dia. Benício morreu em 23 de novembro de 2025, após receber adrenalina na veia durante atendimento hospitalar. De acordo com a investigação, a via e a dosagem prescritas não eram indicadas para o quadro clínico da criança. Após a aplicação, o menino sofreu múltiplas paradas cardíacas e não resistiu. A decisão foi tomada após os pais da criança, Bruno Melo e Joyce Xavier, entrarem com uma ação afirmando que a imagem do filho foi usada sem autorização em publicações sobre o caso nas redes sociais do advogado e da médica. Eles solicitaram que todo o conteúdo fosse retirado do ar e que novas publicações fossem proibidas. Agora a gente conversa ao vivo com o Daniel Ramos, ele que traz pra gente o caso de uma briga de casal que terminou em uma tragédia. O dono de um bar, localizado na zona norte de Manaus, foi tentar impedir a briga de um casal e acabou morto por um policial. Daniel Ramos, bom dia pra você.
4: Oi, Carol, bom dia a você, bom dia a todos que nos acompanham. Estamos falando então de mais um caso de grande repercussão aqui no estado do Amazonas. Esse crime aconteceu na madrugada de ontem no conjunto João Paulo, no bairro Cidade Nova, na zona norte de Manaus. O suspeito foi identificado como um policial militar que estava ainda atuando. É o Valdenei Lopes da Silva, de 49 anos. A vítima é o empresário William Crame. Ele foi morto a tiro após tentar apartar essa briga de casal. Como é que tudo isso aconteceu? De acordo com as informações que a polícia obteve até o momento de testemunhas, inclusive a esposa da vítima estava presente no local no momento de toda essa ação criminosa. William, ele estava dentro do estabelecimento que ele é proprietário, esse bar, pela madrugada, quando ele escutou gritos na parte de fora, na rua. E aí, de acordo com as testemunhas, ele tinha o costume de sempre tentar apaziguar esse tipo de situação que se encontrava ali rotineiramente. Era uma pessoa que gostava de apaziguar. E foi o que ele tentou fazer, Carol. Ele saiu de dentro do estabelecimento com o auxílio de algum amigo e, de acordo com as informações, né, ele avistou esse policial brigando com a sua companheira. Tentou realizar, apartar essa briga, né, mas o policial não teria gostado dessa interrupção e ali ele acabou ficando enfurecido e disparou diversos disparos. Os primeiros tiros aconteceram ainda na rua, ele foi baleado, mas o amigo dele conseguiu puxar a vítima para dentro do estabelecimento do bar. Não contente, inclusive uma testemunha conseguiu filmar esse momento, o policial militar, ele pega a arma, consegue puxar o portão do bar, ele entra no bar e acaba desferindo pelo menos 12 tiros. Desses 12, 5 atingem a vítima, que não resistiu aos ferimentos, ainda chegou a receber atendimento médico, mas veio a óbito poucas horas depois. O policial militar foi preso em flagrante poucas horas depois, na manhã de ontem ainda, e agora o trabalho de investigação das autoridades policiais continuam para identificar de fato as circunstâncias desse crime. Até o momento, nós temos que tratar esse policial militar como suspeito, é o Valdenei Lopes da Silva, isso porque a investigação ainda está em curso, né? Então, é o que a lei determina, apesar de ter esse vídeo comprovando o momento em que abre a porta do bar, desferindo diversos tiros contra as vítimas. Outra pessoa também foi baleada, mas conseguiu receber atendimento médico já está fora de risco. Carol, uma situação que com certeza a gente vai continuar acompanhando para saber de fato os desdobramentos das investigações e como que vai acontecer tudo isso. A gente segue acompanhando, Carol.
0: Agradeço, Dan, as informações. Bom dia para você. O grupo de manejo de artefatos explosivos da Polícia Militar foi acionado na manhã de ontem, quinta-feira, para averiguar um suposto artefato explosivo na escola municipal Armando de Souza Mendes, que fica no São José, zona leste da cidade. A unidade chegou a ser evacuada por precaução. A equipe do Grupo Marte foi acionada por volta das 5h30 por meio do Centro Integrado de Operações de Segurança e realizou os procedimentos de segurança para identificar e desativar o objeto. objeto. Segundo a Polícia Militar, após a intervenção da equipe, o artefato foi desativado e os vestígios recolhidos para a perícia. Em nota, a Secretaria Municipal de Educação informou que o objeto não estava dentro da escola, mas na área externa da unidade. De acordo com a Secretaria, tratava-se de um acessório pirotécnico utilizado para parte da coreografia de dança da escola. Ainda segundo a CEMED, um grupo cultural utiliza a escola para ensaios e, após uma das atividades, o acessório foi descartado na área externa da unidade. A secretaria informou que, após a verificação realizada pelas equipes de segurança, as atividades na Escola Municipal Armando de Souza Mendes seguem normalmente. Seguimos ao interior do estado. O déficit de delegados na Polícia Federal em Tabatinga virou alvo de uma ação do Ministério Público Federal. Segundo o MPF, a redução do efetivo prejudica o combate ao crime e ao andamento das investigações na Tríplice Fronteira.
5: O Ministério Público Federal acionou a Justiça contra a União. Na ação, pede a recomposição emergencial do efetivo da Delegacia da Polícia Federal em Tabatinga. Segundo o MPF, a Delegacia da Polícia Federal em Tabatinga, na Tríplice Fronteira entre Brasil, Colômbia e Peru, perdeu 60% do seu quadro de delegados. O número caiu de 5 em 2023 para apenas 2 em 2026. E o acúmulo de trabalho disparou. Os inquéritos em tramitação saltaram de 95 em 2024 para 141 em março deste ano. Isso elevou a média de 19 para mais de 70 procedimentos por delegado. A área é considerada estratégica no combate ao tráfico internacional de drogas. Para o MPF, isso travou investigações importantes, inclusive um caso sobre desaparecimento de crianças indígenas levadas ao exterior. Na ação, o Ministério Público pede que a Justiça determine à União a apresentação em até 15 dias de um diagnóstico completo sobre a situação da delegacia. O MPF também pede o restabelecimento do efetivo de 5 delegados em até 30 dias e um plano emergencial para a continuidade dos serviços de cartório e o saneamento de inquéritos paralisados há mais de 60 dias. Em caso de descumprimento, o pedido prevê multa diária de R$5.000. De Tabatinga, Rony Elias.
0: No horário de Manaus, 8:56.

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0: sexta-feira, 17 de julho de 2026. O indicador do Banco Central, considerado uma prévia do PIB, registrou ligeira expansão de 0,1% na comparação com o mês anterior. O resultado sugere que a atividade econômica ficou praticamente estável. A taxa representa desaceleração em relação a abril, quando o IBCBR apresentou alta de 0,4%. No período comparado, a agropecuária teve contração. Já a indústria e o setor de serviços registraram alta. As inscrições do Fundo de Financiamento Estudantil do segundo semestre se encerram às 11 horas e 59 minutos da noite desta sexta-feira. O processo é feito pelo portal Acesso Único. O FIES é um programa de financiamento para estudantes em instituições privadas de ensino superior. De acordo com o Ministério da Educação, serão oferecidas quase 45 mil vagas. O ex-prefeito da Grande Manchester, Ed Burnham, foi confirmado hoje como novo líder do Partido Trabalhista do Reino Unido. Com o anúncio, ele deve assumir o cargo de primeiro-ministro na segunda-feira. Burnham foi o único candidato da legenda para substituir Keir Starmer, que anunciou a renúncia no fim de junho, após meses de pressão. No horário de Brasília, 10:02.
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1: Primeira edição do Giro CBN Amazônia desta sexta-feira, 17 de julho, conectando os estados da região norte. O Instituto de Administração Penitenciária do Amapá deflagrou a 12ª fase de uma operação que apura crimes cometidos dentro da unidade prisional. Ao vivo, Luiz Felipe Santos, bom dia.
2: Olá, Carol, bom dia. É a 12ª fase da Operação Multi, que percorre pavilhões e celas em busca de aparelhos celulares proibidos dentro da cadeia. E a primeira incursão ocorreu na unidade policial penal José Éder. Nenhum material ilícito foi encontrado e a ação prossegue nos próximos dias com base no mapeamento dos alvos definidos a partir de um levantamento de dados conjuntos entre a PEN, que é a Penitenciária do Amapá, e também a Diretoria da Inteligência da Secretaria Nacional. A Operação Multi é coordenada pela Secretaria Nacional de Políticas Penais do Ministério da Justiça e faz revistas estratégicas nas penitenciárias para apreender celulares e também outros itens ilícitos. A finalidade é desarticular a comunicação de organizações criminosas que operam de dentro dos presídios. E, Carol, volto com você agora.
1: Agradeço, Luiz. Bom dia. Empresa é multada em quase 5 milhões após vazamento de gás tóxico em Manaus. Eros de Souza, bom dia para você.
3: Bom dia, Carol. Bom dia aos ouvintes da CBN Amazônia. A Inova, que é a empresa onde ocorreu o vazamento de gás tóxico monômero de estireno aqui em Manaus, foi multada em 4,5 milhões de reais pela prefeitura após essa inspeção técnica que foi realizada ontem. Foi realizada por uma força-tarefa que está monitorando o incidente. E aí, durante a vistoria, foi identificado que os níveis de poluição atmosférica ainda permanecem acima do limite considerado seguro para a exposição humana. Esse vazamento, a gente lembra, foi registrado na quarta-feira, por volta das 5 da tarde, após esse estireno armazenado no reservatório apresentar uma elevação anormal de temperatura. Essa substância, a gente lembra, é utilizada na fabricação de plásticos, borrachas, sintéticos e também o poliestireno expandido, o isopor. A exposição ao produto por inalação pode provocar irritação nos olhos, nariz e garganta, além de dores de cabeça, tontura e náusea. A fiscalização foi realizada por equipes da Secretaria Municipal de Meio Ambiente e Sustentabilidade, a SEMAS, e também outras secretarias da Prefeitura. Segundo a administração municipal, a empresa foi autuada em 30 mil unidades fiscais do município, o equivalente aí a 4 milhões e 500 mil reais. Além da multa, a indústria terá um prazo de 20 dias para apresentar relatórios técnicos de segurança, plano de contingência, plano de atendimento emergencial e também informações sobre drenagem e capacidade de tratamento. Caso as exigências não sejam cumpridas, a penalidade poderá ser consolidada. A gente lembra que ontem mais de 100 pessoas procuraram atendimento aqui em Manaus relativo a esse vazamento, né, Carol? Bom dia.
1: Bom dia, Eros. Obrigada. A gente segue acompanhando os desdobramentos desse vazamento, que inclusive trabalho segue em andamento na manhã desta sexta-feira. Do Amazonas, e seguimos ao Acre. Por lá, a justiça autorizou o retorno dos 50 ônibus que haviam sido retirados de circulação do transporte coletivo de Rio Branco. Ação que tem influenciado no dia a dia da população. A gente traz então essa resposta aos usuários do transporte público. A Bruna Rosa conta pra gente.
4: Bom dia, Carol. É isso mesmo. Os 50 ônibus haviam sido apreendidos por causa de uma disputa contratual entre empresas privadas, o que reduziu a frota disponível e afetou o transporte coletivo da capital. Na noite de quinta-feira, a justiça autorizou o retorno imediato dos veículos à operação. A decisão foi proferida pelo juiz Júlio Roberto dos Reis, da 25ª Vara Civil de Brasília, após a Prefeitura de Rio Branco entrar no processo para defender a continuidade do serviço considerado essencial. Para a operação dos ônibus, o município realizou um depósito judicial de R$ 2.895.000. A decisão também determina que os veículos não poderão ser desmontados, ter peças retiradas, qualquer tipo de deteriorização. Segundo a Prefeitura, os ônibus que estiverem em condições de segurança e trafegabilidade serão reincorporados à operação, ampliando aí a oferta do transporte público em Rio Branco. Carol.
1: Agradeço, Bruna. Bom dia para você. O Ministério Público Federal recomendou que sejam as ações de destruição de equipamentos de garimpo ilegal no território indígena Yanomami sejam coordenadas pelos agentes das forças de segurança. Nós vamos conversar ao vivo com o Naman Mourão, que atualiza pra gente a situação. Bom dia.
5: Bom dia para você também, Carol. A recomendação foi encaminhada ao Superintendente Regional da Polícia Federal aqui no estado, também a outros órgãos, como o IBAMA, também o Núcleo de Gestão Integrada do ICMBio e a Casa de Governo da Presidência da República, que é o órgão que coordena, portanto, essas ações aqui no nosso estado. Em um ofício que foi encaminhado ao MPF, o Ministério Público Federal, em março, agentes da Polícia Federal em campo manifestaram insegurança jurídica quanto à continuidade da possibilidade de destruição de equipamentos no garimpo ilegal no interior da terra indígena Yanomami. A gente sabe que essa é uma estratégia utilizada pelos órgãos de segurança para combater, né, o garimpo ilegal e também para impedir que esse maquinário, que esses equipamentos que foram destruídos voltem a servir como insumo para atividade criminosa. Essa, portanto, é uma estratégia utilizada, mas os agentes da Polícia Federal manifestaram essa insegurança jurídica. E para o MPF, essa situação é de incerteza operacional e é incompatível com as obrigações impostas pela sentença que determina essas ações. O que aconteceu então no decorrer então desse documento? Com isso, o Ministério Público Federal recomendou à Polícia Federal, no âmbito das as atribuições constitucionais e legais, a orientação de agentes públicos para participar dessas operações de desintrusão e repressão ao garimpo ilegal. Esse é mais um desdobramento desse jogo de empurra, classificado anteriormente pelo Ministério Público Federal entre várias instituições. Ou seja, é uma pauta séria, uma pauta necessária dentro aqui do estado de Roraima, relacionada ao território indígena Yanomami, só que muitas instituições, na análise do Ministério Público Federal, acabam jogando para si, né, algumas entre si, né, na verdade, essas atribuições de destruição e também de manutenção dessas atividades. A gente vai seguir acompanhando e, claro, torcendo para que haja, portanto, esse entendimento e que essas ações continuem a ser feitas no maior território indígena do país. Carol.
1: Agradeço, Naman, as informações. Bom dia para você. De Roraima ao estado de Rondônia, o preço dos combustíveis continua pesando no bolso de muitos motoristas de toda a região norte. Em Rondônia, a gasolina está entre as mais caras do Brasil e acumula uma alta ao longo desse primeiro semestre. Em meio a esse cenário, a Agência Nacional do Petróleo lançou um aplicativo que permite ao consumidor consultar preços e denunciar irregularidade nos postos, inclusive o que já tem sido adotado no estado. João Alves, bom dia.
6: Oi, Carol, bom dia para você, para quem nos acompanha. Pois é, abastecer aqui no estado de Rondônia custa mais caro do que na maior parte do Brasil. Em junho, o preço médio da gasolina comum aqui no estado chegou a R$ 7,33 o litro. Isso coloca a Rondônia na quarta posição entre os estados com a gasolina mais cara do país, atrás apenas do Acre, Roraima e o Amazonas. Os dados, né, são da Agência Nacional do Petróleo, que mostram ainda que o combustível ficou quase 6% mais caro aqui no estado entre janeiro e junho deste ano. E o aumento mais forte aconteceu entre fevereiro e abril, quando o preço médio saltou de R$ 6,92 para R$ 7,38 por litro. E aí, diante desse cenário, né, uma das maiores dúvidas do consumidor, do motorista, né, é saber onde o combustível é mais barato, como denunciar possíveis irregularidades, né? A resposta da Agência Nacional do Petróleo, então, foi o lançamento desse aplicativo, que reúne informações sobre os postos, preços pesquisados pela própria Agência Nacional de Petróleo e também canais de denúncia. Então, a proposta é transformar o consumidor em um agente de fiscalização, facilitando aí o acesso a dados que antes estavam dispersos, né, em relatórios técnicos e sistemas da agência. E a expectativa, então, é que a ferramenta, né, aumente aí a transparência no mercado de combustíveis e ajude o consumidor a tomar decisões mais informadas, né, mais assertivas, principalmente na nossa região, aqui no estado de Rondônia, onde o preço da gasolina continua muito alto. Carol.
1: Agradeço, João, pelas informações. A gente segue monitorando esse aplicativo, que inclusive é utilizado em todo o nosso país e pode ser consultado por qualquer pessoa. No Pará, o acusado de matar uma cantora deve ir a júri popular após uma decisão do STF. Nós vamos conversar com o Diego Beckman, que traz para a gente as atualizações da morte da artista, que inclusive completou 6 anos. Deve completar 6 anos agora no mês de julho. Diego, bom dia.
7: Bom dia, Carol. Bom dia a todos do Giro CBN Amazônia. A gente informa que o caso teve grande repercussão e comoção pelo número de fãs e admiradores. Quase 6 anos após a morte da cantora paraense Cleide Moraes, conhecida como Rainha da Saudade, o Supremo Tribunal Federal decidiu que o motorista acusado de provocar o acidente será julgado pelo Tribunal do Júri. O ministro Gilmar Mendes negou o recurso apresentado pela defesa de Vitor Hugo dos Reis Moraes e manteve a decisão do Tribunal de Justiça do Pará, que pronunciou o acusado por homicídio doloso qualificado e tentativa de homicídio. Cleide Moraes morreu no dia 26 de julho de 2020, aos 59 anos. O carro em que ela estava foi atingido por outro veículo na rodovia PA 391, quando a cantora voltava de um show em Icoaraci, com destino ao distrito de Mosqueiro, em Belém. Segundo a denúncia do Ministério Público, Vitor Hugo dirigia em alta velocidade e na contramão. O músico Miguel Marques da Silva, que também estava no carro, sobreviveu ao acidente. No recurso ao Supremo, a defesa pediu que o caso deixasse de ser julgado pelo Tribunal do Júri e fosse enquadrado como homicídio culposo e lesão corporal culposa na direção de veículo automotor. Ao negar o pedido, o ministro Gilmar Mendes afirmou que a análise exigiria reexaminar fatos e provas do processo, o que não é permitido em recurso extraordinário. Também entendeu que a alegada violência à Constituição seria apenas indireta, o que impede a análise do caso pelo STF. Com a decisão, fica mantida a pronúncia do Tribunal de Justiça do Pará. Assim, Vitor Hugo dos Reis será julgado pelo Tribunal de Júri pelos crimes de homicídio doloso qualificado por dificultar ou impossibilitar a defesa da vítima e tentativa de homicídio. Carol, volto com você.
1: Agradeço, Diego. Desejo a você bom dia a todos, no horário de Brasília, agora 10h16.
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0: No horário de Manaus, 9:23.
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0: Seguimos com a nossa coluna Automotores, tradicionalmente aqui, toda segunda e sexta-feira, a gente conversa com o Jorge Moraes, ele que traz aqui a novidade no mercado de automotores. Bom dia, Jorge.
2: Bom dia, Caronas. Bom dia, ouvintes. A audiência aqui do CBN Automotores.

0: nessa, vamos digamos, relargada da MG no mercado brasileiro. 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O carro pode ser carregado a 11 kWh, isso é bom. O MG4 Urban tem um visual bem interessante. Eu destaco esse visual pela arquitetura e alguns pontos semelhantes ao esportivo Cyberster, né? Que é bem bacana, viu? Asas de gaivota, um elétrico super charmoso da marca. Ele mede 4,3 metros de comprimento, quase 4,4, e tem 2,75 de entre-eixos, é muito bom. A altura livre do solo, 140 milímetros, isso é justo, e considero o hatch urbano aí de boa suspensão, com conjunto McPherson na dianteira e eixo rígido na traseira. Muitos concessionários estiveram na noite de ontem em São Paulo na apresentação do MG4 Urban, viram a sinalização da produção no polo automotivo do Ceará. A partir de outubro ele vai ser fabricado por lá, e esse carro 100% elétrico, a bordo ainda tem uma tela de 12,8 polegadas, uma central multimídia de 7 lá no cluster na frente da direção, e a alavanca de câmbio posicionada na coluna, né, do volante ali. Então fica mais fácil porque a parte central ali do console fica livre. Gostei dos botões que fazem o comando do ar-condicionado funcionar bem ali naquela história, né, que você não vai precisar tocar na tela para fazer um tipo de aquecimento ou resfriamento da cabine. Senti falta da mala elétrica, ele tem uma abertura de mala fácil no logo da MG, mas eles cometeram esse pênalti. O carro tem câmera 360, tem aquele capô transparente, traz muita tecnologia. 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A gente se encontra, caronas, porque se é para falar de carro, é para falar com a gente.
1: Recado dado, viu, Jorge? Agradeço sua participação conosco e a gente volta a conversar na próxima semana, segunda-feira. Bom fim de semana para você, bom descanso. No horário de Manaus, 9h27, voltamos à zona ali do Distrito Industrial para falar sobre o vazamento de gás em uma empresa do Polo Industrial. O Ministério Público do Amazonas instaurou um procedimento para acompanhar a situação. Juscelio Paiva, desde cedo, desde as primeiras horas do dia, também está na área acompanhando aí esse terceiro dia de trabalho, porque a gente lembra que essa ação, né, das autoridades locais iniciou ainda na quarta-feira, na noite da quarta-feira, e se estende até amanhã de hoje. Juscelio, conta pra gente mais desse procedimento. Além desse procedimento, já trouxemos também uma multa que será aplicada à empresa, ou seja, são os desdobramentos desse vazamento de gás.
2: É isso, França. Vamos começar pelo posicionamento mais enérgico, digamos assim, que foi da Prefeitura de Manaus. Ontem teve a visita de vários secretários que compõem as pastas do meio ambiente do município. Eles realizaram a visita na sede da empresa e constataram os danos, os impactos ambientais causados pelo vazamento do gás, mas também de saúde pública. Em decorrência disso, segundo a prefeitura, a empresa ela foi multada em 4 milhões e meio de reais. 4 milhões e 500 mil reais de multas aplicadas pela...
1: A gente vai restabelecer nossa comunicação com Juscelio Paiva, ele que está no Distrito Industrial, ali na zona leste da cidade. Ele acompanha desde as primeiras horas do dia o trabalho do Corpo de Bombeiros para conter o avanço desse vazamento. E lembrando que na região o odor, o forte odor ainda é sentido. Agora há pouco nós ficamos sabendo que uma academia ali da zona leste da cidade emitiu uma nota informando que iria paralisar as atividades por conta desse vazamento. Ou seja, é um trabalho que não para e possivelmente deve se estender.

0: ao longo do dia de hoje, durante toda a sexta-feira. O Juscelli trazia, então, o posicionamento dos órgãos aqui, estaduais, municipais, a respeito desse vazamento. Nós já conseguimos restabelecer nossa comunicação com o Juscelli, já nos ouve e conclui, não, dá continuidade, na realidade, do que o Ministério Público fala sobre o caso.
1: É isso, França. A Prefeitura de Manaus aplicou multa de 4,5 milhões e ontem o Ministério Público do Estado também emitiu uma nota informando que exigiu, principalmente dos órgãos estaduais que compõem o comitê de crise, informações acerca dos impactos ambientais e também de saúde pública em decorrência do vazamento do gás estireno lá na empresa Inova. Essa situação toda, o MP quer entender o que ocorreu, mas também o que a empresa está fazendo para minimizar esses impactos no tempo mais rápido possível. Nós vamos seguir acompanhando. Desde ontem, a Rede Amazônica sobre isso, sobre a multa e também as exigências dos órgãos fiscalizadores, exigiu uma nota da empresa onde ocorreu o vazamento, a Inova, no caso, e ainda aguardamos resposta sobre esse ponto que estamos destacando agora. Falando sobre o odor, para a gente concluir, França, desde cedo, hoje, a situação está ainda pior em comparação a ontem. Pelo menos ontem a nossa equipe conseguiu perceber que no local o cheiro era forte, mas ele tinha momentos que ficava mais, bem bastante tranquilo. Hoje não. Continua de forma intensa durante toda a manhã e isso tem prejudicado bastante, não só os trabalhadores, mas também quem trafega pela região do Polo Industrial de Manaus, na Avenida Abiurana, mais precisamente onde fica a sede da empresa que ocorreu o vazamento. Reforçamos a informação que nesta sexta-feira os militares do Corpo de Bombeiros, eles continuam com o trabalho de resfriamento, jogando água no tanque onde ocorreu o vazamento do gás para tentar baixar a temperatura, já que foi a temperatura alta, o superaquecimento de um dos tanques que ocasionou esse vazamento na última quarta-feira. França.
0: Agradeço, Juscelli, pelas informações. Qualquer nova atualização, você retorna conosco no horário de Manaus, agora 9:31. 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

0: sexta-feira, 17 de julho de 2026. Foi retomado nessa manhã no Rio de Janeiro o julgamento de dois dos réus no caso do assassinato do bicheiro Fernando Inácio, ocorrido em novembro de 2020. Os irmãos Pedro Emanuel e Otto Samuel de Onofre Andrade Silva Cordeiro são apontados como dois dos executores do crime. Outros dois homens também teriam participado da emboscada. Um deles, Igor Rodrigues Santos da Cruz, morreu em 2022 e o outro, Rodrigo Silva das Neves, foi julgado e condenado em abril. De acordo com a denúncia, os mandantes são o bicheiro Rogério de Andrade, que está preso, e um policial militar. Conforme o Ministério Público, o crime foi motivado por uma disputa entre os contraventores pelo controle de pontos de exploração do jogo do bicho. Um estudo brasileiro publicado na revista Bioética revelou que 90% dos médicos recém-formados não se sentem capacitados para dar más notícias às famílias dos pacientes. Cerca de 40% disseram que nunca receberam treinamento formal sobre o tema e mais de 60% afirmaram que tiveram aulas, mas consideraram a formação insuficiente. O levantamento ouviu mais de 2.400 médicos. A Bolsa de Valores de São Paulo opera em baixa de 0,11% aos 173.630 pontos. O dólar comercial está em alta de 0,55%, negociado a R$ 5,12. O euro vale R$ 5,85, elevação de 0,43%. No horário de Brasília, 10 horas e 34 minutos.
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0: No horário de Manaus, 9h38.
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0: Já de volta aqui no seu Jornal da Manhã, edição de sexta-feira, hoje é 17 de julho. Nós seguimos com as informações no cenário político. Ricardo Chaves já está conosco aqui nos estúdios da CBN Amazônia Manaus para atualizar um assunto que nós trouxemos aqui há algumas semanas. O Ministério Público do Estado abriu um procedimento para fiscalizar se a Assembleia Legislativa deve cumprir a recomendação de implantar um ponto eletrônico para os servidores. Essa medida, como eu já antecipei aqui para você, é um desdobramento de uma investigação sobre supostos funcionários fantasmas e uma fragilidade também que foi apontada no controle da frequência da casa, assunto que tem gerado polêmica, muito por conta aí dessa transparência dentro da casa e para a população também. Ricardo, conta pra gente o que o Ministério Público quer saber a partir de agora, o que deve mudar.
2: Oi, Carol, bom dia para você, pro nosso ouvinte da CBN. É isso, um desdobramento daquela informação que a gente trouxe algumas semanas, como você bem colocou. Agora, isso é uma outra etapa, né? Sai da fase da recomendação do Ministério Público e passa para uma etapa de acompanhamento formal. Essa recomendação, inclusive, foi expedida pela 78ª Promotoria de Defesa do Patrimônio Público, e isso ocorre após uma investigação que analisou denúncias de funcionários fantasmas e também nepotismo lá na Assembleia, Carol. Ao final dessa apuração, o MP concluiu, inclusive, que não encontrou provas de improbidade administrativa nem prejuízo aos cofres públicos, mas identificou falhas nos mecanismos de controle da frequência dos servidores. Entre os problemas relatados e apontados estão a ausência de um sistema eletrônico para registrar a presença dos funcionários e a falta também de mecanismos considerados eficazes para comprovar as atividades de servidores que trabalham fora da sede da Assembleia. Ou seja, essa recomendação, que agora é um procedimento administrativo, é para justamente acompanhar se a Assembleia vai implementar ponto eletrônico para os servidores que trabalham na sede do Poder Legislativo ou aqueles também que trabalham no ambiente externo, prestando assessoria ali nas bases eleitorais, por exemplo, nos trabalhos das comissões dos deputados estaduais. Após isso, o Ministério Público recomendou que a Aliança também implante um sistema de ponto eletrônico para esses servidores, né? Tanto no âmbito presencial como também para quem atua externamente, como eu citei. Com a publicação desse procedimento administrativo no Diário Oficial, a promotoria passa a monitorar, então, portanto, oficialmente o cumprimento dessas medidas. Na prática, isso significa que o órgão poderá cobrar informações, acompanhar os prazos e verificar quais providências estão sendo adotadas pela Assembleia. Lembrando que a recomendação lá atrás, Carol, tem duas semanas, foi de 90 dias para a Assembleia colocar em prática a implantação do ponto eletrônico e 15 dias para responder também ali no processo do Ministério Público do Amazonas. Até ontem não tinha tido nenhuma resposta quando eu chequei o processo, mas vou continuar atualizando no dia de hoje.
0: Ou seja, não foi cumprido o que havia sido determinado.
2: Tem um prazo de 90 dias e 15 dias para a Assembleia responder se vai de fato colocar em prática.
0: Ok, Ricardo, agradeço aqui as atualizações. A gente segue acompanhando, claro que esse é um desdobramento, mas novos capítulos ainda deverão surgir. A gente vai acompanhar de perto, até porque a transparência, o trabalho ali dos servidores, dos parlamentares, né? Ainda mais em um ano eleitoral, é preciso que a gente entenda de fato quem tem cumprido essa agenda, se há uma justificativa plausível para que esses parlamentares não estejam na casa no período de trabalho, lembrando que as pautas, né? As sessões, elas não são realizadas de segunda a sexta, então é importante que a gente entenda de fato como que funciona esse cronograma e por que dessa ausência, né? Esse número de faltosos dentro da Assembleia Legislativa. No horário de Manaus, 9h42.

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0: No horário de Manaus, 9h47.
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0: Semana batendo na porta e você já sabe, é um compromisso nosso aqui na CBN Amazônia Manaus trazer o que é destaque para você ter aí uma programação diferenciada para o fim de semana. E hoje a gente traz aqui o Festival Jaraqui. Inclusive, já é o segundo ano aqui que a programação é realizada na capital amazonense, já ganhando aí o gostinho do público, se tornando aí de fato uma tradição que reúne muito do que a gente oferece na nossa região amazônica, né? Tradição, gastronomia, turismo, cultura. E para falar mais sobre o evento, essa programação intensa, que já é prevista para amanhã, tá bom? Sábado. Nós convidamos o Clay Esteves, ele que é gerente organizacional do evento, e o Carlos Cuba, ele é diretor do segundo festival agora, desse ano de 2026, do Festival Jaraqui. Agradeço primeiramente a participação de vocês, sejam bem-vindos aqui à nossa CBN Amazônia Manaus, para falar de um assunto tão legal, né, que é a promoção de lazer, entretenimento, mas com muito propósito, que é o que a gente observa, né, no Festival do Jaraqui. Bom dia, sejam bem-vindos.
2: Bom dia, bom dia. Obrigado, Carol, pelo convite. Obrigado aos ouvintes aí da CBN. É um prazer estar aqui com vocês. Sou o Carlos Cuba. Como você falou, já é o nosso segundo Festival de Jaraqui. Ano passado nós tivemos a nossa primeira edição. O Festival de Jaraqui, ele é o Amazonas em cinco sentidos. Ano passado a gente teve a edição da gastronomia, trazendo vários pratos aí do Jaraqui, né? E este ano a gente tem a holística, a gente vai trazer um outro sentido, sem deixar de lado a gastronomia, a gente vai trazer o sentido agora da holística, que é o aroma da mata, a cura que vem da floresta. E aí a gente vai trazer vários perfumes indígenas, a gente vai trazer cremes, a gente vai ter essências indígenas, que é algo muito nosso, né? E o Festival de Jaraqui, ele tem esse nome exatamente porque é o nosso principal peixe da Amazônia, né? Uhum. É o peixe que ele é aquela essência amazonense, e por isso que nós trabalhamos esse peixe junto com muitos indígenas, tanto que vários indígenas vão estar apresentando seus artesanatos. A holística vem justamente da essência indígena, com o pessoal que vem ali do Ariaú, pessoal do Parque das Tribos, trazendo todo este festival pra gente aqui na cidade.
0: Carlos Cuba, diretor do segundo Festival do Jaraqui, já trouxe aí parte do que será essa programação intensa. O Clay Esteves também conosco, gerente aqui do evento. Também conta pra gente sobre todas essas atividades realizadas, né? Mais do que lazer e entretenimento, como eu comentei, o objetivo é garantir o acesso à nossa tradição, à nossa riqueza amazônica. Conta pra gente sobre esse propósito do evento, por gentileza, até para que quem esteja ouvindo a gente já ficar com esse gostinho de quero mais, de ir lá amanhã, certinho, para desbravar de toda essa imersão amazônica.
3: Muito bom dia, nossos amigos ouvintes, né, da CBN Manaus. Obrigado, Carol, né, por estarmos aqui nesse momento participando do programa. E o que vai estar acontecendo nesse segundo festival do Jaraqui na cidade de Manaus, lá no local que é Magdalena Acedal, na Avenida Brasil, logo na entradinha ali. E com um prazer imenso estar convidando toda a nossa nação manauara, você que está aí, que não tem ainda uma agenda nesse final de semana, na programação desse sábado, a partir das 13 horas. Esse tema é muito importante para a nossa cidade de Manaus, para o nosso estado, principalmente para a nossa cultura. Valorizar a nossa cultura, colocar gastronomia, colocar a nossa essência, realmente para muitas pessoas que residem na cidade de Manaus, no estado da Amazônia, ainda não conhecem, não sabem o que realmente a nossa Amazônia, a nossa riqueza tem em cada região, em cada comunidade ribeirinha, principalmente na nossa nossas cultura indígena, né? Nosso ribeirinho, nosso pescador, a nosso agricultor, nosso artesão, porque esses segmentos vão estar à disposição lá para comercialização, para a nossa cultura. Você pode chegar lá, comprar, levar uma essência. Ideal, porque, Carol, eu acho que nós temos uma coisa fundamental dentro do nosso estado, a riqueza que é da natureza, que a gente sabe que poucos exploram, mas de uma forma totalmente escravizada, totalmente diferenciada. E nós somos um povo que realmente trabalha na questão da agricultura, na essência, na questão da valorização do ribeirinho, da mata, principalmente da mata, porque hoje nós não podemos estar desmatando, fazendo coisas que não deve. Então, todo mundo tem, tanto da parte da indígena, quando nós trazemos para cá, para nosso Festival do Jaraqui, a cada segmento do artesanato, né, da confecção, da biojoia, da alimentação e da gastronomia, a gente já tem feito uma pesquisa de campo. Porque a gente não pode fazer um trabalho sem fazer uma pesquisa, sem saber a valorização do que nós estamos fazendo e mostrando para a sociedade. Então, o tema desse ano é aroma da mata. Por isso que está trazendo toda essa essência. E com isso, a gastronomia, a cultura folclórica, que nós vamos ter também presente, bandas das atrações do Boi Bumbá, Itamar Benarroz, Boi Bumbá Mirim, vamos estar, Tripa do Boi Mirim, Ângelo vai estar presente, Jardel também, do contrário, vai estar presente. Vamos ter a participação também de brincadeiras lá com as crianças. Olha só, ninguém esqueceu o público das crianças também nesse espaço. Vai ter pula-pula, vai ter você pode chegar com a sua criança lá, ficar despreocupado, porque vai ter uma área lá reservada para as crianças fazer seu grafismo corporal. Olha só, gente, grafismo corporal hoje em dia é sucesso na cidade de Manaus, no estado da Amazônia, no Brasil todo, né? Então vamos ter toda essa parte lá realmente reservada para as crianças, para o adulto, tudo isso, oficinas, olha só, gente. Vamos lá, vamos ter oficinas também. Isso é importante. É essa que é a tradição da segunda Festival Folclórico do Jaraqui. Na primeira nós não tivemos tudo isso, né, professor? Não tivemos. Então, esse ano nós estivemos pensando o que atraiu o público para esse festival. Então, são cada espaço, cada pedacinho da nossa cultura vai estar lá dentro, né? Então, isso é a valorização do ser humano, isso é a valorização do trabalho. Primeiramente, cara, eu acho que é uma boa oportunidade de colocar para os nossos amigos ouvintes, são as oportunidades de geração de renda.
0: Sim.
3: Por quê? Porque a cada ribeirinho, a cada artesão trabalha em conjunto, em equipe, autogestionário, nas divisões de cooperativismo. Então, isso é importante. Isso é bom porque a economia local cresce, a economia começa a crescer para um outro lado, para outro lado da natureza. Então, isso é importante para nossa, é um momento porque a gente precisa. Porque até hoje tem muitas famílias que estão desamparadas, estão desempregadas, familiares. Então, isso precisa ser gerado renda na nossa cultura, independente de qualquer segmento. Então, isso é importante. E o professor, quando ele traz, ano passado trouxe essa ideia da questão do Festival do Jaraqui, ele foi, me convidou, vem comigo, vem participar comigo, vamos organizar. E você será um dos apresentadores, né? Então, poxa, professor, então eu tenho o orgulho de apresentar o festival. Quê? Porque a gente já conhece, sabemos, eu sou caboclo da Baixa de São José, estou de Parintins. Somos artistas, né? Então isso é importante, né, professor?
0: Sim. E aí, como vocês têm comentado, né, sobre essa questão da valorização, vale destacar que esse impacto, claro, não se concentra apenas em Manaus. A gente fala de um evento realizado em Manaus, mas com um efeito, né, dominó, com uma cadeia muito extensa que chega a áreas remotas, a municípios mais distantes da região metropolitana, trazendo essa valorização.
3: Sim, isso é importante, né, professor?
2: Isso mesmo. A gente trabalha muito com ribeirinhos, pessoas que são realmente de dentro das comunidades indígenas que vêm até nós. A gente do Areaú, como eu falei ali também, muito o Parque das Tribos, onde a essência nossa nasceu dentro do Parque das Tribos para que a gente pudesse sair, vir até a cidade, mostrar nossos artesanatos, mostrar o nosso trabalho, porque a gente sabe como é lindo o artesanato, como é linda a cultura amazonense. E a gente precisa mostrar isso. O nosso objetivo, Carol, não é somente mostrar para o povo da cidade de Manaus. Nosso objetivo é muito maior. Um dia, quem sabe, a gente chegar, ir a Brasília, ir a outros lugares, né, Cláudia? A gente tem esse objetivo, esse amor pela nossa cultura para chegar longe. Porque a gente precisa mostrar o que é bonito, a gente precisa mostrar. E nossa cultura é linda, né?
0: Então, para a gente finalizar, considerações finais e o convite também, por gentileza.
2: Olha, eu tenho um convite muito bom para vocês, gente. Olha, como o Clay falou aqui para vocês, a gente vai estar com o Jardel, ele vai estar cantando já às 2 da tarde. À 1 da tarde a gente já começa aí com o almoço, tem comida, tem ali a feirinha, podem participar, podem estar à vontade. Chegando lá, você já vai fazer a sua inscrição, vai receber um bilhetinho, porque este bilhete, este número, às 19 horas, a gente vai fazer um sorteio gratuito de todos os participantes. Quem entrou no festival vai participar de um sorteio de uma Air Fry da Electrolux ali, nesse mesmo momento, às 19 horas. Às 14 horas entra o Jardel cantando Caprichoso. Aí às 16 horas a gente tem aí algumas apresentações indígenas. Às 17 horas a gente já tem uma dança indígena ticuna. 17h30 já entra o Itamar Benarós com o Garantido e o Boizinho Mirim, o Tripa do Boi. E um pajé também vai estar se apresentando, um pajé consagrado que já foi dos dois bois. Aí às 19 horas tem uma dança de quadrilha. E em seguida, já às 19 horas, é o nosso bingo. E é um bingão gratuito, cara. Olha isso. Bingo gratuito com valores de Pix. A gente vai bingar Pix e mais brindes também ali para que a gente possa realmente festejar, estar junto. E, gente, é entrada gratuita. Gratuita.
3: 0800.
2: Legal. Estejam à vontade.
0: Que legal, por gentileza.
3: É isso aí, Carol, é um prazer muito grande falar um pouquinho do nosso segundo festival, o que o professor já colocou, reforçando aqui na Avenida Brasil, bem logo no começo, no Magdalena Acidal, a partir das 14, 1 hora da tarde, 13 horas, até às 19h30, mas arrastando, porque esse bingo aí que vai ser atrações, porque o valor que a gente não pode ainda revelar, mas um valor bem bacana mesmo para você que está aí na escuta do programa neste exato momento do CBM Manaus, tá bom? Com a Carol e toda a sua equipe aqui. Obrigado, Carol. É um prazer imenso estar aqui na rádio CBN. É um sonho que está sendo realizado. E com isso, agradecer a todos os amigos ouvintes que estão aí na nossa escuta a participar conosco amanhã, a partir das 13 horas. Agradeço e aguardando vocês lá. Vai ser uma coisa sensacional para toda a manauara que estão visitando. E você, visitante, que está também visitando Manaus, trabalhando, chegando pela primeira vez na cidade de Manaus. Vamos lá, conhecer o segundo festival do Jaraqui, lá no Madalena Xidal.
0: Parabéns, viu, pelo trabalho desenvolvido. Carol. Já é um grande sucesso, com certeza, porque a segunda edição é de fato para consolidar e a gente vai sempre estar falando aqui sobre essas iniciativas. As portas aqui também ficam abertas para uma nova oportunidade, tá bom? E o convite feito amanhã, a partir de 1 hora da tarde, no Centro da Família Madalena Arcidal. Entrada gratuita, muita música, gastronomia, Pixi, como o nosso amigo aqui, o diretor do festival, estava comentando, é um atrativo também para que a gente consiga elevar o público, para que eles entendam o verdadeiro propósito do que é o Festival do Jaraqui. Obrigada mais uma vez, sucesso, contem conosco. No horário de Manaus, agora 10 horas, me despeço de você, amigo ouvinte, que nos faz companhia desde as 7h30, mas você segue aqui com a gente ainda. Na próxima 1 hora, Nicole Gomes assume a apresentação com muitas informações ainda da capital e municípios do interior do estado do Amazonas. A gente volta a conversar segunda-feira, te espero às 7h30 da manhã. Bom fim de semana para você.
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0: sexta-feira, 17 de julho de 2026. O ex-embaixador brasileiro em Washington e Londres, Rubens Barbosa, classificou o novo tarifaço dos Estados Unidos como uma imposição do presidente Donald Trump e não uma negociação. Em entrevista ao jornal O Globo, ele destacou o caráter político no ataque do secretário americano Marco Rubio ao presidente Lula. Para o diplomata, possíveis retaliações do governo brasileiro podem prejudicar a economia nacional. Rubens Barbosa também afirmou que o PIX e o desmatamento não tiveram a menor relevância na iniciativa da Casa Branca. Na avaliação do ex-embaixador, as decisões do Planalto e do STF sobre as Big Techs americanas, sim, tiveram importância, já que foram consideradas uma restrição à liberdade de expressão pela gestão Trump. A fumaça de centenas de incêndios florestais no Canadá encobriu o estádio nos Estados Unidos, que será palco da final da Copa do Mundo no domingo. O MetLife Stadium fica na região metropolitana de Nova York e deve receber cerca de 80 mil torcedores na decisão entre a Espanha e a Argentina no domingo. De acordo com a previsão do tempo, uma frente fria chegará à região no fim de semana e ajudará a dispersar a fumaça. Com isso, a qualidade do ar deve melhorar antes do jogo. O premier espanhol Pedro Sánchez anunciou que vai acompanhar a partida no estádio. Crítico do governo americano, o europeu encontrará o presidente Donald Trump. A relação entre os dois líderes ficou ainda mais tensa depois de Sánchez se posicionar de forma contrária à guerra entre Estados Unidos e o Irã. Já o presidente argentino, Javier Milei, disse que prefere assistir à final pela televisão. No horário de Brasília, 11 horas e 3 minutos.
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1: No horário de Brasília, 11h07, começando por aqui mais um giro de notícias pela região norte do país. Vamos ao Acre. Na região, uma mãe está denunciando uma negligência depois da morte de um bebê prematuro em maternidade. Ao vivo, Sara Helena conta esse caso pra gente. Bom dia, Sara.
2: Bom dia, Nicole. A denúncia foi feita pela mãe do bebê, a Mayra Silva Chaves. E segundo ela, Lucas Gabriel morreu aos 24 dias de vida, após quase um mês internado na UTI neonatal da maternidade Bárbara Eliodora. A mãe contesta a causa da morte, registrada como sepse, e alega que encontrou o filho com lesões na cabeça e sem a ponta de um dos dedos. Mayra afirma ainda que horas antes do óbito, a equipe médica havia informado que o recém-nascido estava estável, uma boa evolução clínica. Após a morte, ela registrou um boletim de ocorrência e passou a cobrar a apuração do caso. O Ministério Público do Acre informou que as circunstâncias da morte são investigadas em inquérito da Polícia Civil e que acompanha o procedimento como fiscal da lei. Em nota, Saúde informou que não há registro de manifestação formal sobre o caso na ouvidoria da maternidade e a pasta afirmou que irá convidar a mãe a formalizar a denúncia para que a Comissão de Revisão de Óbitos possa analisar a assistência prestada e apurar os fatos. Nicole, volto com você.
1: Sara Helena, ao vivo, diretamente do Acre. A gente aguarda mais atualizações desse caso tão cruel. Meu Deus. A gente vai agora para o Amazonas. Olha só, pessoas condenadas por crimes hediondos não vão poder receber auxílio aluguel no estado do Amazonas. Essa medida foi sancionada pelo governador Roberto Maia Cidade Filho e publicada já no Diário Oficial do Estado na última terça-feira, no início da semana. Essa lei se aplica a pessoas condenadas em definitivo pela justiça. Elas não poderão receber o auxílio aluguel enquanto estiverem cumprindo pena, nem nos 5 anos seguintes ao fim da condenação, exceto se existir decisão judicial autorizando o benefício. De acordo com o texto, o auxílio aluguel é um benefício financeiro concedido pelo Estado para apoiar famílias em situação de vulnerabilidade social que não possuem meios próprios para garantir moradia digna. A proibição não se aplica aos dependentes legais do condenado. Para continuar recebendo o benefício, eles deverão comprovar que não tiveram envolvimento nem obtiveram qualquer benefício decorrente do crime. A regulamentação da nova regra vai ficar sob responsabilidade do Poder Executivo Estadual. Saindo do Amazonas, partindo agora para Roraima, a justiça decretou a prisão do casal de pastores investigados por crimes sexuais contra adolescentes, na verdade, em Boa Vista. De acordo com a polícia, os dois estão foragidos, vivendo no Amazonas. Namã Mourão conta pra gente sobre esse caso. Bom dia.
3: Bom dia para você também, Nicole. Os pastores Wenderson Souza, de 33 anos, e a esposa dele, Arielle Souza, de 24, estão foragidos. Os mandados de prisão já foram expedidos, mas até o momento eles não foram localizados. A apuração do portal G1, com base nas investigações da Polícia Civil, é de que ambos estão no Amazonas. Nas redes sociais, o casal de pastores pregava a busca da espiritualidade. Mas conforme a investigação, os suspeitos convenciam as vítimas a participarem de uma rede de abusos, em que os atos sexuais faziam parte de um suposto propósito espiritual e ofereciam dinheiro e outras vantagens para manter o silêncio. Esse caso está repercutindo bastante a nível local e até nacional, porque os policiais, né, a Polícia Civil reuniu provas, depoimentos e documentos que revelaram justamente esse esquema de abusos contra adolescentes que frequentavam o templo religioso do casal. Foram ouvidas 41 pessoas, entre vítimas e testemunhas. Os abusos teriam começado no ano de 2018, mas só em abril deste ano surgiram as denúncias. Era Arielle, a pastora, quem se aproximava das vítimas, enquanto o marido dela, o também pastor, utilizava a posição de líder religioso e supostas interpretações de passagens bíblicas para convencê-las de que os atos sexuais criminosos tinham propósito espiritual. E aí eles ameaçavam expulsar as jovens e os familiares deles da comunidade sob acusação de rebeldia, caso os abusos fossem revelados. O material, inclusive, já foi encaminhado ao Ministério Público do Estado. O inquérito já foi concluído pela Polícia Civil, terminou, portanto, com o indiciamento do casal, mas o MP ainda não se manifestou oficialmente sobre o caso. Por quê? A polícia espera que agora, com esse caso vindo a público, com todos esses detalhes sendo revelados, novas vítimas e testemunhas possam surgir e, claro, né, novos inquéritos, novas investigações também possam ocorrer no nosso estado. Em nota para a Rede Amazônica, a defesa do casal informou que eles são inocentes, primários, têm bons antecedentes e nunca responderam a processos criminais. Na mesma nota, a defesa relata que ainda tenta acesso aos autos para se manifestar sobre o pedido de prisão. Mas é um caso que está repercutindo bastante aqui no nosso estado, também a nível nacional, e a CBN Boa Vista vai seguir de olho acompanhando. Nicole.
1: Ao vivo, diretamente de Roraima Boa Vista, na Mama Mourão. Obrigada pelas informações. Vamos seguindo com o giro? Para te contar agora que uma lei estadual que estabelece restrições à participação de crianças e adolescentes em eventos sobre identidade de gênero e orientação sexual está sendo questionada na Justiça. O Ministério Público de Rondônia pediu ao Tribunal de Justiça a suspensão da norma, alegando possíveis violações a direitos fundamentais previstos na legislação brasileira. Eliane Alves traz para a gente esse caso. Bom dia.
4: Bom dia, Nicole. Bom dia a todos. Isso, olha, a Lei Estadual número 5.788 de 2024, alterada em 2025, estabelece restrições para a participação de menores em eventos, manifestações e atividades, inclusive em ambientes escolares, que tratem de identidade de gênero, orientação sexual e outros conteúdos considerados impróprios. A ação apresentada ao Tribunal de Justiça, o Ministério Público de Rondônia afirma que o Estado teria ultrapassado sua competência ao criar regras que, segundo o órgão, já são tratadas pela legislação federal. O Ministério Público de Rondônia argumenta que a norma pode limitar o acesso de crianças e adolescentes a atividades educativas e culturais relacionadas à diversidade, cidadania e direitos humanos, além de apontar falta de critérios claros na definição do que seria considerado conteúdo impróprio. Outro ponto questionado são as punições previstas para organizadores de eventos, como multas, suspensão de atividades e até cassação de alvarás. Para o Ministério Público, essas medidas podem afetar direitos como liberdade de expressão e manifestação. O pedido agora será analisado pelo Tribunal de Justiça de Rondônia, que deve decidir primeiro sobre a suspensão temporária da lei e posteriormente sobre a validade desta norma. Nicole.
1: Eliane Alves, obrigada pelas informações. Vamos seguindo por aqui agora para trazer assuntos da área policial. O foragido da Justiça do Rio Grande do Norte, há mais de 10 anos, foi preso no Pará, em uma operação que reuniu agentes federais e estaduais na região nordeste do estado. Ao vivo, Diego Beckman, bom dia.
5: Bom dia, Nicole. Bom dia a todos do Giro CBN Amazônia. Um homem identificado como Sandro Afonso de Souza Tavares, foragido da Justiça do Rio Grande do Norte e que integrava a lista dos mais procurados do Ministério da Justiça, foi preso nesta quinta-feira no município de Acará, Nordeste Paraense. A prisão ocorreu na Alça Viária, na rodovia Alça Viária, e foi realizada por equipes da Divisão Estadual de Narcóticos, a DENARC, da Polícia Civil do Pará, em ação conjunta com a Polícia Rodoviária Federal. Segundo a Polícia Civil, a investigação começou após a apreensão de um fuzil no dia 17 de junho deste ano. A arma fazia parte de um esquema de envio de armamentos do Pará para o Nordeste. A partir da apreensão, os investigadores passaram a identificar os envolvidos. Durante as diligências, os policiais descobriram que um dos suspeitos, Sandro Afonso de Souza Tavares, havia fugido do sistema penitenciário do Rio Grande do Norte há mais de 10 anos e teria chegado a Belém no início deste mês. Desde então, ele passou a ser monitorado pelas equipes. Nesta quinta-feira, após localizarem o veículo conduzido pelo suspeito, os policiais realizaram a abordagem e efetuaram a prisão. Sandro integra o projeto Captura, coordenado pela Diretoria de Operações Integradas e de Inteligência do Ministério da Justiça, e era considerado foragido há mais de uma década. Nicole, volto com você.
1: Diego Beckman, obrigada pelas informações. Vamos seguindo para finalizar o giro. Número de empreendedores cresceu quase 37% no Amapá. As informações com o Luiz Felipe Santos. Bom dia.
6: Amapá, e o estado passou de 4.700 empresas abertas em 2025 para mais de 6.460 esse ano. A maior parte dos novos negócios é formada por microempreendedores individuais, os chamados MEIs. E de acordo com a superintendente do Sebrae no Amapá, que é a Alcilene Cavalcante, o crescimento acompanha a tendência nacional e reflete o fortalecimento da economia em todas as regiões do estado. Ela atribui o resultado às políticas públicas, aos programas de capacitação e ao aumento dos investimentos. O Sebrae também observa o avanço do empreendedorismo entre pessoas com mais de 50 anos. Muitos profissionais deixam o mercado formal e investem na experiência acumulada para abrir o próprio negócio. Um exemplo disso é o consultor Juan Christopher. Depois de 13 anos com carteira assinada, ele decidiu empreender. E segundo ele, o Juan, a mudança exige planejamento, também um plano de negócios bem estruturado para reduzir riscos e identificar oportunidades. E para quem deseja abrir um MEI, o processo é realizado pela internet, no portal do empreendedor, do Sebrae. E é necessário ter faturamento anual de até R$81.000, não participar de outra empresa e contratar no máximo um funcionário. Nicole.
1: Luiz Felipe Santos, obrigada pelas informações. No horário de Brasília, 11:17.
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0: Em Manaus, 10h21.
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0: Muito bom dia para você que segue na sintonia da CBN Amazônia nesta sexta-feira, hoje 17 de julho de 2026. Por aqui, seguindo até às 11 horas da manhã, com muita prestação de serviço e de olho também no seu fim de semana. Afinal de contas, na sexta-feira a gente se propõe a um programa um pouco mais leve. A gente já enfrentou a semana toda, né, com tantas responsabilidades, trabalhos, essa semana, especialmente com a intercorrência do vazamento de gás, que a gente também está acompanhando e trazendo atualizações ao longo da programação. Então, a ideia é que a gente possa dar um pouco mais, uma respirada um pouco mais funda nessa sexta-feira. Por isso, te convido a continuar participando com a gente. Por aqui vamos juntos até às 11, você interage, manda sua mensagem, questionamentos, dúvidas, conta pra gente como é que tá o trânsito também aí na região por onde você passa, principalmente se for, você estiver acompanhando algum tipo de questionamento, de congestionamento forte, porque hoje é sexta-feira, a cidade fica um pouco mais movimentada. Tudo isso pelo nosso WhatsApp com o DDD de Manaus, 92981980632, 981980632. CBN Amazônia, Rádio com Imagem, você nos ouve e nos assiste também pelo YouTube, tô de olho por lá, tem o nosso chat, você também manda sua mensagem. Seguindo então, relógio girando em Manaus, nesse momento 10 horas e 23 minutos, já vou partindo para as notícias então, que ainda há para te informar. Primeiramente, para falar agora sobre economia, olha só, o comércio varejista do Amazonas registrou uma queda nas vendas em maio deste ano. Essa é uma pesquisa mensal do comércio, o PMC, que foi divulgada pelo IBGE. Para a gente ter ideia, o volume de vendas recuou 2,8% na comparação com o mês de abril, já considerando os efeitos sazonais. Esse foi o segundo mês consecutivo de resultado negativo, depois da retração de 3,8% registrada no mês de abril. Na comparação com o mês de maio do ano passado, por exemplo, o cenário também foi de queda. O comércio amazonense apresentou uma redução de 4,5% nas vendas, enquanto que o resultado nacional teve um crescimento de 0,4% no mesmo período. Com esse desempenho de maio, por exemplo, o estado passou a acumular uma retração de 0,8% nas vendas entre janeiro e maio deste ano, 2026. O resultado do Amazonas, ele traz um contraste com o cenário brasileiro, que manteve um crescimento no acumulado do ano, com uma alta de 1%.

0: no Amazonas, eu te trago agora uma outra novidade para você que tem veículo e sabe justamente que tá bem puxado, pesa muito no bolso para abastecer, você precisa dar uma garimpada e mesmo assim a variação, né, de um preço para outro em regiões diferentes aqui em Manaus não é tão significativa. Mas, a partir de agora, você consumidor, nós consumidores, podemos contar com o aplicativo da Agência Nacional do Petróleo com informações sobre a procedência desses postos de combustíveis. Basicamente, se trata de um canal para denúncias em caso de preço abusivo. Nesse aplicativo, você também consegue perceber, por exemplo, através da região e a localização da cidade, quais são os postos que nós temos aqui e qual que é a avaliação que esse aplicativo dá para os postos. Lá, por exemplo, é bastante intuitivo. Se o posto ali está aparecendo na cozinha vermelha, com certeza ele tem uma nota baixa. Nota essa que o aplicativo dá e varia de 0 a 5 pontos. Aqui em Manaus, por exemplo, pelo menos 2 postos tiveram a nota 0, pelo menos segundo a avaliação dos últimos 2 anos, e esses 2 postos ficam localizados na zona sul de Manaus, nas proximidades do bairro Educandos. Estou te passando algumas das informações que a gente já teve por aqui, segundo a própria ANP, justamente para te mostrar que realmente é um aplicativo muito interessante que vale a pena você baixar de forma gratuita, justamente para você fazer essa análise e escolher a dedo também, né? Quais são os postos aqui em Manaus, em outros estados também do Brasil, em que você vai abastecer o seu veículo. A gente vai conferir mais detalhes na reportagem.
1: Ultimamente, parar num posto de gasolina não tem sido nada agradável. Garimpar combustível com o melhor preço virou rotina árdua na vida de muitos brasileiros, como do chefe de restaurante Eduardo Veloso.
2: A estratégia que eu uso é passar primeiro nos postos, ver os preços, andar uns 2 a 3 quilômetros a mais e parar no mais barato. Que a gente abastece toda semana, roda muito, então tem que buscar o mais barato. Qualquer centavo é uma economia que lá na frente faz jus à procura do mais barato.
1: Encontrar o posto mais próximo, comparar os preços, conferir informações sobre os estabelecimentos. Tudo isso pode fazer diferença no bolso na hora de abastecer. E para facilitar essa pesquisa, agora os brasileiros contam com um novo aliado, o aplicativo ANP Com Você Postos. Ao acessar o app, o consumidor pode selecionar se deseja visualizar os postos próximos a ele, ativando a sua localização ou digitando a cidade. A partir daí, a pessoa é direcionada a uma lista ou a um mapa com todos os postos autorizados pela ANP na região. Quem preferir, também pode pesquisar por um posto específico a partir do CNPJ. Quem fala sobre a nova ferramenta é o superintendente da ANP, Júlio Nishida.
3: O consumidor consegue ter informações, sejam listas de postos da sua cidade, mas também mapas intuitivos que mostram os postos mais perto da sua localização. E nesse mapa, o consumidor consegue encontrar e enxergar todos os postos localizados e também identificados com esquema de cor, que vão desde o vermelho, passando para o amarelo e chegando no verde, que estão relacionados ao comportamento do posto e ao resultado das nossas ações de fiscalização, sejam elas de qualidade dos combustíveis, mas também da quantidade que é entregue aos consumidores.
1: A plataforma também incentiva a participação dos consumidores na fiscalização, oferecendo um canal de denúncias.
3: De forma bem simples, fácil e intuitiva, o consumidor consegue fazer a sua denúncia no simples clicar de botões. E para o consumidor ter acesso a esse aplicativo, basta entrar no site da ANP e baixar o aplicativo.
1: De Brasília, Gisele Loureiro para a CBN Amazônia.
0: 10h29 em Manaus. Também te contando por aqui que a Prefeitura de Manaus fez, na verdade, nessa última quinta e também hoje, sexta-feira, dia 16 e 17 de julho, uma ação de cadastramento para regularização fundiária nas comunidades Cidade do Leste e Castanheira, na zona leste de Manaus. O atendimento aconteceu e acontece também hoje, na sexta-feira, desde as 9 horas da manhã, se estende até o meio da tarde, às 3 horas, no auditório da Escola Municipal Professora Francisca da Silva, no Zumbim dos Palmares. A iniciativa faz parte do programa Manaus Legal, que é coordenado lançado pela Senhaf e busca ampliar o acesso ao título definitivo de imóveis ocupados por famílias que vivem em áreas informais. Segundo a Prefeitura, desde a criação da Secretaria, que aconteceu em 2023, mais de 16 mil imóveis já foram regularizados. Para participar, você, morador, você que conhece o morador, precisa levar, primeiramente, foto da frente da casa.

casa, localização pelo Google Maps, RG, CPF, documento do lote ou comprovante de residência de 7 anos atrás e também comprovante atual. Atividade essa que se encerra hoje à tarde às 15 horas. Relógio girando 10h30, repórter CBN.

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0: Sexta-feira, 17 de julho de 2026. Um relatório da Polícia Federal indica um carro de luxo e voos em jatinho como indícios de ligação entre o ex-presidente da Assembleia Legislativa do Estado do Rio de Janeiro, Rodrigo Bacelar, e o bicheiro Adilson Oliveira Coutinho Filho, o Adilcinho. Os elementos descritos no documento fortalecem a suspeita da relação entre o ex-deputado estadual e o grupo de contraventores, investigado na quinta fase da Operação Unha e Carne. A ação apura a relação de agentes públicos e políticos com o crime organizado no estado. Os preços do petróleo operam em alta e devem fechar com a maior elevação semanal desde abril, quando a cotação da commodity alcançou o pico próximo de $120. No momento, o barril do Brent é vendido a quase $87. Com isso, o petróleo acumula avanço de mais de 13% até agora na semana. O movimento é impulsionado pelos temores em relação ao tráfego no Estreito de Hormuz, rota crucial para o setor petroleiro. O canal foi bloqueado pelo Irã como retaliação aos ataques feitos pelos Estados Unidos nos últimos dias. Em meio às tensões, o presidente Donald Trump retomou o bloqueio às embarcações iranianas. E dois jogos movimentam a 19ª rodada do Campeonato Brasileiro nesta sexta-feira. Às 8 da noite, o Fluminense enfrenta o Bragantino e o Mirassol joga contra o Grêmio. Ontem, o Botafogo venceu o Santos por 2-1 e o Vitória derrotou o Vasco por 1-0. No fim de semana, não haverá jogos do Brasileiro por causa da Copa do Mundo. Amanhã, França e Inglaterra disputam o terceiro lugar da competição em Miami às 6 da tarde. No domingo, a Argentina, de Lionel Messi, e a Espanha, de Lamine Yamal, brigam pelo título às 4 da tarde. No horário de Brasília, 11h34.
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Atenção, termina hoje as inscrições para o Fundo de Financiamento Estudantil, o FIES, referente ao segundo semestre de 2026. O programa financia cursos presenciais em faculdades particulares que tenham avaliação positiva do Ministério da Educação. Para participar, o candidato precisa ter feito o Enem a partir de 2010, ter média mínima de 450 pontos, não ter zerado a redação e possuir uma renda familiar de até 3 salários mínimos por pessoa. O cadastro deve ser feito no portal único de acesso ao ensino superior, que é acessounico.mec.gov.br. Segundo o Ministério da Educação, os resultados dos pré-selecionados devem sair no dia 30 de julho, no fim do mês, e a complementação dos pré-selecionados vai de 31 de julho até o dia 4 de agosto. Neste ano, o MEC oferece mais de 112 mil vagas em todo o Brasil.

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0: Em Manaus, 10h38.
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0: De volta por aqui para te contar que mestrandos do Programa de Pós-Graduação Profissional em Música da Universidade do Estado do Amazonas, a UEA, vão representar o Estado na etapa decisiva do concurso de solistas da Associação Brasileira de Trombonistas. Quem conta sobre essa novidade para a gente é Daniel Ramos, ao vivo. Oi, Dani, bom dia.
2: Oi, Nicole, bom dia a você, bom dia a todos que nos acompanham, inclusive pela parte da manhã eu pude estar presente com esse grupo de trombonistas e assim, é claro, é uma satisfação enorme poder contar um pouco dessa arte, né? São músicas muito suaves que agradam o nosso ouvido e agora eles estão em clima de competição porque estão participando da maior competição de trombone do Brasil. Portanto, esses estudantes da Escola Superior de Artes e Turismo que cursam, né, o curso de música, vão nos representar nessa competição a nível nacional. Não é a primeira vez que eles participam, Nicole, e dessa vez eles estão em um grupo mais reduzido. Hoje, dois nomes estão com muitas chances de ganhar. São os alunos Anderson Rodrigues e o Mikael Augusto. Eles foram classificados para as etapas finais do curso da Associação Brasileira de Solistas, portanto, estão concorrendo nessa competição e existem muitas chances de ganhar. Toda essa movimentação nessa competição acontece no mês que vem, em agosto, e é claro, com certeza, nós estamos torcendo aqui para que eles consigam trazer mais um título para o Amazonas, Nicole.
0: É isso mesmo, Daniel Ramos, obrigada pelas informações, por aqui a gente segue na torcida e no aguardo do resultado. Valeu, Dani, bom trabalho. Vamos seguindo. Crianças, adolescentes e idosos já podem contar com o medicamento mais moderno quando se trata de controle do diabetes. A gente está falando da insulina glargiana, que tem como uma ação prolongada, permite a aplicação apenas uma vez ao dia na maioria dos pacientes e que começou, inclusive, a ser ofertada no SUS de maneira gradativa. Você que conhece alguém com essa condição, inclusive, fique atento, que a gente vai conhecer um pouco melhor sobre a distribuição, os critérios, na verdade, para essa distribuição de maneira gratuita pelo SUS.
3: Quem tem diabetes sabe que o controle precisa ser rigoroso. Essa é a rotina da cuidadora de idosos, Laís de Fátima Santos, há 21 anos.
4: Pela manhã eu tenho que furar o dedo em jejum, né? Aí logo após eu tomo café da manhã, né? Daí novamente eu tenho que furar antes do almoço para saber quanto tá e 2 horas após o almoço. Novamente antes do jantar e 2 horas após o jantar. Sempre assim, todos os dias. A insulina eu tomo 3 vezes ao dia. Uma vez pela manhã, né? Quando eu acordo, umas 8 horas, 9 horas. E na hora do almoço também, por volta de 12h. E à noite.
3: E sabe por que a insulina é tão importante? O endocrinologista Rafael Suet explica.
5: A insulina, ela tem a função de fazer o que o próprio pâncreas parou de fazer no paciente diabético, que é uma produção natural e inadequada de insulina. Então, esse paciente, ele passa a repor a insulina, só que essa insulina, ela precisa ser regrada certinha para cada paciente. Não existe uma dose fixa, cada paciente precisa de uma dose de insulina. Isso precisa estar bem claro e o paciente precisa se alimentar, não fazer um jejum muito longo, porque senão essa insulina pode levar a um quadro de hipoglicemia e é a hipoglicemia que gera um risco para o paciente imediato, podendo levar até alguns casos de desmaio e em casos mais graves podendo levar até a morte mesmo, porque a hipoglicemia ela mata.
3: Hoje, cerca de 20 milhões de pessoas vivem com a doença no Brasil, de acordo com a Sociedade Brasileira de Diabetes. Para quem vive nessa batalha diária, a insulina glargina pode ser um avanço importante. O novo medicamento, inclusive, está sendo ofertado de forma gradativa no SUS para pacientes com diabetes tipo 1 ou 2. De acordo com o Ministério da Saúde, foram disponibilizadas mais de 254 mil unidades para 16 estados. Na região norte, foram 14.986 unidades distribuídas entre Amazonas, Amapá, Rondônia, Roraima e Pará. A previsão da pasta é de que até o fim deste mês sejam encaminhadas mais 3.066 unidades para os estados do Acre e Tocantins. Quem fala sobre esse avanço é a vice-presidente da Sociedade Brasileira de Diabetes, Carla Mello.
6: É uma evolução que tem como característica a glargina uma ação mais flat, mais plana, sem aqueles picos mais pronunciados que tem as insulinas, a insulina humana NPH, e por isso ela expõe o paciente ao menor risco de hipoglicemia. Outra grande vantagem é poder administrar uma vez ao dia na grande maioria dos pacientes. E outra grande vantagem é a aplicação com caneta. Isso dá liberdade de vir, uma aplicação mais cômoda, né?
3: Segundo a vice-presidente da Sociedade Brasileira de Diabetes, Carla Mello, se o avanço com a nova insulina é bom para o paciente, para quem prescreve, também.
6: Dá conforto, né? Quando você prescreve uma insulina que traz ao paciente uma segurança maior, com menor risco de hipoglicemias, isso é muito bom. Que hipoglicemias? Principalmente as hipoglicemias noturnas, que acontecem no período de sono, né? E que são mais difíceis de serem identificadas e tratadas, e as hipoglicemias graves, para pessoas com diabetes tipo 1 e para pessoas com diabetes tipo 2, que, aliás, ambos os tipos de diabetes vão se beneficiar dessa entrada da glargina, né, na migração da NPH para a insulina glargina.
3: De Brasília, Gisele Loureiro para a CBN Amazônia.
0: Para ter acesso ao medicamento, a pessoa deve procurar uma unidade básica de saúde com a receita médica emitida e carimbada pelo profissional. Pais, responsáveis ou cuidadores do público elegível também podem solicitar essa substituição da insulina NPH pela insulina glargina, que a gente acabou de conhecer na reportagem. Agora em Manaus, 10h45.
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0: Cleici, bom dia, tudo bem por aí?
7: Bom dia, Nicole, tudo bem por aqui? Bom dia aos ouvintes, sempre um prazer estar aqui para compartilhar sobre ESG na Amazônia.
0: Prazer é nosso, toda sexta-feira por aqui no bate-papo com Cleici Patauar, no nosso quadro ESG na Amazônia. Hoje você traz pra gente um olhar, uma análise sobre a revisão do mercado de carbono na Europa, mas principalmente sobre como, o que muda para a Amazônia, né, em relação a esse contexto. Me conta.
7: Isso mesmo, Nicole, a gente sempre tem esse olhar global, mas também trazendo para o local, que é muito importante para a gente compreender o mercado como um todo, né? Então, esse tema, à primeira vista, pode parecer um debate que era restrito lá a Bruxelas, mas na prática isso pode influenciar os investimentos, as exportações e a competitividade da Amazônia pelos próximos anos. Então, a notícia que saiu essa semana foi que a Comissão Europeia apresentou uma proposta para revisar o principal mercado regulado do mundo, que é o mercado europeu. A proposta busca aliviar parte da pressão sobre setores industriais, ampliando ali o período de concessão de licenças gratuitas de emissão, reduzindo o ritmo de queda do teto de emissões e destinando uma parcela maior dos recursos arrecadados para financiar a descarbonização da própria indústria. Ao mesmo tempo, né, que tem essa negociação, essa mudança enfrentou sempre muita resistência por países que consideram que os custos para empresas e consumidores ainda são muito elevados. Então, a gente traz essa notícia para entender que o que é interessante aqui é que essa é uma mudança importante para a agenda climática global. E ao contrário, né, do que muitos sensacionalistas acabam falando por aí, o mercado não está abandonando a descarbonização, né? Muitas manchetes trazem essa impressão aí. E nem há um afrouxamento, na minha leitura, das regras, das metas climáticas, mas sim uma releitura de como que isso pode acontecer na prática para que, de fato, haja uma descarbonização sem comprometer o desenvolvimento dos negócios e a sustentabilidade econômica das empresas, né? Então, está acontecendo um ajuste estratégico, a meu ver. Até poucos anos, se a gente for lembrar, a lógica era muito simples. Aumentar continuamente o preço do carbono para forçar as empresas a reduzir as suas emissões. E agora, diante disso, surge um novo problema. Se o custo de transição for excessivo, indústrias podem perder a competitividade, pode fechar as fábricas ou pode transferir a sua produção para outros países que tenham regras ambientais menos rigorosas. Isso não é interessante para países como o Brasil, por exemplo, e regiões como a Amazônia, que a gente tem aqui o nosso polo industrial da nossa Zona Franca. Então, esse fenômeno é conhecido como vazamento de carbono, como se fosse mesmo vazado, fosse para outro lugar. Então, o desafio é como reduzir emissões sem destruir a competitividade da indústria. E essa discussão é muito interessante para nós, para o Brasil e para a Amazônia, né? Que aqui na Amazônia nós somos impactados diretamente. As empresas, principalmente que atuam na região, são impactadas diretamente com essas mudanças regulatórias, com essas mudanças de estratégia, né? A gente precisa lembrar sempre que nós, da Amazônia, não exportamos apenas a floresta como um conceito. Nós exportamos também madeira certificada, pescado, castanha, cacau, café, borracha, óleos vegetais, cosméticos, né? Ingredientes naturais, minérios, alumínio e os produtos industrializados ali na nossa Zona Franca, em Manaus. Então, todos esses setores estão cada vez mais inseridos em cadeias globais de baixo carbono. E a Europa continua sendo uma das regiões, um dos maiores mercados consumidores do mundo, e continua exigindo essa comprovação ambiental dos produtos que compram. Então, Nicole e os ouvintes, essa revisão que acontece, ela não elimina essa exigência. Ela só procura tornar a transição mais administrável para as empresas europeias, né? E isso reflete em todos os mercados que ela tem relação comercial. A Zona Franca de Manaus, por exemplo, pode ser afetada diretamente, e esse é um ponto que nem é tão debatido assim, porque não parece que não está na Europa, mas tem essa questão dos acordos comerciais, né? A indústria instalada em Manaus, então, fornece componentes e produtos para cadeias produtivas internacionais. Então, mesmo que não exporte alguns produtos diretamente para a Europa, nós fazemos parte dessa cadeia de fornecedores que importa para empresas multinacionais. Então, nós seremos cada vez mais questionados e teremos mais exigências cada vez maiores em relação à emissão de carbono, o consumo de energia, se é energia limpa, né? A origem das matérias-primas, a rastreabilidade, a logística, os resíduos e a economia circular. Ou seja, a revisão europeia não reduz essa pressão para fornecedores. Ela aumenta, na verdade, a exigência de eficiência desses processos, porque também não adianta ter somente uma regra exigindo e não ter, de fato, o resultado esperado, tanto para a diminuição da emissão de carbono, quanto também para o desenvolvimento dos negócios, né? Então, quem vive aqui na Amazônia, como nós, está diretamente impactado com essa alteração. Porque a maioria das empresas imagina que o mercado de carbono é um assunto apenas para grandes empresas, e a gente sabe que não é. Se a economia mundial passa a valorizar produtos de baixa emissão, isso cria muitas oportunidades para nós aqui na Amazônia, né? Para atividades típicas nossas, como sistemas agroflorestais, manejo florestal sustentável, produtos da sociobiodiversidade, a própria recuperação de áreas degradadas, a bioeconomia, que é um mercado gigantesco que só vai crescer, as cadeias produtivas de consumo de produtivas de comunidades tradicionais. Então, quanto maior for a demanda global por esses produtos que têm menor pegada de carbono, maior será, né, tende a ser o valor econômico da floresta conservada. E exige, então, que todos nós passemos a acreditar que não basta apenas possuir uma grande floresta como nós possuímos. Durante muito tempo houve essa ideia de que o simples fato de ter uma floresta gigante já garantiria uma vantagem econômica, e a gente já viu que isso não acontece, né? Os compradores internacionais querem evidências, querem saber quem produziu, onde produziu, né, se emitiu carbono, se abateu ali a sua pegada de carbono. Então, em outras palavras, não basta ter só a biodiversidade que a gente tem. A gente precisa comprovar com dados que a gente está conseguindo crescer os nossos negócios, as nossas indústrias, de forma sustentável, diminuindo as nossas emissões. E a gente sabe que isso é um grande desafio, né, Nicole?
0: Exatamente. Cleici, você vai falando e aí a gente vai ouvindo e, nossa, que profundidade nas palavras. Obrigada por hoje, viu, querida? Até a semana.
7: Imagina, também. Obrigada. Até a próxima.
0: Agora em Manaus, 10h53, a gente faz a última pausa. Volto em breve.
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0: 10h55.
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0: Flávio Bolsonaro, de maneira patética, foi até os Estados Unidos para defender o Brasil da taxação, dizendo que seu amigo Trump faria alguma coisa, ficaria comovido. Trump taxou a gente. Ele ligou, até porque o Trump só usa esses idiotas.
1: Conclamemos o povo sucupirano a se levantar e a protestar.
2: Tari Flávio ataca novamente. Primeiro a gente tem que chamar Flávio e Eduardo Bolsonaro de traidores da pátria. Tudo começou com eles.
3: Oh, senhor, me perdoe. Eu pensei tão mal do senhor, eu não entendi a sua atitude patriótica.
4: A gente aqui tentou, né, de todas as formas, evitar que essa tarifação chegasse até o Brasil. O Lula fez força para isso, né? Cavou o pênalti, conseguiu, chegou a tarifa contra os interesses do povo brasileiro.
1: Poxa, e tem gente que acha que eu sou responsável?
5: Se tem, é o que a oposição está querendo provar.
1: Calunismo, isso é calunismo.
0: O Lula descobriu que ele se beneficia. Toda vez que os Estados Unidos fazem algum ataque diplomático contra o Brasil, o Lula fala, ah, estou brigando com os Estados Unidos. E o Lula aumenta a popularidade dele.
1: Sucupira.
4: O presidente Lula e seu governo não negociaram com os Estados Unidos de boa fé. Suas políticas econômicas são ruins para os americanos e ruins para os brasileiros. No último ano, Lula colocou o seu próprio ego à frente de fazer um acordo pelo bem-estar do povo brasileiro.
6: Ah, mas a imprensa fica rodando por aí, ela vai ver que tudo isso aí é mentira, não é?
1: Não, se nós tomarmos os providenciamentos acautelatórios para transformar essa mentira numa verdade.
7: As declarações do secretário de Estado, Marco Rubio, são inaceitáveis, ofensivas ao povo brasileiro e ao governo brasileiro. Rubio ataca de forma grosseira e arrogante o chefe de Estado de um país amigo.
1: Só matando esse filho do cão!
8: Incrível! Nojento!
1: Só matando!
8: O Torico?
1: É que não acaba safado, o filho do cão que vive xingamento contra mim. Mas agora ele já tá passando dos limites.
9: A gente vai seguir protegendo o Pix, o maior símbolo da nossa soberania financeira. Nós seguiremos protegendo a nossa soberania geológica, sem vira-latice. E nós seguiremos protegendo a nossa democracia contra interferência internacional indevida.
10: Alderico derrotado. Derrotado por essa máfia imperialista internacional das grandes potências que não querem que Sucupira saia do atraso, do subdesenvolvimento.
11: Para mim, ele pode continuar gostando do Bolsonaro, do pai, do filho, do neto, não tem nenhum problema. É um problema dele. Agora, não se meta nas eleições do Brasil, porque as eleições do Brasil é um problema do Brasil.
10: Agora, se eles pensam que eu tô morto, eles vão ter uma grande surpresa. Porque um Paraguaçu é que nem um coqueiro. Na ventania ele verga, mas depois levanta.
12: As falas do Bem Amado foram cedidas pelo acervo da TV Globo. O texto é de Dias Gomes e a interpretação é de Paulo Gracindo. A edição é de Edmilson Fernandes e do Cláudio Antônio. Agora em Manaus, 10h58, a gente vai partindo para o fim do Jornal da Manhã, edição desta sexta-feira, fim de semana batendo a porta, vamos para lá agora, né? Hoje, os trabalhos técnicos de Glenda Araújo, de Marvin Araújo, a produção de Eros de Souza, a gerência de jornalismo e programação da Daniele Pires e a direção de jornalismo do Paulo Fernandes.
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12: Agradeço a sua companhia, lembrando que por aqui a gente ainda segue com a nossa programação local pela tarde. Eu volto de 1 às 2 na primeira hora da tarde para continuar te atualizando sobre as notícias de Manaus, do Amazonas, região metropolitana. Até logo!

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sexta-feira, 17 de julho de 2026. O jornalista Renato Machado é velado no Memorial do Carmo, na zona portuária do Rio de Janeiro. A cerimônia de cremação está marcada para esta tarde. Ele morreu ontem, aos 83 anos, em decorrência de insuficiência cardíaca. Renato Machado teve uma trajetória de mais de 40 anos na TV Globo. O jornalista apresentou o Bom Dia Brasil, o Jornal da Globo e o RJTV, além de ter sido correspondente em Londres e repórter especial. Na CBN, ele foi comentarista do quadro Momento do Brinde, ao longo de 12 anos. O ministro do STF, Alexandre de Moraes, mandou a Polícia Federal tomar o depoimento do senador Flávio Bolsonaro no próximo dia 28. O filho do ex-presidente Jair Bolsonaro é suspeito de crime de calúnia. A decisão foi tomada depois de um parecer da Procuradoria-Geral da República. A PGR pediu o retorno dos autos à Polícia Federal com base em um relatório da corporação que apontou indícios da prática de delito previsto no Código Penal. Na decisão, Moraes afirmou que a defesa do senador teve oportunidade de indicar data e horário para o depoimento, mas apenas pediu a prorrogação do prazo. E o cantor Milton Nascimento, de 83 anos, foi internado por causa de uma pneumonia. Em nota publicada no Instagram do artista, a equipe dele informou que o quadro é estável e Milton apresenta boa evolução clínica. De acordo com o comunicado, o cantor deve receber alta nos próximos dias e manter o tratamento em casa. No horário de Brasília, 12:04.

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0: E muito boa tarde, hoje é sexta-feira, 17 de julho de 2026, começando mais um CBN Brasil com Cássia Regina.
1: E com Carlos Alberto. Uma ótima tarde para você, Carlos Alberto, e para os nossos ouvintes também.
0: Muito obrigado a todos que nos ouvem e assistem. Bom, queria fazer um breve comentário sobre a questão do tarifaço, né? Para mostrar, praticamente todos os países do mundo adotam algum tipo de tarifa, né? De tarifa de proteção, tarifa de importação para proteger a indústria local, o comércio local, a agricultura local, por exemplo, né? Então, todos os países, agora, por exemplo, o Brasil vende, por exemplo, ele vende carne para a China. Vende com a carne brasileira não paga imposto de importação quando chega na China até um determinado volume. Quando acaba a cota, aí passa a pagar uma taxa de importação bastante até elevada, né? Isso lá na China. O Brasil tem várias tarifas de importação em relação a diversos produtos, principalmente automóveis e eletrônicos, por exemplo, carros elétricos já estão pagando para entrar no Brasil 35% de taxa de tarifa de importação. Agora, essas medidas, elas são frequentemente adotadas, sempre foram adotadas, isso é coisa de décadas e décadas que se pratica essa política protecionista um pouco por toda parte, ela é sempre adotada por razões de ordem econômica. No caso do Brasil, o tarifaço sobre os carros elétricos importados, basicamente da China, visa proteger e dar uma chance para a indústria automobilística local, né? Então, tem esse objetivo determinado. Agora, no caso do Trump, ele tem usado as tarifas para, como ele mesmo diz, punir países que não se alinham com os Estados Unidos. E aí acaba dando uns absurdos. Por exemplo, né? Entre os motivos que o Trump, o governo americano, alega para aplicar restrições às importações vindas do Brasil, é que o Brasil pratica o problema de desmatamento, né? O problema é que há desmatamento no Brasil, o Brasil não controla o desmatamento. Agora, é uma coisa cínica, porque o sujeito mais anti-ecológico é Donald Trump. Tirou os Estados Unidos do Acordo de Paris, diz que esse negócio de meio ambiente, de aquecimento global é bobagem, que esse negócio de desmatamento é bobagem, ele está permitindo a exploração de petróleo em várias áreas críticas nos Estados Unidos. Então, quer dizer, um governo com esse presidente vir alegar que ele está tarifando um outro país porque esse outro país não respeita as questões ambientais, é simplesmente ridículo, né? Simplesmente não faz nenhum sentido. E mostra, então, que a ideia do Trump é misturar essas questões econômicas com, basicamente, questões políticas, né? Se o governo do Brasil fosse um outro governo, provavelmente não haveria tarifa na extensão em que houve. Então, é uma medida política e para o governo brasileiro, para o governo Lula, também tem um aspecto político, nós vamos discutir isso aqui, é que é o seguinte, o Trump aparece, quer dizer, o governo apareceu com, recebeu de graça, digamos assim, um inimigo externo, né? E sempre para um governo, um presidente que está disputando a reeleição, disputando uma eleição, ter um inimigo externo é uma coisa que politicamente ajuda. As pesquisas mostram que a população liga o tarifaço e o Trump com o bolsonarismo e isso tira pontos do bolsonarismo. Esses são assuntos que a gente vai até comentar aqui no CBN Brasil desta sexta-feira. E vamos começar a reportagem por Brasília com a Rani Veloso, que é justamente que apresenta novos dados do tarifaço apresentados pela APEX, que é a agência brasileira que cuida do comércio externo. E Rani Veloso. Alô,
2: Oi,
0: Rani.
2: Hardenberg, boa tarde a você, a Cássia, a todos que nos acompanham. Oi, Hardenberg, me escuta?
0: Sim, siga em frente, por favor.
2: Oi. Pronto. Oi, Sartenberg, boa tarde a você, a Cássia, a todos que nos acompanham. Olha, nesse momento, a Apex Brasil está anunciando um plano de 130 milhões de reais para diversificar os mercados de exportação do país. A medida é uma reação ao novo tarifaço imposto pelos Estados Unidos, que pode atingir, de acordo com a agência, 7 bilhões e 200 milhões de dólares em produtos brasileiros. No ano passado, o Brasil exportou em valores 38 bilhões de dólares aos Estados Unidos. O plano será detalhado no início de agosto e envolve 57 entidades parceiras de setores como alimentos, móveis e máquinas. Segundo o presidente da Apex Brasil, Aldemir Miller, o objetivo é reduzir a dependência do mercado americano. Dados da agência mostram que o impacto dessa...
0: Opa!
1: Perdemos o contato com a Rani Veloso. Vamos ver se a gente consegue reestabelecer para ela voltar aqui com a informação, mas por enquanto ainda não. O Igor Cardim já. Agora sim, Rani Veloso.
0: Alô, Rani.
2: Bom, Cássia. Oi, tô na linha. Olha, como eu estava detalhando, de acordo com o presidente da Apex Brasil, Aldemir Miller, o objetivo é reduzir a dependência do mercado americano. Dados da Apex mostram que o impacto das tarifas é desigual. São Paulo e Santa Catarina concentram mais da metade dos prejuízos. 52% das exportações desses dois estados foram atingidos, né? Em Santa Catarina, por exemplo, isso em comparação ao Brasil, tá? Então eles concentram mais da metade. Em Santa Catarina, por exemplo, 68% das exportações para os Estados Unidos foram afetadas. O presidente Aldemir Miller classificou a decisão americana como absurda do ponto de vista comercial, argumentando que as novas taxas prejudicam também a inflação e a indústria dos Estados Unidos. Apesar disso, a Apex destaca que o Brasil bateu recorde de exportações no primeiro semestre, com 185 bilhões de dólares ao total, impulsionado pelo crescimento das vendas para a Europa e o mercado asiático, que é colocado, que esses dois locais são colocados como foco do governo brasileiro daqui em diante. A Apex também vai tentar ampliar a lista de isenção e aumentar as exportações aos Estados Unidos dos setores que foram isentados, como, por exemplo, o setor de mel e pescados. Além disso, Cássia Sardenberg, a gente lembra que o governo anunciou ontem que vai sim reforçar o programa Brasil Soberano com novas linhas de crédito para empresários impactados por essa taxação de 25%. Segundo o Ministério do Desenvolvimento, Indústria e Comércio, a medida americana atinge aí 18% das exportações, e o vice-presidente Geraldo Alckmin classificou a decisão como injusta e descabida e fruto de interferência indevida. Sobre uma possível retaliação, o governo descarta medidas imediatas, como, por exemplo, a lei da reciprocidade, voltando atrás em relação àquela nota que havia sido publicada na madrugada de ontem.
3: O governo terá um programa de apoio aos que aqui dentro estão labutando, trabalhando e que tenham aí problemas. E a Apex, o BNDES, a BDI, vão fazer um empenho redobrado para a gente abrir novos mercados e crescer ainda mais o comércio exterior.
2: Bom, nos bastidores, o governo também já monitora a ameaça de um novo aumento de 12,5% nas tarifas. Há uma expectativa de que o governo americano se pronuncie sobre essa nova possibilidade de tarifa na semana que vem, que diz respeito sobre aquela acusação americana de falta de políticas para coibir o uso do trabalho forçado. O ministro da Fazenda, Dario Durigan, reforçou que o diálogo não significa submissão.
4: Com isso, a gente vai seguir protegendo o PIX, o maior símbolo da nossa soberania financeira. Nós seguiremos protegendo a nossa soberania geológica, sem vira-latice. E nós seguiremos protegendo a nossa democracia contra interferência internacional indevida.
2: Bom, o ministro das Relações, Mauro Vieira, destacou que desde o início das negociações, em março de 2025, antes do anúncio do primeiro tarifaço, foram realizadas mais de 30 reuniões em níveis presidencial, ministerial e técnico diante da fala do secretário de Estado dos Estados Unidos, Marco Rubio, que acusou o presidente Lula de não negociar de boa fé e de também colocar ali o ego acima dos interesses brasileiros, Vieira afirmou que as declarações são inaceitáveis e ofensivas ao povo e ao governo brasileiro. Os ministros também buscaram desconstruir os argumentos dos Estados Unidos para justificar essa aplicação de tarifas. O presidente do Banco Central, Gabriel Galípolo, ressaltou que desde a implementação do PIX, o mercado de cartões de crédito cresceu 150% e que foram os cheques e o dinheiro físico que perderam espaço, enquanto o ministro do Meio Ambiente, João Paulo Capobianco, destacou esforços do governo para combater ao desmatamento. Cássia Milton, Sardenberg.
0: Muito obrigado, essa foi a informação de Rani Veloso, direto de Brasília. E hoje o Banco Central divulgou o índice de atividade econômica do Banco Central, né? Que é o IBCBR, que é uma prévia do PIB, e o resultado refere-se a maio. Houve um crescimento, quer dizer, praticamente estável, deu um avanço de 0,10% sobre abril. E no ano janeiro-maio, o crescimento da economia brasileira continua muito baixo, 1,2%, e em 12 meses também muito baixo, 1,40%. E as informações, quem tem é lá de Brasília, o Igor Cardim.
5: Sardenberg, boa tarde para você e para o nosso ouvinte. O índice de atividade econômica, o IBCBR, que é considerado a prévia do PIB, avançou 0,1% em maio na comparação com abril, de acordo com os dados divulgados nesta sexta-feira pelo Banco Central. O resultado foi calculado com ajuste sazonal e indica o segundo mês consecutivo de crescimento após a alta de 0,4% registrada em abril. No desempenho por setores, a agropecuária recuou 1% no período, enquanto a indústria cresceu 0,4% e o setor de serviços teve alta de 0,1%. Na comparação com maio do ano passado, o indicador registrou crescimento de 0,8%. Para o economista e professor da Universidade de Brasília, César Bergo, o índice de serviços deixou a desejar.
6: A expectativa para os próximos meses é que melhore um pouco esse setor de serviços para dar um suporte suficiente para a economia, para que ela possa atingir um crescimento de 2% em 2026. Essa é a expectativa. A indústria deve andar de lado, pressionada pela questão das taxas de juros, e agora também temos aspectos ligados ao tarifaço norte-americano, que atinge diretamente a indústria, e o agronegócio geralmente no segundo semestre é mais fraco mesmo.
5: No acumulado de 2026 até maio, o IBCBR avançou 1,2%. Já no acumulado dos últimos 12 meses, o índice apresentou alta de 1,4%. O IBCBR reúne informações da agropecuária, da indústria, dos serviços e dos impostos e é utilizado pelo Banco Central para acompanhar o desempenho da atividade econômica. Sardenberg.
0: Muito obrigado. Essa foi a informação do Igor Cardim, direto de Brasília. E agora o que temos, Cássia?
1: Temos intervalo.
0: Noticiário da Sociedade, já voltamos.
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0: E aí, Merval?
1: Tudo bom, Sarambeck? Boa tarde, ouvinte. Boa tarde, Cássia.
2: Boa tarde, Merval.
0: Merval, a aplicação de tarifas de importação, que é largamente praticada pelo mundo afora, tem sempre caráter econômico e objetivos econômicos, né? Sobretudo de proteção da indústria local, da indústria nacional. No caso do Trump, tem um outro aspecto, que é um aspecto geopolítico. O Trump, por exemplo, deixou claro que ele usa a imposição de tarifas para, como ele diz, punir países que não se aliam à política dos Estados Unidos. Por outro lado, para o presidente Lula, o fato de ter assim um adversário externo, de ter alguém que fica claramente dizendo que tem o objetivo de prejudicar a economia nacional, é também um ativo eleitoral, né, meu irmão?
1: Ao politizar essa taxação, o Trump deu ao governo brasileiro a explicação que ele queria. Ele, governo brasileiro, está sendo perseguido pelo governo americano porque é um governo independente, não se submete às manias do Trump, defende o interesse nacional. É exatamente isso que o Lula quer. E fazendo isso, ele joga para cima do Bolsonaro, da família Bolsonaro, a culpa por essa taxação.

0: que tinha ficado encantado com o Lula perdeu o encanto na medida em que o Lula, numa campanha eleitoral, entendeu que ter os Estados Unidos como adversário era bom para ele, era bom para a sua campanha, né? Os bolsonaristas alegam isso, exatamente isso, que o Lula provocou os Estados Unidos para ter uma arma política, né, para a campanha eleitoral. É mais ou menos isso, mas no frigir dos ovos, o bolsonarismo tem culpa nessa taxação e o Lula está defendendo os interesses nacionais. Não tem muito o que discutir com isso. Você pode ter nuances, pode ter entender que o Lula podia ser mais, ter negociado mais, mas você conhecendo o Trump, você sabe que o Trump quer sempre mais, né? E o que ele quer é dominar a economia do outro país. Ele não quer negociar com...
1: De boa fé.
0: Não, boa fé ele alega que o Lula não teve, mas ele não tem também. Ele não tem de jeito nenhum. Então é uma questão política que está sendo disputada, não tem o que fazer. O Trump tem essa arma, ele alega publicamente que ele pode perseguir os estados que não se alinhem aos Estados Unidos. E o Brasil sempre foi independente. É claro que o Lula, você pode dizer que ele sempre tem uma preferência por países de esquerda, países mais alinhados com a linha geral do PT, mas sempre negociou com todos os governos americanos, nunca houve problema nenhum, desde que o governo americano também não seja um governo radical como é o Trump, né, que quer recuperar a economia dos Estados Unidos, acabando com a economia de vários países, né? Tá, esse certo. Que é o problema, né?
1: Merval Pereira, muitíssimo obrigado, Merval. Bom final de semana, até.
0: Até.
1: Uma coisinha só, Espanha ou Argentina? Ixi, já tínhamos perdido.
2: Já tínhamos perdido, Merval.
1: Intervalo agora?
2: Intervalo, mas é Espanha, viu, Carlos Alberto?
1: Tá certo. A Cássia resolveu o problema, Espanha.
2: Intervalo e já voltamos.

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0: quarta-feira, 17 de julho de 2026. Um relatório da Polícia Federal indica um carro de luxo e voos em jatinho como indícios de ligação entre o ex-presidente da Assembleia Legislativa do Estado do Rio de Janeiro, Rodrigo Bacelar, e o bicheiro Adilson Oliveira Coutinho Filho, Adilcinho. Os elementos descritos no documento fortalecem a suspeita de relação entre o ex-deputado estadual e o grupo de contraventores, investigado na quinta fase da Operação Unha e Carne. A ação apura a relação de agentes públicos e políticos com o crime organizado no estado. A informação foi divulgada pela TV Globo. A fumaça de centenas de incêndios florestais no Canadá encobriu o estádio nos Estados Unidos, que será palco da final da Copa do Mundo no domingo. O MetLife Stadium fica na região metropolitana de Nova York e deve receber cerca de 80 mil torcedores na decisão entre Espanha e Argentina no domingo. De acordo com a previsão do tempo, uma fim de semana e ajudará a dispersar a fumaça. Com isso, a qualidade do ar deve melhorar antes do jogo. O premier espanhol, Pedro Sánchez, anunciou que vai acompanhar a partida no estádio. Crítico do governo americano, o europeu encontrará o presidente Donald Trump. A relação entre os dois líderes ficou ainda mais tensa depois de Sánchez se posicionar de forma contrária à guerra entre os Estados Unidos e o Irã. Já o presidente argentino, Javier Milei, disse que prefere assistir a final pela televisão. A Bolsa de Valores de São Paulo opera em alta de 0,23% aos 174.223 pontos. O dólar comercial está em elevação de 0,25%, negociado a R$ 5,11. O euro vale R$ 5,85, elevação de 0,3%. No horário de Brasília, meio-dia e 35.
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0: informação agora que vem de Belo Horizonte, informação preocupante. O cantor Milton Nascimento e membro da Academia Brasileira de Letras, Milton Nascimento, foi internado ontem para tratar de uma pneumonia. Informação da Janaína Regiane.
1: Boa tarde, Sardemberg. Boa tarde a todos. E o cantor e compositor Milton Nascimento, de 83 anos, está internado desde quarta-feira para tratar uma pneumonia. De acordo com nota divulgada pela equipe do artista na rede social oficial do cantor, a infecção é considerada uma intercorrência comum diante do atual quadro de saúde dele. Segundo o comunicado, Milton Nascimento apresenta quadro estável, com boa evolução clínica e recebe acompanhamento de uma equipe médica. A expectativa é de que ele tenha alta hospitalar nos próximos dias para dar continuidade ao tratamento em casa, com foco no conforto e também na recuperação. A equipe do artista não informou em qual hospital ele está internado. Em outubro do ano passado, o filho de Milton Nascimento, Augusto Nascimento, revelou que o pai foi diagnosticado com demência. Milton Nascimento se aposentou dos palcos em 2022, após a turnê A Última Sessão de Música, em que rodou pelo Brasil se apresentando pela última vez. Sardemberg.
0: Muito obrigado. Essa informação da Janaína Regiane, uma correção aqui de nossa parte. Eu disse que o Milton Nascimento era membro da Academia Brasileira de Letras e estava confundindo com o Gilberto Gil, que é membro da Academia Brasileira de Letras. Bom, boa sorte para o Milton Nascimento. E agora que temos, Cássia?
2: Temos informação chegando direto do Rio de Janeiro, do velório do jornalista Renato Machado. Quem está conosco é a Isa Morena. Isa, boa tarde.
3: Boa tarde, Cássia. Boa tarde, Sardemberg. Está sendo velado desde as 11:30 da manhã aqui no Memorial do Carmo, no Caju, zona portuária do Rio de Janeiro, o jornalista Renato Machado. O velório é aberto ao público. Algumas pessoas, alguns fãs chegaram já por aqui, chegaram bem cedo para prestar essa última homenagem ao jornalista. Os familiares do Renato também já estão por aqui. A filha dele, a atriz Maria Eduarda Machado, passou por mim e por outros colegas da imprensa, muito abalada, é claro. Muitos jornalistas também já passaram por aqui. Quem conversou com a gente foi a Leilane Neubert, que dividiu a bancada do Bom Dia Brasil com o Renato. Ela comentou sobre quais os ensinamentos que ele deixa para o jornalismo.
4: Acho que o ensinamento é leia, estude, aprenda, se interesse. Renato é uma pessoa muito atenta, muito culta. Então eu acho que não dá para você ser jornalista sem ter interesse. Que eu me despedi, né, do jornalismo diário semana passada. E aí a gente falou por mensagem e ele tinha estado internado. E aí a gente combinou, ele estava em casa já. E aí o combinado era o seguinte: quando ele melhorasse, a gente ia almoçar junto de novo. Quem sabe a gente almoça lá em cima na hora dessas.
3: A jornalista Tereza Cavalheiro também já está aqui no velório e contou como era o dia a dia com o Renato.
5: Pode parecer contraditório, mas ele que sempre levou o jornalismo tão a sério, era uma pessoa engraçada, espirituosa, como toda pessoa espirituosa, extremamente inteligente. E acima de tudo, eu acho que isso já foi muito falado, mas era um homem elegante. E a elegância dele ia muito além dos ternos perfeitos que ele usava, né? Era a elegância de pessoa no trato, no olhar que ele tinha para a vida, para o trabalho, para a profissão e para a relação dele com os colegas.
3: Renato Machado morreu nesta quinta-feira aos 83 anos na Clínica São Vicente, na Gávea, zona sul do Rio, onde estava internado e sofreu uma insuficiência cardíaca. Um dos principais nomes do jornalismo brasileiro, Renato Machado construiu uma carreira de mais de 4 décadas na TV Globo. Ele também fez parte do time de comentaristas aqui da CBN. Cássia e Sardemberg.
2: Muito obrigada. Essa foi a Isa Morena, direto do Rio de Janeiro.
0: E agora, Cássia?
2: Agora nós temos informações sobre um terremoto de magnitude 7,4 graus que atingiu hoje a costa sul do México, perto da fronteira com a Guatemala. O sistema de aviso de tsunami dos Estados Unidos emitiu um alerta por tsunami no México e na Guatemala. Esse tremor ocorreu no mar, perto da cidade mexicana de Puerto Madero, mas foi sentido fortemente em terra na região de Chiapas, no sul do México e em várias partes da Guatemala e até de El Salvador, de acordo com a agência de notícias Reuters. A profundidade do terremoto foi de 10 quilômetros, considerada baixa, e que pode potencializar o tremor em terra e em estragos, mas ainda não há relatos de danos ou vítimas até a última atualização dessa reportagem. A gente vai ficar de olho, por enquanto a informação é do terremoto, mas sem relato de vítimas ou de danos, tudo isso no México já e também na Guatemala. E agora
0: temos, antes do intervalo, uma rápida nota aqui do nosso ouvinte Roberto Teixeira, ele de Chicago. Ele disse o seguinte, que a cidade de Chicago ontem, ele mora lá, a cidade foi invadida por uma fumaça branca, resultado dos incêndios no Canadá, como a gente vinha informando no repórter CBN. Diz que ficou um forte cheiro de queimado no ar e limitando o campo de visão. Parece um denso nevoeiro. Segundo as autoridades locais, Chicago ontem teve a pior qualidade do ar do mundo. A recomendação era para as pessoas só saírem de casa se realmente necessário. A situação começa a melhorar aos poucos hoje. Tudo decorrência, então, como a gente dizia, dos incêndios no Canadá. Intervalo agora.
2: E já voltamos.
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0: trânsito.
1: Avenida dos Bandeirantes com vários pontos de parada nos dois sentidos. Você encontra caminhos mais tranquilos, viu, nessa ligação entre aeroporto e Marginal do Rio Pinheiros. A Roberto Marinho, por exemplo, funciona melhor e o corredor da Roque Petroni Júnior e Vicente Hall também é uma melhor alternativa para você fazer esse trajeto.
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3: Agora informação chegando com a nossa reportagem aqui em São Paulo. Clauson Dutra fala conosco direto da Vila Mariana, zona sul da cidade. Os moradores estão relatando uma forte sensação de insegurança no local, especialmente em uma das vias, e o Clauson conta essa história pra gente. Boa tarde para você, Clauson Dutra.
4: Cássia, boa tarde para você, Sarda para todo mundo. Eu sigo aqui, Cássia, na rua Paula Ney, na Vila Mariana, zona sul de São Paulo, Cássia, onde moradores transformaram placas de sinalização de trânsito em um alerta contra a insegurança. Um adesivo escrito, cuidado, furto com bicicleta, foi colocado sobre a placa. Essa mensagem vem acompanhada de uma ilustração que representa um criminoso abordando uma pessoa a pé. São pelo menos 4 adesivos espalhados entre a rua Paula Ney e a rua Doutor José de Queiroz Aranha. Esses avisos foram colocados há cerca de um mês para chamar a atenção de quem circula pelo local. Segundo moradores ouvidos pela CBN, essa região fica próxima à estação Ana Rosa do metrô e do Parque da Aclimação. É um trecho com grande circulação de pessoas, com comércio, bares, restaurantes, casas e prédios residenciais. A gente conversou com alguns moradores e também com alguns trabalhadores, como no caso do taxista Nelson. Ele trabalha aqui na rua Paula Ney, há 26 anos, ele reclama da frequência dos casos aqui. Vamos ouvir.
5: Porque os caras, eles surgem de repente. Não sei de onde eles se escondem. O cara atravessou a rua com o celular na mão, o cara passou e levou de bicicleta. Tem uma turminha aqui de bicicleta aqui que rouba celular aqui na área, direto. E os caras são descarados. Eles passam andando assim, passam olhando pra você assim. Outro dia eles falaram alguma bobagem pra alguém aí, né? Se tava apavorado, tava aterrorizado, um negócio assim. Eles perderam a vergonha aqui. Eu venho na madrugada, eu não vejo polícia, né? Sinceramente.
4: Dados da Secretaria da Segurança Pública mostram que os registros passaram de 66 em maio de 2025 para 76 em maio deste ano, Cássia, uma alta aproximadamente de 15%. Volto com você.
3: Muito obrigada, Clauson Dutra.

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2: Muito bem, agora a gente vai a Brasília com a Marina Dantas e o assunto é o seguinte: a partir de hoje começa a valer novas regras para publicidade das bets. Vamos, Marina.
3: Oi, Sardenberg, boa tarde para você e para todo mundo que nos acompanha. É exatamente isso. A partir de hoje, as casas de aposta online, as famosas bets, deverão seguir as novas regras para publicidade. A partir de agora, toda a propaganda de apostas deverá trazer uma advertência sobre os riscos da prática, como já é exigido em anúncios de cigarros e bebidas alcoólicas, publicadas por meio de uma portaria interministerial entre o Ministério da Justiça, da Fazenda e a Secretaria de Comunicação Social da Presidência da República. As regras determinam que as publicidades deverão alertar para os riscos de dependência e de transtornos relacionados ao jogo patológico e exibir uma das seguintes mensagens. Ministério da Fazenda adverte: apostar pode causar dependência. Ministério da Fazenda adverte: apostar faz você perder dinheiro. Ou Ministério da Fazenda adverte: aposta não é investimento. A advertência terá que aparecer na horizontal de forma clara, legível e proporcional ao restante da publicidade. Pela regra, ela deverá ocupar no mínimo 10% do espaço do anúncio. As regras se aplicam também àquelas pessoas físicas e jurídicas que promovam, patrocinem e veiculem publicidade e ações de marketing relacionadas à modalidade. As medidas foram anunciadas pelo ministro da Fazenda, Dario Durigan, na semana passada. Na ocasião, ele disse que a tolerância com bets ilegais é zero. Em entrevista para o jornal da CBN, a advogada da área de tecnologia, mídia e entretenimento do Opsi Bloom Advogados, Carolina Veludo, avaliou as novas medidas como positivas e afirmou que elas podem fortalecer as proteções para o apostador.
4: É justamente para trazer essa maior proteção, sejam para aqueles consumidores que já possuem o hábito de apostar ou para aqueles que ainda não. Então, a publicidade, ela vem justamente nesse caminho, no caminho da divulgação com regras claras, regras transparentes e a sinalização de possíveis riscos que essa atividade pode causar. Então, é muito benéfico, não só para o setor, mas para os consumidores, principalmente, que essas regras, elas sejam cada vez mais fortalecidas e que elas sejam alteradas de acordo com o que o contexto, né, do momento, as interações sociais estão pedindo, para justamente trazer essa proteção maior ao consumidor e ao apostador.
3: Também na semana passada, o governo federal publicou uma portaria que já está em vigor, que define regras sobre o conteúdo das publicidades de apostas. O texto proibiu que as ações de publicidade emitam estratégias, opiniões técnicas ou análises que possam induzir ou influenciar a realização de apostas de cota fixa em determinado evento ou mercado de apostas. Ficaram proibidas também propagandas que sugiram a obtenção de ganho fácil, apresentem a aposta como uma fonte de renda, contenham informações enganosas e sejam dirigidas a crianças e adolescentes. Sardenberg.
2: Muito obrigado. Essa foi a informação de Marina Dantas, direto de Brasília. E agora, Ju. Leonardo Ricardo da Direto de Nova Jersey, onde será a final no domingo, mas temos aqui um problema. Pelo noticiário, teve aí uma onda de fumaça vindo dos incêndios no Canadá, Léo.
5: Exatamente, Sardenberg, desde ontem há um monitoramento aí dessa questão da poluição, das partículas PM2.5, né? Que são partículas poluidoras de longo alcance que estão se espalhando não só aqui por Nova York e Nova Jersey, mas por vários e vários estados, dezenas de estados dos Estados Unidos desde ontem. Existe um índice de poluição chamado AQI, que calcula, né? O quanto essa poluição afeta a saúde das pessoas. Quando esse índice passa de 150, você entra numa zona vermelha, que é a zona em que o risco já está posto para as pessoas, para o público geral, e não apenas para pessoas que têm comorbidades específicas. Desde ontem, Nova York, grande parte do estádio de Nova Jersey, incluindo a região onde fica o estádio, né, o MetLife Stadium, onde vai acontecer o jogo no domingo, entraram nessa zona vermelha e se aproximaram de uma zona roxa, que é quando esse risco é muito elevado, né, que é quando esse índice AQI passa de 200. Ontem o prefeito de Nova York, inclusive o Zohran Mamdani, já tinha recomendado que as pessoas não saíssem de casa. A gente viu caminhando por Nova York várias pessoas já andando de máscara na rua para tentar, enfim, minimizar os efeitos dessa questão. Agora a situação é a seguinte: a gente tem algumas regiões dos Estados Unidos com esses índices aumentando muito. Então, por exemplo, em Ohio, esse índice AQI já está em 483, segundo a última atualização. Porém, aqui em Nova York e em Nova Jersey, os números diminuíram um pouco. Em Nova York ainda, em Newark, onde nós estamos, ainda dentro de uma zona vermelha, a gente está bem perto do estádio, numa cidade bem próxima à cidade do estádio, ainda estamos numa zona vermelha, né, um pouco acima ali dos 160 do índice AQI, mas em Nova York, em boa parte das regiões de Nova York, esse índice já caiu, já está abaixo do 150, o que é um bom sinal para hoje, evidentemente, e para o jogo de domingo também entre Espanha e Argentina.
0: Agora, Dai, esse estádio onde vai ser realizada a decisão, o MetLife Stadium, ele não é coberto, né?
5: Não, não é coberto. Inclusive, estava dando uma olhada aqui nas previsões do tempo também, né? Porque choveu, parou, né? Uhum. A princípio, as chances de chuva não existem, então o jogo vai rolar normalmente, mas ele é um estádio totalmente aberto e sujeito aí às questões climáticas e de poluição, como em qualquer lugar aberto.
2: Agora, ainda antes de falar de futebol, a gente vai rapidamente. O evento vai ter digamos assim, uma tensão política, porque o presidente Donald Trump informou que vai assistir o jogo, vai assistir ao jogo, e o primeiro-ministro da Espanha, Pedro Sánchez, também anunciou que vai. E o caso é que o Pedro Sánchez declarou-se, foi fortemente contra, e deu declarações contra o ataque dos Estados Unidos ao Irã, e proibiu que os aviões dos Estados Unidos usassem bases aéreas na Espanha para participar de ataques lá no Irã. Isso deixou o Trump enfurecido. Ele disse que ia varrer a Espanha do comércio e dos negócios com os Estados Unidos. Vão estar lado a lado, Léo.
5: Pode colocar o Infantino no meio dos dois ali, né, para ficar mais tranquila a situação, né, para amenizar um pouquinho ali a crise. O Gianni Infantino, presidente da FIFA, muito amigo do Donald Trump, e que vai precisar ter boas relações com o Pedro Sánchez, porque a próxima Copa tem como principal sede a Espanha, né? Espanha, Portugal, Marrocos, e um jogo na Argentina, outro no Paraguai, outro no Uruguai, vai ter jogo nos 50 países nessa Copa, mas a Espanha vai ser a sede principal. E por falar em Argentina, o Javier Milei falou que não vai por superstição. Não sei se ele ia amenizar ou se ele ia aumentar o clima assim de constrangimento nas tribunas, mas enfim, vai ser uma ausência lá nas tribunas de honra, que vai preferir ver o jogo na Argentina mesmo.
0: E pro futebol, pra partida, tá tudo certo?
5: Tudo certo, os dois times, assim, cada um ao seu estilo, né? A Espanha, se fosse proibida de treinar por 2 anos, ia jogar e ia parecer que tá treinando todo dia, né? Porque já tá tudo, assim, muito, muito ajustado no time da Espanha, um time que se jogar vendado, os jogadores se encontram no campo, então é só mesmo ajuste em função do adversário, coisas que técnicos treinam depois de receber ali os relatórios de análise de desempenho, né? Dos jogadores do setor responsável e tal. Então a gente tem o time da Espanha já muito dentro do que vai fazer. A Argentina já é uma incógnita maior, porque a Argentina ela é mais maleável, né? Ela muda mais de acordo com o adversário, ela sente mais a temperatura do jogo. Então é uma preparação um pouco diferente em relação à da Espanha, sem contar o fato de que a Argentina tem um dia menos para se preparar, né? Porque a Argentina jogou na quarta-feira e a Espanha jogou na terça. Outra mudança dessa final em relação aos jogos anteriores que nós tivemos, né? Que nesse caso da final, as entrevistas coletivas dos técnicos e de um jogador, né? Vão ser hoje num evento em Nova York, não vai ser no estádio também, como geralmente acontece. Então hoje a gente já vai ter as palavras aí do Luis de la Fuente, o técnico da Espanha, e do Lionel Scaloni, o técnico da Argentina, a partir das 18 horas no horário de Brasília.
2: Leonardo Dai, obrigado, Léo, até.
5: Valeu, até mais.
0: Até mais.
2: Intervalo.
0: E já voltamos.
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0: quarta-feira, 17 de julho de 2026. A Apex Brasil anunciou um plano de 130 milhões de reais para diversificar os mercados de exportação do país. A medida é uma reação ao novo tarifaço imposto pelos Estados Unidos. A iniciativa do governo Trump pode atingir 7 bilhões e 200 milhões de dólares em produtos brasileiros. O plano envolve 57 entidades parceiras. O presidente da Agência Brasileira de Promoção de Exportações e Investimentos, Valdemir Miller, afirmou que o objetivo é reduzir a dependência do mercado americano. Ele classificou a decisão da Casa Branca como absurda e argumentou que as novas sobretaxas prejudicam também a inflação e a indústria dos Estados Unidos. O ministro do STF, Alexandre de Moraes, marcou para o dia 28 de julho o depoimento do senador Flávio Bolsonaro à Polícia Federal no inquérito que apura a suspeita de calúnia contra o presidente Lula. A investigação foi aberta em virtude de uma publicação do pré-candidato à presidência pelo PL na rede social X em janeiro. Flávio atribuiu a Lula crimes como tráfico internacional de drogas e armas, lavagem de dinheiro, apoio a terroristas e ditaduras e fraude em eleições. Um terremoto de magnitude 7,4 atingiu a costa sul do México. Os Estados Unidos emitiram um alerta de risco de tsunami para até 8 nações da América Latina. O tremor aconteceu no mar, perto da cidade mexicana de Puerto Madero. Também foi sentido em partes da Guatemala e até em El Salvador. Até este momento, não há relatos de danos ou vítimas. No horário de Brasília, 1:04.
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0: E aí, Rusty?
1: Boa tarde, Sardenberg. Boa tarde, Cássia. Boa tarde, ouvintes.
2: Boa tarde, Rusty.
0: Rusty, a gente vai fazer uma final de Copa aqui.
2: Isso.
0: Vamos fazer
2: uma
0: final de Copa aqui. Listar os prós e os contras das culinárias argentina e espanhola. E aí, exatamente, o leitor, a gente decide qual é a melhor. Mas vamos começar. Vai lá, vamos, você lá começa.
1: Olha só, Sardenberg. Qual é o melhor time? A gente vai saber no domingo, né? É, e aí eu pensei da gente fazer essa brincadeira aí pra gente tentar mais ou menos fazer um panorama de comparação entre as duas cozinhas, a espanhola e a argentina, pra gente meio que chegar numa favorita. Qual será que a gente vai mais gostar? Qual que é aquela que a gente vai tender para um lado? Olha só, vamos começar então a fazer um desenho aqui.
2: Ah.
1: É, se a gente pensar em relação a uvas, a principal uva argentina, o Malbec, muito ali ligado à região de Mendoza. Se a gente for pro lado da Espanha, a gente vai ter o Tempranillo, principalmente da região da Rioja. É, entre esses dois aí, é difícil, viu, Sardenberg? Eu que gosto de um vinho um pouco mais assim, pegado, eu prefiro o Malbec. Então, para esse lado, eu iria pro Malbec. E você, Sardenberg? Você que é mais especialista nesse assunto do que eu.
0: Tempranillo.
2: Eu também.
1: Tempranillo. Aí, ó, então pronto.
0: Nossa,
1: agora vamos pensar no principal prato dos dois países, aquela coisa que é o prato de festa, aquele prato que se prepara ao ar livre, aberto, aquela paella imensa ali do lado de fora, que você vai preparando o arroz, colocando os frutos do mar, você tem toda aquela preparação, uma coisa muito bonita, muito vistosa. E do lado argentino, a gente vai ter aquela parrija, aquela grande parrijada que você vai começar ali com a morcilla, com os chinchulines, depois você vai para as carnes, você vai ter os legumes grelhados, você vai ter ali a provoleta, que é o queijo, regatudo com chimichurri, é o choripan, que é aquele sanduíche com a linguiça. Eu acho que desse lado aí eu vou pra Argentina de novo, Sardenberg. Já é 2-0 pra Argentina.
0: Cássia.
2: Ah, eu vou pro lado dos arrozes.
1: Arrozes?
2: Isso.
0: É, eu vou ficar com a Cássia também.
2: Ih,
1: oi, meu Deus do céu.
2: Rusty, você tá ficando isolado. Você e a Argentina estão ficando isolados, mas vamos continuar.
1: Ó, então vamos ver aqui, ó. Vamos pensar o seguinte aqui. Sessão de vermute ou Jerez?
2: Jerez.
0: Jerez.
1: Desse lado nós combinamos aí, estamos certo. Agora vamos pensar aqui, os cafés argentinos, aquela coisa de Buenos Aires, que a gente chega e vai ter ali as medialunas, todas aquelas coisas dos folhados ali, e se a gente vai pro lado ali dos cafés, mas de Madrid, a gente vai encontrar muitos churros com chocolate, algo muito ligado aí ao final da tarde, início da noite. E nessa sessão pro churros com chocolate ou vocês vão na medialuna?
2: Medialuna e doce de leite. Primeiro voto meu pra Argentina aqui.
1: Ah, exatamente. Eu também sou doce de leite.
0: Eu vou no 0-0.
1: 0-0?
0: 0-0.
2: Que isso, Carlos Alberto?
0: 0-0.
1: E entre empanadas e tortilhas?
0: Tortilha.
1: E aquela comida
2: empanada
1: de rua?
0: Tortilha.
1: Esse aí é difícil, viu? Esse aí pra mim é quase um 0-0. Adoro as duas, viu? As empanadas. Que é aquela comida de rua, né? Quando a gente tá em Buenos Aires e passeia ali pelas calçadas, tem várias casas de empanadas, o pessoal pega, compra ali e leva pra casa ou sai comendo. A tortilha também, essa comida de rua, é o tapas espanhol mais conhecido. Eu acho que nisso aí é complicado eu tomar uma decisão, mas eu acho que talvez eu iria ir para as tortilhas um pouco mais pela complexidade ali do preparo, né?
0: Agora, e você nem falou daquelas tapas espanholas que vem peixes, né?
1: Exatamente, porque é o seguinte, Sardenberg, a Argentina, se a gente vai para a região dos campos, se a gente vai até mesmo para a Patagônia, a gente vai encontrar muito cordeiro. O cordeiro é muito presente na cozinha argentina. Já a cozinha espanhola, principalmente a região mais ligada ali ao Mediterrâneo, tem muitos frutos do mar, a gente vai encontrar os camarões, os chipirões, várias coisas ligadas a frutos do mar. Entre cordeiro e frutos do mar, o que vocês preferem?
0: Frutos do mar.
1: Cordeiro. Vocês estão vendo para quem que eu tô torcendo, né?
2: A gente tá percebendo, viu, Rusty? Agora, da minha parte aqui, tá dando Espanha. Vai ser
1: tá
2: Espanha.
1: Tá dando Espanha, né? É. Eu tô vendo também para que lado vocês estão indo. Tô vendo para que lado vocês estão indo aí.
0: A torcida da Cássia é interessada, porque ela botou a Espanha no bolão.
2: Como campeã.
1: É, eu vi, eu tô sabendo, Sardenberg. Pois é. E agora, eu conheço os dois países, já visitei tanto a Espanha quanto a Argentina. São dois países que eu adoro. E um acaba herdando de uma maneira. A Argentina acabou recebendo muitos espanhóis, só que ela receberam muito italiano e tem uma influência muito mais ligada à cozinha italiana do que à cozinha espanhola, o que é bastante curioso. A imigração dos italianos para que se fixaram em Buenos Aires é muito maior, então a gente vai encontrar muita pizza, muito nhoque, esse tipo de cozinha, e não necessariamente a cozinha espanhola, né?
0: É, e você vê no nome dos jogadores, né? Maradona, Messi, tudo nome italiano, né?
1: Exatamente, né? Muito nome de italiano. Agora, em relação a restaurantes de alta gastronomia, aqueles restaurantes mais estrelados, aí não tem jeito, é Espanha disparado, viu?
0: Espanha disparado, né?
1: Disparado, aí é disparado. Aqui, pata negra ou ancho?
0: Pata negra, opa.
2: Ah, ancho.
1: Esse aí é difícil, viu? Esse aí é difícil.
0: Ah, pata negra, opa. Não,
1: eu acho que é pata negra.
2: Nesse momento você é a voz dissonante. Só nessa categoria.
1: É, não, eu acho que pra esse lado eu vou pro Sardenberg, viu? Aí é pata negra. Pra mim, o melhor carne do mundo são aqueles porquinhos ibéricos ali, próximo de Rabugo, próximo ali de Portugal. Aquilo ali é bom demais. Nossa Senhora.
0: Tá certo.
2: E o placar da partida vai ser qual, então, na sua avaliação pra Argentina?
0: Quer ver?
1: Ah, vamos pôr aí. 3-2 pra Argentina, um jogão de bola.
0: Que jogão.
1: Jogão, vai ser um jogão, 3-2 pra Argentina.
0: 3-2 pra Argentina, no tempo normal ou na prorrogação?
1: Ah, na prorrogação, talvez 2-2, 3-2 no finalzinho ali pra Argentina.
0: Tá certo.
2: Bom, eu tô pensando no placar, mas vai dar Espanha.
0: Quer dizer, no placar você tá em suspenso.
2: Tá em suspenso. Vou decidir isso. Mas é Espanha, isso eu já sei.
0: É, eu também torço pra Espanha. E o que eu gostaria mesmo é que tivesse jogo, prorrogação e pênaltis.
2: Nossa,
0: fica bem emocionante.
2: Com muita emoção.
1: Isso aí, igual a última Copa, né?
0: Igual a última Copa.
1: Foi assim. Isso
0: na
1: aí,
0: última
1: tá
0: Copa,
1: certo.
0: Argentina e França, foi 3-3, a prorrogação deu empate também, e aí foi pros pênaltis, a Argentina ganhou nos pênaltis.
1: É, e eu lembro que foi Messi fazendo gol e Mbappé fazendo gol, um fazia, o outro fazia, foi impressionante aquele jogo.
0: Bom, Rusty Marcelino, obrigado, Rusty, até a semana.
1: Até, abração pra você, pra Cássia, pra todos os ouvintes, até semana que vem,
2: até
1: bom
2: semana
1: jogo
2: que vem.
1: Domingo pra todos.
2: Obrigada, Rusty.
0: Sabe que, para falar um pouquinho de futebol, tem jogo no sábado, né? Que é a disputa de terceiro e quarto. Mas é uma porcaria, né?
2: É.
0: Imagina, disputa de terceiro e quarto.
2: Todo mundo desanimado.
0: A gente pode. Quer dizer, o cara são os perdedores, né?
2: É.
0: O jogo dos perdedores. Não devia ter esse jogo de. O Filipão, nosso técnico, o Filipão, ele disse que não devia ter esse disputa de terceiro e quarto. Caiu na semifinal, pronto, vai embora para casa e põe lá no currículo que foi semifinalista da Copa. Ponto final. Né?
2: Faz uma contagem ali de pontos pelo desempenho durante o torneio para definir quem é terceiro, quem é quarto lugar. Mas e aí, quem vai ganhar sábado?
0: Ah, tô torcendo pra Espanha, né?
2: Não, sábado. Sábado vai ser a França.
0: Ah,
2: não quer nem saber.
0: Ganha qualquer um. Os ouvintes estão aqui, ó. O Valmir da Silva, Espanha 5-1 de jeito nenhum.
2: É,
0: 5-1 na Argentina, mas nem.
2: Tá muito otimista.
0: Tá certo. Intervalo?
2: E já voltamos.
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1: Olha, cuidado ainda com a rodovia Regis Bittencourt. Tivemos um acidente sério, uma ocorrência ali entre um caminhão e uma moto na altura do quilômetro 276, sentido da capital. Duas vítimas por ali e o helicóptero Águia da Polícia Militar, inclusive, foi acionado para socorro a uma das vítimas. O trânsito pela Regis, no sentido da capital, já trava a partir do Rodoanel Mário Covas. Claro, já temos consequências também pela pista externa do Rodoanel Mário Covas, né, com a dificuldade do motorista se aproximar ali da região da Regis e fazer o acesso para a mesma. E para quem segue no sentido do interior pela Regis, há dificuldades na passagem pelo 276 devido à curiosidade do motorista que passa ali pela região, mas ali na frente, entre o Rodoanel e a passagem por Embu das Artes, o motorista volta a encontrar o trânsito congestionado aí, excesso de veículos. Se você não quiser ficar parado no trânsito da Regis, uma opção é pegar o Rodoanel e se aproximar de São Paulo pela rodovia Raposo Tavares, que a partir do Rodoanel apresenta boas condições.
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0: Temos agora informação chegando direto de Manaus, ainda sobre aquele vazamento de um gás tóxico que nós informamos nesta semana. Quem está acompanhando os desdobramentos dessa história, inclusive a multa aplicada à empresa responsável, é o repórter Ricardo Chaves. Boa tarde para você, Ricardo.
1: Oi, Cássia, boa tarde para você, para o Sardenberg. É isso, Cássia. As equipes do Corpo de Bombeiros seguem trabalhando no resfriamento dos tanques da empresa Inova, que fica no Distrito Industrial. Isso, Cássia, mais de 41 horas após o vazamento de estireno, que é essa substância considerada tóxica e inflamável. Segundo os bombeiros, ainda há liberação de vapores do produto químico, mas em intensidade bem menor do que a registrada, e isso no início da ocorrência. A avaliação é que 80% do material liberado atualmente seja formado por partículas de água que estão sendo utilizadas na operação de resfriamento. Por medida de segurança, uma área de aproximadamente 300 metros quadrados ao redor da fábrica permanece isolada. Uma nova avaliação deve definir se as empresas próximas poderão retomar as atividades. Bom, os manauaras têm sentido os impactos, Cássia. A Secretaria de Estado de Saúde informou que 204 pessoas procuraram atendimento médico desde o vazamento. 192 já receberam alta, enquanto 11 seguem internadas. A secretaria também confirmou a morte de um homem de 67 anos que procurou atendimento, isso após relatar mal-estar. No entanto, a secretaria, segundo a secretaria, não foi identificada relação direta entre esse óbito e o acidente, já que esse paciente, ele teria histórico de doença respiratória crônica. Enquanto isso, nas escolas aqui da capital amazonense, as aulas continuam suspensas, isso pelo menos em 12 escolas estaduais e 10 unidades da rede municipal localizadas próximas a essa área afetada. Tudo ainda está sendo dimensionado, Cássia, tanto que o retorno das atividades depende de uma nova avaliação das condições de segurança. Já tem desdobramentos, inclusive com relação a penalidades. A prefeitura aqui da capital multou a empresa em mais de 4 milhões e 500 mil reais. Isso após uma inspeção técnica que apontou níveis de poluição atmosférica acima do considerado seguro para a exposição humana. Já a Polícia Civil aguarda a liberação da área para realizar a perícia que vai apontar as causas do acidente. Tem algumas hipóteses. A principal hipótese trabalhada pelos bombeiros é de uma reação espontânea no interior do tanque de armazenamento do produto. Em nota, a empresa Inova afirma que a situação foi controlada, isso conforme os protocolos de emergência, que não houve incêndio nem vazamento de produto líquido para fora da área de contenção e que segue colaborando com as autoridades.
0: Aí a informação do Ricardo Chaves, a gente teve um probleminha só na última fala dele, mas deu para captar, né, que as autoridades continuam aí as investigações do que pode ter levado a esse vazamento de gás em Manaus.
2: E agora vamos com a Ana Luísa Bessa, que tem informações sobre o dia de hoje na Guerra do Oriente Médio. Ana Luísa.
0: Espera um pouquinho que a gente vai ajustar aqui o microfone da Ana Luísa Bessa. Aparentemente a gente teve algum problema. Ana Luísa, passa por favor para esse lado para a gente poder acompanhar com mais clareza tudo que você vai trazer de informação para a gente. E aí a gente vai ter melhores condições técnicas para acompanhar todo o noticiário de hoje em relação aos impasses no Oriente Médio.
2: Alô, um, dois, três.
3: Agora me escuta,
0: Sardenberg? Agora perfeitamente.
3: Agora foi. Uma ótima tarde a você, Sardenberg, a Cássia e aos nossos ouvintes. O Irã acusou os Estados Unidos nesta sexta-feira de ter realizado bombardeios contra infraestrutura civil no sul do território iraniano. Um vídeo divulgado por agências de notícias estatais do Irã mostraram pontes destruídas em uma cidade costeira. 7 pessoas morreram, segundo a agência IRNA. Um aeroporto também foi atingido e houve relatos de ataques à cidade de Bushehr, no sul do país, que é onde está localizada a única usina nuclear iraniana. Os Estados Unidos assumiram a autoria desses ataques. Além disso, Sardenberg, o presidente norte-americano Donald Trump não descartou um ataque terrestre à costa ou às ilhas do Irã. Em resposta, Teerã lançou ataques aéreos contra bases e aeronaves militares norte-americanas na Jordânia, no Kuwait e no Catar, que a gente lembra a maior base militar dos Estados Unidos no Oriente Médio. O Kuwait informou que uma usina de dessalinização de água e geração de energia foi atingida por esses ataques, provocando ali um incêndio e danos à instalação. O Irã atacou também o leste da Síria nesta sexta-feira, segundo a mídia estatal iraniana e uma fonte militar síria, no que representa, Sardenberg, o primeiro ataque conhecido de Teerã contra o território sírio desde o início da guerra regional no começo deste ano, mas é importante frisar que a Síria negou essa informação. Agora, no Estreito de Hormuz, onde o conflito voltou a interromper o fornecimento global de energia, fuzileiros navais americanos abordaram um navio tanque e outra embarcação teria sido atingida por um projétil. E vale destacar, Sardenberg e você ouvinte, que o Estreito de Hormuz tem o menor número de travessias diárias desde maio, segundo dados do setor de navegação, com a maioria dos navios parando ou dando meia volta. Apenas 3 navios de carga cruzaram o Estreito de Hormuz ontem, por exemplo. Agora, no campo econômico, o barril do petróleo tipo Brent está cotado a $86, com elevação de 3%. Sardenberg.
2: Tá certo. E a guerra tá ficando assim, tá ficando uma coisa assim, meio parecido com a guerra da Rússia e da Ucrânia, né? O assunto que vai ficando lá nas páginas de baixo aqui. Eu tô vendo aqui o site do New York Times, a primeira página eles estão falando da fumaça dos incêndios do Canadá que atinge a cidade dos Estados Unidos, falam da inflação americana, falam dos ataques de Trump ao sistema eleitoral, aquela velha tese do Trump que o sistema eleitoral americano favorece os democratas. O que mais? Falou sobre eleições num estado em campanha para as eleições de meio de mandato e só

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0: trânsito.
1: Olha, observando agora novamente a região do Viaduto Grande São Paulo, mas a gente falou de trânsito muito parado por ali, tem um caminhão quebrado para quem segue pelo Viaduto Grande São Paulo no sentido do centro da cidade. Travou a Anhangabaú, a parte da Salim Paramaluf, a alternativa que a gente já deu mais cedo ali da Rua do Orfanato e a Capitão Pacheco Chaves também já está travada. Travou a Paz de Barros nessa aproximação ali com a região da Anhangabaú e, claro, sobrou já também para Francisco Mesquita, para quem vem ali da região de São Caetano e tenta se aproximar do Viaduto Grande São Paulo. Tudo muito ruim, pelo menos para quem vem de São Caetano. A Presidente Wilson é uma alternativa para o motorista fugir desse congestionamento todo. As juntas provisórias também têm trânsito travado no sentido do centro, reflexo também de dificuldades ali para o acesso ao Viaduto Grande São Paulo. A CT já está ali na região para tentar fazer essa retirada desse caminhão que trava o Viaduto Grande São Paulo no sentido do centro e tentar desafogar o trânsito ali da região da Vila Prudente, que, como eu falei, está muito ruim no momento.
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sexta-feira, 17 de julho de 2026. O indicador do Banco Central, considerado uma prévia do PIB, avançou levemente 0,1% em maio, na comparação com o mês anterior. Foi o segundo crescimento seguido, apesar da desaceleração. Em abril, o IBCBR havia registrado alta de 0,4%. No período comparado, a indústria e o setor de serviços apresentaram elevação.

0: Já a agropecuária teve queda. No acumulado do ano até maio, o indicador subiu 1,2%. O cantor Newton Nascimento, de 83 anos, foi internado por causa de uma pneumonia. Em nota publicada no Instagram do artista, a equipe dele informou que o quadro é estável e Newton apresenta boa evolução clínica. De acordo com o comunicado, o cantor deve receber alta nos próximos dias e manter o tratamento em casa. A China classificou como infundada a acusação do presidente Donald Trump de que Pequim teria cometido a maior violação de dados eleitorais da história ao obter ilegalmente informações de cerca de 220 milhões de americanos. O porta-voz do Ministério Chinês das Relações Exteriores afirmou que o país nunca teve interesse em interferir nos assuntos internos dos Estados Unidos e negou que a China tenha cometido o crime. Em pronunciamento na noite de ontem, Donald Trump voltou a atribuir a derrota para o democrata Joe Biden em 2020 à intromissão externa. A acusação do republicano contradiz uma avaliação de 2021 da inteligência dos Estados Unidos. A investigação não encontrou indícios de interferência em qualquer aspecto técnico da votação, incluindo registros de eleitores, cédulas, apurações ou resultados. No horário de Brasília, 1:32.
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0: reflexo do efeito das novas tarifas sobre o setor do agronegócio, a Confederação Nacional da Agricultura chegou à seguinte conclusão: 64% das exportações do setor para os Estados Unidos estão fora da tarifa adicional de 25%. Estão, portanto, nas exceções. Agora, produtos como madeira, ovos, arroz, ovos e açúcar seguem sujeitos a essas exportações. Então, 36,5% das exportações do agronegócio brasileiro para os Estados Unidos serão taxados com essa tarifa adicional de 25% anunciada ontem pelo governo americano. A tarifa entra em vigor dia 22. O setor agronegócio diz que continua negociando para tentar conseguir mais isenções.
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0: Vera.
1: Oi, Sardenberg, boa tarde para você e para Cássia, boa tarde para os ouvintes, também para quem está assistindo vocês aí no CBN Brasil.
2: Boa tarde, Vera.
0: Vera vai falar do tarifaço, a reação do governo ao tarifaço, do governo, dos meios políticos e de uma dúvida que aparece para o governo brasileiro, que é recorrer ou não à reciprocidade, isto é, taxar, por exemplo, produtos americanos. Como é que está isso, Vera?
1: Por enquanto está prevalecendo a decisão de não taxar, pelo menos de imediato, os produtos americanos. Portanto, não aplicar no primeiro momento a lei da reciprocidade, tá bem, leve. Conversei ontem com várias autoridades, tanto do Palácio quanto da equipe econômica. Conversei também com autoridades do Congresso e essa era a tônica dominante, a de responder com medidas que acabem amenizando o prejuízo para os setores atingidos, como o governo fez da outra vez, então, né, essa segunda edição do Plano Brasil Soberano, e aí o governo vai se valer de uma excepcionalidade do defesa eleitoral, para qual o Congresso está bem receptivo, conversei com a Câmara, conversei com autoridades do Senado, e mesmo com as dificuldades que existem no relacionamento do Lula com o Davi Alcolumbre, por exemplo, isso não deverá ser um problema. Para responder ao novo tarifaço, eles estão dispostos a aprovar uma medida com uma medida provisória com novas ali concessões aos setores atingidos e fazendo uma exceção à regra da lei eleitoral que proíbe novos desembolsos nesse período de campanha eleitoral. Então o Lula vai se beneficiar de algum modo da decisão do Donald Trump, porque vai poder de novo anunciar medidas que têm apelo para um setor importante aí do empresariado, vários setores da nossa economia, e fazer isso sem infringir as regras da lei eleitoral, porque o Congresso vai dar a ele provavelmente essa excepcionalidade. A ideia até aqui, e que vem sendo seguida, é deixar que o Itamaraty, a Fazenda, o Banco Central e o Geraldo Alckmin respondam ao Trump. E o Lula fique mais ou menos salvaguardado fora disso, porque tem um temor de que ele, ao falar de improviso, erre no tom e acabe escalando a confusão diplomática e que tire do governo a legitimidade que teve nesse primeiro momento, ou seja, o Brasil foi atacado unilateralmente, sem nenhuma justificativa, porque o Brasil é deficitário na balança comercial com os Estados Unidos, e na reação toda no mundo foi de rechaçar as novas tarifas e mostrar que elas não têm razão de ser do ponto de vista meramente econômico, meramente comercial. Então, por enquanto, o Brasil está ganhando nessa briga. Se o Lula errar no tom e partir para a briga com o Donald Trump, é tudo que o Marco Rubio e que a família Bolsonaro quer. Então, o máximo que se puder evitar que o Lula toque no assunto é a ideia nesse primeiro momento.
2: E acho que também tem uma outra questão nesse primeiro momento, né, de não tomar uma decisão nesse instante sobre a reciprocidade, que é a seguinte: a gente tem na semana que vem, a partir do dia 22, próxima quarta-feira, os 25%, e ainda tem a possibilidade de os Estados Unidos aplicarem uma nova taxa de 12,5% contra o país, naquela alegação de que o Brasil tem comprado bens produzidos por outros países com trabalho forçado. Ou seja, ainda pode vir mais uma sobretaxa por aí, né?
1: Pois é. Bom, Cássio, o que vai tornando a decisão meio insustentável até do ponto de vista da economia dos Estados Unidos. Daí porque muita gente acha que vai ter em algum momento um freio de arrumação por parte do governo americano em relação a isso. Outro temor que existia ontem quando eu conversei com algumas pessoas era de que houvesse uma penalização específica por conta do PIB. E aí é outra situação que pode ser benéfica do ponto de vista político para o Lula, porque o PIX é altamente popular, é disseminado no Brasil inteiro, entre eleitores de todo e qualquer candidato, e uma ofensiva americana contra o PIX, no entendimento do governo, aumentaria essa sensação de desaprovação em relação às ações americanas, que já aparecem nas pesquisas, apareceu muito fortemente na pesquisa da Quest, e acabaria de novo dando ao governo um discurso de legitimidade, um discurso de que está do lado certo, sendo atacado de forma injusta, indiscriminada por parte do Donald Trump.
0: Tá certo. Vera Magalhães, obrigado, Vera. Até a semana.
1: A semana não, que semana que vem eu tô numa breve folga, Sassenberg. Ah. Volto dia 27 a falar com você.
2: Bom, mas até mais tarde no ponto final, combinado?
1: Tem que ainda tem.
2: Ah, então tá.
1: Combinado.
0: Então falou, Vera. Obrigado, até boa viagem, divirta-se.
1: Obrigada, gente. Um beijo, tchau.
2: Até mais, tchau, tchau.
0: Intervalo agora.
2: E já voltamos.
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0: Teco.
1: Oi, Sardenberg, boa tarde, Cássia, boa tarde aos ouvintes, tudo bem?
2: Tudo certo, Teco, boa tarde.
0: Saiu aquele índice de atividade econômica do Banco Central, IBCBR, e mostrou, referente ao mês de maio, né? Mostrou um crescimento bem pífio da economia, né?
1: Cresceu 0,1 em maio, já tinha crescido 0,4 em abril, né? Então desacelerou de abril para maio e tá um pouco em linha com o que todo mundo imagina que vai ser o ano, né, Sarenberg? Um crescimento ali ao redor de 2%, onde o primeiro trimestre é bom e os outros vão se enfraquecendo, né? O segundo sobe menos que o primeiro e por aí vamos embora, né? Foi muito parecido com os últimos anos, inclusive. Tem uma expectativa de crescimento de 0,5% para o segundo trimestre e depois de 0% para o segundo semestre. Então a gente deve chegar nesse número, né? Quando você olha ali um monte de dado da economia, dá para ver claramente que fora um setor ou outro, essa indústria de extração que está muito forte ali, de petróleo, de minério, alguma coisa de serviços, os números estão desacelerando, né? O próprio Caged veio bem pior, já tem número ali na margem mostrando que a economia, que enfim, em algum momento também para surpresa de ninguém, esse juro ia bater, né? O juro continua muito alto, a gente já está fazendo milagre ali há muito tempo, né? Com muito dinheiro que o governo vai injetando na economia, mas quando para de jogar esse dinheiro, o juro impede um crescimento mais forte. Então, tivemos crescimento, o segundo trimestre vai ter crescimento e o segundo semestre vai ser mais fraco como foi o ano passado e o retrasado.
0: Você tem que no período janeiro-maio deu um crescimento de 1,2% e em 12 meses 1,4%, né?
1: Você vê que está crescendo já menos, né, Sarenberg? E o ano passado foi muito isso também. O ano passado teve uma ajuda muito grande do agro no primeiro trimestre, esse ano teve também, mas o ano passado foi muito, muito forte. E aí você carrega um pouco ali, né? Chega ali março, abril, o governo abre a carteira também, paga precatório, põe um monte de dinheiro para lá e para cá, isso também dá uma segurada. Mas depois a economia mostra que está crescendo pouco, né? O governo tinha que fazer um pouco mais ali numa agenda de competitividade, de produtividade, de regulação, tentar olhar um pouco o que precisava ser feito para destravar a economia, para que ela cresça independentemente da quantidade de dinheiro que se despeja nela, né?
0: Tá certo. Teco Medina, obrigado, Teco. Até a semana.
1: Até segunda, tchau, tchau.
0: E aí, Espanha e Argentina?
1: Espanha, né? Deu Espanha, né?
2: Você viu que ele tá falando como se já tivesse acontecido, é isso aí, deu Espanha.
0: Assim, deu Espanha?
2: Deu Espanha.
1: Aqui no futuro deu Espanha, tá todo mundo em festa.
2: Boa.
0: Tá certo.
2: Todo mundo em festa, Cássia subindo no bolão, uma maravilha.
1: Cássia milionária com os prêmio do bolão.
2: Nossa,
1: da firma,
2: senhora.
1: Pagando cervejada na terça-feira.
2: Olha aí, não sei nem se eu venho trabalhar no segundo.
0: Obrigado, Teco. Até.
1: Até, tchau.
2: Até mais.
0: Intervalo agora.
2: E já voltamos.
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0: E aí, Suzana?
1: Oi, Sandenberg, Cássio, ouvintes, boa tarde.
2: Boa tarde, Suzana.
0: Suzana vai nos falar sobre uma aula de harmonização. Harmonização entre vinho e comida.
1: É isso aí. Eu participei de uma degustação na quarta, que repete hoje, sexta-feira. E aí quero comentar e dar uma dica para vocês. Essa harmonização foi feita por um sommelier francês, que é o Mathieu Longuerre, que ele está aqui no Brasil por uma série de masterclass exatamente sobre vinho e comida. O Mathieu, ele é um master sommelier, que é um título bastante exclusivo no mundo do vinho. De vez em quando a gente fala de master of wine, mas o dele é um master sommelier, que é um título que você faz uma série de provas, de degustações. Esse título é concedido desde 1969, ou seja, tem mais de 50 anos, e até hoje menos de 30 profissionais do mundo conquistaram esse título, ou seja, tem que ter muito estudo, muita dedicação, e o Mathieu é um deles. E tem, assim, já que eu comecei a falar de Master Sommelier, tem até um documentário que chama SOM, S-O-O-M, que conta o dia a dia de quatro sommeliers que estudaram para esse concurso, e aí dá para o ouvinte que quiser assistir, super vale a pena, e dá para ter uma ideia de como é difícil conquistar esse título. Uhum. Mas voltando ao Mathieu, que é um francês que está aqui no Brasil, eu estava falando com ele, primeiro assim, ele é de Bordeaux, que é a terra do vinho, né, na França, né, super renomada essa região, mas ele fala o seguinte, que ele foi estudar vinho na Inglaterra, porque segundo ele não dá para aprender vinho em Bordeaux, porque lá todo mundo já sabe. Então, assim, para você ter conhecimento, ter a diversidade do vinho, é melhor migrar para a Inglaterra, que é um país mais, assim, aberto para vinhos de todos os lugares, e não apenas o vinho francês de Bordeaux. E hoje em dia ele trabalha na Le Cordon Bleu, na filial em Londres, que a Cordon Bleu é uma escola francesa fundada há mais de 100 séculos atrás, de estudo de gastronomia. E a apresentação que eu assisti, que eu gostei bastante, foi uma masterclass, que é o que se repete hoje à noite. São 5 pratos combinados com 5 vinhos. E 5 pratos, assim, o ouvinte não pensa assim que vai comer demais. São porções bem pequenininhas, porções para degustação. E a cada prato, ele vai explicando por que que combina. Então, por exemplo, a combinação que eu mais gostei foi um cordeiro ensopado com cuscuz marroquino, legumes e frutas secas. E que ele harmonizou com um vinho brasileiro, que é um Touriga Nacional, de uma vinícola que chama Irabene, que fica lá na Serra Gaúcha. E aí ele vai mostrando, ó, o Touriga Nacional tem esse tanino, que é um pouco mais macio, que vai combinar com o cordeiro, o cuscuz soma, né, combina com a acidez do vinho. Ele vai fazendo esse exercício que eu achei muito interessante. E ele foi falando esses conceitos que a gente fala, que às vezes, né, fica meio, o que é a acidez do vinho. Ele vai mostrando na comida como é que dá certo. Então, por exemplo, começou com uma salada de pera, queijo de cabra, com uma vinagrete trufada e mel, que combinou com um vinho branco, que é um Vernatti de San Gimignano. Aí depois teve uma brandada de pirarucu, que é o peixe amazônico, com uma moqueca, né, também tempero dendê e tudo mais, e que ele pôs um chardonnay, mas não um chardonnay chileno, mas não um chardonnay qualquer, um chardonnay que tem uma proposta um pouco mais mineral, porque segundo ele isso combina com o molho, com o dendê. Então ele vai fazendo esse exercício e a gente vai entendendo por que que alguns vinhos combinam mesmo com comida e outras comidas não combinam com vinho. E além dessa harmonização, eu tive a chance de conversar com ele. E, por exemplo, ele é adepto, que pra gente, muita gente, a gente acha que é quase impossível de combinar, de, por exemplo, de carne vermelha com vinho branco. Aí eu até falei pra ele, falei, mas Mathieu, não combina, o tanino da carne vai brigar o tanino do vinho vai brigar com a proteína da carne. Ele fala, não, Suzana, combina, tenta pôr um molho de ervas e faz essa experiência. Eu até brinquei com ele, falando que eu ia fazer, quer comer um assado com esse molho, por exemplo, chimichurri, que, né, que tem bastante verdinhos, vamos dizer assim, que ele acha que cabe com um vinho branco mais estruturado. Então é legal esse exercício de testar comida e vinho e ver o que funciona. Essa última masterclass dele de hoje, ela acontece às 7 da noite lá na Le Cordon Bleu, que é uma escola que fica aqui em São Paulo, em Pinheiros, e custa R$200.
0: A participação, né? É Le Cordon Bleu.
1: Isso, Le Cordon
0: Bleu. E aquele vinho brasileiro que você citou, como é que é mesmo?
1: Ele é um Toriga nacional e a vinícola chama, eu sempre erro falar o nome dele, é Iribarren, que é Iribarren. É uma vinícola pequena lá da Serra Gaúcha que faz coisas bem interessantes. E no caso é um Toriga nacional, que é uma uva portuguesa, mas foi plantada lá na Serra Gaúcha.
0: Tá certo. Suzana Barelli, obrigado, Suzana. Até.
1: Até.
2: Até mais.
0: Cássia, para o jogo Espanha e Argentina, você achou aí a vinícola, né?
2: Achei aqui, ó, Iribarren, né? Toriga Nacional. Toriga achei Nacional. Aqui, tem inclusive a venda aqui no Brasil, né? Não apenas nessa experiência de degustação que a Suzana falou pra gente. Aí o preço varia entre 260, 280 reais, dependendo de onde a pessoa comprar. Então isso. É um Toriga Nacional e Iribarren.
0: No mercado brasileiro, então.
2: Isso.
0: O Cássio, então, voltando a falar do jogo da Espanha e Argentina, grande final da Copa, nem vamos dar bola pro jogo de terceiro e quarto lugar.
2: Uhum.
0: Se bem que teve um ouvinte que mandou uma mensagem aqui interessante, dizendo o seguinte: tem um interesse no jogo do terceiro e quarto lugar.
2: Qual?
0: Que é o que o Mbappé e o Harry Kane podem se tornar artilheiros da Copa.
2: Ah, bem lembrado, verdade.
0: E aí ganha chuteira de ouro como artilheiro da Copa. Então tem esse interesse aí restrito ao quem vai ser o líder da artilharia nessa Copa.
2: Tá.
0: E aí depois Espanha e Argentina, você diz Espanha ganha, mas no bolão você tem que botar o resultado.
2: Eu tenho que colocar o resultado. Eu vou refletir profundamente sobre isso para tentar acertar, mas não sei ainda qual vai ser o placar, mas a Espanha vai ganhar.
0: Tá certo. Vamos fazer um rápido enquete aqui, nosso operador Juliano.
3: Espanha
2: também.
0: Ana Luísa Bessa.
2: Espanha. Suellington. Espanha.
0: E tá chegando aqui o Fernando.
2: Fernando Andrade.
0: Argentina.
2: Daniel Mesquita, e você? 1-1? E quem vai ganhar depois? Até onde der, você quer o jogo até segunda-feira, tá?
0: Bom, vamos ficando por aqui. Cássia, tivemos na produção
2: Ana Luísa Bessa e o Suellington Viana.
0: Meus trabalhos técnicos.
2: O Juliano Fonseca.
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2: Uma ótima tarde a todos e até amanhã.
0: Muito obrigado pela audiência. Aproveitem um fim de semana, aproveitem os jogos e até mais.

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0: Sexta-feira, 17 de julho de 2026. A medida provisória que estabelece subsídios e isenções fiscais para evitar alta do petróleo em razão do conflito no Oriente Médio foi prorrogada por 2 meses pelo presidente do Congresso, o senador Davi Alcolumbre. O governo federal oferece um subsídio de R$1,12 por litro de diesel para refinarias e importadores. A medida provisória foi enviada pelo executivo no final de maio. Um desabamento deixou 4 pessoas feridas no Recife. O acidente aconteceu na laje do primeiro andar de um prédio comercial. As vítimas são 3 homens e 1 mulher. Elas foram levadas para unidades de saúde na capital pernambucana. A suspeita de que o desabamento foi causado por obras estão sendo realizadas no local. A área foi isolada pela Defesa Civil, que também realiza uma vistoria no edifício. O ex-prefeito da Grande Manchester, Andy Burnham, foi confirmado hoje como novo líder do Partido Trabalhista do Reino Unido. Com o anúncio, ele deve assumir o cargo de primeiro-ministro na segunda-feira. Ele foi o único candidato da legenda para substituir Keir Starmer, que renunciou ao cargo no fim de junho, após meses de pressão. No horário de Brasília, 2:03.
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1: Olá, muito boa tarde para você que sintoniza a CBN Amazônia nesta sexta-feira. Fim de semana batendo a porta, hoje 17 de julho de 2026. Começando mais uma edição do Estação CBN, vamos juntos até as 14h no horário de Manaus. E já te convido a participar com a gente, sempre que possível mandar sua mensagem. Se tiver dúvidas, questionamentos, um comentário a ser feito, especialmente sobre o trânsito de Manaus nessa sexta-feira. Eu sei que julho é marcado pelo período de férias, geralmente o trânsito desafoga um pouco, né? Especialmente nas principais avenidas de Manaus, também nas redondezas de escolas, mas ainda assim, sexta-feira a gente sempre acompanha um trânsito um pouquinho mais competitivo. Então, se você estiver pelas ruas de Manaus e perceber um engarrafamento, manda pra gente quando for possível, e seguro também você pegar no telefone para fazer essa interação, né? 929-8198-0632, 981-980632. Pode ser foto, vídeo, você pode mandar um áudio pra gente, escrever uma mensagem também. Tudo é bem-vindo. CBN Amazônia Rádio com Imagem, ao vivo também nesse momento para o YouTube. Você nos ouve e nos assiste pelo canal CBN Amazônia. Tem o nosso chat também por lá. Você manda sua mensagem, escreve pra gente. Tô de olho por aqui. Hoje é sexta-feira, a gente tem a nossa coluna de toda sexta-feira, Cine Estação, com o crítico de cinema Danilo Areosa. A gente teve como marco dessa semana a estreia de Odisseia, um clássico na literatura mundial e que agora ganhou uma nova adaptação para o cinema. Muitos comentários que quero ouvir e fazer perguntas também para Danilo daqui a pouquinho. Você já ouviu falar? Você já assistiu? A estreia foi ontem, no dia 16. Ao longo da semana que vem, inclusive, eu acho que se deve pautar o tema aí na internet, nas redes sociais, porque parece que realmente é uma obra bastante aguardada como estreia de cinema nesse segundo semestre de 2026. Por aqui também vamos conversar com a Edilene Mafra. Ela traz para a gente o balanço das temáticas de cultura ao longo da semana, vai falar sobre festivais folclóricos aqui no Amazonas, também traz temática de garantido como marco hoje, no dia 17 de julho, e a gente também vai te contando prestação de serviço e atualizando você sobre o trânsito em tempo real na cidade. Tudo isso e muito mais até as duas, vamos juntos.
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1: Começando a edição de hoje para te atualizar sobre o vazamento de gás que aconteceu em Manaus na tarde da quarta-feira. E é uma situação que segue em monitoramento, repercutindo, né? Também nessa sexta-feira. A gente já tem mais de 41 horas acompanhando os desdobramentos desde o vazamento de estireno, que é uma substância inflamável e tóxica em uma fábrica da empresa Inova no Distrito Industrial, Zona Sul de Manaus. Equipes de bombeiros militar do Amazonas ainda atuam nessa sexta-feira nos refriamentos dos tanques desde quarta à tarde até pelo menos o que a gente acompanha nesta manhã e tarde de sexta-feira. O que a gente tem como atualização dos números é que a Secretaria de Estado de Saúde, a SES, atualizou para 204 pacientes que foram atendidos na rede estadual até a manhã de hoje. Os principais sintomas relatados foram falta de ar, náusea, cefaleia, que é dor de cabeça, né? Tontura e também sintomas de desmaio. A SES também registrou a morte de um homem de 67 anos que procurou atendimento depois de relatar mal-estar provocado pelos efeitos do vazamento. Porém, a pasta informou que o paciente tinha histórico de doença respiratória crônica e que não foi constatada alguma relação direta entre o óbito desse homem e a ocorrência de vazamento do gás na última quarta-feira. Hoje, ainda há liberação de vapores do produto químico, mas numa intensidade menor do que foi registrado no início da ocorrência. Segundo o Corpo de Bombeiros, cerca de 80% do material que ainda sai do tanque, ele é formado por partículas de água, enquanto que a concentração de estireno é significativamente bem menor em comparação ao dia do vazamento, a última quarta-feira. Por segurança, uma área de aproximadamente 300 metros ao redor da fábrica continua isolada. Após uma avaliação, os bombeiros vão definir também se as atividades das empresas localizadas nas proximidades poderão ser retomadas e quando essa atividade, né, vai ter como data definitiva do retorno. Como medida preventiva, A SEDUC, Secretaria de Educação Escolar, manteve suspensas as aulas nesta sexta-feira. Atividade, pelo menos em 12 escolas estaduais localizadas em áreas próximas ao local da ocorrência, estão com as aulas paralisadas desde ontem, quinta, e hoje, sexta-feira. Já a Prefeitura de Manaus também manteve as atividades suspensas em pelo menos 10 unidades da rede municipal de ensino. Segundo a Secretaria Municipal de Educação, a SEMED, o retorno das aulas acontece apenas após a confirmação de que há condições seguras para o funcionamento das escolas nas proximidades do Distrito Industrial onde aconteceu esse incidente. As unidades municipais afetadas ficam nos bairros Parque Jardim Mauá, Mauazinho e também no bairro Crespo. Além disso, a empresa Inova, que foi justamente onde aconteceu, né, uma das unidades, o vazamento do gás tóxico, chamado de estireno, ela foi multada em 4,5 milhões de reais pela prefeitura, depois de uma inspeção técnica que foi realizada ontem na quinta-feira, por uma força-tarefa que monitora o incidente. Durante essa vistoria de ontem, foi identificado que os níveis de poluição atmosférica ainda permanecem acima do limite considerado seguro para exposição humana. Por isso, a gente acompanha, então, as medidas de segurança sendo adotadas por parte das entidades de saúde e também de educação, sobretudo nas proximidades da região onde o gás, a gente acompanhou essa incidência e o gás passou, né, por esse vazamento, continua ainda com o vazamento, mas 80% a menos do que foi registrado no dia em que o incidente aconteceu. Por aqui a gente segue acompanhando a situação. Lembro, inclusive, que ontem por aqui a gente conversava e eu perguntei a você, ouvinte, se você sentiu algum odor de tinta, por exemplo, nas proximidades dos bairros ali em torno do centro da cidade, próximo também do Distrito Industrial. Alguns ouvintes relataram que sim. E perguntei porque justamente essa é uma das consequências, né? Após o vazamento do gás, um cheiro forte de tinta que é muito característico do gás que vazou dessa empresa no Distrito Industrial. Seguiremos acompanhando, lembrando que por aqui ao longo da tarde, já a gente deve acompanhar mais detalhes com outros desdobramentos com o Ricardo Chaves no CBN Tarde de Notícias. Relógio girando em Manaus, 1:12. Já vamos dando de assunto por aqui para trazer agora a prestação de serviço, viu? Termina hoje, já, nessa sexta-feira, as inscrições para o FIES, o Fundo de Financiamento Estudantil, referente ao segundo semestre de 2026. Lembro que esse programa, ele financia cursos presenciais em faculdades particulares que tenham uma avaliação positiva do Ministério da Educação. Para você participar, precisa ter feito o Enem a partir do ano de 2010, ter uma média mínima de 450 pontos e não ter zerado a redação. Além disso, precisa também possuir uma renda de até três salários mínimos por pessoa. O cadastro ele é feito no Portal Único de Acesso ao Ensino Superior, que é acessounico.mec.gov.br. Segundo o Ministério da Educação, os resultados dos pré-selecionados devem sair no fim desse mês, no dia 30 de julho, e a complementação dos pré-selecionados vai ser no dia 31 de julho, um dia depois, até o dia 4 de agosto. Neste ano, o MEC está oferecendo mais de 112 mil vagas em todo o Brasil. É uma oportunidade para quem tem um sonho de ingressar e começar um curso de graduação, ingressar numa faculdade. E você tem essa possibilidade, né, te abrindo portas, então, com a possibilidade de você começar o curso, não pagar ali a mensalidade no momento que você estiver estudando, mas começar apenas a quitar o curso que você estudou, seja ele de 4 ou 5 anos, só depois, quando você já estiver no mercado de trabalho e estiver tendo um retorno financeiro correspondente ao curso que você estudou para sua formação, né, profissional. Bacana, né? Então fica aí a possibilidade, inscrições até hoje, terminam já pela noite. Vamos seguindo? 1:14, também te conto que a Justiça do Trabalho está com inscrições abertas para um mutirão de acordos. Um dos objetivos é justamente acelerar a negociação e até o pagamento de direitos trabalhistas. Porém, para você participar, eu falo especialmente agora para trabalhadores e empresas aqui do Amazonas e até quem ainda não tem processo na Justiça, viu? São as pessoas com pré-requisitos para fazer essa participação. O prazo para se inscrever também termina hoje e o cadastro deve ser feito pela internet na página do TRT. O mutirão de conciliação vai ser realizado no dia 3 de agosto, já no início do mês que vem. Mais detalhes, inclusive, sobre o site, algumas orientações com pré-requisitos para participar dessas inscrições do mutirão, que seguem também até essa sexta-feira. Você pode estar acessando o portal G1 Amazonas ou a página do TRT. Só buscar aí TRT Amazonas, que você vai logo ingressar na página. E na página inicial você já vai ter, então, atualizações e a prestação de mais detalhes sobre esse serviço. Vamos falar de saúde agora? A gente tem uma novidade do Sistema Único de Saúde, o SUS. Crianças, adolescentes e idosos já podem contar agora com um medicamento mais moderno quando se trata do controle do diabetes. A gente está falando da insulina glargina, que tem uma ação prolongada, permite a aplicação apenas uma vez ao dia na maioria dos pacientes e que começou a ser ofertada pelo SUS de maneira gradativa. Claro, falo de maneira gradativa porque tem um público específico que é prioridade no recebimento desse novo medicamento. É o que a gente vai entender na reportagem.
2: Quem tem diabetes sabe que o controle precisa ser rigoroso. Essa é a rotina da cuidadora de idosos Laís de Fátima Santos, há 21 anos.
3: Pela manhã eu tenho que furar o dedo em jejum, né? Aí logo após eu tomo café da manhã, né? Daí novamente eu tenho que furar antes do almoço, para saber quanto tá, e 2 horas após o almoço. Novamente antes do jantar e 2 horas após o jantar. Sempre assim, todo

0: na hora do almoço também, por volta de meio-dia e à noite.
1: E sabe por que a insulina é tão importante? O endocrinologista Rafael Suete explica.
2: A insulina, ela tem a função de fazer o que o próprio pâncreas parou de fazer no paciente diabético, que é uma produção natural inadequada de insulina. Então, esse paciente, ele passa a repor a insulina, só que essa insulina, ela precisa ser regrada certinha para cada paciente. Não existe uma dose fixa, cada paciente precisa de uma dose de insulina, e isso precisa estar bem claro, e o paciente precisa se alimentar, não fazer um jejum muito longo, porque senão essa insulina pode levar a um quadro de hipoglicemia, e é a hipoglicemia que gera um risco para o paciente imediato, podendo levar até alguns casos de desmaio, e em casos mais graves podendo levar até a morte mesmo, porque a hipoglicemia ela mata.
1: Hoje, cerca de 20 milhões de pessoas vivem com a doença no Brasil, de acordo com a Sociedade Brasileira de Diabetes. Para quem vive nessa batalha diária, a insulina glargina pode ser um avanço importante. O novo medicamento, inclusive, está sendo ofertado de forma gradativa no SUS para pacientes com diabetes tipo 1 ou 2. De acordo com o Ministério da Saúde, foram disponibilizadas mais de 254 mil unidades para 16 estados. Na região norte, foram 14.986 unidades distribuídas entre Amazonas, Amapá, Rondônia, Roraima e Pará. A previsão da pasta é de que até o fim deste mês sejam encaminhadas mais 3.066 unidades para os estados do Acre e Tocantins. Quem fala sobre esse avanço é a vice-presidente da Sociedade Brasileira de Diabetes, Carla Mello.
3: É uma evolução que tem como característica a glargina uma ação mais flat, mais plana, sem aqueles picos mais pronunciados que tem as insulinas, a insulina humana NPH, e por isso ela expõe o paciente a um menor risco de hipoglicemia. Outra grande vantagem é poder administrar uma vez ao dia na grande maioria dos pacientes. E outra grande vantagem é a aplicação com caneta. Isso dá liberdade de ir e vir, uma aplicação mais cômoda, né?
1: Segundo a vice-presidente da Sociedade Brasileira de Diabetes, Carla Mello, se o avanço com a nova insulina é bom para o paciente, para quem prescreve, também.
3: Dá conforto, né? Quando você prescreve uma insulina que traz ao paciente uma segurança maior, com menor risco de hipoglicemias, isso é muito bom. Que hipoglicemias? Principalmente as hipoglicemias noturnas, que acontecem no período de sono, né? E que são mais difíceis de serem identificadas e tratadas, e as hipoglicemias graves, para pessoas com diabetes tipo 1 e para pessoas com diabetes tipo 2, que, aliás, ambos os tipos de diabetes vão se beneficiar dessa entrada da glargina, né, na migração da NPH para a insulina glargina.
1: De Brasília, Gisele Loureiro para a CBN Amazônia.
4: Para ter acesso a esse medicamento, a pessoa deve procurar uma unidade básica de saúde com a receita médica emitida e carimbada pelo profissional. Pais, responsáveis ou cuidadores do público elegível também podem solicitar a substituição da insulina NPH pela insulina glargina. Agora em Manaus, 1h20. A gente vai partindo para o primeiro intervalo. Volta em breve.
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0: 1h23.
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0: Oi, Danilo, tudo bem por aí?
2: Tudo ótimo, Nicole. Com você, como é que tá?
0: Estou bem e ansiosa para os seus comentários sobre a Odisseia. Estreou ontem, não é mesmo?
2: Pois é, estreou a grande superprodução de Christopher Nolan. Estreou ontem, né? E praticamente dizimou, não temos concorrente além desse filme que estreou essa semana nos cinemas de Manaus. Então tá dominando aí o circuito, uma obra de 2 horas e 52 minutos, verdadeiro épico de aventura feito pelo Nolan.
0: A gente tem, antes de tudo, para apresentar essa obra para quem está ouvindo falar pela primeira vez, uma história, né, que é clássica na literatura mundial, que agora teve adaptação para os cinemas. Queria que você começasse contando um pouquinho sobre a sinopse dela por aí.
2: Pois é baseado no romance, né, nos poemas, na verdade, do Homero, né, muito conhecido aí, escritor de várias odisseias sobre a mitologia grega, né, viveu na época. E o filme, de certa forma, do Nolan vai pegar um pouco, né, esses rascunhos do Homero para traçar ali a jornada do Odisseu, também conhecido como Ulisses, né, que é feito pelo Matt Damon. E a jornada dele após a famosa Guerra de Troia, né, que teve o Cavalo de Troia, também outro mito muito grande explorado na mitologia grega.
0: Para quem já assistiu Helena de Troia, vai lembrar, né, possivelmente da referência que a gente está fazendo, porque é a continuidade, né? Tem esse filme, seria basicamente a continuidade. Agora é Ulisses voltando para casa.
2: Isso, correto, Nicole. Inclusive, só para complementar aí, né? Quem quiser também tem aquele filme lançado algumas décadas atrás com Brad Pitt, Eric Bana, que trazia um filme mais blockbuster americano, com muita ação, dirigido por um alemão, Wolf Peterson, que é o Troia, né? Fez até um bom sucesso de bilheteria, e ele fala mais ou menos dessa invasão de Troia através do Cavalo de Troia.
0: Agora, o que está chamando a atenção é que a gente está tendo essa adaptação para os cinemas de um diretor que é muito bem visto, né? Enfim, tem outras obras que foram bastante hypadas e muito elogiadas. A gente está falando do Christopher Nolan. Mas tem um aspecto que eu acho que, não sei se dá para a gente chamar de negativo, mas pelo menos os comentários têm sido, em certo sentido, negativo, que é em relação ao elenco, né? Foram escolhidos a dedos os mais famosos atores hollywoodianos, a gente pode chamar dessa maneira. Eu queria saber o que você está achando disso, porque são rostos muito conhecidos, todos reunidos em uma obra que a gente espera ser emblemática.
2: Pois é, o Nolan, assim, Nicole, ele tem esse atrativo porque ele tem, assim, faz um grande sucesso com o público, né? Eu digo de um público, de uma forma geral, às vezes você está conversando com jovens, adolescentes, e todos eles falam do Nolan, né? Então é um diretor muito querido, e ele atrai, né? Os filmes dele geralmente têm esse lado de serem épicos e valorizam essa questão da imagem, do som, né? Inclusive a Odisseia é todo filmado em IMAX, né? É uma coisa rara, é o primeiro filme filmado 100% em IMAX, algo que não acontecia, né? A gente geralmente tinha produções que faziam 60% em IMAX, depois rodavam em outro formato. E o Nolan, né, que é um cara grande entusiasta da tecnologia, ele explorou isso, né? Fez o filme todo em IMAX, a fotografia é lindíssima, pelo que eu já ouvi comentando. E ele traz esse elenco, né? Ele consegue reunir nada menos que Matt Damon, Robert Pattinson, Anne Hathaway, Tom Holland, Zendaya, Lupita Nyong'o, Charlize Theron, entre outros, né? Então é um elenco, assim, bastante rico, né? E ele já tinha feito isso no Oppenheimer. E aí um fato curioso, né? O Oppenheimer fez um grande sucesso de bilheteria, foi lançado naquele período ali junto com Barbie, e a gente

0: nomes, né, muito conhecidos no cinema hollywoodiano, o que a gente tem como crítica diante desse elenco é que o elenco e o filme está se propondo a justamente trazer essa multipluralidade, né, para os debates que a gente acompanha hoje sobre feminismo, racismo, pautas raciais, enfim, mas o filme não se propõe a trazer, por exemplo, ainda nessa pegada, alguém com características gregas, por exemplo, já que Odisseia é um dos mais importantes poemas da Grécia Antiga, por exemplo, por isso é considerado também um clássico. Você ouviu falar alguma coisa sobre isso? Qual que é a sua visão?
1: Olha, eu tenho muita visão, assim, a gente até escuta falar sobre isso, Antônio, mas assim, eu acho que é um produto hollywoodiano, né? Então,
0: não
1: assim,
0: deixa de ser,
1: comum,
0: né?
1: Como é muito comum nos blockbusters americanos, você traduz isso dentro do atores, né? Americanos, e aí o Nolan tem aí um elenco vasto, né? A gente tem dois atores um pouco mais veteranos, como o Matt Damon, com atores mais recentes que tem esse espaço com o público, né? Eu entendo que isso é um produto do blockbuster americano, né? Que faz assim, um questionamento. Será que não poderia pegar, sei lá, também atores europeus, né? Gregos também, entre outros, né? Mas eu acho que isso é uma fórmula que Hollywood desenha muitas vezes. E eles estão, assim, muito visando o quê? Eles sabem que um filme vai além do diretor, né? Se você tem vários astros, isso é um chamariz mas para o público ir para o cinema, porque a gente quer ver nossos ídolos, a gente quer ver aqueles atores que a gente acha eles bonitos, lindos, também são bons atores dramáticos. Então, eu acho que o filme está pegando em cima disso para tentar ver, alavancar ainda mais, né? O orçamento foi muito grande. E é um filme longo, né? Então a gente tem menos sessões, como outros filmes de 1h30, 2 horas, aqui são 2h50, então isso diminui. Então, o jeito é trazer um pouco desses atores, né, para atrair o público para ir no cinema e aumentar a bilheteria.
0: Você tocou num ponto muito importante, eu vou até ressaltar aqui. A gente não pode deixar de esquecer que por mais que exista toda e qualquer crítica, seja ela de maneira positiva ou negativa, diante de uma obra, um longa-metragem, como a Odisseia, não deixa de ser um produto, né? É para vender, gente. Então, assim, vai ter que, em certo sentido, estar ali, se submetendo a uma indústria que, no fim das contas, quer ganhar dinheiro. A gente vive no capitalismo. Eu queria que você desse destaque também, Danilo, para outros filmes do Christopher Nolan, levando em consideração que a gente tem aí a Odisseia como um dos mais aclamados e possivelmente assistidos nas próximas semanas. Relembra pra gente os filmes que já estão nos streams, que a galera pode assistir no fim de semana, se não necessariamente for ao cinema.
1: Pois é, a gente tem, por exemplo, o filme mais conhecido no Nolan, né? É o Cavaleiros das Trevas, né? O Batman, segundo filme que ele fez depois de Batman, a Origem. E a gente tem o Interestelar, né? Que talvez seja, eu acho, um dos filmes, assim, maior falam sobre do cinema do Nolan, até porque teve algumas sessões ano passado e até início desse ano, as sessões estavam esgotadas, assim, Nicole, sessões esgotadas antes do horário, né, até com 2-3 dias de antecedência, porque o filme foi lançado ali para comemorar, não me lembro agora quanto tempo de lançamento, né, então voltou para os cinemas. Então são os dois grandes filmes do Nolan, mas eu queria destacar aqui pelo menos 3 filmes que eu acho deliciosos do Nolan, muito bons filmes que conseguem entreter e conseguem fazer com que a gente também viaje um pouco pelo cinema do Nolan, porque é um cinema muito visual, da imagem, do som, ele valoriza muito isso, né? O primeiro é o Dunkirk, que é um filme dele de guerra, que tá no Prime Video. Eu acho um filme de guerra muito envolvente, né? Onde o som se destaca, né? As batalhas, principalmente submarinos. E o outro grande filme que eu acho dele também é o Grande Truque, que eu acho esse filme subestimado, que é com Hugh Jackman e com Christian Bale, né? Um filme que fala sobre magia, mágica, entre outras coisas. Eu acho, e tem uma rivalidade ali dos dois personagens que são obsessivos, que é uma característica do cinema do Nolan. Ele sempre traz personagens obsessivos. Então o Grande Truque está na HBO. Eu acho ele, por exemplo, um dos filmes subestimados, esquecido dentro da filmografia do Nolan. E fechando, o Amnésia, né, que é o segundo filme dele, na verdade, mas o primeiro filme que fez grande sucesso, que é uma narrativa estranha, que ele conta de trás para frente o filme. Então o filme começa do final e até o início para a gente entender os problemas que o personagem está passando. Então, com essas 3 dicas aí, que eu acho que são 3 filmes pouco comentados do Nolan, mas que mereciam um reconhecimento maior.
0: Massa. Fica aqui então a sugestão de

0: Danilo Areosa, para a gente conhecer um pouco melhor sobre as obras de Christopher Nolan, estreando agora com a Odisseia ontem nos cinemas aqui em Manaus. Valeu, Danilo, um abraço para você.
1: Um abraço, Nicole, até a próxima.
0: Bom fim de semana. Agora em Manaus, 1h33, repórter CBN.
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0: Sexta-feira, 17 de julho de 2026. O ministro do Supremo Tribunal Federal, Alexandre de Moraes, marcou para o dia 28 de julho o depoimento do senador Flávio Bolsonaro à Polícia Federal no inquérito que apura a suspeita de calúnia contra o presidente Lula. A investigação foi aberta em virtude de uma publicação do pré-candidato à presidência pelo PL na rede social X em janeiro. Flávio atribuiu a Lula crimes como tráfico internacional de drogas e armas, lavagem de dinheiro, apoio a terroristas e ditaduras e fraude em eleições. O indicador do Banco Central, considerado a prévia do PIB, avançou levemente 0,1% em maio na comparação com o mês anterior. Foi o segundo crescimento seguido, apesar da desaceleração. Em abril, o IBC-BR havia registrado alta de 0,4%. No período comparado, a indústria e o setor de serviços apresentaram elevação. Já a agropecuária teve queda. No acumulado do ano até maio, o indicador subiu 1,2%. O estudo brasileiro publicado pela revista Bioética revelou que 90% dos médicos recém-formados não se sentem capacitados para dar más notícias às famílias dos pacientes. Cerca de 40% disseram que nunca receberam treinamento formal sobre o tema e mais de 60% afirmaram que tiveram aulas, mas consideram a formação insuficiente. O levantamento ouviu mais de 2.400 médicos. Os Estados Unidos promoveram mais um bombardeio noturno contra o Irã. As Forças Armadas norte-americanas confirmaram que atacaram dezenas de alvos militares da República Islâmica. Segundo o governo iraniano, 38 pessoas morreram e mais de 400 ficaram feridas em ataques desde o dia 22 de junho. No horário de Brasília, 2h32.
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0: Atenção, agora em Manaus, 1:36, a Prefeitura de Manaus fez ontem na quinta e segue com atividade nesta sexta-feira, dia 16 e 17 de julho, uma ação de cadastramento para regularização fundiária nas comunidades Cidade do Leste e Castanheira, na zona leste de Manaus. Esse atendimento começou às 9 da manhã hoje, segue até daqui a pouco às 15 horas no auditório da Escola Municipal Professora Francisca da Silva, no bairro Zumbi dos Palmares. A iniciativa faz parte do programa Manaus Legal, que é coordenado pela Senhaf e busca ampliar o acesso ao título definitivo de imóveis ocupados por famílias que vivem em áreas informais. De acordo com a Prefeitura, desde a criação da Secretaria, que aconteceu em 2023, mais de 16 mil imóveis já foram regularizados. Para participar, os moradores devem levar foto da frente da casa, localização pelo Google Maps, RG, CPF, documento do lote ou comprovante de residência de 7 anos atrás, além do comprovante atual.
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0: Em Manaus, 1h41.
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0: De volta com Estação CBN, por aqui vamos juntos até as 14h, com prestação de serviço, também daqui a pouquinho conversando com Edilene Mafra, ela que fala sobre cultura, o balanço da editoria ao longo dessa semana e também de olho na agenda cultural do fim de semana. Mas antes, eu queria bater um papo com você aqui, ouvinte, para te apresentar o grupo, o Instituto As Marias, que é uma organização social sem fins lucrativos que atua aqui em Manaus, lá no centro, com a ideia, o objetivo de promover o empreendedorismo feminino, a inclusão social e também fortalecer a autonomia das mulheres. Essa instituição acolhe principalmente mulheres empreendedoras, também as mães solo, mães atípicas e mulheres em situação de vulnerabilidade, e tenta trazer ali oportunidades para essa geração, com uma possibilidade de geração de renda e desenvolvimento pessoal. Entre as principais ações do Instituto está, por exemplo, a realização de bazares, feiras de empreendedorismo, campanhas solidárias, cursos, palestras, elas fazem também oficinas e eventos beneficentes. Essas iniciativas, o objetivo delas é justamente incentivar o crescimento de pequenos negócios, fortalecer a economia local e contribuir também para a melhoria da qualidade de vida das famílias atendidas. Além de estimular esse empreendedorismo, o Instituto As Marias também quer ampliar o acesso das mulheres a serviços de apoio, como orientação e capacitação, promover uma rede de acolhimento que é baseada na solidariedade e na valorização das mulheres. Para você que quer conhecer um pouco melhor, um pouco mais de perto sobre o Instituto As Marias, você pode, primeiramente, o que eu te indico, né? Visitar o bazar que elas fazem na Praça da Matriz de terça a sábado, das 8h até as 17h. Você vai lá, conversa com essas mulheres, conhece um pouco do trabalho delas e também dá uma conferida nos itens que elas promovem como venda no bazar. Além disso, nas sextas-feiras, excepcionalmente, a atividade acontece na Praça da Polícia, também no mesmo horário, de 8 às 5. Então, sexta na Praça da Polícia, de 8h até as 17h, e de terça até sábado, com exceção de sexta, a atividade é sobretudo na Praça da Matriz, de 8h até 17h. Para outros detalhes e até uma possibilidade de doação ou você querendo participar dessas feiras promovidas pelo grupo, pelo coletivo As Marias, você pode estar entrando em contato com o número 98828-6771. DDD de Manaus, viu? 92-98828-6771. Nesse contato você vai falar com a Regiane. Ela é uma das responsáveis e está à frente, a cabeça pensante, uma das cabeças pensantes desse grupo, e deve te fornecer mais detalhes sobre possíveis ajudas que você queira oferecer ao grupo ou participação. Fica aqui desde já o convite. Mudo de assunto aqui rapidamente agora para te fazer um outro convite. Dessa vez lá no Estúdio 5 Shopping Convenções, promovendo hoje até o dia 19 de julho, no domingo, o Arraial do Estúdio 5 aqui em Manaus. Esse é um evento com entrada gratuita, vai reunir os shows de músicas, comidas típicas, atividades também para toda a família. E essa programação inclui também barracas de comidas juninas. O espaço vai acontecer da festa julina já, né, gente? Justamente no estacionamento do shopping. Entre os destaques dessa edição está a Mini Fazendinha, que é um espaço lúdico e educativo para as crianças, e o público infantil também terá pintura facial, balões, brindes e outras atrações. Já estive presente em outras edições do Arraial do Estúdio 5 e te digo, viu, por lá tem muitas opções de brincadeiras, atividades para a família no geral e o melhor de tudo, que é o que a gente espera, né, de uma festa julina, são as comidas típicas. Lá tem muitas barracas, muitas opções, e não se preocupe que também tem um lugar para você sentar no momento de cansaço. É um espaço super bacana e bem equipado. Fica também o convite para o seu fim de semana, esse arraial se estendendo por 3 dias, sexta, sábado e também no domingo. Além disso, também te passo agora um outro serviço do Serviço Nacional de Aprendizagem Industrial do Amazonas, que é o SENAI, que está com 36 cursos gratuitos disponíveis na plataforma Futuro.digital. A gente tem então formações voltadas para áreas como tecnologia, inteligência artificial, indústria, logística, segurança do trabalho e empreendedorismo. Os cursos têm uma carga horária entre 1 e 40 horas e podem ser feitos de maneira online ou semipresencial, dependendo da modalidade do curso que você escolher. Essa é uma iniciativa que quer justamente ampliar o acesso à qualificação profissional, uma das iniciativas, porque por aqui a gente explora muitas delas, e preparar também os trabalhadores para as demandas atuais do mercado de trabalho. Agora a gente tem, por exemplo, entre as opções oferecidas, cursos como lógica de programação, indústria 4.0, inteligência artificial, finanças pessoais, educação ambiental, construção civil, logística e mecânica automotiva. A área de inteligência artificial concentra parte das vagas. Esse catálogo inclui cursos como Fundamentos da Inteligência Artificial, Conceitos da Inteligência Artificial, Formulação de Prompts com IA, Introdução à Inteligência Artificial, enfim, muitas especificidades quando se trata de um curso voltado para conhecimentos específicos da inteligência artificial. Além disso, na área automotiva, os participantes podem encontrar conteúdo sobre metrologia, montagem, diagnóstico, além de temas relacionados à sustentabilidade e às novas tecnologias dentro desse setor. As inscrições podem ser feitas pela plataforma Futuro.digital. Os interessados devem acessar o site do programa, você escolhe ali o curso desejado, seguir algumas orientações para matrícula, e também é necessário criar uma conta na plataforma de educação à distância do SENAI para acessar os conteúdos das aulas logo após a inscrição. Mais detalhes, reforço, plataforma Futuro.digital na internet. 1h48, faço o último intervalo da estação, na volta, Edilene Mafra falando de cultura. Até breve.
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0: 1h50.
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0: Oi, Edilene, tudo bem por aí? Boa tarde.
2: Olá, Nicole Gomes, uma ótima tarde para você, uma ótima tarde para todos os nossos ouvintes, ouvintes internautas, para os nossos queridos amigos da CBN que estão aí com você no estúdio. Saudades, querida.
0: Saudades. Hoje a gente tem muito assunto para falar, inclusive, já vou começar com um deles, que é sobre a série Encontro das Águas, que começou essa semana, no último dia 14, né? Inclusive, hoje tem programação.
2: Sim, a gente está com uma programação para o fim de semana. É uma fase que a gente realmente revive alguns espetáculos. A abertura que foi na quarta-feira, né, Nicole? Teve vozes do Amazonas interpretando grandes sucessos da música popular brasileira. A gente segue com clássicos, né, como a Babela Adormecida. É, assim, a gente tem a oportunidade, né, todos os anos de acompanhar, vou colocar assim, espetáculos de alto nível e muitos com acesso, né? O público pode ter acesso. A gente, Manaus tem uma vida cultural de alta qualidade, né? E muitos espetáculos gratuitos, essa é a melhor parte, né? E imagina, a gente está numa das capitais mais importantes do Norte, que tem uma vida cultural extremamente ativa, do popular ao erudito, né, Nicole? E o bom é como os nossos corpos artísticos do Teatro Amazonas fazem. Eles misturam popular e o erudito, e aí todo mundo tem acesso à cultura, e a gente fica super feliz e comemora, celebra isso com eles.
0: Isso é muito massa, né? Porque eu acho que a gente ainda tem uma visão, em certo sentido, que não reflete a realidade quando se trata de visitar o Teatro Amazonas. Existem muitos manauaras e amazonenses que não entraram no teatro, e isso nos surpreende, né? Porque, em certo sentido, o teatro é a nossa casa. A gente poderia olhar para eles, para esse lugar, na verdade, com o olhar de eu posso e devo frequentar esse lugar, como eu frequento um cinema, por exemplo, por que não?
2: Eu vou até te confessar uma coisa, eu frequento mais o teatro do que o cinema, né? Porque, primeiro, que a gente tem muitas pautas, eu acho que se eu tivesse tempo hábil, eu estaria todo fim de semana no teatro, inclusive no último fim de semana eu estive acompanhando Carmina Burana, um grande beijo pro tenor, né, Miquel William, que é um querido, que é outro também, que tem a iniciativa privada também, movimenta muito nessa cena, né, e assim, o que é interessante que a gente precisa sempre destacar e levar como informação e serviço público mesmo para os amazonenses. Se você é amazonense, se você não viajou já, se você não visitou o Teatro Amazonas, aproveita essa oportunidade. Você chega lá com seu documento de identificação, comprova que você é amazonense e você visita de graça, vai conhecer a sua história, conhecer um pouco da sua memória e ainda educar os filhos. Nicole, é interessante a gente falar que as crianças de hoje são os adultos de amanhã e eles só vão ter o pertencimento, o zelo, o cuidado, o amor pela cultura, pela memória local, se os pais, os avós, os tios, né, os responsáveis ensinarem, né? Então, o nosso trabalho também tem esse lado educativo, né? Porque a arte, ela muda a vida das pessoas. Eu conheço inúmeros artistas que falam, até assim, de classe média e média baixa e baixa, né? Artistas que vieram, assim, de um quadro social muito pobre mesmo, deles falarem, se não fosse uma apresentação de teatro na minha escola, hoje eu não seria o ator, o musicista, o artista que eu sou hoje. Olha só, como é importante levar, né? Dar acesso às crianças. Então já fica, a gente nem tinha combinado isso, né, Nicole?
0: Não.
2: A gente ia só divulgar, mas é muito importante que a gente destaque isso, né? Porque as pessoas entendam que ninguém vai sentir amor e pertencimento por algo que não conhece. Então é importante, antes de tudo, apresentar realidades locais. A gente tem uma ótima cena cultural aqui.
0: É isso, para além do dia a dia que você pode visitar o Teatro Amazonas de graça, como a Edilene bem frisou, a gente tem agora para esse fim de semana, que deve, com as apresentações continuarem na semana que vem, a série Encontro das Águas, que está na 12ª edição. A gente divulgou o trabalho, inclusive, da edição deles aqui na CBN no último sábado, então fica de olho, ou se você for ali garimpar, dar um rolê próximo ao Largo de São Sebastião, vá até o teatro, se informe Amélia, dos espetáculos que devem acontecer pelos próximos dias, e lá na bilheteria mesmo você consegue garantir o seu ingresso. Vamos seguindo que tem mais assunto. Edilene, você também fala sobre o Festival Folclórico do Amazonas, o que você está acompanhando?
2: Menina, nessa, a gente está em ano político, eu tenho que destacar isso, nesse vai, não vai, sai, não sai, deu tudo certo, né? E a gente vai ter, sim, Nicole, Festival Folclórico do Amazonas no formato atual, né? Que começa no, na Arena Povos da Amazônia, uhum, no Centro Cultural, né? Povos da Amazônia, ali na Arena, e encerra no Sambódromo com a apresentação dos bois bumbais de Manaus. E é legal a gente destacar isso, porque tem muita gente que conhece os bois de Parintins, mas desconhece as agremiações de Manaus, né? E a gente precisa dizer, a gente tem o Corre-Campo aqui, a gente, uhum, tem o Brilhante, o Galante, Tira-Prosa, Garanhão, né? O clamor de um povo que é um dos mais recentes, né? Então, a entrada é gratuita também. E o período do festival, né, ele começa na primeira fase no dia 24 de julho, portanto, na semana que vem, na sexta-feira. E aí vai lá no Povos da Amazônia até o dia 5 de agosto. Aí sempre tem um intervalo, Nicole, que é o dia de preparação para o outro formato. Aí ele, na sexta-feira não tem espetáculo, não tem apresentação. Aí volta sábado e domingo, no dia 7 e no dia 8 de agosto, com a apresentação das agremiações dos bois bumbais de Manaus. Olha, a minha infância foi muito colorida, foi muito feliz acompanhando os bois de Manaus, lá no Tabladão, lá da antiga Bola da Suframa, que é o Centro Cultural Povos da Amazônia, uhum, e eu conheci muito, vivi muito isso. Então acho que vale a pena fazer essa programação familiar. Como é bom, né, que os pais levem as crianças, que as pessoas, os jovens também se unam, né, formem os grupos de amizades, de amigos, e vão também, né, que eles possam ir conhecer, né.
0: A gente também tem a Expo Agro.
2: Temos a Expo Agro, a gente está só esperando a confirmação das atrações. Eu não sei se tu já ficaste sabendo das atrações.
0: Não, já ainda ficou? Não. Vou saber contigo.
2: Não, eu assim, me sopraram aqui, né? Me sopraram no ouvido, mas não posso falar que eu não confirmei.
0: Ah, então vamos esperar.
2: Responsabilidade. Mas já tem data, que eu acho que a gente tem que destacar isso também. Porque, mais uma vez, eu digo, como é um ano político, a gente está num ano, assim, que tem algumas particularidades, né? Então, está confirmado, tá? A Expo Agro, de 18, né, de 16 a 23 de agosto, lá no parque, né, no Parque Multiuso, Dr. Eurípedes Ferreira Lins, né? Que fica na BR-174. Então, está confirmado, vão ter atrações nacionais, vão ter também aquela, para quem gosta do mundo sertanejo, né, é a hora de aproveitar, né, do mundo do agro, né, que vai ter rodada de negócios, né, e tem também muito voltado ao mundo dos negócios, mas pessoal que gosta desse mundo tem oportunidade de ver as exposições, né, as mostras, aí tem as máquinas, tem as exposições dos animais, aquela fazendinha que todo mundo gosta, né, para fazer as fotos, as crianças conhecerem um pouco mais dos animais do campo, né? E também tem os shows que a gente vai ficar devendo hoje, Nicole, mas depois eu te conto. Se eu conseguir confirmar, ainda te dou daqui a pouco, tá?
0: Combinado. Esses nomes aí. Cobraremos. Menina, eu achei que o mês passado, junho, era que tava repleto de atividades. Olha, porque, né, a gente começava a festa junina, depois tinha boi bumbá e tinha a comemoração do Dia dos Namorados. Nossa, tanta coisa, mas julho também tá bem agitado, né? Inclusive, hoje, 17 de julho, aproveitando que comentamos sobre boi bumbá, é uma data importantíssima pro boi garantido, né? Você me contava ainda há pouco.
2: Sim, Nicole, para os apaixonados do touro branco, da Baixa de São José, menina, hoje é o dia da matança do boi garantido. E foi uma coisa meio que, né, eu tava conversando com a Nicole e a gente estava definindo os assuntos que a gente já está conversando e eu fiquei, veio aquele insight, meu Deus, acho que está chegando a matança do boi. Quando eu fui ver com a Maiane Batista, que é a jornalista que trabalha comigo aqui no portal, ela disse, é hoje. Eu disse, gente, sabe o que é, gente? Quem não conhece o calendário dos bois, né, de Parintins, a gente tem toda uma tradição que começa desde o começo do ano, com o lançamento, né, do boi e tudo, das atividades do ano. Aí encerra, depois do festival, com a morte do boi garantido. E aí o pessoal fica revoltado, sabe, Nicole? O pessoal que me encontra na rua e que comenta, por que que o boi tem que morrer? Na verdade, né, se há essa grande festa, que é a nossa herança, né, do Nordeste, isso se assim, inspira no alto do boi. Então, uhum, o boi morre de fato, né? O boi morre, aí vem o pajé, ressuscita e ele volta à vida e se transforma no boi de pano, né? Então, hoje, gente, a morte do boi garantido é tradicional na Baixa de São José, Nicole, na Baixa da Xanda, no Quilombo da Xanda, né? E o pessoal vai poder prestigiar lá quem tá em Parintins, né? O pessoal do Boi Garantido também faz muitas lives, então você vai acompanhar no arroba Boi Garantido, acompanhar tudo que acontece, que eu acho muito legal. E reviver isso. Aí o pessoal me pergunta, é o boi caprichoso, o que que acontece? Gente, o boi caprichoso não morre. O boi caprichoso foge. Tradicionalmente, o boi garantido morre, há a matança do boi e o boi caprichoso foge. Lá no portal de Linimar, pra gente tá contando, viu, Nicole? Dá pra entrar lá pra ler, entender um pouco mais sobre esse lado folclórico, né, desse alto do boi, que eu acho que é um ápice, assim. É o que a gente tem muito que fomentar. O alto do boi é folclore, é tradição, e a gente tem sim que contar para as nossas futuras gerações, para que elas continuem vivendo o nosso folclore.
0: E é uma das tradições mais antigas, né? Que hoje já a gente já olha com um olhar até de curiosidade, assim. Porque parece que não é tão disseminada. Por isso surge essa pergunta. E o caprichoso, ele não morre? Vai lá no portal da Edilene, então, para você entender melhor essa história. Querida, obrigada por hoje. Sempre muito bom conversar contigo.
2: Nicole, um grande beijo para você. Em breve a gente tá na Ilha da Magia, né, Nicole? Em breve, tô contando aqui os dias. Um grande beijo para você e, ó, a diversidade da cultura amazônica tá lá no portal de Lene Mafra e aqui como ouvinte da CBN na coluna toda sexta falando de cultura. Um grande beijo para você e pros nossos ouvintes e ouvintes internautas. Tchau, tchau.
0: Tchau, tchau. Bom fim de semana. Agora em Manaus, 2:12, Estação CBN vai chegando ao fim. Agradeço a sua companhia ao longo da semana. Agora você fica com o Resenha Esportiva, na sequência tem CBN Tarde de Notícias, com desdobramentos, atualizações ainda e o balanço de notícias desta sexta-feira. A gente se encontra amanhã, no sábado, no Visita na CBN, nosso programa local que fala de cultura, arte, entretenimento. Pela manhã estarei de volta por aqui para o nosso bate-papo de todo sábado. Boa sexta-feira, bom fim de semana, até a próxima.
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3: Sexta-feira, 17 de julho de 2026. A Procuradoria-Geral do Rio de Janeiro moveu 3 ações judiciais para tentar recuperar recursos do Rio Previdência. Os valores foram aplicados em fundos de investimento administrados por empresas ligadas ao Grupo Master. Segundo o órgão, as perdas ultrapassam R$600 milhões. A instituição busca o bloqueio de bens e responsabilização de gestores pelos prejuízos ao fundo previdenciário. A Apex Brasil anunciou um plano de R$130 milhões para diversificar os mercados de exportação do país. A medida é uma reação ao novo tarifaço imposto pelos Estados Unidos. A iniciativa do governo Donald Trump pode atingir US$7,2 bilhões em produtos brasileiros. O plano envolve 57 entidades parceiras da entidade. O presidente da organização, Vladimir Miller, afirmou que o objetivo é reduzir a dependência do mercado norte-americano. O presidente nacional do MDB, deputado federal Baleia Rossi, afirmou que vai liberar os diretórios estaduais para escolherem diferentes candidatos para apoio à presidência. O partido não vai apresentar candidatura majoritária. O parlamentar reforçou que o foco nas eleições será montar uma bancada forte na Câmara Federal, nas Assembleias Legislativas e no Senado. As informações são do portal G1. A Organização Internacional para Migrações informou que aproximadamente 66% das mortes por ebola na República Democrática do Congo ocorreram em casa, fora das unidades de saúde. Desde o início do surto, foram registrados mais de 2 mil casos e 700 mortes, com uma média de mais de 40 novos casos reportados diariamente. A Organização Mundial da Saúde estima que o surto cresceu quase 70% nas últimas duas semanas. No horário de Brasília, 3:05.
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1: Já estamos por aqui, meus amigos. Sextou hoje, dia 17 de julho de 2026. Muito assunto hoje. Vamos falar sobre o Nacional, vamos falar sobre o Brasileirão. Claro, sobra tempo, Copa do Mundo ainda, só um pouquinho ainda, né? Já tá no final. Lembrando que você pode participar com a gente pelo nosso WhatsApp, é o 981980632, ou então youtube.com/CBN Amazônia, rádio com imagem. Vamos lá para nossa escalação.
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1: Nos trabalhos técnicos, o maior flamenguista de todos, ele, Jackson Oliveira, está aqui. E para participar com a gente, comentando aqui sobre os jogos aí que vão acontecer, o que já aconteceram, né? Thiago Guedes, diretamente do GE Amazonas. Seja bem-vindo, Thiago.
2: Fala, Lui. Boa tarde para você, boa tarde para todo mundo que nos acompanha. Jackson, que já tá feliz com o Brasileirão e o Flamengo nem jogou. Ontem tivemos dois jogos. Pois é, isso que eu tô falando. Jackson tá dizendo aqui, estou feliz por ontem, exatamente. Mesmo sem o Flamengo jogar, Jackson já tá com esse sorriso no rosto por causa do Vasco. Aí não dá.
1: Aí não dá.
2: Como diria Fernando Henrique Cardoso, assim não dá, assim não pode.
1: Assim não pode. Assim não dá, assim não fica. Então vamos lá pro nosso primeiro tempo.
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1: Vamos lá então. Rola a bola aqui nesse primeiro tempo. Falar da Série D amanhã. Tem Nacional contra Iguatu. Jogo que vai ser difícil aí pro Nacional. Afinal, Iguatu tá vindo invicto aí dos jogos, não é isso, Thiago?
2: Rapaz. A última derrota do Iguatu foi lá no Campeonato Cearense em março,
1: no tempo
2: do ano.
1: Rapaz.
2: Uma invencibilidade grande aí do time do Ceará. Nacional definitivamente não vai ter vida fácil nesse contexto em que faz o primeiro jogo em casa e o segundo fora, então precisando, né, de um bom resultado. Jogo amanhã, hein, gente, na Colina, 15h. Nacional que pode já ter amanhã, né, a mais nova contratação para essa fase decisiva. Ele está de volta, né, Luiz?
1: Sassá
2: Lotelli. Sassá para os íntimos, né? Mas Sassá Lotelli para todos nós que o acompanharam naquela grande, incrível, formidável campanha da Série C do Campeonato Brasileiro, quando o Amazonas conseguiu não só o acesso à Série B, mas também o título. E o Sassá, que foi o grande nome daquela conquista, continuou no Amazonas, depois saiu, estava no Confiança, foi emprestado aí pro Nacional e já tá no bid, hein? Como a gente diz no como é que chama? No jargão do futebol, bidou já. Já tá no boletim informativo diário, né? E com isso está em condições, né? Tem condição de jogo para estrear amanhã contra o Iguatu. É verdade que o Sassá não vem tendo exatamente uma grande temporada, né? Foram 27 jogos até aqui com Confiança nesse ano, apenas um gol marcado. Antes disso ele estava no Criciúma ele também não marcou os golzinhos dele. De fato, o último grande momento do Sassá é com a camisa do Amazonas. Ele teve uma boa temporada em 2024, né? 2024, que foi o primeiro ano aí na Série B. Ele em 43 jogos fez 10 gols e 3 assistências, um número que é interessante, que é relevante, mas obviamente a temporada perfeita dele foi anterior à de 2023, justamente essa que eu estava falando, né, do acesso e do título na Série C, quando o Sassá atuou 23 vezes com a camisa do Amazonas e fez 18 gols. Olha que surreal, né? Uma média realmente incrível aí pro Sassá, que assim, é aquele negócio que a gente sempre fala, né? Por exemplo, Sassá tem um destaque na Série B do Campeonato Brasileiro, por exemplo. Quando ele vem para uma divisão inferior, vai dar certo, né? Assim, quer dizer, não dá para cravar no futebol, né? Mas costuma dar certo, porque você tá acostumado com aquela rotação ali um pouco mais alta, um nível de cobrança maior. E acaba que às vezes o jogador que não dá certo na B, dá certo na C, né? E o Sassá é esse cara que não vem tendo realmente uma grande temporada e tal, mas chega para ajudar o Nacional aí nessa reta final de Série D do Campeonato Brasileiro. Então é isso, é muito importante que o Nacional faça um bom jogo amanhã, que conquiste um bom resultado, né? Porque imaginar... não sei se você conseguiu pegar os números aí, Luiz, se você conseguir, eu lhe agradeço. Mas imaginar que o Iguatu, que não perde desde o campeonato cearense lá, né? Que inclusive o Iguatu fez uma ótima campanha, né? Terminou na quinta colocação. Então, imaginar que o Iguatu vai perder em casa, pode ser que perca, né? Pode ser que nós não conquiste a vitória. Mas o que eu quero dizer é deixar para resolver lá, definitivamente, não é o melhor cenário, né? O Nacional, que inclusive na fase passada venceu em casa, mas perdeu fora e conseguiu a classificação nos pênaltis. É importante sim que consiga um bom resultado. E eu acho que a movimentação da diretoria do Nacional passa muito por isso, né? Essa análise clara e objetiva de uma coisa que o time está precisando, que é justamente o homem gol. Então você traz um cara que já conhece o nosso futebol, que conhece a nossa cidade, que não vai ter exatamente um problema de adaptação, que inclusive é identificado com a nossa torcida, porque a torcida do Amazonas é essa coisa curiosa, né? Que a gente tem nossos times, mas no fim das contas, meio que todo mundo torce por todo mundo. Então, assim, definitivamente algumas pessoas que torceram pelo Amazonas vão torcer, vão identificar, trazer essa conexão para o Nacional, e você consegue trazer isso, né? É lógico que você tem ali, por exemplo, São Raimundo, o próprio Nacional, né? Times mais tradicionais que tem seus torcedores que não torcem para nenhum outro time, mesmo que ele seja, ah, não, mas é um time amazonense brigando pelo acesso. Não. Mas, de uma forma geral, nosso torcedor tem esse perfil, né? De torcedor do Amazonas também apoia o Manaus, que eventualmente pode apoiar o Nacional. Então, eu acho que é uma boa tacada da diretoria do Nassa. Vamos ver se encaixa. Lembrando que oitavas de final é a fase anterior à do acesso. Então, assim, se o Nacional passa para as quartas, o Nacional vai ter o jogo do acesso. E pode ter, inclusive, duas vezes, né? Porque nesse ano sobem seis times da Série D para C. Então, como é que funciona? Os vencedores das quartas de final, também conhecido como os classificados para a semifinal, os quatro classificados, sobem direto para a Série C. E os times que perderem vão fazer uma repescagem e vão ter outra chance, né? E mais dois sobem. Então sobem os quatro classificados das quartas para a semi, mais os dois vencedores da repescagem. Seis times subindo para a Série C do Campeonato Brasileiro. Essa é uma chance incrível para o Nacional. Tomara que ele aproveite.
1: Tem aqui os números, ó. Vamos começar a segunda fase, jogo do Iguatu. Tunaluso contra Iguatu. Venceu fora de casa Iguatu, empatando contra o Tunaluso fora de casa. Isso na segunda fase. Aí a gente chega na terceira fase, ganhando novamente Iguatu fora de casa do Maguari por 3-2 e ganhando novamente dentro de casa.
2: Isso desconsiderando todos os jogos da primeira fase, que isso. Já foi uma carrada de jogo, né?
1: Já foi uma
2: Deixa
1: carrada
2: eu ver
1: de
2: aqui na. Pode passando aí.
1: Aí depois a gente vem às oitavas de finais. Então, o Iguatu, nos últimos dois jogos, tem vencido fora de casa, né? Nos últimos dois confrontos, empatando aí em casa.
2: Então, o Iguatu, que fez o primeiro jogo da Série D. Meu irmão tá me ligando aqui, só um instantinho. Ô Daniel, tô atendendo você ao vivo na CBN agora, meu irmão. Depois a gente se fala. Te amo, beijo.
1: Aí, Daniel.
2: Valeu, Dani, um abraço da CBN. Aí, Daniel. Pronto, valeu. Rapaz, o primeiro jogo do Iguatu na Série D desse ano foi cadê? Lá no dia 4 de abril e com empate. Deixa eu puxar aqui, a última derrota do Iguatu, gente, foi na segunda fase do Campeonato Cearense, quando ele perdeu do Ferroviário, 7 de fevereiro. 7 de fevereiro, sim, macho. Os cabas não perdem desde 7 de fevereiro. Depois disso, teve. Aí venceu a disputa do quinto lugar também em fevereiro. Uhum. Rapaz, te falando, tá, viu? Deu uma baita de uma campanha. Uhum. Porém, contudo, entretanto, todavia. Desculpa aí, Iguatu. Nossa, da massa, na raça. Pode conseguir essa classificação e passa muito pelo que vai acontecer amanhã na colina a partir de 3 da tarde.
1: Perfeito, então. 2:17. A gente faz o primeiro intervalo dessa edição, ó. Chegando aqui mensagem dos nossos ouvintes. Daqui a pouquinho a gente lê, hein? Depois do intervalo.
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0: Manaus, 2:20.
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0: Já de volta e no segundo tempo, começamos lendo aqui mensagem dos nossos ouvintes, mandando aqui no youtube.com/CBN Amazônia. O Jacinto comentando aqui que ontem o sofrimento começou. Vasco voltou sendo Vasco, melhor a Copa do Mundo continuar.
2: Verdade, boa. Tristeza, hein? Tava conversando com a Laninha hoje. Eu não sei, cara. Eu não sou vascaíno, mas torço por um time que também tá no sofrimento danado faz é tempo. Então, tô com essa teoria aqui na redação que eu, Lani e Breno, a gente precisa torcer pra Argentina na final. Vai que o problema é a gente. Se a gente torcer pra Argentina e a Espanha for campeã, a gente descobriu. O problema somos nós. Aí, Jackson, começa a torcer pelo Flamengo. Pra tá sua bem. Tristeza, uma coisa. Jackson falando aqui que já tem mais torcedores, mas o especial que faz o time perder pode ser o primeiro.
0: E aí, meu amigo, então ontem tivemos Vasco aí.
2: Pois é, rapaz, tivemos o Brasileirão, né? A volta do Campeonato Brasileiro, né? Com dois jogos aí da 19ª rodada. A gente não vai ter jogos aí no fim de semana. Faltou falar no primeiro bloco, Luiz, a gente tava falando de futebol amazonense, só ressaltando que não temos jogos da Série C, né? Então, o Amazonas, ele não joga nesse fim de semana, ele vai jogar no outro fim de semana contra o Paysandu, inclusive, jogão, mas calendário, Copa do Mundo, a gente vai ter a final do domingo, então não teremos jogos da Série C nesse fim de semana. Inclusive, também não teremos jogos da Série A do Brasileiro no fim de semana. A gente tem hoje dois, Fluminense e Bragantino, Mirassol e Grêmio, e os jogos voltam na terça-feira. Ontem a gente teve os dois primeiros, né? Abrindo aí a 19ª rodada do Brasileirão. O Botafogo venceu o Santos e foi curioso, Luiz, que eu acho que foram dois jogos que puro suco de Brasileirão da internet. Sabe aqueles vídeos que a gente viu a semana todinha? Meu, Brasileirão tá voltando com uma série de erros, as coisas mais bizarras acontecendo.
0: Estávamos com saudades.
2: Aí você vai falar, não é possível, pô. Os caras estão treinando esse tempo todinho aí, mas foi o que aconteceu, né? O Botafogo venceu o Santos por 2-1, um jogo que tava empatado nos acréscimos do segundo tempo, quando teve um lance trapalhões, né? O último lance do jogo, uma bola enfiada no Marçal, Cadi, né, jogador do Botafogo, saiu correndo, e aí o Brazão deu uma de Unai Simón, o goleiro da Espanha, né, saiu como líbero, sendo que quando ele chuta a bola bate no Luan Pérez, jogador, o Brazão, no caso, o goleiro do Santos, tá? Bate no Luan Pérez, o jogador do Santos, aí a bola bate no Cadi, sabe, um pinball assim, até que sobra lindamente pro Cadi chegar e fazer o segundo gol do Botafogo. Então o Botafogo venceu por 2-1, e no outro jogo aí da quinta-feira, né, teve aí a vitória do Vitória pra cima do Vasco, 1-0. Muitos memes eu vi, né? Vasco que não perdia desde maio. A última derrota tinha sido lá no dia 31 de maio contra o Atlético Mineiro, né? Um mês e meio de invencibilidade. Um mês e meio sem entrar em campo também, né? Depois daquele jogo contra o Atlético Mineiro, foi exatamente o jogo seguinte, foi esse de ontem, contra o Vitória. E também um lance, não é trapalhões, mas um erro, assim, forte, para não utilizar outra palavra, erro da defesa do Vasco, que envolveu até o Colin Barros, né, que era jogador do Amazonas. O Robert Renan recebe a bola do goleiro, dá aquela titubeada, marcação alta do Vitória, aí ele passa pro Calan Barros, e o Calan Barros meio que olha pro Ronaldo. Quando ele vai tentar girar, já estão chegando nele para roubar a bola, que sobra pro Renato Kaiser, né, fazer o gol do jogo. Então, Vitória vencendo o Vasco por 1-0, e Vasco, que nesse momento, né, meus amigos, tá abrindo a zona de rebaixamento, já tinha entrado na zona de rebaixamento antes da paralisação do campeonato para a Copa do Mundo, e permanece, né, se tivesse vencido ontem, na verdade, teria ultrapassado o Santos, mas isso não aconteceu e o Vasco tá nessa zica, né? Abrindo a zona de rebaixamento do Brasileirão.
0: E hoje ainda teremos jogos, né? Fluminense contra Bragantino e Mirassol contra Grêmio.
2: Hein? Pois é, aí o Brasileirão para de novo, né? Assim, para não, né? Só recesso. Tem... porque não tem jogos no fim de semana. Porque no sábado a gente tem a disputa do terceiro lugar e no domingo a gente tem a final da Copa do Mundo. Aí na próxima semana, na terça-feira, a gente vai ter Atlético Mineiro e Bahia. Teremos na quarta Curitiba e Palmeiras. Também na quarta São Paulo e Atlético Paranaense. Ainda na quarta, Internacional e Cruzeiro, Chapecoense e Flamengo.
0: Olha aí,
2: pra meu amigo Jackson, que tá numa saudade danada de ver o Mengão, Mengudo, Mengoso em campo. E na quinta-feira a gente vai ter Corinthians e Remo. Mas o Flamengo jogou nesses, teve os amistosos, não teve?
3: Joga hoje contra o Olímpia.
2: Tem um amistoso hoje contra o Olímpia, é verdade. O último amistoso antes da volta do Brasileirão, aí no caso pro Flamengo. Flamengo, lembra aí, Jackson, enfrentou o River Plate, um jogo que terminou empatado em 2-2.
3: Esqueci agora o nome do time, depois o Benfica, né?
2: Teve o jogo com o Benfica.
3: 2-1.
2: Uhum. Ele ganhou ou perdeu no Benfica? Não lembro.
3: Ganhou
2: 2-1, né? Entendi. Tá aí, os amistosos do Flamengo, Jackson sempre antenado. A gente

0: outros 99 jogos, a gente assistiu em paz. Sabe? Uhum. Sem ficar torcendo por alguém. É verdade que a gente ficou secando a Argentina aqui e acolá, mas também não é nada absurdo. Se a Argentina ganha, nossa vida segue, não afeta o nosso humor. Então você vê um campeonato dessa forma, é maravilhoso. Porque o futebol, ele pode ser muito cruel. Quando o nosso time tá perdendo, e o nosso time tá perdendo há décadas, tá entendendo? O futebol, de certa forma, para. Você joga videogame, Rui?
1: Jogo.
0: Você joga FIFA?
2: Já joguei.
0: Eu mas também. Eu parei de jogar FIFA. Tempo que eu...
2: É.
0: Por que diabo que eu vou jogar um jogo que me dá raiva? Que me tira, sabe, perturba meu juízo.
2: Também mudou alguns esquemas deles, né? Que tem que ficar jogando direto agora.
0: Não, tem jeito. Futebol tá um pouco assim pra mim. Eu gosto de ver os times dos outros agora. Vê o meu, não faço questão não.
2: Inclusive, já sinto mandando aqui, ó. Vai ser difícil desacostumar da Copa quando voltar à realidade. Parece ser outro esporte praticado.
0: É, rapaz, a gente precisa refletir muito, viu? Sobre seleção brasileira. Ah, não, mas o nosso futebol tá voando aí nos campeonatos sul-americanos. Flamengo e Palmeiras, sim. E o resto, como é que tá? Né? Então, é momento da gente refletir também, cara, também.
2: Thiago Guedes, uma ótima sexta pra você, meu amigo.
0: Valeu, galera, sexto.
2: Esse foi o seu Resenha Esportiva, que teve os trabalhos técnicos do Jackson Oliveira, gerência de jornalismo e programação Daniele Pires e direção de jornalismo do Paulo Fernandes.
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2: Uma ótima sexta a todos e você fica agora com o repórter CBN.
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Sexta-feira, 17 de julho de 2026. Um relatório da Polícia Federal indica um carro de luxo e voos em jatinho como indícios de ligação entre o ex-presidente da Assembleia Legislativa do Estado do Rio de Janeiro, Rodrigo Bacelar, e o bicheiro Adilson Oliveira Coutinho Filho, Adilcinho. O ex-deputado estadual e um grupo de contraventores são investigados pela Operação Unha e Carne. A ação apura a relação de agentes públicos e políticos com o crime organizado no estado. O Ministério Público do Amazonas instaurou um procedimento para investigar

0: As causas e os impactos do vazamento de gás estireno ocorrido em uma fábrica do Distrito Industrial de Manaus. A substância é utilizada na fabricação de plásticos, borrachas sintéticas e isopor. A apuração busca esclarecer as circunstâncias do incidente, verificar possíveis danos ao meio ambiente e à saúde pública, além de identificar eventuais responsáveis pelo caso. A empresa Inova, responsável pelo vazamento, foi multada em R$4,5 milhões pela prefeitura. As inscrições do Fundo de Financiamento Estudantil do segundo semestre se encerram às 11:59 da noite de hoje. O processo é feito pelo portal Acesso Único. O FIES é um programa de financiamento para estudantes em instituições privadas de ensino superior. De acordo com o Ministério da Educação, serão oferecidas quase 45 mil vagas. Os Estados Unidos intensificaram ataques à infraestrutura do Irã, que retaliou com ofensivas contra alvos norte-americanos no Oriente Médio. Washington bombardeou pontes e um aeroporto, enquanto Teerã atacou com drones e mísseis. A escalada eleva preocupações energéticas com o fechamento do Estreito de Hormuz e o aumento do preço do petróleo. China e Paquistão pedem negociações para o cessar-fogo e para cessar as hostilidades. No horário de Brasília, 3:34.
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0: Na CBN Amazônia, 2:38.
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0: Olá, boa tarde para você que tá ligado aqui na rádio que toca notícia. Satisfação imensa contar com a tua companhia aqui na CBN Amazônia. A partir de agora, CBN Tarde de Notícias, com os principais assuntos do dia, as últimas informações e tudo que é relevante para te manter muito bem informado. Eu sou Ricardo Chaves, até as 4 horas da tarde te faço companhia. Aqui comigo nesta jornada, na produção e reportagem, Luiz Kawasaki. Nos trabalhos técnicos, Jackson Oliveira. E quebrando aqui o protocolo, já quero contar com a sua participação por aqui, porque na André Araújo começa a chover bastante, o trânsito começa a ficar intenso, também grande parte das vias da cidade, isso por conta do dia, sexta-feira, 17 de julho, aqui em Manaus pelo menos. Saber de você aí em Parintins, Iranduba, Manacapuru, como é que tá a situação na cidade, mas por aqui começa a chover bastante, daqui a pouco tem tempo e temperatura com Pedro Dias. Então vamos lá aos destaques dessa edição. Você confere. O governo do Amazonas sanciona a lei que proíbe pessoas condenadas por crimes hediondos de receber o benefício do auxílio aluguel no estado. E o Ministério Público do Amazonas abre um procedimento administrativo para fiscalizar se a Assembleia Legislativa vai cumprir a recomendação de implantar ponto eletrônico para registrar a presença dos servidores. E o Corpo de Bombeiros mantém um isolamento de 300 metros ao redor da fábrica onde ocorreu o vazamento de gás de estireno aqui em Manaus e trabalha no resfriamento contínuo dos tanques. Daqui a pouco mais detalhes sobre esse assunto. E terminam nesta sexta-feira as inscrições para o FIES, que é referente ao segundo semestre deste ano. E em Parintins, a fé move milhares de fiéis na procissão de Nossa Senhora do Carmo. Além desses assuntos, outras informações, tem a sua participação pelo 981980632. Tá convidado, você ouvinte de Manaus, Iranduba, Manacapuru, Parintins, região metropolitana, sintonizado na 101.5. 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

0: 2h43.
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0: O Corpo de Bombeiros mantém um isolamento de 300 metros ao redor da fábrica onde ocorreu o vazamento de gás de estireno aqui em Manaus e trabalha no resfriamento contínuo dos tanques. O Juscelio Paiva vem chegando com mais informações. Boa tarde, Juscelio.
2: Boa tarde, Ricardo. Boa tarde, ouvinte CBN. Boa tarde aos colegas também no estúdio. O Corpo de Bombeiros continua realizando o trabalho de resfriamento de um dos tanques onde ocorreu o vazamento de gás estireno no fim da tarde da última quarta-feira. Ou seja, já são mais de 40 horas de trabalho considerado intenso e também ininterrupto, já que não parou desde quando o vazamento foi constatado. Existe essa atuação dos militares do Corpo de Bombeiros junto com os brigadistas da empresa. Agora vale reforçar uma informação atualizada, que agora há pouco a Prefeitura de Manaus divulgou uma nota informando que multou em 9,9 milhões de reais a empresa Inova. Ontem a Prefeitura havia informado de que durante a fiscalização do Comitê de crise, que foi formado por vários órgãos do município, eles constataram que ainda existe o vazamento de gás e que está impactando principalmente a saúde pública, mas também o meio ambiente, que a multa ontem era de 4 milhões e meio de reais, mas nesta sexta-feira foi atualizada para quase 10 milhões de reais. Porém, hoje, o representante da empresa, o diretor industrial da Inova, Cristian Bara, ele falou que essa situação de vazamento do gás já foi controlada, mas que o trabalho continua, esse trabalho de resfriar o tanque de gás. Vamos ouvir o que ele disse.
3: O vazamento está controlado. Agora a gente está num trabalho de resfriamento final do tanque, porque o tanque de estireno que entrou em reação descontrolada, né? Ele ainda permanece, a parte interna dele, com algum aquecimento.
2: Diante de toda essa situação, até mesmo de receio da população por conta dos sintomas causados depois do contato com o gás, nós conversamos com o professor químico da Universidade Federal do Amazonas, o Genilson Pereira, sobre esse trabalho de resfriamento que já chega aí no segundo dia e até o momento não foi controlado 100%. Vamos ouvir o que ele disse sobre isso.
4: Você tem uma água fervendo, tá? O que é resfriar? Se você deixar ela em depósito, ela chega a temperatura mais baixa. Esse processo é chamado de resfriamento, tá? Aí varia de acordo com a temperatura. Você pode ter casos de resfriar até 0 graus ou a menos 80, mas o fato de você ter uma temperatura e reduzir essa temperatura a gente chama de resfriamento.
2: Ricardo, vamos continuar acompanhando de perto toda essa situação. Vale reforçar que o último balanço divulgado pelo Comitê de Crise do Estado, cerca de 150 pessoas deram entrada em unidades de saúde de Manaus depois que tiveram contato com o gás que vazou na empresa do Distrito Industrial. Algumas empresas ainda estão mantendo os trabalhadores em casa por conta dessa situação. A prefeitura informou que várias escolas da região da Zona Sul de Manaus permanecem sem aulas para garantir a segurança das crianças e também adolescentes. Ricardo.
0: Obrigado, Juscelio. Juscelio que esteve lá, tá desde o começo desse desastre ambiental, esse incidente, cobrindo ali a par e passo a situação. Falou aí das escolas, 10 escolas da rede municipal seguem sem aulas, persiste isso nessa sexta-feira devido ao forte odor do gás, uma situação que está controlada, mas tem essa recomendação que reforço aqui, que a população evite a área próxima à rua Javari e das indústrias atingidas e caso perceba forte odor, permaneça em locais protegidos, mantenha portas e janelas fechadas e procure uma unidade de saúde se apresentar sintomas. Em caso de emergência, ouvinte, está em dúvida se sentiu odor ou não, se você está com sintomas ou não, você pode entrar em contato com a Defesa Civil. O seguinte contato, você aciona o 199, tá? 199, inclusive às 7 horas da noite, tem previsão de ter uma nova vistoria na fábrica. Então, portanto, mais informações você acompanha no Jean 2 e aqui também no CBN Tarde de Notícias e a partir das 8 horas da manhã no CBN Jornal da Manhã. O governo do Amazonas sanciona a lei que proíbe pessoas condenadas por crimes hediondos de receber o benefício do auxílio aluguel no estado. Essa lei é a 8.477, vale para condenações definitivas quando não há mais possibilidade de recurso. Essa restrição será aplicada durante o cumprimento da pena e continuará por até 5 anos, isso após o término da condenação, salvo decisão judicial em contrário. Esse texto lhe considera o auxílio aluguel o benefício financeiro concedido pelo Estado a famílias em situação de vulnerabilidade que não têm condições de garantir a própria moradia. Essa proibição não atinge os dependentes legais do condenado, desde que eles comprovem não ter envolvimento com o crime, nem ter recebido benefícios decorrentes da prática criminosa. Essa nova lei entra em vigor na data da publicação e ainda será regulamentada pelo Poder Executivo. Então, essa era a grande dúvida, inclusive. Está proibido pessoas condenadas por crimes hediondos a receber esse benefício do auxílio aluguel. Agora, você que é dependente de um condenado, desde que comprove que não tenha tido envolvimento com o crime e não tenha recebido o benefício decorrente da prática criminosa, pode ser aí permitido que ainda tenha acesso a esse benefício. E crianças e adolescentes e idosos já podem contar com o medicamento mais moderno no controle do diabetes. Estamos falando da insulina, a glargina, que tem uma ação prolongada e permite a aplicação apenas uma vez ao dia na maioria dos pacientes e que começou a ser ofertada no SUS de forma gradativa.
5: Quem tem diabetes sabe que o controle precisa ser rigoroso. Essa é a rotina da cuidadora de idosos, Laís de Fátima Santos, há 21 anos.
6: Pela manhã eu tenho que furar o dedo em jejum, né? Aí logo após eu tomo café da manhã, né? Daí novamente eu tenho que furar antes do almoço, para saber quanto tá, e 2 horas após o almoço. Novamente antes do jantar e 2 horas após o jantar. Sempre assim, todos os dias. A insulina eu tomo 3 vezes ao dia. Uma vez pela manhã, né? Quando eu acordo, umas 8 horas, 9 horas. E na hora do almoço também, por volta de meio-dia e à noite.
5: E sabe por que a insulina é tão importante? O endocrinologista Rafael Suete explica.
7: A insulina, ela tem a função de fazer o que o próprio pâncreas parou de fazer no paciente diabético, que é uma produção natural inadequada de insulina. Então, esse paciente, ele passa a repor a insulina, só que essa insulina, ela precisa ser regrada certinha para cada paciente. Não existe uma dose fixa, cada paciente precisa de uma dose de insulina, e isso precisa estar bem claro. O paciente precisa se alimentar, não fazer um jejum muito longo, porque senão essa insulina pode levar a um quadro de hipoglicemia, e é a hipoglicemia que gera um risco para o paciente imediato, podendo levar até alguns casos de desmaio, e em casos mais graves podendo levar até a morte mesmo, porque a hipoglicemia ela mata.
5: Hoje, cerca de 20 milhões de pessoas vivem com a doença no Brasil, de acordo com a Sociedade Brasileira de Diabetes. Para quem vive nessa batalha diária, a insulina glargina pode ser um avanço importante. O novo medicamento, inclusive, está sendo ofertado de forma gradativa no SUS para pacientes com diabetes tipo 1 ou 2. De acordo com o Ministério da Saúde, foram disponibilizadas mais de 254 mil unidades para 16 estados. Na região norte, foram 14.986 unidades distribuídas entre Amazonas, Amapá, Rondônia, Roraima e Pará. A previsão da pasta é de que até o fim deste mês sejam encaminhadas mais 3.066 unidades para os estados do Acre e Tocantins. Quem fala sobre esse avanço é a vice-presidente da Sociedade Brasileira de Diabetes, Carla Mello.
8: É uma evolução que tem como característica a glargina uma ação mais flat, mais plana, sem aqueles picos mais pronunciados que tem as insulinas, a insulina humana NPH, e por isso ela expõe o paciente a um menor risco de hipoglicemia. Outra grande vantagem é poder administrar uma vez ao dia na grande maioria dos pacientes. E outra grande vantagem é a aplicação com caneta. Isso dá liberdade de ir e vir, uma aplicação mais cômoda, né?
5: Segundo a vice-presidente da Sociedade Brasileira de Diabetes, Carla Mello, se o avanço com a nova insulina é bom para o paciente, para quem prescreve, também.
8: Dá conforto, né? Quando você prescreve uma insulina que traz ao paciente uma segurança maior, com menor risco de hipoglicemias, isso é muito bom. Que hipoglicemias? Principalmente as hipoglicemias noturnas, que acontecem no período de sono, né? E que são mais difíceis de serem identificadas e tratadas, e as hipoglicemias graves, para pessoas com diabetes tipo 1 e para pessoas com diabetes tipo 2, que, aliás, ambos os tipos de diabetes vão se beneficiar dessa entrada da glargina, né, na migração da NPH para a insulina glargina.
5: De Brasília, Gisele Loureiro para a CBN Amazônia.
0: E para ter acesso a esse medicamento, a pessoa deve procurar uma unidade básica de saúde com a receita médica devidamente emitida e carimbada. Pais, responsáveis ou cuidadores do público elegível também podem solicitar a substituição da insulina NPH pela insulina glargina. 2h54, o intervalo chegando. Daqui a pouco mais informações aqui no CBN Tarde de Notícias.
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0: 2h57.
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0: O comércio varejista do Amazonas registrou queda nas vendas em maio de 2026, segundo a pesquisa mensal do mercado, divulgada pelo IBGE. O volume de vendas recuou 2,8% na comparação com abril, já considerando os efeitos sazonais. Esse foi o segundo mês consecutivo de resultado negativo, isso depois da retração de 3,8% registrada em abril. Na comparação com maio do ano passado, o cenário também foi de queda. O comércio amazonense apresentou redução de 4,5% nas vendas, enquanto o resultado nacional teve crescimento de 0,4% no mesmo período. Com o desempenho de maio, o estado passou a acumular uma retração, que é diminuição, de 0,8% nas vendas, isso entre janeiro e maio desse ano. Esse resultado, o resultado do Amazonas, contrasta com o cenário brasileiro, que manteve um crescimento no acumulado do ano, com alta de 1,7% entre janeiro e maio. Nos últimos 12 meses, para se ter uma ideia, ouvinte, o comércio amazonense também ficou no negativo, com uma queda de 0,5%, enquanto o país registrou um avanço de 1,4%. Segundo o IBGE, a pesquisa mensal do comércio acompanha o desempenho das empresas varejistas e mede a evolução das vendas em segmentos como supermercados, combustíveis, produtos farmacêuticos, materiais de construção e outros setores do comércio. Tá aí um dado importante para a gente colocar, né? Até para projetar para o próximo semestre, que já começou, já que estamos em 17 de julho, como é que vai fechar o balanço das vendas nesse ano? Seja no supermercado, seja também no produto farmacêutico, material de construção, termômetro para a gente saber de fato se estamos bem aí na economia. Chegando 3 horas, o repórter CBN, daqui a pouco tem o repórter CBN, lembrando que você, a partir desse horário, já está convidado a participar, indicar o melhor caminho pelo 981980632. 981980632. Vejo por aqui muitos acidentes em Manaus. Começa a chover, um ensaio. Por enquanto, aqui na André Araújo não chove, mas o trânsito está bastante congestionado em grande parte das vias da cidade, no Coroado, no Aleixo, na Alvorada, na Compensa, na Cachoeirinha, no Tancredo Neves também. Contar com a sua participação e colaboração pelo 981980632. 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

0: Sexta-feira, 17 de julho de 2026. Uma nova pesquisa Genial Quest revelou que 87% dos entrevistados não tem interesse em ingressar em grupos de WhatsApp voltados para política durante as eleições. A disponibilidade para participar da campanha de forma presencial é ainda mais reduzida. Somente 24% declararam que planejam participar de eventos de rua em apoio a candidatos, enquanto 71% afirmaram não ter essa intenção. Outros 5% afirmaram que talvez participem de eventos presenciais. Em relação à propaganda eleitoral gratuita, 46% afirmaram que pretendem assistir, enquanto 49% disseram que não. O ex-embaixador brasileiro em Washington e Londres, Rubens Barbosa, classificou o novo tarifaço dos Estados Unidos como uma imposição do presidente Donald Trump e não uma negociação. Em entrevista ao jornal O Globo, ele destacou o caráter político do ataque do secretário norte-americano Marco Rubio ao presidente Lula. Para o diplomata, possíveis retaliações do governo brasileiro podem prejudicar a economia nacional. Rubens também afirmou que o PIX e o desmatamento não tiveram a menor relevância na iniciativa da Casa Branca. Na avaliação do ex-embaixador, as decisões do Planalto do Supremo Tribunal Federal sobre as Big Techs norte-americanas foram decisivas para a taxação. O Serviço de Imigração e Alfândega dos Estados Unidos manteve as operações durante a Copa do Mundo. As ações contrariaram as promessas do governo de Donald Trump de não prender torcedores. O imigrante foi detido em Newark, a poucos quilômetros do MetLife Stadium em Nova Jersey, onde vai ocorrer a final do torneio neste domingo. Um brasileiro que passava de carro pelo local registrou a abordagem, na qual agentes prendem o homem em via pública. No horário de Brasília, 4:03.
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1: Álvaro Maia registrando o trânsito intenso para você que segue por esta via para Constantino Neri, que apresenta uma retenção na chegada da Leonardo Malcher. Uma atenção especial para você que segue pela Luiz Antoni, se o seu caminho for Floriano Peixoto ou a 7 de setembro. E isso vias do centro de Manaus. Ainda na região central da capital amazonense, Ramos Ferreira com trânsito intenso por conta de um acidente ali no cruzamento com a Major Gabriel, tá? Melhor corredor é pela Emílio Moreira, se o seu caminho for a Cachoeirinha. Outro registro de acidente aqui na capital amazonense é no Coroado, na Cosme Ferreira, sempre por ali, na saída da Zé Lindoso. Atenção para você que segue rumo a Rodrigo Otávio, principalmente, porque lá o trânsito tá bastante intenso. Para você que vai para Lagoa do Japim, vai passar pela Ubra, trânsito intenso em grande parte da Rodrigo Otávio. Não tem registro de acidente por lá, mas tem na Cosme Ferreira. Uma grande atenção, sugiro aqui você utilizar as vias alternativas do Petrópolis, tá? A Benjamin Constant, a Frânio Castro, a Bernardo Miquiles, pode ser uma boa alternativa para você fugir dessa retenção longa que tem na Rodrigo Otávio, que começa na rotatória do Coroado, passa pelo Japim e só vai melhorar nas proximidades da rotatória do Centro Cultural dos Povos da Amazônia.
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1: Pedro Dias, boa tarde. Pedro, nossa primeira sexta-feira aqui no Tarde de Notícias. Quero te perguntar, sexta vai ser boa pra gente sextar? Aqui em Manaus e Parintins.
2: Olha, Ricardo, o calor ele não dá trégua, né? É. Mas essas chuvas rápidas e isoladas, elas permanecem pelo menos ao longo desta sexta-feira, viu? Uma ótima tarde a você, Ricardo, ao nosso ouvinte CBN também. Ao longo desta sexta, você de Manaus e região metropolitana e Parintins também pode continuar esperando pela pancada de chuva isolada, passageira, que tem sido típica nos últimos dias. Apesar disso, o predomínio segue sendo de sol, mas em alguns momentos da tarde essas chuvas atingem alguns bairros. Como falei, a chuva isolada, então não estranhe se a chuva não atingir a sua casa, o seu bairro. Provavelmente ela vai chegar até outros bairros e outras zonas da sua cidade ao longo desta sexta-feira. Para hoje a máxima é de 32 graus, mas no fim de semana a gente vai observar essa temperatura subir, Ricardo. Isto porque para o sábado e domingo em Manaus e região metropolitana, a expectativa é por dias ensolarados. Não chove nem sábado e nem domingo em Manaus, em Manacapuru e nem em Iranduba. Como consequência, as temperaturas ficam mais expressivas. Para amanhã, máxima de 33 graus. No sábado, 34 graus para Manaus e municípios próximos da nossa região metropolitana. Em Parintins, esta expectativa segue muito semelhante. No sábado, o predomínio já é de sol para a Ilha da Magia, com uma pequena possibilidade de chuvas rápidas e isoladas pela tarde. Já no domingo, solzão e não chove. Então, os dois próximos dias em Parintins são de sol, porém amanhã ainda tem uma pequena chance de chuva, já no domingo nem isso. 32 graus para o sábado em Parintins e 33 no domingo, ou seja, muito calor pela frente, Ricardo. É importante a gente também trazer aqui a informação de que, segundo os órgãos de meteorologia, já passa de 80% a possibilidade do El Niño 2026 ser um dos mais fortes já registrados em nosso planeta. Este tipo de notícia não tem intenção de causar pânico em você, ouvinte. Mas é importante a gente ter esses alertas dos órgãos de meteorologia para a gente estar ciente das consequências que podem surgir ao longo deste segundo semestre em relação a esta ocasião do El Niño, especialmente aqui na região norte. Para o nosso Amazonas, ao longo dos próximos meses, o El Niño deve auxiliar na escassez de chuva, no tempo seco, consequentemente facilitando o alastramento de queimadas, já que com uma vegetação ressecada e a falta de precipitação, a gente tem um cenário que facilita o alastramento de incêndios florestais. Portanto, a gente tem esses alertas e é importante ficar ciente deles para a gente saber o que pode vir pela frente e especialmente para que os órgãos responsáveis consigam, né, tentar pelo menos equilibrar um pouco, aliviar essas consequências tão fortes que a gente já está tendo a previsão de que chegarão ao longo deste segundo semestre com a presença deste El Niño, Ricardo. Este El Niño não é uma novidade, tá? A gente já teve ele diversas vezes. A última vez foi entre 2023 e 2024, quando tivemos secas históricas por aqui. Portanto, em 2026, novamente mais um El Niño pela frente e já temos essa expectativa de que ele seja bastante forte.
1: É, Pedro, inclusive o governo do Amazonas publicou um decreto, né, emergencial no começo de junho, se antecipando, né, as medidas.
2: Exatamente. É, isso é muito importante porque a gente já tem as informações de que o El Niño tá para vir desde o início do ano. É. Ele se concretizou agora no segundo semestre, mas já havia uma expectativa. Então, a gente ter esses sinais já é algo positivo, porque significa que os órgãos estão observando e tentando fazer alguma coisa para equilibrar essas consequências, né, Ricardo? Em 2023 e 2024, o Rio Negro e Manaus atingiu os menores níveis da história, né? Em 2023, primeiramente, com 12 metros e 70 centímetros, e novamente em 2024, que foi o recorde de 12 metros e 11 centímetros, o menor nível já registrado no Rio Negro aqui em Manaus. Portanto, o que vem por aí, né, ao longo deste segundo semestre? Tem coisas impactantes pela frente, é importante que a gente se prepare, né, porque o calor também vai ser intenso, além da falta de chuva.
1: Pedro, obrigado pelas informações, tá aí o alerta, vamos seguir acompanhando e que bom que nesse ano, depois de tanto a gente infelizmente aprender trocando ali o pneu do carro em movimento, né? A gente vê a instituição de comitês por parte da Prefeitura de Manaus, comitê também de questões climáticas da região metropolitana, governo do Amazonas também se antecipando algumas medidas, governo federal também tendo um olhar mais específico aqui para a Amazônia, o que é importante, porque eu lembro que não sei se foi do semestre anterior que Rondônia, o Acre também tiveram mais impactos com relação à cheia, né?
2: Isso, exatamente. E porque a gente saiu de um período de seca intensa, que ficou lá para 2024, e em 2025 a gente normalizou nossos níveis. Então, a gente já não via há tanto tempo a chuva chegar na região norte, que esses volumes foram chegando e a gente foi se surpreendendo com a subida dos rios, né? Com chuvas mais intensas na nossa Amazônia, legal. Mas aí, para os próximos meses, a expectativa é que a gente volte para o cenário de seca, né? Que ele começa neste ano, mas chega ao pico somente no ano que vem, né, Ricardo? É. Então, algo que começa agora é que a gente vai observando aos poucos esse caminhar, né? E o El Niño deve chegar ao seu pico entre outubro e fevereiro. No planeta, né? E aí, consequentemente, aqui na região norte também a gente sente esses impactos com maior presença ali entre outubro, fevereiro, outubro deste ano, fevereiro do ano que vem, Ricardo.
1: Pedro, obrigado, viu? Bom trabalho pra você e boa sexta-feira.
2: Obrigado, um ótimo fim de semana a todos.
1: Pedro que volta no Jan 2, às 6h10.
2: 6h10.
1: Até mais.
2: Até.
1: Recado agora é para você, ouvinte, que é motorista para o aplicativo ou taxista. Aumenta o volume da CBN. O governo federal ampliou o programa Move Brasil para permitir que os trabalhadores possam financiar veículos seminovos. Antes, a linha de crédito só era permitida para a compra de automóveis novos.
3: Ultimamente, parar num posto de gasolina não tem sido nada agradável. Garimpar combustível com o melhor preço virou rotina árdua na vida de muitos brasileiros, como do chefe de restaurante Eduardo Veloso.
4: A estratégia que eu uso é passar primeiro nos postos, ver os preços, andar uns 2 a 3 quilômetros a mais e parar no mais barato. Porque a gente abastece toda semana, roda muito, então tem que buscar o mais barato. Qualquer centavo é uma economia que lá na frente faz jus à procura do mais barato.
3: Encontrar o posto mais próximo comparar os preços, conferir informações sobre os estabelecimentos. Tudo isso pode fazer diferença no bolso na hora de abastecer. E para facilitar essa pesquisa, agora os brasileiros contam com um novo aliado, o aplicativo ANP Com Você Postos. Ao acessar o app, o consumidor pode selecionar se deseja visualizar os postos próximos a ele, ativando a sua localização ou digitando a cidade. A partir daí, a pessoa é direcionada a uma lista ou a um mapa com todos os postos autorizados pela ANP na região. Quem preferir, também pode pesquisar por um posto específico a partir do CNPJ. Quem fala sobre a nova ferramenta é o superintendente da ANP, Júlio Nishida.
5: O consumidor consegue ter informações, sejam listas de postos da sua cidade, mas também mapas intuitivos que mostram os postos mais perto da sua localização. E nesse mapa, o consumidor consegue encontrar e enxergar todos os postos localizados e também identificados com esquema de cor, que vão desde o vermelho, passando para o amarelo, chegando no verde, que estão relacionados ao comportamento do posto e ao resultado das nossas ações de fiscalização, sejam elas de qualidade dos combustíveis, mas também da quantidade que é entregue aos consumidores.
3: A plataforma também incentiva a participação dos consumidores na fiscalização, oferecendo um canal de denúncias.
5: De forma bem simples, fácil e intuitiva, o consumidor consegue fazer a sua denúncia no simples clicar de botões. E para o consumidor ter acesso ao seu aplicativo, basta entrar no site da ANP e baixar o aplicativo.
3: De Brasília, Gisele Loureiro para a CBN Amazônia.
1: Intervalo, agora daqui a pouco a gente volta para trazer detalhes aqui sobre uma outra decisão do Tribunal Superior Eleitoral, que derrubou aquela liminar que suspendia a cassação do Elan Alencar. A gente falou desse assunto aqui, agora mudou tudo, viu? Glória Carratti voltou a ser vereadora de Manaus. O Jadson Lima do G1 vem chegando aqui daqui a pouco, depois do intervalo. Permaneça conosco aqui na sintonia.
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0: 13:18.
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0: Jadson Lima já está aqui conosco do GeoAmazonas para tentar situar a gente, né, Jadson, nessa mudança. Tava falando com os ouvintes aqui que eu tô contando por baixo aqui umas 4 decisões do Elan Alencar e ir para o mandato, sair do mandato, ir para o mandato, sair do mandato, ir para o mandato, sair do mandato. Desculpe a ênfase, ouvinte, mas é porque é isso, né? Porque uma nova decisão liminar, né, do Tribunal Superior Eleitoral, que suspendia a cassação do Elan Alencar e agora mantém a Glória Carratti na Câmara Municipal de Manaus. Isso é inclusive, uma liminar do Nunes Marques, ministro do Supremo Tribunal Federal, né, Jadson? Boa tarde, bem-vindo aqui à CBN.
2: Boa tarde, Ricardo, boa tarde a todos. Então, exatamente, né, primeiro vieram as decisões do Tribunal Regional Eleitoral e agora essa decisão do Tribunal Superior Eleitoral, né, que o ministro, o presidente, o ministro Nunes Marques, ele derrubou a última decisão do Tribunal Regional Eleitoral do Amazonas, que havia suspendido temporariamente essa cassação do vereador Elan Alencar do Democracia Cristã. E com isso continua valendo a decisão que anulou os votos do partido em Manaus e garantiu a diplomação e a posse da vereadora Glória Carratti do PSB na Câmara Municipal, enquanto esse recurso segue em análise no TSE. Importante destacar isso para o nosso ouvinte. E a decisão foi tomada após um pedido da defesa da Glória Carratti e, segundo o ministro, como o acórdão já havia sido cumprido, uma eventual volta de Elan Alencar ao cargo poderia provocar uma nova mudança na composição da Câmara e gerar instabilidade institucional. Esse é a decisão do ministro Nunes Marques. E esse caso, lembrando ao ouvinte também, ele teve origem em uma ação que apontou fraude à cota de gênero nas eleições municipais de 2024. A Justiça Eleitoral entendeu que a Democracia Cristã registrou candidaturas femininas apenas para cumprir essa cota, né, que é obrigatório por lei, e sem a participação efetiva dessas pessoas na disputa. E em junho deste ano, o TRE Amazonas determinou aí a anulação dos votos do partido e a cassação dos diplomas dos eleitos em junho de 2025, perdão, essa primeira decisão. E entre as medidas, ele determinou, né, a cassação dos diplomas dos eleitos pela legenda e a nova totalização dos votos, o que resultou na posse da Glória Carratti aí no início deste mês na Câmara Municipal de Manaus. Agora nós seguimos acompanhando, né, quais serão os próximos passos, os próximos procedimentos do Tribunal Superior Eleitoral em relação a esse caso.
0: Agora, Jadson, lembra que você fez diversas reportagens sobre esses assuntos da cota de gênero, e eu recordo que desde o momento em que o ex-vereador Peixoto, ele foi condenado, claro que tiveram outros também, mas naquele momento ali, a corte aqui do Amazonas disse que ia acompanhar com mais ênfase, o Tribunal Superior Eleitoral também, foi o que a gente viu, né? A gente viu aqui em Manaus mudando essa composição por conta da cota de gênero, tá vendo, melhor dizendo. Sim. E observou também pelo interior do Amazonas, né?
2: Exatamente, em alguns municípios do interior também, né? Então isso demonstra que o Tribunal Regional Eleitoral, claro, que ele tem que seguir, né, firme nessa vigilância, né, para cumprimento dessa lei, né, que é a lei de cotas. Então, o Tribunal Regional Eleitoral, ele está atuando, né, a gente percebe através dessas ações, e iremos continuar acompanhando para ver os próximos desdobramentos, principalmente na eleição deste ano, né, 2026, aí, uma eleição batendo a porta, e a gente vai seguir aqui acompanhando esses desdobramentos.
0: Show, Jadson, um bom trabalho para você, mais informações no GeoAmazonas.

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1: Alerta chegando para o ouvinte CBN, porque acabou de cair uma árvore na Rodrigo Otávio. Mais cedo falava aqui da complicação no trânsito por lá. Informação de momento, trânsito bem feio por lá. Essa árvore caiu em frente ao Baratão da Carne. Não tem feridos pela imagem, mas pela foto que enviaram aqui para a CBN, a árvore toma parte da Rodrigo Otávio. Por ali, alguns carros, claro, causando uma grande complicação, até porque tem caminhões também. Então, atenção para você, ouvinte, que vai seguir para o Rodrigo Otávio, trânsito bastante intenso por lá. Inclusive, ao longo de toda a Rodrigo Otávio, o trânsito está bastante intenso. Começa a retenção. Principalmente você que está saindo da André Araújo em direção ao Rodrigo Otávio, vai passar pela UFAM, pela Lagoa do Japiim. O trânsito só volta a melhorar já nas proximidades da rotatória do Centro Cultural dos Povos da Amazônia. Se você segue pela Tefé, o trânsito por lá mais tranquilo. Mas alerta, reforço aqui e até sugiro, ouvinte, você estiver por aí, pode situar também outros corredores, melhores alternativas para evitar Rodrigo Otávio. Você que está na André Araújo, Avenida Paulo VI, a Benjamin Constant, a Bernardo Miquiles, vias secundárias do Petrópolis. Você que está chegando pela zona leste de Manaus, pode pegar aí um atalho pela Avenida Beira Rio, pode também utilizar outras vias do Coroado como alternativas, como a Beira Mar. Melhor evitar Rodrigo Otávio, que tem um trânsito bastante intenso por conta desse registro, essa ocorrência da queda dessa árvore em grande parte da via da Rodrigo Otávio.
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1: Excepcionalmente, hoje o professor e geógrafo Marcos Castro vem chegando com a sua coluna de Urbanismo e Mobilidade e Mobilidade para falar sobre a importância de uma boa governança urbana para a resolução dos problemas das cidades.
2: Boa tarde a todos os ouvintes aqui da Rádio CBN. Hoje a nossa reflexão vai ser sobre a questão da governança urbana. Governança significa a capacidade, né, da administração, da gestão de uma cidade, de um município. Essa gestão, ela, para dar certo, para funcionar, para que todos os problemas que a cidade, que o município venha a ter, sejam solucionados da forma mais prática possível, né? Da melhor forma possível. É bem verdade que toda gestão trabalha com um orçamento público, e esse orçamento público precisa ser bem distribuído nas funções essenciais e nas demandas mais rápidas pelos quais passa a sociedade e os municípios. Principalmente nas questões essenciais, como educação, como saúde, a questão também que envolve a segurança e também a infraestrutura urbana. Esta última é muito importante, porque a infraestrutura urbana diz respeito à vida de cada um de nós que habita a cidade. Isso envolve a questão da mobilidade, envolve a questão da infraestrutura, do saneamento, das condições de circulação, envolve todos os aspectos da vida urbana. E isso é muito importante, porque não envolve só a questão do visual, da paisagem, mas envolve, sobretudo, a qualidade de vida de cada pessoa, de cada habitante da cidade, inclusive sua saúde mental. Porque a cidade pode nos adoecer mentalmente se nós não temos a sensação de segurança, se nós temos uma precariedade no trânsito, no transporte, enfim. Então, governar, a governança, que é essa capacidade, né, de administrar, de gerir a cidade, é muito importante. Uma governança eficiente. Infelizmente, o que nós percebemos é que há uma desarticulação entre, por exemplo, as secretarias, sejam de estado, sejam de município. Elas pouco conversam entre elas. Cada uma trabalha no seu próprio nicho, na sua própria pasta, sem uma articulação. E isto é com uma engrenagem cheia de areia, uma engrenagem com o dente quebrado, uma engrenagem que não funciona. Uma cidade só consegue funcionar plenamente em todos os seus aspectos se nós tivermos uma governança adequada. E isso não depende de partido político e nem de ideologia de esquerda, de direita ou de centro. Isto tem a ver com a vida das pessoas.

0: problemáticas em função de governança desarticulada, muitas vezes até desqualificada. Então, a cidade é um organismo muito importante, diz respeito à vida de todos nós, para que a governança não seja adequada. De muitos problemas, por exemplo, que nós temos em nossas cidades, isso não somente aqui na metrópole, mas em todas as cidades do Amazonas, por exemplo, são os lixões a céu aberto, né? Um dos grandes problemas ambientais que nós temos são os lixões, que são problemas que não tem solução para eles ainda. Quer dizer, solução tem, só não tem governança adequada para que esta solução possa ser debelada, porque lixão a céu aberto é uma indignidade, né? Contra os olhos, contra o nariz e contra a saúde humana. Então, problemas vinculados à infraestrutura, ao saneamento básico, aos resíduos sólidos, ao transporte e ao trânsito de forma geral, a circulação, a acessibilidade, a mobilidade, são problemas que passam obrigatoriamente por uma governança urbana eficiente. E para se chegar a isso, são inevitáveis as parcerias, né, entre as universidades, entre os institutos, de formação, entre as escolas, entre as secretarias de Estado, as secretarias de município, a sociedade civil organizada. Isso só pode ocorrer, só se pode ter uma governança adequada se todos que fazem parte da sociedade, cada um na sua devida competência, participarem do processo. Ou então vamos continuar com os mesmos problemas e que de 4 em 4 anos, seja eleições estaduais, sejam municipais, sempre vão aparecer aqueles que solucionam tudo, mas de fato não fazem nada. Então fica a reflexão: precisamos começar a resolver os problemas de nossa cidade resolvendo também e primeiramente os problemas da governança urbana. Uma boa tarde a todos.
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Sexta-feira, 17 de julho de 2026. O presidente Lula declarou que vai aguardar uma declaração do presidente dos Estados Unidos, Donald Trump, antes de se pronunciar a respeito da tarifa de 25% imposta sobre mercadorias brasileiras. O chefe do executivo também elogiou o Pix como um meio de pagamento confiável. A fala do petista foi realizada durante um evento no Rio de Janeiro. A medida provisória que estabelece subsídios e isenções fiscais para evitar a alta do petróleo em razão do conflito no Oriente Médio foi prorrogada por 2 meses pelo presidente do Congresso, o senador Davi Alcolumbre. O governo federal oferece um

0: subsídio de R$1,12 por litro de diesel para refinarias e importadoras. A MP foi enviada pelo Executivo no final de maio. O PT deve anunciar na segunda-feira o nome do deputado federal Patrus Ananias como pré-candidato ao governo mineiro. A decisão acontece depois de meses de discussões sobre a definição de palanque para a campanha à reeleição do presidente Lula no estado. Ele se encontrou com Patrus ontem para debater o panorama político atual e os planos para Minas Gerais. A fumaça de centenas de incêndios florestais no Canadá encobriu o estádio nos Estados Unidos, que vai ser palco da final da Copa do Mundo. O MetLife Stadium fica na região metropolitana de Nova York. Deve receber cerca de 80 mil torcedores na decisão entre Espanha e Argentina no domingo. Segundo a previsão meteorológica, uma frente fria vai atingir a região no fim de semana, contribuindo para a dispersão da fumaça. Como resultado, a qualidade do ar deve melhorar antes da partida. No horário de Brasília, 4:34.
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2: O trânsito continua intenso na Rodrigo Otávio, tá, ouvinte? Para reforçar na sintonia rotativa do rádio, mais cedo teve por lá, está tendo nesse momento, uma árvore que desabou em grande parte da Rodrigo Otávio, causando uma retenção grande no trânsito. Não melhorou, tá? Tô checando aqui pelo monitoramento da CBN, que inclusive ficou mais intenso até as proximidades ali da Álvaro Maia, da Avenida Tefé, para você que segue rumo à rotatória do Centro Cultural dos Povos da Amazônia, trânsito bastante intenso por conta dessa árvore, tá causando uma grande complicação no trânsito para você que dirige por essa parte da cidade. Para encerrar por aqui, trazer aqui o alerta para você que tá indo para o Aleixo ou o Flores, ou passando pelo Adrianópolis, trânsito intenso na Maceió. Registro de acidente nesse momento. Não tenho como te indicar uma via alternativa, mas a Rua Pará é o melhor corredor caso você queira fugir dessa complicação na Avenida Maceió.

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0: 3h38.
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0: Agradecer a participação do ouvinte com final 0581, que comentando aqui a situação do vereador Elan Alencar e da vereadora Jaqueline, né? É, tá parecendo Jackie Chan, tira o casaco, coloca o casaco, tira o casaco, coloca o casaco. Pois é, né? Verdade. Obrigado pela participação por aqui, desdobramentos aí do que tá acontecendo por conta dessas decisões, essas liminares com relação ao mandato do vereador Elan Alencar, né? Que foi eleito pelo DC, mas hoje é filiado ao Avante, e da ex-vereadora Glória Carratti, vereadora diplomada, né? Glória Carratti, que foi, assume o mandato pelo PSB. Desdobramentos da política que você encontra aqui na CBN Amazônia, no site e também no G1 Amazonas. Falando de política, trazer aqui para você um destaque, porque teve um desdobramento com relação àquela informação que nós trouxemos aqui na CBN na última semana, porque o Ministério Público do Amazonas abriu um procedimento para fiscalizar se a Assembleia Legislativa vai cumprir a recomendação de implantar um ponto eletrônico para registrar a presença dos servidores. Na prática, o que que muda? Agora o Ministério Público sai da fase de recomendação e passa para uma outra etapa, a de acompanhamento formal. Essa recomendação foi expedida pelo Ministério Público após uma investigação que analisou denúncias de funcionários fantasmas e nepotismo também na Leã. Ao final dessa apuração, o MP concluiu que não encontrou provas de improbidade administrativa nem prejuízo aos cofres públicos, mas identificou falhas nos mecanismos de controle da frequência dos servidores. Entre esses problemas apontados estão a ausência de um sistema eletrônico para registrar a presença dos funcionários e a falta de um mecanismo considerado eficaz para comprovar essa atividade de servidores que trabalham tanto na Assembleia como também em atividades externas. Qual é a sugestão do Ministério Público do Amazonas? Recomenda que a Leã implante um sistema de ponto eletrônico. Isso para quem trabalha presencialmente. Para quem trabalha em atividade externa, que a casa adote a produção de relatórios ou outros instrumentos de controle para comprovar que esses assessores e funcionários estão desempenhando atividades. Com a publicação desse procedimento administrativo no Diário Oficial do Ministério Público, a promotoria passa agora a monitorar oficialmente o cumprimento dessas medidas. Na prática, ouvinte CBN, isso significa que o órgão poderá cobrar informações, acompanhar os prazos e verificar quais providências estão sendo adotadas pela Assembleia. Essa recomendação estabeleceu um prazo de 90 dias para a implantação do ponto eletrônico, mas a Assembleia tem 15 dias para que informe ao Ministério Público quais medidas pretende adotar. Claro que a CBN buscou contato com a assessoria da Assembleia e até o momento não obteve retorno, o espaço segue aberto. E vamos acompanhar desdobramentos dessa questão, até porque o Ministério Público lá atrás emitiu essa recomendação e agora é um procedimento administrativo para saber se a Assembleia vai cumprir essa recomendação da Corte de Controle, né? O Ministério Público do Amazonas.
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0: É sexta-feira, tem os destaques do G1 Amazonas. Vamos conferir então a agenda cultural dessa sexta-feira e final de semana.
2: Fim de semana chegou e tem muita gente bacana rolando na cidade. A gente está aqui para te ajudar a escolher o melhor rolê. Eu já começo a agenda de hoje com opção para criançada que está de férias. A Arena Globo voltou para Manaus, está trazendo brincadeiras, desafios, muita diversão para você gastar a energia dos pequenos. Agora, falando em melhor época, quem curtir as músicas dos anos 2000 vai gostar desse evento. É o Furacão Up, os maiores sucessos do funk dos anos 2000.
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4: E tem espetáculo rolando no Teatro Amazonas. A Bela Adormecida vai unir balé e a Filarmônica, trazendo os repertórios mais lindos. Vale a pena conferir. Nas telonas tem Adrenalina. A minha primeira dica é A Odisseia. Conta a tradicional história grega. Depois da Guerra de Troia, Odisseu só quer uma coisa: voltar para casa. Mas o que parecia ser uma viagem rápida vira uma jornada de 10 anos, cheia de monstros, deuses e desafios.
5: Quem voltar terá que matar. Como você fará?
4: Chica da Silva é um daqueles clássicos que vale a pena assistir o relançamento. Agora, a obra volta aos cinemas em uma versão restaurada em 4K.
6: Ainda se interessa pelos meus dentes?
2: E é claro que a apresentação no interior não pode faltar. Manacapuru vai completar 94 anos.

0: Daqui vai ter evento solidário também. Por aqui a música, a arte, a dança vão se unir e arrecadar alimentos para ajudar o nosso país vizinho.
1: Oi, gente, Lady Gaga Manaus, e eu estou aqui no Mercado de Origem, juntamente com Rodada Cultural, para prestigiar o evento que vai trazer solidariedade para os nossos amigos venezuelanos. Então, sábado, a partir das 9 até as 22 horas, venham e tragam seu alimento não perecível e também material de higiene pessoal para nossos irmãos venezuelanos. Vem pra cá.
2: E pra fechar a agenda, vai ter um evento em cima de um ferry boat no meio do Rio Negro. Agora imagina só, música eletrônica, uma paisagem linda no meio do pôr do sol. Eu só quero saber se você aí já escolheu seu evento. Aproveita, sai de casa, vai se divertir. Tchau, gente.
3: Tá aí para todos os públicos. Obrigado, Carla Mendes. Ó, a Companhia Amazonense Circo Caboclo realiza a última apresentação do espetáculo acrobático 10, hoje às 19h, lá no Teatro da Instalação, no centro de Manaus. A montagem reúne circo contemporâneo, dança, teatro físico também, em uma reflexão sobre acolhimento, pertencimento e cuidado coletivo. A entrada é de graça e a classificação é livre. O diretor da companhia e acrobata Jean Winder faz o convite.
4: Então, quem perdeu a primeira apresentação, essa é uma oportunidade para você vir participar desse momento junto com a gente e contemplar esse espetáculo que está belíssimo. É um espetáculo de circo contemporâneo, ou seja, é uma produção que apresenta o circo a partir de uma outra perspectiva, relacionando técnicas da dança, do teatro, das artes plásticas. Então, se você gosta das artes e quer vivenciar uma experiência sensorial diferenciada, vem conferir como está o espetáculo TEIS. É um espetáculo livre para todas as idades, com entrada gratuita. Espero vocês.
3: Vamos lá, agora 13h46, o ensino à distância tem crescido aqui no Amazonas e se tornado uma alternativa para quem sonha com um diploma universitário. Em um estado de longas distâncias, o EAD ajuda a levar o ensino superior a regiões onde o acesso à faculdade presencial ainda é limitado.
5: A comunidade Nossa Senhora das Graças, Wilke carrega um sonho desde a infância: tornar-se professor e ensinar na escola onde ele estudou.
6: Trazer o conteúdo que foi adquirido para dentro da comunidade, né? Porque isso é muito importante. Muita gente adquire conhecimento e já sai de dentro, né? E acaba que fica sempre aquela mesma coisa. Então, trazer o conhecimento para dentro da comunidade, isso é muito importante.
5: Mas entre o sonho e o diploma existe um caminho. Toda vez que precisa fazer prova presencial da faculdade, o jovem enfrenta mais de 2 horas de viagem até Manacapuru, na região metropolitana de Manaus. O trajeto começa a pé, depois vem o barco, a estrada e a persistência de quem não quer desistir. Aos 21 anos, o Wilke cursa licenciatura em matemática na modalidade EAD. Para muitos moradores do interior, o ensino à distância é a única forma de ter acesso à universidade sem sair da comunidade.
6: Sim, eu preciso enfrentar esse percurso, mas não todo dia, né? Então a educação à distância, ela é, para mim, eu acredito que foi o que me permitiu a inserção dentro do ensino superior.
5: Além da logística desafiadora, estudar longe dos grandes centros também significa enfrentar outras dificuldades. Falta de energia e internet instável fazem parte da rotina de quem tenta manter o sonho universitário vivo no interior do Amazonas. O coordenador pedagógico Paulo Ruschel destacou esse aspecto da tecnologia capaz de reduzir barreiras.
7: E é claro que o Amazonas tem as questões da internet, tem as questões da distância que os alunos precisam realmente percorrer, e a gente tem histórias belíssimas, assim, né, de alunos que acordam muito cedo para conseguir fazer esse deslocamento para chegar até o polo, mas basicamente pela tecnologia ele tem acesso à educação.
5: Em uma faculdade em Manaus, a estrutura do ensino à distância foi ampliada após a pandemia. Além das salas de aula, um estúdio foi montado para as transmissões online. Lousas digitais, aulas ao vivo e plataformas virtuais ajudam a manter o contato entre professores e estudantes. O diretor de operações da faculdade, Leonardo Florencio, explicou que a instituição decidiu reforçar um tema que já vinha ganhando espaço.
8: Um dos maiores desafios que nós tivemos foi fazer capacitação, remota, de modo remoto, de modo que essas pessoas, muitas vezes, não com tantas habilidades tecnológicas, conseguissem produzir um material lá na ponta, não é? Um material didático, gravar um vídeo, às vezes até um vídeo simples. Quando tivemos um período já um pouco mais de liberdade aí dentro da pandemia do Covid, e aí foi possível fazer uma capacitação mais fortalecida de modo presencial, né, com testes em estúdio, na própria universidade, a gente conseguir cair para uma sala de aula e fazer um treinamento teórico, depois prático. Então foi quando ampliou, mas foi um grande desafio.
5: A instituição oferece 22 cursos EAD, 17 semipresenciais e mais de 100 cursos de pós-graduação. No Amazonas, está presente em 58 municípios.
8: Atuar no Amazonas, né? Ao mesmo tempo que é um cenário, assim, de adversidade, também é um cenário de oportunidades. Por que adversidade? Porque, primeiro ponto, é a questão logística de locomoção que nós temos aqui na nossa região, sabe bem, né? A gente costuma dizer que nossas estradas são os rios, né? E é aí que entra o ensino mediado por tecnologia, o ensino EAD, né? Ensino à distância.
5: Para muitos jovens do interior, o ensino à distância é a chance de continuar estudando sem precisar deixar para trás a própria história. O Wilke segue viajando pelo Rio em busca do diploma. Um caminho cansativo, mas que ele faz com a certeza de que a parada final está mais perto do que nunca.
6: Embora a gente vá encontrar muitas dificuldades no meio desses percursos, né? Embora morando na comunidade ribeirinha, né, tem internet, tem vários fatores que influenciam, né, a pessoa a chegar a desistir. Mas eu acredito que a persistência é a palavra-chave. É você encontrar caminhos para fazer o melhor. Né? Você tem um sonho, você precisa correr atrás, você precisa superar essas barreiras, né? Porque isso, quando você chegar lá no final da sua graduação, você vai olhar para trás e vai dizer assim: valeu a pena.
5: Reportagem de Catiane Moura, Eros de Souza, para a CBN Amazônia.
3: Intervalo 3:52.
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0: 5 para as 4.
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0: Ainda na repercussão do tarifaço, o governo brasileiro classificou como injusta e descabida a decisão dos Estados Unidos de aplicar uma nova tarifa de 25% sobre produtos brasileiros que entram no mercado estadunidense. A medida prejudica exportadores do país e o governo avalia aplicar a reciprocidade e já prepara um plano para auxiliar os setores mais atingidos.
2: A decisão do governo norte-americano foi resultado de uma investigação comercial que levou mais de um ano, com base numa lei que permite apurar e combater possíveis barreiras comerciais em outros países. Segundo o escritório do representante de comércio dos Estados Unidos, o tarifaço foi aplicado porque o Brasil adota práticas consideradas injustas e discriminatórias, reduzindo a competitividade de trabalhadores e empresas norte-americanas. Entre as justificativas estão o uso do PIX, tarifas sobre o etanol, corrupção e até um suposto aumento do desmatamento. Para o vice-presidente Geraldo Alckmin, a argumentação se baseia em dados falsos sobre o Brasil.
3: A medida é extremamente injusta e descabida, porque os argumentos levantados na sessão 301, e aqui vão ser explicitados pelos ministros, não têm parte de uma base totalmente falsa, não tem menor justificativa.
2: Sobre a acusação de aumento do desmatamento, o ministro do Meio Ambiente, João Paulo Capobianco, explicou que participou de diversas reuniões demonstrando de forma técnica a redução das áreas desmatadas nos últimos anos.
4: Participamos de várias reuniões, preparamos vários documentos demonstrando tecnicamente, inclusive utilizando auditorias independentes sobre os avanços da conservação. Na Amazônia nós reduzimos 50% do desmatamento nos 3 últimos anos e este ano seguimos reduzindo.
2: Já o presidente do Banco Central, Gabriel Galípolo, ressaltou que mesmo com o uso do PIX, empresas de cartão de crédito norte-americanas ampliaram a participação delas no mercado brasileiro.
5: Uma vez analisado o que aconteceu efetivamente a partir da implementação do PIX, o mercado de cartão de crédito cresceu 150%, como bem disse o vice-presidente Geraldo Alckmin. Quando a gente olha para as alternativas e o que aconteceu no mercado, quem perde espaço são os cheques e o dinheiro físico, o que é absolutamente desejável para todos.
2: O governo afirmou ainda que tem como prioridade atender e apoiar os setores mais atingidos. Os empresários mais afetados pelo tarifaço serão chamados para conversas em Brasília com os ministérios, que já têm um plano para a proteção de empregos. A ideia é buscar ainda novos parceiros para ampliar os mercados para os produtos brasileiros.
6: Esses setores mais atingidos são basicamente madeira, o setor de madeira, máquinas, equipamentos elétricos, móveis, mobiliários, produtos cerâmicos, calçados, açúcar. Esses setores poderão contar com a ajuda do governo federal de diferentes formas, de diferentes modos. Um deles é apoiando a diversificação de mercados.
2: O governo reforça que a medida é tão injusta que, para não prejudicar o próprio mercado americano, há uma lista com mais de 2 mil produtos que ficaram de fora da sobretaxa, como café, carne, minérios e insumos farmacêuticos, por exemplo. Diante disso, o governo avalia aplicar os mecanismos da lei de reciprocidade, taxando também produtos dos Estados Unidos vendidos aqui. De Brasília, Felipe Igreja para a CBN Amazônia.
0: Chegando ao fim de mais uma edição do CBN Tarde de Notícias, aproveito para te atualizar aqui do trânsito. Intenso na André Araújo, na Rodrigo Otávio, lembrando que mais cedo a gente trouxe aqui informação da queda de uma árvore, causando uma grande retenção. Aumentou, então, a complicação do seu caminho. Você que está indo para André Araújo, Rodrigo Otávio, evite. Capriche aqui nas vias secundárias, Alfredo Paes Barreto, a Benjamin Constant, a Bernardo Miquires, a Frane de Castro, a Jorge Bivaco, caso o seu caminho seja a região do Japim ou essa parte da cidade. Chegando ao fim do nosso jornal, que contou com os trabalhos técnicos do Jacques Oliveira, a reportagem e produção do Luiz Kawasaki, a gerência de programação e jornalismo da Daniele Pires e a direção regional de jornalismo do Paulo Fernandes.
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0: Você fica com o repórter CBN. Amanhã tem CBN Jornal da Manhã a partir de 8 horas da manhã, depois CBN Gente S.A., CBN Mercado Inteligente e visita na CBN. Forte abraço e até segunda-feira.
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0: sexta-feira, 17 de julho de 2026. O estudante de aviação Gustavo Henrique Lara, de 27 anos, morreu após levar um banho de óleo de motor de avião. A atividade ocorreu durante as celebrações de formatura do curso e do primeiro voo solo do jovem em Ponta Grossa, no Paraná. Gustavo foi encaminhado ao hospital, porém não resistiu aos ferimentos. O instrutor, identificado como responsável por derramar o óleo, foi preso em flagrante, pagou uma fiança de R$3.000 e foi liberado pouco depois. De acordo com a Polícia Civil, o professor não teve a intenção de causar a morte do aluno. O Tribunal de Contas da União identificou superfaturamento, indícios de fraude em licitações, pagamentos sem comprovação e desvio de finalidade na auditoria realizada sobre as emendas parlamentares. Na amostra de 100 emendas PIX auditadas, a fiscalização encontrou problemas em 82% delas, direcionadas a 61 dos 74 estados e municípios fiscalizados. O volume de recursos fiscalizado pelo TCU alcançou R$198 milhões. As informações são do jornal Folha de São Paulo. A Organização Internacional para Migrações informou que aproximadamente 66% das mortes por ebola na República Democrática do Congo ocorreram em casa, fora das unidades de saúde. Desde o início do surto, foram registrados mais de 2 mil casos e 700 mortes. Com uma média de mais de 40 novos casos reportados diariamente, a Organização Mundial da Saúde estima que o surto cresceu quase 70% nas últimas duas semanas. No horário de Brasília, 5:03.
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1: Olá, muito boa tarde, seja bem-vinda, seja bem-vindo ao Ponto Final CBN desta sexta-feira, 17 de julho de 2026. Nós vamos juntas e juntos até às 6:30, com muita informação, análise e prestação de serviço. Carolina Moran, boa tarde, tudo bem?
2: Oi, Débora, boa tarde para você e para os ouvintes. Boa sexta, vamos nessa.
1: E você, claro, pode participar com a gente, manda mensagem para o nosso WhatsApp, que é o 11 99911 9981. Nós vamos ao Rio de Janeiro. Matheus Maciel acompanha a agenda do presidente Lula e todo mundo na expectativa do que ele falaria sobre o novo tarifaço, né, Matheus? Boa tarde.
3: Exatamente, Débora. Boa tarde para você, Carol, todo mundo acompanhando essa abertura aqui do Ponto Final. E o presidente Lula foi na contramão, né? Ele discursou aqui numa agenda voltada à área da saúde no Rio de Janeiro, acompanhado de diversas autoridades. E quando foi falar sobre o tarifaço, foi praticamente para não falar. Disse que preferiria guardar a declaração que ele tem a fazer, afirmou que prefere aguardar um posicionamento direto do presidente americano Donald Trump antes de fazer novas declarações sobre o tema.
4: Eu vou deixar para falar do tarifaço quando o Trump falar. Quando o Trump falar, eu falarei. Enquanto ele não falar, eu não falarei, porque eu não vou mostrar que contra o Brasil ninguém ganha mentindo. Ou é mais verdadeiro que nós, ou não vai enganar a sociedade brasileira.
3: Enquanto o presidente Lula teve essa postura mista aí de cautela e também afronta a Donald Trump, no demais da agenda foi, pode-se dizer, uma agenda de afagos, acenos políticos, sempre de solidariedade às autoridades que estavam próximas a Lula, entre elas o governador interino aqui do Rio de Janeiro, desembargador Ricardo Couto. Inclusive, em discurso, Couto se emocionou e agradeceu publicamente o apoio do governo federal, mencionou também a inclusão do estado do Rio ao Propag, programa de renegociação de dívidas com a União. E aí, ao falar de Lula e todo esse apoio que ele vem dando à gestão interina de Ricardo Couto, o governador Tampão se emocionou ao falar.
5: O carinho que a presidência da República tem destinado ao estado do Rio de Janeiro com a realização do Propag. Então, nessa minha fala, que volto a dizer, eu não tenho a cancha política, né? Mas eu tenho a sensibilidade mencionada aqui do jogador, e às vezes eu me emociono. Eu gostaria aqui de público agradecer ao presidente.
3: Na sequência desse momento, Débora, Ricardo Couto ficou muito emocionado, recebeu um abraço de Lula, voltou ali a falar com algumas outras autoridades, bem emocionado, chorando naquele momento. E aí Lula, no encerramento desse primeiro evento que ele fez durante o dia, retribuiu o gesto com novos afagos ao governador. O presidente fez ali um apelo para que o desembargador adote todas as medidas necessárias para o que ele considera ser a reestruturação da administração fluminense e pediu que ele afaste todas as irregularidades possíveis aqui do estado do Rio.
4: Você não está em nenhum partido político, você está na justiça, mas você nunca esqueça, eu já te falei, que o papel que você está cumprindo no Rio de Janeiro, eu acredito muito em Deus, sabe? E eu acho que não é de graça ter acontecido na sua vida a oportunidade de você salvar da imoralidade o estado do Rio de Janeiro.
3: Bem, Débora, Carol, vale lembrar o nosso ouvinte que o Ricardo Couto segue de forma interina à frente do estado desde que Cláudio Castro renunciou do cargo, deixou a cadeira. No mês que vem, o Supremo volta a debater sobre o formato que deve ocorrer a eleição para um eventual governo no mandato tampão. Por hora, o placar, inclusive, está em 4-1 por eleições indiretas aqui no Rio de Janeiro, mas há uma corrente nos bastidores que tenta articular a permanência de Couto até o fim do ano, quando aí ele deixaria o cargo de governador apenas para o candidato que vencer a disputa das eleições de outubro. Volto com vocês.
1: Obrigada pelas informações, Matheus Maciel, do Rio de Janeiro. Nessa fala, não vou falar, mas falei, né? Do presidente Lula, né, Carol? Faz aí uma defesa institucional e, como bem disse o Matheus, adota uma cautela. Ontem mesmo, na coletiva de imprensa, por parte dos ministros, houve críticas às justificativas apontadas no documento, mas não houve críticas diretas ao presidente americano, Donald Trump, e Lula, então, portanto, dizendo que vai esperar a manifestação do outro lado para aí sim se pronunciar a respeito disso.
2: Ainda falando de tarifaço, Débora, a Agência Brasileira de Promoção de Exportações, a APEX, anunciou investimentos para tentar diversificar mercados aí para os produtos brasileiros. Seguimos em Brasília agora com a Ana Carolina Tomel. E Ana, boa tarde.
6: Oi, Carol, boa tarde. A APEX, a Agência Brasileira de Promoção de Exportações e Investimentos, anunciou hoje um plano de 130 milhões de reais para diversificar os mercados de exportação do país. A medida é uma reação ao novo tarifaço de 25% imposto pelos Estados Unidos, que pode atingir 7,2 bilhões de dólares em produtos brasileiros. No ano passado, o Brasil exportou, em valores, 38 bilhões de dólares ao país. O plano será detalhado no início de agosto e envolve 57 entidades parceiras de setores como alimentos, móveis e máquinas. Segundo o presidente da APEX Brasil, Laudemir Miller, o objetivo é reduzir a dependência do mercado americano.
7: Vamos trabalhar junto com as nossas 57 entidades do setor privado, com as quais nós temos parceria, e vamos ter uma estratégia de diversificação específica.
6: Dados da agência mostram que São Paulo e Santa Catarina são os estados mais afetados e concentram 52% do total do impacto. Em Santa Catarina, por exemplo, 68% das exportações devem ser aí atingidas. Miller classificou a decisão americana como absurda, argumentando que as novas taxas prejudicam também a inflação e a indústria dos Estados Unidos. A APEX também vai tentar, Carol, ampliar a lista de isenção e aumentar as exportações aos Estados Unidos dos setores que já foram isentados, como o do mel e do de pescados. Apesar disso, a APEX destaca que o Brasil bateu recorde de exportações no primeiro semestre, com 185 bilhões de dólares, impulsionado pelo crescimento das vendas para a Europa e o mercado asiático, regiões que podem ser mais exploradas. Volto com você.
1: Obrigada, Ana. E essa tarifa adicional, Carol, deve atingir cerca de 36,5% das exportações do agronegócio brasileiro para os Estados Unidos, segundo uma estimativa da Confederação da Agricultura e Pecuária do Brasil. De acordo com a diretora de Relações Internacionais da entidade, que foi ouvida pelo jornal o Globo, Suemi Mori, a aplicação, ou melhor, a ampliação da lista de exceções reduziu o alcance da medida. Com a decisão final do escritório do representante de comércio dos Estados Unidos, produtos que representam 63,5% das exportações do agro brasileiro para o mercado americano ficaram de fora da sobretaxa. Ainda assim, a entidade avalia que os itens que permanecem tarifados seguem preocupando o setor. Entre os produtos que continuarão sujeitos à tarifa estão madeira, arroz, uva, ovos e açúcar, que juntos responderam por cerca de 4 bilhões e meio de dólares em exportações brasileiras aos Estados Unidos no ano passado, ainda segundo a CNA. Em contrapartida, pescados, mel orgânico e café solúvel passaram a integrar a lista de mais de 2 mil produtos isentos da tarifa.
2: E a gente segue falando sobre tarifaço, Débora, porque o ministro da Fazenda, Dario Durigan, falou hoje sobre a possibilidade do uso do princípio da reciprocidade. Samantha Klein, que ele disse? Boa tarde.
8: Boa tarde, Carol e Débora. O ministro disse que não se pode falar em retaliação contra os Estados Unidos, porém ele também não descartou a abertura desse processo que prevê a lei da reciprocidade. A legislação foi aprovada no ano passado por unanimidade do Congresso e, conforme o ministro, a medida protege os interesses nacionais, já que oferece procedimento em caso de ataques unilaterais, no caso que são considerados injustificados pelo Brasil. E no momento, a equipe econômica, o que ela está fazendo? Levantando aquelas listas de exceções, porque são muitos produtos, como carnes, suco de laranja, entre outros produtos, e verificando como as empresas que serão taxadas em seus produtos terão de fazer alterações e terão impactos aí nas suas demandas.
9: A gente não pode entrar nessa ótica de fazer, usar um momento político eleitoral para fazer ataques políticos eleitorais prejudicando a economia. E o meu papel é garantir que a economia siga estável, siga numa boa trajetória, seja protegendo, discutindo com os empresários brasileiros, seja avaliando com cautela qual o processo de reciprocidade que o Congresso nos ofereceu para que a gente acompanhe isso, leve ao presidente. Isso não está sendo feito de maneira soldada. Então, portanto, não cabe falar em retaliação, e a reciprocidade tem sido avaliada para ser usada na medida e no tempo correto.
8: O governo também está fazendo os cálculos políticos e econômicos dessa eventual aplicação da lei da reciprocidade. O Fontes do Planalto também, o que elas afirmam, que é necessário analisar o formato da reação, verificar que este também não é o momento de responder. Estava conversando também com alguns especialistas, que eles ainda apontam o seguinte: a possibilidade do governo norte-americano estar tentando fisgar, ou seja, pescar o Brasil para uma resposta ainda mais forte, mais dura, e aí a gente tem uma escalada desse conflito. Inclusive, quem me falou essa frase foi o especialista em direito internacional Pablo Sukhniev. Deixa eu até verificar direitinho aqui o sobrenome dele, que é um sobrenome diferente, porque se ele estiver ouvindo, né, para confirmar aqui, o Pablo Sukhniev, especialista em direito internacional e também professor. E vale lembrar ainda, só para finalizar, que numa reunião com o vice-presidente Geraldo Alckmin, a Confederação Nacional da Indústria propôs uma nova missão transitória para auxiliar os setores industriais prejudicados, enquanto o presidente da Câmara, Hugo Mota, criticou a decisão do governo americano e defendeu a aplicação da lei da reciprocidade econômica, que justamente foi aprovada pelo Congresso. Com vocês.
1: Obrigada, Samantha. Palavra de ordem, por enquanto, então, cautela, né, Débora?
10: É isso. A gente faz agora uma pausa, você fica com o noticiário local, já já, ponto final CBN de volta, para a gente falar sobre o conflito no Oriente Médio.

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0: Lucas Taveira tem mais informações sobre problemas na linha 12 Safira. Oi, Lucas, boa tarde.
1: Boa tarde, Débora. Para você, todo mundo ligado aqui na CBN, a linha 12 Safira da CPTM continua operando com velocidade reduzida e maior tempo de parada, viu? Entre as estações Engenheiro Goulart e Tatuapé. Segundo a CPTM, por volta das 6 horas da manhã, foi identificada uma falha de sinalização provocada por um ato de vandalismo com corte de cabos nesse trecho. Para permitir o trabalho das equipes de manutenção, os trens seguem então circulando com restrição de velocidade no local. A companhia lamentou os transtornos aos passageiros. Além da linha 12 Safira, outras duas linhas do metrô também apresentaram problemas no início desta manhã, mas já operam normalmente, a linha 1 Azul e a linha 3 Vermelha. Então, o problema agora somente na linha 12 Safira da CPTM. Débora.
0: Obrigada pelas informações, Lucas Taveira. Você que está circulando pela cidade, está aí no transporte público, está enfrentando problema, compartilha com a gente aqui pelo nosso WhatsApp 119-9911-9981.

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3: O pedágio eletrônico está chegando na Ecovias Imigrantes.
4: Agora a rodovia Castelo Branco na pista expressa com alguns pontos de lentidão. A gente começa sentido interior, pista com tráfego lento neste momento do quilômetro 21 até o quilômetro 23. Outro trecho que chama atenção é do quilômetro 19 até o 28, ainda sentido interior. A gente destaca também ali depois do quilômetro 28, o quilômetro 33 até o 36, também com tráfego lento, sentido interior na rodovia Castelo Branco. Então, situação bem complicada na rodovia Castelo Branco, sentido interior. Agora, falando da rodovia Raposo Tavares, sentido São Paulo, congestionamento também, viu? Do quilômetro 28 até o quilômetro 23. Outro trecho que chama atenção é do quilômetro 11 até o 34, sentido interior, ainda na Raposo Tavares, também bem complicado nesse trecho, viu? A gente também passa pelo sistema Anchieta Imigrantes, que tem um trecho congestionado ali, viu? Rodovia Anchieta, sentido São Paulo, do quilômetro 28 até o quilômetro 26, totalmente aí congestionado, motorista com alguns problemas nesse momento na rodovia Anchieta. Para fechar, a gente destaca ainda a rodovia Presidente Dutra, com um tráfego intenso, viu? Ali, sentido Rio de Janeiro, com tráfego bem congestionado em Guaratinguetá, na pista expressa. Tempo previsto de 21 minutos, do quilômetro inicial 63 até o 66.

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1: 5:22 agora. Karen Lemos, em São Paulo, acompanha o cenário internacional, mais especificamente o conflito no Oriente Médio. Tem atualizações para nós. Estados Unidos ampliaram os ataques. Karen, boa tarde.
2: Boa tarde, Débora, Carol, e também boa tarde para os ouvintes. Pois é, ampliou sim, mais um dia aí, portanto, de conflitos. Mas eu queria destacar, Débora, que embora o foco ali no Oriente Médio, a gente sempre fala, né, de Estados Unidos, Irã, só que Gaza também permanece ali nessa zona de conflito, né? Apesar daquele cessar-fogo firmado no ano passado entre Israel e o Hamas. Antes de falar do Irã, só queria trazer algumas notícias envolvendo Gaza, né? Pelo menos 7 pessoas morreram num ataque aéreo israelense no centro de Gaza. Esse é o maior número de vítimas em um único incidente em várias semanas. De acordo com jornalistas locais, esse ataque aconteceu inclusive durante um funeral. As forças de defesa de Israel afirmam aí que esse ataque teve como alvo uma célula jihadista, né, da Palestina. Só que o Hamas diz que o ataque é um crime hediondo e uma violação sistemática do acordo de cessar-fogo. Além disso, o governo Trump notificou Israel e diz que enviará dezenas de aviões adicionais ao país, antecipando aí uma possível expansão das operações militares contra o Irã também, né? Afinal, está dentro desse conflito. Essa informação são de autoridades americanas e israelenses para o site de notícia americano Axios. Bom, depois de ter sido apresentado aí vários planos militares numa reunião na Casa Branca, Trump está considerando uma ofensiva mais massiva contra o Irã, né? Que teria um alcance maior do que os ataques atuais que a gente tem visto ali na região do Estreito de Hormuz. Entre as opções estão bombardeios às instalações de infraestruturas iranianas, como usinas de energia, e também mais ataques às instalações nucleares do Irã, principalmente aquelas que trabalham ali com urânio enriquecido. Ainda hoje, né, o Irã acusou os Estados Unidos de ter realizado bombardeios contra a infraestrutura civil no sul do território do país. Tem um vídeo aí que foi divulgado por agências de notícias estatais do Irã, mostrando pontes completamente destruídas numa cidade costeira do Irã. 7 pessoas morreram aí nesses ataques, de acordo com uma agência de notícias do Irã. Um aeroporto também foi atingido e houve relatos de ataques à cidade de Bushehr, que fica no sul do país, e eu estou citando essa cidade porque é onde fica localizada uma usina nuclear muito importante do Irã. Em resposta, claro, o Teherã já lançou ataques aéreos contra bases militares, né, dos Estados Unidos em países do Golfo, né? Cito aqui Jordânia, Kuwait e até o Catar, que tem a maior base militar dos Estados Unidos no Oriente Médio. O Irã também teria atacado o leste da Síria nessa sexta-feira, segundo a mídia estatal, só que essas informações ainda não estão confirmadas, né? Tanto a Síria quanto algumas fontes do governo americano, inclusive, já negaram essa informação. Então, a gente segue, portanto, apurando esse possível ataque na Síria, que por enquanto tem sido desmentido. Débora.
1: Obrigada, Karen, pelas informações.
3: E a gente tem informação agora em Brasília, Débora, porque o ministro Alexandre de Moraes marcou o depoimento do senador Flávio Bolsonaro naquele inquérito que apura suspeita de calúnia contra o presidente Lula. João Rosa, boa tarde.
4: Oi, Carol, boa tarde para você, boa tarde, Débora, e a todos os ouvintes. O ministro Alexandre de Moraes, do Supremo Tribunal Federal, marcou para o dia 28 de julho, às 14h, o depoimento do senador Flávio Bolsonaro à Polícia Federal no inquérito que apura suspeita de calúnia contra o presidente Lula. A investigação, Carol, foi aberta após uma publicação feita por Flávio na rede social X em janeiro deste ano. Na postagem, o senador atribuiu ao presidente Lula crimes como tráfico internacional de drogas e de armas, lavagem de dinheiro, apoio ao terrorismo e fraude eleitoral. Após analisar o caso, a Polícia Federal concluiu que houve falsa imputação de crimes ao presidente da República e encaminhou o relatório ao Supremo apontando indícios da prática do crime de calúnia. Na semana passada, Moraes, que é o relator do caso no Supremo, determinou que o senador fosse ouvido pela Polícia Federal no prazo de 10 dias. A decisão seguiu parecer da PGR, que considerou o depoimento importante por entender que ele pode abrir espaço para uma eventual retratação. No entanto, Carol, a defesa de Flávio considerou o prazo curto e pediu para que fosse dado mais tempo para a oitiva. Na decisão de hoje, Moraes argumentou que a defesa do senador teve a oportunidade de indicar a data e horário para a oitiva, o que não aconteceu. Diante disso, Moraes então decidiu fixar o dia 28 de julho para a realização desse depoimento. Carol.
3: Obrigada, João. Você fica com o noticiário da sua região.

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2: Luana Coutinho, conta pra gente como é que tá a movimentação na cidade nessa sexta-feira. Boa tarde.
3: Oi, Débora, ótima tarde para você, também para o ouvinte da CBN. Sextou complicado aqui na capital paulista, viu? Agora são quase 680 quilômetros de trânsito carregado nas principais vias. Eu começo destacando a Marginal Pinheiros. Isso porque é um pouco mais cedo.

0: encontra melhores condições seguindo pela Avenida Santo Amaro. Tem trânsito mais intenso por ali, mas pela Santo Amaro e pela João Dias, o caminho está valendo mais a pena. Por causa dessa interdição na Marginal Pinheiros, aí no sentido da Zona Sul, está bem complicada a situação para o motorista. Já no sentido da rodovia Castelo Branco, a Pinheiros já está mais carregada. Entre a passagem ali pela Ponte Estaiada e vai assim até pouco depois do Parque Vila Lobos, a expressa está mais complicada agora e nessa direção é o excesso de veículos que deixa o caminho mais lento.
1: Ô Luana, me deu aqui uma bagunçada na cabeça. Tem um ouvinte que não se identificou, ele tá, mandou uma imagem aqui, ele tá na Marginal Pinheiros, antes da Ponte Transamérica. Mas tá tudo parado, eu pergunto, o que aconteceu na Marginal sentido Interlagos, completamente parada, muito pior que normalmente. Esse ponto que ele tá, é reflexo dessa interdição que você citou?
0: Também, Débora. Na verdade, a interdição é antes, mas depois desse trecho, o caminho pela Pinheiros ainda segue mais carregado. Nesse trechinho aí da Ponte Transamérica, é mesmo um excesso de veículos. O reflexo dessa ocorrência, onde teve até o atendimento do helicóptero Águia, foi ali até a passagem pelo Parque Burle Marx, um pouquinho depois da Ponte Laguna, para ficar mais fácil aí para o ouvinte da CBN se localizar. Depois desse trecho, a Pinheiros ainda está carregada sim, no sentido Interlagos, mas a partir dali é mesmo um excesso de veículos que está travando o caminho do motorista.
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1: Luana, o Francimar mandou mensagem aqui dizendo que tem um acidente na marginal sentido Guido Calói antes da ponte da João Dias. É, sentido Interlagos, né?
2: É justamente isso, é justamente essa ocorrência, tá. Débora, onde teve
1: tudo parado, estacionamento. Um estacionamento.
2: Tá tudo travado pela Pinheiros. Por isso, quem vai em direção à Zona Sul, quem vai em direção a Interlagos, a alternativa é seguir, inclusive, pela Avenida Santo Amaro e pela Avenida João Dias. O corredor paralelo da Chucri Zaidan, da Funchal, da Cecília Lotenberg também tá congestionado agora, reflexo aí dos problemas pela Marginal Pinheiros. Então, quem tá ali na região central, tá ali próximo a Bandeirantes e vai no sentido de Interlagos, prefira utilizar agora a Avenida Santo Amaro como alternativa.
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Sexta-feira, 17 de julho de 2026. A Apex Brasil anunciou um plano de 130 milhões de reais para diversificar os mercados de exportação do país. A medida é uma reação ao novo tarifaço imposto pelos Estados Unidos. A iniciativa do governo de Donald Trump pode atingir 7 bilhões e 200 milhões de dólares em produtos brasileiros. O plano envolve 57 entidades parceiras. O presidente da organização, Vladimir Miller, afirmou que o objetivo é reduzir a dependência do mercado norte-americano. O indicador do Banco Central, considerado uma prévia do PIB, avançou levemente, 0,1% em maio, na comparação com o mês anterior. Foi o segundo crescimento seguido, apesar da desaceleração. Em abril, o IBCBR havia registrado alta de 0,4%. No período comparado, a indústria e o setor de serviços apresentaram elevação. Já a agropecuária teve queda. No acumulado do ano até maio, o indicador subiu 1,2%. Um desabamento deixou 4 pessoas feridas no Recife. O acidente aconteceu na laje do primeiro andar de um prédio comercial. As vítimas são 3 homens e 1 mulher. Elas foram levadas para unidades de saúde na capital pernambucana. A suspeita é que o desabamento tenha sido causado por obras que estão sendo realizadas no local. A área foi isolada pela Defesa Civil, que também realiza uma vistoria no edifício.

0: Estados Unidos intensificaram ataques à infraestrutura do Irã, que retaliou com ofensivas contra alvos norte-americanos no Oriente Médio. Washington bombardeou pontes em um aeroporto, enquanto Teherã atacou com drones e mísseis. A escalada eleva preocupações energéticas com o fechamento do Estreito de Hormuz e o aumento no preço do petróleo. China e Paquistão pedem negociação para cessar as hostilidades. No horário de Brasília, 5h34.
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1: Nós vamos a Belo Horizonte, a Desirê Miranda tem mais informações sobre o estado de saúde do cantor Milton Nascimento. Oi, Desirê, boa tarde.
2: Ei, Débora, boa tarde para você, para Carol, para os ouvintes. O cantor e compositor Milton Nascimento, de 83 anos, está internado desde essa quinta-feira para tratar uma pneumonia. De acordo com nota divulgada pela equipe do artista na rede social oficial do cantor, a infecção é considerada uma intercorrência comum diante do atual quadro de saúde dele. Segundo o comunicado, Milton Nascimento apresenta quadro estável, com boa evolução clínica e recebe acompanhamento de uma equipe médica. A expectativa é de que ele tenha alta hospitalar nos próximos dias para dar continuidade ao tratamento em casa, com foco no conforto e na recuperação. A equipe do artista não informou em qual hospital ele está internado. Em outubro do ano passado, o filho de Milton, Augusto Nascimento, revelou que o pai foi diagnosticado com demência. Milton Nascimento se aposentou dos palcos em 2022, após a turnê A Última Sessão de Música, em que rodou o Brasil, se apresentando pela última vez. Débora.
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1: Obrigada, Desirê, pelas informações. E a gente está torcendo aqui pela rápida recuperação de Milton Nascimento. A gente ouviu um trechinho aí dessa voz, chamada também de voz de Deus. Acho que foi Elis, né? Que disse que se Deus tivesse voz, foi Elis. Se Deus tivesse voz, seria a voz de Milton Nascimento.
4: Linda demais. Débora, vamos falar sobre a onda de calor na Europa. Tá quente demais. Calor, inclusive, causando mortes por lá. Na Dédia Calado tem informações pra gente, né, Dédia? Boa tarde.
5: Oi, Carol. Oi, Débora. Boa tarde para todo mundo. No momento em que a Europa atravessa essa que é a terceira onda de calor desse verão, a França alertou hoje que o número de mortes em Paris e nos arredores mais do que dobrou na onda anterior, em junho. A informação está num relatório publicado pela Agência Sanitária da região de Ile-de-France, que inclui Paris e 7 departamentos do entorno da capital. Foram registradas mais de 3 mil mortes em junho, aumento de 1.565 casos em relação ao mesmo mês do ano passado, com o calor apontado como causa. A onda de calor extremo no final de junho interrompeu o fornecimento de energia, fechou escolas e bateu recordes de temperatura na França, na Alemanha, na Espanha e no Reino Unido. Falando da onda de agora, na Itália, as altas temperaturas estão castigando principalmente a Sardenha. Hoje os termômetros marcaram 47,2 graus por lá. O Ministério da Saúde do país chegou a recomendar que as pessoas fiquem em casa nesses momentos mais quentes, como explicou o subsecretário de Saúde do país, Marcello Gemato.
6: Nesses dias, a Itália está sofrendo com temperaturas muito altas. Recomendamos que todos bebam água, não saiam durante as horas de pico de calor, sigam as recomendações do site do Ministério da Saúde e tenham atenção, principalmente com idosos, frágeis, que precisam ser protegidos para enfrentarmos essa emergência.
5: A pasta também registrou aumento na mortalidade entre 25 de maio e 30 de junho. Houve um excesso de 3% entre maiores de 65 anos, mas a grande maioria das mortes foi de idosos com mais de 85 anos. Resultado que vem em linha com aquele outro documento também dessa semana, que mostrou que a onda de calor na segunda quinzena de junho provocou mais de 10 mil mortes em excesso na Europa, sendo mais de 9 mil de pessoas com 65 anos ou mais. Dados da Euromomo, rede apoiada pelo Centro Europeu de Prevenção e Controle de Doenças e pela Organização Mundial da Saúde. A primeira onda de calor na Europa de 2026 foi de 21 a 30 de maio, a segunda de 17 de junho e 2 de julho, e agora essa terceira em pleno pico, Débora e Carol, em andamento ainda.
1: Tem mensagem de ouvinte aqui, ó, o André Bernardo, ele está em Portugal, no Algarve, diz que por lá está um forno. 9:38 da noite, 32 graus. Pra gente, 32 graus é ok, né? Durante o dia, obviamente. Agora, 9:38 da noite, você tá com uma temperatura dessa numa região que não faz tanto calor, isso traz um desconforto muito grande.
5: É, a partir de segunda, na Itália, por exemplo, tem previsão de chuvas torrenciais depois desse calor todo, mas as temperaturas vão continuar na casa dos 37, debaixo de tempestade.
4: Nossa, quente demais. Valeu, Nadédia, obrigada.
1: É a mão do homem, né? A gente faz agora mais um intervalo e você fica com o noticiário da sua região.

0: 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A ligação é gratuita e o serviço estará disponível de segunda a sexta-feira, das 8 às 18 horas. 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Visando resguardar a segurança e a satisfação de seus consumidores, a Land Rover Brasil adota esta medida e destaca a importância do pronto atendimento a esta convocação. Desacelere, seu bem maior é a vida.
1: Lucas Taveira tem atualizações sobre as investigações da tentativa de execução do tenente Pimentel. Oi, Lucas.
2: Isso mesmo, viu, Débora? A Polícia Civil prendeu na manhã desta sexta-feira o suspeito que teria contratado os homens que atiraram no tenente da rota Ronickson Pimentel em São Caetano do Sul, na Grande São Paulo. A segunda investigação, Luiz Altino da Silva, de 42 anos, prometeu pagar R$500 aos executores dos ataques, mas entregou apenas R$100. De acordo com a polícia, ele é apontado como dono de uma Queire, uma das lideranças criminosas da favela dos Pilões, em Heliópolis, na zona sul da capital. A justiça decretou a prisão temporária do suspeito, que foi detido ao se apresentar na sede do Departamento de Homicídios e de Proteção à Pessoa, o DHPP. Ainda segundo a investigação, além de contratar os tutores do atentado, ele também recebeu e escondeu a motocicleta usada no crime. O tenente Ronickson, a gente lembra, que foi baleado na cabeça por dois homens e uma moto no dia 27 de junho. Ele continua internado na UTI do Hospital Estadual Mário Covas, em Santo André. Com a prisão desta sexta-feira, sobe para 4 o número de suspeitos presos por envolvimento no caso. Desde o ataque contra o tenente, 6 homens também já foram mortos pela rota. A Secretaria da Segurança Pública de São Paulo mantém a recompensa de R$50 mil por informações que levem à prisão de Hércules da Costa Siqueira, que é apontado como o autor dos disparos. Débora.
1: Obrigada, Lucas, pelas informações.
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1: Luana Coutinho, a Mariana mandou uma mensagem aqui pra gente, diz que conseguiu fugir do trânsito da Marginal graças à orientação da CBN, graças às informações que você trouxe aqui. Ela seguiu pela Avenida Santo Amaro, que tá bem ruim, ela mandou foto aqui, mas não tá parada como a Marginal Pinheiros sentido Interlagos. As imagens que os ouvintes mandaram aqui da Marginal, estacionamento. Tem gente saindo dos carros, inclusive. Teve um ouvinte que mandou um vídeo, a gente vê gente saindo dos carros por lá. Então, ó, obrigada, viu, Mariana, pela mensagem. E é isso, a gente continua tentando ajudar o nosso ouvinte a fugir do congestionamento, né, Luana?
3: É isso mesmo, Débora. Que bom que a Mariana conseguiu evitar aí a marginal do Rio Pinheiros. Apesar de não ter mais bloqueio total da marginal, ainda tem uma faixa interditada. E ainda gera reflexo para o motorista, né? Porque além dessa faixa interditada, quem passa ali próximo ao local da ocorrência acaba reduzindo a velocidade porque fica curioso. Então, além da faixa interditada, essa lentidão aí na aproximação com o local da ocorrência complica mesmo a vida do motorista que está na Pinheiros, viu? E nos dois sentidos o caminho está difícil. Vale lembrar que no sentido da Castelo Branco também está congestionada a Marginal Pinheiros entre a passagem pela Ponte Estaiada até o Parque Vila Lobos.
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0: hoje com Gustavo Ferreira, que conta pra gente como a Bolsa encerrou a semana.
1: Alô, alô, Débora, Carol e ouvintes, sextou e eu venho passar régua numa semana negativa para a Bolsa do Brasil. Lá fora, o retrovisor até anima. Os últimos dados de inflação dos Estados Unidos vieram bem aquém do esperado e a ideia de que pode ser adiada, quem sabe, uma alta de juros por lá, ajudou o dólar a se manter praticamente estável no Brasil. Nessa semana, o câmbio está agora nos R$5,11. Mas acontece que a guerra com o Irã voltou a escalar e com a guerra o petróleo também fechou a semana com uma alta acumulada de 15%. Nesse embalo, ainda que uma alta de juros talvez seja menos urgente ou talvez não precise ser tão intensa nos Estados Unidos, essa alta de juros segue nos radares na cena local, igualmente jogando a favor da renda fixa. Pesquisas eleitorais mostram o presidente Lula mais forte na disputa por uma reeleição e com Lula uma agenda econômica que desagrada a média dos investidores. Resultado, após fechar o dia estável, o Ibovespa, principal índice da Bolsa do Brasil, fechou a semana com perdas acumuladas de pouco mais de 2%. Débora, Carol e ouvintes, um bom fim de semana a todos. Até segunda.
0: Valeu. São 5h47.
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4: Em mercados baseados em conhecimento, a tecnologia também pode criar novos produtos. Nessa reportagem, o caso de um escritório de advocacia que ampliou seu portfólio com serviços jurídicos que antes simplesmente não existiam.
5: A tecnologia não está mudando apenas a forma como as empresas prestam seus serviços. Em muitos setores, ela está permitindo criar serviços completamente novos. No Opsi Bloom Advogados, inteligência artificial, automação e monitoramento digital ampliaram o portfólio do escritório com novos serviços e produtos jurídicos que antes não faziam parte da advocacia tradicional, como conta a sócia Daniele Serafino.
6: A tecnologia tem chegado para o direito nos últimos anos e ela tem realmente impactado a forma como os serviços jurídicos são prestados. Não só porque eles são prestados de forma mais eficiente, mas porque surgiram com isso novas formas de fazer serviço jurídico, novos tipos de serviço. Um produto que não existia e que agora com a era de IA e da tecnologia ele surgiu e se intensificou foi o monitoramento. Monitoramento de redes sociais para ver às vezes alguma crise de reputação de alguma marca ou de alguma pessoa. Monitoramentos legislativos, onde a gente tem, né, robôs que capturam, né, todas as alterações legislativas. Monitoramento de segunda via de emissão de boletos falsos, de CNPJs.
5: Os novos serviços também mudaram como o conhecimento jurídico é entregue ao cliente. Em vez de receber apenas uma análise ou um parecer, empresas passaram a contar com plataformas que reúnem dados, monitoramento contínuo e inteligência para apoiar suas decisões.
6: A gente está falando de um momento do direito data-driven law, que é um direito onde a gente começa a usar os dados para tomar decisões jurídicas. Então, a proposta de valor para o cliente, ela é outra. Agora ele recebe um dashboard, né, num Power BI, por exemplo, onde ele tem ali os dados deles compilados, as separações, as filtragens, né, e as análises, as classificações. Antigamente ele se serviria de um documento, de um Word que a gente encaminharia para ele por e-mail. Agora ele recebe acesso a uma plataforma aonde nessa plataforma ele consegue identificar o resultado do serviço que ele nos pediu.
5: Em empresas cujos serviços se baseiam em conhecimento especializado, a tecnologia chega para adicionar uma nova camada de diferenciação e também de oportunidade. Transformar esse conhecimento em soluções capazes de gerar valor continuamente e com potencial de escala. Lara Silveira, especial para a CBN.
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0: 5:51.
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0: Leonardo Dai tá em Nova Jersey, traz mais informações pra gente aqui sobre essa reta final da Copa do Mundo. A gente vai ter a disputa do terceiro lugar entre França e Inglaterra e no domingo a grande final entre Argentina e Espanha, né, Dai? Boa tarde.
9: É isso, Débora, boa tarde. Começando pela questão do ar, né, que tem sido uma constante preocupação aqui desde ontem por conta da poluição que está vindo dos incêndios florestais no Canadá. A situação piorou um pouco em várias regiões dos Estados Unidos, mas melhorou de ontem para hoje na região de Nova York e de Nova Jersey. Hoje, céu limpo, céu claro, sem nebulosidade provocada pela fumaça de poluição. Nova York praticamente inteira está numa zona que não é uma zona de risco à saúde da população geral. Temos algumas regiões aí numa zona ali de periculosidade para grupos específicos, outras em uma zona de alerta, mas nenhuma com índice de poluição acima de 150, como a gente tinha ontem na cidade inteira. Em Nova Jersey, o cenário é parecido. As únicas regiões que estão numa zona vermelha são as regiões mais ao sul, não a região do estádio MetLife, onde acontece domingo a final da Copa do Mundo. No entanto, as projeções dos especialistas e dos estudiosos dessa questão são de que a situação vai piorar amanhã e de que esse índice vai voltar a ficar acima de 150, entrando na faixa de risco para a população geral e não só para grupos específicos com comorbidades neste sábado. Essa é, repito, uma previsão, uma projeção que a gente tem que acompanhar daqui até amanhã para saber se vai se confirmar ou não. No que diz respeito à preparação em si para o jogo, Espanha e Argentina treinaram hoje de maneira totalmente fechada à imprensa. Não há nenhuma informação oficial sobre como foram esses treinamentos. O que se sabe no caso da Espanha é que o Lamine Yamal, no treino de ontem, fez uma atividade à parte, estava ali com uma proteçãozinha no tornozelo, mas ele deve ir a campo nesse jogo de domingo. Estou aqui no Javits Center, em Nova York, onde vão acontecer as entrevistas coletivas dos técnicos. Às 18h30, no horário de Brasília, o Luis de la Fuente, técnico da Espanha, fala junto do Rodri, jogador da seleção espanhola, e depois, a partir das 19h da noite, no horário de Brasília, tem entrevista coletiva do Lionel Scaloni, técnico da Argentina, e da Bu Martínez. Esse evento está acontecendo na antevéspera do jogo e não na véspera, como geralmente acontece, porque ele está sendo sediado aqui numa feira de esportes, com estandes das principais ligas esportivas do mundo. E agora há pouco eu estive com ela, a taça, a Copa do Mundo, que está aqui exposta para o público que acompanha essa feira no Javits Center, em Nova York, e que daqui a pouco vai acompanhar também as entrevistas dos finalistas da Copa do Mundo. Débora.
0: Valeu, Leonardo Dai, que volta na programação até hoje, né, e também no fim de semana para trazer mais informações. Você fica agora com o noticiário da sua região.

0: Lucas Taveira tem mais detalhes sobre roubos a farmácias. A gente já faz um tempo que a gente não estava falando disso, né, Lucas? Mas pelo visto continuam, né? Essas farmácias continuam sendo alvo dos criminosos.
1: Continuam, viu, Débora? Não só as farmácias, mas especificamente as canetas emagrecedoras, viu? Ontem, um homem e uma mulher foram presos em flagrante após a polícia militar impedir um roubo a uma farmácia no Itaim Bibi, na zona oeste de São Paulo. Segundo a PM, a dupla tentava levar medicamentos de alto custo, avaliados em mais de 200 mil reais, inclusive essas canetas emagrecedoras que eu citei, viu? Esse caso aconteceu na rua João Cachoeira. Ao chegarem ao local, os agentes encontraram os dois suspeitos ainda dentro da farmácia recolhendo os produtos. De acordo com as vítimas, o homem entrou nesse estabelecimento fingindo ser cliente e em seguida anunciou o assalto armado, exigindo que os funcionários mostrassem ali onde estavam armazenados os medicamentos. Durante a abordagem, os policiais apreenderam uma pistola calibre 22, munições, celulares, um tablet, spray de pimenta e dinheiro em espécie num veículo que eles estavam utilizando, que também estava com as placas adulteradas. Ao todo, foram recuperadas aí 113 canetas emagrecedoras e outros medicamentos que foram devolvidos à farmácia. Esse caso foi registrado no Distrito Policial de Pinheiros como roubo e adulteração de sinal identificador de veículo automotor. Segundo a Polícia Militar, somente nesta semana foram registradas 4 prisões em ações contra roubos a farmácias na Grande São Paulo, com a recuperação aí de medicamentos avaliados em mais de 530 mil reais. Na noite de quinta-feira, em Cotia, dois homens, um deles menor de idade, também foram presos em flagrante ao tentar roubar uma farmácia. Na quarta-feira, casos semelhantes aconteceram no Morumbi, aqui na zona sul da capital, e em Santo André, no ABC Paulista. Nas duas ocorrências, houve troca de tiros. Um criminoso foi baleado, dois foram presos e outros dois conseguiram fugir. Já na terça-feira, o alvo foi uma farmácia na Vila Madalena, na zona oeste. Dos 5 envolvidos, 4 foram presos e um conseguiu escapar. Segundo dados apurados pelo portal G1, em 2026 foram registrados 72 roubos a farmácias em São Paulo. O principal alvo, como eu disse, viu, Débora, são as canetas emagrecedoras.
0: Obrigada pelas informações, Lucas Taveira. É importante que você não adquira essas canetas se você não souber a procedência. Se você precisa fazer uso desses medicamentos, compre com a receita médica em uma farmácia. E se você comprar de criminosos, tá receptando mercadoria roubada e ainda correndo o risco de utilizar um produto que não tá bem armazenado, que você não sabe a procedência. Então, fique bem atento a isso. Às vezes não vale a pena pagar mais barato porque para ter acesso a esses medicamentos. Sua saúde está em risco.
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4: O corredor norte-sul tá complicado aí nas duas direções, viu? O motorista que vai no sentido Interlagos já reduz a velocidade na região central, ali pouco depois da passagem pela região da Luz, vai assim até a ligação leste-oeste, e na região ali do viaduto Beneficência Portuguesa, o caminho volta a ficar carregado pelo corredor e vai assim até a aproximação com o aeroporto de Congonhas. Para quem vai no sentido Santana, sentido Marginal Tietê, o corredor tá travado agora entre o Parque Ibirapuera e o acesso à Ponte das Bandeiras. Tem um trecho aí que dá para você pular esse congestionamento do corredor norte-sul, vale o caminho pelo corredor paralelo, Avenida Liberdade, Ruas Vergueiro, Domingos de Moraes e Avenida Jabaquara. Apesar de mais movimentadas aí, o caminho tá fluindo bem melhor nas duas direções.
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0: Boa tarde, Débora. Boa tarde, Carol. Boa tarde, ouvintes. O Nilo e o Júlio têm a mesma dúvida sobre se o PGBL é igual ao VGBL do ponto de vista de planejamento sucessório, ou se a não incidência do ITCMD, o Imposto de Transmissão, é apenas para o VGBL. Nilo e Júlio, o PGBL e o VGBL são planos de previdência. Portanto, em caso de falecimento do titular do plano, os valores são transferidos para os beneficiários sem a incidência do ITCMD. Agora, é importante que os beneficiários sejam de fato os herdeiros, porque senão essa transferência vai ser contestada. A diferença entre o PGBL e o VGBL é a forma de tributação dos resgates. No PGBL, todo o valor resgatado é tributado. Isso porque as aplicações podem ser deduzidas do imposto de renda até um certo limite da renda anual. Já no VGBL, a tributação incide apenas sobre os rendimentos, porque não existe a possibilidade de deduzir os valores investidos. Na prática, o VGBL acaba sendo mais usado como planejamento sucessório. Por exemplo, se uma pessoa vendeu um imóvel e quer deixar esse valor como herança, é quase certo que o valor da venda vai ultrapassar o limite de dedução do imposto de renda. Portanto, essa pessoa aplicaria no VGBL e não no PGBL. Mas as regras para o imposto de transmissão são as mesmas. Até a próxima, um bom fim de semana e continue mandando as suas perguntas para cbndinheiro@cbn.com.br.
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0: Sexta-feira, 17 de julho de 2026. O ministro do Supremo Tribunal Federal, Alexandre de Moraes, marcou para o dia 28 de julho o depoimento do senador Flávio Bolsonaro à Polícia Federal no inquérito que apura a suspeita de calúnia contra o presidente Lula. A investigação foi aberta em virtude de uma publicação do pré-candidato à presidência pelo PL na rede social X em janeiro. Flávio atribuiu a Lula crimes como tráfico internacional de drogas e armas, lavagem de dinheiro, apoio a terroristas e ditaduras e fraude em eleições. Tribunal de Contas da União detectou superfaturamento, possíveis fraudes em licitações, pagamentos não comprovados e desvio de finalidade na auditoria realizada sobre as emendas parlamentares. Na amostra de 100 emendas PIX auditadas, a fiscalização identificou problemas em 82% delas, afetando 61 dos 74 estados e municípios analisados. O TCU fiscalizou um montante de R$198 milhões. As informações foram divulgadas pelo jornal Folha de São Paulo. O presidente dos Estados Unidos, Donald Trump, culpou o governo canadense pelos incêndios que atingem o país e geram nuvens de fumaça nos dois territórios. Em declaração, o republicano afirmou que o país vizinho tem negligenciado a preservação de áreas verdes. Trump afirmou ainda que vai ligar para o primeiro-ministro canadense, Mark Carney, para saber quais são os planos de Ottawa para combater as queimadas. A Bolsa de Valores de São Paulo encerrou o dia em leve baixa de 0,06% aos 173.714 pontos. O dólar fechou em alta de 0,25%, cotado a R$5,11. O euro vale R$ 5,84, elevação de 0,27%. No horário de Brasília, 6:04.
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0: Vera se despediu ontem, mas está conosco. Tudo bem, Vera? Boa noite.
1: Tudo bem, Débora. Boa noite para você e para Carol. É que eu gosto tanto de fazer o Viva Voz que o atraso no meu voo me fez dizer, pessoal, tô por aqui ainda, vamos fazer, vamos fechar a semana.
2: Isso que é uma funcionária padrão, né? Oi, Vera, bem-vinda. É. O voo atrasou, ela falou, vou fazer.
0: E os ouvintes agradecem, viu? A gente também. Ô, Vera, vamos começar falando do assunto da semana, que acabou sendo a confirmação das tarifas adicionais a vários produtos brasileiros. Inclusive, teve aí um petardo político de Marco Rubio contra o Brasil. E queria ouvir de você quais são os prejuízos comerciais e qual é o saldo político desse episódio.
1: Débora, os prejuízos comerciais tendem a ser menores do que se imaginava, porque a lista de exceções aumentou um pouco. Então saíram o mel orgânico, café solúvel, saíram os pescados, e o Brasil aposta em novas exceções à medida que for ficando claro que os produtos sobretaxados podem prejudicar a economia americana, podem levar a mais inflação, podem levar a desabastecimento, coisas que piorem a avaliação do Trump. Tem um motivo para essa crença do Brasil. Foi assim no primeiro tarifaço. E quando se fez as contas, viu-se que o prejuízo não foi tão grande quanto aquele projetado inicialmente. E que o Brasil conseguiu compensar uma boa parte da quebra das exportações para os Estados Unidos, abrindo comércio, abrindo mercados com outros países. Então, dá para se fazer uma limonada desses limões que, de novo, Washington entrega ao Brasil na forma de tarifas, né? Tem mais coisa que pode vir. Ficou ali uma impressão para o governo brasileiro que pode vir alguma coisa direcionada especialmente ao PIX, daí porque a participação do Gabriel Galípolo naquela frente lá, naquele pessoal que estava ontem falando a respeito do tarifaço. Então eles acham que tem de estar preparados para reagir a novos ataques e a novas sanções de diferentes formas contra o Brasil. Então, o Brasil está de sobreaviso, está em alerta, mas até agora a ideia é não reagir com, por exemplo, a lei da reciprocidade. Eles acham que isso pode dar uma desculpa para Trump para falar em deslealdade, olha o Brasil aí praticando uma política desleal, e aí sim vir com tudo para cima do Brasil. Então é segurar a onda com compensações aos setores atingidos, fazer novas reuniões para tentar aumentar a lista de exceções e, pelo menos por enquanto, evitar a lei da reciprocidade.
2: O Vera, o Flávio Bolsonaro vinha tentando conter outros focos de desgaste, nesse caso do tarifaço, tentou atribuir a culpa ao Lula. Nesse jogo retórico aí das responsabilidades, quem está ganhando e quem perde aí ao fim dessa semana?
1: É bom você me perguntar isso, que aí eu falo um pouco do saldo político que a Débora tinha me perguntado também e eu acabei não tratando. A pesquisa Quest deixa muito claro que o prejuízo maior dessa situação é para o Flávio Bolsonaro. A maioria das pessoas atribui a ele o fato do Brasil estar sendo taxado de novo. A maioria também não vê com bons olhos a relação do bolsonarismo com Washington. Então, o que eles esperavam que fosse um trunfo, vendiam como um trunfo esse acesso que eles têm à Casa Branca, não se mostrou dessa maneira, se mostrou, na verdade, um tiro no pé. E hoje em dia, dada essa forma como o Donald Trump está tratando o Brasil, a maioria dos brasileiros vê com maus olhos os Estados Unidos, tem uma má reação em relação aos Estados Unidos. Então, para 51% foi o Flávio Bolsonaro que pediu ao Trump para tarifar o Brasil, 49% acreditam que essas tarifas, na verdade, são uma retaliação do Trump ao fato de o Brasil ter o PIX, algo que é super aprovado, né? O brasileiro gosta do PIX. A maioria das pessoas tem conhecimento que o Flávio Bolsonaro esteve lá com o Trump e acha que ele foi tratar disso, e acham que ele não vai ter força para fazer o Trump voltar atrás. Então, todas as perguntas da pesquisa Quest são negativas para o Flávio Bolsonaro. Daí porque ele veio logo com aquela reação bem colérica, dizendo a culpa é do Lula e tal, para tentar empurrar esse mico, mas não está fácil fazer isso. Da parte do governo, tem a chance de novo de reafirmar o discurso da soberania e de se aproximar desses setores que foram atingidos e que podem ser beneficiados, por exemplo, com a segunda etapa do programa Brasil Soberano. Qual é o risco? Risco é o Lula, como sempre, falar de improviso e querer falar no gogó, querer crescer para cima do Donald Trump. Porque aí, se entrar nessa seara de um atacar o outro, o Brasil tem muito mais a perder, os Estados Unidos são muito mais fortes. Então, hoje o Lula, que até então vinha sendo convencido a ficar quieto, deixar o Geraldo Alckmin cuidar desse assunto, ele falou, vou deixar para falar do tarifaço depois, mas falou. Enquanto ele não falar, eu não falarei, mas falou. Nós vamos ter que mostrar que contra o Brasil ninguém ganha mentindo. Então, ele está dizendo que o Trump está mentindo, ele não ia falar, mas não se aguentou e falou um pouquinho. Então, o risco maior para o governo e para a campanha do Lula é sempre o improviso do Lula.
0: Vera, pesquisa Quest também não trouxe boas notícias para a campanha do PL. Qual deve ser a estratégia da direita e também a estratégia do próprio presidente Lula, né, para o início oficial da campanha, que está chegando já?
1: Pois é, além dessa questão, né, que foi um recorte específico, essa coisa da relação com os Estados Unidos, os outros dados da pesquisa mensal da Quest também não foram positivos para o Flávio Bolsonaro. O Lula cresceu tanto na sua avaliação de governo, quanto na espontânea, quanto na avaliação estimulada de primeiro turno e de segundo turno. A diferença entre eles se aproxima hoje muito daquilo que era em dezembro. Então, é como se Flávio Bolsonaro tivesse jogado fora todo o primeiro semestre em que ele havia crescido bastante, como aquela coisa da lenda do Sísifo, que rola uma pedra para cima, chegando em cima da montanha, a pedra volta para baixo. E ele está com dificuldade para encaixar um discurso que funcione. Ele tentou ir aos Estados Unidos participar daquela audiência para ver se conseguia reverter a crise em relação ao Trump. Não funcionou, como mostra a pesquisa. No caso das mulheres, ele está tentando pôr de pé um plano específico que fale às mulheres, que fale em empreendedorismo feminino, que traga ali plataforma digital para as mulheres, mas não sabe se isso vai ser suficiente para minar uma rejeição que é histórica das mulheres ao bolsonarismo. Então, são muitos problemas para enfrentar, e a cada semana surge um foco diferente de crise. Não está simples para ele, e o maior risco que ele corre hoje é aqueles setores que mais estão apoiando a candidatura dele, a saber, alguns setores empresariais e o mercado financeiro, entendam que ele não é um candidato capaz de ganhar do Lula. E isso faria com que esses apoios aí, que são importantes e estratégicos, migrassem para algum outro nome da direita.
2: O Vera, na saideira aí antes do recesso, o Congresso aprovou mais uma pauta bomba, né? Aposentadoria especial para os agentes comunitários de saúde. Tendência de que o assunto seja judicializado.
1: De novo, e a tendência é que, em sendo judicializado, as pautas bombas sejam derrubadas. O Supremo tem uma jurisprudência consolidada em relação à maioria desses projetos de impacto fiscal que o Congresso está aprovando, e a lei de responsabilidade fiscal é clara que não se pode criar despesa sem uma fonte de receita que a justifique. Então eu acho que, se cair lá, e vai cair lá, a tendência é que tanto esse projeto do aumento para os agentes comunitários, não é um aumento, é uma aposentadoria especial para os agentes comunitários de saúde, quanto a que está na Câmara, ainda não votou finalmente, mas aquela prorrogação da dívida dos produtores rurais, que essa ainda é mais custosa para os cofres da União do que a medida previdenciária, as duas tendem a cair no Supremo. Então, o governo só vai ver quem é que bate lá na porta, se é ele próprio, governo, o que eu não acredito, porque eu acho que eles vão terceirizar isso para não ter mais um foco de crise com o Congresso. Então, deve ser algum partido da base, o PSOL, o PT, a bater lá e judicializar para que sejam derrubadas essas medidas.
0: Muito bem, semana agitada, como sempre. A próxima também será, não será diferente. Verinha, então, terá um descanso de uma semana, mas a gente continua aqui no batente, eu e Carol Moran. Ô, Vera, não ia ter nem viva voz, gente. Vocês estão cobrando música, estão cobrando música. O Henrique falou que se você pedir a música, ele já coloca pra tocar aqui agora, Henrique Dias, hein? Aceitou o desafio.
2: Tá se garantindo, hein?
0: Tá se garantindo.
1: Gente, então, eu vou recomendar um disco novo do Fito Paz. Isso não significa que eu estou torcendo pra Argentina, mas a Argentina tem boa comida, boa música, tem alguns aspectos positivos e não é o futebol. O Messi é legal, gostamos do Messi, mas não torceremos para a Argentina. Mas vamos terminar com Fito Paz. Vai que ele é uma espécie de Mick Jagger argentino e já dá azar para a seleção.
0: É. Acho que é o disco.
1: É um disco novo do Fito Paz. Ele chama, eu vou te dizer já.
0: Shine.
1: Isso. Aí pode ser qualquer música do Shine, porque ele é um disco inteiro muito bom. Pode ser a Virtue Rex, que é a segunda, Henrique.
0: A segunda, Henrique Dias. Você falou que era só pedir que você já ia colocar na
2: agora vai ter que cumprir,
0: aí, ó. Ó o Henrique Dias errado aí no rolê.
1: Não, pode ser qualquer uma.
0: Qualquer uma que você conseguir.

0: música Shine.
1: Que dá, dá nome ao álbum.
2: É isso, ele é quase brasileiro, já fez parceria com muitos brasileiros, Paralama dos Sucessos e do Sucesso e tantos outros, então vamos considerar que ele é quase brasileiro.
1: Valeu, Vera. Bom descanso pra você essa semana. Um beijo.
2: Pra vocês também, um ótimo trabalho. Beijo, até Vera. Dia 27, gente. Boa viagem. Beijo.
1: A gente faz uma pausa, você fica com o noticiário local.

0: Quem tem diabetes sabe que o controle precisa ser rigoroso. Essa é a rotina da cuidadora de idosos Laís de Fátima Santos há 21 anos.
1: Pela manhã eu tenho que furar o dedo em jejum, né? Aí logo após eu tomo café da manhã, né? Daí novamente eu tenho que furar antes do almoço para saber quanto tá e 2 horas após o almoço. Novamente antes do jantar e 2 horas após o jantar. Sempre assim, todos os dias. A insulina eu tomo 3 vezes ao dia. Uma vez pela manhã, né? Quando eu acordo, umas 8 horas, 9 horas. E na hora do almoço também, por volta de 12:00 e à noite.
0: E sabe por que a insulina é tão importante? O endocrinologista Rafael Suete explica.
2: A insulina, ela tem a função de fazer o que o próprio pâncreas parou de fazer no paciente diabético, que é uma produção natural e inadequada de insulina. Então esse paciente ele passa a repor a insulina, só que essa insulina ela precisa ser regrada certinha para cada paciente. Não existe uma dose fixa, cada paciente precisa de uma dose de insulina e isso precisa estar bem claro. O paciente precisa se alimentar, não fazer um jejum muito longo, porque senão essa insulina pode levar a um quadro de hipoglicemia e é a hipoglicemia que gera um risco para o paciente imediato, podendo levar até alguns casos de desmaio e em casos mais graves podendo levar até a morte mesmo, porque a hipoglicemia ela mata.
0: Hoje, cerca de 20 milhões de pessoas vivem com a doença no Brasil, de acordo com a Sociedade Brasileira de Diabetes. Para quem vive nessa batalha diária, a insulina glargina pode ser um avanço importante. O novo medicamento, inclusive, está sendo ofertado de forma gradativa no SUS para pacientes com diabetes tipo 1 ou 2. De acordo com o Ministério da Saúde, foram disponibilizadas mais de 254 mil unidades para 16 estados. Na região norte, foram 14.986 unidades distribuídas entre Amazonas, Amapá, Rondônia, Roraima e Pará. A previsão da pasta é de que até o fim deste mês sejam encaminhadas mais 3.066 unidades para os estados do Acre e Tocantins. Quem fala sobre esse avanço é a vice-presidente da Sociedade Brasileira de Diabetes, Carla Mello.
3: É uma evolução que tem como característica a glargina uma ação mais flat, mais plana, sem aqueles picos mais pronunciados que tem as insulinas, a insulina humana NPH, e por isso ela expõe o paciente a um menor risco de hipoglicemia. Outra grande vantagem é poder administrar uma vez ao dia na grande maioria dos pacientes. E outra grande vantagem é a aplicação com caneta. Isso dá liberdade de ir e vir, uma aplicação mais cômoda, né?
0: Segundo a vice-presidente da Sociedade Brasileira de Diabetes, Carla Mello, se o avanço com a nova insulina é bom para o paciente, para quem prescreve, também.
3: Dá conforto, né? Quando você prescreve uma insulina que traz ao paciente uma segurança maior, com menor risco de hipoglicemias, isso é muito bom. Que hipoglicemias? Principalmente as hipoglicemias noturnas, que acontecem no período de sono, né? E que são mais difíceis de serem identificadas e tratadas, e as hipoglicemias graves, para pessoas com diabetes tipo 1 e para pessoas com diabetes tipo 2, que, aliás, ambos os tipos de diabetes vão se beneficiar dessa entrada da glargina, né, na migração da NPH para a insulina glargina.
0: De Brasília, Gisele Loureiro para a CBN Amazônia.
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1: 6:23, a ex-ministra Marina Silva, que é pré-candidata ao Senado por São Paulo, alfinetou o governador do estado, Tarcísio de Freitas. Pedro Pupulim tem mais detalhes. Oi, Pedro, boa noite.
2: Oi, Débora, boa noite a você e os ouvintes da CBN. Pois é, ela criticou o governador Tarcísio por ele ainda não ter se manifestado sobre as novas tarifas contra produtos brasileiros anunciadas pelos Estados Unidos nesta semana, afirmando aí que as medidas do governo norte-americano vão retirar cerca de 11 bilhões de reais da economia brasileira. Marina acrescentou que o governador precisa explicar seu apoio ao tarifaço em 2025. Eu separei um trechinho, vamos ouvir.
3: Mas ele não fala, ele vai falar que ele assinou e viemos de outros estados, que ele também veio de outro estado. Tem que se explicar porque botou o chapéu do adversário e porque que é amigo de quem é inimigo do povo brasileiro, da indústria brasileira, do agronegócio brasileiro e principalmente dos empregos e do desenvolvimento do Brasil.
2: A gente lembra, Débora, que no ano passado, no contexto de outra investida tarifária dos norte-americanos contra produtos nacionais, Tarcísio chegou a defender que o Brasil entregasse, entre aspas, alguma vitória aos norte-americanos. Pré-candidato do PT ao governo de São Paulo, Fernando Haddad, também alfinetou o governador nesta semana. Para o petista, Tarcísio precisa aí reavaliar o apoio dele ao governo norte-americano e se unir ao governo federal para combater as medidas. Ele também voltou a dizer que o estado de São Paulo é a região do país mais atingida economicamente pela taxação. Agora, Marina também rebateu o governador por críticas a ela e a também pré-candidata ao Senado Simone Tebet, do PSB, por elas terem mudado de domicílio eleitoral para São Paulo como uma forma de viabilizar a disputa. Separei outro trechinho, vamos ouvir.
3: Ele veio do Rio de Janeiro e eu vim do estado do Acre. E a generosidade do povo paulista nos elegeu. E ele que está privatizando a Sabesp, que acha que pode governar só com privatizações e pedágio, agora quer privatizar a generosidade e o voto do povo do estado de São Paulo.
2: Para a ex-ministra do Meio Ambiente, quem já disputou a presidência da República, como ela, pode ter o domicílio eleitoral em qualquer lugar do país. Marina acrescentou ainda que as causas que defende não têm fronteira. Procurado pela CBN, Tarcísio de Freitas não quis se pronunciar sobre nenhum dos temas, Débora. Eu volto com você.
1: Obrigada pelas informações, Pedro Pupulim. 6:26 agora.
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1: Vado falando sobre a expectativa para a final da Copa do Mundo.
6: Tudo bem, Débora? Tudo bem, Carol? Tá difícil a gente falar ao vivo, né? Mas é porque hoje tem as entrevistas coletivas dos dois técnicos que tem uma disputa ali em Nova York e New Jersey. Quando começou a Copa do Mundo, a prefeita de New Jersey aumentou os preços dos trens e obrigou a FIFA a fazer a sede, tava escrito no estádio, New Jersey, New York. Quando acabou a fase de grupos, passou a ficar no estádio New York, New Jersey. Porque é a sede de Nova York pra FIFA, mas o estádio fica em Nova Jersey. Hoje, Nova York ganhou essa batalha e trouxe, 2 dias antes da final da Copa, as entrevistas coletivas para Manhattan. Por isso que a gente está aqui tentando ouvir Luiz de la Fuente e Lionel Scaloni, os dois treinadores, que no domingo vão decidir a Copa do Mundo. A Argentina chegou com voo atrasado ontem a Nova York. Por quê? Por causa da nuvem de fumaça. Em função dos incêndios em florestas no Canadá, a fumaça desceu para a região de Nova York e Nova Jersey, e os voos todos que vieram de Atlanta vieram atrasados por causa da fumaça. Então, Então a Argentina chegou mais tarde, fez um treino fechado na manhã desta sexta-feira. Amanhã vai fazer um treino com 15 minutos aberto. O Messi, que trabalhou ontem em Atlanta, descalço, completamente preservado, assim como o Lamine Yamal, que só fez um treino à parte físico, porque ele estava com sobrecarga muscular. Ele, Pedro Porro, o Messi também tem essa sobrecarga, jogador de 39 anos, então estão mais preservados para jogarem em boas condições a final de domingo. Mas vão jogar. O Messi, inclusive, vai igualar o recorde do Cafu, segundo jogador da história das Copas a jogar 3 finais de Copa. Só Cafu e agora, domingo, se tudo der certo, o Messi. Pelé ganhou 3 Copas, mas jogou 2 finais. Em 62 estava machucado. É mais um recorde do Messi, que hoje é o jogador de maior número de partidas em Copa do Mundo, jogador de maior número de gols em Copa do Mundo, de mais assistências em Copa do Mundo, e que vai jogar sua terceira final. Bom fim de semana, boa final para todo mundo. Semana que vem a gente vai falar muitas vezes ao vivo. Beijo.

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0: 17 de julho de 2026. Um novo laudo médico sobre o estado de saúde de Jair Bolsonaro indica que o ex-presidente sofreu um forte e prolongado episódio de soluço. Segundo o documento enviado ao Supremo Tribunal Federal, a crise foi contínua e teve uma duração aproximada de 36 horas consecutivas. Bolsonaro segue sob cuidados em regime de acompanhamento médico domiciliar. O ex-presidente cumpre pena de 27 anos de prisão por tentativa de golpe de Estado. O PT deve anunciar na segunda-feira o nome do deputado federal Patrus Ananias como pré-candidato ao governo mineiro. A decisão vem após meses de discussões sobre a definição de palanque para a campanha à reeleição do presidente Lula no estado. Ele se encontrou com Patrus ontem para debater o panorama político atual e os planos para Minas Gerais. As inscrições do Fundo de Financiamento Estudantil do segundo semestre se encerram às 11 horas e 59 minutos da noite de hoje. O processo é feito pelo portal Acesso Único. O FIES é um programa de financiamento para estudantes em instituições privadas de ensino superior. De acordo com o Ministério da Educação, serão oferecidas quase 45 mil vagas. A Venezuela confirmou a morte de 5.069 pessoas vítimas dos terremotos que atingiram o país há 3 semanas. O número de feridos permanece em 16.740. Mais de 17 mil pessoas ainda permanecem desabrigadas. Equipes de resgate, tanto da Venezuela quanto de outros países, continuam as buscas pelos corpos soterrados nos escombros. No horário de Brasília, 6h32.
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1: Sexta-feira, 6:33, começou. Está começando mais um fim de expediente diretamente de São Paulo. Vamos discutir os principais assuntos da semana, semana de final de Copa do Mundo, hein? Semana de tarifaço. Semana de Odisseia. Semana de Estreito de Hormuz. A gente nunca mais vai esquecer o Estreito de Hormuz. Mas antes disso, temos um convidado de gala. Um convidado para você ter uma ideia da importância do convidado. Graças a ele, Zé Godoy saiu de sua casa. Thiago Soares estará conosco. Dan Stubach em algum multiverso. Está por aí, Dan Stubach?
2: Sim, estou. Teco Medina, salve, salve do Rio de Janeiro, dentro de um carro.
1: Dentro de um carro no Rio de Janeiro. Esse multiverso é perigosíssimo. Perigosíssimo esse multiverso.
2: Na Avenida Brasil ainda, né? Mas aqui estamos. Firmes e fortes, vai ser muito legal. Sejam todos muito bem-vindos. Boa tarde, boa noite, bom dia a todos.
1: Muito bem. Zé, você tá aí? Não te vejo, não te ouço. Está por aí?
3: Fala, Teco. Tô aqui, já tô com o nosso convidado. Estamos aqui.
1: Nosso convidado, o Zé não aparece na tela, mas o convidado pode aparecer. O convidado é bonito. O Zé não precisa, mas o convidado pode pôr. Tudo bem,
3: a
1: Zé?
3: Beleza, ele já conhece, todo mundo já conhece, né? Agora tem uma beleza nova na área aqui. É. Tudo bem, tudo certo. Tudo bem. E o pessoal vai colocar a imagem daqui a pouco.

0: uma semana, tô sofrendo um pouco de abstinência de Copa, né?
1: Uhum.
0: Tô tentando, vou fazer um, eu não sei se que, eu não tô preparado para voltar pro Brasileirão, acho que, eu não sei se vai ter algum programa para atendimento social de gente conectada à Copa, que não quer ver o time jogar, o time próprio do coração jogar, como é o nosso caso, seu e meu.
1: Eu acho que deve ter uns oito times que abririam mão de terminar o brasileiro se pudesse.
2: Só os palmeirenses e os flamenguistas querem ver seus times jogarem, gente. Todos os outros querem ficar com a Copa até o final do ano. Vide o que aconteceu ontem. Eu vi os melhores momentos de Botafogo e Santos, foram terríveis. Nossa. E o Vitória e Vasco também.
1: Os gols de ontem no Brasileirão são um choque, né? É, tem que passar até com calma pra você não ficar doente, né? De ver os gols, né?
0: Pô, mas vocês estão muito corajosos de ver esses jogos já. Ontem, eu não abri jornal. Quando entrou gente falando do jogo de ontem, eu já cortei, cara. Sim. Não quero saber que existe futebol brasileiro, por enquanto.
1: Zé, faça as honras da casa aí, apresente para o ouvinte do CBN, o nosso convidado, com toda a pompa, circunstância, porque afinal de contas, você até saiu de casa para vê-lo.
0: Pô, até que eu saí, porque a gente tá com um dos maiores artistas que o Brasil fez na área dele, assim, uhum. Coisa rara, né? Assim, uhum. Não é todo dia que a gente recebe alguém nesse nível. Tá com o Thiago Soares, que era um desejo antigo de estar aqui com a gente no programa. Uma trajetória extraordinária, né? Que sai do Rio, vira primeiro bailarino do Royal Ballet em Londres, uma das maiores companhias de balé do mundo, depois volta ao Brasil, agora tá com companhia própria, um fenômeno da dança no Brasil, um fenômeno porque também viver de dança e ter essa trajetória sendo do Brasil não é fácil. Boa noite, Thiago, obrigado por ter aceito o nosso convite.
3: Poxa, muito boa noite, Zé, boa noite os ouvintes, a todos vocês, Dan, Luiz, todo mundo. É um prazer, poxa, com essa apresentação me deu vontade de dançar aqui.
0: Fica à vontade, tem câmera pra isso.
3: Não tem espaço, então deixa pra próxima. Não, mas é um grande prazer estar aqui com vocês, poder estar de volta também, né, no meu país e na minha cidade, poder dividir um pouco do que eu aprendi com esses jovens talentos. Então, estou num momento muito feliz, assim, e agradecido de estar de volta e feliz de estar aqui também e trocar com vocês. Obrigado pelo convite.
1: O ouvinte pode mandar perguntas para o Thiago, sobre qualquer assunto, quem vai ganhar a Copa do Mundo, sobre tarifaço, sobre onde fica Estreito de Hormuz, para o fim de expediente @cbn.com.br ou para o @FDCBN no Twitter. Estamos aqui numa confusão aqui. Teremos o WhatsApp hoje, produção? Como é que estaremos? Teremos, não passou muita firmeza, mas teremos. Tem que falar no rádio, senão ninguém acredita que teremos. Teremos. Quer passar o número ou não precisa? O cara adivinha.
4: Não. Vamos lá, o WhatsApp é 99911-9981. Repetindo, 99911-9981.
1: Você quer impor alguma regra para participação? Não.
4: Sem regras, pode falar o que quiser, mandar pergunta.
1: Nova gestão. Uau, muito
0: gostei. Ousado.
1: A gestão antiga tinha 1 milhão de regras, o cara até ficava intimidado de participar.
4: Não, comigo é diferente.
1: Você é diferente, muito bem.
0: Gostei, personalidade.
1: Personalidade. Então, Zé, comece os trabalhos daí, faça a honra da primeira aí.
0: Ô, Thiago, você falou que tava com vontade de dançar. Por coincidência, hoje no New York Times, na newsletter, eles fizeram uma coisa muito legal. Eles levaram uma companhia de dança de Nova York, que eles têm um espetáculo chamado White Spaces. São dois bailarinos negros e uma bailarina asiática. E eles fazem uma coreografia maravilhosa, meio hip hop, assim, na redação do New York Times hoje. E uma coisa incrível, assim, porque é um espaço menor do que desse estúdio, entre baias, assim, entre mesas. Fiquei impressionado, assim, depois dá uma procurada. Aliás, se ficar à vontade, se der vontade, pode dançar, que essas câmeras vão adorar. Quiser fazer um hip hop aqui pra gente, tá liberadíssimo.
3: Eu,
0: entendeu?
3: Vou dar uma olhada, mas eu já senti a pressão. Tem uma pressão.
0: Não, quero pressionar, mas fica à vontade aqui. Hoje de manhã eu olhei aquilo e falei, cara, que coisa maravilhosa, coisa sensacional. Deixa eu pegar o gancho do hip hop, porque você tem uma bagagem de hip hop, como você sai dessa coisa que é tão... que hoje nas periferias do Rio, das cidades brasileiras, hoje é muito forte, a gente tem muita gente dançando essa manifestação cultural. Como você vai sair disso para virar pro balé clássico, para uma grande companhia? Como essa trajetória vai acontecer?
3: Poxa, foi uma bela escola para mim. Eu fui perceber isso depois, ao longo da minha carreira, eu fui perceber que essa base da dança urbana e dessa dança, essa coisa dos passinhos sociais, de você dançar no asfalto e dançar em lugares abertos, essa relação pública com a dança me deu um super preparo e obviamente se relaciona muito ali com o tempo que você está se divertindo, né? Meu primeiro acesso à dança foi em grupos que dançavam em festas juninas, em bailes, né? No Viaduto de Madureira, Bola Preta, a gente ia pela cidade buscando onde estava tocando boa música para mostrar as coreografias e tal. E tinha toda uma coisa também de exibição e de, enfim, daquela cena da gente criando o nosso próprio personagem. Isso dá, assim, um preparo incrível, que quando você tá numa sala de criação com grandes coreógrafos, a coisa da inibição e a coisa daquela tensão que existe na cultura da dança acadêmica, eu já não tinha tanto aquilo, eu já tava meio bicho solto ali. Então, isso.
1: Pô, depois de dançar dançar em Madureira, dançar num estúdio é uma moleza, né?
3: É, cara, aquela coisa do. Aquela coisa do. Aquela coisa linda ali do viaduto é uma magia aquilo ali. Não sei se vocês já tiveram oportunidade.
0: Sim, é maravilhoso.
3: Mas é um negócio.
0: Eu me senti um pouco inibido lá.
1: Total.
3: É. É, tem que.
0: Tem muita gente dançando muito bem ali, né?
3: É, não, e tem toda uma coisa ali da cena, né? E uma coisa do coletivo também, de você engajar e engatar ali na coisa de você aprender os passos. E é tudo muito lindo, aquilo ali é muito lindo e mudou muito, né? Agora tem toda uma organização, mas segue mágico e foi incrível meu começo ali. Mas aí, eventualmente, eu fui estudar dança no Centro de Dança Rio, no MEA, e uma escola que dá bolsa para rapazes. E eu tive essa oportunidade, ganhei bolsa 100%, e aí começou a minha vida com as sapatilhas. Tive ali um processo, né, para poder entender aquela coisa da disciplina e das regras. Óbvio que foi assim, o primeiro ano foi complicado, aquela coisa de você entender que você tá ali academicamente estudando uma forma, uma tese. Então eu tive que entender aquilo super rápido, mas assim, teve um sofrimento nessa fusão. Mas eventualmente, quando eu descobri que eu podia evoluir muito rápido no balé, eu tomei um gosto enorme por aquilo e eu fui descobrindo que, na verdade, eu sinto que o meu chamado aqui nessa dança da vida era dançar mesmo. E eu tive a oportunidade de ir descobrindo isso nesse processo e graças a Deus deu certo e estamos aqui.
1: Do Meyer até Londres, quanto tempo?
3: Do Meyer até Londres,
0: vou dar um bom nome de
3: cinco
0: disco.
3: Anos.
1: Cinco anos? Foi rápido,
0: hein?
1: Cinco anos. Rapidíssimo.
3: É. 5 anos, eu passei por um processo assim bem intenso, uma vez que me descobriram lá e rapidamente fizeram um caso assim da minha preparação. Eu tive todo o apoio, a dona Marisa Estrela, que é a grande mentora lá, dona do Centro de Dança Rio, criou várias oportunidades para mim, para eu estudar com grandes pessoas e grandes professores, e eventualmente me botou com o meu mentor, que já não tá mais com a gente, chamado Dino Carreira. E esse foi um grande mestre, um artista, escritor cubano, que era reitor na UERJ e que sabia muito de dança, e ele foi uma pessoa que entrou na minha vida para me administrar ali, ser um mentor, ser meio um manager. E foi um guia incrível. Então, aí foi um caminho super rápido, porque eu tinha uma direção e, enfim, ali tivemos nossos desafios também. Nem sempre, quando a gente está naquela idade de ainda final de construção de caráter, ainda ali achando que eu sabia tudo e eu tinha todas as respostas. Então, a gente teve muito conflito ali, né? Até eu eventualmente ir tomando as decisões certas, mas foi uma jornada. Eu acho que eu tive a sorte de estar num lugar certo para mim e com pessoas que me quiseram. Eu acho que é muito importante quando um jovem na construção ali da sua profissão tem a oportunidade de encontrar pessoas que veem em você algo, que veem em você futuro, veem em você possibilidades. Eu tive essa fortuna, encontrei essas pessoas e aí...
1: Dan Stuba, hoje... que você tá aí ainda, Dan? Tá aí, né?
2: Tô sim, então, eu só tô mutando o microfone quando ele tá falando para não ter barulho, não sei se esse barulho daqui da avenida tá entrando então, em vocês. Mas, cara, Thiago... Tá, Thiago, eu acho fantástica a tua trajetória, cara, parabéns. Realmente o Brasil te conhece talvez pouco pelo tamanho que a dança tem nesse país, né, infelizmente, mas a sua trajetória é absolutamente única, é fantástica e, enfim, fico muito feliz de estar trocando essas ideias com você. Queria que você me falasse, entre tantas curiosidades que eu tenho, a primeira que me veio agora é ouvindo você falar, eu lembrei do Billy Elliot, né, aquele filme que quando pergunta pro menino por que você dança, ele fala pra desaparecer. E aí eu que fico curioso do teu começo ali, quando você se deu conta de que poderia ser, fazer da dança a sua vida, qual foi a reação das pessoas, que eu imagino que não tenha sido fácil de modo algum, eu tenho a minha experiência como ator já não foi fácil, imagino que na dança, que é um universo ainda mais difícil e mais estreito, tenha sido ainda mais complicado, então, da relação à sua, e o que te movia? Essa sensação que no caso do Billy Elliot fala de desaparecer, qual era a sua?
3: Poxa, você mencionar o Billy Elliot é tão emocionante porque eu conheci o Billy na vida real, que é um que eu trabalhei, eu trabalhei com esse artista, que é um artista do Royal Ballet, que se chama Philip Mosley, e é um diretor lá de organização de ensaios, e é extraordinária aquela história, aquele filme é emocionante demais. Mas para mim, Dan, uma vez que eu comecei a ganhar um pouco de espaço na vida, assim, ganhar um pouco de atenção, ganhar voz, quando eu comecei a poder demonstrar o meu talento dançando, pela primeira vez me escutaram, pararam para ver eu fazendo aquilo, e eu sentia que era daquela forma que eu podia me expressar. Para mim foi, eu nunca fui assim o favorito na escola, o favorito em algum esporte, assim, a minha família é uma família incrível, maravilhosa, meu irmão sempre foi o grande brilho, assim, o grande, meu irmão, um cara muito talentoso, desenhista, um cara fera, assim, então ele sempre foi o protagonista da família, então eu vinha meio que assim, meio que ali numa busca, e eu ainda peguei uma fase muito difícil quando eu tava começando a ingressar na dança, eu peguei uma fase difícil da minha família, que a minha família se separou completamente, meu irmão foi para outro estado, meus pais tiveram problemas e ficaram, enfim, foram morar em lugares diferentes, eu fiquei meio ali sozinho, e quando eu conheci a dança, realmente essa dança de processo e de ir pro estúdio e de estudar todo dia e tá na frente do espelho e se desafiar e eventualmente ir conquistando coisinhas que assim, você trabalha muito para conquistar um pouquinho, isso foi me dando uma potência, eu fui realmente encontrando ali o meu lugar e foi me forjando, eu fui também conhecendo uma outra versão minha. Foi uma oportunidade de eu virar alguém que eu sempre quis ser. Então, acho que a dança veio, entrou na minha vida com essa potência de eu me construir também como adulto. Eu tava, assim, meu corpo mudou, a minha forma de me dedicar, porque essa arte, uma vez que você tá dentro dela, se você não abraça a disciplina, de todas as formas e maneiras, você não tem vida ali. Então, foi uma construção muito bacana que eu tive essa oportunidade e isso me gerou uma força interna e eu acho que potencializou não só a mim, mas também as pessoas que estavam me dando aquela oportunidade e a gente acreditou que seria possível. Eu acho que foi eu acreditando, eu agarrando essa oportunidade, também pessoas incríveis também falando para mim que era possível. E aqui, aqui chegamos.
1: Ô Thiago, tem uma pergunta aqui da Mayara. Ela pergunta que depois de você ter construído a carreira internacional, o que você acha que dá para trazer aqui para o balé brasileiro, né? Você vem com mais conhecimento, outra visão. O que você consegue somar aqui ao balé brasileiro depois dessa experiência?
3: Ah, legal. Obrigado, Mayara, pela pergunta. Olha, eu hoje trabalho, tenho a minha companhia de dança, é uma companhia carioca de jovens talentos e é uma companhia de profissionalização desses jovens artistas, esses talentos, esses estudantes que querem viver de dança profissionalmente. E o que eu sinto que eu sou bom em colaborar é criar um formato aonde esses artistas não tenham medo de serem eles mesmos dentro de uma arte cheio de regras, uhum. Cheios de formatos já estabelecidos, aonde você às vezes tem a sensação de que você não tem um espaço ali, porque nós temos.
1: Uhum.
3: Todos esses jovens que querem e que abraçam a disciplina, que acreditam que é possível, têm um espaço ali. E eles podem virar essa chave e eles podem ser os próximos astros e estrelas da dança. É possível. Uhum. Então, eu acho que um pouco da minha colaboração é convencer esses jovens de que é possível e também acreditar nessas novas formas de relação com essas obras clássicas tradicionais.
1: Uhum.
3: Essas obras também, elas vão passando por modificações e por adaptações e a forma como a gente entende essas obras. E um pouco disso, eu acho que é a minha colaboração com essa nova geração. É contar para eles a minha história, é dividir para eles um pouco de como é que foi o meu caminho e tentar descobrir neles essas novas histórias.
1: Boa.
3: Os novos lugares, os novos viadutos, outras instituições e outras formas de que podem sofrer essas fusões positivas e aí virar uma voz muito grande na dança mundial. Então eu fico assim, eu fico buscando esses novos talentos que tem essa fome, uhum, de se transformar e que tem uma voz que quer usar através dos movimentos que isso vire um discurso de futuro e um discurso de que é possível.
1: Zé?
0: A gente vai fazer intervalo aqui ou depois do
2: direto? Muito legal.
0: O Thiago, assim, conta pro ouvinte assim mais ou menos, qual que é a rotina de um bailarino profissional, assim, porque é um negócio tão absurdo, né? As pessoas não têm muita noção, precisa ficar falando muito de esporte e tal, mas é um negócio de uma violência mesmo, da dedicação corporal, né? Conta assim, o normal, assim, de uma semana de um bailarino profissional, de uma grande companhia como você estava na Inglaterra.
3: É puxado. Uhum. É bem puxado. E hoje, no cenário internacional, são três profissões em uma. Porque você tem que ser o atleta, absolutamente um atleta, o dançarino, no caso o bailarino, e você tem que ser o ator.
1: Uhum.
3: Então, todo esse processo que o Dan passa, né, esse processo de construção de personagem, de leitura, de busca, de ver referências e entender, enfim, de estudo, o bailarino hoje ele tem que fazer nessas grandes companhias, porque pede um ótimo ator, um atleta e o dançarino que tá com a técnica ali afiada. E ainda tem essa coisa do relacionamento hoje público, né? Que hoje a gente acaba sendo chamado para diálogos e para trocar ideias e de alguma forma também fazer publicidade para o que a gente faz, porque é uma arte que ela tem que estar sempre alimentando ali para gerar público e criando essa relação direta. Então é puxado, são muitas horas. Assim, um bailarino profissional, ele trabalha no mínimo 6 horas por dia. E assim, eu já vivi momentos da minha vida onde eu entrava no teatro às 8 da manhã e eu saía 6 da noite. E a minha vida era tecnicamente dentro do teatro. Porque ali eu tinha os meus espetáculos à noite e durante o dia eu estava ensaiando outras obras. E nos momentos que eu tinha livre, eu estava fazendo fisioterapia, pilates, enfim, cuidando do corpo. Então, hoje existe todo um debate que é bastante interessante sobre a saúde mental do bailarino e também a forma como a gente lida com essas horas e com toda essa pressão para você não ter tanta sequela, né? Mas o que acontece é que quando você tá nesse lugar de alto rendimento e dessa busca dessa perfeição que não existe, né? Que quando você chega lá, aí não tá perfeito de novo e você segue nessa busca incansável, não tem hora, né? Aí é uma busca, é como se você estivesse em Jogos Olímpicos. Você quer a medalha, você quer estar afiado, você quer estar da melhor forma possível. Então, assim, é puxado, é uma profissão que é para os amantes, é para quem realmente entende que é sobre absolutamente o processo. Você tem que amar o processo. O dia do aplauso, o dia que a cortina abre, é o plus ali, é o grande, a cereja no bolo, é o extra. Mas onde o artista, o bailarino profissional se constrói é no estúdio, é na repetição, é na descoberta do movimento, é na descoberta dessas nuances, é transformar aqueles movimentos em fala. Então tem uma coisa ali de obsessão e que é uma relação que a gente tem que ser sensível para entender até onde aquilo te faz bem e o momento também que você precisa soltar e descansar a mente também. Mas assim, respondendo a tua pergunta precisamente, é bem puxado. É lindo quando a gente conquista e quando uma obra tá pronta e ensaiada, mas é um processo puxado, doloroso, mas também mágico.
1: Zé, vamos pro intervalo, depois a gente faz o repórter CBN e voltamos com mais Thiago Soares entre nós. Vamos lá.

0: decisão do governo norte-americano foi resultado de uma investigação comercial que levou mais de um ano, com base numa lei que permite apurar e combater possíveis barreiras comerciais em outros países. Segundo o escritório do representante de comércio dos Estados Unidos, o tarifaço foi aplicado porque o Brasil adota práticas consideradas injustas e discriminatórias, reduzindo a competitividade de trabalhadores e empresas norte-americanas. Entre as justificativas estão o uso do PIX, tarifas sobre o etanol, corrupção e até um suposto aumento do desmatamento. Para o vice-presidente Geraldo Alckmin, a argumentação se baseia em dados falsos sobre o Brasil.
1: A medida é extremamente injusta e descabida, porque os argumentos levantados na sessão 301, e aqui vão ser explicitados pelos ministros, não tem parte de uma base totalmente falsa, não tem menor justificativa.
0: Sobre a acusação de aumento do desmatamento, o ministro do Meio Ambiente, João Paulo Capobianco, explicou que participou de diversas reuniões demonstrando de forma técnica a redução das áreas desmatadas nos últimos anos.
2: Participamos de várias reuniões, preparamos vários documentos demonstrando tecnicamente, inclusive utilizando auditorias independentes sobre os avanços da conservação. Na Amazônia nós reduzimos 50% do desmatamento nos três últimos anos e este ano seguimos reduzindo.
0: Já o presidente do Banco Central, Gabriel Galípolo, ressaltou que mesmo com o uso do PIX, empresas de cartão de crédito norte-americanas ampliaram a participação delas no mercado brasileiro.
3: Uma vez analisado o que aconteceu efetivamente a partir da implementação do PIX, o mercado de cartão de crédito cresceu 150%, como bem disse o vice-presidente Geraldo Alckmin. Quando a gente olha para as alternativas e o que aconteceu no mercado, quem perde espaço são os cheques e o dinheiro físico, o que é absolutamente desejável para todos.
0: O governo afirmou ainda que tem como prioridade atender e apoiar os setores mais atingidos. Os empresários mais afetados pelo tarifaço serão chamados para conversas em Brasília com os ministérios, que já têm um plano para a proteção de empregos. A ideia é buscar ainda novos parceiros para ampliar os mercados para os produtos brasileiros.
4: Esses setores mais atingidos são basicamente madeira, o setor de madeira, máquinas, equipamentos elétricos, móveis, mobiliários, produtos cerâmicos, calçados, açúcar. Esses setores poderão contar com a ajuda do governo federal de diferentes formas, de diferentes modos. Um deles é apoiando a diversificação de mercados.
0: O governo reforça que a medida é tão injusta que, para não prejudicar o próprio mercado americano, há uma lista com mais de 2.000 produtos que ficaram de fora da sobretaxa, como café, carne, minérios e insumos farmacêuticos, por exemplo. Diante disso, o governo avalia aplicar os mecanismos da lei de reciprocidade, taxando também produtos dos Estados Unidos vendidos aqui. De Brasília, Felipe Igreja para a CBN Amazônia.
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0: Sexta-feira, 17 de julho de 2026, a Procuradoria-Geral do Rio de Janeiro moveu 3 ações judiciais para tentar recuperar recursos do Rio Previdência. Os valores foram aplicados em fundos de investimento administrados por empresas ligadas ao Grupo Master. Segundo o órgão, as perdas ultrapassam R$600 milhões. A instituição busca bloqueio de bens e responsabilização de gestores pelos prejuízos ao fundo previdenciário. O Ministério Público do Amazonas instaurou o procedimento para investigar as causas e os impactos do vazamento de gás estireno ocorrido em uma fábrica do Distrito Industrial de Manaus. A substância é usada na fabricação de plásticos, borrachas sintéticas e isopor. A apuração busca esclarecer as circunstâncias do incidente, verificar possíveis danos ao meio ambiente e à saúde pública, além de identificar eventuais responsáveis pelo caso. A empresa Inova, responsável pelo vazamento, foi multada em R$4,5 milhões. O ex-prefeito da Grande Manchester, Andy Burnham, foi confirmado hoje como novo líder do Partido Trabalhista do Reino Unido. Com o anúncio, ele deve assumir o cargo de primeiro-ministro na segunda-feira. Ele foi o único candidato da legenda para substituir o Keir Starmer, que renunciou ao cargo no final de junho, após meses de pressão. No horário de Brasília, 7h05.
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0: aí, Zé, do que se trata?
1: Acho que o melhor lançamento do dia hoje, um disco maravilhoso, produzido pelo Marcos Valle, com as músicas do Henri Salvador, maravilhoso cantor francês, que morreu alguns anos atrás. E com um monte de gente participando, né? Cada faixa com um artista diferente. A gente tá ouvindo a faixa com a Dora Morelenbaum, essa dinastia da música brasileira, nova geração. E de Mandolini, os bandolins.
0: Estamos conversando hoje com o Thiago Soares, grande bailarino, dançarino, artista brasileiro. Dan Stuba, que bola tua? Quero te avisar que você tinha perguntado, o Neymar se reapresentou hoje ao Santos, tá?
2: Uau! É. Tiago, eu li na tua biografia e não sei, as biografias da internet elas nunca são corretas, mas que você teve um concurso na Rússia, que você ganhou, sei lá, de quase 300 bailarinos. Eu imagino que competir qualquer coisa na Rússia seja difícil. Aí, xadrez deve ser bem complicado e balé também, né, cara? Porque lá é o reino do balé. Então eu queria que você contasse essa história, como é que foi. Eu, pela lenda da biografia, parece que ela mudou o teu rumo. Eu queria saber se é isso mesmo. Sim. E quem é maior, Nureyev ou Baryshnikov?
3: Poxa, vamos com o concurso do Bolshoi primeiro. Olha, essa medalha mudou minha vida. E esse concurso, ele é como se fosse um Oscar do balé mundial. E eu fui representando o Brasil em 2001. Eu fiz um concurso aqui antes do Conselho Brasileiro da Dança, e que ele dava o direito a essa pessoa ir representar o Brasil. E eu ganhei, e aí eu era a pessoa indicada para representar o Brasil. E o seu Alex Hegler me deu a minha passagem, que eu não tinha nem a passagem para ir. Aí o Alex, falei, olha, eu consegui o direito de representar o Brasil, mas não tem a passagem. Aí ele me deu a passagem e falou, vai lá e ganha alguma coisa. Mas foi uma mudança realmente na minha vida, porque ali é o palco do mundo, né? Do balé clássico tradicional. Ali é onde muitas dessas obras que a gente cresceu vendo, onde a gente vê em todos os teatros do mundo, foram feitas, foram estreadas. Então, é um desses concursos que determinam gerações. E eu fui, Dani, quando eu fui representando o Brasil, eu estava muito bem fisicamente, muito bem. E eu não sabia tanto quem eram aquelas pessoas e aonde eu estava.
1: Te ajudou a seguir.
3: E isso foi incrível, porque eu acho que a coisa do psicológico, se eu tivesse me dado conta um pouco mais, não ia rolar. Porque o Bolshoi é um aeroporto, né? É um teatro, é um palco gigantesco. Ali eles colocam só os maiores bailarinos das maiores instituições. E assim, com preparos absurdos, e todos esses artistas que começaram a dançar com 3, 4 anos de idade. E eu estava ali muito bem fisicamente, mas com a minha jornada, uma jornada de alguém que começou aos 14 anos para 15, onde muito das matérias que eu aprendi muito depois daqueles artistas. Mas é uma coisa, né? Quando é o nosso chamado. E eu lembro que no período dessa competição, quando eu cheguei na Rússia e eu entrei no Bolshoi, no teatro, eu senti que eu morava ali. Quando eu pisei no palco e eu olhei aquele teatro, eu senti, é aqui que é a minha parada. Uhum. É aqui que eu quero estar. E eu tive, foi um período que eu estava tão bem mentalmente, assim, eu estava disposto e assim, estava muito dedicado. No processo lá eu me machuquei, porque obviamente é como, né, como Jogos Olímpicos, então você dança de 2 em 2 dias uma obra diferente, e assim, é gás total, ali você entrega tudo, e eu me machuquei, e aí no processo lá, tomei uns remédios lá, aqueles remédios russos lá, e enfim, não sabia o que que era, mas no dia seguinte já estava zerado. E, mas foi um processo muito lindo, porque cada etapa que a gente passava vai se criando um fã-clube, né? Aí o Brasil não tinha aquela medalha até então também era uma grande surpresa naquele momento que um brasileiro estava ali, e eu estava dançando com a Roberta Marques, que também é uma grande bailarina, uma bailarina importante. Nossa, nós estávamos representando o Brasil como casal e indo muito, muito bem. Só que é uma competição que você acaba competindo por pontuação, e chega uma hora que você às vezes segue e o outro não. E a gente fomos lindamente juntos e maravilhosamente, assim, fizemos uma parceria incrível, inesquecível. E quando chegou na final, eu segui com a coisa da pontuação, né? Porque aí é o pega pra capar mesmo. É igual Copa do Mundo ali, é um pouco de sorte, um pouco daquele momento, um pouco de tudo. E na final eu tava muito machucado, mas bem medicado e com muita emoção, e eu lembro que foi aquela coisa do cara, esse é o seu momento, assim, é tudo ou nada, e tudo ou nada. E assim foi, eu entreguei absolutamente tudo, tanto que depois da final, eu fiz a final, fiz a gala, ganhei a medalha, foi emocionante. Depois eu fiquei 3 meses parado, absolutamente não conseguia fazer nada, tava assim, todo lesionado, mas foi um grande momento. Foi um grande momento porque, para mim, obviamente, foi extraordinário, mas a gente não tinha essa medalha. Então, foi, eu acho que um momento também que muitos artistas brasileiros acreditaram. Cara, a gente pode chegar lá, é possível. Eu lembro, assim, de ver a apresentação final, que aparece os vídeos dos grandes bailarinos que ganharam, né? E aí aparecia o Julio Boca, o argentino, o Baryshnikov, a Natalia Makarova, o Konstantin Zaklinski. Aí, de repente, apareceu minha foto e eu, por um momento, falei, que eu tô fazendo ali? Num momento, assim, e é uma coisa tão linda, né? Quando você pisa nessa magia, né, do impossível, e aquilo se torna real e se torna cotidiano, e aí outros também sentem que, enfim, a gente deve estar ali. Então, foi muito especial, Dan, mudou para mim muita coisa. Depois dali, eu tive muitas ofertas de contratos, tipo, em várias companhias do mundo, que foi uma coisa muito bacana, e me botou no mapa, né, foi aquela coisa que me botou no mapa. E
0: é o que vai acontecer com o Messi segunda-feira, né? Ele vai ficar uns 3 meses parado, né? Não vai conseguir se mexer mais. Ô, Thiago, tem uma das bobagens ditas esse ano, mas que foram úteis, foi aquela história do Timothée Chalamet ali perto do Oscar, que fez uma declaração completamente infeliz e inexplicável sobre o balé, mas a vantagem é que acabou unindo todo mundo, acabou rebatendo, mostrando, explicando. E uma coisa que me chamou a atenção foi, ao ver as rebatidas, né, públicas das pessoas, como as peças são antigas, né? Como tem coisa que tá sendo feita há muitas décadas, muitas coisas secular ali, né? Você acha que para essa nova geração, que a gente tá, todo mundo sempre fica falando da nova geração, porque é conectada, porque mexe o dedinho, porque não tem paciência, porque isso, porque aquilo. Você acha que a gente vai ter que criar novos espetáculos, ou novas danças, ou novos projetos para esse pessoal? Ou a gente vai ter o Cisne Negro para sempre e os filhos dos filhos de hoje vão continuar achando aquilo o máximo?
3: Poxa, que pergunta interessante, Luiz. Eu acho que sobre aquele comentário foi, bom, isso está estabelecido que foi muito infeliz. Uhum. E que acabou também ajudando nesse debate, né, e trazendo muito da comunidade internacional da dança junta, num lugar de defesa, mas num lugar também de se reafirmar e de ensinar a essa geração. Uhum. Como esse artista, né, que é um grande artista e tal, incrível, mas que deu uma bela canelada ali e que custou, né, para ele, custou, que não foi bacana, mas eu acho que essa profissão, é uma profissão de disciplina, de construção, de entendimento físico. E ela, e muitos desses grandes atores, muitos, tem vários atores que a gente às vezes não tem ideia, se construíram através da dança. A dança tem esse poder de construção, de intérpretes, de atores, de várias formas de arte. Mas eu acho que essa geração, eu trabalho com muitos artistas jovens e às vezes a gente tem esse debate da gente não entendê-los.
0: Uhum.
3: E acho que a gente tem que ter uma troca, tem que ter uma escuta. Acho que tem coisas que eles não têm razão e tem algumas que eles têm razão. Eu acho que o futuro é deles, mas a jornada, muitos de nós já demos essa volta por esses quarteirões. Então, nós sabemos os efeitos dessas construções e desconstruções.
0: Uhum.
3: Eu acho que o lugar do diálogo, de andar para frente, criar novos formatos, sim, é super bem-vindo e acho que é necessário para a gente entender como é que vão ser as novas obras, as novas novelas, as novas séries, os novos formatos de teatro. Mas acho importantíssimo preservar o tradicional, o que existe, os clássicos. Eu acho que a gente não vai estar aqui e o Lago do Cisne vai seguir encantando. O Quebra-Nozes vai estar aqui. Talvez não vamos estar, mas o Quebra-Nozes vai estar aqui. Porque são obras icônicas,
0: uhum,
3: que elas transpassam o tempo, porque são sobre mensagens que se relacionam com a humanidade. É sobre um conceito ali de emoção e de coisas que é por isso que são obras que são invencíveis. Elas estão ali há muito tempo e vão continuar. E acho importante para essa nova geração conhecer essas obras, acessar essas obras. E óbvio, vamos fazer novos formatos, porque tem muita coisa aí relacionada à tecnologia, à velocidade, como eles trocam, como eles veem as coisas, que a gente também tem que ir nesse bonde aí, porque senão a gente de alguma forma também fica para trás. Eu acho que tem que ter um diálogo,
0: uhum,
3: e uma fusão, preservando o que é bom e o que já existiu e sempre existiu.
1: Bom, está na semana que acabou de estrear a Odisseia, que é um texto que tem 2.800 anos. Sim. Numa versão bem atualizada, assim, ou seja, a gente tem uma necessidade humana desses textos, dessas grandes histórias, né?
3: Que,
1: ou na narrativa, na literatura, no teatro, na dança, acho que é uma demanda humana, né? De algum aspecto, né?
3: Sim, eu acho que novos formatos é sempre muito bem-vindo. E esse, até assim, o que eu vivo, que eu sempre vivi, que é essa relação com o público, né? Aquele público que está ali sentado e ele tem todo um código ali, né? Ele tem que sentar, ficar quieto, ele tem que assistir, ele tem que desligar tudo e ele aplaude num momento específico. Eu acho que talvez venha uma geração e tem uma outra relação com isso, né? Tem uma situação que é bastante incômoda, que é as pessoas que às vezes estão nos teatros e elas acessam seus telefones, e aí tem artistas que ficam muito incomodados e ficam muito ofendidos, e tem todo um diálogo em relação a isso, e tem muitos espetáculos, eventos e shows onde as pessoas estão ali também para gravar, também para filmar, porque elas assistem filmando aquilo ao mesmo tempo. Talvez a gente não entenda, porque a gente quer ficar quieto e prestar atenção no negócio, mas talvez para muita gente o barato é esse. E aonde é que tem o diálogo disso? Talvez, será que a gente também não pode ter formatos que são abertos, ao ar livre, que cria-se uma outra forma de dialogar com isso? Eu adoro as coisas que estão estabelecidas e que são boas e que nos fazem bem, mas eu tô sempre assim com a escuta aberta ali para esses novos formatos.
0: Ô Dan, quer mandar a tua?
2: Quero te perguntar umas coisinhas simples. Qual o melhor filme ou melhor série sobre dança que a gente tem? O Teco falou Cisne Negro é um filme que foi bastante, falei de Billy Elliot. E aquela minha perguntinha sobre Baryshnikov, Nureyev, quais são os bailarinos que te fizeram assim, que fazem a cabeça, que te inspiraram, que você acha que foram os maiores?
3: Eu tentei fugir dessa resposta aí, de quem é o melhor. Olha, eu acho que os dois são grandes artistas, ícones que seguem ensinando tanto. Eu acho que assim, tem momentos que para mim o Nureyev é o número um, e tem momentos que o Misha Baryshnikov é o número um. Então acho que eles dão
1: você
3: as mãos ali. Oi?
1: Você chegou a conhecer ele?
3: Não cheguei. É. Não, eu quase ia conhecer o Baryshnikov. O Nureyev eu não conheci, não era da minha geração. O Baryshnikov assistiu um espetáculo que eu tava dançando. Eu não falei com ele diretamente, mas ele subiu ao palco e nos deu notas, nos deu correções no Royal Ballet. E foi um momento muito especial. Muito especial, porque tinha um protagonista ucraniano que ele conhecia, e foi o nosso momento assim de estar bem perto dele. Foi bem especial assim, ter aquele momento ali. Eu acho que os dois são artistas que estabeleceram muita coisa para a dança masculina. O próprio Baryshnikov, nesse lugar de também ir para esse lugar do ator, ele levou a dança para as telas e criou formatos incríveis. E o Nureyev ali com as coreografias dele também, né, mudou, ele botou a dança masculina numa constante evolução técnica. Então acho que assim, difícil dizer quem é o número um. Às vezes o Nureyev, às vezes o Baryshnikov, mas os dois são o número
2: um. Qual é o filme, série assim que você acha mais fiel ao mundo da dança que você conheceu?
3: Olha, tem filmes maravilhosos de dança, mas eu vou dar uma sugestão aqui bem clichê, que é O Lobo Entre os Cisnes, que é um filme maravilhoso de Marco Schettman e Helena Varvakke, baseado na minha história. Ele é um filme quem vive o Thiago das Sapatilhas no filme é o Matheus Abreu, que é um lindo ator, um cara bacana, parceiro, e é um filme incrível, óbvio, a minha história, uma coisa emocionante, mas eu acho que a mensagem desse filme, ela é muito necessária, porque é sobre mentoria, Dan, é sobre aquelas pessoas que compram a nossa batalha e acreditam na gente.
2: Sim.
3: E todos nós temos alguém, né? Um professor, um mentor, alguém que acreditou, que viu na gente, e da importância dessa relação com os mentores. Então, esse é um belo filme, eu deixo como sugestão, como um filmaço de dança.
2: Se eu puder perguntar mais uma coisinha rapidinha, desculpa até que é rápida. Dos teatros, você passeou pelos teatros do mundo todo e dos mais importantes. Quais são os mais lindos, dois, três teatros que você acha que são maravilhosos, que a gente, se puder, tem que conhecer?
3: Poxa, por favor.
2: Que mais te impressionaram, que mais te marcaram?
3: Olha, definitivamente o Royal Opera House, no Covent Garden, que foi a minha casa teatral por muitos anos. É um teatro icônico ali no meio de Londres, no meio de Covent Garden. É um lugar muito especial. O Scala de Milão, definitivamente, é necessário. Quem tiver essa oportunidade, puder estar na Itália, em Milão, porque ali muita gente é importantíssima dessas grandes obras, dessas grandes produções, pisaram naquele palco ali, fizeram história. Eu tive privilégio, eu fui bailarino convidado do La Scala em algumas temporadas, e realmente é extraordinário. E Teatro Municipal do Rio de Janeiro. Teatro Municipal é o nosso grande teatro, né? É a nossa grande arena pública das artes. Todos nós somos um pouco dono daquele palco ali, é de todos nós. E muita coisa icônica, muitos artistas incríveis ali transformaram, fizeram histórias. Então, deixo esses três aí como sugestões.
0: Ó, vamos pro intervalo, depois repórter CBN, a gente volta e continua esse papo, pode ser?
1: Claro.
0: Então vamos lá.
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8: O Corpo de Bombeiros continua realizando o trabalho de resfriamento de um dos tanques onde ocorreu o vazamento de gás estireno no fim da tarde da última quarta-feira. Ou seja, já são mais de 40 horas de trabalho considerado intenso e também ininterrupto, já que não parou desde quando o vazamento foi constatado. Existe essa atuação dos militares do Corpo de Bombeiros junto com os brigadistas da empresa. Agora vale reforçar uma informação atualizada, que agora há pouco a Prefeitura de Manaus divulgou uma nota informando que multou em 9,9 milhões de reais a empresa Inova. Ontem a Prefeitura havia informado de que durante a fiscalização do Comitê de Crise, que foi formado por vários órgãos do município, eles constataram que ainda existe o vazamento de gás e que está impactando principalmente a saúde pública, mas também o meio ambiente, que a multa ontem era de 4 milhões e meio de reais, mas nesta sexta-feira foi atualizada para quase 10 milhões de reais. Porém, hoje, o representante da empresa, o diretor industrial da Inova, Cristian Bara, ele falou que essa situação de vazamento do gás já foi controlada, mas que o trabalho continua, esse trabalho de resfriar o tanque de gás. Vamos ouvir o que ele disse.
9: O vazamento está controlado. Agora a gente está num trabalho de

0: processo é chamado de resfriamento, tá? Aí varia de acordo com a temperatura. Você pode ter casos de resfriar até 0 graus ou a menos 80, mas o fato de você ter uma temperatura e reduzir essa temperatura, a gente chama de resfriamento.
1: É, Ricardo, vamos continuar acompanhando de perto toda essa situação. Vale reforçar que o último balanço divulgado pelo Comitê de Crise do Estado, cerca de 150 pessoas deram entrada em unidades de saúde de Manaus depois que tiveram contato com o gás que vazou na empresa do Distrito Industrial. Algumas empresas ainda estão mantendo os trabalhadores em casa por conta dessa situação. A prefeitura informou que várias escolas da região da Zona Sul de Manaus permanecem sem aulas para garantir a segurança das crianças e também adolescentes.
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0: Sexta-feira, 17 de julho de 2026, o presidente Lula declarou que vai aguardar uma declaração do presidente dos Estados Unidos, Donald Trump, antes de se pronunciar sobre a taxa de 25% imposta sobre mercadorias brasileiras. O chefe do executivo também elogiou o Pix como um meio de pagamento confiável. A fala do petista aconteceu durante um evento realizado no Rio de Janeiro. A medida provisória que estabelece subsídios e isenções fiscais para evitar alta do petróleo em razão do conflito no Oriente Médio foi prorrogada por 2 meses pelo presidente do Congresso, senador Davi Alcolumbre. O governo federal oferece subsídio de R$1,12 por litro de diesel para refinarias importadoras. A MP foi enviada pelo executivo no final de maio. No Chile, o Congresso analisa um projeto de lei que obriga as mulheres que desejam abortos legais a ouvirem os batimentos cardíacos do feto antes de fazer o procedimento. O médico deve recusar a realização caso a mulher não queira ouvir. A proposta foi apresentada por deputados da direita e extrema-direita. A proposta é considerada desumana por críticos da medida, especialmente no que se refere a vítimas de estupro e gestações inviáveis. No horário de Brasília, 7:33.
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0: que estamos ouvindo isso?
1: Que Harry Styles está entre nós. Um dos artistas preferidos de Dan Stuba, que está em São Paulo comendo pão de queijo, correndo no Ibira e indo, Zé Godoy, ao cinema de rua ver o convite.
0: Sério?
1: Ele está como um paulistano, ninguém tá dando bola pra ele, mas ele tá curtindo a cidade.
0: E vai tocar em estádio no Allianz Parque ou é no Morumbi?
1: Ele vai tocar no Morumbi, fará alguns shows, acho que o primeiro hoje. É, o que faz com que nós são paulinos odiemos um pouco ele, um pouco mais.
0: Quer dizer, o São Paulo ficou 2 meses sem jogar, agora ele vai continuar sem jogar no Morumbi.
1: É impressionante como qualquer pessoa consegue fazer esse mesmo raciocínio, menos o São Paulo, né? O São Paulo ficou, a Copa ficou 60 dias sem jogos pelo Brasileirão. Quando volta o Brasileirão e o São Paulo joga em casa, não tem estádio porque teremos Harry Styles.
0: Mas são as prioridades da vida de cada um, né?
1: Mas pelo menos ele está vendo cinema, comendo pão de queijo. Estamos aqui com o Thiago Soares, grande...
2: Ele fez um tour.
1: É, fala, Dan.
2: Então, ele fez um tour muito bem assessorado, eu achei. Fez os lugares certos. Pão de queijo do Quilombo é uma maravilha. Uhum. Santa Luzia, né? Foi no cinema certo, cinema de rua. Uhum. Tá curtindo a vida. Boa, São Paulo.
1: Exatamente. E foi ver, Zé Godoy, ele não foi ver Odisseia, que é o que eu quero tocar para você, mas ele foi ver O Convite, que é um filmaço.
2: Eu assisti a semana.
1: Assistiu, Dan?
2: Assisti, falei pra vocês que ia assistir, vocês já tinham visto, né? Uhum. Assisti essa semana. Um bom jogo de texto, né? Um bom jogo entre atores também, 4 atores, um deles é a diretora.

0: filme, uma ação entre amigos, né, assim, mas bacana, achei de corajosa, exposição boa.
1: Uhum.
0: E tô achando interessante o sucesso que tá tendo, né, porque comparar a produção que eu tipo Odisseia com esse filme é uma covardia, e ver que tem pessoas interessadas nesses dois lugares é muito bom.
1: Uhum. Thiago, viu esse, gosta de cinema, Thiago?
2: Adoro, uhum. gosto bastante. Eu não vi, eu vou ver a Odisseia, acho que é amanhã.
3: Uhum.
2: Ou amanhã. É bom? Vocês foram?
3: Eu adorei.
1: Boa.
3: Já que eu gostou também bastante.
1: É, já pode, da minha parte, já pode cancelar o Oscar do ano que vem, é bobagem. Assim, a gente pode cancelar a festa, economizar bolão, economizar dinheiro e mandar as estatuetas, que é outro nível ali, né? O que você curtiu, Zé? Você viu no cinema? Uma coisa que acho que é uma dica boa pra você, Thiago, e pros ouvintes, que eu confesso que tive um pouco de preguiça e me arrependi. É que eu acho que vale a pena dar uma olhada qual a melhor opção de cinema na sua cidade para ver este filme. Definitivamente tem que ver o filme no cinema.
0: É um cinema grandioso, né?
1: É.
0: Uma tela grandiosa, se diz.
1: É. Não, assim, primeiro, tem que ver no cinema, né? Não dá pra esperar chegar em streaming algum. Mas acho que dentro do cinema, eu tenho a impressão de que tem um nível diferente. Eu descobri isso depois, só pela imagem, porque tem cinema que tem uma tela maior verticalmente, né? E aí é uma outra sensação, pelo que eu vi nos vídeos. Mas, então acho que vale a pena você gastar energia com isso. Oi.
0: E tem que saber muito da história antes de ver, não? Tem que, tudo bem, chega sem saber nada.
3: Não, o filme é autoexplicativo.
1: Uhum.
3: É um cara querendo voltar pra casa.
0: E só não vai ganhar todos os Oscars, porque vem aí o filme do Tom Cruise com o Iñárritu, né? O Doug Digger, acho que é Digger. É. Esse aí é outro grande filme do
2: incrível.
0: Ano.
1: Ô Zé, você que é o escritor e leitor daqui do grupo... Fez jus à obra, né? Porque assim, estamos falando de um clássico dos clássicos do clássico ali, né? Então também tem uma galera que precisa saber se o que fizeram com a obra do Homero, né?
3: Acho que a grande modificação é a sensibilidade do protagonista, né? Porque na verdade, assim, esses textos todos são mais planos, no sentido de que o Homero é um herói, né? Um herói de guerra que volta para casa, assim. Ele não tem... Isso é uma questão que muitas vezes a gente se depara em literatura. A gente tenta ler outras épocas com a nossa cabeça contemporânea. E essas obras foram criadas em épocas muito diferentes, onde a sensibilidade humana era diferente, o papel do homem era diferente, a representação dessas pessoas naquela sociedade era muito diferente, são sociedades muito diferentes. Então, o que o Nolan faz é tentar transformar o Homero num personagem contemporâneo, de certa forma, assim. Ele tem uma culpa, uma moral que é estranha ao mundo clássico, assim. Aquilo não existia do jeito que ele é colocado lá, aquela dimensão da consciência
1: que
3: ele tem,
1: né?
3: Toda aquela consciência que ele vai ter sobre a própria guerra, que ele ficou envolvido duas décadas, né, nela, tudo isso não tá no texto original, assim, que na verdade é um grande texto de viagem, de retorno, na verdade, e da dificuldade de voltar para casa depois de um grande conflito como foi aquele.
1: Uhum.
3: Então, assim, acho que o que ele faz é tentar transformar a sensibilidade em uma sensibilidade mais contemporânea para dialogar com a audiência atual. Agora, achei muito curioso, assim, na sessão que eu fui ontem, tinha muita gente, muito jovem, é gente que não tem nem código pra ir no cinema, que esse povo não vai no cinema, né? Não sabe nem muito como sentar, leva pipoca, cai com a pipoca. Uhum. Assim, tem uma certa dificuldade, né, de gerenciar.
1: Zé, o cinema que eu fui, você ia ter um infarto. Estavam vendendo a pipoca dentro de um cavalo, cara, dentro de um, entendeu? Cara, eu pensei muito em você, eu falei, cara, o Zé daria um tapa nesse moleque aqui do meu lado.
3: Então eu achei curioso. E eu achei que também talvez, porque o Oppenheimer foi tão, um fenômeno tão absurdo, né, de bilheteria, e era um filme tão difícil, né, pensando assim, eu acho que o Nolan conseguiu carregar uma audiência com ele pro filme seguinte, entendeu? Eu acho que a galera foi, ela é uma galera jovem que viu Oppenheimer, que gostou pra caramba daquela experiência e falou, pô, tem um novo filme dele, vou ver. E foram ver, e os que eu ouvi falando na saída gostaram muito, entendeu? Então, de alguma forma, ele tá conversando com todo mundo com esses filmes, né?
1: Me parece muito difícil alguém não gostar, né?
3: Eu acho difícil também, eu acho.
1: E
3: talvez os muito puristas,
1: Oda,
3: né?
1: A última curiosidade do filme é o seguinte: a pessoa mais desconhecida do filme é o Travis Scott, que é um dos maiores músicos da atualidade. Não tem uma pessoa ali que você bata o olho e não tem umas três indicações de Oscar ou umas duas estatuetas. É um negócio, eu nem sei como fizeram pra juntar a agenda desse pessoal todo ali, pra gravar filme de tanta gente importante que tá no filme.
0: Mas a resposta é, O Nolan é o grande cineasta do momento. Todo mundo, ainda mais depois do Oppenheimer, queria trabalhar com esse cara. Uhum, ele escolhe quem ele quiser. E aí, todo mundo pede para trabalhar com ele. Então ele monta o elenco dos sonhos. E eu acho fantástico que ele use todo o prestígio e talento que ele tem para um projeto tão arriscado. Você vê que é um cara, um legítimo artista, né? Tiago também pode falar sobre isso, assim, no sentido de ser uma pessoa que ouse, se coloque fora da sua zona de conforto. Todos eles dizem, né, que foi a filmagem mais desgastante que já fizeram e tal. Filmar, você imagina que ele terminou o Oppenheimer, ele disse que ele só conseguiu fazer esse filme porque o Oppenheimer foi um sucesso, senão não teriam aprovado, não, o que é uma questão maluca de se pensar, né, para um dos cineastas mais badalados do mundo. Mas ele pega e escolhe esse projeto, né? Um dos maiores livros, uma das maiores escritas já feitas. Uhum. Eu acho que legitima ainda mais ele como artista, o fato de ter se arriscado tanto.
2: Para mim sempre me chamou a atenção esses projetos gigantescos. Quem tem um pouco de experiência com essa coisa de set, de filmagem, você, Dan, que já participou de várias produções grandes e sabe como é que é. É um projeto, aquilo ali é um trenzão gigantesco. Uhum. Como esses diretores, esses líderes conseguem, né, ter a habilidade de não perder a sensibilidade, de não perder a mensagem do filme, de não chegar em cada espectador, né? Tem uma mágica nisso, né? Tem realmente um talento extraordinário, né? Quando você vê que o diretor, ele é o grande maestro daquele projeto, e que é um projeto que é, assim, muito fácil para sair de mão. Uhum. E você perder a linha da dramaturgia. Então, poxa, realmente é incrível ali o trabalho dele. Se ele te chamasse, Dan, agora, para fazer um novo projeto, você largaria a novela, largaria tudo?
0: Eu não posso porque eu tenho contrato, mas eu ia pedir pra sair, né? Que eu vou fazer.
1: Ele ia pedir pro Christopher Nolan liberar ele sexta-feira à tarde, que tem fim de expediente, cara. Isso é negociável.
0: Exato.
2: Poxa, mas o Dan, queria aproveitar e dizer. Aí, poxa, eu escutei, eu não consegui te ver, mas eu escutei que você fez o Mercante de Veneza, não foi?
3: Mercador de Veneza.
2: Mercador de Veneza, sim. Perdão. E, poxa, essa peça é incrível, extraordinária. Parabéns pela coragem. E eu escutei, alguns amigos me falaram que foi incrível, e eu espero poder te ver em algum momento.
0: Pô, querido, obrigado mesmo. Tem mais duas semaninhas ainda em São Paulo, e depois
2: tá
0: tem uma viagem pra B. Tá rolando, tem mais duas semanas em São Paulo, felizmente lotados. A gente abriu sessão extra, lotou num dia. E aí eu depois viajo para BH, Belo Horizonte e para Curitiba. E quem sabe faço o Rio depois, mais para frente. Se fizer, daí eu gostaria muito se fosse, claro.
2: Poxa.
0: Vou fazer chegar até você esse convite, essa informação de se a gente vai fazer e quando. Agora, só rapidinho do que você disse antes, eu acho que tem toda a razão. Um projeto desse é muito mais muito fácil perder a mão, né? Com tanta gente importante, todo mundo quer seu espaço e todo mundo quer aparecer. E a arte do diretor, às vezes, é mais no que ele corta e deixa pra fora do que no que aparece. É o quanto é legítimo com a história que ele quer contar. Eu não vi o filme, mas pelos que eles estão contando.
1: Ô, Dan, mas acho que você vai se surpreender com isso que você está dizendo, eu acho. Viu? Não sei se o Zé concorda. Sim. Mas, assim, tem participações muito pequenas, por exemplo, da
3: Lupita, por exemplo, né?
1: da Lupita, mas daquela menina que agora que
3: Zendaya?
1: Não, da Elliot Page, né? Que era
3: sim, Elliot Page, isso.
1: Cara, ela faz uma primeira cena que você fala, nossa, mas ela veio só pra isso. Depois ela aparece mais uns 40 segundos no meio do filme e arrebenta com a cena. Sim, ela em cena deve ter ficado 2 minutos, e, assim, ela é um brilho bizarro nesses 2 minutos, assim. Então, isso acontece com quase todo mundo, né, Zé? Pessoas que ficam muito pouco tempo, sim, em cena, somadas participações, mas você vai lembrar sempre que fez o filme, né?
3: Sim. Tem as polêmicas também, obviamente, nesse tiroteio das redes sociais, tem a reclamação da Helena Senegra, né?
1: Uhum.
3: Que é uma das coisas mais, né, estereotipadas, né, da literatura, né? Aquela mulher loira, né? Só lembrar que a versão do Troia, né? Era aquela atriz alemã, linda,
1: Diane
3: maravilhosa.
1: Kruger.
3: Diane Kruger, e agora é a Lupita, né? Então tem lá, tem esses tiroteios de internet. Mas a produção é tão louca porque ele optou em filmar tipo anos 50. Só tem é tudo com figurante, não tem IA reproduzindo gente ali. É tudo gente de verdade. Ele filmou em 6 países. Então você vê, sei lá, eu lembro, por exemplo, eu como fiquei 3 semanas na Islândia, né? E ali tem vários tours ali de cinema que muita gente filma lá, porque quando você precisa fazer um filme, alguma coisa do outro mundo, você vai pra Islândia, né? Então você vê ali que uma parte do filme, ele vai, sei lá, ele gastou 15, 20 minutos do filme pra Islândia. Mas, pô, você imagina deslocar um set inteiro pra um país pra conseguir aqueles 20 minutos do filme, né?
1: E a gente pacas, né? Não são 4 caras.
3: Só aquele barco gigantesco lá que tem que ficar remando em todos os lugares, pô, é um monte de coisa. Depois vai pro Marrocos também pra mostrar o deserto, assim, é uma insanidade a produção. Assim. É. E 250 milhões de dólares, né, gente? Que não é pouco dinheiro, né?
2: Caramba, que responsa, né?
1: Vamos pro último intervalo e voltamos com o último bloco, com o Thiago, com dicas da semana, hein?
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5: A comunidade Nossa Senhora das Graças, Wilco carrega um sonho desde a infância: tornar-se professor e ensinar na escola onde ele estudou.
6: Trazer o conteúdo que foi adquirido para dentro da comunidade, né? Porque isso é muito importante. Muita gente adquire conhecimento e já sai de dentro, né? E acaba que fica sempre aquela mesma coisa. Então, trazer o conhecimento para dentro da comunidade, isso é muito importante.
5: Mas entre o sonho e o diploma existe um caminho. Toda vez que precisa fazer prova presencial da faculdade, o jovem enfrenta mais de 2 horas de viagem até Manacapuru, na região metropolitana de Manaus. O trajeto começa a pé, depois vem o barco, a estrada e a persistência de quem não quer desistir. Aos 21 anos, o Wilke cursa licenciatura em matemática na modalidade EAD. Para muitos moradores do interior, o ensino à distância é a única forma de ter acesso à universidade sem sair da comunidade.
6: Sim, eu preciso enfrentar esse percurso, mas não todo dia, né? Então a educação à distância, ela é, para mim, eu acredito que foi o que me permitiu a inserção dentro do ensino superior.
5: Além da logística desafiadora, estudar longe dos grandes centros também significa enfrentar outras dificuldades. Falta de energia e internet instável fazem parte da rotina de quem tenta manter o sonho universitário vivo no interior do Amazonas. O coordenador pedagógico Paulo Ruschel destacou esse aspecto da tecnologia capaz de reduzir barreiras.
7: E é claro que o Amazonas tem as questões da internet, tem as questões da distância que os alunos precisam realmente percorrer, e a gente tem histórias belíssimas, assim, né, de alunos que acordam muito cedo para conseguir fazer esse deslocamento para chegar até o polo, mas basicamente pela tecnologia ele tem acesso à educação.
5: Em uma faculdade em Manaus, a estrutura do ensino à distância foi ampliada após a pandemia. Além das salas de aula, um estúdio foi montado para as transmissões online. Lousas digitais, aulas ao vivo e plataformas virtuais ajudam a manter o contato entre professores e estudantes. O diretor de operações da faculdade, Leonardo Florencio, explicou que a instituição decidiu reforçar um tema que já vinha ganhando espaço.
8: Um dos maiores desafios que nós tivemos foi fazer capacitação, remota, de modo remoto, de modo que essas pessoas, muitas vezes, não com tantas habilidades tecnológicas, conseguissem produzir um material lá na ponta, né, um material didático, gravar um vídeo, às vezes até um vídeo simples. Quando tivemos um período já um pouco mais de liberdade aí dentro da pandemia do Covid, e aí foi possível fazer uma capacitação mais fortalecida de modo presencial, né, com testes em estúdio, na própria universidade a gente conseguir cair para uma sala de aula e fazer um treinamento teórico, depois prático, então foi quando ampliou, mas foi um grande desafio.
5: A instituição oferece 22 cursos EAD, 17 semipresenciais e mais de 100 cursos de pós-graduação. No Amazonas, está presente em 58 municípios.
8: Atuar no Amazonas, né? Ao mesmo tempo que é um cenário, assim, de adversidade, também é um cenário de oportunidades. Por que a diversidade? Porque o primeiro ponto é a questão logística de locomoção que nós temos aqui na nossa região, sabe bem, né? A gente costuma dizer que nossas estradas são os rios, né? E é aí que entra o ensino mediado por tecnologia, o ensino EAD, né? Ensino à distância.
5: Para muitos jovens do interior, o ensino à distância é a chance de continuar estudando sem precisar deixar para trás a própria história. Will, que segue viajando pelo Rio em busca do diploma. Um caminho cansativo, mas que ele faz com a certeza de que a parada final está mais perto do que nunca.
6: Embora a gente vá encontrar muitas dificuldades no meio desses percursos, né? Embora morando na comunidade ribeirinha, né, tem internet, tem vários fatores que influenciam, né, a pessoa a chegar a desistir. Mas eu acredito que a persistência é a palavra-chave. É você encontrar caminhos para fazer o melhor. Né? Você tem um sonho, você precisa correr atrás, você precisa superar essas barreiras. Né? Porque isso, quando você chegar lá no final da sua graduação, você vai olhar para trás e vai dizer assim: valeu a pena.
5: Reportagem de Catiane Moura, Eros de Souza, para a CBN Amazônia.
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0: volta. Zé, seguimos no Marcos Valle?
1: Seguimos no Marcos Valle, essa homenagem maravilhosa a Henri Salvador. Estamos ouvindo o Moreno Veloso com a Flor Benguigui, cantora francesa. Chambre avec vous.
0: Muito bem, hoje batemos um papo com o Thiago Soares. Thiago, tem fora Instagrams e afins, tem quem quiser saber mais, procurar, te contratar, te prestigiar, faz o que da vida? Faz como? Sim.
1: Dá dinheiro pra companhia, né, Thiago?
2: É, dá dinheiro pra companhia. É, bom, eu deixo aqui o arroba Cia Thiago Soares, que é o Instagram da minha companhia. Inclusive, aproveito essa deixa para pedir pros ouvintes, para vocês também ficarem ligados no Instagram da companhia, que nessa próxima semana nós vamos fazer um anúncio muito importante de uma grande produção minha. É um grande show de Natal e que vai ser a nossa primeira grande produção clássica, que a minha companhia tem feito obras mais curtas, programas como se fossem galas e com obras pequenas, e fizemos até agora há pouco tempo Carmen pela minha ótica, mas uma versão compactada, e a gente vai anunciar a nossa grande produção de Natal. É um título conhecido, importante, dos clássicos tradicionais, e vai ser uma grande emoção, e vai abrir bilheteria, vai abrir todo um anúncio, então fiquem ligados lá. Eu tenho o meu Instagram, que é underline T Soares, que eu de vez em quando divido ali um pouco das minhas coisas, dos próximos trabalhos, enfim, eu não sou muito bom nessa coisa de Instagram não, mas eu de vez em quando coloco algumas coisas ali que são legais.
0: Vão prestigiar a companhia do Thiago, hein, pessoal? Ó, vamos para as dicas da semana. Antes, só avisar a imensa comunidade do Fim de Expediente de Curitiba que 7 de agosto terá um Fim de Expediente com plateia em Curitiba. Vai ter um evento literário enorme, maravilhoso em Curitiba, né, Zé?
1: Já temos até convidado.
0: Já temos até convidado, mas não vamos dizer ainda. Mas
1: dois com viés de três, já estamos nesse nível.
0: Já estamos nesse nível, mas é um grande evento literário que terá em Curitiba, ali no fim de semana inteiro, né? E o Fim de Expediente fará o programa diretamente de lá na sexta-feira, dia 7 de agosto.
3: Então tá tudo junto, né? 7 de agosto, Fim de Expediente, dia 8 de agosto, sessão no Guairão do Mercador de Veneza, e sessão extra no Guairão também, porque a gente já lotou uma, então estaremos todos juntos.
0: Então vamos lá, dicas da semana.
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0: Dan Stubach, que sua dica e seu palpite para a Espanha e Argentina domingo.
3: Palpite, eu acredito que a Espanha será campeã do mundo. Um palpite de resultado já fica mais difícil, mas eu acho que é uns 2-1, vai. Eu acho que vai ser isso. E tem um jogo chato amanhã, né? Que era pra ser um jogo sensacional, mas vai ser chato, imagino eu, pra ser Inglaterra. Eu comecei o Verão na Névoa, do Michel Laube. Tô começando agora, vou ler agora no avião também. Aí eu posso falar melhor. E também li uma biografia, não auto, do R.E.M., que é a banda que eu adoro. Gostei muito.
0: Saiu?
3: Saiu uma... Eu dou o serviço depois completo aqui, que eu tô sem o livro. Mas eu gostei bastante, li esses dias. E reforçar as dicas que a gente falou aqui, né? Pelo menos no mundo da dança, Billy Elliot e Cisne Negro são dois filmes que eu adorei assistir.
0: Zé, dicas?
1: Bom, a gente falou do Odisseia, acho que é uma ótima pedida. Na TV eu acabei de ver o Star City, na Apple. Eu acho ótima série. É uma série de gênero,
3: muito,
1: né?
3: É muito boa. É muito boa. Eu tava vendo... tô naquele esquema que não pode ver separado, sabe? Mas quando eu tô junto, a gente vai vendo e é ótima mesmo. Muito bem feito, escrita, né? Interpretada.
0: Pera, Star City tá na?
1: Tá na Apple, é um spin-off do For All Mankind.
0: Precisa ter visto essa primeira pra ver se...
1: Não precisa, que é sobre o programa espacial russo. Aquela pegada meio de série de espionagem, entendeu? Assim, então aquele ritmo, série de espionagem tem que ter um ritmo muito específico. Às vezes o pessoal não gosta, porque gosta de uma coisa mais acelerada. Eu acho genial, super bem escrito, ótimos atores, assim, eu acho muito, muito legal. Então, acho altamente recomendado. E quem quiser ver, temos aí o Marcos Valle também, que eu toquei aí. Tá nos streamings da vida aí pra ouvir.
0: Espanha e Argentina?
1: Então, eu vou dar um palpite, porque eu tô com medo dos meus palpites. Nossa. Então eu vou falar que a Argentina vai ser campeã, então.
0: Nossa senhora. Eu tô vivendo dias de Mick Jagger infinito, cara. Impressionante. É impressionante. Eu nunca errei. Ah, olha, até coisas que eu não entendo, eu acerto mais do que eu acertei nessa Copa do Mundo. Eu errei tudo. Ó, acho que esse final de semana é Copa do Mundo, né? O Dan falou que tem um jogo amanhã que era pra ser um jogaço, mas vai ser um jogo michuruca, mas bem ou mal um França-Inglaterra, né? E domingo a final que vale a pena ver, acho que certamente é o último jogo do Messi em Copa do Mundo, né? Não é possível que ele vai voltar aos 43, então acho que só por isso já vale. Acho também que a Espanha vai ganhar. Mas a partir de segunda-feira, senhoras e senhores, vá ao cinema. Você tem dois filmes espetaculares para ver, que merecem ser vistos no cinema. Vá ao convite. Convite ótimo para o primeiro encontro, né, Zé?
1: Ótimo.
0: Primeiro encontro, segundo encontro. Cara, você vai subir muito, mas muito no conceito do outro ao sugerir esse programa. Pode confiar na gente.
3: É verdade. Vai aparecer um homem melhor do que você é.
0: Ou uma mulher melhor, né? Pode ser o contrário. Pode ser a mulher sugerindo para ver o convite. Mas você vai subir. Ótimo programa, assim. O convite, você já tá com 60% da noite ganha. É muito difícil você errar depois disso. E Odisseia, vá ao cinema, escolha, né, escolha um cinema bom, porque vai valer a pena ver numa tela grandona. Thiago, você, dicas, fora o Instagram da sua companhia, que vai ter um grande anúncio essa semana, e do dinheiro que vai ser anunciado segunda-feira de patrocinadores desse país. Tem mais alguma coisa que você tem visto, lido, ouvido?
2: Olha.
0: E Copa do Mundo, se te interessa, quem ganha também?
2: Eu sinto que vai dar Argentina.
0: Tá.
3: Ai, ai, ai.
2: Eu sinto que vai dar Argentina. Mas vou deixar por aí. Olha, eu tô debruçado sobre shows de Natal e etc, e como é uma grande produção, então eu não tenho tido muito tempo, mas eu deixo aqui uma sugestão que tá na Apple TV, que é Cabo do Medo.
0: Oh, espetacular.
2: Com Javier Bardem. É uma série meio obscura, mas é incrível. Uhum. Atuações incríveis, e o Javier Bardem tá dando um show e vale muito a pena.
1: É muito boa mesmo.
3: Nossa, tá, eu lembro do filme, né? O filme com Nick Nolte e o De Niro.
1: Exato.
2: Sim, mas a série tá extraordinária, assim.
0: Será que hoje é o último episódio, Zé?
1: Eu acho que é o oitavo.
0: É o oitavo, né?
1: Acho que são oito, sim.
0: Então acaba hoje, a série é ótima. Bom, se forem oito, acaba hoje, senão tá acabando também. Mas ótima série, das melhores em cartaz. Então é isso. Thiago, obrigado. Foi uma honra bater um papo contigo. Adoraria dizer que a gente dança, mas a gente não dança nada. Muito menos a dança que você dança, mas...
2: Dá nem pra fazer um por de brazinho aí, pra terminar,
1: cara,
2: assim?
1: Cara, olha... Ah, por favor.
2: Nada? Dá nem só um bracinho, aqui, ó.
0: Dá minha parte, é muito difícil.
2: Só um bracinho.
0: É. Mas é isso, parabéns.
1: Não acaba hoje não, viu, Teco, só pra te avisar.
0: Ah, tá bom. Bom, parabéns por tudo, né, Zé?
1: Bom, foi incrível, foi muito legal. Obrigado por ter aceito o convite, foi um papo maravilhoso.
2: Muito obrigado. Obrigado por me incluírem nesse papo bacana de vocês. E vida longa esse papo.
1: Valeu, um abraço.
0: Então bora lá.
3: Obrigado, Thiago. Tudo de bom.
0: Valeu, Dan. Valeu, Matheus. Valeu, Henrique. Valeu a todos. Semana que vem tem mais, hein?
1: Valeu. Um abração aí. Valeu.
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0: Sexta-feira, 17 de julho de 2026, Tribunal de Justiça do Rio de Janeiro rejeitou o pedido de anulação do júri de Jairinho, condenado a 43 anos pela morte de Henri Borel. A defesa alegava que a repercussão da mídia comprometeu a imparcialidade dos jurados. A desembargadora Maria Angélica Guedes refutou a alegação, afirmando que não houve prejuízo ao devido processo legal. Ela também destacou a impossibilidade de novo júri ser mais imparcial devido à repercussão nacional do caso. As inscrições do Fundo de Financiamento Estudantil do segundo semestre foram prorrogadas até às 11 horas e 59 minutos da noite de domingo. O processo é feito pelo portal Acesso Único. O FIES é um programa de financiamento para estudantes em instituições privadas de ensino superior. Segundo o Ministério da Educação, o resultado da pré-seleção será divulgado no dia 30 de julho. Serviço de Imigração e Alfândega dos Estados Unidos manteve as operações durante a Copa do Mundo. As ações contrariaram as promessas do governo de Donald Trump de não prender torcedores. O imigrante foi detido em Newark, a poucos quilômetros do MetLife Stadium, em Nova Jersey, onde vai acontecer a final do torneio nesse domingo. Um brasileiro que passava de carro pelo local registrou a abordagem na qual agentes prenderam um homem em via pública. Horário de Brasília, 8:03.
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0: Ainda na rede CBN, temos informações com João Rosa, direto de Brasília. Oi, João, boa noite.
2: Oi, Ju, boa noite para você, boa noite aos nossos ouvintes. A Procuradoria-Geral da República afirmou que o ex-presidente Jair Bolsonaro descumpriu as medidas impostas pelo Supremo Tribunal Federal ao entregar ao senador Flávio Bolsonaro uma carta que acabou sendo divulgada nas redes sociais. A manifestação foi enviada agora há pouco ao ministro Alexandre de Moraes, que é o relator do caso no Supremo. Apesar de reconhecer o descumprimento das restrições, o Procurador-Geral da República, Paulo Gonet, defendeu a manutenção da prisão domiciliar humanitária concedida ao ex-presidente. Segundo Gonet, o episódio não justifica, neste momento, o retorno de Bolsonaro ao regime fechado. Na manifestação, a Procuradoria sugeriu que o Supremo adote novas medidas para impedir que contatos pessoais do ex-presidente sejam utilizados para transmitir mensagens capazes de interferir nas eleições. Agora caberá a Moraes decidir se haverá novas restrições ou outras medidas em relação ao episódio da carta. Eu volto com vocês.
0: Obrigada, informações de João Rosa, agora 8:05.

0: Fluminense, Bragantino.
1: Rolou, fica bem atento, Rodriguinho lidera as estatísticas ao lado do Capixaba com 2 gols marcados.
2: Faz o lançamento, Herrera dominando bola na meia direita, aparece agora pelo lado direito, Agostinho Santana, ele limpa o primeiro marcador, Herrera buscando jogada agora mais atrás, Herrera aparece pelo lado direito, campo de ataque, apareceu ali o Agostinho Santana na ponta, bola tocada mais atrás, tira do primeiro marcador, era o Eric Ramírez empurrando lá no campo defensivo, ainda com o time do Bragantino, Gustavo Marques, lado esquerdo acionado, aparece o Cauê, tocando bola mais atrás, Gustavo Marques, pelo lado direito no campo defensivo, agora adianta a linha de defesa do time do Bragantino, chega pela esquerda, Gustavo Marques, ele ameaçou o toque na direita, preferiu novamente na meia canhota, agora com Eric Ramírez na altura da intermediária, empurrando jogada mais atrás, aparece Cauê, ele recua pro goleiro Thiago Volpe, tava bem marcada ali a saída de bola do time do Bragantino, enquanto o Fluminense vem tentando ali pressionar com o Lúcio Acosta, pertinho também tem o Hulk do goleiro Thiago Volpe, toca na cabeçada, chega desviando agora ali o jogador que era o Kevin Serna, bola dominada mal, dominada pelo Lúcio Acosta, arranca ali o time do Bragantino buscando jogada na altura da meia, aparece dentro do círculo central, domínio do Lucas Barbosa também pedindo, lá pelo lado esquerdo busca jogada para cima da marcação, tá pedindo no corredor agora o Cauê, cruzamento para trás, tentou, jogada na bola dividida, chega o Guga tirando tudo pelo time do Flu, olha a bola em contra-ataque, é o Savarino, ele deu a desacelerada, girou para cima da marcação, jogada individual, na primeira conseguiu, na sequência não pede falta, o árbitro diz que não aconteceu, é posse de bola do Massa Bruta, buscando lance agora na altura da intermediária, será que ele pega de longe na bola dividida, acabou sobrando novamente pelo lado direito, Agostinho Santana, fazendo o lançamento da direita, ele inverte pelo lado esquerdo, Cauê, no que domina já tenta ali partir para cima da marcação com o jogador que era o Fernando, na primeira não deu, voltou o lançamento agora do Cauê pela ponta esquerda, devolução feita, linha de fundo, cruzamento do Cauê, chegou no meio do caminho tirando a zaga, tricolor com o James cedendo o escanteio pro Bragantino bater, lá pela esquerda, Thalita.
1: Uma longa troca de passos da equipe do Bragantino ali pelo lado esquerdo, uma jogada na linha de fundo, cruzamento rasteiro e o James com o pé direito mandou essa bola direto pela linha de fundo, é o primeiro escanteio do jogo lá pela esquerda, Lugão.
2: 6 minutos passados no primeiro tempo, 6 minutos da primeira etapa, 6 minutos de jogo, vem bola pra dentro da grande área, tem uma dividida, aliás tem uma disputa ali, acalorada dentro da pequena área, prepara para cobrança o time do Bragantino querendo o primeiro gol, a defesa tricolor postada, chega de cabeça, tirando na primeira ali na zaga, tricolor, era o toque do Savarino, a bola voltou ainda na desviada, tenta tirar o perigo de dentro da grande área, defesa do Fluminense, sai jogando errado o time do Bragantino, melhora ali pro time tricolor, agora com o Lúcio Acosta, ele é liso, tirando o primeiro drible, passou pelo segundo, que finta maravilhosa, empurra a jogada na intermediária, com o Hulk, será que ele pega de longe, foi trombado, só que a jogada, segundo o árbitro, não foi com falta, Thalita.
1: Uma boa jogada, bela jogada individual do Lúcio Acosta, limpou bem a marcação, mas o Hulk perdeu a bola sem falta.
2: Tentativa na jogada, agora o lançamento que é Vinci Hernandes dele, veio o Gustavo Marques, mas a jogada tá parada, ele deu falta lá na intermediária no lance anterior, hein, Thalita Jutsi?
1: É, numa jogada ali inicial aí que era puxada pelo Hércules e deu a falta em cima do camisa 35 a favor do Flusão na intermediária, enquanto isso o Volpe vai armando ali a barreira enquanto a equipe do Fluminense também vai se ajustando. Tem um tal de Hulk agora no Flusão, Gão, pra bater essas faltas e o cara, te falar, tem uma força impressionante pra esse tipo de lance à distância.
2: Pega bem, de longe, pega bem o Hulk, tudo bem que não é frontal, mas é ali bem a afeição de quem bate com efeito para oferecer risco para o goleiro, no caso o Thiago Volpe, no jogo de hoje, vem bola agora na cobrança de falta, é o Hulk, para cima da marcação, será que vem jogada agora perigosa para o time do Fluminense buscar esse primeiro gol, o que já está na bola, sabe todo mundo de perto, o Guga está ali mais atrás, mas como ele é destro e ele estaria armando para canhota, nenhuma chance para ele, quem vai bater a falta? O Hulk, a chance do primeiro gol do jogo, a chance do primeiro gol do Fluminense, 8 minutos passados no primeiro tempo, 2 jogadores na barreira do Bragantino, será que vem bomba? Vai vir sim. Vai vir uma bomba aí do Hulk, preparado para cobrança de falta, é a favor do time do Fluminense, Hulk, já autorizado pelo árbitro, pé esquerdo, mandou a bomba e ela foi direto pela linha de fundo, é tiro de meta para o time do Bragantino cobrar aos 8 minutos deste primeiro tempo, Futebol Globo CBN aqui, tem jogo.
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2: Pelo lado direito, segura a jogada Alex Vinícius pelo time do Bragantino, ainda com a bola dominada dentro da grande área. O goleiro Thiago Volpe é quem vem com ela dominada, vai ali vendo apertar a jogada do time do Fluminense. Próximo do lance tem o Lúcio Acosta e também o Hulk. Segura agora na tentativa do jogador que era o Kevin Serna na primeira dividida, passou da bola, conseguiu ali o arremesso lateral do time do Bragantino. O Agostinho Santana é quem vai bater pelo lado direito. Quase 9 minutos passados neste primeiro tempo. É o time do Fluminense na defesa, é o Bragantino no ataque nesse momento. Prepara o Agostinho Santana para cobrança do arremesso lateral. Está vendo a movimentação da galera do Bragantino. Bragantino ali na entrada da grande área, o Herrera, o Sacha, também o Fernando. Agustin Santana preferiu o toque mais atrás, ainda com o Alex Vinícius, ele ajeita no pé direito, tocando com o companheiro dele de defesa, é o Gustavo Marques, dominando a bola no círculo central, abre pelo lado direito, ainda com o Alex Vinícius, vem o Lúcio Acosta buscando na bola dividida, roubada de bola pelo time do Fluminense, a bola fica com o zagueirão Alex Vinícius, recuando para o goleiro Thiago Volpi, já fora da grande área, ele vê a movimentação pelo lado direito, mas parece que vai levantar lá pelo lado esquerdo, Cauê tá dando opção lá pela canhota, não tá na central técnica não, vai segurando agora o lance, é o goleirão Thiago Volpi, abre jogada pelo lado esquerdo agora com Cauê, vem se mandando o time do Fluminense lá pra trás, vem se mandando o time do Bragantino lá pra frente, busca jogada com Cauê pelo lado esquerdo, a bola tocada agora com Gustavo Marques, Alex Vinícius pedindo pelo lado direito, ele preferiu descolar o lançamento lá pro jogador, que era o Agustin Santana, na primeira não deu, chegou o corte da zaga tricolor e eu confirmo a hora certa, são 8 horas e 11 minutos. Ligado no nosso timaço, você confere agora o tempo e o placar do jogo. Passados 10 no primeiro tempo, 35 para o intervalo. 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É a 19ª rodada da competição. Sim, o Brasileirão está de volta aqui no Maraca.
4: Confere. Eu gosto disso.
0: Fluminense, Bragantino.
2: Tá 0 a 0.
5: Central. Quarta rodada do Brasileirão na Arena Fonte Nova. O Bahia faz o segundo com o Roman Gomes. 2 para o Bahia, 0 para a Chapecoense. 41 do primeiro tempo.
2: O time do Fluminense buscando jogada agora no lançamento, bola esticada pro Serra na ponta esquerda, muito forte, acabou saindo, ele aplaudiu, agradeceu o lançamento, mas a bola acabou se perdendo em tiro de meta pro Bragantino cobrar. Chico Aiello, 11 minutos quase, primeiro tempo, o que que dá pra dizer pro jogo?
6: Ah, bom jogo, tá? Bom jogo, um jogo de trocação, os dois times querendo a bola, querendo ter a posse de bola, um jogo de intensidade, os dois times marcam saída de bola, tirando espaço do adversário, até aqui é um jogo muito movimentado.
2: Aposta corrida pelo lado esquerdo, Cauê pelo time do Bragantino, buscando jogada para cima da marcação, cobertura do James, chega atirando pela zaga tricolor, a bola com o Hércules ainda pelo lado direito no campo de defesa, no meio de dois jogadores, ele de três dedos, fez o lançamento, Lúcio Acosta na bola ajeitada, aparece o Martinelli pelo lado esquerdo, dando opção, Kevin Serra, lançamento pro jogador do time do Fluminense, mas o lance está parado. O lance está parado porque o árbitro está dando o que, Thalita?
1: Impedimento, foi isso que ele deu. Pelo menos é o que ele tá marcando ali. Tem um jogador do Flu caído lá no campo de ataque.
6: É o Hulk, né?
1: É, tá sentindo algum problema ali no pé esquerdo. Camisa 7, tricolor, gol.
2: É, tá lá o Hulk, bem isoladão lá, perto da linha lateral do campo. Acho que ele não tá sendo nem visto. Ele tá levantando o braço esquerdo aqui, ó. Tá pedindo aqui atendimento. Agora o juizão vai lá. 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
2: Agora sim, o árbitro está indo lá, também perto dele o goleirão Thiago Volpi, para que o atendimento ao Hulk aconteça. Então aqui, profissionais da comissão técnica do Bragantino, além do Wagner Mancini ali, não, são só orientações mesmo, como está dando orientações também ali para o jogador tricolor, o Luiz Subeldia, aos 12 minutos de jogo. Cadê o Hulk? Já levantou aí, Tatá?
1: Levantou, Gão, já está tudo certo ali com camisa 7. A gente lembra que as regras da Copa ainda não estão aplicadas no Campeonato Brasileiro. A discussão, a reunião para discutir se serão ou não, vai acontecer em agosto com clubes da Série A e da Série B. Então ainda não está valendo as regras que a gente está acompanhando na Copa do Mundo.
2: Não podia estar?
6: Se não aprovar é uma vergonha, tá?
2: É.
6: Se não aprovar é porque os caras não querem contribuir em nada para melhorar o futebol.
2: Claro.
6: Vai querer continuar caindo em campo, o jogo sendo parado, entendeu?
2: Cara, levando um tempão para bater lateral.
6: Exatamente. Se não aprovar, para mim é uma vergonha.
2: Aí sai de campo, o árbitro manda voltar logo, não fica aquele minuto lá fora. Também acho. Acho que não deveria nem haver essa reunião, porque se você tem uma nova cartilha de regras, exatamente, acontecendo numa competiçãozinha aí qualquer, chamada Copa do Mundo, por que é que o Campeonato Brasileiro tem que ser mais estrela, mais brilhante para dizer assim, não, peraí. Tá na Copa do Mundo, mas aqui não, pelo menos não por enquanto. Não aceito, sinceramente. 13 minutos e meio, primeiro tempo. Ele segura a jogada agora com o Martinelli. Na altura do círculo central, ele empurra pelo lado direito. Agora com o James. Descolando o lançamento na ponta, vai para cima da marcação. Savarino tá com ela, Duga pertinho da jogada. Meia direita, campo de ataque do tricolor. A bola volta no campo de defesa. Ainda com domínio. James pedindo. Midian com a bola dominada. James agora tem o domínio. Pé direito na bola, ele faz o lançamento na jogada cruzada. Aparece pela ponta esquerda o Kevin Serna na agitada de cabeça. Lá dentro da grande área. Hulk antes do domínio. Chegou tirando ali o Gustavo Marques. Era o Alex Vinícius com a bola tirada agora do toque de cabeça, mas na sequência acabou tomando a falta e o árbitro marcou é a favor do Bragantino na intermediária defensiva aos 14 minutos deste primeiro tempo. Tô vendo a jogada agora ali na zaga, o Alex Vinícius ajeitando para a cobrança dessa falta também, chegando agora o Thiago Volpi, parece que vai ficar com o goleirão do time do Bragantino na reposição de jogada. Tô vendo o Hulk também ali de braços abertos pedindo a movimentação dos jogadores do Fluminense, enquanto o Bragantino vai ali enrolando para cobrar essa falta aí, ó. Esse é um tipo de jogada que o árbitro deveria dar uma prensa caso as novas regras aplicadas pela FIFA já estivessem valendo aqui no Campeonato Brasileiro. Ah, Campeonato Brasileiro, me ajuda a te ajudar.
1: Mas a CBF garantiu que já existe uma equipe de arbitragem que já está sendo treinada, para caso elas, né, as regras sejam aprovadas em agosto pelos clubes da Série A e B, esses árbitros já estarão prontos para aplicarem as regras.
2: Bom, que coloquem em prática então, que coloquem em prática o mais rápido possível. Segura a jogada do time do Bragantino agora com o corredor esquerdo, vem com o Cauê, descolou o cruzamento, a bola mascada vem para a grande área, subiu o goleiro Fábio, foi lá para fazer a defesa. 15, eu confirmo 15 minutos do primeiro tempo aqui no Maraca, o placar tá 0-0. Coloca a bola no chão, goleiro Fábio ameaça sair jogando lá pelo lado direito, preferiu tocar mais centralizado ali, perto da meia lua com o Martinelli, pedindo jogada pelo lado esquerdo é o Milhan, pedindo jogada pelo lado direito é o James, também pela canhota René, a bola chega ali no Miriam, ainda com a bola dominada, recebe novamente agora o Martinelli na altura do círculo central, tem o posicionamento do Hércules, mas pelo lado direito, toque de bola, Hércules aparece agora no pé direito para articular a proteção, ainda na devolução com o Martinelli, campo de defesa, quase 16 do primeiro tempo, a bola volta com o Miriam, avança o time do Fluminense, chega ao campo de ataque também, a linha defensiva agora dá aquela recuada, volta novamente com o Miriam, da esquerda, vem para a direita, o passe feito pro jogador que era o James, ainda dentro do campo de defesa, ele esticulância, vem pelo lado esquerdo no campo defensivo do time do Fluminense, agora é o Martinelli com a bola dominada, Fluminense vai girando a jogada, vai tirando da direita para a esquerda, da esquerda para a direita, tentando tirar o Bragantino da sua defesa, 16 do primeiro tempo, 16 minutos passados na primeira etapa, quando vem a jogada agora novamente é o time do Fluminense com a posse de bola, James fez o lançamento errado no toque do Martinelli, roubada do Bragantino, busca a jogada na bola arrancada agora pelo lado esquerdo na meia, segura para cima da marcação, Fernando vai para dentro do adversário, deixa para trás ali, se mandou, invadiu a grande área, vai sair o primeiro gol, a bola rolada, o chute de primeira, mas tentativa na finalização. Rodriguinho chegou batendo e a zaga do Flu acabou desviando numa jogada em que o Fernando simplesmente envolveu os marcadores tricolores pela direita. Talita.
1: Foi excepcional, excepcional pelo lado esquerdo, ele já tinha feito aquela finalização com muito perigo à esquerda do gol do Fábio e agora invadiu a grande área, tocou ali pro meio, o jogador do Bragantino foi travado na hora certa, escanteio lá pelo lado esquerdo, gol.
2: Prepara para a cobrança, vai Rodriguinho para fazer o levantamento dentro da grande área. A bola levantada na primeira trave, chegou a zaga do Fluminense tirando na primeira, ela vai se oferecendo lá pela esquerda. 17 minutos de bola rolando no primeiro tempo, cobrado arremesso lateral, chega agora ali o jogador que era o Alex Vinícius, recuando para o goleirão Thiago Volpi, fora da grande área. Intermediária defensiva, ele vem para fazer a dominada, segura, para, prende, volta, lançamento lá para o campo ofensivo, tentativa da escorada de cabeça, essa bola na primeira não saiu pela linha de lado, tá valendo tudo, com o time do Bragantino buscando lance, ele é com o Lucas Barbosa, ajeita no meio, Rodriguinho, deixando bola no campo defensivo ainda com o Eric Ramirez segurando, empurrando bola pelo lado direito, Alex Vinícius, ele ameaça o lançamento pela direita, preferiu o toque na meiuca, agora com o Eric Ramirez deixando bola tocada novamente, era o Herrera, ela volta recomeçando tudo o time do Bragantino, agora pelo lado direito com o Alex Vinícius, descolando o lançamento na ponta, Sacha ajeitou de cabeça pro Herrera, da deixada de bola, acabou atingido Barbosa, ficou no chão, o árbitro disse que não houve a falta. 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
2: É pela direita que vem o time do Bragantino com a bola ajeitada, Herrera deixando bola mais atrás, é o Agostinho Santana agora quem faz o recuo pro goleiro Thiago Volpi dentro da pequena área para fazer a proteção, aperta ali o René, chega também agora com a bola dominada pela direita, é o zagueirão, afasta o perigo Alex Vinícius, ela se oferece novamente no campo defensivo do time do Fluminense com Miliane, gesticula, pede a movimentação, jogadores do Flu ainda no campo de ataque tentando se livrar da marcação, ele tá mais pelo lado esquerdo, ele preferiu o toque pelo lado direito com James, passe curto para Hércules, campo de defesa, o time do Fluminense está tentando tentando sair lá de trás. Quase 19 minutos de bola rolando neste primeiro tempo. Por enquanto tá 0-0. A bola volta com o René, deixando bola para Martinelli na altura da meia canhota, voltando com o Lúcio Acosta no meio de dois jogadores. Ele entregou mais atrás, o passe agora para René, voltando o lance com a bola dominada. Milhan pela zaga tricolor, ela retoma a posse com o jogador James, ainda pelo lado direito, para, prende, volta ainda com Martinelli na altura do círculo central, deixa novamente pelo lado esquerdo, arranca o time do Fluminense, lançamento do René na ponta, era pro Kevin Serra na zaga do Bragantino, apenas acompanha a saída pela linha de fundo, é só tiro de meta para o Massa Bruta cobrar. Qual o detalhe aí, Alô?
6: É um detalhe que o Fluminense está sofrendo muito na hora de construir a jogada, sobretudo quando tenta achar o Lúcio Acosta. Ele está muito marcado. E outra, o Lúcio não pode pegar essa bola e ficar conduzindo e esperar o contato físico. Ele não tem corpo para isso. Seria interessante se ele pegasse essa bola e tocasse rápido. Ele daria velocidade ao jogo e evitaria uma falta em cima dele.
2: Vai cobrar um arremesso lateral pelo lado esquerdo no campo de defesa. O time do Flu com o René. Segura a jogada agora o jogador que é o James no campo defensivo, perto da meia-lua. Ele protege, chega na altura da intermediária, vê a movimentação, ameaça o lançamento longo, definiu tocar com Martinelli. Entregando pelo lado esquerdo agora ainda no campo defensivo do time do Fluminense com o René. Para, volta novamente, deu a desacelerada, faz o passe na defesa. Linha defensiva do time do Fluminense tentando avançar. A bola esticada agora pelo Milhan, chega pelo lado direito, ajeitada de cabeça, mas essa bola saiu. Pela linha de lado é arremesso para o Bragantino cobrar. E eu confirmo a hora certa, 8:21. Ligado no nosso timaço, você confere agora o tempo e o placar do jogo. 20 passados, 20 no primeiro tempo, 25 para o intervalo. 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Ó, o Brasileirão de volta aí. É, aqui no Maraca, 19ª rodada da competição. Faz aí, Presu. Olha o placar do jogo aí.
0: Fluminense, Bragantino.
2: 0-0.
7: Central.
5: Quarta rodada do Campeonato Brasileiro. Na Arena, Fonte Nova segue 2 para o Bahia, 0 para a Chapecoense. Intervalo de jogo, já na 19ª rodada. Bola rolando, 20 no primeiro tempo no Maião, Mirassol 1, gol de Bruno Santos, 0 para o Grêmio.
2: Brasileirão aí, o Brasileirão aí. Fala, Brasileirão. Acabou, mas o Brasileirão já voltou. Ontem tivemos a derrota do Vasco 1-0 pro Vitória lá em Salvador, a vitória do Fogão no Nilton Santos, 2-1 para cima do Santos. Hoje o Fusão tá buscando aqui o resultado positivo. Arranca agora o campo de ataque, toque do Martinelli pro Lúcio Acosta, devolução do Hulk. Lúcio Acosta invade a grande área, chegou o desarme preciso, Alex Vinícius. O Lúcio Acosta ia sair cara a cara com o Volpi, hein, Thalita?
1: Dentro da grande área, um toque sutil do Alex Vinícius, mas preciso, só na bola pra desarmar completamente o Lúcio Acosta, que chegava em velocidade depois de um belo passe que ele recebeu rasteiro.
2: Quase 22 minutos, primeiro tempo, Chico Aiello, Fluminense. Cadê Chico Aiello?
6: O Fluminense está crescendo no jogo, mas eu repito, né? Tem muita dificuldade, né, na hora de construir essa jogada pelo meio. Construiu agora, quase se deu bem. Tem que jogar um pouco mais pelo lado, né? O Serna está muito preso aqui na marcação.
2: 22 primeiro tempo, 22 minutos de jogo, vem Milhan tocando bola de lado, o Hércules aparece, dá um drible para cima da marcação do jogador, que era o Herrera, também buscando jogada pelo lado esquerdo agora com Martinelli, para, prende, volta, gesticula, manda a bola para o campo de ataque dentro da grande área. Lúcio Acosta não esticou para dominar, o zagueirão Gustavo Marques apenas acompanhou a saída pela linha de fundo, é tiro de meta para o goleirão Thiago Volpi cobrar. É, meus amigos e minhas amigas, final de semana de muito jogo pela Copa do Mundo, a gente está se despedindo da Copa do Mundo. Amanhã tem a decisão do terceiro lugar, às 18h, né? Entre França e Inglaterra. Eu vou transmitir esse jogo, eu, a Michele Silva, o Carlos Alexandre. Domingo tem a grande final da Copa do Mundo. É, a Espanha vai enfrentar a Argentina do Messi, a Espanha de Lamine Yamal. Quem vai levar a Copa do Mundo? Uma das duas será a campeã. A Espanha vai conquistar o segundo título, ou a Argentina, pela quarta vez, será campeã mundial de futebol. Tentativa agora da jogada do time do Bragantino, furada na defesa. Essa furada aí foi do Rodriguinho, hein, Tata? Foi do Rodriguinho, não, foi do Agustin Santana.
1: É, ele foi tentar dar um chutão, só que chutou só o vento, e aí foi pressionado ali pelo Hulk, só que o Hulk também não conseguiu ficar com a bola, caiu no chão reclamando de falta, mas não teve nada em cima da camisa 7.
2: estica a jogada agora o Martinelli na ponta esquerda, buscando com o Lúcio Acosta, ele mata no peito, bota no chão, tentando com Kevin Serna na jogada, não deu ali pro domínio do Serna, chegou tirando a zaga do Bragantino, a bola acabou entregue de graça pela linha lateral, saiu o Fluminense, vai bater o arremesso lateral, quase 24 minutos do primeiro tempo, já cobrado o René pela esquerda, tocando pro Lúcio, peca em outro cruzamento, chegou tirando lá de dentro o Alex Vinícius, a bola ainda tá viva no campo de ataque do time do Fluminense, Sacha, no que ele domina, ajeita no bico do pé direito, buscando jogada agora na arrancada, no meio de dois jogadores, ele deixou o primeiro para trás, o segundo também, na bola dividida, acabou encontrando lá atrás o domínio do jogador que é Ferreira, fazendo toque na altura da meia, Rodriguinho, no que ele dominou, já tentou ali a jogada, o Fluminense vem pra roubada, tava impedido ali o Lúcio Acosta, bola tocada, Kevin Serna no corta-luz, ela sobrou, Lúcio Acosta, pé direito, rolando bola perto da meia lua, com o jogador que é o Hércules, pé esquerdo, chutou fraquinho e o goleiro Thiago Volpi pegou.
1: Boa jogada do Flusão, que começa na interceptação do René. Lá no meio campo, tira a bola dos pés do Rodriguinho, encaixa no contra-ataque da equipe do Fluminense. E aí na finalização, o Hércules, na meia-lua, finalizou rasteiro, finalizou fraco no centro do gol. Tranquilo para a defesa do Volpi.
2: Chico Aiello, a Copa do Mundo está acabando, amanhã tem a decisão do terceiro lugar, a imperdível decisão do terceiro lugar, domingo tem a grande final da Copa. Seleção brasileira, Chico Aiello, qual é a palavra, uma palavra para classificar a campanha do Brasil nesse Mundial 2026?
6: Decepção.
2: Thalita, qual é a palavra que você usa para classificar a atuação, a campanha do Brasil na Copa?
7: Frustrante.
2: É. Olha, eu tinha uma mais pesada, mas eu vou segurar, Então, ó, goleiro Thiago Volpi, falar em segurar. Ele tá segurando ali. Todo mundo gosta. Até o Thiago Volpi, que tá caído na pequena área, Thalita.
1: É, sentiu sozinho, porque a defesa que ele acabou de fazer foi uma defesa tranquila na finalização ali do Hércules. Tá sentido, caiu na pequena área, os médicos do Bragantino já em campo para atender o goleiro.
6: Nos últimos 2-3 minutos, e você já narrou isso duas vezes, Hugo, Lúcio Acosta veio jogar aqui pelo lado esquerdo, ou seja, ele deixou a faixa central do campo e veio abrir o jogo, jogar ao lado do Serna, tá certo. Lá no meio para ele está muito congestionado. Então ele sai do meio, vem aqui para a ponta para jogar, fazer uma dupla, né, com o Serna, para tentar abrir esse jogo. Porque lá mais centralizado, a marcação é muito forte em cima dele. Ele é um jogador rápido, ele é um jogador de habilidade, mas se na hora que coloca 2-3 jogadores em cima dele, ele tem dificuldade de movimentação. Então na hora que ele abre o jogo, ele pode criar jogadas mais interessantes.
2: Bom, tá levantando agora o Thiago Volpi, né? Depois que o árbitro paralisou o jogo pro atendimento ao goleiro do time do Bragantino. Enquanto isso, tô vendo o Serna e também ali o René, ouvindo instruções do técnico Luiz Subeldia. O que que tá faltando? De que maneira o time do Fluminense vai buscando essa jogada? Você disse há pouco que o Fluminense estava crescendo, hein, Chico?
6: Pois é, eu acabei de falar, né? Em relação ao Lúcio. O Lúcio agora mais aberto, jogando aqui com o Serna e também com a presença do René, pode ser um trio bem interessante. Né? Esse tripé em cima dos jogadores de defesa do Bragantino pode rolar ali de repente uma supremacia tricolor.
2: Buscando jogada agora o time do Fluminense, perdeu a posse de bola, arranca pelo lado esquerdo, busca pra cima da marcação, o Fernando se manda na velocidade, é no toque, no pique, tocando bola pro Sacha, acabou sobrando com o Herrera, fintou a marcação, pé direito, tentou o cruzamento, segunda trave, Sacha de cabeça, emplacou. Gol do Bragantino,
0: Bragantino.
2: Sacha, numa perda de bola do time do Fluminense, proporcionando contra-ataque em velocidade, o Fernando puxou pela esquerda, acabou rolando no meio, não teve o domínio do Rodriguinho, ela sobrou com o Herrera na direita da grande área, ele deu um drible para cima da marcação e na linha de fundo, pela direita, descolou o cruzamento, Sacha na segunda trave, mandou de cabeça, o goleiro Fábio ainda tocou nela, mas a bola foi morrer no fundo das redes. 27 minutos passados do primeiro tempo, 27 primeiro tempo, Sacha, 8 na camisa, abriu o placar.
0: Bragantino,
2: 1
0: Fluminense
2: 0. Fala, Thalita.
1: Fernando tá causando um caos do lado direito da defesa do Fluminense. Mais uma vez, na velocidade e na habilidade, foi pra cima da marcação, conseguiu passar por todo mundo e fez um cruzamento com efeito, rasteiro. A bola cruzou toda a extensão da grande área. O Rodriguinho não consegue o domínio, mas o Herrera sim. Camisa 32 pega pelo lado direito, ameaça a finalização, tem a marcação ali do defensor do Fluminense. Ele fica sem ângulo e acaba fazendo um cruzamento pelo alto, com efeito. E aí o Sacha, lá do lado esquerdo, na segunda trave, sem a marcação de absolutamente ninguém, com o Fábio já batido no lance, testa para o fundo das redes para abrir o placar. Bragantino na frente aqui no Maracanã.
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2: Francisco Aiello, 28,5 do primeiro tempo, placar aberto.
6: 28,5 e até agora o melhor jogador da partida é o Fernando, né? Disparado. Já tá enlouquecendo a defesa do Fluminense. Já tinha feito duas boas jogadas e agora a puxada de contra-ataque é um absurdo. É um absurdo a intensidade e a velocidade dele e deixou a defesa do Fluminense completamente batida. O Fluminense agora vai ter que correr atrás do prejuízo, Hugo.
2: Na bola dividida, Hércules rolando bola pro Hulk, entrada da grande área, mandou a bomba pra fora! O Flu roubou a bola bem pelo lado direito do campo de ataque, o passe rápido do Hércules, o Hulk ajeitou pra canhota, daí ele não costuma perder em Thalita.
1: Ele já marcou no jogo treino, mas está buscando o primeiro jogo em partidas oficiais com a camisa tricolor, estreando hoje aqui no Maracanã, camisa 7, uma roubada de bola numa pressão que deu certo pelo lado direito, o Hulk recebeu de fora da área, bateu colocado, mas a bola saiu à direita do Volpi, por enquanto, Bragantino 1, Fluminense 0.
2: 29 minutos e meio. É, o Fluminense está no prejuízo do placar, mas já está tentando

0: sentiu, colocou a mão ali na parte posterior da coxa e eu acho que não dá mais para ele.
1: E eu confirmo a hora certa, são 8h31. Ligado no nosso timaço, você confere agora o tempo e o placar do jogo. Passados 30 no primeiro tempo, 15 para o intervalo. 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Olha o Brasileirão de volta aí. 19ª rodada da competição aqui no Maraca. Confere aí.
2: Bragantino.
1: Um gol de Sacha.
2: Fluminense.
1: 0.
3: Central. Amistoso Internacional de intertemporada do Flamengo no Mané Garrincha. Flamengo acaba de empatar o jogo com Pedro. 29 do primeiro tempo, 1 para o Flamengo, 1 para o Olímpia.

0: Estamos aqui de volta, outra vez de volta, sim. Bom, com o Campeonato Brasileiro e as emoções que até aqui vão sendo do Bragantino no Maracanã. Bom, tem jogador do Fluminense caído fora, é o zagueiro Milhan, está sendo já ali assistido pelos médicos, o Renê está dando uma força para ele, não sei se vai vir mais alguém, o Freitas já está fora. Fora do banco, que eu digo, né? Já tirou o colete. Vem aí o Freitas, hein, Thalita?
1: É, camisa 22 vai entrar. Começou hoje no banco de reservas. Freitas, que por muito tempo foi titular nessa equipe do Fluminense, mas não vai dar pro Milhan. Sentiu ali um desconforto muscular. Vai entrar o camisa 22, Freitas.
0: Bom, Freitas, que é o zagueiro canhoto, vai jogar pelo lado esquerdo. E o Fluminense já tendo que fazer essa primeira alteração aí por conta de uma lesão, uma contusão, vamos aguardar, hein, Chico?
2: É, mas é lesão, tá? É lesão, saiu por um motivo de lesão e é lesão muscular, tá? Me parece parte posterior da coxa, aí ou é direita ou é esquerda. Bom, e não muda nada, né? Porque o Freitas era o titular e tá voltando agora a ter essa condição.
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0: 32 minutos deste primeiro tempo. Por enquanto, o Bragantino está vencendo pelo placar de 1-0. Chico Aiello, hoje é dia 17 de julho.
2: Isso.
0: 17 de julho, Chico Aiello.
2: Sim, 17 de julho.
0: 32 anos do Tetra, Chico.
2: Do Tetra, é verdade.
0: Olha, que horas são? 8 horas 34 minutos.
2: Tava uma festa essa hora.
0: Já estávamos aqui. Você não, que estava lá nos Estados Unidos cobrindo a Copa.
2: É verdade.
0: Mas nós estávamos aqui, já o Brasil inteiro comemorando a quarta conquista mundial da seleção brasileira, Chico Aiello.
2: Verdade, bem lembrado. Acabou! Tava lá na cobertura.
4: Acabou! É tetra! É tetra!
0: Essa é recordar mesmo.
2: Decisão nos pênaltis com a Itália e Brasil, quatro vezes campeão do mundo. Bons tempos, hein? Bons tempos que o Brasil ganhava a Copa do Mundo, né, Hugo?
0: Com certeza. Tava no sofá, na casa do meu avô, do lado do meu avô, minha avó rezando assim à minha direita. Eu disse que ia pegar a santa para segurar a imagem da santa. Minha avó não deixou pegar a santa lá do andor, lá do quarto. Meu avô nervoso do meu lado, dizendo calma. Na hora que o Baggio mandou aquela bola, a porta da sala estava aberta, a gente correu pela varanda, fomos lá pro quintal, fomos pra rua, a rua inteira gritando, enfim. Aí foi só festa. O Brasil era tetracampeão mundial de futebol. Onde é que você estava, Thalita?
1: Eu ainda não estava.
0: Você não estava ainda por aqui?
1: Ainda não, cheguei 4 anos depois.
0: 4 anos depois? Então você chegou, o Brasil já estava buscando o Penta na França, é isso?
1: É.
0: Olha aí, hein? Chico Aiello, você estava lá na França também, né, Chico Aiello?
2: Estava nesse momento também de tristeza, né? Alegria em 94,
0: é verdade,
2: e tristeza
0: é
2: em 98.
0: Estava onde, Alain? Estava brincando? É aí, ó. Olha o Osmar. Recordações, o gigante, o monstro Osmar Santos, transmitindo pela Rádio Globo a vitória do Brasil nos pênaltis, depois do empate em 0-0 com a Itália, 17 de julho de 1994, há 32 anos, direto do túnel do tempo. Vai pra tentativa agora da retomada na posse de bola, o time do Flu com Freitas, sofreu a falta ali o Renê, a falta marcada a favor do Fluminense, a informação do gol central da bola, gol de quem, Renan Moura?
5: É gol do Flamengo, a virada rubro negra no Mané Garrincha, Lohan, 2 para o Flamengo, 1 para o Olímpia, 33 do primeiro tempo, amistoso internacional.
0: É isso aí, é o Mengão vencendo o Olímpia pelo placar de

0: 2-1. E já aí, ó, esfregando as mãos pro jogo com a Chapecoense. Semana que vem tem Mengão de volta, hein,
1: Sim,
0: Chico?
1: A volta do Flamengo ao Campeonato Brasileiro, hein? Tá se preparando hoje nesse jogaço com o Olímpia.
0: É isso aí, o Renan Moura tá de olho. Vem tentando o time do Flu pela direita. 35 minutos e meio passados neste primeiro tempo. O Flu tá no prejuízo. O Bragantino com o gol do Sacha tá vencendo por 1-0 aqui no Maracanã. Olha a bola tocada pelo lado direito. Tentativa na bola dividida. Savarino tocou por último no jogador do Bragantino. Era o Cauê. Ela saiu pela linha lateral. O Flu vai cobrar com o Guga pela direita, manda a bola pra dentro da grande área, chega de cabeça, tirando de qualquer maneira o zagueirão, era o Gustavo Marques, e a bola saiu em escanteio pro Flu. 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
0: Que prepara para a cobrança do escanteio, é lá pelo lado direito, vem bola para dentro da grande área, quem sabe o gol de empate. Levantamento, primeira trave, desviou Martinelli, a bola tocada novamente, sobrando com Martinelli, chega tirando tudo na zaga do Bragantino, ajudando tudo lá atrás o Sacha. A bola vai embora pela linha lateral, já cobrado arremesso, o time do Flu pelo lado direito, tem pressa, Savarino, não valeu. Bate outra vez ali, Guga aparece para cobrança do arremesso lateral. Era o Hulk que tinha cobrado esse arremesso lateral, tava com pressa. O Flu tá precisando pelo menos do gol de empate nesse primeiro tempo. Já cobrado o arremesso lateral, Guga manda a bola para grande área, tirada de jogada agora com o Hércules, batendo de primeira de longe. A jogada explode na zaga com o time do Bragantino tentando arrancar, mas aí teve falta em cima do Martinelli. O árbitro vai parar para marcar. O Sacha tá argumentando ali, tá dizendo que não foi. O Flu com pressa já bateu. 37 minutos de bola rolando no primeiro tempo, vem com o Renê no círculo central. O Flu tá todo no ataque, o time do Bragantino tá todo na defesa. Renê faz o lançamento, era pro Lúcio ou era pro Kevin Serna? Thalita?
3: Pra ninguém, só se o Flu vai chutar vizinho, que se essa bola era ou pro Lúcio ou pro Serna, foi péssimo o passo do Renê, tanto que saiu direto pela linha de fundo.
0: É, e agora ali vai cobrar o tiro de meta o goleirão Thiago Volpe, sem pressa. O Fluminense está no prejuízo, está perdendo pelo placar de 1-0. Olha aí, ó. Aí, ó. Olha aí, quanto tempo para cobrar esse tiro de meta?
1: Exatamente.
0: Quanto tempo para cobrar esse tiro de meta?
1: Exatamente.
0: Já, olha, essa jogada já era para ter a bola ter sido do Fluminense. Mas aí tem que ter a reunião. A reunião. Quando que é a reunião? Ainda agosto. Não se sabe. Agosto? Agosto de Deus, só se for. Então, beleza. Então, a gente vai esperar. Até agosto. Detalhe que o Campeonato Brasileiro já voltou, mas em agosto tem a reunião. Quando? Sei lá. Até dia 31 é agosto. Deixa eu falar, cara. Me ajuda a te ajudar, futebol brasileiro.
3: Cadê o semiautomático?
0: É, pois é.
3: Não,
0: pois
3: primeira rodada do Brasileirão já tem semiautomático. 19ª, cadê o semiautomático?
0: Pois é, vai. Vai sim, vai sim. O dia que a Pilar der um abraço carinhoso na Adriana. Fala sério. Vem pela direita agora, Guga. Tentativa da jogada, agora ele ameaça o partido em velocidade. Na primeira não deu, tocando bola pro Hércules. Faz o lançamento na direita, chega na ponta esquerda. Kevin Serna amorteceu no bico da chuteira direita. Ele evita na primeira, não evitou. Bola saiu, em arremesso lateral pro Bragantino cobrar pela direita. Fala aí, alô.
1: O Fluminense sentiu o gol, hein, Hugo? Sentiu o gol, hein? O gol do Bragantino fez mal ao time tricolor. O Fluminense parou de acertar passe. O Fluminense não consegue mais construir jogada ofensiva. A exceção foi aquele chute do Hulk. O Fluminense caiu de produção depois do gol do Braga.
0: Quase 39 minutos passados neste primeiro tempo. Bragantino 1, Fluminense 0. Arranca pelo lado direito agora Lucas Barbosa, tentando jogar. Agora ele faz o lançamento lá na esquerda. Tentava o Fernando. Chegou o Guga no meio do caminho, tirando, mata no peito, tocando jogada agora no campo defensivo, ajeitado na cabeçada. Agora o Freitas, o passe errado do Renê. Perdeu mais um, o Renê rouba pelo time do Fluminense. Perde de novo o Renê pelo time tricolor. Com a bola tocada agora pelo time do Bragantino. Saiu de trás do Sacha. A posição é boa dentro da grande área. Tentou o drible, conseguiu. A retomada na a posse de bola, James perdeu a posse de bola novamente. Agora vem o time do Bragantino, é pela ponta direita, vai tentando cruzamento para dentro da área, jogada agora tirada, teve puxão, foi puxado aí o Savarino, a falta aconteceu. O Fluminense cochilou, porque essa jogada do Sacha aí, a posição era boa, hein, Thalita?
3: Completamente, ele sai de trás. A sorte do Fluminense é que ele não conseguiu um domínio assim tão preciso. Na hora que ele domina para finalizar, a marcação já estava ali bem posicionada. Mas na sequência, mais um erro ali, o Lucas Barbosa tenta o cruzamento, só que manda bem longe da grande área, o gol.
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0: E eu confirmo a hora certa, são 8h41. Ligado no nosso timaço, você confere agora o tempo e o placar do jogo. passados 40 no primeiro tempo, 5 para o intervalo e no placar do Futebol Globo CBN, Campeonato Brasileiro. Olha o Brasileirão de volta aí, 19ª rodada da competição, aqui no Maraca. Confere aí.
4: Bragantino,
0: 1, gol de Sacha.
4: Fluminense,
0: 0. Já já no intervalo tem a central da bola, Renan Moura, trazendo informações pra gente. Claro, vamos ouvir a opinião deste primeiro tempo com Francisco Aiello contando tudo pra gente. Olha a saída de bola errada do time do Fluminense. O Bragantino veio pra roubada, tocada agora do Herrera, achando o Sacha na meia direita. Ele vem afunilando a jogada, preferiu abrir com o Lucas Barbosa pela ponta direita. Dois jogadores na marcação, a bola volta ainda com o jogador que era o Agustin Santana, deixando a bola novamente com o Lucas Barbosa. Tabela feita, tudo pelo lado direito no campo de ataque do time do Bragantino. Barbosa tentando ali pra cima da marcação do Hércules, já foi puxado e a falta é a favor do Bragantino. Hércules pegou nervoso ali, hein, Tata?
3: Muito, muito. Lucas Barbosa dominou pelo lado direito, tava ali mais próximo da grande área, acabou voltando e o Hércules na marcação acabou puxando o camisa 21 do Bragantino. Falta marcada pelo lado direito, bem próximo à linha lateral, Hugo.
0: Quase 42 minutos deste primeiro tempo, vem bola pra dentro da grande área, prepara pra cobrança. Tô vendo o Subeldia ali agitadíssimo na área técnica, fazendo gestos para os jogadores do Fluminense ficarem atentos lá dentro da grande área. O Bragantino tá vencendo por 1-0. Fluminense está tentando se defender para não levar o segundo. O Fluminense precisa do gol de empate, pelo menos do gol de empate ainda no primeiro tempo. Subeldia dá orientações, o time do Fluminense postado na defesa, o time do Bragantino prepara para a cobrança de falta. Agustin Santana manda a bola para dentro da grande área, ajeitada de cabeça, tá valendo tudo. Fábio saiu mal, só que aí tinha impedimento. Estava impedido lá, o zagueirão estava impedido e a arbitragem marcou a irregularidade no ataque do Bragantino. 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
0: Savarino fazendo o lançamento pro Hulk, vai invadir a grande área, matou no peito, dominou mal e o goleiro Volpi foi lá pra fazer a defesa. Esticada de jogada, tá tentando pegar a zaga aberta. O Hulk quase foi nessa, hein, Tata?
3: Quase, mas pediu que a bola fosse um pouquinho mais pro lado esquerdo, né? Ele tenta ali dominar já quase na grande área, não consegue amortecer na ponta da chuteira e o Volpi consegue fazer a defesa.
0: Tentativa na defesa do time do Fluminense, bateu cabeça ali, não conseguiu. James volta com Guga, retomada na posse de bola, recuando de cabeça. O goleiro Fábio vai lá para fazer a defesa. Quase 43 minutos desse primeiro tempo. Quase 43, primeira etapa. Martinelli, fala aí, Alô.
1: Já vou antecipar aqui, né? Tem que voltar diferente pro segundo tempo, tem que voltar com o Canóbio, pelo menos o Canóbio na vaga do Serna.
0: Ah, deve voltar, deve voltar. Canóbio deve entrar. Que ele vai entrar no jogo, eu tenho quase certeza agora. Provavelmente na volta pro segundo tempo. Vamos aguardar. Lançamento para dentro da grande área. Na tentativa do Lúcio, não dominou. A bola muito mal tocada, muito forte, né? Acabou indo embora pela linha de fundo. É só tiro de meta para o Bragantino cobrar. Ó, vamos contar. Quanto tempo o Bragantino vai levar para cobrar esse tiro de meta? Já até cobrou, agora foi rápido. Eric Ramírez tocando jogada agora no campo de defesa, faz o lançamento, tira tudo lá de trás. O Alex Vinícius chega no toque de cabeça agora. O Reini, a bola voltando com o domínio feito pelo James no círculo central. Ele amorteceu, parou, prendeu, voltou com o Hércules. A galera tricolor tá impaciente, a galera tá nervosa. O Fluminense tá no prejuízo do placar, tá 1-0 pro Bragantino. Ela volta agora com o Guga, domina, para, prende, gira. Savarino também tá sumido no jogo, hein? Sumido no jogo, tá aqui pelo lado esquerdo. Pedia jogada agora pelo time do Fluminense. Pela meia direita era o Hércules, buscando o lançamento lá pela ponta, agora com o Guga, olhou pra grande área, descolou o levantamento, buscando o domínio. Não deu bola na jogada, ela sobrou com o Savarino. Entrada da grande área, tenta tirar no drible, voltou. Jogada individual, bateu de canhota, acabou funcionando como passe pro Lúcio Acosta, cruzamento pra canhoto, segunda trave, ajeitada pra trás. A bola toca na zaga, sai linha de fundo, Flu pela direita, vai bater um escanteio. Thalita Giudice,
3: jogada de erros em sequência, mas que acabaram funcionando ali pro Fluminense na tentativa final pelo lado direito, a bola desvia na defesa. Escanteio lá pelo lado direito pro Fluminense cobrar.
0: Vem bola pra dentro da grande área. Hulk, é isso, Thalita?
3: É isso. Camisa 7, Hulk, posicionado pra cobrança.
0: Prepara pra cobrança, Hulk, já autorizado pela arbitragem. Ele de pé esquerdo fez o levantamento na segunda trave, chegou tirando a zaga do Bragantino. A bola sai novamente pela linha de fundo. Agora o escanteio vai ser cobrado pela esquerda. Quem tá indo lá é o Savarino, ele é destro. Com a canhota, bate o Hulk, com a direita bate o Savarino. Quase 45 minutos de bola rolando neste primeiro tempo. O Fluminense tá buscando gol de empate, tá perdendo o jogo por 1-0, gol de cabeça do Sacha, vai dando vantagem e vai dando 3 pontos ao Massa Bruta. Vamos a 50 neste primeiro tempo, 5 minutinhos de acréscimo, já sinalizou a arbitragem, a bola levantada na cobrança de escanteio, chegou tirando a zaga, ela vai sobrando com o Guga, na altura da intermediária ele deu tapa de primeiro, passe ruim ali pro Lúcio Acosta, que conseguiu a retomada. Abertura de jogada agora na meia direita, o Fluminense tá todo no campo de ataque com o Mércules, descolando o lançamento na ponta esquerda, era pro Lúcio Acosta, matou no peito, tentou invadir a grande área, cruzamento, falhou a zaga.
3: Finalizações na trave. Esse é o número que o Fluminense tem no Campeonato Brasileiro. Serna, depois do cruzamento do Lúcio Acosta, uma testada ali com efeito, bateu na trave esquerda e na sequência a defesa afastou. Escanteio lá pelo lado direito, Hulk já está pronto para a cobrança.
0: É o Flusão buscando o gol de empate nesse finalzinho de primeiro tempo. Hulk vai para a cobrança do escanteio lá pelo lado direito, autorizado pela arbitragem. Ele fez o levantamento na esquerda da grande área, chegou cortando de cabeça o Agostinho Santana. A posse de bola ainda com o time tricolor. Agora tem o Hércules com a bola dominada pelo lado esquerdo. A zaga do Bragantino não sai. O time do Fluminense tenta ir todo lá para o campo de ataque agora com o Guga. Tá todo no ataque o time do Fluminense, a exceção do goleiro Fábio. Volta a jogada agora com o René, devolvendo no Guga. Tudo pela meia, aparece novamente pelo lado esquerdo. Tenta funilar agora o Hércules. Jogada no lançamento longo, é da esquerda para direita, ajeitada do Guga, tentou o domínio, chega tirando a zaga do Bragantino, a retomada na posse de bola com o time do Fluminense, mais uma vez tendo domínio, ela volta novamente, é com o Savarino deixando jogada novamente, aparece o Guga tocando pro Hércules, altura da intermediária de ataque, traz pro pé direito, ameaça o lançamento longo, tá tudo fechado no meio do caminho, ela volta com o Guga tocando pro Savarino, fazendo lançamento na distribuição, chega pra bola dividida, tirou ali a zaga do Bragantino, era afastada do Cauê, saiu em arremesso lateral, já marcado, já cobrado pelo time do Fluminense no lado direito, agora com o Guga tocando jogada novamente. É pro Hulk do pé esquerdo, ele ameaçou o cruzamento, voltou na jogada, girou bonito pra cima da marcação, Serna, cruzamento, chegou tirando, atrapalhado, atabalhoado, completamente precipitado Agostinho Santana. Melhor pro Flu, hein, Tata?
3: É, ele ficou com receio se tinha algum jogador do Fluminense atrás, mas não tinha ninguém. Cobrança já feita pelo lado esquerdo.
0: Curta com o Hulk, devolvendo pro Lúcio Acosta, foi o jogador Lúcio que cobrou o escanteio. A bola tocada novamente na meia direita, agora vem Guga pelo lado direito, na ponta aparece o Savarino, tentou o cruzamento, não botou jogada na frente, descolou o levantamento para a grande área. Olha o toque de cabeça, tentou a finalização ali o Serna, mas a bola foi direto pela linha de fundo. É só tiro de meta para o Bragantino cobrar. 47 minutos e meio da primeira etapa, a cobrança do tiro de meta com o goleiro Thiago Volpi pronto para repor a bola em jogo. Menos de 2 minutos e meio para acabar o primeiro tempo aqui no Maracanã com o time do Fluminense no prejuízo. Será que o Canóbio vem? Será que o Fluminense volta para o segundo tempo com a mesma formação que vai deixar o gramado ao final da primeira etapa? A gente vai falar tudo isso no intervalo, na central da bola, com o Renan Moura contando tudo e ouvindo o Francisco Aiello opinando sobre esse primeiro tempo. Olha a bola recuada, na fogueira pro Fábio, que foi lá e fez a defesa. Essa defesa do Flu tá querendo emoção, hein, Thalita?
3: Tá testando o coração do torcedor. Fábio ali atento, uma jogada com o René meio estranha ali, mas o Fábio fez a defesa.
0: Tirada de jogada, buscou René, jogada no campo de ataque, na bola tocada novamente, o time do Bragantino pelo lado direito, agora com o Lucas Barbosa, arranca, deu uma desacelerada, trouxe pro pé esquerdo, rolando bola no meio, agora com o Rodriguinho, no que ele domina, já tenta tirar do meio de dois, conseguiu o passe pro Guerreiro, na bola dividida, acabou ficando sem ela, o árbitro disse que não houve a falta, reclama o Bragantino, 48 minutos e meio, primeiro tempo, 1 minutinho e meio para acabar a primeira etapa, bola volta com James, campo de defesa, altura da intermediária, largando pro Hércules, ele gira para cima da marcação, vai tentar ali a distribuição pelo lado direito, será sim, pela meia aparece agora, Lúcio Costa, volta com o Savarino, dando opção pela ponta direita, agora o Guga, Savarino fez a finta, o venezuelano arranca com o time do Fluminense, buscando jogada na altura da intermediária, ela volta com o René novamente, tocada mais atrás, frente do Flu, repito, tá todo lá na frente, o Bragantino tá todo lá atrás, olha o Martinelli, com a bola dominada na altura da intermediária de ataque, rolando curto, agora com o Hércules devolvendo no Martinelli, tocando bola na meia, pro Lúcio Acosta, lançamento, Hulk dominou com a direita, tentou o chute, dividiu a zaga, a bola sobrando, goleiro Thiago Volpi foi lá pra fazer a defesa, o Fluminense tá tentando chegar, hein, Thalita?
3: Pelo lado direito, o Hulk até tenta ali a finalização, mas não consegue pegar em cheio, a bola ainda bate ali na defesa e vem tranquila pra defesa do Volpi. Tinham 4 jogadores aquecendo a mando do Zubeldía, 3 atacantes: Cano, John Kennedy e também o Canobi.
0: É, vamos ver, vai voltar modificado, né? A gente vai ouvir já o Aiello na central da bola, mas o Fluminense vai voltar modificado sim pro segundo tempo. 49 minutos e meio, menos de 1 minuto para acabar o primeiro tempo aqui no Maracanã. Fluminense por enquanto no prejuízo. O Guga arranca pelo lado direito, o árbitro já olhou pro cronômetro. O Fluminense ainda tem uma chance de jogar ao campo de ataque. O lançamento longo era pro Serna, mas a bola acabou indo direto pela linha de lado e arremesso lateral. O Bragantino vai cobrar? Não vai cobrar, não, porque o árbitro já tá pedindo a jogada, tá pedindo a bola, na verdade.
5: Não vai, não.
0: O árbitro vai pedir a bola, pediu a bola, vai apitar final de primeiro tempo aqui no Maracanã.
4: Bragantino,
0: um gol de Sacha.
4: Fluminense,
0: 0. 8:51, faltando 9 minutos para as 9 da noite. Eu anuncio que vem aí mais uma atração para a galera ligada na Globo e na CBN. A Central da Bola vem aí com Renan Moura.
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0: junto com você, ligado aqui no Futebol Globo CBN. Eduardo Sacha falando na saída de campo ao Premier.
1: O jogo da volta. Mas a gente começou bem o jogo, depois do gol caminhou uma baixada, que é normal. Conseguimos anular o meio de campo deles, que é forte, toque de bola. Foi assim que eles conseguiram achar algumas oportunidades ali, talvez não tão claras, mas que gerou escanteio. Então eu vou estar ligado da mesma forma e no contra-ataque a gente matar aí com mais um gol.
0: Obrigado, tá aí, portanto, a palavra do Eduardo Sacha, entrevista ao Premier nessa saída de campo, apostar no contra-ataque para matar o jogo nesse segundo tempo, já que o Bragantino vai vencendo pelo placar de 1-0 o Fluminense dentro do Maracanã. 8:53, Francisco Aiello, qual o seu spoiler dessa primeira etapa, Chico?
2: Olha aqui, Renan, um bom jogo, tá? Um jogo aberto, de trocação. Fluminense não conseguiu marcar e o Bragantino foi mais competente e saiu na frente.
0: Daqui a pouco toda a análise do que foi esse primeiro tempo, de 1 para o Bragantino, 0 para o Fluminense. É Brasileirão. 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
0: Com você ligado aqui no Futebol Globo CBN. Intervalo de jogo também lá no Mané Garrincha. Flamengo vai vencendo 3-1 para cima do Olímpia do Paraguai. Já nos acréscimos do primeiro tempo, conseguiu fazer mais um gol e um golaço com o Bruno Henrique. 3 para o Flamengo, 1 para o Olímpia. Vai vencendo de virada no último amistoso internacional. Antes da volta no Brasileirão, dia 22, tem Flamengo e Chapecoense na Arena Condá. 8:55 da noite, hora de análise, de opinião, o que está sendo esse jogo no Maracanã. 1-0 para o Bragantino, para cima do Fluminense. Ele conta e manda na lata para você.
4: Francisco Aiello.
2: Renan Moura, galera tricolor ligada aqui nesse Futebol Globo CBN. Olha aqui, Renan, o que dá para dizer é o seguinte, tá? Primeiro tempo de um bom jogo, eu gostei demais. Achei que o jogo foi muito movimentado, um jogo de trocação, um jogo aberto. E eu queria enaltecer aqui, já na abertura desse comentário, o bom time treinado pelo Wagner Mancini, tá? O Bragantino é um time muito bem treinado, muito bem treinado. Se olhar pro time do Bragantino, quem é que poderia jogar no Flamengo? Quem é que poderia jogar no Fluminense? No Palmeiras? No Cruzeiro? É difícil encontrar um jogador aqui, mas coletivamente é um time muito bem arrumado, muito bem montado, e mostrou isso durante todo esse primeiro tempo. Mas o Fluminense conseguiu fazer um bom jogo. O Fluminense, em vários momentos da partida, o Fluminense teve a posse de bola. Por exemplo, a posse de bola final do primeiro tempo, 62% para o Fluminense e 38% para o Bragantino. Não foi assim durante a boa parte do jogo. Ou seja, o Fluminense alternou essa posse de bola com o Bragantino. Por que que o Fluminense passou a ter mais posse de bola? Porque depois do gol do Bragantino aos 27 minutos, o time de Bragança Paulista deu a bola para o Fluminense. Ou seja, recuou, veio marcar no campo de defesa, e o Fluminense tem mais posse de bola. E obviamente aumentou essa posse de bola dele. Mas foi um jogo muito equilibrado, só que o Fluminense tinha uma dificuldade muito grande de marcação pelo lado esquerdo de ataque do Bragantino, direito de defesa do Fluminense. O Fernando e o Cauê, esses dois jogadores, eles faziam dois jogadores em cima do Guga. E aí o Zubeldia, o que faz? Em determinado momento do jogo, pega o Hércules e encosta um pouco mais lá em cima do Guga, né? Para evitar que os jogadores do Bragantino tivessem essa facilidade, né, de criar as jogadas pelo lado esquerdo. Mas isso não foi suficiente. Não foi suficiente. Porque aos 27 minutos, o Fernando arranca com a bola, num contra-ataque rápido do time do Bragantino, e ninguém conseguiu parar o Fernando. Ele dá um passe, o Rodriguinho não domina a bola, ela chega no Herrera, o Herrera cruza, e aí o Sacha mete a cabeça na bola e faz o único gol do jogo. Esse gol fez o Fluminense se abater. O Fluminense se perdeu na partida. Começou a rapaz, o que não vinha acontecendo, tá? Repito, o jogo era um jogo muito equilibrado, um jogo de trocação, os dois times querendo a bola, Fluminense e Bragantino, né? Querendo ficar com a bola para iniciar uma construção de jogada. Só que esse gol do Bragantino tirou um pouco o Fluminense da partida. O Fluminense se perdeu um pouco, claro. A torcida começou a vaiar, começou a pegar no pé de alguns jogadores, do James, né? E também do Milan, que acabou sendo machucado aos 31 minutos, né? É uma lesão muscular, pelo menos aparentemente. Então o Fluminense demorou a voltar pro jogo. O Fluminense volta pro jogo na hora que o Lute Acosta sai lá da ponta e vem jogar pelo lado esquerdo. E tem uma inversão, né? O Savarino sai da direita, vem pra esquerda. Por isso que eu acho que para esse segundo tempo, o Canóbio entra no time. O Canóbio joga pelo lado direito, o Savarino vem jogar pelo lado esquerdo. E o que que eu acho em relação ao Lute? Ele tem que continuar jogando mais pelo lado do campo. Ele é muito franzino. Ali na parte central, tá muito congestionado. Então acho que eu faria essa mexida tática. Lúcio encostando mais próximo do Savarino e o Canóbio jogando lá pelo lado direito. Vamos ver se com isso o Fluminense melhora e consegue pelo menos empatar o jogo hoje aqui, Renanzinho.
0: Esse Francisco Aiello com análise desse jogo parcial. 1 para o Bragantino, 0 para o Fluminense. Já tem toda a segunda etapa com o artilheiro da emoção. E amanhã, hein? Amanhã tem jogo. Amanhã tem disputa do terceiro lugar. Tem França e Inglaterra. Com transmissão do Futebol Globo CBN, Hugo Lago, Michele Silva, Thalita Giltz, Carlos Alexandre. E também no próximo domingo tem a decisão da Copa do Mundo. Você vai conferir tudo aqui a partir das 3 horas da tarde. Jogão, hein? Argentina e a Espanha. Um duelo de nações que falam espanhol. De um lado, Lamine Yamal. Do outro lado, Lionel Messi. Esse jogo, 4 da tarde, a bola rola em New Jersey. Espanha e Argentina. E amanhã, disputa do terceiro lugar em Miami. 6 da noite, França e Inglaterra. E você, manda mensagem pra cá. 21 é o código, 97.9988. Qual vai ser o resultado final no Maracanã? Bragantino vai conseguir ampliar, segurar esse resultado positivo, ou o Fluminense vai voltar melhor para esse segundo tempo e conseguir essa virada? O que falta para o Fluminense conseguir um resultado positivo dentro de casa? Manda mensagem para cá. 21 é o código, 97.9988. Em 2 minutos a gente volta com a sua opinião. 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